0: Não, eu acho é que não devemos esperar que os outros façam para nós depois também percebermos de que forma é que nós vamos atrás. Nós temos a capacidade também de poder fazer alguma coisa, se nós temos a capacidade de os construir, não é? Nós temos uma das maiores empresas tecnológicas, portanto, de drones. Portanto, nós, se temos capacidade de os fazer a este nível, também temos com certeza a capacidade depois de arranjar formas de nos defendermos deles.
1: O Coronel Francisco Rodrigues entende que os recentes episódios relacionados com drones que entraram em espaço aéreo europeu não devem ser motivos para alarme no caso português. O presidente do OSCOT insiste que Portugal deve tentar melhorar a atual força aérea portuguesa. O presidente da Associação de Fabricantes para a Indústria Automóvel considera que ainda não é possível avaliar o impacto da decisão anunciada pela Volkswagen, que concluiu um plano de reestruturação. O plano, aprovado por unanimidade pelo Conselho de Supervisão, prevê a eliminação de um total de 100 mil postos de trabalho até ao final da década. Prevê também o encerramento de 4 fábricas na Alemanha. José Couto, presidente da AFIA, considera que em Portugal a Auto Europa não vai sofrer com esta reestruturação da fabricante alemã, que revelou não estar preparada para enfrentar uma concorrência muito forte.
2: Tem a ver não só com a questão dos modelos e da motorização, mas também tem a ver com os processos de produção e com aquilo que é hoje a oferta da Europa em competição com outros competidores, com outros países.
3: É expectável um impacto na Auto Europa a nível nacional?
2: Hoje parece-nos que não haverá problemas. Nós esperamos seriamente que não vá impactar na Auto Europa. Mas, e acreditamos nisso, e portanto penso que fechando algumas fábricas e reajustando a produção por várias outras, que a Auto Europa ficará de fora dessa dança de cadeiras. Contudo, destes grupos é preciso sempre estar em alerta, dado que poderão passar a produção de uma fábrica para outra e, portanto, estamos aqui com alguma preocupação em termos desse impacto. Mas penso que todas as informações que temos hoje é que a Auto Europa terá pelo menos 6 anos de calmaria e, portanto, que não haverá o perigo de baixar a produção aí.
1: Presidente da AFIA diz que nesta altura ainda não é possível perceber o impacto que esta reestruturação na Volkswagen vai ter.
2: Não sabemos exatamente qual é o impacto que terá o encerramento dessas fábricas e a diminuição da produção. Ainda não percebi exatamente se há uma diminuição da capacidade de produção da Volkswagen. Se a capacidade de produção diminuir e como as empresas portuguesas estão na maior parte da cadeia de produção e na cadeia de valor dos veículos automóveis produzidos na Europa, obviamente se desaparecerem alguns veículos ou alguns modelos ou se diminuir a produção, afetará as empresas nacionais. Também sei que todo este projeto de reestruturação da Volkswagen não é já de imediato, tem um prazo e, portanto, as empresas portuguesas e as empresas europeias, terão que se reajustar também neste processo.
1: Um plano da Volkswagen para pôr em prática até ao final da década. Este plano, agora anunciado, foi acordado por unanimidade pelo Conselho de Supervisão da Volkswagen, que integra acionistas e representantes dos trabalhadores. O presidente norte-americano nomeou Adam Tell para o cargo de secretário interino do Exército norte-americano. Vai substituir Dan Driscoll, que apresentou a demissão. Tell desempenhava até agora o cargo de secretário adjunto do Exército para as Obras Civis. Na rede social Truth, Donald Trump deixou um elogio a Adam Tell, afirmando que é um grande patriota, respeitado por todos. Hoje, a Casa Branca lançou um videojogo que retrata a deportação de imigrantes ilegais. Chama-se Proteja a Fronteira, da Horda que se aproxima. A administração Trump diz que este projeto destaca o contraste entre uma

cultura divertida com a visão socialista, mas sombria dos democratas para os Estados Unidos. O jogador tem como objetivo orientar uma personagem que representa o principal conselheiro de imigração de Donald Trump para reunir o máximo de pessoas que tenham atravessado o Rio Grande na fronteira com o México para depois deportá-las. Envolve ainda a construção de um muro na fronteira. Tem inspiração no Tetris e também no jogo da cobra, também conhecido como Snake, com um design inspirado nestes dois videojogos antigos. Depois de 8 anos de viagem, a sonda, batizada com o nome Bepi Colombo, está finalmente a aproximar-se do planeta Mercúrio, o menor e menos conhecido planeta do Sistema Solar. Esta é uma missão conjunta da Agência Espacial Europeia e da Agência Japonesa de Exploração Aeroespacial. Foi lançada em 2018, teve de percorrer mais de 10 mil milhões de quilómetros para chegar perto do planeta mais próximo do Sol. A meio da tarde de hoje, as duas sondas separaram-se do módulo que as impulsionou, mas só 2 horas depois a mensagem chegou ao centro de controlo na Alemanha. Segue-se mais uma fase delicada. A 21 de novembro, as duas sondas vão entrar em órbita e em abril do próximo ano, a sonda enviada pela Agência Espacial Europeia vai ficar em órbita de Mercúrio a 480 km da superfície do planeta e tem como missão estudar Mercúrio, enquanto a sonda Miu, enviada pela Agência Espacial Japonesa, vai concentrar-se no campo magnético do planeta. Os cientistas propõem-se mapear a superfície de Mercúrio e verificar se, como sugerem alguns indícios, nos polos de Mercúrio existe água congelada.

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Boa noite. 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Voltamos a todos os programas desta temporada, onde ficamos a conhecer a história de vida de um imigrante integrado em Portugal e o país de origem.

0: Bem-vindos a mais uma etapa desta Volta ao Mundo em Nações, representadas em Portugal. E voltamos à África, ali junto ao Golfo da Guiné, entre a metrópole Lagos e o deserto do Sahel. A ex-colónia britânica tem hoje uma economia pujante, chamo-lhe mesmo o gigante de África. É o sexto país mais populoso do mundo, com quase 500 grupos étnicos, país marcado por tensões religiosas, é uma importante fonte do petróleo mundial, tem uma das principais indústrias cinematográficas do planeta e, no futebol, uma das paixões nacionais. E é um ex-futebolista que temos connosco. Hoje, a distância aproxima-nos da Nigéria.
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0: Abraham Adewale Adelaja, 38 anos, natural do estado de Kano, no norte da Nigéria, está em Portugal desde 2013, ano em que veio jogar para o Sporting Farense. Cedo, o futebol entrou na vida de Abraham, que jogou vários anos em clubes do Irão, onde casou com a esposa iraniana. Passou depois pelo Vietnã, pela Albânia e em Portugal jogou noutros clubes como o Mafra, o Felgueiras, União da Madeira e Juventude de Évora, onde viria a terminar a carreira. Nos últimos 5 anos tem-se dedicado ao empresariado desportivo, tem a Blue Private Investimentos, onde agencia jogadores em vários campeonatos e onde estamos também hoje, a TSF fora do estúdio, aqui na zona do Montijo, viemos ter com o Abraham aos seus escritórios pejados de camisolas de famosos nas paredes. Olá Abraham, bem-vindo ao programa. Apesar de ainda jovem, já viveu em diferentes pontos do mundo. Que balanço faz destes 13 anos em Portugal? É um bom país para se viver?
1: Sim, muito bem. Gosto muito de Portugal. Portugal é um país que gosto muito. Uhum. E Portugal é muito bom. Gosto. Uhum. Sim.
0: Fez a escola secundária em Cano.
1: Sim.
0: Ao que consta, aí já se notava o jeito para o futebol. Ainda considerou outras saídas profissionais? Tinha potência por alguma área específica ou o futebol não deixou espaço para outras escolhas?
1: Sim, a minha vida é futebol. Uhum. Começou em futebol na Nigéria, até agora está no futebol. Jogou futebol, mas acabou jogou futebol só e trabalha na área do agência agora, como uhum. private. Uhum. Sim.
0: Portanto, na altura já tinha aquele toque da bola e repararam em si logo no talento, logo desde jovenzinho, não é?
1: Sim, é.
0: Uhum. Pois, e é quando se dá a sua mudança, mas já lá vamos, porque começa a jogar profissionalmente no Irão. Deixou de jogar há pouco tempo, há uns 5, 6 anos, era avançado?
1: Sim, jogou avançado, jogou no Irão, jogou em Vietnã, jogou também em Romênia um pouco. Depois eu tenho a oportunidade para jogar no Portugal. Portugal é minha. Gosto de jogar em Portugal.
0: Nova pátria, podemos quase chamar nova pátria Portugal, não?
1: Sim. Okay. Portugal é mundo que é país que gosto muito, sim.
0: Fez 2 épocas pelo Farense na segunda liga, na altura ainda marcou ali uns 10 golos, não?
1: Sim, marcou 10 golos porque tenho um problema no joelho. Sim, tem problema no joelho, meniscos. Depois não consigo jogo muito porque tem muito dor no joelho. Uhum. Sim, isso.
0: Foi forçado então a abandonar mais cedo do que queria a carreira. Ainda teve convites, quando, no pico da sua forma, ainda teve convites de clubes maiores?
1: O tipo, sim. Jogou no Farense, tenho muita oportunidade para jogar no Espanha. Uhum. Mas porque tenho problema no joelho, não consigo. Sim, faz isso.
0: Não houve hipótese. Espanha, falava-se mesmo da Primeira Liga?
1: Sim. Não, Segunda Liga.
0: Segunda Liga ainda. Sim. Ótimo, mas ainda fez aqui uma carreira considerável nas divisões secundárias portuguesas, depois jogou no Mafra, há cerca de 10 anos segue para a Albânia, onde joga no Corabi. Sim, mas claro. Logo regressa a Portugal para ingressar no Felgueiras, Lusitano, Vila Real de Santo António, deixa ver, Fátima, Marinhense e finalmente Juventude de Évora.
1: Jogou também no União da Madeira também.
0: União da Madeira também, pois.
1: Não? Jogou no União da Madeira. Olha, foi lá no Corabi, no Albânia. Uhum. Tem muita coisa, tem muito. O futebol do Portugal é muito diferente com a Albânia, porque a Albânia tem muito máfia. Para mim não gosto disso. Fica lá para 3, 4 meses, não pode ficar mais, saiu.
0: Muita máfia.
1: Sim, máfia em futebol.
0: A nível da Primeira Liga e tudo.
1: Sim, pois. Na Primeira Liga tem um gajo do clube que era vendeu. Tem muito, como se chama? Do betting.
0: Ah, sim, do dinheiro das apostas.
1: É.
0: Há ali alguma falta de transparência nas apostas nos jogos e não gostou do.
1: Não gosto disso.
0: Do ambiente. Sim. Como é que gera? Já esteve em tantos países diferentes, nasceu na Nigéria, lá no norte. Como é que é esta experiência de passar por tantas culturas?
1: Sim, a primeira oportunidade que eu tenho é do Irão. Uhum. Irão abre uma porta para mim para jogar, sim, no Damasco. É, gosto muito. E o presidente do clube também gosta muito de mim, tem confiança em mim.
0: Uhum.
1: Sim, mas eu, nessa altura, só tenho uns 8 anos.
0: Sim.
1: Sim, jogou por 3 anos no Damasco, depois trocou um clube para Esteghlal Teheran.
0: Sim.
1: Sim, jogou lá por um ano, depois trocou um clube para Machin Sazi. Mas,
0: de Tabriz?
1: De Tabriz, sim. Irã é muito bom país, mas tem muita coisa do politics. Eu não quero falar sobre o politics, nem minha área. Uhum. Minha área só é o futebol.
0: Uhum.
1: Sim.
0: Sua área é só o futebol. Já vou tentar arrancar algumas opiniões nesse aspecto.
1: Sim.
0: Casou no Irão, ainda teve lá alguma vida. Hoje é agente de jogadores, tem uma empresa com o seu amigo Manuel Tomás. Ele é agente FIFA.
1: Sim.
0: Vocês gerem a Blue Private Investimentos. E tem jogadores em várias ligas, inclusive um na Premier League.
1: Na Premier League, sim. É Manuel Tomás e minha irmã.
0: Uhum.
1: O primeiro dia que eu cheguei aqui em Portugal, é Manuel Tomás. No primeiro dia. Emanuel é pessoa que tem bom coração.
0: Uhum.
1: Já ajuda-me na minha carreira, ajuda muito. Depois eu terminar de jogar bola, ele diz: Ade, vai comigo trabalhar comigo.
0: Sim.
1: Sim. Depois nós, acho que tá conjunto 15, 13 ou 14 anos, sim.
0: Sim.
1: Com ele, sim.
0: Portanto, foi uma pessoa que o ajudou desde o início aqui em Portugal, e depois da carreira de jogador é empresário.
1: É.
0: A vossa Blue Private tem ainda, pelo menos segundo a minha última investigação, o João Rego no Benfica,
1: sim.
0: O Yaya Seitou
1: no
0: Tondela, e vai participar agora na seleção da África do Sul no Mundial, não é?
1: Sim, sim.
0: João Almeida no Mérida, o Rivaldo do Farense e mais 8 jogadores.
1: Sim, olha, temos quase 14 jogadores.
0: Uhum.
1: No top nível. Temos Renildo, tem João Rego, tem Yaya, tem o Giovanni, está no Mérida.
0: Uhum.
1: O Rivaldo também. Tem o Wellington, está no Toriense. Tem o Casapia também, o Miguel Neves.
0: Uhum.
1: É miúdo, mas tem boa qualidade.
0: Pode chegar à primeira equipa.
1: É, estava na primeira equipa, mas jogou com o Sub-19. Esse miúdo tem um bom potencial para jogar no cima. Tem também o Yuri, também está no Sub-17, e bom jogador também. Agora já marcou 11 gols no Sub-17. Nós temos jogador que tem qualidade para jogar no equipa sénior, sim.
0: Estou a ver que sim. Tem também um jogador do Torriense que venceu agora a Taça de Portugal, não é?
1: É.
0: Mas não falámos do Reinildo aqui mais em pormenor. É um jogador da seleção moçambicana, central do Sunderland, que conseguiu na última jornada a presença na próxima época na Liga Europa pelo parte do Sunderland, 53 anos depois deste clube britânico chegar à Liga Europa. Portanto, é um orgulho vocês ter o Reinildo, não é?
1: É, Reinildo é um miúdo. Nem é miúdo.
0: Já tem 32 anos.
1: Sim, nem é miúdo. Esse é gajo que tem um bom coração também. Eu adeio, está muito perto com o Reinildo, porque é família dele, é minha família também.
0: Okay.
1: O Reinildo é bom pessoa, gosto muito dele. Ele já tem muito sacrifício para a vida dele. Olha, ele jogou no Atlético Madrid, é lesionado muito grave. Não sei.
0: Sim, chegou a ter uma lesão, recuperou.
1: Sim, é. Para sete meses fora do jogo. E gajo, depois voltar, agora tenho a oportunidade para jogar no Sunderland. Jogou no Sunderland, agora Sunderland está no Liga Europa. É muito bom para ele. Eu também estou muito feliz para Reinildo, porque ele já sacrifício para esse área no futebol.
0: É resiliente, teve muito esforço para chegar onde chegou.
1: É.
0: O Reinildo, que começou até em clubes mais pequenos aqui em Portugal, não é?
1: Sim. Pois. Começou no Benfica, Benfica B, mas
0: não tem oportunidade. Mais pequenos não é o Benfica.
1: Sim, mas não tem oportunidade para jogar, né? Depois Jogou no Faf. Depois Faf, Covia. Eu tenho oportunidade para jogar no Belenense. Belenense, tenho oportunidade para Lille, campeão no Lille, no França, Liga França.
0: Sim.
1: Mas já, depois de França, o Atlético Madrid e Sunderland.
0: Já viu o percurso fantástico ali, passo a passo, desde o Faf, Covilhã, Belenenses, Lille, Atlético Madrid e hoje no Sunderland, e sabe-se lá mais até onde é que ele poderá chegar.
1: Mas olha, ele jogou no Covilhã, ninguém acredita, diz ele. O Renildo vai jogar no equipa acima com o Sunderland agora.
0: Uhum.
1: Ninguém, mas ele tem bom coração, trabalha muito forte, depois, olha, está no Sunderland.
0: E o Abraham já o conhecia nessa altura, nos primeiros tempos?
1: Sim.
0: Ah, pronto.
1: Conheço.
0: Tem essa ligação familiar?
1: Sim, não, família, mas não é perto, mas agora está muito perto com ele, porque, olha, ele tem muito investido aqui em Portugal. Ele confia em mim, confia em Manel também. Nós ajuda ele para...
0: O Reinildo mandava já, agora estamos neste capítulo, porque é de facto o vosso jogador mais importante. Ele está avaliado em quantos milhões de euros? É segredo. O que é que o Transfer Market diz?
1: Deu ele agora? Agora acho que é 5 milhões e tal.
0: É.
1: Sim, acho que
0: 5 milhões e tal, mas pode valer ainda mais. Uhum. Quais os objetivos futuros aqui da Blue Private? É angariar cada vez mais jogadores, mais valiosos, mais talentosos? Vocês têm um scouting presente?
1: Sim, olha, o nosso futuro é para ajudar um jogador que ainda tem oportunidade para jogar numa equipa acima, né? Acho que no próximo mês eu tenho um viagem para a Nigéria para buscar quanto jogador que tem talento para aqui em Portugal. Nós já fechamos vários jogadores que não têm oportunidade, quer ajuda para jogar aqui em Portugal.
0: Sim.
1: Sim, mas o futuro é para fazer um bom jogador para jogar no Benfica ou Sporting.
0: Claro.
1: Sim, o nosso objetivo é isso.
0: Muito bem, já têm aí alguns valores. Por exemplo, quem está em Inglaterra tinha valor para lá estar, e se continuarem a subir,
1: sim,
0: vão certamente conseguir isso. Agora vai então fazer uma viagem à Nigéria para trazer um jogador. Justamente, a sua seleção é uma potência do futebol africano. Os Super Eagles já venceram a CAN, a Taça das Nações Africanas, por 3 vezes. São presença regular nos campeonatos do mundo. Por acaso não vão estar este ano no Mundial das Américas, mas muito respeito pela Nigéria. Têm os goleadores como Osimhen, Boniface, Lookman e outros jogadores como o Ayobi, Ndidi, Moses Simon, peço desculpa se não estou a dizer bem os nomes, antigas glórias como Okocha, Eniema, Kanu, Uche, Musa, Obafemi Martins, e claro o
1: Taribo West.
0: West, exatamente, o lateral. E agora estava-me a lembrar aqui do Rashidi Yekini. Grande goleador de Vitória de Setúbal na década de 90 e hoje ainda é o melhor marcador da seleção nigeriana com 37 golos. Deixou-nos em 2012, aos 48 anos de idade. Sim. Era um símbolo, não é? Ainda é o Yekini.
1: Yekini é um craque, mas agora já morreu, né?
0: Uhum.
1: Yekini, ele também já jogou no Portugal, no Vitória Setúbal.
0: Muitos anos.
1: Ele tem boa história no Setúbal. No Nigéria tem muitos jogadores que têm talento, mas é problema do Nigéria, não tem infraestrutura que Portugal tem, né?
0: Uhum.
1: Mas Nigéria tem dinheiro, tem muito dinheiro, tem capacidade para fazer isso, mas... tem muita corrupção, desculpa, no Nigéria.
0: Claro.
1: Tem muita corrupção no Federação, no Liga. Nigéria também tem muita corrupção. Para
0: claro.
1: Isso, olha, Nigéria não pode fazer algum bom projeto para jogador que tem talento. O problema é isso.
0: Podiam-se fazer umas cidades do futebol pelo país fora, no norte, no sul, as coisas ali como deve ser, sem corrupção, e nasciam ali grandes jogadores, melhores equipas, uma melhor liga, mas com o sistema como está montado é complicado.
1: O problema é isso, sinceramente. Olha, tem muito jogador na Nigéria, muito jogador que tem na Nigéria que tem talento, mas... todo dia ligou uma, olha, pode ajudar, aqui não tem nada, não tem... Mano, eu não posso fazer isso porque não pode ajudar muito jogador. Só tem um ou dois ou três jogadores que eu posso entrar para Portugal, não pode fazer...
0: Tudo. Sabem que o Abraham está aqui em Portugal e estão sempre a ligar-lhe para a pedir ajuda. O que é que podes fazer por mim? Levar-me para a Europa?
1: Sim,
0: para...
1: sim. Olha, todo dia tem um... O jogador que está no Nigéria ligou-me para ajuda, para entrar aqui. Uhum. Sim, mas...
0: Dava para ir buscar um autocarro deles e espalhá-los aí por vários clubes, mas também era preciso ter outra estrutura. Exato, quase que dava. E depois temos aqui o Abraham Adelaja. Eu referi aqui uma série de glórias que, tanto quanto sei, não chegou sequer às camadas jovens da seleção, não é?
1: Não.
0: Uhum. Mas fez o seu percurso. Estávamos a falar da equipa da Nigéria, como seleção tem um passado que o orgulha e um futuro que ainda pode ser risonho. A Nigéria ainda pode ganhar um título internacional, apesar de tudo o que se passa no país?
1: Sim, tem muito. Olha, a Nigéria é um país... olha, tu agora tu pode vir um jogador agora, uhum. Tem talento, depois dois, três jogadores melhor com ele. Olha, o Simé é grande jogador, é bom jogador, mas, sinceramente, tem muito jogador que tem qualidade, mas...
0: Está a referir-se a qual jogador?
1: Osimhen.
0: Ah, exato.
1: Osimhen é bom jogador, é craque.
0: Mas a Itália está na Turquia agora?
1: Está na Turquia, está no Galatasaray. Uhum. Mas tem muito jogador que tem qualidade, tem mais qualidade com o Osimhen, mas não tem oportunidade.
0: Não tem oportunidade.
1: Mas o problema é isso. Mas o Osimhen... tem oportunidade para jogar na Europa, mas tem muito jogador que não tem oportunidade, mas está no Nigéria agora.
0: Uhum. Bem filtradinho. Bem, é o país mais populoso da África, 280 milhões de pessoas.
1: Sou assim?
0: Portanto, imagina a quantidade de bons jogadores que há nessa gente toda. Bom, e agora música. Música que vem da Nigéria, Burna Boy. Pode ser, certamente.
1: Sim, Burna Boy, Davidou.
0: É, eu vou referir aqui alguns nomes. É o Damini Ebunolowoa Ogulu.
1: Ogunu.
0: Mais conhecido por Burna Boy.
1: Sim.
0: É atualmente um dos principais nomes da música da Nigéria e diria à escala mundial. O cantor nascido em Port Harcourt venceu o Grammy para melhor álbum de World Music em 2021 com o disco Twice as Tall.
1: Yeah.
0: Já tinha sido nomeado para o trabalho anterior. Burna Boy tornou-se no primeiro artista africano a ter dois álbuns com mais de 1 bilhão de streams no Spotify.
1: Sim.
0: Entre muitos hits afrobeat, optei por Common Person, é o tema que vamos escutar. A canção que fala deste bilionário como se fosse uma pessoa comum numa aldeia nigeriana a ajudar quem precisa. O videoclipe não mostra ostentação, nudez ou futilidade, como é hábito nestes casos. É pura mensagem que tanto importa nestes tempos, sobretudo para auditórios e públicos jovens. Atente na letra. Burna Boy, Common Person.

0: Burna Boy, um dos principais nomes da nova geração Afrobeats nigeriana, juntamente com Wizkid, Davido ou Tiwa Savage. O país é a nação de um dos pais do Afrobeat, ainda sem S. Há esta diferença aqui entre Afrobeats e Beat. Fela Kuti, multi-instrumentista, ativista político e dos direitos humanos, cujos ecos de luta e resistência também ressoaram nos processos de libertação de músicos da chamada África Portuguesa nos anos 70. Daqui a pouco já vamos fechar o programa com o grande Fela Kuti. Esta distância que nos aproxima de hoje está centrada na Nigéria e temos como convidado Abraham Adelaja, homem ligado ao futebol. A Nigéria é hoje uma emergente economia de 238 milhões de pessoas, é muita gente e são também muitos os problemas no país, desde a crise humanitária com níveis críticos de fome no Nordeste ao terrorismo de grupos como o Boko Haram na mesma zona, uma enorme inflação e custo de vida a que se juntam também os desastres naturais. Abraham, quais os maiores problemas com que se debate a Nigéria atualmente?
1: Olha, o problema da Nigéria é muito, não é só um.
0: Eu referi aqui quatro camadas.
1: Sinceramente, não é só um, é muito. Nigéria é um país muito grande, tem problema do Boko Haram, tem problema do corrupção também, tem problema do presidente. Sinceramente, não é só um problema, tem muito problema. Nigéria tem muito problema.
0: A sua cidade, Kano, lá no centro-norte, é a capital do estado e é também o estado, e a cidade tem o mesmo nome, Kano, com K. Na altura também foi alvo destas milícias agressivas, ainda na altura, pouco antes de o Abraham sair de lá, não é?
1: Olha, sim, eu não sou do Kano, mas nasceu lá do Kano. Meu pai é do Ogun State. Ogun está no sul.
0: Sudoeste.
1: Sim. Meu pai é do Ogun, mas trabalhar no Kano, nasceu lá no Kano, mas é Kano, é tipo do norte, falar uma língua, o Hausa.
0: Hausa, é uma etnia própria.
1: Sim.
0: E teve notícias de pessoas, amigos ou eventualmente familiares, pessoas conhecidas que foram alvo destes grupos mais fundamentalistas ou não tanto?
1: Acho não.
0: Mas é um problema que toda a gente
1: problema,
0: conhece.
1: Sim, é problema que é tudo a gente lá no Kano, Kaduna, tipo do norte, tem esse problema do...
0: Eles vêm aqui deste estado de Maiduguri, não é?
1: Maiduguri, sim. É tipo, tudo em norte. É aqui e aqui. Tudo aqui é norte.
0: Abraham aponta aqui o Nordeste também e o Centro-Norte, portanto, sítios complicados, as milícias do Boko Haram, que já raptaram alunas jovens.
1: Mas agora é problema do Boko Haram, está tudo, está no Nigéria mesmo. Está no norte, está no sul, está no...
0: Sim, eu já vi uma mancha que, no mapa, que apanha quase o país todo. Portanto, em vez desta situação estar a melhorar, só está a piorar.
1: Sim, está muito pior.
0: A isto juntam-se problemas de fome, não é? As pessoas não ganham muito para os bens essenciais e, como se não bastasse, há corrupção, golpes de Estado frequentes e os políticos não ajudam nada.
1: Não. O Boko Haram também acho que é um grupo. É um grupo que não gosto do presidente que nós temos, porque esse presidente, a língua dele é Yoruba.
0: Yoruba.
1: O Boko Haram é do norte, falam Hausa, o Yoruba é... O sim, Boko Haram não gosta.
0: Há uma tensão étnica.
1: Étnica, sim.
0: É para além de haver a tensão étnica de muçulmanos contra cristãos também.
1: Mas o presidente é muçulmano.
0: É muçulmano, mas eles mesmo assim não se entendem.
1: Sim.
0: São de diferentes fações.
1: É.
0: O Abraham era jovem quando saiu para o Irão. Em certa medida foi uma salvação para si também. A Nigéria não era futuro. Quando é convidado para jogar no Damas Futebol Clube, aí foi ótimo para si, não é?
1: Sim. Eu jogando no Damas, Nigéria não tem nenhum problema, dá muito tranquilo, mas esse problema do Nigéria começou desde 10 anos. Sim, tem muito grave lá no Nigéria. Foi Boko Haram, no Nigéria é muito muito difícil agora, sinceramente é muito difícil.
0: Está mais grave de há 10 anos para cá.
1: É,
0: do
1: é
0: que era no passado. Mas é um país ainda com muito potencial por explorar, de natureza selvagem, belos parques nacionais, há recursos, há petróleo, quer dizer, dava para quase toda a gente, não sei porque são muitos, mas para viverem um bocadinho melhor do que vivem agora, porque há recursos, não é?
1: Olha, o Nigéria tem muita coisa. É problema do Boko Haram, é sobre alguma naturalidade que a Nigéria tem. E o Nigéria, olha, agora o presidente, o governo, tudo que trabalha com o presidente, não sei, o governo, ganha muito dinheiro.
0: Uhum.
1: Esse dinheiro
0: não vai para as pessoas.
1: Não vai para pessoas.
0: Uhum.
1: Vai com ele, porque é corrupção, né? O Boko Haram também vira isso, não ganha nada no governo, não ganha nada no presidente, faz algum problema para...
0: Claro,
1: é isso.
0: Ver que as coisas são fáceis de continuar a entrar ali pelas aldeias adentro, ninguém lhes põe travão.
1: Sim, sim.
0: Pois, é um problema. Fala de políticos ricos aqui, eu não sei, dizem que o homem mais rico de África. É nigeriano, Aliko Dangote.
1: Dangote, sim.
0: É
1: Dangote é gajo do Norte também, e do Kano também.
0: Do Kano.
1: Mas o pai dele tem muito dinheiro.
0: Uhum.
1: Ele ajuda o pai dele, ajuda dele, mas ele gajo tem bom.
0: Tem boa cabeça.
1: Cabeça, sinceramente, tem
0: boa cabeça. E ele ajuda alguém?
1: E ajuda.
0: Ou é só para ele?
1: Sim, não, ajuda. Porque, sim. Olha, o gajo rico, o Dangote, tem muito. Empresa lá no Nigéria, né?
0: Sim.
1: Ajuda gajo para fazer um trabalho. Mas o presidente ou o governo não faz nada, não faz, não tem trabalho para a pessoa. É muito, muito mal, muito mal. Mas ali que tem uma empresa, já ajuda, não sei, sim, dois ou três pessoas, é muito importante.
0: Tem, deve ter uns milhares de empregados nas empresas que tem, pelo menos nesse aspecto, tem o seu papel positivo. Como dissemos no início, o Abraham Adelaja jogou futebol no Irão durante vários anos, foi lá que começou o seu percurso profissional, como já dissemos, no Damas. Jogou também no Esteghlal Yanub, de Teherão, e no Machin Sazi de Tabriz. É lá no Irão que conhece a esposa iraniana. Hoje vivem na paz de Portugal, mas já residiu em regiões bem mais tensas do globo e diferentes. Sei que já que depois jogou também futebol no Vietnã, na Albânia também não gostou por causa da máfia e da corrupção.
1: Sim.
0: Mas relativamente ao Irão, sabendo-se destes tempos de guerra com Israel e os Estados Unidos, num regime autoritário como é o iraniano, na altura quando trabalhou lá as coisas estavam mais calmas, podia fazer a sua vida completamente do que se passa hoje, não é?
1: Não, eu trabalho no Irão, gosto muito do Irão porque é um país que é muito calmo.
0: Uhum.
1: Sinceramente, não tem nada, não tem nada guerra. O pessoa que vive no Irão é muito bom.
0: Gosto. A sociedade, as pessoas.
1: Sim,
0: são
1: pessoas. Muito bom, não tem problema.
0: Pelo menos a sociedade em geral. Sim.
1: É. Olha, muito pessoa. O treinador do Irã, Carlos Queiroz, também, o do Portugal. Mas ele estava no Irã.
0: Esteve lá no Irã muito
1: sim,
0: tempo.
1: Sim, tem muito treinador que trabalha no Irã.
0: Sim, o Sapinto.
1: Sapinto também, sim. Olha, Irã é bom país. Gosto muito, mas o pessoa do Irã não gosta o líder, como o supremo líder do Irã, não gosta porque ele é muito... É muito.
0: Sim, viu-se agora nas manifestações no início de janeiro. Não são ainda certas os números, mas são milhares de mortos da responsabilidade do regime repressivo dos ayatollahs.
1: Sim.
0: Isso não é bom, o povo, obviamente, vive oprimido, não é?
1: 40 mil pessoas morreu em dois dias. É muito.
0: É quase inacreditável. É quase inacreditável ir para a rua, lutar pelos nossos direitos e chegar a uma morgue com uma bala.
1: Uhum.
0: Depois entra toda esta questão de Israel e dos Estados Unidos e ainda não está resolvida e longe disso. Mas o que eu lhe pergunto é memórias, pronto, é engraçado, faz a sua família começa a crescer lá, conhece a sua senhora.
1: A minha esposa, conhece ela lá no Irão, olha, o jogo no Damas, em minha casa, e perto da casa dele.
0: Uhum.
1: O pai dele tem uma uma loja. Eu todo dia vou lá para comprar alguma coisa. No primeiro dia eu não sabe falar o iraniano. Ele fala inglês, eu também falo inglês. Depois o pai dele não fala inglês. Eu quero comprar alguma coisa. O pai, ele chama ele, olha, minha filha fala inglês.
0: Estou aí na tradução.
1: Sim. Depois nós começamos a falar. Hoje em dia nós temos três filhas.
0: Três filhas, excelente. É uma bonita história. É. O primeiro, a primeira menina, não é? Nasce em Faro, jogava no Farense.
1: Foi. Faro, Alicia, sim.
0: É uma história muito, muito curiosa. Hoje já têm três filhos e não sei se fazem planos a longo prazo, se o futuro é para continuar aqui em Portugal.
1: Sim, olha, Portugal é a minha vida. Uhum. Agora gosto muito de Portugal. Ele também não gosta de Irão, por aqui, sobre o problema que é.
0: Agora não deve estar muito interessado em voltar para o seu país. Não, como é que ele está,
1: não,
0: pois?
1: Não, nós queremos ficar aqui em Portugal, porque Portugal é a nossa vida.
0: É a vossa vida. Portugal e o futebol e a família.
1: É isso.
0: Hoje estivemos no país mais populoso de África. Capital, Abidjan, maior cidade, Lagos. Tem fronteiras com o Benin, Níger, Chad e Camarões. As maiores cidades estão no sul. O norte é mais árido e subsaariano. A Nigéria foi um protetorado britânico, é independente desde 1960. Oitavo maior exportador mundial de petróleo. O país quer estar entre as 20 maiores economias até 2050, mas é importante que até lá resolva querelas étnicas, religiosas, a pobreza e a insegurança. A cantora Shade Adu, o basquetebolista Hakim Olajuwon, também nasceu lá, o prémio Nobel Wole Soyinka, e já falámos do homem mais rico da África, o Aliko Dangote, nasceram todos na Nigéria. Assim como Fela Kuti, referência da música africana, panafricanista, como chegou a ser descrito, artista indomável e ainda inspirador de novas gerações, deixou-nos há 30 anos, é com ele que fechamos o programa de hoje. A pergunta final, Abraham, apesar de tudo, ainda tem orgulho na sua Nigéria? Portugal hoje é a sua casa, mas será para sempre nigeriano?
1: Sim, olha, todo dia eu falo com Deus, porque eu gosto muito de Portugal, mas em minha casa, em minha primeira casa é em Nigéria, porque eu nasci lá na Nigéria, né? Eu gosto de Nigéria, fica mais calma, com melhor oportunidade para o jovem que nós temos agora. Sim, porque Nigéria tem muito potencial para subir. Tem muito potencial. O jovem que nós temos na Nigéria agora tem muito potencial, mas não tem alguma pessoa que pode ajudar para
0: fazê-los crescer.
1: Fazer isso, sim.
0: Vamos ver os homens do poder, o que fazem. Porque as pessoas, já tenho reparado nestes 56 programas, são boas em todos os países do mundo. Às vezes, quem está na liderança, aí o adjetivo se calhar já não tem a carga tão positiva. Para os ouvintes habituais da distância que nos aproxima, mais atentos, já repararam que o som hoje em ambiente é de uma sala diferente do estúdio. Estamos aqui nas instalações da Blue Private Investimentos, uma empresa que agencia futebolistas. Já passei por 4 ou 5 salas pejadas de t-shirts nas paredes. Vejo aqui camisolas antigas do Adelaide, do Abraham, de outros clubes. Está por
1: Esse do Farense, Mafra.
0: Do Mafra, sim. Ao lado ali do João Palhinha, uma João camisola Palhinha, do Bayern.
1: E amigo do Manel, esse miúdo é iraniano também, a minha Robert Zadeh.
0: Sim, eu, um guarda-redes.
1: Sim, o guarda-redes estava no Marítimo, eu ajudo ele, porque ele estava no Irão. Depois ele ligou-me, ajuda ele para jogar aqui em Portugal.
0: Marido, me lembro, Abedzadeh é um excelente guarda-redes. Temos ali ainda camisolas do Reinildo.
1: Sim, está no Reinildo, tem o Reinildo, tem a Yacitoli também.
0: O Yaya.
1: Olha, não sei, conhece Estáquio.
0: Estáquio,
1: estive na Estáquio,
0: claro,
1: também,
0: claro,
1: trabalha connosco.
0: Da seleção canadiana.
1: Sim, trabalha connosco, mas agora não.
0: Sim, começou por trabalhar com vocês. Tem ali quatro camisolas do Stefano Estáquio, assim, tanta gente. Flávio Silva, o Assan, do Farense ainda, tem ali, portanto, parabéns também por esta casa bem acolhedora que vocês têm aqui, e muita sorte. Na distância que nos aproxima, estivemos então com Abraham Adelaja, ex-futebolista, empresário de talentos do Desporto Rei, nascido na Nigéria, hoje reside no Montijo. Obrigado, Abraham. Thank you very much.
1: Thank you very much. It's a pleasure having me. And thank you, Mr. Nelson.
0: Obrigado. Obrigado.
1: Nada.
0: Na próxima semana, estamos de volta com mais uma história de vida nascida num país diferente. Antes, peço que preste atenção nesta letra de Fela Kuti. Viva Nigeria. Val para a Nigéria, val para a África, val para todo o planeta que se quer inteligente. War is not the answer. A guerra nunca foi a resposta e nunca será. Até para a semana.

0: never should we learn to wage war against each other. Let Nigeria be a lesson to all. We have more to learn towards building than destroying. Our people can't afford any more suffering. Let's join hands, Africa. We have nothing to lose but a lot to gain. War is not the answer. War has never been the answer, and it will never be the answer. Fighting amongst each other, one nation indivisible. Long live Nigeria. Viva Africa.
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Será que lhe descobres a poesia? É a pergunta e o título do novo disco de Teresinha Landeiro. Depois de Namoro, em 2018, agora em 2021, e Para Dançar e Para Chorar, em 2024, está aí um novo disco que vamos conhecer melhor, ao vivo, no concerto de bolso TSF com Teresinha Landeiro.

0: Terezinha Landeiro, com o baixo do Francisco Gaspar, a viola do André Ramos e na guitarra portuguesa o Sebastião Pereira, e a música do novo álbum, editado esta sexta-feira, Será que lhe descobres a poesia? Bem-vindos, Terezinha Landeiro.
1: Muito obrigada pelo convite.
0: Porque escolheu esta pergunta para título deste novo álbum?
1: Esta pergunta é que dá o nome a este fado que acabei de cantar.
0: Que ouvimos cantar.
1: Sim, e pode ser vista de várias maneiras. Primeiro, no sentido desta letra, que é perguntarmos a alguém se quer descobrir o nosso coração, se tem vontade de lhe descobrir poesia.

0: e se têm vontade de nos conhecer, no fundo. E depois, uma pergunta no sentido mais abrangente, será que conseguimos descobrir poesia nas coisas que nos rodeiam? Será que conseguimos descobrir poesia na pintura, noutros tipos de arte, no cotidiano, nas flores, nas árvores? Será que conseguimos encontrar poesia nas coisas?
1: Uhum.
0: E então é uma pergunta que eu faço a toda a gente e convido a virem descobrir a poesia também do Alfredo Luz neste disco.
1: Que foi a grande inspiração para este álbum, este pintor, desenhador, foi professor de educação visual, Alfredo Luz, que a Terezinha acabou por escrever fados, canções à volta de vários quadros do Alfredo Luz.
0: Exatamente.
1: Havia alguma ligação a este pintor?
0: Não, eu descobri-o no final de 2019, depois de 2020, encontrei um quadro dele pelo qual me apaixonei e escrevi uma canção sobre aquele quadro. E decidi, e depois às 3 da manhã mandei uma mensagem ao galerista a dizer: faça o que você fizer amanhã, não vendo ao quadro a ninguém, eu preciso desse quadro, tenho que ficar com esse quadro, eu fiz uma canção sobre esse quadro. E ele, essa hora também miserável, eram umas 3 e tal da manhã, respondeu-me: não se preocupe, o quadro é seu. E eu acabei por ficar com o quadro. E nessa altura, passado um tempo, o Alfredo Luz ligou-me, agradeceu o facto de eu ter feito uma canção sobre um quadro dele, e ficámos assim com uma relação cordial, não nos voltámos a encontrar, mas ele já me conhecia, já me tinha ouvido cantar também, e fiquei sempre com a ideia de fazer este projeto. E agora, quando surgiu a oportunidade de fazer este disco, pensei: agora que ele vai sair do computador, era uma pasta que se chamava Projeto Alfredo, e agora passou a ser um disco. E falei com ele na altura, pedi-lhe autorização para fazer este projeto, ele concordou, disse que ficava muito lisonjeado com a ideia, e pronto, e é isto, e cá está.
1: E a partir daí, das 12 canções deste novo álbum, 10, pelo menos,
0: Sim,
1: penso,
0: 10 foram
1: que são
0: escritas por mim.
1: inspiradas em
0: Sim,
1: quadros do
0: todas as
1: Alfredo
0: canções,
1: Luz.
0: mesmo as que eu não escrevi, têm um quadro associado. Mesmo a da Luísa Sobral e da Mimi Frois, têm um quadro que ilustram um quadro, no fundo. E pronto, é
1: E
0: isso.
1: depois também com imagens, no caso fotografias,
0: Sim.
1: associadas com a Terezinha Landeiro, associadas a esses quadros? Onde é que
0: Sim,
1: podemos encontrar essas imagens?
0: nós.
1: No booklet do CD ou
0: Sim,
1: de um vinil, se
0: vão
1: houver, não
0: estar
1: sei.
0: disponíveis dentro do disco, do vinil, e eu vou sempre partilhando nas minhas redes sociais, no fundo, a recriação que nós fizemos de alguns quadros do Alfredo. Pensámos como é que nós iríamos incluir as pinturas dentro do disco. As pinturas, na verdade, estão todas dentro do disco também. As letras vêm acompanhadas do quadro. Achei mais importante pôr o quadro do que as minhas representações. E aparecem algumas representações lá espalhadas, mas através das redes sociais, e até vão ser as fotos que eu vou usar de promoção para este disco, são recriações desses quadros. Algumas recriações.
1: Dentro e fora do álbum, porque a
0: Sim.
1: capa também é inspirada Música para uma Rosa.
0: Sim, exatamente. É o meu quadro favorito dele. É o meu favorito porque para mim representa a sensibilidade que os músicos têm, porque um músico vai tocar, nem que seja só para uma rosa, mesmo que não haja público para ouvir, um músico vai sempre tocar, é indiscutível, isso não é uma questão, nem que seja só uma rosa ali. E então acho que este quadro representa a sensibilidade que os músicos têm e a vontade que têm de tocar e o seu propósito. E então é o quadro que ilustra a capa e é a capa deste disco.
1: E entretanto, também já mostrou as canções ao Alfredo Luz, não? O que é
0: Sim,
1: que ele disse?
0: foi sempre partilhando com ele tudo o que íamos fazendo, ou seja, assim que o disco ficou pronto, partilhei com ele, as reproduções dos quadros partilhei com ele, e ele foi-me sempre dizendo que estava muito a gostar muito do processo, a achar que estava muito criativo, nunca imaginou que pudesse ter uma dimensão tão próxima dos quadros. Ele pensou: ok, ela vai se basear nos quadros, mas depois esquece os quadros. Não, isto é mesmo uma coisa combinada da qual não dá para dissociar os quadros do disco. E ele ficou muito, eu acho que ele ficou emocionado também.
1: E há muita gente envolvida também neste disco, tanto
0: Sim.
1: na composição, sobretudo na composição das canções deste disco. Mas muito trabalho da Terezinha Landeiro, já percebemos. E sobre fados, como o Fado Licas, Fado Casa Certa, Fado Ildefonso, Fado Mocita dos Caracóis, Fado Árvore. Há aqui também uma procura por fados diferentes,
0: Sim.
1: por...
0: Surge, ou seja, o Fado Licas, o Mocita dos Caracóis, o Alexandrino Antigo, são fados que já existiam, com muitos, muitos anos. Mas eu acredito que a inovação do fado também passa... Mais do que o que as pessoas dizem, as viagens musicais, eu acho que isso não é uma inovação, é uma viagem musical. Eu acredito que a inovação passa por trazer novos fados tradicionais e novas letras para os fados tradicionais que já existiam. E então achei interessante, o Fado de Casa Certa foi um tradicional feito pelos Zambus, que irei cantar daqui a pouco. O Fado Ildefonso e o Fado Árvore fui eu que os compus. Porque acho interessante trazer esta linguagem antiga e continuar, no fundo, a tentar reproduzir o que os antigos já faziam, não é? O fado tradicional tem estruturas muito específicas, uma composição específica, uma linguagem, e tentar fazer novos fados tradicionais é um desafio que eu acho muito importante, tentarmos desafiar-nos a isso para continuarmos a inovar sem perder a essência e sem perder a matriz do fado.
1: E também há um vira, o que é que vamos ouvir a seguir?
0: É um vira da pena. Tem uma particularidade interessante, que é a primeira quadra deste tema foi escrita pelo Fernando Pessoa. Portanto, eu apropriei-me de uma quadra e depois desenvolvi em glosas essa quadra, e é uma história muito leve de uma pessoa que tem uma pena, que quando é mentira escreve, mas quando é verdade já não escreve. Portanto, é difícil falar de amor com uma pena que não nos respeita. Mas é isso, vira da pena.
1: O vira da pena com Terezinha Landeiro.

0: Vira da Pena, Terezinha Landeiro, e o novo disco Será que lhe descobres a poesia, editada esta sexta-feira, e com muitos convidados, muitas participações na composição e na gravação deste disco. Hoje temos cá na guitarra portuguesa o Sebastião Pereira, mas uma das grandes colaborações foi também de um guitarrista,
1: sim,
0: o Bernardo Couto.
1: Do Bernardo Couto, que é o autor desta música que acabámos de cantar. Ele assina duas composições neste disco, o Vira da Pena e um tema que se chama Adiaram-se os Abraços, que era um tema que eu já tinha guardado há muitos anos e que finalmente gravei, e foi quem gravou o disco.
0: E depois há aqui uma armada brasileira,
1: sim,
0: a começar pelo Amaro Freitas, que é um pianista, o Marcelo Camelo, conhecemos de muitas composições e de gravações dele próprio também,
1: mestres.
0: E mesmo também do Eduardo Cardinho, que é um vibrafonista,
1: sim, português,
0: e que participa em dois temas. Num deles a Terezinha canta só com ele, não é?
1: Foi, ou seja, quando eu comecei a pensar neste disco, também pensei que era interessante, já que há esta mescla de quadros e temáticas e de cores e de tudo, achei que era interessante conseguirmos trazer também uma mescla de sonoridades, trazer novas sonoridades, não só o fado, mas também umas linguagens um bocadinho diferentes, para vestir também esta confusão, entre aspas, que existe de temáticas e de cores e de tudo. E então daí surgir o Marcelo Camelo, o Amar Freitas, e o Cardinho não compõe, mas vem vestir estes temas. E foi uma ousadia minha querer cantar a Mocita dos Caracóis, que é um fado tradicional do Alfredo Marceneiro, só com vibrafone. Muita gente me pergunta, mas continua a ser um fado? Continua a ser um fado tradicional. Está a tocar de forma tradicional? Não. É uma nova abordagem, é uma viagem musical que eu queria muito fazer, porque é um instrumento que eu gosto muito. Acho que veste muito bem a letra em específico, porque é uma letra sobre as almas, uma coisa um bocadinho etérea, e o vibrafone leva-nos para esse caminho, por isso é que eu também sugeri que fosse o vibrafone a tocar este tema. Curiosamente, acho que o Eduardo Cardinho, não vindo do fado, foi buscar uma linguagem muito fadista, porque nós conversámos muito antes de gravar. Eu expliquei-lhe o que é que eram os fados tradicionais, de quem era o tema, mostrei-lhe várias versões deste fado cantado por vários fadistas, e eu acho que ele fez uma abordagem até bastante fadista do tema. Portanto, palmas para o Eduardo Cardinho, que se encaixou muito bem neste disco.
0: E também há uma fadista, na Luísa Sobral, que escreveu o último tema, o Antes de Te Dares ao Mar.
1: A Luísa Sobral fez uma marcha popular, e eu, quando ouvi a marcha, pensei, isto é completamente fora do universo da Luísa. É uma linguagem completamente diferente. Quer dizer, tem muito da Luísa ali, obviamente, a escrita, e tem ali caminhos melódicos que me levam à Luísa. Mas é engraçado vê-la fazer uma marcha popular, de um estilo bastante tradicional do que é esperado numa marcha popular. E fiquei muito surpreendida, porque era uma coisa que eu não esperava vê-la fazer, e eu gostei muito desta marcha. Foi uma marcha que ela tentou concorrer à Grande Marcha de Lisboa, eu dei voz à marcha, não ganhou, e eu pensei, olha, esta marcha não vai ficar perdida, porque eu vou roubá-la, e então decidi gravar.
0: Mais próximo do fado, temos o António Zambujo,
1: sim,
0: que escreveu o Mãe.
1: Sim, eu enviei-lhe umas estilhas, também já com o intuito, ou seja, não foi inocente. Quando eu lhe enviei as estilhas, eu já sabia que aquilo não tinha um refrão, portanto já foi encaminhá-la ali para uma estrutura mais tradicional. E ele, quando viu as estilhas, respondeu-me do outro lado: Terezinha, isto são estilhas, vou-te fazer um fado tradicional. E eu disse, olha, era mesmo isso que eu queria. Portanto, na mousse, chegámos lá, e depois ele fez a melodia. E os fados tradicionais têm todos um nome. E então depois liguei-lhe: ó Zambujo, tens que me dizer como é que és que se chama o teu fado tradicional. E ele: ai, não tinha pensado nisso, tenho que dar um nome a uma fado tradicional. Então ficámos ali a bater bolas e chegámos a este fado de casa certa.
0: E há pouco falava de outras sonoridades, estamos a falar do vibrafone, por exemplo. Há um tema, o Torre de Babel, que é com a orquestra assintomática, que tem ali acordeão, tem cordas, além dos instrumentos tradicionais.
1: Tem violoncelo e violino. E o Martin Suede no bandoneon. Não, que eu fico sempre com dúvidas. E ele fez o arranjo da música. Não está a orquestra completa, são só três elementos da orquestra assintomática. E quando nós ouvimos esta letra, até foi o Bernardo Couto que se lembrou que fazia sentido fazer jus a esta confusão que existe na história da Torre de Babel, de muitas línguas diferentes. É tudo muito confuso, as pessoas não se entendem porque falam línguas diferentes. E então pensámos trazer um bocadinho de confusão organizada ao trio de fado. Então, por isso, se juntam estes instrumentos para aumentar aqui a entropia entre instrumentistas. E acho que foi com um arranjo muito interessante.
0: E há uma composição da Terezinha Landeiro também com o Dino Santiago.
1: Exatamente.
0: O inesperado Dino Santiago também neste álbum.
1: Inesperado Dino Santiago. Chama-se Duas Infâncias, este tema. E é umas, eu escrevi sobre a minha infância, ou melhor, sobre o que não foi a minha infância, sobre as coisas tristes pelas quais eu não tive de passar. E depois pensei, eu gostava de perguntar a outra pessoa como é que foi a sua infância, ter aqui uma perspectiva diferente. E lembrei-me automaticamente do Dino por vários motivos. Primeiro, porque adoro a voz dele, e segundo, porque é uma pessoa que fala muito sobre a sua infância e de onde veio e como é que foi. E então achei que era a pessoa certa para dar voz a esta infância e contrastar com a minha. Que depois, no fim de contas, chegámos os dois a um sítio muito comum, que é a música, onde somos muito felizes, onde nos encontramos com uma coisa que amamos e com a qual nos identificamos. E então, no fundo, são dois caminhos diferentes que nos levam a um caminho que não é comum, porque cantamos coisas diferentes, mas há música, no fundo.
0: Uhum. E também há Mimi Frois, que escreve para muita gente. Escreve para também muita, para a Terezinha Landeira. E aqui também num tema em que a Terezinha, que é até um single e tem um vídeo, que eu não partas hoje, e tem um arranjo de vozes. É também uma coisa um pouco diferente.
1: Sim, muito diferente. Este tema também foi enviado ainda para o outro disco, só que já fora de tempo. Eu disse, oh Mimi, então tu envias-me com o disco já a sair daqui a 2 semanas. Já não consigo pôr tema nenhum no disco. E guardei, eu pedi-lhe, olha, se tu não quiseres dar a ninguém, eu fico com ele. E então surgiu a hipótese de gravar agora. E assim que eu ouvi o tema pela primeira vez, eu pensei que ficava bonito com arranjo de vozes. E a Mimi é uma mestre de harmonização, portanto eu desafiei-a a fazer a harmonização das vozes e a gravar as vozes comigo. E sim, surgiu este tema com um arranjo incrível feito por ela.
0: E como é que é o processo de estúdio? Porque uma coisa é ouvir-me lá aqui a cantar, que é tudo muito espontâneo. Sim. E até parece fácil. Até parece, para nós que estamos aqui só a ver e ouvir. E como é que é no estúdio fazer todo esse trabalho, fazer esse tipo de arranjo, gravar esse tipo de arranjo?
1: Eu confesso que eu não era uma pessoa que adorasse o estúdio, sendo que este disco já foi um processo mais leve, já parece que estou a fazer as pazes com o estúdio. Porque eu gosto muito desta coisa de coisa orgânica, sai como sai e fica. E o estúdio nós temos que repetir algumas vezes, e depois a afinação caiu, temos que repetir porque a afinação caiu, depois a voz não está com a limpeza que nós gostaríamos, então fica para o dia a seguir. Portanto, isto tem toda uma logística. E gravar as vozes foi um processo engraçado, porque são muitas camadas, temos que dobrar as vozes, e eu confesso que eu nunca fui muito boa a fazer harmonização, porque sempre fui solista, sempre cantei sozinha, portanto não tenho assim muita prática a cantar em coro. Portanto a Mimi teve que me ensinar cada linha de voz, então ela ensinava uma linha, eu gravava, depois repetíamos, depois ensinava-me outra, eu gravava. Foi um processo assim longo, mas muito divertido. Depois é que ele tem lá uns gritos e nós pusemos as duas aos gritos dentro do estúdio, foi de chorar a rir, parecíamos umas malucas. Foi um processo muito divertido, e eu sinto que estou a fazer as passos com o estúdio. Cada vez se torna mais simples e mais leve.
0: As versões de estúdio estão todas neste novo álbum da Terezinha Landeiro, e que pode ser descoberto a partir desta sexta-feira. Será que lhe descobres a poesia? Aqui ouvimos como se fosse numa casa de fado, ao vivo, e agora ouvimos uma versão de mãe.
1: Sim, tema dos Zambus. Vamos a isso.

0: Concerto de bolso TSF esta semana com Terezinha Landeiro, ao vivo com Sebastião Pereira na guitarra portuguesa, o André Ramos na viola e o Francisco Caspar no baixo. Música do novo álbum Será Que Lhe Descobres a Poesia? Álbum com temas inspirados nos trabalhos, nos quadros do pintor Alfredo Luz e com uma apresentação marcada para dia 1 de abril de 2027 no Teatro Tivoli, BBVA. Exatamente. Em Lisboa. Portanto, esse há de ser um palco especial.
1: Sim.
0: Mas é daqui a um ano quase.
1: Parece que é mentira, não é? Dia 1 de Abril. Parece que é mentira. Mas é dia 1 de Abril de 2027. Lá chegaremos com um concerto que também já vai mais tocado, já vai mais rodado, já vai com mais mundo. Portanto, vai ser uma noite muito especial. É sempre muito especial cantar em Lisboa, porque no fundo é onde é a nossa casa. Quer dizer, não é bem. Há aqui uns que não são bem de Lisboa, são de perto, mas é onde normalmente encontramos os colegas de trabalho, os amigos, família, portanto são sempre noites muito emocionantes e vai ser um concerto muito especial.
0: E até lá vai haver muitos palcos.
1: Sim, vamos andar entre Portugal e fora. Vamos andar a cantar este concerto, portanto ele quando chegar lá já vai muito ensaiadinho e muito pronto para ser cantado.
0: E outros projetos? Já pensou pintar um quadro e escrever uma canção a propósito?
1: Sou péssima, pinto muito mal, desenho muito mal. Eu sou canhota e então eu acho que, agora os canhotos vão ficar todos ofendidos comigo, mas eu sou canhota e sempre tive muito pouco jeito. Não sei se por ser canhota, ou seja, pintava, borrava tudo com a mão esquerda, escrevia, borrava tudo, cortava mal, cortava torto. Portanto, para trabalhos manuais eu sempre tive muito pouco jeito, por isso pintar acho que não. Por isso é que eu acho que é tão especial quem pinta tão bem, porque é uma coisa para mim totalmente inalcançável.
0: Os temas inspirados então na obra do Alfredo Luz, que podem ser descobertos neste novo disco da Terezinha Landeiro, chama-se Será Que Lhe Descobres a Poesia, editado esta sexta-feira. A Terezinha Landeiro aqui ao vivo com o Sebastião Pereira na guitarra portuguesa, o André Ramos na viola e o Francisco Caspar no baixo. A técnica foi do Abel Paiva. Para o final, ainda ficamos com Tanto Céu, o tema com o Marcelo Camelo.
1: Melodia de Marcelo Camelo. E é um Tanto Céu, é uma letra sobre o céu e como ele é tão amplo e tão vasto.
0: Terezinha Landeiro, muito obrigado.

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2: Chama-se Setup, ou lido ao estilo WhatsApp, Setup. Ou seja, em português, qualquer coisa como senta-te direito. É uma aplicação para computadores Windows e Mac que ajuda nisso mesmo, postura enquanto estamos à secretária. É um problema que afeta provavelmente milhões de portugueses. Muitos de nós passamos horas em frente a um ecrã e um computador, muitas vezes mal sentados ou com uma postura incorreta. A Setup é uma aplicação gratuita que usa a webcam do PC para analisar em tempo real a forma como o utilizador está assentado e quando detecta um problema, avisa que é para sentar direitinho. A app tem também uma ferramenta de monitorização ao longo do tempo, isto para que o utilizador veja como se portou nesse dia e como está a evoluir ao longo das semanas e dos meses. Dá também pontuações à postura, algo que serve de incentivo extra a quem está apostado em melhorar. Os criadores garantem que é seguro e privado, as imagens são todas processadas dentro do próprio computador e nada é enviado para terceiros.

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1: Em 1942 surgiu um dos mitos mais marcantes da era dourada do cinema americano. Ainda a preto e branco, Casablanca é um filme de um realizador húngaro, Michael Curtis. Uma história fictícia no contexto da Segunda Guerra Mundial. Casablanca recebia refugiados para fugir ao nazismo. Uma cidade, corrupção, intriga, relações amorosas, com o mítico casal da história do cinema, Humphrey Bogart e Ingrid Bergman. Da trilha sonora, destaco As Time Goes By, de Herman Hupfeld. Uma canção nostálgica do reencontro de antigos amantes, sentimentos que podem resistir ao tempo. O Instituto do Filme norte-americano elegeu em 2004 como a segunda canção mais popular da história do cinema. Foi regravada por cantores muito diferentes, por exemplo, Sinatra, Nat King Cole, Armstrong, Brian Ferry, John Lennon e Rod Stewart, e ainda Carl Simon, em 1987.

Até parece que não, mas completam-se agora 6 décadas desde que Frank Vincent Zappa se apresentou ao mundo com uma carreira que se estendeu por mais de 30 anos. E qualquer coisa como mais de 60 álbuns gravados a solo e com os The Mothers of Invention, numa lista de obras de rock, pop, jazz, jazz de fusão, orquestrais, música concreta, ou seja, valeu praticamente tudo. Inconformismo, improvisação, experimentalismo, virtuosismo musical e, acima de tudo, uma sátira demolidora da cultura americana. Vamos então onde tudo isto começou, em 1966, com o primeiro álbum dos Mothers of Invention, uma banda inventada por Zappa a partir do provérbio americano: a necessidade é a mãe da invenção. Nós aqui diríamos: a necessidade aguça o engenho, mas nisto dos provérbios há vários muito semelhantes por todo lado. Freak Out, o tal álbum de estreia, frequentemente citado como uma das primeiras obras conceptuais da música rock, é uma expressão satírica sobre a emergente cena freak de Los Angeles e a tendência de freak out.

0: Foi o bisavô de grandes cantores, cresceu a ouvir Bing Crosby e Armstrong. Agarrava a música com leveza e limpidez. Em 44 foi soldado na Segunda Guerra Mundial. Democrata e pacifista, participou na Marcha de Selma em 65 pelos direitos cívicos dos negros norte-americanos. E num concerto na África do Sul, recusou subir ao palco em protesto contra o apartheid. Falo de Tony Bennett, que foi um amigo importante para Lady Gaga. Acreditou no talento quando a cantora atravessava uma fase difícil. Álbuns fracassados, ignorada pelos média e consumo de drogas. Gravou com ela uma canção do filme Casablanca, Love for Sale, de Cole Porter, compositor conhecido pelas letras espirituosas e boêmias da primeira metade do século XX. Uma canção que, de forma irónica, trata o amor como se fosse uma mercadoria, uma crítica à hipocrisia e ao moralismo social. Canção polémica, lançada em 1930, foi proibida nas rádios por abordar a prostituição de forma direta. Em 2021, aos 95 anos, já com Alzheimer, Tony Bennett foi o cantor mais velho a lançar um álbum histórico de temas clássicos e com gerações mais novas, como esta Lady Gaga, Love for Sale.
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Paul Butterfield é outra lenda que há 6 décadas traçou um caminho que o levaria ao reconhecimento global. E, no caso dele, à conta dos blues, sendo que Butterfield tornou-se num caso peculiar de tocador de harmónica. O mais interessante é que o músico até começou pela flauta clássica antes de se virar para a harmónica dos blues. Paul Butterfield é um dos responsáveis pela exportação, digamos assim, dos blues de Chicago, a cidade onde nasceu e onde teve o privilégio de tocar com Muddy Waters. A Paul Butterfield Blues Band nasceu em 1963, fundada por Butterfield e pelo guitarrista Elvin Bishop, sendo que, progressivamente, a banda chegou a sexteto. E é já com as participações do baterista Billy Davenport e do guitarrista Mike Bloomfield que a banda apresenta o segundo álbum, há precisamente 60 anos, intitulado East West. Interessante que um álbum de blues seja indicado como um dos responsáveis pela criação do designado acid rock.

Sonia Dronier, um nome de batismo desconhecido de grande parte do mundo da música. Construiu uma carreira de elegância e talento, cantou em francês, inglês, espanhol e alemão, foi modelo e apresentou o Festival Eurovisão de 87 em Bruxelas. Mas o seu nome artístico é outro. Em 85, Sonia Dronier gravou com o nome artístico de personagem masculina do filme Casablanca, Victor Laszlo, apresentado na sinopse como a peça central e fictícia de todo o movimento de resistência europeia ao nazismo. Aqui nas memórias, Victor Laszlo, a cantora, no equilíbrio entre o intimismo poético e o apelo universal. Sweet, Soft and Lazy, uma canção relaxante, sensual e de algum prazer na preguiça.

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0: Olá e bem-vindos a mais um episódio do Ponto da Mente. Eu sou o Marco António Ribeiro. Hoje falamos de um tema que continua a despertar curiosidade, alguma desconfiança e muitas ideias feitas: a hipnose clínica. Durante anos, a palavra hipnose ficou associada a espetáculos, demonstrações públicas e imagens pouco fiéis ao que realmente acontece em contexto clínico. No entanto, a investigação psicológica e médica das últimas décadas permitiu compreender melhor este fenómeno e a forma como pode ser integrado em intervenções terapêuticas específicas. Afinal, o que acontece durante um estado hipnótico? Será verdade que a pessoa perde o controlo? Em que casos pode a hipnose ser útil? E quais são os seus limites? É para isso que hoje reunimos, uma vez mais, Bruno Filipe Silva e Violeta Maria Oliveira, hoje sem Ana Isabel Teixeira, psicólogos clínicos e da saúde. Bem-vindos.
1: Olá.
0: Como é que foi a viagem?
1: Foi muito bom. Foi muito bom.
0: O Oriente recebeu-te de braços abertos.
1: Sempre.
0: É isso ótimo. Que nós queremos. E hoje com uma convidada muito especial, Rosana Sousa, psicóloga clínica e da saúde e hipnoterapeuta. Bem-vinda, Rosana.
2: Olá, obrigada pelo convite e é um gosto estar convosco nesta mesa.
0: É para nós também um grande gosto e vamos falar hoje sobre um tema que é próximo à Rosana, mas que também desperta a curiosidade do Bruno e da Violeta como profissionais de saúde mental que são. E começo especificamente pelo Bruno para te perguntar, quando a palavra hipnose surge numa conversa, muitas pessoas pensam logo que estamos a falar de espetáculos ou em números de entretenimento. Uhum. Porquê que continuam a existir tantas ideias erradas sobre este tema?
3: Precisamente porque acredito que se fez muito circo mediático em torno da hipnose, não é? Pegou-se naquilo que é hipnose, desvirtuou-se aqui, baralha-se, dá-se outra vez, e a verdade é que muitas das vezes nós percebemos que deu audiências, ou que dá audiências de alguma forma, tornar a hipnose num espetáculo mediático, não é? Portanto, isto acaba por ficar um bocadinho imprimido no nosso consciente coletivo, não é? Para todos os efeitos, esta ideia de que, então qualquer pessoa pode fazer assim uma figura ridícula sem se aperceber que fez esta figura ridícula. Até que ponto é que nós conseguimos controlar o funcionamento de outra pessoa através da hipnose, não é? E, portanto, a partir daí se vai desvirtuando ou se vai descaracterizando aquilo que, na realidade, acredito que é a hipnose enquanto ferramenta clínica.
0: Isso leva-nos, Violeta, à forma como o desconhecimento sobre a hipnose pode influenciar a forma como as pessoas olham para a psicologia e para os tratamentos de saúde mental, verdade?
1: Sem dúvida, até porque a questão está precisamente aí, em que deveriam ser os psicólogos, e a hipnose é uma técnica.
0: Mas como o desconhecimento sobre a hipnose pode influenciar a forma como as pessoas olham para a psicologia e para os tratamentos de saúde mental, verdade?
1: Sem dúvida, até porque a questão está...

0: saúde mental.
1: A hipnose é um estado de focalização da atenção e da concentração, e há aqui uma abstração daqueles que são os estímulos periféricos. É natural, portanto todos nós entramos em hipnose de uma forma natural, é uma ferramenta que todos temos. Estima-se que entramos em hipnose mais ou menos a cada 90 minutos, de uma forma muito natural. Quando fazemos uma viagem não nos lembramos do trajeto, quando sonhamos acordados, quando estamos a ver um filme ou a ler um livro e ficamos aliados de tudo aquilo que está à nossa volta. E portanto nós podemos dizer que é um estado de limitrofia entre a vigília e o sono. Existem diferenças muito claras entre a clínica e o palco. Primeiro, na clínica, a hipnose é feita por um hipnoterapeuta, no palco por um hipnotista. Na clínica, procura ajudar na resolução de problemas, ou seja, ir à origem do sintoma. E no palco, serve para diversão. Na clínica, a pessoa mantém o controle e o discernimento ao longo de todo o processo. No palco, isto é cedido, ou o protagonismo é cedido ao hipnotista. Na clínica, qualquer pessoa pode beneficiar desta técnica, porque é uma ferramenta terapêutica. E no palco, as pessoas são escolhidas depois de testes de hipnossensibilidade, portanto, só as pessoas altamente suscetíveis à hipnose é que são chamadas. E na clínica, há um ambiente privado, há um ambiente seguro, há um ambiente confidencial. E no palco existe aqui um teatro, não é? Feito num estúdio, sobre a pressão do público. Portanto, a hipnose clínica, aqui antes de mais, permite que o nosso arquivo de memórias fique mais acessível e por isso é mais fácil recordar eventos ou aspectos do passado, compreendê-los, libertá-los e trabalhá-los na própria relação terapêutica.
0: E vamos olhar para essa relação terapêutica, não tarda nada. Bruno, pegando aqui na intervenção psicológica, a evidência científica é central, portanto, quando falamos nesta temática. Porquê é que é tão importante distinguir, como a Rosana aqui já fez, e bem, o que está comprovado do que resulta apenas de crenças ou expectativas?
2: É muito importante que toda a intervenção psicológica ou psicoterapêutica esteja, de facto, alicerçada naquilo que é um método científico, e por isso é que é uma ferramenta terapêutica, por isso é que é terapia, não é? Portanto, é preciso haver o cumprimento de pressupostos éticos para que a terapia tenha efeito. Nós não podemos comprovar a eficácia de algo que não está sujeito ao crivo da ciência. Trocando isto por miúdos ou explicando isto de forma muito simples. Se eu tenho um método psicoterapêutico, eu tenho que garantir, de uma forma mais ou menos estável, que este método será eficaz com todas as pessoas. Obviamente que eu não posso garantir que vai ser 100% eficaz e é, como dizer, de certa forma errado assumirmos que qualquer método na psicologia é 100% universal. Não é, não existem métodos 100% universais, mas existem métodos que são fiáveis, e é isso que eu estou a querer dizer aqui, a fiabilidade. Portanto, a hipnoterapia, como qualquer outra ferramenta da mala da psicoterapia, não é? Ou qualquer outra estratégia psicoterapêutica, tem que estar baseada em ciência que explica a sua eficácia. Porque senão qualquer pessoa poderia dizer, criei um método de psicoterapia XPTO, não tem qualquer base científica, portanto qualquer pessoa pode, a seu risco, seguir este método e não garanto os resultados positivos. Até posso fazer pior do que simplesmente não ajudar. É preciso haver responsabilidade. É o outro lado daquilo que é o cunho científico destas coisas.
0: E Violeta, porquê é que algumas abordagens psicológicas geram mais resistência pública do que outras, mesmo quando existe investigação científica que as sustenta?
3: Então, Marco, primeiro porque nem toda a gente está propriamente informado sobre a investigação científica que sustenta estas abordagens, como o Bruno disse. E por outro lado, como a Rosana tinha dito, há de facto algumas abordagens, como é o caso da hipnose clínica, que tendo aqui um outro lado mais de exposição, as pessoas tendem a reagir um bocadinho quando nós, por exemplo, propomos ou quando há aqui uma abordagem um bocadinho diferente. Às vezes também, lá está, porque é diferente, porque não estão à espera, porque é uma técnica diferente daquilo que a pessoa estaria acostumada nas suas sessões de terapia, porque depois, lá está, muitas vezes, podendo não ser feita por profissionais da saúde mental, pode ter aqui um cunho, por exemplo, mais místico ou mais esotérico, e a pessoa ter aqui uma resistência também por essa via. Portanto, há aqui várias camadas do porquê das resistências. Outra coisa que eu também acho interessante e importante frisar é esta questão do controle, porque eu acho que as pessoas, quando pensam em hipnose, e numa hipnose de eu vou perder o controlo, muitas vezes ativa exatamente os mecanismos de ansiedade, né? Se eu vou perder o controlo, como é que eu vou, o que é que eu vou fazer, o que é que eu posso posso fazer e quase

0: ficam com medo delas próprias muitas vezes. E é importante também clarificar isto e securizar a pessoa.
1: E que não acontece, não é? Porque a pessoa nem perde o controle, nem o livre-arbítrio, não, durante todo o processo.
2: E isso, Rosana, era precisamente o que te queria perguntar. O Bruno já falou aqui sobre esta questão de muitas vezes olharmos para a televisão, para o cinema, para o teatro e perante aquilo que nos é mostrado e que está numa componente de entretenimento e não científica ou clínica, ficarmos com alguns receios, com algumas expectativas. Quais são as mais comuns que chegam até ti quando tu propões um processo de hipnoterapia? Doutora, será que vou sair pela porta a caminhar e vou atravessar a rua sem
1: será
2: me aperceber?
1: Será que posso não acordar? Será que posso perder o controlo? São medos típicos associados à hipnose que têm muito a ver com este espetáculo de palco, não é? Que não é de todo no processo terapêutico. A pessoa está simplesmente está num estado de relaxamento mais profundo, está mais focada naquilo que é pedido. É utilizada a metáfora para muitas vezes para conseguir aceder ao conteúdo interno, não é? Porque a metáfora adormece a criança e acorda o adulto. Mas estes processos, a pessoa tem o controlo ao longo do processo, simplesmente está num estado de maior foco. Numa determinada fase da vida, se assim quisermos.
2: E vamos olhar para as facetas que acabam por se revelar positivas da hipnose clínica. Quais são as mais comuns? Quando estás perante um dado caso, é comum recomendares, por exemplo, em que circunstâncias? Por exemplo, cessação tabágica. Já ouvi dizer que é uma delas, pode acontecer.
1: Sim, pode acontecer. É importante nós percebermos, tal como na hipnoterapia, como em qualquer outra abordagem terapêutica, que se existe um vício, existe uma causa para o vício. Portanto, se nós não resolvermos a causa do vício, este vício vai ser transferido para outro lugar. Não é importante aqui a resolução do sintoma apenas, porque nós aqui estamos a criar um deslocamento do objetivo, da causa, não?
2: E Bruno, que impacto tem para uma pessoa encontrar uma intervenção ajustada às suas necessidades e características individuais? Já tocamos aqui a questão do vício, mas não é a única.
3: Sim, tem todo um impacto, ou pode ter um impacto muito positivo, não é? O sentirmos que alguma coisa funciona para nós, mais do que ser uma panaceia, não é? Mais do que ser algo que resulta para todas as pessoas, é como é que isto me ajuda. Eu gosto muito, na prática clínica, trazer esta ideia para cima da mesa de como é que isto me pode ajudar, como é que isto me pode ser útil. E muitas vezes, desviando aqui um bocadinho da tua pergunta, mas ao mesmo tempo tentando responder, às vezes as pessoas trazem narrativa sobre coisas que decidiram experimentar. Olha, eu decidi fazer isto, eu não sei se me ajuda ou não ajuda, ou eu não tenho a certeza se isto vai ser bom. E aquilo que eu digo muitas vezes é: se ajuda, vamos fazer. Ou se estamos na disposição de experimentar, vamos fazer. Mesmo que eu, enquanto pessoa, possa não acreditar naquilo, não interessa se eu acredito. Interessa se a pessoa sente que aquilo ajuda de alguma forma. E, portanto, respondendo à tua pergunta, ou procurando responder de forma mais concreta ao que tu me estás a dizer, eu acredito que pode ter todo o impacto. A pessoa sentir que esta abordagem ajuda-me, permite-me, dá-me alguma coisa, de certa forma acrescenta ao meu funcionamento de alguma forma. Agora, claro que, como também já foi dito aqui pela Violeta e pela Rosane muito bem, é preciso que nós tenhamos competências para conseguir trabalhar esse método e essa estratégia. Eu não tenho formação em hipnose clínica e, portanto, eu não poderia propor à pessoa uma abordagem que utilizasse dessa ferramenta. Mas se a pessoa me dissesse: olha, eu gostava de experimentar, ou acredito que me pudesse ajudar, eu teria: ok, se é algo que eu sinta que possa ajudar, então vamos procurar alguém que tenha competência técnica específica, que tenha capacidade reconhecida para o fazer e que possa experimentar essa abordagem.
0: E às vezes é mesmo esta questão de fazermos a ponte com colegas, né, que consigam de facto desbloquear às vezes algumas situações. Que lá está, não é a questão de incurabilidade. Muitas vezes as pessoas dizem-nos: já experimentei tudo, já fiz não sei quantas coisas já, e não consigo. E às vezes é uma questão de cada pessoa é particular e é única, e portanto funciona exatamente da mesma maneira que os fármacos. Cada um vai ter uma reação diferente. Se for eu, se for o Bruno, enfim.
3: Exato.
0: Vamos ter reações diferentes. E com a terapia funciona exatamente da mesma forma. Ou seja, às vezes é preciso procurar outras soluções e soluções diferentes, e essencialmente procurar fontes fidedignas também de informação sobre os profissionais que podem propor este tipo de práticas.
2: Tocaste aí na ferida e eu vou ainda esmiuçar mais essa ferida, que tem que ver com os problemas complexos e as soluções rápidas que muitas vezes as pessoas necessitam. cautela, muitas vezes quando falamos também em hipnose, porque não existem fórmulas milagrosas para nada, não é?
0: Exatamente, como tudo. E mais, e esta questão das promessas de que vamos resolver tudo em 3 sessões. Se alguém promete uma coisa destas, no fundo está a monetizar a segurança da pessoa. No fundo, a pessoa sente-se mais segura e o outro lado lucra com essa segurança, mas não é de todo uma coisa que nós possamos fazer assim à viva força e certo. Boca cheia.
3: Sim, isto leva-nos novamente à questão da responsabilidade ética e moral e científica que também temos que ter, não é? E perceber que muitas das vezes no nosso trabalho nós trabalhamos com a vulnerabilidade das pessoas, nós trabalhamos com a necessidade das pessoas. E até que ponto é que é correto eu oferecer à pessoa a ideia de que eu vou conseguir curar alguma coisa que eu não sei se vou conseguir fazer. Na psicoterapia, o processo de cura, entre aspas, ou o processo de resolução, não depende única e exclusivamente, acredito eu, do método psicoterapêutico ou mesmo da pessoa psicoterapeuta. Depende da relação de outras variáveis que estão muito para além do nosso controlo. E, portanto, resumir a nossa intervenção a vamos fazer isto e vai resultar, não só é perigoso, como é falacioso, como pode alimentar um complexo de divindade e de ego terapêutico que não tem que caber, acredito eu, num espaço de psicoterapia. Portanto, isto para dizer, resumindo, é perigoso e errado fazer isso. Mas há muita gente que efetivamente vende essas soluções mágicas e quem está em desespero necessariamente quer comprar.
0: E que muitas vezes não tem a informação lá está para as fazer, não é?
3: Ora, exatamente.
0: Acabamos por entrar aqui quase num problema de saúde pública.
3: Pois.
0: Por exemplo.
2: E agora, Bruno, vais gostar disto porque, Rosana, como diz o Bruno e bem, o psicoterapeuta, o psicólogo, não está fora do processo clínico, faz parte dele. O Bruno diz muitas vezes isso. Partilhas desta opinião e, a reboque disso, como é que pode ser integrada num plano de intervenção psicológica a hipnose?
1: A hipnose deve ser integrada num plano de intervenção psicológica mais amplo. Eu vejo a hipnose como uma técnica potencializadora de resultados, como uma ferramenta terapêutica complementar. E também há aqui algum estigma à volta da hipnose, porque a hipnose não é utilizada só em hipnoterapia. Ela é usada por outras abordagens terapêuticas, por exemplo, nós temos a terapia de esquema, que foi criada nos anos 90. É uma terapia integrada da TCC, de um modelo psicanalítico, na teoria das relações objetais e na Gestalt, onde também é utilizado um processo de olhos fechados, em que a pessoa vai à memória inicial. A terapia da exposição narrativa também utiliza o lugar seguro. Portanto, há técnicas da própria hipnoterapia que são utilizadas também noutros modelos terapêuticos. Aquilo que me parece é que é importante sempre que o psicólogo, e que seja um psicólogo, que seja um profissional de saúde mental, obviamente, mas que o psicólogo siga a abordagem terapêutica ou a escola com a qual mais se identifica, mas e que use as técnicas que domine de outras abordagens, se isso for vantajoso para a relação terapêutica. Exato. E aqui acho que nós psicólogos e os outros profissionais de saúde temos que nos deixar de pretenciosismos e olhar para a saúde como um todo e de uma forma integrada. Isto traz-nos várias vantagens, não é? Na conexão mente-corpo, relativamente à psicossomática, que está muito estudado, de que forma em que as doenças mentais vão originar doenças físicas e de que forma é que as doenças físicas vão despoletar doenças mentais. Vai-nos permitir uma prevenção muito mais eficaz e também tratamentos mais personalizados. E aqui vou sempre buscar o Jung, não é? Que nos diz: conheça todas as teorias, domine todas as técnicas, mas ao tocar numa alma humana, seja apenas outra alma humana.
2: Isso às vezes é um equilíbrio que não é fácil e tiro-vos o chapéu por conseguirem em grande parte do vosso tempo de prática clínica. E Bruno, quando se fala em hipnose, ainda existe o receio da perda de controle, como aqui já falamos, ou de manipulação. Porque é que estas preocupações continuam tão presentes no imaginário coletivo quando já temos profissionais, como é o exemplo da Rosana, que trazem ciência, trazem pedagogia para cima da mesa? Continua a ser mais apetecível o teatrinho?
3: Ora, essa aí está, não é? Temos que perceber que a velocidade a que a informação passa difere muito de acordo com o peso que essa informação tem. O que é que eu quero dizer com isto? A informação jocosa ou preocupante ou de certa forma negativa tende a ser disseminada de forma mais rápida, mais imediata e tende a ser mais pegajosa, por assim dizer, no nosso consciente coletivo do que a informação positiva. E é também por isso que, infelizmente, embora haja muita divulgação científica, e poderíamos estar aqui o resto do tempo a falar sobre como é que essa divulgação científica nem sempre está adequada ao público-alvo, nem sempre está preparada para uma divulgação mais alargada, mas não quero ir por aí, mas dizer que, para não me perder, é também por isso que, embora exista a divulgação científica, as fake news e as notícias, ou seja, notícias falsas ou notícias erradas sobre procedimentos clínicos ou médicos, continuam a existir e muitas vezes são pervasivos e mais duradouros do que a informação científica. Basta recuarmos uns anos à pandemia de Covid-19. E embora se dissesse as práticas corretas são estas, estas e aquelas, continua a existir muita contra-informação sobre o que é que deveria ser feito e sobre os efeitos nefastos das vacinas. Portanto, havia toda uma contra-informação, uma contra-corrente. E o mesmo, acredito eu, de forma diferente e adaptada, acontece também aqui com a questão da hipnoterapia. Tu tens profissionais como a Rosana, que muito bem falam sobre a hipnose enquanto método científico, terapêutico, que deve ser, e a Violeta também já o referiu muito bem, que deve ser praticado por pessoas que tenham formação específica para tal, que sejam profissionais de saúde mental. E, no entanto, embora tudo isto seja correto, adequado, parece ter menos impacto do que aqueles programas de televisão que nós tínhamos há uns anos atrás, em que víamos pessoas a imitarem galinhas, outros animais, ou a fazerem coisas absurdas das quais, novamente, e a Rosana falámos também aqui na questão desta hipnose de palco, não é? Que até é feita por uma pessoa que não hipnoterapeuta, na realidade.
2: Se lembram do professor Herrero, que ia ao Herman Sick, ou o outro
3: Firmir com
2: o Barra de Ferro.
3: Portanto, tudo isto tem um valor teatral, novamente, e pode ser entretenimento puro, e podemos novamente discutir a qualidade deste tipo de entretenimento. Isto fica. E, portanto, as pessoas, quando pensam na hipnose, mais rapidamente vão para este lugar de... lá está, uma prática na qual eu vou perder o controle e vão aproveitar-se de mim e vão poder fazer tudo isto e mais um par de botas. E menos para um lugar onde eu vou poder, como também já foi dito aqui, aceder à informação que eventualmente eu consigo, quando me concentro mais, a conseguir entrar neste espaço de maior introspeção, que isto sim, como foi dito aqui muito bem, é hipnose para todos os efeitos.
0: Acho que aqui a grande questão está mesmo no espetáculo, ou seja, o espetáculo acaba por vencer.
3: Sim.
0: E muito porque, no fundo, o ser humano é muito atraído para esta questão do limite.
3: Ora,
0: não é?
3: Certo.
0: De tudo o que é limite. E uma hipnose de palco é quase, não é? De repente passamos para o outro lado. Uhum. E é qualquer coisa que nos atrai muito. Esta ideia de passar, né? De repente eu não tenho o controle, então quem é que tem e como é que a nossa mente funciona? E há tanto mistério à volta disto,
3: pois,
0: que acaba por também, eu acho, acabar por adensar muitas destas crenças.
2: E Rosana, vamos à evidência científica.
1: A hipnose clínica tem algumas evidências científicas que eu acho que podem ser interessantes nós falarmos sobre elas. Uhum. A nível da gestão da dor, existe uma meta-análise de 45 ensaios, uhum, que concluiu que pacientes hipnotizados sentiram um alívio de dor de 75% em relação ao grupo de controlo. É muito usada a hipnose clínica em partos, em cirurgias, em medicina dentária. Nós neste momento temos alguns hospitais do país que já usam a hipnose clínica no parto.
3: Uhum.
1: Também existem muitos estudos relativamente à ansiedade e ao stress, que é altamente eficaz, ajuda a modular os níveis de cortisol e a desacelerar as respostas físicas ao stress. Na depressão major também existe uma revisão sistemática recente que mostra uma redução de moderada a alta nestes fenómenos depressivos. E também é interessante nós percebermos o que é que acontece no nosso cérebro, porque há uma diminuição durante o processo de hipnose da atividade no córtex cingulado anterior, ou seja, o cérebro desliga o sistema de alerta e reduz as distrações ambientais. E existe também um aumento da conexão entre o córtex pré-frontal e a ínsula, que aumenta a capacidade da mente controlar e processar aquilo que nos está a acontecer, uhum, no corpo, como por exemplo a dor, os batimentos cardíacos.
3: Mas...
1: portanto, é uma técnica muito interessante se for integrada num processo terapêutico.
3: Claro.
2: E Rosana, vamos olhar para os limites e que cuidados devem existir para garantir uma utilização ética e segura.
1: Certo. Relativamente aos resultados, temos resultados, como eu falei há pouco, a nível da gestão da dor, não é? O controle da ansiedade, fobias, depressão, perturbações psicossomáticas, e a nível da modificação de comportamentos, a hipnoterapia também é uma técnica muito interessante. Existem alguns limites. É desaconselhada a pessoas com perturbação bipolar, a esquizofrenia. Quando uma pessoa está sob efeito de substâncias, também não deve fazer hipnoterapia. E quando falamos desta utilização ética e segura, nós já fomos tocando nisto de alguma forma, não é? Mas como não existe nada que regulamente a hipnoterapia, infelizmente, nós temos pessoas que não têm uma formação superior em saúde mental, que fazem um curso de um ou dois dias e que se dizem hipnoterapeutas e que trabalham como tal. Por isso, aquilo que eu sugiro é que as pessoas que queiram de facto fazer hipnoterapia, que percebam a habilitação profissional que aquela pessoa tem e que tenha um curso superior em saúde mental. E também é importante nós trabalharmos só com aquilo que sentirmos competência para tal. Pois. E se não tivermos competência, passamos o caso a alguém que a tenha.
2: Uhum. Bruno, não podemos passar ao lado daquilo que são as perguntas que muitas vezes chegam até ti, porque seguramente, e aqui já também tocaste nesse tópico, muitos pacientes falam contigo sobre que outras possibilidades existem, que outras técnicas, que outras intervenções são possíveis. Já aqui falaste que respondes muitas vezes, se lhe fizer bem,
3: sim,
2: tudo certo, mas além disso, a recomendação e o encaminhamento por norma, como é que funciona nestes casos?
3: Ora bem, funciona muito no sentido de nós percebermos, ou seja, avaliando a necessidade da pessoa, fazermos esta leitura interna de tenho competências para responder a este pedido, de que forma é que eu consigo responder a este pedido, é uma área que eu domino, isto quando a pessoa não pede especificamente a abordagem XPTO, não é? Se a pessoa pede diz especificamente eu gostava de experimentar a abordagem XYZ, então aí eu tenho que perceber se eu não tenho competências específicas para esse tipo de abordagem, indicar claramente à pessoa, faz-me todo sentido, ou seja, é perfeitamente válido que exista esta vontade, mas eu não tendo esta competência terei que fazer o encaminhamento, não é? Não havendo este pedido específico, nós temos que avaliar, dentro daquelas que são as respostas que nós conhecemos, as respostas clínicas que nós conhecemos, quais é que poderão fazer sentido, e perceber novamente, ok, é um pedido muito específico que eventualmente pode ser trabalhado, vamos imaginar, através da questão da hipnose. Podemos sugerir, olha, estava aqui a ouvi-lo e a pensar como eventualmente poderia fazer sentido uma abordagem mais ligada à hipnose, à hipnoterapia, à hipnose clínica. Gostaria de experimentar, eu não tenho essa competência, mas poderei recomendar, dentro de uma lista de profissionais que eu conheço, pessoas que estariam na disposição de o fazer. E a própria pessoa toma essa decisão de experimentar essa abordagem com outro terapeuta, porque muitas vezes também acontece haver esta devolução e a pessoa sentir, não, mas na realidade era mais uma curiosidade e até prefiro continuar. Sim. E manter-me no processo exatamente como estamos, não é? Nem sempre estas partilhas acabam num encaminhamento. Mas como também já foi dito aqui hoje, e muito bem, é muito importante sabermos trabalhar em equipa, não é? Não foi dito de forma assim explícita, mas a Rosana deu a entender isto. Acho que é muito importante, enquanto profissionais, conseguirmos perceber quais são os limites da nossa atuação e perceber que os nossos limites não têm que ser necessariamente negativos, porque aquilo que realmente importa num processo psicoterapêutico é o bem-estar das pessoas com quem trabalhamos. Se realmente eu quero ajudar a pessoa, e ajudar a pessoa é mais importante do que servir o meu próprio ego terapêutico, então eu vou reconhecer os meus limites e encaminhar quando necessário for.
0: Sim, e como a Rosana tinha dito há bocadinho, e eu acho que é importante reforçar, é hipnose clínica integrada num processo terapêutico. Exato. Ou seja, exatamente, não é hipnose por hipnose, eu não chego, não me sento e começo a fazer. Quer dizer, isto não funciona assim, não é? Ou seja, há uma relação terapêutica na mesma, claro. Eu conheço o paciente, eu percebo o que é que está ali, e acho que esta técnica, que é a hipnose clínica, pode ser útil a esta pessoa para ela melhorar da questão que me traz a um processo clínico.
1: Porque muitas vezes aquilo que acontecia, a hipnose começa no século XIX, também com Freud, não é? A hipnose tinha as três etapas, que era a rememoração, ou seja, tornar consciente um facto que estava esquecido, a reação, que é libertar a carga emocional que tinha sido bloqueada, e o alívio do sintoma. Mas isto, se não for integrado num processo terapêutico, o sintoma tem uma função e o sintoma volta.
0: Exatamente, claro. Até pode ser de outra forma.
1: Exatamente, volta. Expressar-se de outra forma, mas volta, não é?
2: E Violeta, um tema que nos é querido a todos, estamos ultra sensíveis a esse tópico, pelo menos aqui no Ponto da Mente, tem que ver com as questões de violência de género, também casos de violação, já aqui falamos sobre alguns casos marcantes da nossa sociedade, até recentemente na Academia do Porto, tivemos a oportunidade de frisar esse tópico. Pode ser também aqui uma opção plausível, interessante, quando falamos de vítimas de violência, inclusivamente de violação?
0: Acho que a questão do trauma poderá ser aqui tratada com acesso a várias perspectivas, vendo aqui alguma coisa mais, vou usar o termo, bloqueada, mas lá está, de novo, sendo avaliado por um profissional que saiba.
3: Pois.
0: Porque todas as questões que tenham que ver com violência e com trauma, convém que sejam profissionais que estejam habilitados a trabalhar com estas temáticas. Porque, lá está, são questões muito profundas que foram, de alguma forma, arrumadas, digamos assim, no nosso sótão, como eu costumo dizer, de uma determinada maneira, e que é preciso cuidado para nós as desarrumarmos e as voltarmos a arrumar de uma outra forma mais adaptativa para a pessoa. Neste processo de desarrumar é um processo doloroso e, portanto, convém que seja feito por alguém que sabe o que está a fazer.
2: Bruno.
3: Sim. Eu estava aqui a ouvir-te, Violeta, e a pensar como um dos princípios do nosso código ético enquanto psicólogos e psicólogas é precisamente o da beneficência e não maleficência,
0: exatamente,
3: não é? E o quanto nós temos que ser responsáveis na forma como gerimos a vulnerabilidade das pessoas, como gerimos as suas necessidades.
0: E os limites delas.
3: Não é? Exatamente, conhecer e respeitar os limites delas e, portanto, agir no sentido de promover autonomia, mudanças positivas e não de fazer pior ou de fazer dano, não é? E quando tu nos falas aqui sobre, novamente, a serem pessoas competentes para o fazer, isto acredito que liga bem com outra pergunta que o Marco fez, não é? De que forma é que, quando nós sentimos que não temos competências para, devemos fazer este encaminhamento, precisamente em respeito por este princípio da beneficência e não maleficência.
2: E Rosana, para ti, a última pergunta do programa. Estamos na semana onde assinalamos o Dia Mundial da Criança e aqui, quantas vezes falamos sobre a importância de olhar para aquilo que é o nosso passado, para aquilo que é a nossa bagagem, para aquilo que foi a nossa vivência como crianças. Neste trabalho que desenvolves como hipnoterapeuta, imagino que visites muito frequentemente este lugar, não é?
1: Exatamente. Nós sabemos que cadências emocionais que nos aparecem na idade adulta têm origem na infância, não é? E, portanto, aceder a estas memórias iniciais onde isto foi formulado, onde esta própria dinâmica inconsciente começou a acontecer, é extremamente importante para depois conseguirmos ressignificar isto. A minha abordagem é mais psicodinâmica, é mais ligada à hipnoterapia, utilizo técnicas de outras áreas se as dominar. Relativamente a este resgate da criança interior, eu considero que é mesmo fundamental e que este trabalho com o inconsciente é a base de qualquer trabalho de consciência.
2: E com isto chegamos ao final do programa de hoje. Rosana Sousa, muito obrigado por ter estado connosco. Foi um grande gosto contar contigo para falarmos sobre este tema na área da saúde mental e esperamos voltar a ver-te em breve. Fica bem. Até
1: obrigada.
2: À próxima. Bruno e Violeta, voltamos a ver-nos de hoje a 8 dias, já com Ana Isabel Teixeira, que regressa também de uma breve pausa quase estival, digamos assim. Tchau. Fiquem bem.
1: Tchau. Tchau.
2: A hipnose clínica continua a suscitar muitas perguntas, mas talvez a principal conclusão seja esta. Quanto mais conhecemos a ciência por trás do fenómeno, menos espaço fica para os mitos. Como acontece com qualquer intervenção psicológica, o valor da hipnose não está em promessas extraordinárias, mas na forma rigorosa, ética e fundamentada como pode ser usada em benefício das pessoas. Este foi o Ponto de Mente dedicado à hipnose clínica. Cuidados técnicos de Joaquim Pedro, sonoplastia de Joaquim Dias. Eu sou o Marco António Ribeiro e pode voltar a escutar-nos em podcast e, claro, em tsf.pt.

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Last Night, The Strokes. Esta é uma grande malha de rock. É uma música divertida, forte, que não é fácil ouvir parado, e é uma excelente canção dos Strokes, uma banda de que eu gosto muito.

Riders on the Storm, dos The Doors. Esta música eu descobri na adolescência, porque na altura houve um filme com o Val Kilmer que se tornou muito famoso e muito popular entre as miúdas da minha idade da altura. E foi assim que eu descobri os The Doors. E esta é uma música que passou muitas vezes em lupa em leitores de DVDs e cassetes.

Just Like Heaven, The Cure. Os The Cure são uma das minhas bandas preferidas de todos os tempos e podia ter escolhido muitas outras músicas dos The Cure, mas gosto particularmente desta. Gosto muito da letra desta música e é uma música especial para mim.

0: Liberdade, do Sérgio Godinho, deve ser uma das músicas que eu mais citei em textos e em comentários, porque nós estamos-nos sempre a lembrar da paz, do pão, habitação, e são tudo coisas de que nós precisamos ainda muito, apesar destes 52 anos de democracia. Se calhar ainda estamos com mais fome destas coisas todas do que estivemos há uns anos. As coisas não têm melhorado em muitas áreas e, portanto, esta é uma música necessária, mas é ao mesmo tempo também uma música alegre, que nos faz sonhar com a ideia de pertencer ao povo, que o povo produzir. E isso, mesmo que tenha sido feito nos anos 70, é hoje muito atual.
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Esta música descobria assim por acaso numa daquelas playlists do Spotify de recomendação automática, e desta vez o algoritmo acertou, porque é de facto uma música de que gosto muito. É uma música, como muitas do Rubel, muito apaixonada, cheias de emoção e com uma letra não muito óbvia. É uma boa música sobre a paixão.

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This is Love, PJ Harvey. Eu comprei este CD numa viagem a Nova York, quando ele saiu, mais ou menos por essa altura, já lá vão muitos anos, e esta música, This is Love, ficou sempre como a banda sonora daquele momento em que eu estive pela primeira vez em Nova York e havia todo aquele ambiente dos arranha-céus, aquela coisa que parecia que estava a entrar nos sítios dos filmes que eu já tinha visto, parecia que estava a voltar a um sítio onde eu já tinha estado muitas vezes. E esta canção encaixa muito bem nessa paisagem de Nova York, sobretudo na paisagem noturna de Nova York.

Twiggy Twiggy, dos Pizzicato 5. Esta é, não é uma música muito óbvia, isto é uma banda japonesa que eu descobri numa altura em que eu vivi durante um pouco tempo, vivi um verão em Hannover, na Alemanha, e fiquei em casa de um amigo que tinha lá este disco, que é uma espécie de objeto sonoro pouco normal, mas que me entrou muito na cabeça. Eu gostei muito destes Pizzicato 5 e ouvi esta música e este álbum muitas vezes durante esse verão em Hannover.

0: A Estrada, do Pedro Abrunhosa, não é a música mais óbvia do Pedro Abrunhosa, mas é uma das músicas de que eu gosto muito, daquele que para mim é talvez um dos melhores álbuns das últimas décadas feito em português, que é o Viagens, foi o álbum de estreia do Abrunhosa, e esta música remete muito para essa altura, ali a meio dos anos 90, ouvi muitas vezes este disco, e gosto particularmente deste som que faz mesmo pensar em viagens e em estradas.
1: Je ne l'ai pas fait exprès.
2: Significa? Não é culpa minha. 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

Lithium, dos Nirvana. Esta é uma banda sonora da minha adolescência. Ouvi repetidas vezes os Nirvana, estavam ali no top das minhas bandas favoritas e sobretudo as versões acústicas do MTV Unplugged, que tocou vezes sem conta nos meus leitores de DVD. É uma das músicas da minha vida.

All Wrong, Morphine. Estava ali no final do liceu, início da faculdade, quando comecei a ouvir muito os Morphine e o The Cure for Pain. Era um álbum que eu gostava muito. Era uma música que passava muito numa rádio que eu ouvia enquanto estudava à noite pela madrugada fora, que era a Rádio Universidade de Coimbra, a RUC. E portanto tenho muitas memórias de estar à noite a estudar e a ouvir esta música.

Ilha de Santiago, Mayra Andrade. Eu gosto muito da Ilha de Santiago. Foi uma descoberta ir a Cabo Verde e à Ilha de Santiago, que era um sítio onde, quando eu estive pela primeira vez, parecia que lá já tinha estado antes, porque sempre me interessei muito pela cultura cabo-verdiana. Tive vários amigos de Cabo Verde, várias pessoas com quem me dou. Gosto muito da música, gosto muito da comida. E sem grande surpresa, gostei muito da Ilha de Santiago, sobretudo pelas suas gentes. É um lugar que tem magia, é um sítio extraordinário. E esta música é um bom hino a Santiago e é essa força e alegria que os cabo-verdianos têm.

Cabide, Martinália. Há muitas versões desta música do Cabide. Gosto particularmente desta. Há também umas boas da Ana Carolina. Esta música é mesmo porque gosto muito de música popular brasileira, gosto muito de samba, gosto muito de dançar, e esta música é sobre isso, é sobre festa, é sobre sair, é sobre uma alegria de viver, e é por isso que gosto tanto desta música.

Baile Inolvidável, do Bad Bunny. O Bad Bunny foi uma revelação, não só para mim, mas para o mundo, porque ele ainda é um artista bastante recente, que tem uma sonoridade muito interessante. Tem, sobretudo, não propriamente nesta música, de que eu gosto por ser uma música dançante, alegre, com ecos da música latina, mas tem uma mensagem, uma personalidade política que eu admiro e que acho que é fundamental que os artistas cada vez mais assumam esse seu papel no mundo e usem o palco que têm para ser politicamente relevantes. Nós todos, à nossa maneira e na nossa escala, cada um de nós pode e deve ser um agente político, mas um artista, por ter toda esta este palco, este espaço, tem mais responsabilidades ainda, e até agora o Bad Bunny tem mostrado que sabe usar a sua voz para o que interessa.

Não sei o que é que fica, Garota Não e Cholage. É uma música sobre esta nossa nova função de estalajadeiros. Nós portugueses transformámos-nos todos em estalajadeiros. E tem uma letra que é mais uma coisa como somos tão bons para o resto do mundo. Na nossa casa o espeto é de pau, a prata é a fome do lobo mau. Que tem muito a ver com esta ideia da gentrificação, da forma como nós todos estamos a ser contaminados por isto, de um turismo cada vez mais predatório, cada vez mais presente, e no entanto do qual também cada vez dependemos mais para sobreviver. E portanto estamos aqui nesta função de precisarmos do turismo, mas ao mesmo tempo de nos sentirmos sufocados por ele. E esta canção é muito sobre isso.

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Save Me, Amy Mann. Esta música estava na banda sonora de um filme do Paul Thomas Anderson, Magnolia. O Paul Thomas Anderson é um dos meus realizadores favoritos. Gosto particularmente deste filme e foi por ter comprado o DVD da banda sonora do filme que descobri a Amy Mann, de que fiquei a gostar também muito. E há qualquer coisa de desesperado e poético nesta música e na maneira como ela entoa a canção, de que eu gosto particularmente.

Mais Ninguém, Banda do Mar. Esta música é uma música divertida, leve, e é um bocadinho um hino àquelas pessoas com quem gostamos tanto de conversar e de estar, que não é preciso mais ninguém para fazer a festa. E de facto é uma alegria quando se encontra alguém com essas características, e esta música é sobre isso.

Café, Caetano Veloso e Maria Bethânia, aqui numa versão ao vivo. Esta fé para quem é forte é uma coisa, é uma espécie de grito de resistência, de desafio até. Tem uns palavrões à mistura, não sei se são muito radiofónicos, mas acho que se perdoa a linguagem por ser o Caetano e a Bethânia. E é uma música de garra, de ir à luta, e precisamos todos muito dessa inspiração e dessa garra para enfrentar aqueles que eu não vou dizer, eles depois dizem na música.

Brava da Capicua, uma espécie de hino feminista de que eu gosto particularmente. A Capicua é uma excelente letrista e ela capta nesta canção muito daquilo que é o preconceito que as mulheres infelizmente ainda têm de suportar, e é uma espécie de grito de guerra e de afirmação. É uma música cheia de força e gosto muito dela. Brava, adjetivo feminino.

Heroes, do David Bowie, tornou-se numa espécie de banda sonora da luta dos 12 jornalistas que estão a tentar comprar a revista Visão. É uma música que eu decidi pôr numa publicação de Instagram no dia em que foi para as bancas a entrevista com a Lídia Jorge. Era a capa da revista e tinha o título Calcem as galochas, vamos atravessar a lama. Nós tínhamos acabado de ser despejados da redação da revista, fizemos aquele número sem saber se ele iria para as bancas, e quando eu partilhei aquela capa, ocorreu-me pôr esta música. E a partir daí ela tornou-se num bocadinho numa música que eu recorrentemente uso para falar da luta da visão, porque no fundo podemos ser todos heróis de vez em quando, e aqui os heróis é muito mais lato do que a equipa de jornalistas, é todas as pessoas que nos têm ajudado e que são mesmo muitas, a começar obviamente pelos leitores.

0: Pumpkin and Honey Bunny, da banda sonora do Pulp Fiction. Esta música vale pela música, mas vale sobretudo pelo filme e pelo álbum da banda sonora do filme. O Quentin Tarantino é um realizador extraordinário. Creio que vi todos os filmes, ou quase, do Tarantino. Gosto muito dos ambientes que ele cria e também dos ambientes sonoros. E esta banda sonora é quase um filme dentro do filme. É uma banda sonora que eu já ouvi inúmeras vezes e que faz com que eu saiba quase os diálogos do filme à conta de a ouvir. É de facto uma banda sonora extraordinária.
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É preciso dar um jeito, meu amigo. Tu, Erasmo Carlos, banda sonora do filme Ainda Estou Aqui, o filme brasileiro que ganhou os Oscars com a Fernanda Torres. E é uma música de resistência. É uma música que também tenho usado muito em publicações de Instagram para falar da luta da revista Visão, porque ela é uma música sobre continuar a luta mesmo quando é tudo difícil. E este filme é particularmente tocante sobre isso, e é um filme que nos mostra quão frágil é a liberdade e quão rapidamente podemos perder aquilo que temos por garantido. E é muito bom esse filme, e eu acho que esta música também.

Aqui dentro de casa, do José Mário Branco. José Mário Branco tem muitas canções que eu poderia ter escolhido, que eu gosto de várias, mas esta é particularmente boa. Não é talvez das mais conhecidas, mas é uma música sobre a hipocrisia de alguns homens de esquerda que querem a revolução na rua, mas não dentro de casa. E que muitas vezes são machistas e têm comportamentos patriarcais. E esta música é interessante porque desmonta isso, expõe isso de uma maneira muito poética e muito forte.

panela de pressão da Luta Livre, que é um projeto do Luís Varatojo, que é um projeto muito político, tem umas letras muito políticas, e esta música é sobre as coisas que aumentam e o povo não aguenta, que é uma coisa que a gente às vezes grita nas manifestações e que agora mais do que nunca, com a inflação galopante que sentimos e com o preço dos combustíveis que parece que não para de aumentar, cada vez faz mais sentido. E portanto, esta é uma boa banda sonora, infelizmente, para o momento económico que estamos a passar. A crise...

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0: São 6:30, bom dia, 5:30 nos Açores e nos temas a marcar a atualidade deste início de manhã de sexta-feira. Cristina Leiman, duas pessoas foram resgatadas com vida de um túnel no Nepal.
1: Estavam há mais de uma semana num túnel que ficou soterrado nas enxurradas de 26 de agosto. As equipas de socorro calculam que estivessem no túnel cerca de uma centena de trabalhadores. Até agora tinham sido encontrados apenas alguns corpos sem vida, mas os dois sobreviventes foram retirados numa maca por equipas de resgate, devem ser levados para um hospital em Katmandu, a capital do Nepal. O balanço mais recente das enxurradas no Nepal e no Tibete aponta para 1.280 mortos e mais de 5.600 desaparecidos. A Associação de Fabricantes da Indústria Automóvel acredita que não haverá despedimentos nem diminuição da produção na fábrica da Auto Europa, em Palmela. O Conselho de Supervisão da Volkswagen reúne-se hoje na Alemanha e pode decidir o despedimento de 100 mil trabalhadores e o encerramento de algumas fábricas. Mas o presidente da Associação de Fabricantes da Indústria Automóvel de Portugal, José Couto, acredita que não haverá qualquer impacto na Auto Europa.
2: Todas as informações que temos hoje é que a Auto Europa terá pelo menos 6 anos de calmaria e, portanto, que não haverá o perigo de baixar a produção aí.
1: A fábrica em Palmela já recebeu mais de 30 milhões de euros do Estado português para a Volkswagen começar a produzir o primeiro veículo elétrico a partir do próximo ano. A Câmara de Loures vai distribuir 20 mil pulseiras para detectar substâncias perigosas nas bebidas. É uma campanha de prevenção e segurança nos locais de diversão noturna. Basta colocar uma gota da bebida na pulseira. Se houver uma mudança de cor, será um alerta para a presença de determinadas substâncias na bebida. A campanha, que vai ser apresentada esta manhã pela Câmara de Loures, conta com o apoio da Polícia de Segurança Pública. As pulseiras começam a ser distribuídas amanhã no concerto de Carl Cox no Parque Papa Francisco. Esta manhã viajamos pelo IC6, que deverá ligar Coimbra à Covilhã. A obra, que chegou a estar anunciada para este ano, tem um estudo de impacto ambiental, só deve ficar pronto em 2028. Na manhã TSF, vamos hoje para a estrada com reportagem de Dora Pires. Está quase pronta uma das 4 novas residências da Universidade de Lisboa. É a maior de todas, com 365 vagas. O reitor da Universidade de Lisboa, Luís Ferreira, garante que a nova residência começa a receber estudantes ainda este mês.
3: Vamos abrir uma, a maior de todas, que tem 365 camas. Ainda antes da inauguração final, vamos começar a pôr lá alunos.
1: Os preços por cada quarto vão dos 90 euros aos 350 euros. Os novos edifícios vão poder receber, no total, mais 1.018 camas ainda este ano letivo. As festas na rua estão de volta para animar a cidade de Lisboa. Durante um mês, todos os fins de semana, tem programação cultural em vários espaços da cidade, desde a Praça do Comércio aos Jardins do Museu de Lisboa. As festas na rua começam hoje no Vale do Silêncio dos Olivais, com um concerto da Orquestra Pop Portuguesa, que dá um novo som à música pop.
0: Manhã agora com 19 graus no Porto e em Ponta Delgada, estão 23 no Funchal, 25 em Lisboa, estão 27 graus em Faro nesta sexta-feira, com previsão de períodos de céu nublado, com uma pequena subida da temperatura mínima e descida da temperatura máxima e poeiras em suspensão. Na Madeira e nos Açores, períodos de céu muito nublado, com aguaceiros fracos nos grupos ocidental e central e máximas previstas de 26 graus para Ponta Delgada, 27 para o Porto e para o Funchal, 30 graus de máxima para Faro, 31 para Coimbra e Lisboa, 33 máxima para Braga, pode chegar aos 37 a máxima hoje em Bragança.
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0: 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Daqui a pouco temos notas de autor com a fadista Silvana Pérez. Esta semana também a Fila J com José Carlos Barreto. Antes a música de aniversariantes neste dia 4 de setembro. Primeiro James Bay, depois Mark Ronson com a voz de Ray. Bom dia.
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0: Aniversariantes nesta manhã de 4 de setembro, primeiro britânico James Bay, também Mark Ronson, aqui com a voz de Ray nesta Suzanne. Ficamos a 16 minutos das 7 com a última nota de autor desta semana da fadista Silvana Pérez.
1: Olá, aqui Silvana Pérez. A sugestão que vos trago hoje é que visitem o MATE, Museu de Arte, Arquitetura e Tecnologia, para desfrutarem da exposição de Manuel João Vieira, A Ilha Púrpura, Notas e Paisagens, até dia 7 de setembro de 2026. Conhecido do grande público pela sua atividade como músico, performer e figura interventiva da vida pública portuguesa, Manuel João Vieira revela-se em A Ilha Púrpura, Notas e Paisagens, na faceta que atravessa toda a sua trajetória artística, a de pintor. A exposição reúne um conjunto de obras que testemunham a singularidade de um percurso iniciado na década de 1980, marcado por uma linguagem figurativa, exuberante, narrativa e profundamente eclética. Espero que gostem.
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0: A Fila J já daqui a pouco, nesta manhã de sexta-feira, há 15 minutos das 7, no trânsito ainda sem registro de qualquer dificuldade, nos principais acessos às cidades de Lisboa e do Porto.
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1: Daqui a pouco com a Fila J, com José Carlos Barreto. Antes temos a música de Beatriz Pessoa com Femme Falafel neste Ai Quem Me Dera. Bom dia.

0: Ai, quem me dera, Beatriz Pessoa com Femme Falafel no último álbum, muito mais. Estamos a 10 minutos das 7 e na fila J desta sexta-feira, Rui de Carvalho volta ao palco do teatro para contar de novo histórias de memória. Rui, a história de vida está domingo, dia 6, no auditório do Tagus Parque, em Oeiras. É a sessão de hoje da fila J com José Carlos Barreto.
1: São 99 anos a caminho do século, em março, mas é sempre esta pulsão, esta espécie de chamamento do palco. Quantas histórias há para contar, com mais de 80 anos de vida no palco, estou a falar de vida no palco, 85, a viver no teatro, é aí que tanto para ouvir e tanto para contar, e são estas histórias que Rui de Carvalho vai contar de novo, em voz alta, em cima do palco, neste espetáculo Rui, a História de Vida. De vida porque lhe devemos e de vida por ter vivido estes 80 anos de representação. Paulo Sousa Costa, que encena esta ideia, quer revelar um Rui de Carvalho que não conhecemos.
2: O Rui de Carvalho que as pessoas conhecem tão bem e que gostam e que respeitam é também um contador de histórias. Ou seja, ele nos bastidores de nós temos andado com a Ratoeira, a peça, onde ele também participa, não é? Pelo país e a ideia surgiu precisamente a partir daí. Foi um dos atores, o Luís Pacheco, que vai partilhar o palco com ele aqui nestas histórias, que me desafiou a fazermos um projeto em que colocássemos o Rui a fazer aquilo que ele faz nos bastidores e que o público em geral nunca tem acesso. Ou seja, as pessoas sentam-se nas cadeiras de teatro e vão ver uma peça de teatro com o Rui, desta feita vão ver o Rui a contar histórias.
3: Não me arrependo de nada do que fiz. Adoro ouvir uma salva de palmas, uma boa salva de palmas, uma plateia a aplaudir. Adoro ouvir uma plateia a aplaudir.
1: Rui de Carvalho ao telefone.
4: Sim, é o Rui de Carvalho, sim.
1: Abra um pouco este pano de cena e fala nesta peça, neste espetáculo, onde o protagonista é ele e a sua própria vida de ator.
4: Conto coisas que me foram contadas, coisas que me foram ditas por colegas, coisas que eu presenciei e que vi. Há tudo sobre a minha vida. E tenho ao mesmo tempo um colega a trabalhar comigo, que é o Luís Pacheco, que vai entrar a trabalhar comigo. É, no fundo, é uma conversa para o público. Enfim, saber alguma coisa que tenha feito na minha vida e se realmente fui útil ou não fui no tempo que passei por cá.
1: Histórias de muitos anos de teatro e de bastidores, há muitas histórias para contar, algumas até picantes, como disse o próprio Rui de Carvalho, e Paulo Sousa Costa só podia confirmar e usá-las neste espetáculo.
2: Sim, exato, e são histórias, algumas delas picantes, como disseste, em que ele foi armazenando, não é, no baú das memórias dele, uma série de histórias muito divertidas, a maior parte delas, a intenção é essa, é divertir o público, histórias que muitas delas nunca foram contadas, histórias que o público não está à espera de ouvir o Rui a contar, nomeadamente ali de só duas ou três, quatro, picantes, com bolinha vermelha, digamos assim.
3: Só há duas formas de representar, bem ou mal. Assim não vale a pena.
1: Rui de Carvalho, a história que lhe devemos de vida e as histórias de uma vida inteira, sempre a viver no palco.
0: Rui, a história de vida está de novo no auditório do Tagus Parque, em Oeiras, domingo, e há também datas a 11, 18 e 25 de outubro.
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0: Edição das 7 da manhã na TSF dentro de 6 minutos. Antes, Violent Femme, Blister in the Sun. Depois ainda temos a janela.

Blistering the Sun, a música dos Violent Femmes, antes da edição das 7 da manhã, ainda à janela para o mundo. 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

0: meia, 6h58, 5h58 nos Açores.
1: Há muitas camas novas à espera de estudantes deslocados em Lisboa, mas só vão poder ser usadas já depois de começar o ano letivo, provavelmente só em outubro. Uma estrada que nunca mais é feita, o IC6, no centro do país. Esta manhã vamos percorrer esta estrada e escutar alguns lamentos. Vamos também perceber o que é que se passa com os voos noturnos em Lisboa. As regras não estão a ser cumpridas e isso voltou a acontecer nos últimos tempos. Agora há uma plataforma para acompanhar toda a situação. E vamos também, para a estrada, perceber o percurso da segunda etapa do Grande Prémio TSF, Jornal de Notícias em Ciclismo.
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0: E nesta sexta-feira, previsão de períodos de céu nublado, com pequena subida da temperatura mínima e descida da temperatura máxima, e há também poeiras em suspensão. Na Madeira e nos Açores, períodos de céu muito nublado, com aguaceiros fracos nos grupos ocidental e central, e máximas de 26 graus para Ponta Delgada, 27 para o Porto e para o Funchal, 30 graus de máxima para Faro, 31 para Coimbra e Lisboa, 33 é máxima para Braga, pode chegar aos 37 graus a máxima hoje em Bragança. Na TSF, a edição das 7 da manhã, Nuno Domingos.
1: Então, e mais esta, para somar ao tema das temperaturas, a Direção-Geral de Saúde está a alertar para a fraca qualidade do ar devido à concentração de poeiras provenientes do norte de África em suspensão na atmosfera. Está por isso a recomendar à população mais vulnerável que fique em casa sempre que possível. O Instituto Português do Mar e da Atmosfera indica que hoje e amanhã haverá poeiras em suspensão, tal como sucedeu já durante o dia de ontem. Agora às aulas. As aulas primeiro e depois os quartos. Os quartos só vão chegar depois. As quatro novas residências da Universidade de Lisboa estão praticamente prontas para serem postas ao serviço da Universidade. Só que a Universidade está a remeter à abertura para depois do início do ano letivo. O início das aulas está marcado para o dia 14 de setembro, daqui a pouco mais de uma semana. O reitor da Universidade de Lisboa, Luís Ferreira, ouvido pela TSF, diz esperar que a recepção aconteça até ao final do mês.
3: Vamos abrir uma, a maior de todas, que tem 365 camas, portanto essa já fizemos a recepção dela e portanto esperamos inaugurá-la rapidamente, mas ainda antes da inauguração final, como nós costumamos fazer, ou da inauguração, vamos começar a pôr lá alunos. Portanto, ao lado já havia um edifício 1, que era um edifício PRR, que nós já tínhamos inaugurado e que já está em pleno funcionamento, de 300 camas, e agora vamos abrir este 365 ao longo deste mês.
1: Uma outra residência no edifício ao lado também deve ficar pronta em breve. No entanto, ainda há duas residências com obras por concluir, com conclusão prevista para o final deste ano.
3: Depois temos uma nas Forças Armadas, está um bocadinho mais atrasada, espero que no início de dezembro nós sejamos capazes de receber alunos, e depois temos outra no Campo Grande, também esperamos conseguir abri-la em dezembro.
1: São as informações dadas à TSF por Luís Ferreira, o reitor da Universidade de Lisboa, entrevistado pela jornalista Mariana Caparica. Explica que os preços por quarto vão dos 90 aos 350 euros. Os novos edifícios vão poder receber mais 1.018 camas durante este ano letivo. O reitor diz que isto não fica por aqui.
3: Já temos um processo a correr na Câmara para fazermos uma nova residência, mas essa residência será uma residência diferente,

0: que nós começamos a ter alguma dificuldade em contratar professores e investigadores no início da carreira, porque aquilo que é o seu vencimento é relativamente baixo e aquilo que são as rendas em Lisboa são muito altas. E estávamos a pensar fazer uma residência precisamente para essas pessoas, para jovens investigadores e professores. Essa residência, portanto, vai ser aqui também na cidade universitária. Sabemos o local, estamos a trabalhar com a Câmara já no seu licenciamento.
1: São as informações mais recentes em relação ao aumento da capacidade de recepção de estudantes deslocados na Universidade de Lisboa. Esta residência não tem ainda um orçamento, mas as quatro que vão abrir durante este ano letivo custaram mais de 80 milhões de euros, com mais de metade financiados pelo Plano de Recuperação e Resiliência. As noites sossegadas ainda não chegaram a Lisboa, os voos noturnos bateram recordes este ano e continuam a afetar milhares de lisboetas. Para a população poder saber quando passam estes voos noturnos, a Associação Ambientalista Zero vai lançar uma plataforma de acompanhamento. A Cássio Pires, que é ativista, coordenador de diversas políticas ambientais da Zero, explica para que vai servir esta plataforma.
2: Para que as populações afetadas pelo ruído aeronáutico, sobretudo durante a noite, possam monitorizar e, dessa maneira, também exercer pressão sobre as autoridades, todos os voos que violam a legislação atualmente em vigor, e também aqueles voos que já deveriam estar proibidos. Aliás, existe uma resolução do Conselho de Ministros relativamente a isso, entre a 1 da manhã e as 5 da manhã. E temos ainda muitos voos nesse horário.
1: As regras nunca foram aplicadas. A Cássio Pires diz que o limite legal dos voos tem sido ultrapassado várias vezes. Desde o início do ano, os 91 movimentos legais entre a meia-noite e as 6 da manhã só foram cumpridos em 2 das 35 semanas. Este dirigente da Associação Ambientalista Zero exige, por isso, que a Autoridade Nacional de Aviação Civil divulgue para onde vai o dinheiro das coimas que têm de ser aplicadas.
2: É necessário que as autoridades, nomeadamente a ANAC, a Agência Nacional de Aviação Civil, publique de forma clara e transparente, atualizada, aquilo que são as violações da legislação e as coimas efetivamente aplicadas a quem viola essa legislação. Adicionalmente, seria bastante importante perceber se o dinheiro arrecadado com essas multas é usado. Como é que é usado, na reparação daquilo que são os danos provocados à saúde de cerca de 400 mil pessoas, na área de Lisboa.
1: A população que está junto ao aeroporto tem de conviver com o ruído devido ao fraco investimento em medidas de prevenção. A Cássio Pires faz as contas aos danos provocados aos lisboetas.
2: O prejuízo provocado por este ruído às populações e à economia, já agora, é de acordo com cálculos da Zero, já vai neste momento, desde 2015, em cerca de 13 mil milhões de euros, o que é inacreditável. Dava para fazer quase dois aeroportos em sítios, em locais adequados, onde não existisse a população afetada.
1: Plataforma para acompanhar os voos noturnos, que é agora disponibilizado pela Associação Ambientalista Zero, está disponível a partir de hoje. São muito famosas as obras de Santa Engrácia, do Panteão Nacional. Há uma catedral em Barcelona que está a ser construída há mais de 100 anos e que ainda não está pronta. E isto serve de exemplo para falarmos agora do IC6, o Itinerário Complementar 6. Há 40 anos que se espera que seja concluído, mas a espera vai continuar. O governo chegou a anunciar para este ano o relançamento do itinerário complementar que liga Coimbra à Covilhã, a partir do IP3, mas a Infraestruturas de Portugal justifica agora, à TSF, que o estudo de impacto ambiental para um troço de 19 quilómetros só deve ficar pronto lá para 2028. A repórter Dora Pires percorreu este calvário por estradas nacionais que esperam há décadas por uma via mais rápida, uma alternativa e com a marca de resistência de quem vive por ali.
3: A capela capela de Nossa Senhora da Boa Viagem vê-se daqui. É também ali, ao alcance da vista, que nasce o itinerário complementar número 6. É só seguir as coordenadas e o dedo apontado de Dora Zeferino.
4: Porto da Raiva, 7 km, tanto da Vila de Penacova como de São Pedro de Alba. Está a ver aquela pontezita? Uns metros mais à frente, onde tem a capela da Nossa Senhora da Boa Viagem, que é a nossa padroeira, tem a cortada e aí começa o IC6.
3: Não dá até à Covilhã, nem se sabe se algum dia dará, mas o IC6, que aqui começou há mais de 20 anos, leva-nos num instantinho até Candosa, já no concelho de Tábua, a uns 30 km. E para tudo, mesmo à porta de Lucília e do seu cão de guarda, pouco habituado a forasteiros.
5: O IC6 acaba aqui mais atrás um bocadito. Aqui é a localidade de Candosa. Gente, promessas, promessas, promessas, sabe?
3: O IC6 continua à espera de ser retomado, se não para a Covilhã, pelo menos nos 19 quilómetros até Folha d'Osa.
6: Quando a gente ouve na televisão as pessoas a dizerem que fecharam a maternidade aqui, ora, nós estivemos toda a vida longe do hospital. Eu tive um filho, eu tive o meu filho, eu fui daqui para a guarda, com o saco das águas rebentado, num Renault 5. O médico disse, venha já, e fui. E não temos hospital nenhum aqui à porta.
7: E para dizer, são 45 quilómetros daqui. Também é uma hora maior.
1: Estes são excertos de uma reportagem de Dora Pires, que vai poder ouvir na íntegra ainda esta manhã na TSF, depois das 11. O presidente da Câmara Municipal de Ceia, Luciano Ribeiro, conta qual é o impacto da falta deste IC6 na condenação que acontece nesta parte interior do país.
8: Se vierem em turismo, muito bem. Quem vier para trabalhar é um problema. E então leva-me ao exemplo prático, que é, eu tive um investidor, uma pessoa que convidei para visitar a Ceia, não é, dentro da sua política de investimento, e ele veio, mais uma vez, do Porto, e chegou para almoçar comigo e disse-me, se vai, Sr. Presidente, olha, peço desculpa que o GPS enganou-me. Mandou-me aqui por uma estrada, que era só curvas, subidas e descidas, uma estrada nacional, e com certeza enganou-me, porque há aqui uma autoestrada que sai à porta de Ceia. Disse, não enganou, o caminho é mesmo esse. Portanto, uma alternativa. Portanto, quem eu convidei para vir investir, quando cá chegou, já tinha perdido a vontade. Nós não exigimos autoestrada nenhuma, só exigimos uma estrada melhor.
1: Luciano Ribeiro, presidente da Câmara de Ceia, nesta conversa com a jornalista Dora Pires, ele acredita que o atual governo vai manter a promessa de relançar o IC6 e acabar finalmente com o isolamento desta parte do território, junto à Serra da Estrela. São certos de uma reportagem e também de uma entrevista de Dora Pires que podem ser ouvidas na rádio e em tsf.pt depois das 11 da manhã. O Conselho de Supervisão do Grupo Volkswagen, na Alemanha, tem hoje uma reunião que pode determinar o despedimento de 100 mil dos 600 mil trabalhadores que o grupo tem em todo o mundo. E o grupo atua em mais de 150 países. A avaliação que vai ser feita da atual crise no grupo Volkswagen, que é o maior fabricante de veículos automóveis do mundo, pode mesmo determinar o fecho de algumas fábricas e até o fim de algumas marcas automóveis. Um dos cenários é mesmo o fim da SEAT, a história marca espanhola que integra a Volkswagen desde a década de 80 do século passado. Atualmente, o grupo, sediado em Wolfsburgo, na Alemanha, produz em fábricas espalhadas por todo o mundo as marcas Volkswagen, SEAT, Cupra, Skoda, Audi, Porsche, além de ser dona da Bentley, da Lamborghini e da Bugatti, na classe dos supercarros, também da fabricante de motas Ducati e das marcas de caminhões MAN e Scania. A reunião de hoje realiza-se em Wolfsburgo e os sindicatos estão atentos. Ana Maria Ramos.
9: A linha vermelha para os sindicatos é a manutenção dos postos de trabalho e o não encerramento de fábricas na Alemanha. Exigem um plano de estabilidade de longo prazo e prometem máxima resistência contra qualquer tentativa de anular pacotes laborais há muito negociados. Graças ao modelo de cogestão, em que Estado da Baixa Saxónia e os representantes dos trabalhadores detêm a maioria dos votos no Conselho de Supervisão, têm retardado ações concretas antes da aprovação do Conselho Fiscal ou chumbar propostas mais severas, mas o diretor executivo do grupo e também o diretor financeiro insistem em propor o corte de até 100 mil postos de trabalho e o fecho de 4 fábricas em solo alemão, a dos veículos comerciais em Hannover, a da Audi em Zwickau e outra da mesma marca em Neckarsulm, ainda da Volkswagen em Eden. Em cima da mesa está assim a discussão da cota a dispensar entre os 600 mil trabalhadores que o grupo tem em todo o mundo e a hipótese da venda de algumas das 12 marcas de veículos, como a Seat, que pode ser descontinuada de forma gradual até ao final de 2029. Na Porsche, certa a dispensa de 5 mil pessoas, mas em Portugal há pessoal a passar para os quadros para dar resposta em Palmela à produção de 2 novos modelos, incluindo o primeiro elétrico para o povo, o chamado ID Everyone. Com este novo modelo elétrico, a Volkswagen prevê produzir as primeiras 200 mil unidades já a partir de 2027. E depois da China ter ultrapassado pela primeira vez o ano passado o Japão na venda de veículos ao exterior.
1: Em Portugal, a Volkswagen é a dona da Auto Europa, em Palmela, um grupo que recebeu mais de 30 milhões de euros do Estado português para produzir este novo carro do povo. No caso da fábrica portuguesa, todos os sinais apontam para ficar fora do plano de reestruturação que está a ser desenhado e que vai ser discutido hoje na Alemanha. As equipas de socorro conseguiram resgatar com vida de um túnel no norte do Nepal 2 trabalhadores que se encontravam retidos desde a enxurrada de 26 de agosto. As informações do governo nepalês revelam que dezenas de socorristas nepaleses, assistidos por especialistas provenientes da Índia, da China e da Coreia do Sul, têm estado a escavar há cerca de uma semana vários túneis soterrados desde a cheia e onde se temia que pelo menos 100 trabalhadores estivessem retidos. Alguns corpos têm sido retirados sem vida destes túneis da região, que estão cheios de água e lama. O caminho tem sido aberto com dificuldade. Nesta altura, só no Nepal e na China, esta enxurrada provocou 1.280 mortos, mais de 5.600 desaparecidos, isto de acordo com os últimos dados oficiais. No Grande Prémio TSF Jornal de Notícias, o pelotão tem hoje pela frente múltiplos desafios que prometem puxar pelas pernas nas terras de Sicó, entre Pombal e Condeixa Nova. Gaspar Gonçalves venceu ontem a primeira etapa em Ovar. Mas os dois homens que o acompanharam na fuga prometem dar luta nos próximos dias. Pedro Silva e Emanuel Duarte estão na corrida pela vitória final. A etapa de hoje pode fazer a diferença, Tiago Santos.
10: Dois prémios de montanha de segunda categoria fazem Pedro Silva acreditar que é possível terminar o dia vestido de amarelo. O primeiro dia deste grande prémio TSF Jornal de Notícias surpreendeu até os ciclistas.
11: Acho que foi uma etapa muito rápida e pronto, espero estar recuperado para voltar a estar ao ataque.
10: Pedro Silva destacou-se na volta a Portugal pela capacidade para subidas, como as de hoje. O ciclista da Feira dos Fás, Boa Vista, anuncia que vai jogar ao ataque.
11: Se calhar é o dia que se adequa mais às minhas características e pronto, temos uma subida na parte final e estando em segundo lugar tenho que tentar pelo menos chegar ao primeiro lugar.
10: O ciclista da Feira dos Fás Boa Vista chega dos Jogos do Mediterrâneo onde esteve com a camisola da seleção portuguesa. Emanuel Duarte acredita que a corrida pode ser decidida entre ele, Pedro Silva e o líder Gaspar Gonçalves.
12: Pois não sabemos, assim, eu acredito que sim. Eu acredito que vai ser diferente de nós os três, mas isto aqui, quem fala de dureza somos nós. Depende muito das equipas, que se vai ser etapas muito atacadas, se vai haver equipas a controlar, mas eu acredito que sim, vai ser entre nós os três.
10: A diferença de mais de 50 segundos para os outros ciclistas marca o arranque desta prova.
12: É assim, teoricamente, quem tem a ter a pressão agora são os outros. Nós temos 53 segundos de vantagem, nós agora estamos com uma vantagem boa, 53 segundos parece não, mas é uma grande vantagem, e estamos mais confortáveis, com menos pressão. Os outros agora é que têm de conseguir tirar tempo a nós e a gente só se tem de defender.
10: Com três ciclistas destacados, o dia promete vários ataques pelas equipas que querem discutir a geral.
1: Tiago Santos, repórter TSF, que acompanha esta primeira edição do Grande Prémio TSF Jornal de Notícias, hoje partida em Pombal e rumo na Condeixa Nova, nesta segunda etapa desta prova, uma das últimas do calendário velocipédico nacional. Hoje também o arranque da quinta jornada da Primeira Liga com o Porto Moreirense, que se realiza mais logo a partir das 8:15, com relato na TSF e em tsf.pt.
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16: Bom dia, são 7h20, estão 18 graus no Porto, 19 em Ponta Delgada, 22 no Funchal, 24 em Faro, 25 em Lisboa. Nesta sexta-feira, com previsão de uma pequena subida da temperatura mínima, mas também uma pequena descida da temperatura máxima e com poeiras em suspensão. No trânsito, esta hora em Lisboa e no Porto, não há ainda registro de qualquer dificuldade nos principais acessos às cidades.
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16: 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O final do período de execução do PRR e os resultados imediatos, tema para a pura economia desta manhã, com o advogado e gestor Nuno Correia da Silva.
17: No final de agosto, terminou o período para a execução do PRR. Em setembro, começa o tempo de fazer balanço. O Plano de Recuperação e Resiliência foi criado pela União Europeia com um propósito muito claro: impulsionar o investimento em reformas estruturais que tornassem os Estados-membros mais competitivos, mais soberanos energeticamente e mais resilientes a crises mundiais. Foi a resposta, financeiramente musculada, da União Europeia à crise provocada pela pandemia Covid-19, a maior crise económica desde a Segunda Guerra Mundial. Portugal foi contemplado com 22 mil milhões de euros, um montante que equivale a 10% do PIB português em 2021, ano em que se iniciaram os investimentos, 22 mil milhões destinados a transformar Portugal. Fim do período de investimentos, é importante analisar, avaliar e comparar o que foi feito com os objetivos propostos. Só comparando, podem ser identificados erros, só identificados poderão ser corrigidos. Naturalmente que há investimentos que, pela sua natureza, não produzem efeitos imediatos, são diferidos no tempo e só no longo prazo podem ser medidos na sua eficácia. Mas há também indicadores de curto prazo que vale a pena analisar. Quanto ao impacto no PIB per capita, o PRR teve efeitos relativamente modestos. Se considerarmos a variação do PIB nominal entre 2021 e 2025, passou de 20.800 euros para 28.000 euros, registando um aumento de 40% a 45%. Mas foram anos de forte inflação, e por isso o valor que importa considerar é o PIB real, descontando os efeitos da inflação. O PIB real cresceu em 5 anos apenas 8%. Continuamos 20% abaixo da média europeia. Na vertente da soberania energética, também não encontramos valores entusiásticos. Em 2021, a dependência energética de Portugal situava-se no 67%, ou seja, 67% da energia que consumíamos era importada. Atualmente, está em 64,9%, diminuiu apenas 2,1%. É um resultado muito curto para tanto investimento. Também o contributo de renováveis para o consumo total de energia elétrica teve uma evolução muito envergonhada. Em 2021 era de 64,9% e em 2025 passou para 65,6%. Aumentou 0,7% em 4 anos. Aguardaremos, por isso, por indicadores futuros mais encorajadores, porque os do presente não anunciam grande êxito na execução do PRR.
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16: Agora 7h24, vamos aos negócios e empresas. Ana Maria Ramos.
18: A startup iWoman aposta em AI aplicada para PMEs e em menos de um ano cresceu com projetos na área do têxtil, indústria, energia, serviços. Criou automações e agentes de inteligência artificial para resolver ineficiências operacionais e melhorar processos. 12 meses de atividade com dados consolidados só no final do primeiro trimestre, um período em que faturou tanto quanto todo o ano 2025, adianta Nuno Oliveira, um dos fundadores da empresa.
19: Basicamente, a iHuman ajuda pequenas e médias empresas portuguesas a usar inteligência artificial nos seus negócios, muito para além do ChatGPT, que é o uso mais comum. Reunimos com as empresas, percebemos o negócio e as principais dores e desenhamos as soluções com a inteligência artificial para resolvê-los. Em termos de crescimento, números ainda estamos aqui a rever, mas até ao final de março já alcançamos as mesmas receitas do que no ano passado inteiro. Ainda faturamos ali por volta dos 50 mil euros, que foi mesmo o ano em que nós ainda estávamos aqui em part-time também. E finalmente conseguimos dedicar-nos a 100%.
18: Com ganhos efetivos na redução de custos e tempos de produção, quer agora estender a panóplia de clientes e garante que não é preciso investir em equipamentos de inteligência artificial.
19: Nós estarmos a conseguir crescer, termos também alguns clientes com uma forte reputação no contexto nacional, o que nos está a abrir novas portas e novos projetos. Felizmente temos tido a sorte de trabalhar com muitos setores, do têxtil, energia, mas já temos projetos também no setor industrial, temos projetos no setor de consultoria, até no setor de vinhos, aqui em Portugal temos projetos, por isso tem sido aqui uma grande aprendizagem e também uma prova que a inteligência artificial pode ser utilizada em qualquer setor. A inteligência artificial não é uma coisa do futuro, é do presente. O grande entrave ainda é a falta de conhecimento nas empresas de como utilizar a inteligência artificial e queria só destacar que não precisam de ser especialistas em tecnologia, não precisam de mudar o que já usam e também não precisam de grandes orçamentos para começar.
18: Por enquanto, o foco é o mercado doméstico, sem esquecer as oportunidades além fronteiras, a boleia de clientes ou do sonho de chegar ao Canadá, aos Estados Unidos ou à Alemanha.
19: O objetivo passará por internacionalizarmos, porque os mercados lá fora são sempre diferentes e também é possível obter melhores margens. Acho que qualquer empresa gostava de ir para os grandes mercados, tal como os Estados Unidos, Canadá, Alemanha, mas ainda estamos a analisar qual é que será o melhor mercado. Felizmente também temos tido clientes com muita exposição internacional, o que depois também nos pode abrir portas nesses mercados.
18: A iHuman estima este ano, no mínimo, quadruplicar o volume de negócios de 2025.
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16: A atualidade desta sexta-feira já a seguir em síntese, depois há Jornal do Desporto. Nesta manhã de sexta-feira, previsão do Instituto Português do Mar e da Atmosfera de um dia com períodos de céu muito nublado, com pequena subida da temperatura mínima e descida da temperatura máxima e poeiras em suspensão. Na Madeira e nos Açores, períodos de céu muito nublado, com aguaceiros fracos nos grupos ocidental e central. Máximas de 26 graus para Aveiro e Ponta Delgada, 27 graus de máxima para o Porto, Sines e para o Funchal, 28 é máxima para Viana do Castelo e para Leiria, 30 graus de máxima para Faro, 31 para Coimbra, Lisboa e Sagres, 32 é máxima para Santarém e para Setúbal, 33 para Braga, Guarda, Porto Alegre e Beja, 34 é máxima para Viseu, 36 graus de máxima para Vila Real, Castelo Branco e Évora e 37 graus de máxima hoje para Bragança. 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
16: 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Agora estão 18 graus no Porto, estão 19 graus em Ponta Delgada, estão 22 no Funchal, 24 em Faro, 25 graus em Lisboa. 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Sete e meia, bom dia, 6:30 nos Açores e em destaque, Cristina Leiman, um alerta da Direção-Geral de Saúde.
25: Se tem problemas respiratórios ou cardiovasculares, o melhor é ficar em casa até amanhã. A recomendação da Direção-Geral de Saúde inclui também crianças e pessoas mais velhas. Tudo por causa das poeiras do norte de África que vão atravessar o território do continente até amanhã. As regiões centro e sul serão as mais afetadas. As poeiras em suspensão são acompanhadas pelo tempo quente por causa das temperaturas elevadas. O Instituto Português do Mar e da Atmosfera colocou 14 distritos em aviso amarelo até às 6 da tarde de amanhã. Os únicos que escapam aos avisos são os distritos do Porto, Braga, Aveiro e Viana do Castelo. Desde o início do ano, o limite de voos noturnos em Lisboa só foi cumprido em 2 semanas. O alerta é da Associação Ambientalista Zero, que lança hoje uma plataforma de acompanhamento para que todos possam saber quando passam os voos. O ativista Acácio Pires quer também explicações da ANAC, a Autoridade Nacional da Aviação Civil.
2: É necessário que as autoridades, nomeadamente a ANAC, publique de forma clara e transparente, atualizada, aquilo que são as violações da legislação e as coimas efetivamente aplicadas a quem viola essa legislação.
25: Acácio Pires quer ainda saber para onde vai o dinheiro das coimas cobradas pela ANAC nos casos em que é violada a regra que proíbe os voos entre a 1 e as 5 da madrugada no aeroporto de Lisboa. A plataforma para acompanhar os voos está disponível em aerovoos.0.ong. Está quase pronta uma das 4 novas residências da Universidade de Lisboa. É a maior de todas, com 365 vagas, mas não vai abrir antes do arranque do ano letivo. Ainda assim, o reitor da Universidade de Lisboa, Luís Ferreira, garante que a nova residência começa a receber estudantes até ao final do mês.
26: Vamos abrir uma, a maior de todas, que tem 365 camas, ainda antes da inauguração final, que vamos começar a pôr lá alunos.
25: A Universidade de Lisboa conta ter no total 1.018 novas camas este ano letivo. Os preços por quarto variam entre os 90 e os 350 euros. A Associação de Fabricantes da Indústria Automóvel acredita que não haverá despedimentos nem diminuição da produção na fábrica da Auto Europa em Palmela. O Conselho de Supervisão da Volkswagen reúne-se hoje na Alemanha e pode decidir o despedimento de 100 mil trabalhadores e o encerramento de algumas fábricas. Mas o presidente da Associação de Fabricantes da Indústria Automóvel de Portugal, José Couto, acredita que não haverá qualquer impacto na Auto Europa.
3: Todas as informações que temos hoje é que a Auto Europa terá pelo menos 6 anos de calmaria e, portanto, que não haverá o perigo de baixar a produção aí.
25: A fábrica em Palmela já recebeu mais de 30 milhões de euros do Estado português para a Volkswagen começar a produzir o primeiro veículo elétrico a partir do próximo ano. A Câmara de Loures vai distribuir 20 mil pulseiras para detectar substâncias perigosas nas bebidas. É uma campanha de prevenção e segurança nos locais de diversão noturna. Basta colocar uma gota na bebida da pulseira. Se houver uma mudança de cor, será um alerta para a presença de determinadas substâncias na bebida. A campanha que vai ser apresentada esta manhã pela Câmara de Loures conta com o apoio da PSP. As pulseiras começam a ser distribuídas amanhã no concerto de Carl Cox no Parque Papa Francisco. Duas pessoas foram resgatadas com vida de um túnel no Nepal. Estavam há 9 dias num dos túneis que ficou soterrado nas enxurradas de 26 de agosto. Até agora tinham sido encontrados apenas alguns corpos sem vida, mas os dois sobreviventes foram retirados numa maca por equipas de resgate. Devem ser levados para um hospital em Katmandu, a capital do Nepal. O balanço mais recente das enxurradas no Nepal e no Tibete aponta para 1.280 mortos e mais de 5.600 desaparecidos.
16: São temas em destaque nesta manhã de sexta-feira, com o trânsito já a seguir depois à Jornal de Desporto. 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
16: 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Jornal do Desporto, já a seguir na manhã TSF desta sexta-feira, no trânsito do Porto, ainda sem registro de grandes dificuldades nos principais acessos à cidade. Em Lisboa já há trânsito muito intenso e com abrandamentos no IC19 entre Queluz e Amadora, e trânsito também muito intenso no final da A2, em direção ao Ponto 25 de Abril, entre o Viaduto do Pregal e a Praça da Portagem.
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1: Último dia de mercado em Portugal. Os clubes têm hoje, até hoje à noite, às 11h59, para inscrever os jogadores na Liga. Futebol Clube do Porto, Benfica, Sporting, Sporting de Braga e Torriense já têm os plantéis praticamente fechados. Já entregaram os inscritos na UEFA na quarta-feira à noite, mas obviamente que ainda pode haver saídas. Já os restantes clubes têm até hoje para oficializar todas as chegadas. 20 de setembro é o dia do primeiro clássico da temporada. O Futebol Clube do Porto Benfica está marcado para as 8h30 da noite do dia 20 de setembro. A Liga divulgou ontem os calendários dos jogos até ao final de novembro, ou seja, já estão marcados os jogos para as próximas 8 jornadas, com destaque para o primeiro clássico da temporada. O Futebol Clube do Porto recebe o Benfica a 20 de setembro. E precisamente o Futebol Clube do Porto hoje no Dragão pode ver caras novas. Os reforços Sousa e Santiago Jiménez estão convocados para o jogo frente ao Moreirense. Por outro lado, Gabriel Mec ainda não vai a jogo, ainda não tem ritmo competitivo. Francesco Farioli atenta que ainda assim é difícil que algum deles venha a ser titular hoje à noite.
5: It's very early to make this type of comments.
9: Ainda é muito cedo para fazer esses comentários. Alguns jogadores só chegaram ontem e não têm ritmo competitivo. O Sousa só jogou 45 minutos na pré-época. O Santiago esteve fora do plantel do Milan durante muito tempo. Desde que aqui estou, sempre coloquei como prioridade a questão física e a intensidade. Para o Sousa, o Santiago e o Gabriel, a sua pré-época vai começar agora. Não é algo que se consiga do dia para a noite ou numa semana. Vai ser necessária paciência e muito trabalho.
1: Quanto ao Moreirense, o adversário desta noite, é uma equipa que pode criar problemas, avisa.
9: O Moreirense é uma equipa que continua a crescer desde que o Vasco assumiu na época passada. Fê-lo de uma forma fantástica. É uma equipa com mentalidade atacante, consegue criar vantagens em várias zonas do campo, vai exigir de nós muita atenção e a mentalidade certa para abordar o jogo.
1: Do lado do Moreirense, o treinador Vasco Botelho da Costa sabe que a equipa tem de defender bem e depois ser eficaz a atacar.
10: É daqueles jogos onde nós sabemos que vamos estar muito tempo a defender, mas também sabemos que o Porto é uma equipa que pressiona de uma forma muito agressiva, e esse tipo de pressão também gera espaços, gera eventuais desequilíbrios, e nós obviamente que temos que estar preparados para conseguir aproveitar esses mesmos espaços, e de certeza absoluta que vamos ter algumas ocasiões de criar perigo e de chegar à baliza do Porto. A grande diferença nestes jogos é que chegamos menos vezes do que aquilo que queremos e gostamos, e quando chegamos temos que fazer a diferença.
1: O Futebol Clube do Porto Moreirense é hoje às 8h15 da noite. Tem relato na TSF, a emissão de desporto começa às 8 da noite. Daqui a pouco, ao meio-dia e um quarto, Rui Borges faz a antevisão do Sporting frente ao Nacional. O treinador do Sporting fala em Alcochete. Pouco tempo depois, Marco Silva fala à 1:30 da tarde no Seixal, antes da viagem do Benfica para a Madeira. Vai jogar no sábado, amanhã, frente ao Marítimo. Rui Pedro Brás já não é diretor desportivo do Al Ahly. O antigo dirigente do Benfica estava a ser muito contestado na Arábia Saudita, depois de várias contratações ao longo do último ano. Uma das últimas foi a de Francisco Trincão. Nesta temporada, os adeptos exigiam a saída de Rui Pedro Brás. O clube saudita anuncia que chegou a acordo com o diretor desportivo ontem à noite para a saída. Dia 2 do Grande Prémio TSF-JN. Os ciclistas voltam hoje à estrada. Gaspar Gonçalves foi o grande vencedor da primeira etapa, mas os dois homens que o seguiram na fuga prometem dar luta nos próximos dias. Pedro Silva e Emanuel Duarte estão na corrida pela vitória final e a etapa de hoje é uma que pode fazer diferença. Tiago Santos.
11: Dois prémios de montanha de segunda categoria fazem Pedro Silva acreditar que é possível terminar o dia vestido de amarelo. O primeiro dia deste grande prémio TSF Jornal de Notícias surpreendeu até os ciclistas.
12: Acho que foi uma etapa muito rápida e pronto, espero estar recuperado para voltar a estar ao ataque.
11: Pedro Silva destacou-se na volta a Portugal pela capacidade para subidas, como as de hoje. O ciclista da Feira dos Fás, Boa Vista, anuncia que vai jogar o ataque.
12: Se calhar é o dia que se adequa mais às minhas características e pronto, temos uma subida na parte final e estando em segundo lugar tenho que tentar pelo menos chegar ao primeiro lugar.
11: O ciclista da Feira dos Cefaz Boa Vista chega dos Jogos do Mediterrâneo, onde esteve com a camisola da seleção portuguesa. Emanuel Duarte acredita que a corrida pode ser decidida entre ele, Pedro Silva e o líder Gaspar Gonçalves.
13: Pois não sabemos, eu acredito que sim. Eu acredito que vai ser diferente de nós os três, mas isto aqui, quem faz a dureza somos nós. Depende muito das equipas, que se vai ser etapas muito atacadas, se vai haver equipas a controlar, mas eu acredito que sim, vai ser entre nós os três.
11: A diferença de mais de 50 segundos para os outros ciclistas marca o arranque desta prova.
13: É assim, teoricamente, quem tem a ter a pressão agora são os outros. Nós temos 53 segundos de vantagem, nós agora estamos com uma vantagem boa, 53 segundos parece não, mas é uma grande vantagem, e estamos mais confortáveis, com menos pressão. Os outros agora é que têm de conseguir tirar tempo a nós e a gente só se tem de defender.
11: Com três ciclistas destacados, o dia promete vários ataques pelas equipas que querem discutir a geral.
1: A etapa de hoje, Liga Pombal, Condeixa a Nova, vai ser acompanhada pelo repórter da TSF, Tiago Santos. A partida está marcada para o meio-dia e meia. No US Open, Alexander Zverev está na terceira ronda. O número 2 do mundo vence esta madrugada o francês Quentin Ailes em 5 sets. Agora tem pela frente o chileno Alejandro Tabilho, número 28 do mundo, na terceira ronda do Grand Slam em Nova Iorque.
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16: Estamos a 15 minutos das 8 nesta manhã de sexta-feira. A previsão de períodos de céu nublado no continente, com uma pequena subida da temperatura mínima e descida da temperatura máxima, há também poeiras em suspensão. Madeira e Açores com períodos de céu muito nublado, com aguaceiros fracos nos grupos ocidental e central. Máximas previstas pelo Instituto Português do Mar e da Atmosfera: 26 graus para Aveiro, 26 também para Ponta Delgada, 27 graus máxima para o Porto, para Sines e para o Funchal, 28 para Viana do Castelo e Leiria, 30 graus de máxima para Faro, 31 para Coimbra, Lisboa e Sagres, 32 para Santarém e Setúbal, 33 para Braga, Guarda, Porto Alegre e Beja, 34 em máxima para Viseu, 36 para Vila Real, Castelo Branco e Évora, 37 graus de máxima para Bragança.

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Daqui a pouco com novidades do mundo digital com o Rui Tucayana, nesta manhã com 19 graus no Porto e em Ponta Delgada, 22 no Funchal, estão 25 em Lisboa, 26 em Faro. Esta hora temos o Elogio da Preguiça com Miguel Araújo. Bom dia.

0: O Elogio da Preguiça com Miguel Araújo e o último álbum Por Fora Ninguém Diria, na TSF, também o Mundo Digital. Rui Tucayana.
1: Há algum tempo que nas câmaras de ação a GoPro vê as rivais DJI e Insta360 roubarem-lhe uma fatia cada vez maior de mercado. Ora, é em parte com o objetivo de recuperar o terreno perdido que a marca americana anunciou a nova linha de câmaras, as Mission One. A série é composta por três modelos: Mission One Base, a Mission One Pro e a Mission One Pro ILS. Em qualquer uma delas, uma das principais novidades é a inclusão de um sensor de 50 megapixels de uma polegada, um chip que promete um desempenho superior em condições de pouca luz. De resto, as Mission One vêm com um novo processador que permite gravar vídeo em resolução 8K até 60 fotogramas por segundo, isto nos modelos Pro, porque na versão base a cadência fica-se pelos 30 fotogramas. Mas nesta nova família de câmaras, a grande novidade é trazida pelo modelo Mission One Pro ILS. É a primeira câmara de ação com um sistema de lentes intermutáveis. É compatível com objetivos do tipo micro 4 terços, ou seja, podem-se utilizar as lentes profissionais de marcas como a Panasonic, Olympus e outras. Estas novas Mission One devem chegar ao mercado em breve. A GoPro ainda não avançou os preços.
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0: Agora estamos a 6 minutos das 8 horas.
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0: Os Simple Minds estão de regresso a Portugal no próximo ano. Espetáculos marcados para dias 5 e 6 de abril no Porto e em Lisboa vão trazer já a música de um novo disco, Sacrosanct. Vai ser editado no início do próximo ano. Aqui lembramos Promised You a Miracle na versão acústica e com a voz de

0: 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Bom dia, menos uma hora nos Açores.
1: Camas novas à espera de estudantes deslocados em Lisboa, mas que... Camas novas.

0: Está interrompida há décadas, apesar das muitas promessas. Nesta manhã, havemos também de falar dos psicólogos, neste que é o dia deles, o dia dos psicólogos, ainda dos alertas da Zero sobre a contínua violação das regras sobre voos noturnos na cidade de Lisboa e o grande prémio de ciclismo TSF Jornal de Notícias, que hoje tem segunda etapa na estrada no centro de Portugal. Ainda haverá tempo para fazer as contas às eleições presidenciais brasileiras a um mês de distância.
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4: Nesta sexta-feira, a previsão de uma pequena subida da temperatura mínima e descida da temperatura máxima, com poeiras em suspensão. Na Madeira e nos Açores, períodos de céu muito nublado, com aguaceiros fracos nos grupos ocidental e central. Máximas de 26 graus para Ponta Delgada, 27 para o Porto e para o Funchal, 30 graus em máxima para Faro, 31 para Coimbra e Lisboa, 33 para Braga, pode chegar aos 37 graus em Bragança. Na TSF, a edição das 8 horas, Nuno Domingos.
0: A cama está quase feita, mas os estudantes deslocados que chegam a Lisboa ainda não vão poder usar os novos quartos das residências universitárias que estão a abrir. Novinhas em folhas. São 4 novas residências, estão praticamente prontas. A universidade remete à abertura para depois do início do ano letivo. O que isto quer dizer? O início das aulas está marcado para dia 14 de setembro. O reitor da universidade, Luís Ferreira, ouvido pela TSF, disse já esperar que a recepção aconteça até ao final do mês.
5: Vamos abrir uma, a maior de todas, que tem 365 camas, portanto essa já fizemos a recepção dela e portanto esperamos inaugurá-la rapidamente, mas ainda antes da inauguração final, como nós costumamos fazer, ou da inauguração, vamos começar a pôr lá alunos. Portanto, é ao lado, já havia um edifício 1, que era um edifício PRR, que nós já tínhamos inaugurado e que já está em pleno funcionamento, de 300 camas, e agora vamos abrir este 365 ao longo deste mês.
0: São as novidades para a Universidade de Lisboa. Uma outra residência no edifício ao lado também deve ficar pronta em breve. No entanto, há ainda 2 com obras por concluir e que têm conclusão prevista só para o final deste ano.
5: Depois temos uma nas Forças Armadas, está um bocadinho mais atrasada. Espero que no início de dezembro nós estejamos capazes de receber alunos. E depois temos outra no Campo Grande, também esperamos conseguir abri-la em dezembro.
0: Os preços por quarto vão dos 90 aos 350 euros nestas novas residências. Os novos edifícios vão poder receber mais 1.018 estudantes. Portanto, são 1.018 camas neste ano letivo. Luís Ferreira, nesta conversa com a jornalista Mariana Caparica, da TSF, adiantou que este projeto de alargamento não vai ficar por aqui.
5: Já temos um processo a correr na Câmara para fazermos uma nova residência, mas essa residência será uma residência diferente, porque nós começamos a ter alguma dificuldade em contratar professores e investigadores no início da carreira, porque aquilo que é o seu vencimento é relativamente baixo e aquilo que são as rendas em Lisboa são muito altas. E estávamos a pensar fazer uma residência precisamente para essas pessoas, para jovens investigadores e professores. Essa residência, portanto, vai ser aqui também na cidade universitária. Sabemos o local, estamos a trabalhar com a Câmara já no seu licenciamento.
0: Nos próximos dias, na TSF, havemos de fazer um balanço mais alargado sobre as novidades no âmbito das residências para estudantes.

0: antes, até por efeito do final das obras que estiveram a ser financiadas pelo Plano de Recuperação e Resiliência. No caso de Lisboa, a residência que está projetada para jovens professores e investigadores não tem ainda orçamento. Quanto às quatro que estão a abrir agora, este mês, no próximo e até ao final do ano, custaram mais de 80 milhões de euros, com mais de metade financiado pelo Plano de Recuperação e Resiliência. Esta manhã estamos a fazer-nos à estrada para perceber, afinal, onde nos leva o IC6, que há 40 anos está a ser construído, mas continua a ser uma estrada para lado nenhum. O Governo chegou a anunciar para este ano o relançamento deste itinerário complementar, que está neste momento concluído até próximo de Tábua. A estrada originalmente estava desenhada para ligar Coimbra a Covilhã, aproveitando uma parte do IP3, mas seguindo depois um caminho em direção à Serra a partir de Porto da Raiva. As infraestruturas de Portugal justificam agora à TSF que o estudo de impacto ambiental para o troço de 19 km só deve ficar pronto lá para 2028. A repórter Dora Pires percorreu este calvário por estradas nacionais que esperam há décadas por uma via mais rápida. Mas também se sabe que, nesta altura, fazer esta estrada quer dizer ficar ainda longe do destino.
1: A capela de Nossa Senhora da Boa Viagem vê-se daqui. É também ali, ao alcance da vista, que nasce o itinerário complementar número 6. É só seguir as coordenadas e o dedo apontado de Dora Zeferino.
2: Porto da Raiva, 7 km, tanto da Vila de Penacova como de São Pedro de Alba. Está a ver aquela pontezita? Uns metros mais à frente, onde tem a capela da Nossa Senhora da Boa Viagem, que é a nossa padroeira, tem a cortada e aí começa o IC6.
1: Não dá até à Covilhã, nem se sabe se algum dia dará, mas o IC6, que aqui começou há mais de 20 anos, leva-nos num instantinho até Candosa, já no concelho de Tábua, a uns 30 km. E para tudo, mesmo à porta de Lucília e do seu cão de guarda, pouco habituado a forasteiros.
3: O IC6 acaba aqui mais atrás um bocadinho. Aqui é a localidade de Candosa. Gente, promessas, promessas, promessas, sabe?
1: O IC6 continua à espera de ser retomado, se não para a Covilhã, pelo menos nos 19 quilómetros até Folha d'Osa.
4: Quando a gente ouve na televisão as pessoas a dizerem que fecharam a maternidade aqui, ora, nós tivemos toda a vida longe do hospital. Eu tive o meu filho, eu fui daqui para a guarda, com o saco das águas rebentado, num Renault 5. O médico disse, venha já, e fui. E não temos hospital nenhum aqui à porta.
5: E para dizer, são 45 quilómetros daqui. Também é uma hora um quarto.
0: À procura de um destino, este IC6, o itinerário complementar 6, um excerto da reportagem que pode ouvir na íntegra ainda esta manhã na TSF depois das 11. O presidente da Câmara Municipal de Ceia, Luciano Ribeiro, ouvido também pela jornalista Dora Pires, conta como é que a falta do IC6 tem condenado esta parte do país.
6: Se vierem em turismo, muito bem. Quem vier para trabalhar é um problema. E então leva-me um exemplo prático. Que é, eu tive um investidor, uma pessoa que convidei para visitar a Ceia, não é, dentro da sua política de investimento, e ele veio, mais uma vez, do Porto, e chegou para almoçar comigo e disse-me, senhor Sr. Presidente, olha, peço desculpa que o GPS enganou-me. Mandou-me aqui por uma estrada, que era só curvas, subidas e descidas, uma estrada nacional, e com certeza enganou-me, porque há aqui uma autoestrada que sai à porta de Ceia. Disse, não enganou, o caminho é mesmo esse. Portanto, uma alternativa. Portanto, quem eu convidei para vir investir, quando cá chegou, já tinha perdido a vontade. Nós não exigimos autoestrada nenhuma, só exigimos uma estrada melhor.
0: Ou seja, o IC6, concluído como estava projetado. Luciano Ribeiro, Presidente da Câmara de Ceia, que acredita que o atual governo vai manter a promessa de relançar o IC6 e acabar finalmente com o isolamento desta parte do território. Estes são certos de uma reportagem, como lhe disse, e também de uma entrevista de Dora Pires ao Presidente da Câmara de Ceia. Ambos podem ser ouvidos na rádio e na TSF e em tsf.pt depois das 11 da manhã. As noites sossegadas ainda não chegaram a Lisboa. Os voos noturnos bateram recordes este ano e continuam a afetar milhares de lisboetas. A população passa agora a poder saber quando passam estes voos. A Zero, a Associação Ambientalista, vai lançar uma plataforma de acompanhamento a partir de hoje. A Cássio Pires, ativista, coordenador de políticas da Zero, explica para que vai servir esta plataforma.
7: Para que as populações afetadas pelo ruído aeronáutico, sobretudo durante a noite, possam monitorizar e, dessa maneira, também exercer pressão sobre as autoridades, todos os voos que violam a legislação atualmente em vigor e também aqueles voos que já deveriam estar proibidos. Aliás, existe uma resolução do Conselho de Ministros relativamente a isso, entre a 1 da manhã e as 5 da manhã. E temos ainda muitos voos nesse horário.
0: Cássio Pires, da Associação Ambientalista Zero, adianta que o limite legal de voos tem sido ultrapassado várias vezes. Desde o início do ano, a contabilidade aponta 91 movimentos legais entre a meia-noite e as 6 da manhã, mas só foram cumpridos em 2 das 35 semanas, o que quer dizer que nas outras foi sempre ultrapassado este número. Este dirigente da Zero exige que a Autoridade Nacional de Aviação Civil divulgue para onde vai o dinheiro das coimas aplicadas. E depois há o lado do efeito junto da população que vive junto ao aeroporto e que tem de conviver com o ruído devido ao fraco investimento em medidas de prevenção. A Cássio Pires faz as contas aos danos que são feitos aos cidadãos que residem em Lisboa.
7: O prejuízo provocado por este ruído às populações e à economia, já agora, é de acordo com cálculos da Zero, já vai neste momento, desde 2015, em cerca de 13 mil milhões de euros, o que é inacreditável. Dava para fazer quase dois aeroportos em sítios, em locais adequados, onde não existisse a população afetada.
0: Cássio Pires, ativista, dirigente da Associação Ambientalista Zero, a plataforma para acompanhar os voos noturnos está disponível a partir de hoje na página da Associação, em zero.ong, e também em aerovoos.zero.ong. A 4 de outubro, no Brasil, os eleitores decidem se querem continuar com Lula ou se querem mudar para Flávio, o filho do antigo presidente Jair Bolsonaro. A um mês de distância, as sondagens mostram que Lula está à frente, mas não dão como certa a vitória logo à primeira volta. Bom dia, Ricardo Alexandre, editor de Internacional da TSF. Estamos a um mês de distância. São mais as dúvidas ou as certezas quanto a estas eleições brasileiras?
8: Provavelmente a certeza é mesmo essa, que parece cada vez mais inevitável uma segunda volta, e aí, no caso de segunda volta, está tudo em aberto. A sondagem divulgada ontem pelo Datafolha dá 38% a Lula, Flávio Bolsonaro com 33%, Augusto Cury com 8%, isto na primeira volta, o primeiro turno, como se diz no Brasil. Numa eventual e cada vez mais provável segunda volta, será 25 de outubro, Lula aparece com 46% contra 44% de Flávio Bolsonaro, portanto, empate técnico. Houve outras sondagens divulgadas ontem, uma da Futura Apex, que dá também uma vantagem de cerca de 5 pontos percentuais a Lula na primeira volta, 38,7 contra 33,6, e da Quest, 37 para Lula, 30 para Flávio Bolsonaro, 10 para Augusto Cury. Portanto, o ponto mais interessante parece-me ser que todas estas sondagens nacionais convergem na liderança de Lula na primeira volta, mostram Flávio Bolsonaro a diminuir distâncias e uma ascensão bastante expressiva do candidato Augusto Cury, e numa segunda volta Lula contra Flávio Bolsonaro, a corrida completamente em aberto, está a ficar especialmente apertada.
0: Mas é um cenário de, vamos dizer, de um Brasil partido em dois, como aconteceu nos últimos dois atos eleitorais, ou isso mudou?
8: Não mudou. Eu acho que o eleitorado continua extremamente polarizado. Repara que são dois candidatos com elevados índices de rejeição. São mais de 40%, 47% das pessoas que jamais votariam em Flávio Bolsonaro, são cerca de 43%, 44%, um bocadinho menos, mas também uma percentagem muito elevada, as pessoas que dizem que jamais votariam em Luiz Inácio Lula da Silva. Portanto, isto dá uma indicação de como o eleitorado brasileiro está polarizado, e isso é algo que acontece desde 2018, basicamente desde a altura em que Jair Bolsonaro foi eleito presidente, manteve-se em 2022, com a vitória de Lula sobre Bolsonaro, Bolsonaro pai, e continua agora também extremamente polarizado. Sendo que é, de facto, uma novidade o aparecimento deste candidato, Augusto Cury, que, ao contrário de outros candidatos, como Romeu Zema, o antigo governador de Minas Gerais, ou Ronaldo Caiado, que não conseguiram, digamos assim, descolar nas sondagens, têm intenções de voto baixíssimas, Augusto Cury apareceu na corrida eleitoral mais recentemente e tem sondagens a dar-lhe 9, 10, 11% até em sondagens anteriores, portanto está a subir e é de facto uma novidade, ainda que claramente distante de poder vir a disputar a ida à segunda volta.
0: Obrigado, Ricardo Alexandre, editor internacional da TSF. A um mês das eleições presidenciais brasileiras, da primeira volta das eleições presidenciais brasileiras, ainda com algumas dúvidas e a ligeira vantagem que Lula vai demonstrando nas sondagens. A inteligência artificial está cada vez mais presente nas vidas dos humanos, inclusive na forma como lidamos com as emoções e os problemas, ou seja, com a saúde mental. Vários relatórios apontam que a procura do apoio emocional na inteligência artificial é uma tendência. De modo a acompanhar os desenvolvimentos, a Ordem dos Psicólogos tem trabalhado o programa Psicologia, sendo que o IA é precisamente o de inteligência artificial na transformação social, que promove literacia e também recursos sobre estas novas temáticas. Miguel Oliveira é o coordenador deste projeto da Ordem dos Psicólogos. Acredita que muitas pessoas recorrerem à inteligência artificial para fazerem diagnósticos é, eventualmente, uma realidade, mas essa não pode ser a única solução.
9: Procurar respostas, ok? Isso realmente é o incentivo, é o motivador. Falar que uma máquina está sempre disponível, é pegar num telemóvel, há aquela sensação de anonimato. Eu posso fazer perguntas para ter as tais respostas, que é esta a procura da resposta. Mas a questão é que o processo, aquilo que a psicologia, que é mais valia da psicologia, não é o dar respostas. A psicologia é nós podermos aqui olhar para aquilo que são os nossos processos cognitivos, olhar para aquilo que são os nossos comportamentos e podermos arranjar formas de podermos lidar com eles. Porque muitas das vezes saber que, por exemplo, saber que sou hiperativo ou que tenho X ou Y pode não ajudar a mudar ou a saber que tem alguma coisa, é apenas parte do processo.
0: Miguel Oliveira, o coordenador deste projeto da Ordem dos Psicólogos, reconhece esta realidade, mas vê o fenómeno com alguma preocupação.
9: Quando uma pessoa vai fazer esse processo, em princípio, está num processo de fragilidade. E porquê é que isso é preocupante? Nós, quando estamos em mais frágeis, o nosso processo de tomada de decisão é mais baixo, é pior, portanto, e nós estamos muito mais receptivos e influenciáveis. E, portanto, se as pessoas utilizam este tipo de ferramenta, que ainda não está completamente validada, muitas delas são apps que não sequer são feitas por profissionais, e estão fragilizadas, nós temos aqui um risco realmente grave de depois as ferramentas de inteligência artificial não fazerem aquilo que dizem, porque não foram criadas, porque não têm estudos associados, porque não foram testadas.
0: Miguel Oliveira, o coordenador do projeto sobre inteligência artificial na Ordem dos Psicólogos, ele não nega que pode haver vantagens no recurso a este tipo de tecnologias, desde que não seja a resposta definitiva. O uso responsável e informado da inteligência artificial é, por isso, a recomendação deste profissional da Ordem dos Psicólogos. Hoje é o Dia Nacional do Psicólogo. Está confirmado que a Volkswagen vai mesmo acrescentar 50 mil saídas ao corpo de trabalho trabalho até 2030, a juntar aos 50 mil que já tinham sido anunciados este ano pela Volkswagen. É o maior plano de cortes da empresa alemã nos últimos 90 anos, os anos de vida da empresa. Depois do anúncio deste plano, as ações da Volkswagen já subiram esta manhã na Bolsa de Frankfurt mais de 7%. A marca automóvel está também a estudar o encerramento de 4 fábricas na Alemanha. E hoje há uma reunião do Conselho Superior do Grupo, onde pode até acontecer o anúncio do fim de algumas das marcas que são detidas pela Volkswagen, que além da própria Volkswagen, também tem a Seat, a Cupra, a Skoda, a Audi, a Porsche, algumas marcas de luxo como a Bentley, a Lamborghini e a Bugatti, as motas Ducati e os caminhões MAN e Scania. A reunião de hoje realiza-se em Wolfsburgo. Em Portugal, a Volkswagen é a dona da Auto Europa, em Palmela. O grupo recebeu mais de 30 milhões do Estado português, que para já e a partir do próximo ano devem servir para produzir o primeiro veículo elétrico da história da fábrica portuguesa, o ID Everyone, que vai ser construído na fábrica de Palmela e que poderá ser o próximo carro do povo. No Nepal, as equipas de socorro conseguiram resgatar com vida de um túnel no norte do país 2 trabalhadores, dos cerca de 100 que se estimam estejam retidos nos túneis. Muitos corpos têm sido retirados dos túneis que ficaram inundados por lama e água depois das enxurradas provocadas pelo desprendimento de um glaciar nos Himalaias. Segunda etapa do Grande Prémio TSF Jornal de Notícias. O pelotão tem hoje pela frente múltiplos desafios no centro do país, entre Pombal e Condeixa Nova, nas terras de Sicó. Tiago Santos, agora com o lançamento da etapa.
10: Dois prémios de montanha de segunda categoria fazem Pedro Silva acreditar que é possível terminar o dia vestido de amarelo. O primeiro dia deste grande prémio TSF Jornal de Notícias surpreendeu até os ciclistas.
11: Acho que foi uma etapa muito rápida e pronto, espero estar recuperado para voltar a estar ao ataque.
10: Pedro Silva destacou-se na volta a Portugal pela capacidade para subidas, como as de hoje. O ciclista da Feira dos Fás, Boa Vista, anuncia que vai jogar o ataque.
11: Se calhar é o dia que se adequa mais às minhas características e pronto, temos uma subida na parte final e estando em segundo lugar tenho que tentar pelo menos chegar ao primeiro lugar.
10: O ciclista da Feira dos Fás, Boa Vista, chega dos Jogos do Mediterrâneo, onde esteve com a camisola da seleção portuguesa. Emanuel Duarte acredita que a corrida pode ser decidida entre ele, Pedro Silva e o líder Gaspar Gonçalves.
12: Pois não sabemos, assim, eu acredito que sim. Eu acredito que vai ser diferente de nós os três, mas isto aqui, quem fala de dureza somos nós. Depende muito das equipas, que se vai ser etapas muito atacadas, se vai haver equipas a controlar, mas eu acredito que sim, vai ser entre nós os três.
10: A diferença de mais de 50 segundos para os outros ciclistas marca o arranque desta prova.
12: É assim, teoricamente, quem tem a ter a pressão agora são os outros. Nós temos 53 segundos de vantagem. Nós agora estamos com uma vantagem boa, 53 segundos parece não, mas é uma grande vantagem. E estamos mais confortáveis, com menos pressão. Os outros agora é que têm de conseguir tirar tempo a nós e a gente só se tem de defender.
10: Com 3 ciclistas destacados, o dia promete vários ataques pelas equipas que querem discutir a geral.
0: Tiago Santos, ele é o repórter que vai acompanhar a segunda etapa da primeira edição do Grande Prémio TSF Jornal Notícias em ciclismo, uma das últimas provas do calendário velocipédico deste ano em Portugal. O Porto Moreirense, logo à noite, é o último jogo da Liga Portuguesa antes do fecho do mercado de transferências. A entrada de jogadores só pode ser registada na Liga Portuguesa até às 11h59, mais logo, mas em rigor, algumas equipas portuguesas, as que participam nas competições europeias, até já tiveram de inscrever os jogadores que vão usar nessas provas até à última quarta-feira. O Porto Moreirense começa às 8h15, no Estádio do Dragão, tem relato na TSF e em tsf.pt. O Porto pode manter a liderança e somar a 5ª vitória consecutiva na Liga e a 6ª em jogos oficiais. Em alternativa à bola, no Porto, começa um fim de semana de concertos na Avenida dos Aliados para assinalar a rentrée cultural da cidade. O vereador da cultura deste município do Porto, Jorge Sobrado, considera que a programação é à moda do Porto.
13: Na verdade, não se trata de um programa de catálogo, trata-se de um programa muito portuense, gizado entre a Casa da Música e a Câmara Municipal, que traz também a palco o próprio Porto e traz às ruas o próprio Porto. Por exemplo, já esta sexta-feira à noite, o concerto é do projeto do Serviço Educativo da Casa da Música, Orquestra São da Rua, que reúne quase 200 vozes de coros amadores da cidade e que irão canção e interpretar temas com uma forte ressonância na cena cultural ou no imaginário cultural da cidade do Porto.
0: É a primeira proposta desta música na Avenida, que começa hoje com a Orquestra Som de Rua, o projeto da Casa da Música. Durante a manhã de domingo, as ruas do Porto também têm direito à música.
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18: Praticamente 8h25 nesta manhã de sexta-feira. Bom dia. Esta hora, trânsito muito intenso em Lisboa, com abrandamentos no final da A2, entre o viaduto do Pragal e a Praça da Portagem, e também na segunda circular, no sentido Pinamanique-Sacavém, entre a Escola Alemã e as Calvanas. No Porto, há lentidão na VCI, no sentido Rábida Freixo, fila desde o Campo Alegre até à saída para a Avenida da Boa Vista. No sentido Freixo a Rábida, há fila entre as Antas e o Noda A3. Também há 28 para o Porto com fila, desde o Noda A4 até à Rotunda AEP e depois, no final da Avenida AEP, em direção à BCI e também para a Avenida Sidónio Paes.
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18: 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Esta hora, o Prémio Manuel António da Mota, sempre solidários. Nesta manhã de sexta-feira, conhecemos o movimento Porta a Porta, num trabalho de Mariana Pedrosa com Joaquim Dias.
19: Para trazer o problema da habitação para a ordem do dia, nasceu em 2023 o Porta a Porta. O representante, André Escoval, explica que o movimento defende o direito de todos a ter casa.
20: Nós somos um movimento nacional de luta pelo direito à habitação, que se foca muito na necessidade de concretizar o artigo 65 da Constituição, que garante uma casa para todos, e nesse sentido temos desenvolvido todo o nosso trabalho no sentido da busca da concretização desse preceito da Constituição em concreto, e isto é dizer, trabalhar na multiplicidade de problemas que hoje afetam o direito à habitação e, sobre eles, propor políticas alternativas àquelas que o Governo tem vindo a seguir.
19: Com núcleos de norte a sul do país, o trabalho do Porta a Porta não para, com a organização de manifestações e campanhas.
20: Nós temos atividade durante todo o ano, com várias campanhas temáticas que vamos desenvolvendo, e desde 2023 até aqui temos batido para a existência de grandes manifestações a nível nacional, nas quais temos dado um grande contributo na sua organização.
19: André Escoval gostava que a missão do movimento deixasse de ser necessária, mas diz que Portugal ainda precisa de melhorias no direito à habitação.
20: Tendo em conta que é mesmo necessário lutar pela concretização do artigo 65 da Constituição e melhorar o direito à habitação no nosso país, e infelizmente isso não nos parece que seja uma coisa que se resolva a breve trecho, e não se resolvendo a breve trecho, o sentido e a missão do Porta a Porta mantém-se plenamente em vigor e atual, e isso traz ao movimento uma longevidade que gostávamos não tivesse, porque seria sinal que o problema está para resolver.
19: O Porta a Porta conta com 150 ativistas permanentes, para além de todos aqueles que se mobilizam para as manifestações.
18: 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Hoje, com o movimento Porta a Porta, num trabalho de Mariana Pedrosa e Joaquim Dias. 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
18: E nesta sexta-feira há poeiras em suspensão no continente, com previsão de períodos de céu nublado, com uma pequena subida da temperatura mínima e descida da temperatura máxima. Na Madeira e nos Açores, períodos de céu muito nublado, com aguaceiros fracos nos grupos ocidental e central. Máximas previstas pelo Instituto Português do Mar e da Atmosfera: 26 graus para Aveiro, 26 é também a máxima para Ponta Delgada, 27 graus de máxima para o Porto, para Sines e para o Funchal, 28 é máxima para Viana do Castelo e para Leiria, 30 graus máxima para Faro, 31 é máxima para Coimbra, Lisboa e Sagres, 32 para Santarém e para Setúbal, 33 para Braga, Guarda, Porto Alegre e Beja, 34 graus é a máxima para Viseu, 36 para Vila Real, Castelo Branco e Évora, 37 graus é a máxima para Bragança.
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0: São 8:30, bom dia, 7:30 nos Açores e Cristina Leiman, em 35 semanas o limite de voos noturnos só foi cumprido em duas.
1: O alerta é da Associação Mentalista Zero, que lança hoje uma plataforma de acompanhamento para que todos possam saber quando passam os voos. O ativista de Zero, Cássio Pires, quer também explicações da ANAC, a Autoridade Nacional da Aviação Civil.
2: É necessário que as autoridades, nomeadamente a ANAC, publique de forma clara e transparente, atualizada, aquilo que são as violações da legislação e as coimas efetivamente aplicadas a quem viola essa legislação.
1: A Cássio Pires quer saber ainda para onde vai o dinheiro das coimas cobradas pela ANAC nos casos em que é violada a regra que proíbe os voos entre a 1 e as 5 da madrugada no aeroporto de Lisboa. A plataforma para acompanhar os voos está disponível em aerovoos.zero.ong. A Câmara de Loures vai distribuir 20 mil pulseiras para detectar substâncias perigosas nas bebidas. É uma campanha de prevenção e segurança nos locais de diversão noturna. Basta colocar uma gota da bebida na pulseira. Se a cor mudar, será um alerta para a presença de determinadas substâncias na bebida. A campanha que vai ser apresentada esta manhã pela Câmara de Loures conta com o apoio da Polícia de Segurança Pública. As pulseiras começam a ser distribuídas já amanhã no concerto de Carl Cox no Parque Papa Francisco, no Conselho de Loures. Está quase pronta uma das quatro novas residências universitárias da Universidade de Lisboa. É a maior de todas, com 365 camas, mas não vai abrir antes do arranque do ano letivo. Ainda assim, o reitor da Universidade de Lisboa, Luís Ferreira, garante que a nova residência começa a receber estudantes até ao final deste mês.
3: Vamos abrir uma, a maior de todas, que tem 365 camas. Ainda antes da inauguração final, vamos começar a pôr lá alunos.
1: A garantia do reitor da Universidade de Lisboa, a Universidade conta ter no total 1.018 novas camas este ano letivo. Os preços por quarto variam entre os 90 e 350 euros. É um alerta da Direção-Geral de Saúde. Se tem problemas respiratórios ou cardiovasculares, o melhor é ficar em casa até amanhã. A recomendação da DGS inclui também crianças e pessoas mais velhas. Tudo por causa das poeiras do norte de África, que vão atravessar o território do continente até amanhã. As regiões centro e sul são as mais afetadas. As poeiras em suspensão são acompanhadas pelo tempo quente. Por causa das temperaturas elevadas, o Instituto Português do Mar e da Atmosfera colocou 14 distritos sob aviso amarelo até às 6 da tarde de amanhã. Os únicos que escapam aos avisos são os distritos do Porto, Braga, Aveiro e Viana do Castelo.
0: Temos em destaque nesta manhã de sexta-feira, com o trânsito já a seguir, depois temos o TSF Pais e Filhos e primeiro o humor de Zé Pedro Silva parece mentira. Hoje o tema são as pessoas, o problema são as pessoas.
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0: E no trânsito, nesta manhã de sexta-feira, a lentidão em Lisboa no final da A2 em direção à Ponte 25 de Abril, à fila desde o Viaduto do Pregal até à Praça da Portagem, também o IC19 com fila desde o Estado-Maior da Força Aérea até ao nó de Pinamanique. Na segunda circular, no sentido Pinamanique-Sacavém, trânsito mais lento entre a Escola Alemã e as Calvanas, e há também lentidão no Viaduto Duarte Pacheco em direção às Amoreiras, a afetar o final da A5. No Porto, trânsito lento na VCI, no sentido Rábida Freixo, com fila entre o Campo Alegre e a saída para a Avenida da Boa Vista. No sentido contrário, Freixo a Rábida, há fila entre as Antas e o nó da A3. Na A28 para o Porto, a fila está desde o nó da A4 até à rotunda AEP e depois no final da Avenida AEP em direção à VCI e também para a Avenida Sidónio Paes.
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0: Começa hoje a Festa do Avante. Um dos nomes em cartaz é a Garota Não. Continua o Festival DEF em

0: Canção sem final, a Garota Não vai estar no domingo, no final da Festa do Avante que começa hoje, e os Gift que estão hoje à noite no Festival F em Faro, que decorre até amanhã. E na TSF, o humor de Zé Pedro Silva parece mentira, o problema são as pessoas.
1: O comandante da PSP de Lisboa quer menos discursos alarmistas sobre segurança e até admite colocar radares. Discurso alarmista, pimba, flash, fotografia e multa para casa. Mas olha quem fala. Não há ninguém mais alarmista do que a polícia. Em questões de segurança, sempre que há uma ocorrência, vão logo a correr atrás das pessoas e aos gritos polícia, polícia, depois jogam-nos ao chão, mãos atrás das costas, o costume. Nos automóveis, andam sempre a toda a velocidade, com luzes a piscar e sirene ligada. Mas depois os outros não podem ser alarmistas. Devíamos começar por aí. Não era pelos discursos. Ter uma abordagem mais calma em relação à criminalidade. Socorro, socorro, fui assaltado. Pronto, então calma. Agora também já foi, não é? Se tivesse para ser, ainda podíamos dar uma ajuda. Ficávamos aqui à espera. Agora é um pouco tarde, não? Deixam tudo para a última. Como é que se chama? Oh, Carlos, e como é que eram os indivíduos? Ah, estou a ver. Se eu os encontrar, tente chamá-los à razão. Isto serve tanto para a criminalidade leve como para a grave, que deve ser sensibilizada com os números. Se nos primeiros 8 meses do ano diminuiu 0,4% em relação ao mesmo período do ano passado, deve haver um esforço para diminuir ainda mais no próximo ano. Mas um esforço de todos, criminosos incluídos, porque são sempre excluídos destas coisas. Alguém os convida quando são apresentados os resultados, por exemplo? Na minha opinião, deviam estar na primeira fila, que às vezes estão, aí cala-te boca. Na verdade, a criminalidade está mais ou menos na mesma, só mudaram os termos. Hoje vêm-nos pela frente e gritam: mãos ao ar, isto é uma perceção. É melhor dar logo tudo e depois ligamos à polícia a dizer que fomos percepcionados. Quando fala em discursos alarmistas, o superintendente-chefe Luís Elias está a pensar no presidente da Câmara de Lisboa, que se assustou um dia com a sua sombra e saltou para o colo do vereador do Chega, que o largou logo, porque o que seria? Antes faturar o cóccix do presidente da Câmara do que ferir o orgulho do vereador. Carlos Moedas foi estudar para Lisboa aos 18 anos, portanto em 1988, e foi estudar engenharia para o técnico, tendo concluído a licenciatura em 1993. Se nunca foi assaltado com uma seringa, então é porque era o que andava a assaltar com seringas. Sensação de insegurança. Tenho 2 amigos com mota, aliás, com e sem mota, só tenho estes amigos. Mas um, no outro dia, ficou sem a mala da motorizada. Não partiram nada, levaram-lhe a mala inteirinha. O outro, noutra ocasião, foi de férias e deixou a chave na mota. Quando voltou, a chave estava na mota, nem no Mónaco. A fechar, uma péssima notícia. O problema são as pessoas. Onde há pessoas, há criminalidade. Onde há muitas pessoas, ainda há mais criminalidade. Veja-se os números de segurança nas Ilhas Selvagens. 0 crimes. E são selvagens. Há 4 guardas na Selvagem Grande e 2 na Pequena. Nunca nenhum ficou sem o Rolex depois de uma visita do Gangue das Cagarras. No Elétrico também há muitos carteiristas. É verdade. Mas numa daquelas trotinetes, ou mesmo numa bicicleta, 0. São as pessoas. O problema são as pessoas.
0: Parece mentira, Zé Pedro Silva.
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0: Depois das 9, hoje, a opinião de Rafael Barbosa, diretor.

0: 15 Convenience na manhã TSF desta sexta-feira, e a Feira do Livro termina este fim de semana e há cerca de 30 atividades para os mais pequenos na Feira do Livro do Porto. Nas sugestões do TSF Pais e Filhos, ficamos a saber mais da programação juvenil. Maria Ramos Santos.
1: Os Jardins do Palácio de Cristal, no Porto, despedem-se este fim de semana de mais uma edição da Feira do Livro. São várias as atividades para levar os mais pequenos. Silvia Faria destaca algumas.
2: A Feira do Livro tem tido sempre uma grande adesão das famílias do Porto e, sobretudo, famílias que tenham crianças a acompanhar. E, efetivamente, este ano temos uma programação muito diversa, centrada, sobretudo, no nosso terreiro, que é um espaço muito solarengo e simpático para acolher as famílias, mas também com atividades de interior. Começámos já esta sexta-feira com um book quiz dedicado à família, um bocadinho num ambiente descontraído. Equipas espontâneas e familiares vão fazer o desafio de participar num book quiz sobre literatura infantil. Temos a participação do Balé Teatro com uma oficina do Balé Teatrinho. É o fim de semana que nos visita também o Plano Nacional de Leitura, com uma sessão na ilha, em que a equipa do Plano Nacional de Leitura vai explorar como organizar uma biblioteca em casa, portanto, alguma orientação para pais e filhos sobre como organizar, como escolher, como criar uma biblioteca em casa, e também consultórios de leitura com a equipa super experiente do Plano Nacional de Leitura. É um fim de semana também muito ativo para bebés. Temos dois espetáculos para bebés pela companhia Bebé em Cena, a Linha Solta no sábado e o Dentro da Caixa no domingo, dentro da Biblioteca Almeida Garrett, para permitir o conforto aos mais pequeninos. Temos um grande espetáculo no auditório da Biblioteca Almeida Garrett nas duas manhãs de sábado e domingo. É a Orquestra Sem Fronteiras, numa encenação de Beatriz Brás e com música de Martim Sousa Tavares, com o espetáculo Uma Bela Adormecida. Portanto, uma oportunidade incrível às 11h30 da manhã, sábado e domingo, das famílias começarem este percurso pela feira a partir do nosso auditório para usufruir deste espetáculo.
1: Neste último fim de semana da Feira do Livro do Porto, há ainda oficinas e os habituais jogos de ludoteca. A entrada é gratuita.
0: Sugestão no TSF Pais e Filhos com Maria Ramos Santos e Paulo Jorge Guerreiro.
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0: Para ouvir daqui a pouco com João Francisco Guerreiro, este fim de semana há The Weekend em Lisboa, dois espetáculos no Estádio do Restelo, amanhã e domingo, com a After Hours Till Dawn Tour de The Weekend.

0: 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Bom dia, 8:58, menos uma hora nos Açores.
1: Nesta altura, o cenário é ainda muito provisório, mas tudo indica que a subida dos preços dos combustíveis pode tornar-se na gasolina e no gasóleo na próxima semana como bens que não estão acessíveis a todos e podem atingir mesmo os preços mais altos este ano em Portugal, mas são ainda perspectivas muito provisórias e antes da eventual intervenção do governo reduzindo a presença do imposto sobre produtos petrolíferos. Esta manhã estamos a viajar no IC6, o itinerário complementar 6, uma estrada desenhada para ligar Coimbra à Covilhã, atravessando a

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0: Manhã de sexta-feira, agora com 20 graus no Porto e em Ponta Delgada. Há pouco estavam 22 no Funchal, 25 em Lisboa e em Faro, com máximas de 26 para Ponta Delgada, 27 graus para o Porto e para o Funchal, 30 para Faro, 31 para Coimbra e Lisboa, 33 máxima para Braga, máxima que pode chegar aos 37 graus em Bragança. Na TSF, edição das 9 da manhã, Nuno Domingos.
1: Com muitas reservas, porque os números são provisórios e a decisão da política de preços das empresas que comercializam combustíveis para a próxima semana só será tomada no final do dia de hoje, mas a Associação dos Revendedores de Combustíveis confirma que os preços podem dar um valente salto na próxima semana por causa do aumento dos preços nas cotações internacionais. O gasóleo simples pode atingir o preço mais alto sempre em Portugal, se se concretizar a subida de 15 cêntimos que estão agora a ser antecipados. Também a gasolina deve aumentar 10 cêntimos. Nos cenários mais dramáticos, isso significaria os preços mais altos deste ano em ambos os combustíveis. Mas, como disse, esta é uma antecipação, uma previsão feita pela ANAREC, confirmada à TSF pela ANAREC, que remete para mais tarde a decisão final sobre a política de preços da próxima semana, e depois há que contar também com uma eventual intervenção do Estado, do Ministério das Finanças, na política fiscal, ou seja, com uma variação da componente do imposto sobre produtos petrolíferos no preço dos combustíveis. Os preços têm estado a subir nos mercados internacionais, com o preço do Brent rondar os 95 dólares por barril ao longo desta semana, depois de novos ataques dos Estados Unidos contra o Irão e da resposta iraniana contra os diversos países do Golfo, através dos interesses dos Estados Unidos. Também continua a ser muito difícil a navegação no Estreito de Hormuz, que agora tem esse acrescento de incidentes causados por minas marítimas que, entretanto, foram colocadas naquela região. A Direção-Geral de Saúde está a alertar para a fraca qualidade do ar devido à concentração de poeiras provenientes do norte da África em suspensão na atmosfera. Está por isso a recomendar à população mais vulnerável ficar em casa sempre que possível. O Instituto Português do Mar e da Atmosfera indica que hoje e amanhã haverá poeiras em suspensão, tal como já sucedeu ontem. Nesta nota publicada na página, a Direção-Geral de Saúde diz que uma massa de ar proveniente dos desertos no norte de África, que transporta poeiras em suspensão, está prevista a atravessar Portugal continental, poeiras que afetam a generalidade do território nacional, principalmente a região centro e sul, estendendo-se até sábado, com persistência deste fenómeno natural. Vai demorar ainda algum tempo até que estejam todas disponíveis as camas que foram criadas no âmbito do PRR para residências estudantis, para estudantes deslocados na Universidade de Lisboa. Esperam-se mais de 1000 novas camas. A primeira das quatro residências deve abrir até ao final deste mês, mas não antes do arranque do ano letivo. Isso mesmo confirmado à TSF por Luís Ferreira, o reitor da Universidade de Lisboa, que diz que para já tudo indica que isso vai acontecer. Ficam para já quase prontas para abrir nos próximos dias duas residências, duas outras terão de ficar à espera do final do ano.
2: Depois temos uma nas Forças Armadas, está um bocadinho mais atrasada. Espero que no início de dezembro nós estejamos capazes de receber alunos. E depois temos outra no Campo Grande, também esperamos conseguir abri-la em dezembro.
1: Luís Ferreira, o reitor da Universidade de Lisboa, nesta conversa com a TSF. Os preços por quarto vão dos 90 aos 350 euros. Os novos edifícios vão poder receber mais 1.018 camas este ano letivo, repartidos pelas quatro novas residências. Esta manhã viajamos pelo IC6, que está há 40 anos à espera da conclusão. A estrada foi feita entre Porto da Raiva e uma zona próxima da localidade de Tábua, em Oliveira do Hospital, só que a partir daí não avançou mais. Esta é uma estrada fundamental pelas

0: populações do interior do país. É uma estrada que liga originalmente Coimbra à Covilhã, mas que ficou meio caminho. Agora há a promessa de avançar mais 19 quilómetros em direção à Serra da Estrela, mas para já a Infraestruturas de Portugal diz que o estudo de impacto ambiental só deve ficar pronto até 2028. É por isso que as populações e os autarcas da Serra estão desesperados. É um calvário que leva os percursos a demorarem muito tempo para chegar-se ao destino ou ao trabalho. A reportagem de Dora Pires vai poder ser escutada sobre esse desespero daqui a pouco, depois das 11 da manhã. Na mesma hora, vamos poder escutar o autarca de Ceia, Presidente da Câmara, Luciano Ribeiro, dizer que está aqui mais um sinal do que é o interior condenado em Portugal.
1: Se vierem em turismo, muito bem. Quem vier para trabalhar é um problema. E então leva-me ao exemplo prático, que é, eu tive um investidor, uma pessoa que convidei para visitar a Ceia, não é, dentro da sua política de investimento, e ele veio, mais uma vez, do Porto, e chegou para almoçar comigo e disse-me, se vai, Sr. Presidente, olha, peço desculpa que o GPS enganou-me. Mandou-me aqui por uma estrada que era só curvas, subidas e descidas, uma estrada nacional, e com certeza enganou-me, porque há aqui uma autoestrada que sai à porta de Ceia. Disse, não enganou, o caminho é mesmo esse. Portanto, uma alternativa. Portanto, quem eu convidei para vir investir, quando cá chegou, já tinha perdido a vontade. Nós não exigimos autoestrada nenhuma, só exigimos uma estrada melhor.
0: Luciano Ribeiro, Presidente da Câmara de Ceia, ele é entrevistado por Dora Pires depois de escutarmos uma reportagem às 11 da manhã na TSF, também em tsf.pt. Hoje é o Dia Nacional do Psicólogo, uma atividade que é fundamental nos dias de hoje, ainda por cima com toda a maior capacidade de responder e de procurar respostas para problemas de saúde mental. Ora, a inteligência artificial está cada vez mais presente nas vidas humanas e também na forma como lidamos com as nossas emoções e com os nossos problemas. Vários relatórios estão a apontar um aumento da procura de apoio emocional na inteligência artificial. É, como se diz agora, uma tendência que está crescente. De modo a acompanhar estes últimos desenvolvimentos, a Ordem dos Psicólogos tem trabalhado no programa Psicologia, o que quer dizer psicólogo de inteligência artificial, e o impacto que isso pode ter na transformação da sociedade. É um programa que promove literacia e recursos sobre esta problemática. Miguel Oliveira coordena o projeto, acredita que muitas pessoas recorrem à inteligência artificial para diagnóstico, mas diz que essa pode não ser a única solução. O psicólogo admite que é com preocupação que olha para este fenómeno.
2: Quando uma pessoa vai fazer esse processo, em princípio, está num processo de fragilidade. E porquê é que isso é preocupante? Nós, quando estamos em mais frágeis, o nosso processo de tomada de decisão é mais baixo, é pior, portanto, e nós estamos muito mais receptivos e influenciáveis. E, portanto, se as pessoas utilizam este tipo de ferramenta, que ainda não está completamente validada, muitas delas são apps que não sequer são feitas por profissionais, e estão fragilizadas. Nós temos aqui um risco realmente grave de depois as ferramentas de inteligência artificial não fazerem aquilo que dizem, porque não foram criadas, porque não têm estudos associados, porque não foram testadas.
0: Ainda assim, este psicólogo, Miguel Oliveira, não nega que pode haver algumas vantagens.
2: Se nós tivermos aqui questões relacionadas com pessoas que são isoladas e que muitas vezes só querem até ventilar e que, portanto, podem organizar os pensamentos até, muitas das vezes, obviamente que nós temos aqui determinado tipo de usos que possam fazer sentido. No entanto, eu gostava de dizer isto porque isto é importante. Nós estamos a falar de saúde mental das pessoas e aquilo que é importante é haver aplicações que possam fazer isso, porque a tecnologia também tem esse aspecto positivo, mas que sejam validadas.
0: Miguel Oliveira, o coordenador do projeto que avalia o impacto da inteligência artificial nas transformações sociais, na ordem dos psicólogos, o uso responsável e informado da inteligência artificial é a recomendação do profissional da ordem dos psicólogos neste que é o Dia Nacional do Psicólogo. Já se sabe que Lisboa tem festas tradicionais durante todo o mês de junho, quando são os Santos Populares, mas setembro é também o dia, o mês das festas na rua em Lisboa. Durante todo o mês, aos fins de semana, há uma programação cultural que ocupa vários espaços da cidade, desde a Praça do Comércio aos Jardins do Museu de Lisboa. O presidente da EGEAC, Pedro Moreira, confessa na TSF que estas festas são um reflexo da população de Lisboa.
3: O que queremos exatamente é que aquilo que foi desenhado em termos de programa envolva não só o artista, mas envolva também o espectador e o lisboeta. E por isso é que nós dedicamos e dirigimos muito da programação para ele próprio. E estamos a ter já uma adesão muito significativa e uma procura, porque sabemos que são projetos que já estão enraizados de alguma forma e que os lisboetas gostam imenso.
0: As festas de rua começam hoje no Val do Silêncio, nos Olivais, um concerto da Orquestra Pop Portuguesa que dá um novo som à música pop.
3: Para começarmos, então, teremos a Orquestra Pop, que será acompanhada por quatro nomes femininos que são bem conhecidos de todos os lisboetas e portugueses, como a Cuca Roseta, a Yolanda, a Mimi Queto e a Susana Félix, que irão, ao fim e ao cabo, passar para o espectador, que irá estar presente, os grandes clássicos internacionais dos Queen, também os acho beijamente conhecidos, Chutes e Pontapés, que estarão também connosco, e vão interpretar esses temas de forma descontraída.
0: São estas as propostas das festas de Lisboa, as festas na rua, que começam este fim de semana e vão prolongar-se durante todo o mês. Um momento também, nestas festas na rua, haverá para uma homenagem a Luís Represas, a voz do Trovante, que faleceu em julho deste ano.
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16: Nove e um quarto nesta manhã de sexta-feira, já a seguir com a opinião, à sexta é de Rafael Barbosa, depois também a imprensa internacional com João Francisco Guerreiro e Levanta-se o Réu, a crónica de justiça de Rui Cardoso Martins, para ouvir antes das 9:30 da manhã. Quanto ao trânsito, esta hora, lentidão em Lisboa no IC19, desde Alfragide até ao nó de Pinamanique, também a segunda circular no sentido Pinamanique-Sacavém, com fila entre o viaduto do Eixo Norte-Sul e as Calvanas, e também a lentidão no viaduto do Arte Pacheco em direção às Amoreiras e a afetar o final da A5. Trânsito muito intenso, com abrandamentos no final da A2, com fila entre o viaduto do Pregal e a Praça da Portagem. No Porto, lento trânsito na VCI, no sentido Rábida Freixo, entre o Campo Alegre e a saída para a Avenida da Boa Vista, no sentido Freixo a Rábida, fila desde o Mercado Abastecedor até ao nó da A3. Na A28 para o Porto, a fila está desde o nó da A4 até à Rotunda AEP e depois, no final da Avenida AEP, em direção à VCI e também para a Avenida Cidade Paulo. Informações também atualizadas em tsf.pt.
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17: No confronto político, e mais ainda nestes tempos de polarização extrema, uma insinuação é uma afirmação. É feita com um tom às vezes vago ou indireto para evitar chatices judiciais, mas quando um político insinua algo sobre outro político, sabe que lhe está a aplicar um carimbo. Até porque vão longe os tempos em que havia mediação da informação, com a consequente contextualização e leitura crítica. Agora, as insinuações, que são afirmações, vão diretamente do produtor ao consumidor, com as redes sociais pelo meio, amplificando tudo o que cheira luta na lama. E é um espetáculo de luta na lama o que nos tem propiciado André Ventura com algumas das suas insinuações, que são afirmações, sobre o ministro da Administração Interna e ex-diretor da Polícia Judiciária, Luís Neves. Misturando alhos com bugalhos, que é uma tática populista bem conhecida, até chegar à insinuação final com as câmaras de todas as estações de televisão apontadas. O que falta ver? Ver o ministro a passar droga na rua? Perguntava Ventura. O líder do Chega recorreu ao chamado teste do pato, embora o tenha substituído por um gato. Quem anda como um gato e mia como um gato é um gato, disse Ventura. Não surpreende que use este recurso, uma vez que surgiu na política no contexto da Guerra Fria, nos Estados Unidos da América e, em concreto, no período da chamada caça às bruxas do macartismo, em que tudo o que soasse a dissidência política à esquerda era catalogado como comunista. Uma tática recuperada por Trump, que é um dos gurus políticos de Ventura. O teste do pato é uma ferramenta retórica que permite acusar qualquer pessoa sem ser necessário ter provas e muito menos um processo judicial. Se grasna como um pato, anda como um pato, tem penas e pés com membranas e anda como os patos, então é um pato, propunha a formulação original. Ou seja, o que Ventura quis dizer, sem o dizer diretamente, para evitar as tais chatices judiciais, é que, se o ministro Luís Neves anda com um carro de um traficante de droga, então é traficante de droga. Eu sei, e Ventura também sabe, que dito assim, soa pior do que quando se usa a artimanha do teste do pato. Como não podia deixar de ser, A cruzada de Ventura só podia ter como corolário uma moção de censura. Julgo ser inédito que se apresente uma moção de censura cuja finalidade é derrubar um governo por se pretender demitir um ministro. Mas terá o mesmo destino de outras 35 moções de censura deste meio século. Será rejeitada. Apenas uma, em 1987, derrubou efetivamente um governo, com o efeito contrário ao pretendido. O alvo, Cavaco Silva, aproveitou para conquistar a primeira maioria absoluta da história da nossa democracia pelo PSD, e o partido que a apresentou, o PRD, passou rapidamente à irrelevância até desaparecer. Não estou a prever que aconteça o mesmo ao Chega. Bem pelo contrário, os exemplos que chegam da Europa, em particular da Alemanha, demonstram que o balão da extrema-direita ainda está em expansão. Estou até certo de que na próxima sessão legislativa teremos mais uma moção de censura de André Ventura por outro motivo qualquer. Porque é preciso assegurar que, em vez de um debate civilizado e democrático, se continua a alimentar a luta na lama. Até à vitória ou à derrota final, vá lá saber-se.
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16: E passam 21 minutos das 9, a crise energética e as consequências no próximo inverno é um dos temas que marca esta manhã as capas da imprensa internacional. João Francisco Guerreiro.
18: A Europa vai enfrentar o inverno com as reservas de gás mais baixas de sempre devido à crise de Hormuz, é a manchete do Financial Times. O jornal destaca que as reservas europeias estão apenas a 65% da capacidade, que é o nível mais baixo desde há 15 anos. O Financial Times escreve que uma interrupção no fornecimento de gás natural liquefeito, um inverno mais frio ou uma menor produção de eletricidade a partir de renováveis pode piorar a situação. Há receio de um choque com várias frentes. O tempo para encher os depósitos está a esgotar-se e Bruxelas decidiu não intervir. A guerra híbrida da Rússia domina a capa do Tagesspiegel com a imagem de Vladimir Putin. O jornal escreve que a tentativa de ataque ao aeroporto de Leipzig por parte do Kremlin não se trata de um caso isolado e é parte de um conflito que dura há vários anos. O duro ajustamento na Volkswagen ameaça fazer desaparecer a SEAT. É o grande título do Jornal Económico Espanhol 5 Dias. O grupo aprovou um plano de corte de 50 mil postos de trabalho e avança para o encerramento de 4 fábricas na Alemanha. O jornal escreve que a aposta na marca Cupra e a redução da oferta têm contribuído para uma perda de importância da SEAT. A capa recorda os 76 anos da marca. Ainda nos jornais espanhóis lê-se que Pedro Sánchez fica sozinho perante as acusações do Congresso a Marrocos. É a manchete do La Vanguardia. Pedro Sánchez diz não haver provas contra Marrocos no caso da entrada de milhares de marroquinos em Ceuta, mas garante que será contundente se elas surgirem. O líder da oposição avisa o chefe de governo de que vai pagar nos tribunais e o Vox acusa Sánchez de traição. O El País dá outro passo no mesmo caso. Espanha vai rever a cooperação com Marrocos depois da crise. Sánchez afirma que os dois países têm de continuar a colaborar, mas que depois do que aconteceu, essa cooperação terá de ser diferente. O El País destaca ainda a queda global das grandes chatbots de inteligência artificial. O ChatGPT, Grok, Claude, Copilot e Gemini sofreram ontem à tarde uma falha global que impediu o funcionamento dos 5. A coincidência ainda não está totalmente explicada, embora o Claude e o Grok possam ter sido afetados pelo mesmo problema de infraestrutura, enquanto a OpenAI atribuiu a falha do ChatGPT a um erro no encaminhamento de tráfego. A Ucrânia e a Polónia exploram uma candidatura conjunta ao Mundial da FIFA, escreve o site informativo político. Lê-se que Kiev quer repetir com Varsóvia a parceria do Euro de 2012 e estudar uma candidatura ao primeiro Mundial ainda sem anfitrião. O ministro ucraniano do Desporto diz que a primeira data disponível deverá surgir algures na década de 2040. O político salienta que qualquer candidatura vai depender das condições de segurança, das infraestruturas presentes no país e da reconstrução na Ucrânia.
16: João Francisco Guerreiro, correspondente da TSF em Bruxelas. 9h24, a seguir temos a crónica da justiça. Levanta-se o réu, regresso com Rui Cardoso Martins. Estão 21 graus em Ponta Delgada, estão 22 no Porto, 23 no Funchal, 24 em Lisboa, 25 em Faro. 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Levanta-se o réu, Rui Cardoso Martins.
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0: Às vezes de dia, tantas vezes de madrugada, até quando estou a gravar isto de manhã para a rádio, e tenho de parar e repetir tudo, porque são muitos os que rodam pelas ruas com motores explosivos e a criar-nos perigos mortais. Da minha varanda ouvi em 2005, à distância, como um guincho absurdo, o eco da morte de um jovem que conduzia a alta velocidade na Ponte Vasco da Gama e se despistou. E 15 anos depois, em fevereiro de 2020, o incrível rugido do acidente de três aceleras suicidas que se filmavam na ponte e transmitiram à internet o conto de quilómetros do carro a 300 a hora. E são notícias que se repetem hoje em Portugal, na Irlanda, onde for, esta coleção absurda de barulhentos, de assassinos em flor, que encontro na velocidade, nos decibéis dos carros sem catalisador, nas motorizadas do inferno, nas corridas ilegais, nos fora de mão, no desejo de acabar com a nossa paz e silêncio, na guerra civil das estradas, a satisfação maior da vida. Uma vez escutei no tribunal uma vítima da maldita ideologia dos motoristas sem lei, a florista Cândida. O atropelamento era o momento-chave da vida de Cândida. Estava como Jesus Cristo para a humanidade. Ela contava o tempo a partir daí. As pessoas agora dizem-me: oh Cândida, tu não és a Cândida que eu conheci. Era uma vida cheia de alegria, agora é uma vida cheia de tristeza. Cândida atravessava uma rua de Chelas para apanhar um táxi para o mercado. Vejo um carro a alta velocidade a vir para mim e grito: ai filho, como vais matar? E assim foi, pum, já me mataste. Cândida sofreu dois traumatismos no crânio e outro na anca, mas o que perdurava na sua cabeça era a irrealidade dos minutos seguintes. Deitada, viu o condutor e outro rapaz saírem do carro. Saíram e tentaram correr. Ninguém me ajudou, ninguém. Ou melhor, ou pior, quem a ajudou tentou enganá-la. Um rapaz tirou-me o carro de cima, fez marcha atrás, depois veio pedir-me desculpa. Era um rapaz negro e eu: vais pedir desculpa porquê? Não foste tu que me atropelaste? Os que me atropelaram eram brancos? Cândida começou a chorar no tribunal. A voz dela subia em degraus estridentes. Tudo o que ela disse, a partir de então, tinha a mesma indicação. Foi a chorar, a enxugar-o com lenço. Cândida, desde o atropelamento, sentia que não era a mesma pessoa. Ou, mais simplesmente, que nem era. Nunca mais fui ninguém, disse a florista. A ambulância demorou quase uma hora. Quando chegou, teve que dar a volta e perseguir o carro do sobrinho de Cândida, que já levava para o hospital. Em São José foram-lhe diagnosticados os traumatismos que provocaram 45 dias de baixa por doença. Só que Cândida voltou para casa na noite do acidente. Era um dos pontos de defesa de Rui, o rapaz que atropelou a florista aos 17 anos. A situação de Rui era difícil. Um condutor sem carta de condução atropela um peão num carro sem seguro. Ele disse que ela se tinha posto à frente, que ia devagar, que nunca fugiu, que ia tentar ajudar, que se ofereceu para chamar a ambulância, mas que ela só gritava: assassino, assassino. Se a florista estava tão mal, como é que saiu do hospital? E foi para casa, perguntava a advogada do rapaz. Cândida disse: primeiro assinou um termo de responsabilidade. A enfermeira dizia: não vai embora, tem que fazer ataque. Mas ela foi na mesma e só voltou quando se sentiu muito pior no dia seguinte, e então os médicos obrigaram-na a ficar internada. 3 dias depois, fugiu outra vez e imaginava os clientes a mudarem para outras floristas, a perder o seu lugar no mercado. As filhas de Cândida foram ajudá-la, venderam flores por ela durante 45 dias, disse. Assim, a cochear, aguentou a venda. Mas caiu-lhe o resto. A sua metade alegre. Cândida tinha uma suspeita. Via-se deitada, coberta de flores. Eu dizia que os malvados quiseram me matar. Telefonou à família de Rui, mas ele não lhe perguntou se ela estava bem, deixou de comer, sentiu que ia ficar louca e um dia entrou pelo hospital Júlio de Matos a correr. Ali estava agora, no tribunal, a florista atropelada, a falar e a chorar, a queixar-se da perda. Seria difícil dizer melhor sobre a sua depressão. Só me sinto bem, é chorar.
1: Levanta-se o réu, a crónica de justiça de Rui Cardoso Martins.
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1: São 9:30, bom dia, 8:30 nos Açores. Cristina Leiman, a próxima semana vai trazer um dos maiores aumentos no preço dos combustíveis.
4: São dados provisórios, mas a Associação dos Revendedores de Combustíveis está a prever uma subida de 10 cêntimos no preço da gasolina e 15 cêntimos por cada litro de gasóleo. São números que ainda não incluem o desconto do ISP, o imposto sobre os produtos petrolíferos, por isso as contas finais só devem ser conhecidas esta tarde, a confirmarem-se será um dos maiores aumentos do ano no preço dos combustíveis. Era a luz verde que faltava, o Ministério das Finanças aprovou o documento que permite a contratação de enfermeiros e outros profissionais de saúde. O Semanário Expresso adianta que o documento foi assinado ontem pelos Ministros das Finanças e da Saúde, vai agora ser publicado em Diário da República com caráter de urgência. Esta semana, o bastonário da Ordem dos Enfermeiros tinha alertado para a existência de cerca de 3 mil novos enfermeiros disponíveis para entrar no mercado de trabalho, mas sem a possibilidade de serem contratados. O bastonário Luís Filipe Barreira pediu a intervenção urgente da Ministra da Saúde. Vai ser apresentada daqui a cerca de meia hora, às 10, uma campanha pioneira de prevenção e segurança nos locais de diversão noturna. Começa em Loures, onde vão ser distribuídas 20 mil pulseiras que detectam substâncias perigosas nas bebidas. Apenas com uma gota de bebida, a pulseira muda de cor se houver substâncias ilícitas. Caso contrário, a pulseira pode ser utilizada mais 5 vezes. As pulseiras começam a ser distribuídas amanhã no concerto de Carl Cox no Parque Papa Francisco, no Conselho de Loures. A campanha conta com o apoio da PSP. Às 10, escutamos as explicações do Presidente da Câmara de Loures, Ricardo Leão. A Zero lançou hoje uma plataforma para acompanhar os voos noturnos no aeroporto de Lisboa. A Associação Ambientalista fez contas e concluiu que em 35 semanas, desde o início do ano, em apenas 2 não houve voos entre a 1 e as 5 da manhã. Uma preocupação para o ativista Acácio Pires, da Zero. Ele pede explicações à ANAC, a Autoridade Nacional da Aviação Civil.
5: É necessário que as autoridades, nomeadamente a ANAC, publique de forma clara e transparente, atualizada, aquilo que são as violações da legislação e as coimas efetivamente aplicadas a quem viola essa legislação.
4: A plataforma para acompanhar os voos está disponível em aerovoos.zero.ong. A Direção-Geral da Saúde está a aconselhar a população mais vulnerável a ficar em casa até amanhã. Tudo por causa das poeiras do norte de África que vão atravessar o território do continente. As regiões centro e sul são as mais afetadas. As poeiras em suspensão são acompanhadas pelo tempo quente por causa das temperaturas elevadas. O Instituto Português do Mar e da Atmosfera colocou 14 distritos em aviso amarelo até às 6 da tarde de amanhã. Os únicos que escapam aos avisos são os distritos do Porto, Braga, Aveiro e Viana do Castelo. As festas na rua estão de volta para animar a cidade de Lisboa. Começam hoje no Vale do Silêncio dos Olivais com um concerto da Orquestra Pop Portuguesa, mas a festa vai durar um mês, estende-se até 4 de outubro. No Porto, há concertos na Avenida dos Aliados este fim de semana. O vereador da Cultura na Câmara do Porto, Jorge Sobrado, destaca a programação com um toque portuense e dá como exemplo o concerto de abertura, logo à noite.
6: Já esta sexta-feira à noite, o concerto é do projeto do Serviço Educativo da Casa da Música Orquestra São da Rua, que reúne quase 200 vozes de coros amadores da cidade e querão interpretar temas com uma forte ressonância na cena cultural ou no imaginário cultural da cidade do Porto.
4: Concertos na Avenida, a partir de hoje até domingo, nos Aliados, no Porto. A entrada é livre.
1: E hoje, para além de poeiras em suspensão no continente, há a previsão de uma pequena subida da temperatura mínima e descida da temperatura máxima. Na Madeira e nos Açores, muitas nuvens, com aguaceiros fracos nos grupos ocidental e central, máximas previstas pelo Instituto Português do Mar e da Atmosfera, 26 graus para Ponta Delgada, 27 para o Porto e para o Funchal, 30 graus é máxima para Faro, 31 para Coimbra e Lisboa, 33 é a máxima para Braga, 33 é também a máxima para a Guarda, para Porto Alegre, Alegre e Beja, 34 é máxima para Viseu, 36 para Vila Real, Castelo Branco e Évora, 37 graus de máxima para Bragança.
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1: Estamos a 23 minutos das 10 e no trânsito, a esta hora, ainda lentidão em Lisboa, na segunda circular, no sentido do Pinamanique-Sacavém, fila entre o viaduto do Eixo Norte-Sul e as Calvanas. Também lento trânsito no viaduto Duarte Pacheco, em direção às Amoreiras, e a afetar o final da A5. Trânsito intenso no final da A2, entre o viaduto do Pragal e a Praça da Portagem. No Porto, lentidão na VCI, no sentido da Rábida Freixo, fila desde o Campo Alegre até à saída para a Avenida da Boa Vista, também a A28 para o Porto, com fila à passagem pelo nó da A4 e depois, no final da Avenida AEP, em direção à VCI e também para a Avenida Sidónio Paes.
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1: 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E a 21 minutos das 10, um minuto SabSeg.
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Manhã de sexta-feira, a 20 minutos das 10, com 22 graus no Porto e em Ponta Delgada, 24 no Funchal, 25 em Lisboa e em Faro. Bom dia.

0: Escolhas os Capitão Fausto depois de Rodrigo Leão e mais tarde que o habitual, mas ainda vamos ao cinema com Rui Pedro Tendinha.
1: Esta é a Semana do Medo, do Terror. Bem-vindos aos 20 anos do Festival Português com maior procura de bilhetes. Aí está o Motel X, mais uma vez, a provocar calafrios no Cinema São Jorge e na Cinemateca. Pedro Souto, da direção do festival, falou com o TSF Cinema e numa altura em que filmes como Obsession e Backrooms parecem reavivar o género, eis uma conclusão interessante.
2: Todas as décadas têm casos de sucesso low budget, desde o Massacre no Texas ao Halloween, passando pelo Evil Dead, o japonês Ring, o Saw e o Paranormal Activity, o Terrifier e o oscarizado Get Out. E agora, finalmente nos loucos anos 20, o Obsession e o Backrooms, que curiosamente é a produção mais cara desta lista, mas houve ainda o Talk to Me e o Skinamarink, que continua a ser o filme mais rentável da década em termos de retorno sobre o investimento.
1: Este ano há um olhar em forma de homenagem a Solveig Norlund, a cineasta sueca radicada em Portugal, é alvo de uma retrospectiva que inclui o seminal Aparelho Voador a Baixa Altitude, filme que merece sempre ser reavaliado. Entretanto, este ano o festival tem mais dias.
2: Oficialmente, os 11 dias é apenas uma ideia que trouxemos para celebrar duas décadas de terror. Penso que será o público do Motel X que vai definir se será uma mudança no futuro ou não. Mas a ideia inicial continua lá. Apesar de ser um período já de pouca, curta duração, portanto já são 11 dias e não 7, continua a ser intenso e esperamos inesquecível. Temos dias com 14 sessões.
1: Nestes 20 anos do Motel X, não temos nenhuma vedeta de monta nos convidados internacionais, mas temos um dos grandes filmes do ano, Hope, e claro, uma estreia mundial.
2: O Motel X este ano vai exibir mais de 90 longas, por isso não tínhamos mesmo espaço para mais. Mesmo assim, ainda conseguimos incluir dois filmes de última hora. Um deles é a Ovelha Chonette Trapalhada na Quinta, em estreio mundial no Lobo Mau, a secção infantil do festival. Esta aventura passa-se no Halloween. E The Movie Orgy, do Joe Dante, que é uma colagem nostálgica de aliens e monstros a atacar a América, com concertos de filmes de série B, anúncios de programas de TV.
1: O Motel X dura até dia 13 e vai ser uma festa. A Avenida da Liberdade promete vibrar e até teremos uma longa de terror portuguesa, Body Hackers, de Carlos Conceição.
3: Temos muito que celebrar, que graças a vosotros hoje somos finalistas.
1: E em Lisboa está a decorrer mais um ciclo claquete no Atmosfera M, desta vez em honra de Javier Bardem. São filmes onde se destaca o gênio do maior ator espanhol vivo. Um ciclo que já começou com o seu encontro com Almodóvar, mas prossegue já para a semana com O Bom Patrão, comédia onde interpreta um patrão que simboliza alguma das cinco espertezas espanholas. Sim, não é exclusiva de um certo Portugal. Todas estas sessões têm entrada livre. É óbvio que este foco em Bardem faz todo o sentido, sobretudo numa altura em que o espanhol está em alta com a série Cape Fear, com as suas posições de apoio à causa da Palestina e por estar estes dias ligados a Bunker, de Florian Zeller, a concorrer ao Leão de Ouro de Veneza. Dia 8, o ciclo termina com Todos Sabem, onde também contracena com Penélope Cruz, a sua amada. E nos cinemas recuperamos Na Companhia das Estrelas, o cinema do realizador veterano Ridley Scott, desta vez a interessar-se por uma história sobre o fim do mundo, um fim do mundo provocado por um vírus que nos dizima. Jacob Elordi é o sobrevivente que sonha em encontrar uma zona que pode haver ainda humanidade. Dog Stars é ficção científica branda, não aquece nem arrefece. No elenco tem ainda Guy Pearce, Margaret Qualley e Josh Brolin. Nos Estados Unidos da América é já um dos maiores flops dos últimos anos. O melhor vem para o fim. Aí está o vencedor do Festival de Berlim, Cartas Amarelas, filme choque do turco-alemão Ilker Çatak. O filme é uma lição de cinema tenso, uma alegoria sobre a censura na Turquia através da história de um casal cancelado pelo Estado, um casal de artistas que se vê subitamente sem chão. Uma obra poderosa, potente, daquelas que nos deixa K.O. Sim, não é um filme de verão, é um toque de alerta. A rentrée já aí está. Para a semana, prometo voltar com mais filmes. Que o cinema esteja connosco.
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0: Depois das 10, a distância aproxima-nos hoje do México para ouvir com Nelson Santos, até às 10 da manhã. A música é de Xade, emissão segue com José Lúcio Duarte. Bom dia, bom fim de semana.

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0: Bom dia, 9h58, menos uma hora nos Açores.
1: Está resolvido o problema que impedia as unidades hospitalares de contratarem enfermeiros. Segundo o Semanário Expresso, o Ministério das Finanças e o Ministério da Saúde já deram o ok para que o documento que permite novas contratações seja publicado em Diário da República. O alerta tinha sido lançado na última semana pela Ordem dos Enfermeiros, depois de uma promessa que tinha sido feita pela Ministra da Saúde em março deste ano. Há ainda muitas dúvidas sobre os valores finais, mas tudo indica que a subida dos preços do gasóleo e da gasolina na próxima semana pode colocar os preços nos valores mais altos deste ano. Neste jornal, vamos escutar a explicação de uma iniciativa da Câmara Municipal de Loures, que vai distribuir 20 mil pulseiras que permitem a detecção da presença de substâncias que são usadas como, por exemplo, a chamada droga da violação.

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0: Temperaturas máximas para esta sexta-feira, 26 graus para Ponta Delgada, 27 para o Porto e para o Funchal, 30 para Faro, máxima de 31 para Lisboa, 37 para Bragança. Vamos à edição das 10 na TSF, Nuno Domingues.
1: A pressão iniciada nos últimos dias pela Ordem dos Enfermeiros parece ter resultado. O Semanário Expresso conta esta manhã que o Ministério das Finanças desbloqueou a autorização para os hospitais contratarem mais de 3 mil enfermeiros. A peça legislativa final foi assinada ontem pelos Ministros das Finanças e da Saúde. Está agora a aguardar publicação em Diário da República. A promessa da Ministra da Saúde tinha sido feita em março deste ano. As administrações hospitalares queixam-se de não ter autorização para as contratações por ultrapassarem os orçamentos das respectivas unidades locais de saúde, uma situação que este documento deve permitir-se contornar. É ainda com muitas reservas que lhe dou esta informação, mas a ANAREC, a Associação dos Revendedores de Combustíveis, aponta para subidas de 15 cêntimos no gasóleo e 10 cêntimos na gasolina se mantiverem ao longo do dia de hoje as cotações internacionais dos preços dos combustíveis. São para já ainda estimativas e que depois ficam também sujeitas à intervenção ou não do Governo em termos de imposto sobre produtos petrolíferos. O que quer dizer é que se estas subidas se confirmarem, os preços serão dos mais altos praticados desde o início do ano e que tanto o gasóleo como a gasolina ficarão muito próximos dos 2,20 euros por litro. Esta situação deriva do aumento dos preços nas cotações dos mercados internacionais, nomeadamente do preço do petróleo Brent, que está a ser negociado esta semana acima dos 95 dólares por causa do intensificar dos ataques dos Estados Unidos contra o Irão e das respostas iranianas contra interesses americanos na zona do Golfo Pérsico. A Câmara Municipal de Loures vai distribuir 20 mil pulseiras que permitem detectar a presença de substâncias usadas na adulteração de bebidas, nomeadamente a droga da violação. O consumo desta droga pode provocar sintomas como a perda de coordenação motora, tonturas, amnésia e a perda de consciência. As primeiras 5 mil pulseiras vão ser distribuídas já amanhã durante um concerto de Carl Cox no Parque Papa Francisco. O presidente da Câmara Municipal de Loures, Ricardo Leão, acaba de contar à TSF que a iniciativa resulta de uma parceria entre a autarquia e a Polícia de Segurança Pública, mas que a colocação da pulseira não será, obviamente, obrigatória.
2: Nós vamos, durante já o evento deste sábado de amanhã, mas também os outros 4 eventos que vão se realizar aqui no Parque Papa Francisco de Loures, aqui na Badela, vamos à entrada, técnicos da Câmara, disponibilizar essas pulseiras a todos aqueles que queiram as colocar. Não é obrigatório, como é óbvio. A ideia é que a pulseira vai detectar a droga, e principalmente aquela droga chamada a droga da violação. E por isso o que se passa é, quem quiser aceitar e colocar a pulseira, pode vai buscar a sua bebida, coloca o líquido dentro dessa pulseira, e se ela mudar de cor é porque a bebida está, digamos, com droga.
1: Ricardo Leão esclarece que não há qualquer caso a registar no Conselho de Loures relacionado com o uso desta substância. Ainda assim, o autarca diz que é importante adotar medidas preventivas.
2: Não há nenhuma atitude reativa. Não temos conhecimento de nenhum caso ocorrido aqui no Conselho e em eventos promovidos, digamos, pela Câmara Municipal de Loures. É uma ação preventiva. Muitas vezes somos criticados por reagir a situações. Aqui é o contrário, é uma situação de prevenção e não por reação a qualquer tipo de acontecimento semelhante que tenha ocorrido aqui no Conselho.
1: Ricardo Leão esclarece que estes casos não atingiram o Conselho de Loures. As pulseiras chegaram a Espanha já em 2024, vão ser testadas em Loures. O Presidente da Câmara espera que outras autarquias sigam este exemplo. A propósito de festas, Lisboa está a acolher música e cinema nas festas na rua durante um mês. Todos os fins de semana têm programação cultural em vários espaços da cidade, desde a Praça do Comércio aos Jardins do Museu de Lisboa. O Presidente da EGEAC, Pedro Moreira, acredita que estas festas são um reflexo da população de Lisboa.
3: O que queremos exatamente é que aquilo que foi desenhado em termos de programa envolva não só o artista, mas envolva também o espectador e o lisboeta. E por isso

0: é que nós dedicamos e dirigimos muito da programação para ele próprio. E estamos a ter já uma adesão muito significativa e uma procura, porque sabemos que são projetos que já estão enraizados de alguma forma e que os lisboetas gostam imenso.
1: Ironicamente, as festas da rua começam hoje no Val do Silêncio, nos Olivais, com um concerto da Orquestra Pop Portuguesa que dá um novo som à música pop.
0: Para começarmos, então, teremos a Orquestra Pop, que será acompanhada por quatro nomes femininos que são bem conhecidos de todos os lisboetas e portugueses, como a Cuca Roseta, a Yolanda, a Mimi Queto e a Susana Félix, que irão, ao fim e ao cabo, passar para o espectador que irá estar presente os grandes clássicos internacionais dos Queen, também os acho beijamente conhecidos Chutes e Pontapés, que serão também connosco, e vão interpretar esses temas de forma descontraída.
1: Este momento vai ser também marcado por uma homenagem a Luís Represas, falecido em julho deste ano. No Porto, começa um fim de semana de concertos na Avenida dos Aliados, para assinalar a rentrée cultural da cidade. O vereador da Cultura do município, Jorge Sobrado, considera que a programação foi desenhada à moda do Porto e não passa apenas pela Avenida dos Aliados. Durante a manhã de domingo, as ruas do Porto têm direito à música.
2: No domingo de manhã, há uma arruada de percussão entre o Centro Comercial Stop, o nosso grande centro criativo de música independente e música alternativa, e a Avenida dos Aliados, numa participação de um conjunto de músicos da cidade, que serão conduzidos e coordenados pelo compositor e percussionista uruguaio Pancho Tarabia, que tem o projeto Stop Percussa e que irá marcar também amanhã de domingo no Porto.
1: Além desta arruada, os concertos da Avenida começam hoje com a Orquestra Som da Rua, projeto da Casa da Música e um grupo de coros amadores. A partida da segunda etapa do Grande Prémio TSF Jornal de Notícias em Ciclismo está marcada para o meio-dia e meia em Pombal. A etapa vai atravessar as terras de Sicó. A animação não vai faltar ao longo dos pouco menos de 150 quilómetros. A chegada prevista para entre as 4 e as 4 e meia da tarde em Condeixa, a Nova. Tiago Santos.
3: Dois prémios de montanha de segunda categoria fazem Pedro Silva acreditar que é possível terminar o dia vestido de amarelo. O primeiro dia deste grande prémio TSF Jornal de Notícias surpreendeu até os ciclistas.
4: Acho que foi uma etapa muito rápida e pronto, espero estar recuperado para voltar a estar ao ataque.
3: Pedro Silva destacou-se na volta a Portugal pela capacidade para subidas, como as de hoje. O ciclista da Feira dos Fás, Boa Vista, anuncia que vai jogar ao ataque.
4: Se calhar é o dia que se adequa mais às minhas características e pronto, temos uma subida na parte final e estando em segundo lugar tenho que tentar pelo menos chegar ao primeiro lugar.
3: O ciclista da Feira dos Fás Boa Vista chega dos Jogos do Mediterrâneo, onde esteve com a camisola da seleção portuguesa. Emanuel Duarte acredita que a corrida pode ser decidida entre ele, Pedro Silva e o líder Gaspar Gonçalves.
5: Pois não sabemos, assim, eu acredito que sim. Eu acredito que vai ser diferente de nós os três, mas isto aqui, quem faz a dureza somos nós. Depende muito das equipas, que se vai ser etapas muito atacadas, se vai haver equipas a controlar, mas eu acredito que sim, vai ser entre nós os três.
3: A diferença de mais de 50 segundos para os outros ciclistas marca o arranque desta prova.
5: É assim, teoricamente, quem tem a ter a pressão agora são os outros. Nós temos 53 segundos de vantagem, nós agora estamos com uma vantagem boa, 53 segundos parece não, mas é uma grande vantagem, e estamos mais confortáveis, com menos pressão. Os outros agora é que têm de conseguir tirar tempo a nós e a gente só se tem de defender.
3: Com três ciclistas destacados, o dia promete vários ataques pelas equipas que querem discutir a geral.
1: Repórter Tiago Santos, que vai atualizar informações ao longo da etapa a partir do meio-dia e meia no Jornal de Desporto e depois nos noticiários da TSF e em tsf.pt. É dia de festa rija no partido que lidera o governo, a Itália. Giorgia Meloni, a líder do Partido Irmãos de Itália, Fratelli d'Italia, passa hoje a ser a primeira-ministra com o mais longo mandato na democracia italiana, chefe de um único governo desde a Segunda Guerra Mundial. Ultrapassa a marca que tinha sido fixada em 2005 por Silvio Berlusconi. A festa do partido inclui mais logo um comício em Bari. Meloni é a primeira mulher a chefiar um governo na Itália. A rara estabilidade do governo italiano, que no final do século passado chegou a ter uma média de um primeiro-ministro por ano, está agora a ser alcançada, diz Giorgia Meloni, devido a uma aliança de interesses à direita.
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0: 10 horas 13 minutos, vamos a olhar como é que está o trânsito nesta altura. Começamos pelo Porto, há um acidente na VCI, é na zona do mercado abastecedor em direção à Ponta da Arrábida. Há demora após a zona de Bonjoia. No sentido Arrábida Freixo, fila entre o Campo Alegre e a saída para a Avenida da Boa Vista. Trânsito lento na A28 em direção ao Porto, fila à passagem pelo nó da A4 e depois no final da Avenida AEP, em direção à VCI, também para a Avenida Sidónio Paes. Em Lisboa, nesta altura, trânsito muito intenso, com abrandamentos na segunda circular, sentido Pinamanique-Sacavém, que vem entre a Escola Alemã e as Calvanas. Trânsito pouco intenso no final da A2, em direção à Ponte 25 de Abril, entre o viaduto do Pregal e a Praça da Portagem.
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0: Na distância que nos aproxima, que hoje recuperamos, ficamos a conhecer a história de vida de um imigrante integrado em Portugal e que vem do México. É uma designer e professora de ginástica que vive no Porto. Nelson Santos, nesta distância que nos aproxima, que foi emitido originalmente a 7 de junho, para ficar na antena da TSF até bem perto das 11.

0: E estamos de volta ao continente americano, mais concretamente à América do Norte. Sob a proteção de Quetzalcoatl, evocamos com alegria o Dia de los Muertos. Lembramos as civilizações maia e azteca, no país com a maior população hispanofalante do mundo. Com quase 2 milhões de quilómetros quadrados, é terra de fortes contrastes entre ricos e pobres, entre as areias de Cancún e as aldeias rurais, o mesmo lugar dos inspiradores patrimónios Unesco, e são muitos, e do violento narcotráfico. Em vésperas de mais um Mundial de Futebol a arrancar na cidade do México, recebemos uma convidada para quem o desporto é para todos. Da pátria de Frida Kahlo, Pancho Villa ou Salma Hayek, trazemos à mesa tacos, burritos, pozole e brindamos com tequila. Hoje, a distância aproxima-nos do México.
1: Hola, mi nombre es Silvia Chávez Vélez y estoy en el programa La Distancia que nos aproxima, en la radio TSF.

0: Silvia Chaves Vélez, 40 anos, em Portugal desde 2018, nasceu em Coyoacán, na área metropolitana da Cidade do México. É designer de comunicação e é presidente da Rede Global MX, capítulo Portugal, organismo que estreita laços entre o México e Portugal, promove dinâmicas sociais entre os dois países, portanto, parece-me a pessoa certa para este programa, onde destacamos semanalmente histórias de integração e naturais de outros países. Olá Silvia, bem-vinda, está nos nossos estúdios na TSF Porto. O que há de mais comum entre portugueses e mexicanos? O que nos faz parecer a todos do mesmo país, diria?
1: Obrigada por me convidar. Eu quero dizer que o que nos aproxima, para mim, pessoalmente acho que é a alegria. Uhum. Essa parte de fazer piada de vida, mas num sentido da inteligência, num sentido de que a felicidade de viver hoje, da alegria, é muito importante para a saúde. Portanto, para mim, a alegria dos portugueses, o sentir-me pertinho, o carinho, acho que isso é o que nos aproxima.
0: Sim, e a língua, que não é assim tão diferente, está cá há 7, 8 anos e já fala mais português do que espanhol. Muito bem. Qual é o seu trabalho em concreto? É presidente da Rede Global MX de México, em Portugal. É também coordenadora da região Europa, desta mesma RGMX. Promove eventos e contactos entre pessoas e instituições dos dois lados?
1: Sim. Então, presidente da Rede Global MX no capítulo Portugal foi há muito pouco tempo. Na realidade é um voluntariado. Os mexicanos que moramos à volta do mundo temos relações com o nosso país de origem, com instituições, com diferentes projetos, basicamente uma rede de talentos de mexicanos à volta do mundo, que nos organizamos para realizar projetos de impacto, para que o talento que saiu do México continue a aportar o nosso país, mas também para os países onde agora nós moramos. Uhum. E então surgiu já há muito tempo este... é uma associação civil, Rede Global MX, e nós temos colaborações também através das instituições, como é o Instituto das Mexicanas e Mexicanos no exterior. Uhum. E pronto, eu estou aqui a organizar com os membros da Rede do Portugal, são mexicanos que moram em todo o país. Sim. E fazemos projetos na tecnologia, nas artes, diferentes áreas como a educação, o desporto, e criamos esses vínculos que nós temos no México e os vínculos que fazemos no nosso novo país para fazer coisas de impacto para todos como comunidade. Uhum. E pela parte da coordenação europeia, há várias coordenadoras neste momento e eu sou uma delas, e o objetivo é colaborar para representar os países da região da Europa com projetos de impacto e da mesma maneira beneficiar as populações do México e da Europa.
0: Uhum. Muito bem, é como me disse numa pequena nota descritiva, uma ponte viva, cultural e associativa entre duas nações geograficamente distantes, mas unidas por histórias de partilha e de afetos. Portanto, é um dispositivo que tenta procurar talentos mexicanos na diáspora. Já conseguimos identificar aqui em Portugal um, dois exemplos desses talentos?
1: Sim, claro. Nós temos mais do que um exemplo de talentos e de diáspora mexicana cá no Portugal. Eu acho que aqui, propriamente, no nosso capítulo, a parte cultural é uma parte forte. Há muitos mexicanos que moram lá em Lisboa, mas também cá é forte a quantidade de mexicanos em Portugal, no Porto. Uhum. E pronto, é de diferentes áreas. Eu confesso que eu fui convidada pelo meu marido, e a razão pela qual eu estou cá em Portugal, ele é um engenheiro, é um... Uhum. Doutor nas telecomunicações, ele estudou em Aveiro E com o tempo ficou português, por isso é que depois eu cheguei como a sua mulher. Ele foi encontrado por esta rede de talentos e foi adicionado desde que surgiu o capítulo Portugal, e aos poucos meses fui convidada para fazer parte do projeto.
0: Pois, eu já lhe ia perguntar, porque diz ter-se mudado por razões pessoais. Muito bem, foi portanto o amor que também a trouxe aqui para Portugal. Diga-me, está muito ligada à comunidade mexicana aqui em Portugal? Os mexicanos estão ligados entre si? Segundo o último relatório da AIMA, não são assim tantos, rondam os 1.500, mas estes números não devem estar atualizados. Os mexicanos fazem por ter contactos entre si, organizam eventos e atividades?
1: Sim, claro que sim. Eu acho que essa é uma coisa fantástica. Não sei, claro, não somos tantos mexicanos como lá no nosso país, mas nós organizamos não só as festas que são típicas, nós juntamos para organizar diversas atividades. Realmente somos, não diria que somos tão poucos, mas estamos realmente em contacto, sim.
0: E o que é que notou aqui diferente? Penso que surpreendeu-se pela positiva com este país, Portugal. Provavelmente não tinha vindo cá ainda. Desde 2018 está cá. O que é que destaca pela positiva e já agora também pela negativa?
1: Pronto, pela positiva, eu acho que não é nem sequer o meu lar estar a pensar na vida de parte positiva e negativa. Para mim é muito importante manter-me sempre positiva, mesmo sabendo que nem tudo é bom, e que é para chegar às coisas boas sempre tens que passar por as coisas que não são tão boas, por isso eu acho que faz parte da vida. E eu acho mais coisas em comum do que diferentes. Eu acho que somos, na parte da humanidade, muito parecidos, e isso é que eu tenho gostado mais, a partilha com os portugueses, que me ensinaram a sua cultura, a riqueza cultural que tem cá, muita coisa que com o meu lar, sim, claro, foi partilhado desde os meus amigos portugueses, que eles não valorizavam do seu próprio país. Só quando eu referia, porque para mim, ainda estou aqui há 8 anos, para mim sinto-me, confesso, muitas das vezes como uma turista que está a admirar o seu país, a sua natureza, a sua grandeza, e nas particularidades, e sempre me surpreendem, sempre estou-me a surpreender por Portugal. Pela parte de fora, acho que antigamente, antes de morar cá, não tinha maneira nem sequer de imaginar o fantástico que é o Portugal. E refiro-me à parte também profissional, que eu desenvolvo na ginástica para todos, mas também como designer. Sim. E na ginástica para todos, para mim, tinha a perspectiva de que era um país muito pequeno, com uma população pequena, mas na realidade, desde o primeiro instante que eu cheguei, ficar perto da comunidade cá de Portugal, da ginástica para todos, que é... têm sido fantásticos comigo, têm-me recebido desde o primeiro momento muito bem. Fazem coisas grandes, fazem coisas fantásticas, e em quantidade de pessoas eu fico surpreendida, porque é muito mais do que eu. Eu sempre tive a experiência. O Portugal é grande para mim.
0: Ainda bem, é bom ouvir isso. Esta questão da ginástica para todos, pronto, tem muitas ligações à ginástica, mesmo a nível da Federação Mexicana da Modalidade. Em que é que difere das outras disciplinas, digamos, mais profissionalizadas, da ginástica rítmica ou acrobática? Ginástica para todos é mesmo para todos, pessoas de todas as idades?
1: Sim, a ginástica para todos é só magia. É uma situação filosófica de vida muito profunda, que toca pessoas de todas as idades. Mesmo é uma modalidade de 0 anos até deixar de viver cá na Terra, porque se faz ginástica desde a filosofia da diversão, do fitness, dos elementos da ginástica, dos movimentos, que são os fundamentos. E esta é a parte mais bonita, que é a volta do friendship, da amizade. E é uma coisa que se faz forever na filosofia Este quer dizer, se faz para toda a vida. Portanto, sim, é para todos. E Portugal vai ter o próximo ano o Mundial de Ginástica. Assim como temos o Mundial de Futebol, também temos o Mundial de Ginástica. E de ginástica para todos. Portanto, eu pertenço a um grupo, por exemplo, desse grupo de ginastas que foram da uma modalidade competitiva. No meu caso, estive na ginástica artística feminina. E quando tinha há 20 anos a visão que a minha carreira como ginasta ia acabar, surgiu a possibilidade de encontrar-me com esta modalidade bonita, que é a ginástica para todos, que me apaixonou, porque de facto faz que continue a ser ginasta para toda a vida, mas que partilhe isto com todas as pessoas à volta do mundo, mesmo que nunca tenham praticado o desporto.
0: Bom, vamos escutar música do México, a primeira escolha musical de Silvia Chávez Vélez, com sons do seu país. Traz-nos os La Santa Cecília, com um bolero dos anos 50, mas aqui numa versão já deste milénio, não é?
1: Sim, espero que gostem muito.
0: La Santa Cecília, nuestro juramento. Já voltamos à conversa.

0: Nuestro Juramento, um típico tema de amor, originalmente gravado em 1956, há 70 anos, portanto, pelo cantor equatoriano Julio Jaramillo. Mas nesta versão dos La Santa Cecília, acaba Silvia Chaves Velez, nossa convidada mexicana de hoje, por haver mais ligações a Portugal, porque há poucos anos, há pouco tempo, celebraram-se os 160 anos de ligações entre Portugal e México, não foi?
1: Foi, nós celebramos justamente em Tivoli. Eu fiquei muito contente com ser convidada por este evento que organizou também a Embaixada do México em Portugal. Convidaram-me lá em Tivoli, lá em Lisboa. E foi a fadista Carminho que partilhou o cenário com a Santa Cecília. Por isso eu queria muito que essa música fosse partilhada também com vocês.
0: E acabamos de escutá-la, e é bem representativa do estilo mexicano, com um certo toque mariachi, mas adaptada aos tempos de hoje. Pelo que estive a investigar, estes Santa Cecília são quatro mexicanos radicados em Los Angeles, certo?
1: Certo.
0: Uhum. Estão então no estado norte-americano, que já foi mexicano, assim como temos hoje no México a Baja California, o estado de Chihuahua, que faz fronteira com o Texas, que também já foi mexicano por alturas da independência de 1821. Essa foi a data que marcou o fim da Nova Espanha, foi essa a designação do território durante 300 anos sob a coroa espanhola, e o nome oficial do México hoje é Estados Unidos Mexicanos, a exemplo dos Estados Unidos da América, país que, apesar de tudo, continua a ser o maior parceiro comercial do México. 80% das exportações mexicanas seguem para os States. Esta questão da imigração é curiosa, nem sempre positiva, mas vemos que há várias camadas de imigração. O México é também ele um destino apetecível para imigrantes, ilegais ou não, de países como as Honduras, Guatemala ou El Salvador, que são países muito mais pobres. Neste sentido, o México é um país mais bem resolvido economicamente, digamos, do que a Guatemala, o vizinho, mesmo o Belize, talvez, as Honduras. No México continuam a passar por lá imigrantes destes países, certo?
1: Sim, a imigração acho que é um ato que se faz por diversas razões. Nós temos muitos imigrantes, que é claro, o destino não é o México, acho que é isso que se passa no meu país. O destino não é o México, é a América. Uhum. E posso dizer que em questões culturais, em questões de outro género, que não é propriamente só a economia, são países também muito ricos, mas sim, claramente as pessoas procuram uma vida melhor e pode ser, não é a única, não é a razão pela qual as pessoas emigrem, mas é um problema realmente desde essa visão, não é, da economia, porque não se deixa atrás só o teu país, não se deixa muito mais do que isso, e é um tema mais profundo.
0: Uhum. Claro que sim. E depois temos toda a questão americana, que não vamos abordar aqui. E falando de festa, de coisas positivas, de nações que celebram umas com as outras, na próxima quinta-feira, dia 11, arranca no México o Mundial 2026, co-organizado com os Estados Unidos e o Canadá. É a terceira vez que o México participa na organização do torneio, depois de 1970 e 1986. Os primeiros jogos deste Mundial são mesmo na cidade do México e em Guadalajara. O México, África do Sul e o Chequia, Coreia do Sul. A seleção portuguesa estreia-se no dia 17 frente à Colômbia, em Houston, no Texas. É diferente da ginástica. Acredito que a Silvia não tem tanto aquele interesse especial pelo futebol, mas ainda assim é um grande evento, não é?
1: Sim, claro. Também temos a cidade de Monterrey. Nós temos três cidades.
0: Monterrey também vai receber alguns jogos, sim?
1: Sim, e pronto, nós... E acho que eu há pouco tempo estive na cidade do México e já se sentia um ambiente realmente de mundial. Há quem tem as suas razões mais profundas, sempre a organização de um evento em países como o nosso, no mexicano, que tem tanta controvérsia em diferentes temas. Nem toda a gente pensa nas mesmas coisas, mas eu acho que da maneira que eu vivo o desporto, maneira em que eu acho que também traz as coisas muito boas, saudáveis, e são um desafio. Tenho partilhado também um bocadinho experiência, não muito de perto, mas sei de mexicanos, que estou cheia de orgulho delas, que fazem também parte da rede global dos mexicanos no estrangeiro e da Europa, e fazem parte da organização deste evento gigantesco. Portanto, também sei desportivamente dos desafios que representam organizar um evento desta magnitude, e tenho visto também coisas muito positivas, pelo qual também, mesmo que não é o meu desporto, eu tenho na minha família um irmão que foi futebolista na primeira divisão, mas perto sempre do desporto, também do futebol, e eu acho que também eu estou muito emocionada com que o Mundial vai celebrar, e o México faz parte destes, e deste formato tão diferente, que
0: com tantas seleções
1: fora das seleções dos países.
0: Em três países,
1: antigamente,
0: sim.
1: Nós tivemos eu não vivi, não é? Eu vivi após, vamos dizer, do Mundial, eu era mesmo...
0: O México 86.
1: Sim, 86, eu tinha um ano de nascida e sou... É a história, não é? O que para mim representou, mas sei que só foi o México, tipo, o foco foi o nosso país. Nesta vez também o formato parece-me que nós sempre apostar, não é? Por novas coisas, e vamos ver como é que corre. Acho que vai correr bem, e eu sou da ideia de que temos que ser muito corajosos para inovar, para fazer coisas diferentes e ver que novas coisas podemos crescer com todas estas ideias, e as coisas sempre evoluir. Confio em que vai correr muito bem.
0: Vamos esperar todos que sim. Eu lembro-me desse Mundial de 86, a célebre Ola, a onda mexicana.
1: A Ola.
0: No Azteca Stadium. E ficou marcante. Nessa altura, o México portou-se bem na organização. Foi uma festa para todo o mundo. A seleção portuguesa teve alguns problemas, mesmo o chamado caso de Saltillo, a cidade de Saltillo, lá, polémicas que existiram entre os jogadores. Mas é interessante, eu às vezes estou por mim a falar de futebol, não é das coisas mais ilustres, intelectualmente talvez, para muita gente, o futebol, mas a verdade é que é o vetor que junta gente de todo lado e pela positiva. Qual seria agora o acontecimento no mundo que leva uma seleção iraniana a jogar futebol nos Estados Unidos? Só mesmo o desporto consegue isso. E lá estarão também outras seleções africanas com problemas a nível político, etc. Nesse aspecto é um desporto agregador.
1: Sim, eu me apaixono também muito pelo desporto, porque mesmo que às vezes são atribuídas a situações que são de política ou de outro género, por exemplo, para mim, de facto, estar a ser parte desta construção desde o meu lugar, desde onde eu consigo me assumir a um mundial, neste caso de ginástica, para mim os mundiais de ginástica ou um mundial desportivo também são atos de paz. Também são actos do que custa, porque custa, não são muitos esforços em muitas direções, mas somos as pessoas a falar, em dizer que nós podemos conviver neste mundo com a paz, com todos juntos, como irmãos, não é? E com pessoas muito saudáveis, tanto física como mentalmente, que é um trabalho de constância, de disciplina e de coisas muito boas. Por isso, para mim, sempre será um orgulho, não é? Estes espaços desportivos para gritar paz no mundo.
0: Exatamente. Atos de paz onde a multiculturalidade é perfeitamente possível. Se surgir no calendário dos jogos um Portugal-México, acho que consigo adivinhar por qual seleção vai torcer, certo?
1: É assim, eu acho que essa é a pergunta que me fizeram desde que eu cheguei a Portugal. Porque como eu cheguei diretamente ao Clube de Ginástica Português, eu confesso que aquele momento está marcante. É o meu do pequenino, onde me dizer, estava um jogo de Portugal. Então eles perguntaram, a Silvia é portuguesa? Já eu cheguei e eles disseram, a Silvia já é portuguesa. E disseram, mas tenho de dizer qual é a equipa da Silvia. Tenho de dizer, tipo, era uma prova naquele momento. Sim. E eu disse-lhe assim, eu adoro Portugal e a minha terra também agora, mas se eu levo-te ao México e faço-te a mesma pergunta, o que é que me vais dizer? E um pequenininho disse-me, percebi, sempre o Portugal, porque o Portugal está no teu coração, portanto o meu México está no coração e o Portugal na minha terra, mas também é o meu coração, mas é a minha terra também agora, é a minha casa e posso dizer que eu estou muito engraçado, há pouco tempo eu vi um periodista, vamos dizer, no México.
0: Jornalista, sim.
1: Um jornalista a perguntar às pessoas na rua quem que queria que ganhasse o Mundial, se o México ou Portugal. Era essa a pergunta. E a gente no México, não houve alguma pessoa, só uma pessoa que dissera o México. Todos no México diziam Portugal, porque eles querem muito que o Cristiano Ronaldo fique campeão do mundo.
0: É
1: literal.
0: Mexicanos
1: é o amor que
0: até nem
1: têm Cristiano. Sim.
0: Relações com Portugal, preferem que Portugal seja campeão por causa do Cristiano Ronaldo.
1: Nem sequer acho que têm relações com Portugal, porque a gente da cidade do México que foi entrevistada ao azar, e é muito, para mim foi muito engraçado ver como todos estavam a responder Portugal, não seja, não a hipótese para todos era primeiro Portugal do que o México, e eu fiquei surpreendida.
0: De facto, é o valor intangível de Cristiano Ronaldo. Em vários programas que fiz aqui, também conhecem-no logo e ligam a Portugal o nome Cristiano Ronaldo. 41 anos, que ele seja muito feliz e a seleção de Portugal, e já agora do México também, tenha um sucesso neste Mundial 2026. O México é hoje uma economia emergente de 133 milhões de pessoas, está no top 10 dos mais visitados do mundo. Falamos de um destino turístico com pirâmides das civilizações Olmeca, Maia, Azteca, o Museu Frida Kahlo, Acapulco ou Cancún, o estado de Jalisco, a Riviera Maia, a Península Yucatán, sei lá, a enorme cidade do México, o Palácio das Belas Artes e o Museu Nacional de Antropologia. Silvia, o que é mesmo imperdível no México?
1: Pronto, a cidade do México, eu senti-me há muitos anos como peixe na água e gostou-me de sair dela, confesso. E acho que nem sequer poderia dizer que é o lugar que é imperdível, porque parece um mundo dentro do mundo.
0: Sim.
1: A cidade do México mesmo.
0: São 20 milhões de pessoas na área metropolitana da cidade.
1: Sim, é uma experiência única de vida ir para a cidade do México, viver, comer, tudo na cidade do México é mesmo às vezes diferente, tem coisas muito particulares, mas sobretudo muita cultura, muita arte, muito de tudo, mas é um gigante. Mas na realidade, imperdível no México, para mim, seria as praias do México.
0: As praias.
1: A diversidade que há, não é só o mais turístico, não é? É os animais que tu podes encontrar lá, e a diversidade, tipo, tu podes ir desde o deserto até a selva, até as coisas mais maravilhosas que é. Nem sequer podes imaginar. O México é um país fantástico, portanto, e a parte que não é tão turística, eu acho que ainda podes apreciar mais a verdadeira
0: Sim.
1: natureza do país.
0: É um país mega diverso, com muitas espécies endémicas, e no que respeita a esta paz de mente que a Silvia também promove na sua ginástica para todos, esta ligação à terra, aos animais, à vida, acaba por ser muito mais fascinante do que os centros urbanos.
1: Sim, absolutamente, porque é uma mistura entre o que foi o nosso passado, está ali vivo. Para mim, eu sei que já não há partes que já não estão ali, não é? Tipo, os aztecas, não é? Já não estão mesmo ali, mas há culturas vivas. Se tu vais um bocadinho ao interior do país, às nossas línguas e às pessoas e às comunidades e os lugares continuam vivos, e essa é a magia do país, viver aquela parte cultural que está ali, não é? Ouvir línguas que são próprias do país, as tradições, os lugares espetaculares, e que é uma aventura que acho que é só se vive lá.
0: Sim, e seriam necessárias talvez algumas semanas para absorver toda a cultura e magia mexicana. E a gastronomia? Temos a portuguesa também, acredito que goste dos pratos que já provou aqui. Sim. Mas a mexicana também é muito conhecida em todo o mundo. Quais são as coisas de que não abdica de uma e de outra cozinha?
1: Há uma razão pela qual eu fico em Portugal, e a comida. Eu não poderia estar a viver num país onde a comida não é boa. E eu, sim, até acho que poderia ter voltado só por essa razão. Mas o Portugal, a causa das pessoas, no primeiro lugar, e da comida, em segundo lugar, e depois, claro, a beleza cultural que tem o Portugal, estou aqui. Mas referente à comida, confesso que eu adoro os pratos portugueses, e eu não, neste momento, claro, já há muitos anos que eu nunca sou a mesma pessoa. Claro que sou mexicana e como muita comida mexicana, mas também no meu dia a dia é português, ou seja, eu faço os pratos portugueses. E o que não gosto realmente é a comida rápida.
0: Sim.
1: Isso é que eu não gosto para nada, mas também faço, não vou dizer que não, mas a carne alentejana é a minha favorita. Uhum. E adoro francesinhas, adoro realmente muitos pratos. Provavelmente a semana, 3 vezes a semana, como mexicano, e o resto é só português.
0: E aí no Porto, os pratos são bem servidos e a comida é ótima. Não é?
1: Muito boa, muito boa. E eu sempre adiciono, confesso que eu sou das pessoas que é na minha carteira, e eu sim tenho ali o piripiri. E eu sempre estou num lugar, sim, porque o Portugal, felizmente, para mim, tem picante bom. Eu consigo arranjar picante muito bom aqui, e a comida que nós temos no México, claro, é muita, mas é também como aqui no Portugal, não é? Tu tens por regiões pratos que só se comem naqueles sítios e que só sabem quando comem-se naquele lugar. Lá no México acontece a mesma coisa. Nós podemos dizer que é, graças a Deus, também já o exterior conhecem o pozole e as enchiladas e muitos pratos que são tradicionais, mas lá na nossa terra, por exemplo, na terra dos meus avós, eles moram em Guadalajara.
0: Guadalajara.
1: Sim. E lá, perto da lagoa de Chapala, que é perto de Michoacán também, que é outro estado, tem uma comida que eu só como lá. Portanto, é a minha comida favorita, das minhas favoritas, e tem um estilo para cozinhar e comidas muitas diversas, por exemplo, do que é a cozinha em Guadalajara, do que é a cozinha, por exemplo, no norte do país, ou mesmo na Cidade do México, que é totalmente outro folclore.
0: Claro, é um mundo dentro do mundo, mesmo em termos gastronómicos. Aqui em Portugal, gosta de comer a comida típica nos locais próprios. Nestes 8 anos já teve a oportunidade de viajar por quase todo o país? Tem preferências para além do Porto?
1: Gostaria realmente viajar por todo o país. Tempo que sempre está a faltar para fazer isso. Mas sim, felizmente tenho viajado e experimentado a sua comida de norte a sul. E a última viagem que eu fiz foi ao Jerez. Foi para Lindoso também. E costumo ir sempre. Eu gosto, adoro comer a comida local. É isso, experimentar é uma parte da magia também, da cultura. Sim, normalmente costumo comer o local.
0: Sim, e o Jerez é uma zona fantástica, não haja dúvida.
1: É, sim.
0: Hoje estivemos com o México e ainda estamos. Uma nação que, apesar da independência conturbada no século XIX e dos problemas com o narcotráfico e a violência assassina entre cartéis, tem o segundo melhor PIB da América Latina, só atrás do Brasil, e está entre as 15 maiores economias do mundo. A juntar aos nomes de ilustres mexicanos que referi no início do programa, temos também Diego Rivera, Emiliano Zapata, Otávio Paz, o Cantinflas, Guilherme Del Toro, Kate Von D, El Santo. Bom, juntei aqui nomes de várias áreas e eras. E na música, Carlos Santana ou Consuelo Velásquez. Não sei, talvez seja com um clássico dela que vamos terminar o programa de hoje. Falámos aqui em alguns temas da Susi 4. Afinal, vamos para o Bésame Mucho ou para Sabor a Mi, Silvia?
1: Sabor a mim.
0: Sabor a mim, é a escolha que vamos ter na música. Porque esta canção também tem muita ligação com a Silvia, porque foi trabalhada para espetáculos de ginástica.
1: Sim, sim. Foi em 2023 que surgiu um projeto justamente da Rede Global, com esta intenção de gerar um projeto, vamos dizer, que fosse viável para fazer a distância. E com o apoio da Federação Mexicana de Ginástica, que eu fazia parte deste comitê, de maneira ainda formal, e queria muito que outras pessoas soubessem o que era fazer a ginástica como mexicano, a experiência de representar o país. Vem de um sentimento bem profundo em que, quando saí do país, também no meu próprio país, às vezes estava este comentário de já não és mexicano, não é? E é uma coisa horrível, porque nunca vou deixar de fazer, ninguém me vai tirar a minha nacionalidade, o meu amor e a minha vida no México. E o que eu fiz foi também partilhar isto, porque encontrei que a volta dos mexicanos no exterior às vezes também tem este sentimento, e ter a oportunidade de representar o país vivendo, morando no exterior e com pessoas que é um projeto fantástico realmente este. Nós chamamos o Estado 33, porque nós no México temos 32 estados, uhum. Portanto todos aqueles que moramos fora do país somos o Estado 33, exatamente. E a nossa equipa de ginástica para todos chama-se assim, é o Estado 33, tem participado gente jovem de todas as idades, vamos dizer, que, por exemplo, a experiência mais bonita foi meninos que nunca viveram, não é? Porque nós temos também, vamos dizer, filhos de portugueses mexicanos, muitos que têm crescido em Portugal ou em outras partes do mundo, mas sim, nunca têm vivido no México. Portanto, viver essas raízes, ou eu, por exemplo, não é, vamos dizer, muitas pessoas que já são portuguesas, porque casaram com português, ou de outras nacionalidades, também ter esta experiência de sentir-te mexicano, não é? De viver a tua outra nacionalidade, não é? Portanto, foi um projeto que surgiu e que se via meio ao México. Portanto, nós escolhemos uma parte desta música, Sabor a Mim, para representar esta equipa do Estado 33 na Amsterdam.
0: E a vossa apresentação chamava-se Sabor a México, e por este esforço no estrangeiro, o governo do México concedeu-lhe mesmo o prémio Otley por abrir caminho a outros mexicanos no mundo.
1: Sim, foi fantástico que o desporto para todos fosse reconhecido a nível do governo, que foi este prémio, que foi um prémio que foi para nós, para todos, na realidade, assim, para o desporto, para todos. E o governo reconheceu e agradeço muito isto, porque a experiência foi para justamente a Ginastrada Mundial na edição passada, e foi incrível, e pronto, que continue a ginástica para todos e esta equipa linda.
0: Vamos fechar com Sabor a Mi, de Susi 4, uma jovem mexicana que inspira o seu nome na norte-americana Susi 4, e vai dar para imaginar os movimentos belos da ginástica ao som deste Sabor a Mi. Obrigado por ter vindo ao programa A Distância, que nos aproxima na TSF, cara Silvia Velez. Muchas gracias.
1: Obrigada.
0: Para a semana, outros sons, outros aromas e sabores, e mais uma história de vida internacional que vale a pena aqui ser contada. Conto consigo.

0: A distância que nos aproxima, programa de Nelson Santos com sonorização de José Guerreiro, emitido originalmente em janeiro. Todas as emissões da distância que nos aproxima estão disponíveis em tsf.pt, também nas plataformas digitais. Ao longo deste verão estamos a recuperar, a repor alguns desses programas que, como disse, estão disponíveis em tsf.pt, também nas plataformas de podcast. Em destaque, nesta altura, no site da TSF, a fraca qualidade do ar, devido a poeiras em suspensão. No site da TSF, damos conta de todas as recomendações da Direção-Geral da Saúde para viver da melhor maneira, para lidar da melhor maneira com esta situação meteorológica. Destaque em tsf.pt. Daqui a pouco há notícias, depois há a reportagem de Dora Pires. O que é que se passa com o IC16? É para descobrir depois das notícias às 11.
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0: Bom dia, 10h58, menos uma hora nos Açores.
1: Vai ser preciso abrir os cordões à bolsa quando se deslocar à bomba da gasolina. Na próxima segunda-feira, os preços dos combustíveis podem atingir os valores mais altos de sempre. Nos Estados Unidos, o preço do galão de diesel chegou aos $5.85, algo que nunca tinha acontecido. O Ministério das Finanças já assinou a autorização que permite aos hospitais contratarem mais de 3 mil enfermeiros. A promessa desta contratação tinha sido feita pela Ministra da Saúde em março. O município de Loures vai distribuir 20 mil pulseiras que permitem detectar substâncias usadas para adulterar bebidas.

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2: Nesta altura, 23 graus em Ponta Delgada, 24 no Porto, 25 em Faro, em Lisboa, também no Funchal. Daqui a pouco há a reportagem de Dora Pires sobre o IC6, que há décadas já devia ligar Coimbra à Covilhã. Vamos descobrir tudo depois das notícias das 11, edição de David Alvito.
3: Na próxima semana, o preço dos combustíveis poderá atingir os valores mais altos de sempre. Os números ainda são provisórios e a decisão do Governo sobre a política de preços para a próxima semana só deverá ser conhecida ao final do dia de hoje. Mas a Associação dos Revendedores de Combustíveis... Na próxima semana, o preço dos combustíveis poderá atingir os valores mais altos de sempre. Os números ainda são provisórios e a decisão do Governo sobre a política de preços para a próxima semana só deverá ser conhecida...

0: pelo anterior máximo de US$ 5,82, que foi atingido em junho de 2022, poucos meses depois do início da guerra da Rússia contra a Ucrânia. O Ministério das Finanças desbloqueou a autorização para os hospitais poderem contratar mais de 3 mil enfermeiros. A notícia é avançada hoje pelo Semanário Expresso e confirmada pela TSF. A autorização foi assinada ontem por Joaquim Miranda Sarmento e por Ana Paula Martins, a titular da pasta da Saúde, e aguarda agora a publicação no Diário da República. A promessa da Ministra da Saúde tinha sido feita em março deste ano. As administrações hospitalares queixam-se de não terem autorização para as contratações por ultrapassarem os orçamentos das respectivas unidades locais de saúde, uma situação que este documento deverá permitir contornar. É já amanhã que a Câmara Municipal de Loures vai distribuir as primeiras 5 mil pulseiras que permitem detectar a presença de substâncias usadas na adulteração de bebidas, nomeadamente a droga da violação, uma substância que pode provocar sintomas como perda de coordenação, tonturas, amnésia e perda de consciência. A distribuição vai acontecer este sábado no concerto de Carl Cox, no Parque Papa Francisco. O município tem previsto distribuir 20 mil destas pulseiras. Em declarações à TSF, Ricardo Leão, presidente da Câmara Municipal de Loures, revela que a iniciativa resulta de uma parceria entre a autarquia e a Polícia de Segurança Pública, mas que a colocação da pulseira não vai ser obrigatória.
1: Nós vamos, durante já o evento deste sábado de amanhã, mas também os outros quatro eventos que vão se realizar aqui no Parque Papa Francisco de Loures, aqui na Badela, vamos à entrada, técnicos da Câmara, disponibilizar essas pulseiras a todos aqueles que queiram as colocar. Não é obrigatório, como é óbvio. A ideia é que a pulseira vai detectar a droga, principalmente aquela droga chamada droga da violação. E por isso o que se passa é, quem quiser aceitar e colocar a pulseira, pode lá buscar a sua bebida, coloca o líquido dentro dessa pulseira, e se ela mudar de cor é porque a bebida está, digamos, com droga.
0: Ricardo Leão esclarece que não há qualquer caso a registrar em Loures relacionado com o uso desta substância. Ainda assim, o autarca afirma que é importante adotar medidas preventivas.
1: Não é nenhuma atitude reativa, não temos conhecimento de nenhum caso ocorrido aqui no concelho e em eventos promovidos, digamos, pela Câmara Municipal de Loures, é uma ação preventiva. Muitas vezes somos criticados por reagir a situações. Aqui é o contrário, é uma situação de prevenção e não por reação a qualquer tipo de acontecimento semelhante que tenha ocorrido aqui no concelho.
0: Estas pulseiras chegaram à Espanha em 2024, vão agora ser testadas em Loures. O presidente da Câmara espera que outras autarquias sigam o exemplo. Os voos noturnos em Lisboa bateram recordes este ano e continuam a afetar milhares de cidadãos. Para a população poder saber quando passam estes voos, o Zero vai lançar, aliás, uma plataforma para acompanhamento. A Cássio Pires, ativista e coordenador das políticas da Zero, explica para que vai servir este espaço.
2: Para que as populações afetadas pelo ruído aeronáutico, sobretudo durante a noite, possam monitorizar e, dessa maneira, também exercer pressão sobre as autoridades, todos os voos que violam a legislação atualmente em vigor e também aqueles voos que já deveriam estar proibidos, aliás existe uma resolução do Conselho de Ministros relativamente a isso, entre a 1 da manhã e as 5 da manhã. E temos ainda muitos voos nesse horário.
0: Desde o início de 2026, os 21 movimentos legais entre a meia-noite e as 6 da manhã previstos só foram cumpridos em 2 das 35 semanas. Para Cássio Pires, ele exige que a Autoridade Nacional da Aviação Civil divulgue para onde vai o dinheiro das coimas aplicadas.
2: É necessário que as autoridades, nomeadamente a ANAC, a Agência Nacional da Aviação Civil, publique de forma clara e transparente, atualizada, aquilo que são as violações da legislação e as coimas efetivamente aplicadas a quem viola essa legislação. Adicionalmente, seria bastante importante perceber se o dinheiro arrecadado com essas multas é usado, como é que é usado, na reparação daquilo que são os danos provocados à saúde de mais cerca de 400 mil pessoas na área de Lisboa.
0: A população que vive junto ao aeroporto tem de conviver com o ruído devido ao fraco investimento

0: em medidas de prevenção. A Cássio Pires faz as contas aos danos sofridos pelos lisboetas.
1: O prejuízo provocado por este ruído às populações e à economia, já agora, é de acordo com cálculos da Zero, já vai neste momento, desde 2015, em cerca de 13 mil milhões de euros, o que é inacreditável. Dava para fazer quase dois aeroportos em sítios, em locais adequados, onde não existisse a população afetada.
0: TSF já contactou a ANAC devido a esta questão dos voos noturnos, mas ainda não obteve qualquer resposta. A plataforma para acompanhar estes voos está disponível a partir de hoje na página da Zero, em zero.ong, e também em aerovoos.0.ong. Hoje é dia de festa no partido que lidera o governo em Itália. Giorgia Meloni, líder do partido Irmãos de Itália, Fratelli de Itália, passa hoje a ser a primeira-ministra com o mais longo mandato como chefe de um único governo após a Segunda Guerra Mundial, ultrapassa Silvio Berlusconi. A festa do partido inclui mais logo um comício em Bari. Meloni é a primeira mulher a chefiar um governo em Itália. Esta rara estabilidade no governo italiano, que no final do século passado chegou a ter vários primeiros ministros. Terminamos com a notícia do ténis. Nick Kyrgios foi suspenso por um mês pela Agência Internacional para a Integridade do Ténis depois de um controlo positivo ao consumo de cocaína. O organismo revela que esta suspensão habitual para estes casos é de 3 meses, mas decidiu reduzir a pena com a condição de que o tenista entre num programa de reabilitação. O controlo antidoping positivo aconteceu durante o torneio de Maiorca, a 22 de junho. O australiano, refere à Agência Internacional para a Integridade do Ténis, defendeu que o consumo da substância ocorreu em contexto social durante uma festa antes de um encontro do torneio.
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5: Agora vamos saber mais sobre o IC6. A reportagem da TSF faz a seguir uma longa viagem por uma breve estrada que nunca existiu. O IC6, que há décadas deveria já ter ligado Coimbra a Covilhã. Quem conduz esta reportagem é a repórter Dora Pires.
6: A capela de Nossa Senhora da Boa Viagem vê-se daqui. É também ali, ao alcance da vista, que nasce o itinerário complementar número 6. É só seguir as coordenadas e o dedo apontado de Dora Zeferino.
7: Porto da Raiva, 7 km, tanto da Vila de Penacova como de São Pedro de Alba. Está a ver aquela pontezita? Uns metros mais à frente, onde tem a capela da Nossa Senhora da Boa Viagem, que é a nossa padroeira, tem a cortada e aí começa o IC6. A saída do IP3 para o IC6.
6: Porto da Raiva é hoje um lugar pequenino. O restaurante de Dora é o único estabelecimento comercial, mas já foi aqui o centro de todo o mundo.
7: Neste momento é só este restaurante. Já teve um passado histórico muito importante. Sim. O Porto da Raiva foi o maior porto fluvial do Rio Mondego. Sim. Aqui vinham as barcas e os carros de bois. Aqui era um centro comercial, digamos, da altura. Era aqui um porto de transação e pronto, tem um passado histórico. Agora já ninguém diz o que é, mas pronto, ficam as paisagens.
6: Ficou o Mondego.
7: Ficou o Mondego.
6: E o restaurante? E o restaurante também não podia senão chamar-se Mondego. Deixemo-los para trás e vamos então à procura do local onde nasce o tal IC6.
7: Aquele viaduto passa por baixo, depois vai encontrar a capelinha e depois entra, não entra no IP3, tem a cortada que dá para o IC6. Depois segue sempre.
6: O sempre, sempre até acabar.
7: Até acabar, depois. Ainda são uns quilómetrositos, mas não é o suficiente, não é? Até onde queria não dá.
6: Até à Covilhã, nem se sabe se algum dia dará, mas o IC6, que aqui começou há mais de 20 anos, leva-nos num instantinho até Candosa, já no concelho de Tábua, a uns 30 quilómetros. E para tudo, mesmo à porta de Lucília e do seu cão de guarda, pouco habituado a forasteiros.
8: O IC6 acaba aqui mais a se trás um bocadito. Aqui é a localidade de Candosa. Naquela rotunda, aquela rotunda é que dá o seguimento do IC6 que até por baixo, até ver uma parte da estrada que estava. E ali é que segue o IC6.
6: Mas não está feito ainda?
8: Não está, está para começar agora obras. A IC6 sai daqui e vai até Folha Dosa, segundo o que eles dizem. Isto, quando fizeram o IC6, que sai de Penacova, em Penacova cortamos por ali, fazemos essa variante toda que é o IC6, já era para ser com seguimento, mas as obras depois foi interrompidas e não sei quantos, e depois pronto, foi naquela altura do engenheiro Sócrates depois, e depois as obras pararam, pronto, ficaram por ali. Scooby, cala-te! É o meu telintário, dá-me sinal a tudo quando se aproxima alguém e ele, sentindo que está aqui alguém, ele não se cala. Gente, promessas, sabe? Quando há eleições há sempre promessas. Depois há um presidente de Câmara que diz que comigo agora vai ser, e não sei quantos, mas depois para tudo outra vez.
6: Mais à frente, em Candosa, basta dizer IC6 para animar qualquer conversa.
9: Foi fogo de artifício. E agora, paz, quando houve eleições, deram mais um foguete.
10: O Montenegro disse.
9: Mas fizeram a festa, apanharam as canas e tudo.
6: Pronto. O ICC chegou aqui e parou há mais de 20 anos. Foi mais ou menos na altura em que João e José, como tantos outros antes e depois deles, emigraram para a França. José ainda cimentou o IC6.
11: Sim, só ouvimos a IC6, fomos nós que fornecemos. As pontes, e de resto era Nacional 7, não havia mais nenhuma alternativa.
12: Mas o que é que o senhor forneceu para a obra?
11: Betão. A gente fazíamos o betão para a obra. Ele trabalhava na Betão Liso, na central, e eu que trabalhava com o caminhão.
12: Então fez até à sua terra e depois parou.
11: Até aqui que nós, depois acabou já não sei nada.
13: Não, a culpa é dele.
11: A culpa é dele que era o chefe. Acabou-se o trabalho ali, nós temos que ir a outra coisa.
12: Mas não foi por não haver ICC.
11: Não.
12: Porque acabou, pois.
11: É assim, é vida.
12: E onde é que vive em França?
11: Paris.
12: E vem cá sempre?
11: Todos os anos, no verão e em dezembro.
12: Senhor.
11: Faz falta o ICC, que era mais rápido. Mas temos mais uma hora de estrada.
12: Vem de onde?
11: Paris.
12: De Paris. E qual é o trajeto que faz e qual é que fazia? Se tu soubesse ICC.
11: Bem, agora fazemos sempre o Nacional 7. Se não era ICC, é mais rápido.
12: E demora mais ou menos mais quanto tempo?
11: Bem, pelo menos aí uma hora ganha-se de Vila Formosa cá em baixo, tivesse concluído. É. Mais rápido, agora não. Temos quase 200 km de Vila Formosa aqui para a Estrada Nacional. É um bocado, demora-se um bocadito.
12: Então, e em França, também faz estradas?
11: Não.
12: Não?
11: Primeiro fazia, mas lá não tem nada a ver com isto. Lá é outro mundo. Há autoestradas de todo lado. Lá não há nacionais.
6: Cá, neste canto deste nosso mundo, só há nacionais. O IC6 continua à espera de ser retomado, se não para a Covilhã, pelo menos nos 19 quilómetros até Folha Dosa. A concretizarem-se, irão atravessar Oliveira do Hospital. Até hoje, só se chega lá pela Nacional 17, a famosa Estrada da Beira. E se há quem sonhe com uma forma mais rápida de fazer estes 79 quilómetros até Coimbra, é Emídio Camacho. Ele é comandante dos Bombeiros Voluntários de Oliveira do Hospital.
14: É, por exemplo, uma situação de urgência e emergência, um acidente, não tínhamos que utilizar...
6: Mais rápida de fazer estes 79 quilómetros até Coimbra, é Emídio Camacho. Ele é comandante dos Bombeiros Voluntários de Oliveira do Hospital.
14: É, por exemplo, uma situação de urgência e emergência, um acidente, não tínhamos que utilizar ambulâncias de emergência, transporte rápido, efetivamente este trouxe a ligação com a Nacional 17, é mais enrolhado, digamos assim, não permite fazer ultrapassagens, são faixas de uma via, quando se fosse, houvesse a oportunidade, a gente ter o acrescente do IC6, se calhar havia faixas de duas vias, permitiam um percurso mais rápido, estradas mais largas.
12: Mas já houve situações em que se calhar fazia mesmo muita diferença?
14: Em situação de emergência faz. Todo minuto é importante.
6: Frente aos bombeiros de Oliveira do Hospital fica a estação de serviço de Rio Gonçalves. Estradas que obrigam a fazer muitos mais quilómetros até costumam ser boas para este negócio.
15: Repara uma coisa, sai de Oliveira, quer ir para Coimbra, só para chegar à IC6, eu, se for um dia de movimento com a Nacional 17 com trânsito, eu sou capaz de demorar mais de meia hora, não é? Acabou. Mas isso nunca mais, já não é na minha vida que isso vai ser feito. Eu acho que não, acho que não.
12: Mas porquê?
15: Então, olha, há quantos anos é que aquilo está, que aquilo parou, ora, sei lá, se calhar estamos a falar, 15, 20 anos, nem sei, o tempo passa que é, portanto, está a ver. Quem tem transportes, etc, não é, faz sempre muita diferença, não é? Um bom acesso, não é?
6: Entre os bons clientes desta estação de serviço está há muito tempo a enfermeira Sónia. Faz apoio domiciliário por estes montes e vales.
16: Arranjamos o concelho todo. E mesmo viagens para Coimbra, até conseguirmos chegar à IC6 e ao IP3, daqui de Oliveira, demoramos muito tempo e a estrada não é propriamente a melhor.
12: E fazem isto mais ou menos quantas vezes?
16: Nós vamos para domicílios todos os dias. Todos os dias da semana. Eu, por exemplo, também já trabalhei em Coimbra e fazia a viagem todos os dias para Coimbra, que é uma viagem ainda bastante longa.
6: Mais ou menos quanto tempo é que demora?
16: Ah, uma hora e... Daqui de Oliveira é uma hora...

0: Mais de uma hora.
1: Sim, senhora, obrigada.
2: Mais tarde ou mais cedo, os veículos cansados da Nacional 17 acabam nas mãos de João, na oficina, onde parece que floresce o negócio de pneus.
3: Opa! Se o tivéssemos, era uma mais-valia por causa do fluxo de trânsito. Não entupiu tanto o IP3. Ajuda à venda de pneus, que rebentam, por causa dos buracos. É a má qualidade da estrada que temos.
4: Haja IC6 ou não, eu tenho que andar sempre na estrada, o que é que interessa? O que é que interessa gastar-se uma fortuna numa estrada dessas, num concelho que não há gente? Não vale a pena.
2: Embalados, portanto, o desânimo, lá seguimos até ao que se espera que sejam um destes dias ou um destes anos, o próximo troço do IC16, 19 km até Folha Dosa, no concelho de Ceia.
5: Vá, sábado, domingo é a festa religiosa, segunda-feira, festa da sardinha, que temos aqui sempre 1000 pessoas, quarta-feira, festa da feijoada, festa da canja à quinta e sopa da pedra à sexta.
2: O cartaz das festas de Folha Dosa não engana, são precisos grandes argumentos gastronómicos para atrair visitantes a este meio caminho. 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
6: Nós estamos a 80 de Coimbra e a 80 da Guarda.
7: Sim, mas por exemplo, em doenças oncológicas...
6: Sim, vai tudo para Coimbra.
0: Mas, portanto, qual é a vossa ligação à Covilhã? Não há?
7: Não há.
6: Não há.
7: E a ligação boa, nada. A Covilhã pela Serra ou pela Guarda e a Coimbra, a que toda a gente sabe, na 17.
6: Temos aquele monte todo de além, Serra da Estrela, e a Covilhã está toda do lado lá.
7: Em Lisboa, toda a gente se queixa das maternidades. Nós aqui estamos há muito tempo num hospital, com uma grávida, por exemplo. Eu nem sei quantos, como é que é daqui ao hospital a Coimbra aqui. Ora aí.
8: Uma hora.
7: E tal. E é o tempo que nós demoramos para chegar ao hospital. Quando a gente ouve na televisão as pessoas a dizerem que fecharam a maternidade aqui, ora, nós estivemos toda a vida longe do hospital. Eu tive o meu filho, eu fui daqui para a Guarda, com o saco das águas rebentado, num Renault 5. O médico disse, venha já, e fui. E não temos hospital assim, nenhum aqui à porta.
6: E para dizer que são 45 quilómetros daqui, também é uma hora,
2: com o dedo no mapa, ficam pertinho uma da outra, uns 100 quilómetros, mas para lá chegar, por estrada, Coimbra e a Serra da Estrela ainda ficam noutras galáxias.
9: O presidente da Câmara Municipal de Ceia espera que um dia o IC6 chegue, porque de outra forma o desenvolvimento nunca passará por aqui.
10: Exemplos práticos da vida, e vou dar dois. O aeroporto mais normalmente discute-se na região centro, porque é que a região centro também não tem um aeroporto internacional. Se calhar até temos três. Temos o do Porto, temos o de Lisboa e ainda temos o de Madrid, aqui na região centro de Portugal. Portanto, a menos de 3 horas e meia temos 3 aeroportos internacionais. A verdade é que, indo ao mais perto, que é o do Porto, na Maia, demora tanto a fazer perto de 200 km entre o aeroporto na Maia até à saída da A25 em Viseu, para entrar na 231 para vir para Ceia, como demora de Viseu para fazer 45 km para chegar a Ceia. Para uma zona que se quer até atrair turistas, um exemplo concreto é que as pessoas do litoral, quando nos visitam, já não compreendem nem sabem muito bem o que é andar quilómetros e quilómetros numa estrada nacional, cheia de curvas e curvinhas, passar o rio Mondego, passar o rio Dão, passar todas aquelas ribeiras. Se vierem em turismo, muito bem, quem vier para trabalhar é um problema. E então leva-me ao exemplo prático, que é, eu tive um investidor, uma pessoa que convidei para visitar a Ceia, não é, dentro da sua política de investimento, e ele veio, mais uma vez, do Porto, e chegou para almoçar comigo e disse-me, se vai ser o Presidente, olha, peço desculpa que o GPS enganou-me. Mandou-me aqui por uma estrada, que era só curvas, subidas e descidas, Uma estrada nacional, e com certeza enganou-me, porque há aqui uma autoestrada que sai à porta de Ceia. Disse, não enganou, o caminho é mesmo esse. Portanto, uma alternativa. Portanto, quem eu convidei para vir investir, quando cá chegou, já tinha perdido a vontade. Nós não exigimos autoestrada nenhuma, só exigimos uma estrada melhor. E o IC6 e o IC7 são itinerários complementares, não têm formato de autoestrada, não têm formato de via rápida, e portanto não têm os custos de milhões que têm uma autoestrada. O preço por quilómetro e as exigências são muito menores. O mundo mudou e nós tornámos-nos, as dificuldades que tínhamos agravaram-se. Os empresários, o cidadão comum sente essa dificuldade, temos uma população mais envelhecida, temos hospital, mas sabemos que temos um hospital que não é um hospital central, com todas as valências, não é? Portanto, toda esta região carece de deslocar hospitais, seja em situação de emergência, seja em situação de consulta de especialidade ou serviço diferenciado, tem essa necessidade. É um sacrifício enorme e é diferente poder chegar a uma urgência diferenciada em 20 minutos ou demorar 50 minutos. Portanto, imagine, alguém tem a fazer a hemodiálise em Viseu, não é? Ou em Coimbra, o tempo da sua vida, que é passado dentro de uma ambulância ou de um transporte para ir fazer esse tratamento, e que podia fazer em conforto rodoviário, não é disso que estamos a falar, em 20 minutos ou 25 minutos, demora uma hora para ir, uma hora para vir, numa estrada que ainda lhe retira a pouca força que sobrou do seu corpo depois de um tratamento duro. Não é? Portanto, é tudo isso que conta na vida das pessoas, que torna mais difícil, e a necessidade, porque já ninguém compreende muito bem como é que ainda há territórios, ou há territórios que não têm estas acessibilidades básicas.
0: Imagino que é daquelas pessoas quando ouve, por exemplo, na rádio o trânsito de manhã, os IPs, os ICs e as A, números todos cheios, dá um bocadinho de neura.
10: Porque dá vontade de telefonar para lá, olha, só para informar que na Nacional 17, aquilo que podíamos fazer em 10 minutos, que é chegar ao IC6 a Tábua, neste momento vou atrás de três caminhões tira Nacional 17, portanto vou demorar 40 minutos. O trânsito, também podemos criar essa rúbrica na TSF, é de facto todas as manhãs dizer qual é que é o tempo de demora entre Ceia e Gouveia e a entrada do IC6 e Oliveira do Hospital e a entrada no IC6 devido ao tráfego de pesados.
0: É um congestionamento?
10: É um congestionamento, mas é algo que poderia facilmente ser resolvido, que era algo da vida, portanto, ultrapassar um camião não teria que ser como é hoje, portanto, uma viagem para Viseu, muitas vezes ultrapassar um camião ou dois camiões é um teste à nossa vida, porque há poucos sítios de ultrapassagem, são sítios, eventualmente, alguns com alguma perigosidade, e, portanto, escusávamos ir sempre numa viagem a dizer vou a 30 horas até Viseu, atrás deste camião, ou vou arriscar a minha vida, quem leve comigo, para conseguir ultrapassar nas poucas oportunidades que tenho de ultrapassagem, tendo em conta que eu vou numa via, não vou numa corrida. Portanto, são estas coisas no dia-a-dia e que moem e que tornam as pessoas, muitas vezes, dizem, há voto de protesto também nestes territórios. Tem que haver, tem que haver. Quem é que fica contente já num... Vamos, pelo menos desde os últimos 30 anos, que agora é aqui, agora não é, lança concurso, não é, está aprovado, vai para a PPP, está aprovado, depois afinal não vai porque estamos no PEC 3, depois no PEC 4, depois deita abaixo, depois veio de governo, não podemos fazer tudo, escolham lá, vamos fazer um pedaço, e esse pedaço nunca mais aparece, não é? Que é o IC6 até Folha Dosa, e que ouvimos falar todos os dias em milhões, em dezenas de milhões, centenas de milhões, em grandes obras. A cada governo aparece um novo Fontes Pereira de Mel, mas a verdade é que nunca cá chega nada a estes territórios do interior que não querem autoestradas, não querem um TGV, não querem um aeroporto, querem só uma estrada que lhes dê segurança e que lhes permita competir com os mesmos argumentos de acessibilidade que outros territórios do país.
9: Em resposta à TSF, a Infraestruturas de Portugal afirma que o estudo de impacto ambiental deste primeiro troço do IC16 só lá para 2028.
8: Há realmente coisas...
9: Desde Portugal afirma que o estudo de impacto ambiental deste primeiro troço do IC16, só lá para

0: 2028.
1: Realmente coisas extraordinárias a acontecerem na oposição ao governo. Julgo sinceramente que nós temos uma oposição que podiam ser personagens de banda desenhada, mas de um lado parecemos que, honestamente, olho para o deputado André Ventura e faz-me lembrar o Lucky Luck, e do outro lado olho para o Partido Socialista, o deputado Zé Luís Carneiro, e faz-me lembrar o Speedy Gonzalez. Fui olhar...
2: Senhores deputados, eu não consigo ouvir.
1: O país disse, deixem o Luís trabalhar, agora é a minha vez de pedir, deixem o Hugo falar, eu não quero mais nada, já só quero falar.
3: Isto é que eu ainda não tinha visto e agradeço-lhe por isso, deputado Hugo Soares, mas de caricaturar os líderes da oposição com algumas personagens. E eu estava-me a lembrar que também há uma personagem para o deputado Hugo Soares. Também há uma personagem, não sei se se lembram do Cebolinha. Havia o Cebolinha.
1: Nós somos corredores com endurance, somos corredores de fundo. Somos corredores que sabem que para chegar ao fim, em primeiro lugar, numa maratona, não se pode sprintar nos primeiros tempos, nem se pode ir demasiado devagar e deixá-los fugir e depois não os conseguir alcançar.
3: Seguindo ali as palavras do seu líder parlamentar, se é o Cebolinho ou se o primeiro-ministro é o Peter Pan que vive na terra do nunca. É o Peter Pan, que é a terra do nunca, é aquela terra que o seu primeiro-ministro imagina que pudesse ser, mas na verdade nunca é.
1: Nós, quando estamos assim no governo, somos presos por ter cão e presos por não ter cão.
0: 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Nesta altura, um dos destaques no site da TSF dá conta que os preços dos combustíveis disparam na próxima semana e podem atingir valores mais altos de sempre. O preço dos combustíveis pode aumentar já na próxima semana no que diz respeito ao gasóleo simples. Pode aumentar 15 cêntimos por litro e a gasolina 10 cêntimos por litro. 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Agora, compacto Memória de Elefante, histórias da música com Mário Fernando e Manuel Costa Monteiro.
4: Big Band é uma expressão que indica uma orquestra associada ao jazz, um tipo de formação muito popular dos anos 20 aos anos 50 do século passado, período que ficou conhecido como a Era do Swing. Claro que Glenn Miller é logo o primeiro nome que vem ao pensamento, mas dele falarei proximamente num outro contexto. Até porque há outros que também ditaram as regras naqueles tempos e Tommy Dorsey foi um deles. Dorsey foi um exímio executante de trombone de jazz, compositor, maestro e líder de uma das grandes bandas americanas a que me referia. Chamavam-lhe o cavalheiro sentimental do swing, sobretudo devido à maneira suave como tocava trombone. Certamente não por acaso, a música-chave para ele era I'm Getting Sentimental Over You. Tommy Dorsey tem uma lista enorme de standards de jazz, aliás, é mesmo dos que tem mais standards no inventário pessoal. Opus One, This Love of Mine, Song of India, Marie, On Treasure Island, além de I'll Never Smile Again, com a voz de Frank Sinatra. O escritor Peter Levinson disse uma vez que Dorsey queria mesmo que as coisas fossem feitas à maneira dele. E este Opus One é provavelmente um ótimo exemplo do que foi o conceito Dorsey.

escreveram um bocado do fazer a respiração boca a boca ao dicionário Moraes, à gramática da quarta classe e aos restantes jazigos da palavra. Assim pensava um dos maiores escritores portugueses. Construiu uma obra singular, marcada pela linguagem intensa, pelas memórias da guerra colonial, ao dicionário Moraes, à gramática da quarta classe e aos restantes jazigos da palavra. Assim pensava um dos maiores escritores portugueses. Construiu uma obra singular, marcada pela linguagem intensa, pelas memórias da guerra colonial, pelas grandezas, misérias e medos da essência humana. Em 79, lançou o seu primeiro livro autobiográfico, Memória de Elefante, onde fala só daquilo que no futuro bem conhece. Escritor, sempre em guerra civil, reconhecia, não era fácil viver com ele. Refletiu sobre o peso das palavras, dos olhares, dos silêncios. Não é necessário falar, dizia. As palavras estão muito gastas e são poucas. E aquilo que a gente sente é tão mais forte que as palavras. António Lobo Antunes deixou-nos a 5 de março. Manteve uma longa amizade e cumplicidade artística com Vitorino. Exploraram cruzamentos da literatura com a música. Vitorino, que o recordou como artesão das palavras, escrevia letras das canções em toalhas de papel de tabernas e restaurantes. Em finais de 92, Vitorino editou o álbum Eu Que Me Comovo Por Tudo e Por Nada, composições originais para 12 poemas escritos por António Lobo Antunes. Com pano de fundo, prostituição, infidelidades masculinas, amores venais. Recupero nas memórias o lado transgressivo, incómodo e sem tabus de Lobo Antunes. A canção retrato icónico da prostituição do Parque Florestal de Monsanto na década de 90. Homens que procuravam sexo pago com mulheres económica e socialmente frágeis. Vitorino, bolero do coronel sensível que fez amor em Monsanto.

Vamos lá então a mais um andamento das Big Bands e apontamos agora à década de 30 do século passado. Falo de Duke Ellington, que juntamente com Benny Goodman e Count Basie integra uma trilogia com um perfil especial naqueles tempos. Duke Ellington é de facto um caso muito peculiar. Ralph J. Gleason, o fundador da Rolling Stone, chamou-lhe mesmo o compositor mais importante da América. Pianista de jazz, compositor e líder da orquestra de jazz homónima, desde 1924 até ao fim da vida, ganhou reconhecimento nacional pelas apresentações da orquestra no celebérrimo Cotton Club, em Harlem. Escreveu ou colaborou em mais de 1000 composições, boa parte delas autênticos standards, com a particularidade de ser um perito em escrever temas curtos para o formato de 78 rotações, coisa muito popular na primeira metade do século XX. No final dos anos 30, Ellington iniciou uma colaboração de quase 35 anos com o compositor e pianista Billy Strayhorn, uma das mais fantásticas duplas da história do jazz. Take the A-Train é um standard de Billy Strayhorn, precisamente, que se tornou na chamada música de assinatura da orquestra de Duke Ellington. Ora, Take the A-Train refere-se ao então novo serviço de metro que percorria a cidade de Nova York, que na época ia do leste de Brooklyn até Harlem e à parte norte de Manhattan, usando uma linha inaugurada em 1932.

Arquiteto, compositor e cantor, 188 anos de idade, 60 de carreira, começou em bailaricos de sociedades recreativas. Fã dos Beatles, de Levantunes e do piano que nunca largou. Com os Shakes, passou pelo rock nos anos 60, participou e ganhou dois festivais de RTP da canção, ironicamente, com a festa de uma vida que não era fácil na altura. 4 anos que lhe deram quase tudo, potenciou vida artística, ganhou fama e reputação, amadureceu na escola de jazz do Hot Club e percorreu o país cantando de norte a sul. Dizia em maio de 82, o que me entusiasma agora é sentir mais profundamente os cantares deste país. Refugiou-se na quinta de um amigo, em Tomás, para fugir da exposição popular e das luzes da ribalta. Marcou espaços importantes com canções que ficaram nos ouvidos. Alcácer que Vier e Amélia dos Olhos Doces, que recordamos já aqui nas memórias. Na altura, dele se dizia e escrevia que abria caminhos, descobria o futuro. No nascimento de cada novo projeto, o arquiteto desenhava canções e convidava-nos a entrar. Projetos quase sempre em parceria com Joaquim Pessoa, para quem a poesia tem também a obrigação de julgar o mundo, estar atento aos sintomas e ajudar no diagnóstico. Em 76, Carlos Mendes, Fernando Touro, de Paulo de Carvalho e Ário dos Santos fundaram a primeira editora discográfica independente, Tamará Disco, que edita em março de 78 o álbum Canções de Escravo e Maldizeres, que inclui, entre outras, Lisboa, Meu Amor, Ruas de Lisboa, Amélia dos Olhos Doces e Balada do Medo, que hoje eu recordo, uma das letras mais visíveis do, muitas vezes chamado, poeta danado.

Mais um do mundo do jazz, mas este sem orquestra, no caso com quarteto. Pianista e compositor norte-americano David Warren Brubeck é considerado um dos principais expoentes do cool jazz. Aliás, o trabalho de Brubeck é caracterizado pela sobreposição de ritmos, compassos e tonalidades contrastantes, o que só por si já seria de levar a uma observação atenta. Só que ele optou também por combinar diferentes estilos e géneros como clássico, jazz e blues. Já agora, convém sublinhar que o quarteto foi sofrendo algumas alterações ao longo do tempo, sendo que a formação mais relevante e com a performance de elite foi a que existiu entre 1958 e 1967. E nesses anos, Dave Brubeck contou com o saxofonista Paul Desmond, o baixista Eugene Wright e o baterista Joe Morello, que é, como quem diz, uma constelação de estrelas daquelas que raramente se conseguem juntar. É na sequência de uma digressão em 1958 que Brubeck constrói alguns dos álbuns mais marcantes da carreira dele, com destaque obrigatório para o notável Time Out de 1959. Apesar de caminhos não convencionais, Time Out tornou-se no primeiro álbum de jazz a vender mais de 1 milhão de cópias, algo que para a época foi um autêntico fenómeno. E claro, lá vamos parar ao single principal, Take 5, uma música composta por Paul Desmond em compasso 5x4, que se tornou igualmente no single de jazz mais vendido de todos os tempos. Brubeck mudou os conceitos com este Take 5 e é difícil encontrar alguém que não conheça o tema.

0: Compacto Memória de Elefante, histórias da música com Manuel Costa Monteiro e Mário Fernando aqui em reposição. Já a seguir há notícias na TSF, depois Prato do Dia, também negócios em português com Ana Maria Ramos.
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Prepara-se para um aumento substancial do preço dos combustíveis. Já a partir de segunda-feira, os preços podem vir a atingir os valores mais altos de sempre. Os hospitais já vão poder contratar os 3 mil enfermeiros que estavam bloqueados. O Ministério das Finanças já assinou autorização. A Ordem dos Enfermeiros considera positiva esta medida. Assinala-se hoje o Dia Mundial da Saúde Sexual. A Associação Abraço apela a mais rastreios dos cidadãos.

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2: Daqui a pouco há prato do dia, também negócios em português, ao meio-dia e meia há Jornal de Desporto. Agora, edição do meio-dia, David Alvito.
3: Na próxima semana, o preço dos combustíveis poderá atingir os valores mais altos de sempre. Números ainda são provisórios e aguarda-se a decisão do Governo sobre a política de preços para a próxima semana. Essa decisão deve ser conhecida apenas ao final do dia de hoje, mas a Associação dos Revendedores de Combustíveis alerta que já na segunda-feira os consumidores podem deparar-se com valores bastante superiores quando forem à bomba a testar. O gasóleo simples poderá vir a aumentar 15 cêntimos se confirmarem os números que estão a ser antecipados, o que levaria este produto refinado para o valor mais alto de sempre, podendo passar para cerca de 2,17 euros por litro. Já a gasolina poderá subir 10 cêntimos e chegar aos 2,12 cêntimos por litro. Para o analista de mercado Henrique Tomé, os portugueses têm que contar com o peso da carga fiscal na forma de cálculo da formação de preços.
4: Quando olhamos para o preço do combustível, nós temos que ter

0: geopolíticos e a gestão do conflito no Médio Oriente.
1: O preço que nós vemos atualmente do petróleo acaba por refletir exatamente isso, que é o chamado prémio pelo risco geopolítico. Isto está, obviamente, a fazer com que os derivados de petróleo estejam a aumentar, mas esta semana também temos alguns pontos que eu diria que são, de certo modo, positivos. O facto dos Estados Unidos terem conseguido ajudar 40 navios mercantes a transitar no Estreito de Hormuz. Mas a verdade é que a evolução dos preços vai continuar muito dependente daquilo que será a gestão do conflito.
0: Com petróleo mais caro e taxas de juros elevadas, as bolsas europeias registam mínimos mensais pela dependência com o exterior.
1: Quanto à Europa, nós infelizmente continuamos muito dependentes daquilo que é a cotação do preço do petróleo no mercado internacional. Já sabemos que o Estreito de Hormuz representa uma fatia importante naquilo que diz respeito à circulação marítima e envolvendo também os países do Golfo, acaba por, obviamente, a questão do petróleo e da energia em geral estar também muito saliente.
0: Investidores mais cautelosos a evitarem as posições de longo prazo receiam o efeito inflacionário da energia e, apesar dos anúncios constantes, os mercados já não reagem às mensagens de Donald Trump.
1: A influência de Donald Trump através das redes sociais em lançar alguns comunicados que depois, de certo modo, vinha a desmentir ou contradizia-se um pouco. Neste momento o mercado já não está a levar tão a sério os comunicados e está mais focado na parte das ações. Portanto, como tinha dito, esta semana voltámos a ver um intensificado dos ataques e o petróleo reagiu logo de imediato. Não estamos na semana onde o petróleo mais valorizou, mas, obviamente, contribuiu para novas subidas e o preço, portanto, dos combustíveis acaba por refletir também exatamente isso.
0: Henrique Tomé, analista de mercado da corretora XTB. Este aumento do preço dos combustíveis não é caso exclusivo de Portugal. Nos Estados Unidos, o galão de diesel atingiu os $5.85 pela primeira vez esta sexta-feira, o valor mais alto de sempre. Bateu o anterior máximo de $5.82, que foi atingido em junho de 2022, poucos meses após o início da guerra da Rússia contra a Ucrânia. É já amanhã que a Câmara Municipal de Loures vai distribuir as primeiras 5 mil pulseiras que permitem detectar a presença de substâncias usadas na adulteração de bebidas, nomeadamente a droga da violação, uma substância que pode provocar sintomas como a perda de coordenação, tonturas, também perda de consciência. Esta distribuição vai acontecer este sábado, no concerto da Carla Cox, no Parque Papa Francisco. Ao todo, o município tem previsto distribuir 20 mil destas pulseiras. Ouvido pela TSF, Ricardo Leão, o líder do Executivo de Loures, revela que esta iniciativa resulta de uma parceria entre a autarquia e a Polícia de Segurança Pública, mas que o uso da pulseira não vai ser obrigatório.
2: Nós vamos, durante já o evento deste sábado de amanhã, mas também os outros quatro eventos que vão se realizar aqui no Parque do Papa Francisco de Loures, aqui na Badela, vamos à entrada, técnicos da Câmara, disponibilizar essas pulseiras a todos aqueles que queiram as colocar. Não é obrigatório, como é óbvio. A ideia é que a pulseira possa a pulseira vai detectar a droga, principalmente aquela droga chamada droga da violação. E por isso o que se passa é, quem quiser aceitar e colocar a pulseira, pode lá buscar a sua bebida, coloca o líquido dentro dessa pulseira, e se ela mudar de cor é porque a bebida está, digamos, com droga.
0: Ricardo Leão esclarece que não há qualquer caso a registar em Loures relacionado com o uso desta substância. Ainda assim, o autarca afirma que é importante que sejam adotadas medidas preventivas.
2: Não é nenhuma atitude reativa, não temos conhecimento de nenhum caso ocorrido aqui no concelho e em eventos promovidos, digamos, pela Câmara Municipal de Loures. É uma ação preventiva. Muitas vezes somos criticados por reagir a situações. Aqui é o contrário, é uma situação de prevenção e não por reação a qualquer tipo de acontecimento semelhante que tenha ocorrido aqui no concelho.
0: Estas pulseiras chegaram à Espanha em 2024, vão agora ser testadas em Loures. O presidente da Câmara espera que outras autarquias sigam o exemplo. A Ordem dos Enfermeiros considera positivo o desbloqueamento da autorização para os hospitais poderem contratar enfermeiros. O Ministério das Finanças já aprovou o quadro global de referência do Serviço Nacional de Saúde, o que irá permitir contratar mais de 3 mil destes profissionais. Uma notícia que foi avançada hoje pelo Semanário Expresso e confirmada

0: tomada pela TSF. Numa nota enviada à TSF, a Ordem dos Enfermeiros considera que esta decisão representa um passo necessário para a conclusão dos planos de desenvolvimento organizacional das instituições. O Ministério das Finanças desbloqueou então esta autorização, que foi assinada ontem por Joaquim Miranda Sarmento e por Ana Paula Martins, a titular da pasta da Saúde. Aguarda agora apenas a publicação no Diário da República, algo que já foi feito. As administrações hospitalares queixavam-se de não terem autorização para as contratações por ultrapassar os orçamentos das respectivas unidades locais de saúde. Hoje assinala-se o Dia Mundial da Saúde Sexual, uma data que tem o objetivo de chamar a atenção para a importância da saúde sexual e reprodutiva como componente fundamental do bem-estar humano. A efeméride foi criada em 2010 pela Associação Mundial para a Saúde Sexual e é assinalada por mais de 60 países em todo o mundo. Nesta data, os especialistas destacam igualmente a importância da prevenção, do diagnóstico precoce e da educação em saúde para evitar a propagação das infecções sexualmente transmissíveis. Por cá, os relatórios oficiais e dados do Centro Europeu de Prevenção e Controlo das Doenças dão conta de um aumento destas infecções. Cristina Sousa, presidente da Abraço, associação que acompanha pessoas que vivem com VIH-Sida em Portugal, apela a mais rastreios por parte da população.
1: De uma maneira geral, Portugal ainda precisa de trabalhar bastante aqui com as várias faixas etárias, não só com os jovens. Ainda continua a ser transversal os casos que nos chegam, não só de VIH, mas de outras ISTs, como a sífilis, que tem aumentado nos últimos tempos. E continuamos aqui também com a hepatite B e C, principalmente a C, ainda subdiagnosticada, o que é essencial apelarmos a um rastreio, a que as pessoas se dirijam ao seu médico de família ou às ONGs, como a Abraço e outras espalhadas pelo país que fazem rastreios, para poderem ter uma noção mais abrangente do seu estado de saúde e se tiverem que iniciar tratamento ou para cura, no caso da maior parte das ISTs, no caso do VIH, para iniciarem tratamento. Pronto, sabemos que as pessoas hoje em dia cada vez usam menos o preservativo, nós continuamos a apelar ao seu uso enquanto barreira de proteção, mas existem outras formas de prevenção que são atuais e que podem minimizar aqui o risco de contrair infecções sexualmente transmissíveis e de as transmitir.
0: A responsável da Abraço pede ainda uma maior intervenção por parte do Estado.
1: Deveria haver um papel mais ativo. Nós deixamos cair uma série de campanhas e que eram essenciais. E sentimos que tem que continuar a haver um investimento na área do VIH e nas instituições que operam diariamente com estas doenças que nos chegam ou com a prevenção das mesmas. Sabemos que tem que existir obrigatoriamente uma passagem, já saiu em circular, da profilaxia pré-exposição, a PrEP, para as ONGs começarem a fazer consulta. Isso ainda não está no terreno, por isso era essencial, e entre outras, mas principalmente aqui este investimento era muito importante.
0: Em Portugal assinala-se também hoje o Dia Nacional da Saúde Sexual. Foi o primeiro país do mundo a instituir oficialmente este Dia Nacional, uma aprovação que foi feita por unanimidade na Assembleia da República em 2021. É uma descoberta que marca uma mudança de paradigma. Uma equipa de cientistas do Instituto Multidisciplinar do Envelhecimento, na Universidade de Coimbra, descobriu que os ossos humanos têm vasos linfáticos que os ajudam a curar quando se partem. A equipa de cientistas que fez esta descoberta foi liderada pela investigadora indiana Anjali Kusumbe. Ela explica que os resultados desta investigação mudam quase tudo aquilo que se sabia até agora sobre a forma como os ossos recuperam de uma fratura.
2: Antes ensinava-se que os ossos não têm esses vasos linfáticos e que os que existem estão apenas associados a doenças e à perda de massa óssea. Nós descobrimos que os ossos têm estes vasos linfáticos e que eles desempenham um papel importante na regeneração dos ossos, ou seja, são muito úteis para curar fraturas.
0: Angélico Sumba entende que esta descoberta marca uma mudança no paradigma, no meio científico. Os novos dados podem vir a ajudar a curar problemas nos ossos, sobretudo nas pessoas mais velhas.
2: É uma mudança de paradigma, porque apesar de curar fraturas ser um processo muito simples nos mais novos, não é o caso para os mais velhos. Podemos usar estas células para regenerar os ossos e curar fraturas em pessoas mais idosas. Por isso, esta descoberta terá muitas implicações ao nível da saúde óssea desta população.
0: A investigadora avisa que ainda é cedo para vermos esta descoberta traduzida em tratamentos médicos concretos, mas assegura que a equipa dela continua a trabalhar nesse sentido.
2: Uma das abordagens que estamos a fazer é usar alguns fatores que fazem expandir estes vasos linfáticos, porque quando eles se expandem, gera-se mais massa óssea. A outra abordagem está relacionada com doenças. Descobrimos em laboratório que, se expandirmos estes vasos linfáticos, conseguimos combater algumas doenças do maxilar. Se outros laboratórios estudarem estas abordagens, os tratamentos chegarão às clínicas mais rapidamente.
0: O apelo deixado por Angeli Kusumba, investigadora do Instituto Multidisciplinar do Envelhecimento da Universidade de Coimbra. O trabalho desta equipa foi apoiado por fundos da Comissão Europeia e os resultados estão publicados na revista científica Cell. Fechamos com o ténis. Nick Kyrgios foi suspenso por um mês pela Agência Internacional para a Integridade do Ténis depois de um controlo positivo ao consumo de cocaína. O organismo revela que a suspensão habitual para estes casos é de 3 meses, mas decidiu reduzir a pena com a condição de que o tenista entre num programa de reabilitação. O controlo antidoping positivo aconteceu durante o torneio de Maiorca, a 22 de junho. O australiano, refere à Agência Internacional para a Integridade do Ténis, defendeu que o consumo da substância ocorreu em contexto social durante uma festa antes de um encontro do torneio.
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1: Futebol para acompanhar mais logo na TSF. No fim de semana também vai haver emissão especial de desporto. Primeiro no sábado, começa depois das notícias das 5:30. Futebol, Marítimo, Benfica, Alverca, Sporting de Braga. Também o jogo entre o Sporting e o Nacional para acompanhar no sábado. E no domingo há a Supertaça Feminina que a TSF também vai acompanhar. Agora, damos um pulinho até Ponte de Sor, a sugestão de Fernando Melo no Prato do Dia, guia TSF e Vazões.
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1: Concerto de bolso na TSF. Neste verão, concerto de bolso tem um horário diferente, é às 15:00, em reposição, depois das 15:00, concerto de bolso com Marisa Liz. Recordamos, depois das 15:00, a passagem de Marisa Liz pelos estúdios da TSF, onde esteve a conversa com Miguel Fernandes. Agora, Marisa Liz, mas com música nova, Vício Difícil. Daqui a pouco há Negócios em Português, depois Jornal de Desporto.

0: Vício Difícil, Marisa Liz, ela que hoje está no concerto de bolso em reposição na TSF depois das notícias das três.
1: À hora do almoço, ficamos a conhecê-los melhor através da música.

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1: A posição da playlist hoje, depois das 2, as escolhas musicais do arquiteto José Mateus. Agora vamos aos negócios em português, como sempre, a edição é de Ana Maria Ramos.
2: A Greenvolt Comunidades está a assinalar 4 anos reclamando mais de metade do mercado de autoconsumo em Portugal. Espera duplicar este ano a oferta, já com mais de 160 novos projetos em pipeline e pronta para arrancar em países europeus como Espanha e França. É o que confirma o CEO da empresa, José Queiroz de Almeida.
3: Neste momento, aliás, os dados foram agora publicados, estamos a falar de mais de 100 megawatts de capacidade instalada que estão a atuar em comunidade de energia ou em autoconsumo coletivo, e nós, Greenvolt Comunidades, estamos particularmente felizes e orgulhosos de termos mais de metade daquilo que podemos chamar market share, que é importante não por esse dado em si, mas porque o nosso modelo funciona de partilha. E, portanto, quanto mais energia tivermos, mais podemos partilhar, mais benefícios podem chegar aos consumidores, às empresas e às famílias, quer aqueles que podem ter painéis solares, quer, e essa é a grande virtualidade do nosso modelo, mesmo aqueles que não podem ter painéis solares. Portanto, com base nos dados, pelo menos públicos, publicados, obviamente é um motivo de orgulho para a Greenvolt. Estes 54 megawatts correspondem a 143 projetos, portanto, com grandes dimensões diferentes. Mas no nosso pipeline já temos mais de 160 projetos, ou em megawatts, 60 megawatts, ou seja, já temos quase a duplicação daquilo que já fizemos nestes 4 anos. E acreditamos que, de facto, vai haver aqui uma aceleração exponencial, porque, felizmente, com o tempo também se melhorou todo o processo regulatório e administrativo de registro e funcionamento das comunidades, que já está, diria, com alguma estabilidade e que permite, de facto, acelerar o processo de criação e entrada em funcionamento destes projetos. Este modelo surgiu, obviamente, em Portugal, porque foi o primeiro país a desenvolver uma legislação específica sobre autoconsumo coletivo. Neste momento está a ser replicado pelos vários países da Europa, e a nível de Portugal é manter a liderança, portanto essa é a nossa ambição, e crescer em termos de capacidade de instalação e partilha de energia, quer no continente e nas ilhas, onde já também estamos presentes. E portanto a nossa ambição é continuar a liderar e a permitir que as famílias e as empresas possam beneficiar de energia limpa e mais barata, quer aqueles que podem ter painéis solares ou não. Sendo que o Grupo Greenvolt já está em 11 países onde está com atividade naquilo que se chama a geração distribuída, faz parte da nossa missão exportar, se quisermos, este modelo, à medida que os próprios países adotam a legislação que permite a partilha de energia e, obviamente, ambicionamos poder liderar também nesses mercados. Portanto, estamos em fases embrionárias, porque a legislação também está a ser adaptada nos vários países, e estamos na linha da frente em Espanha e em França, são países que têm uma legislação mais próxima da legislação portuguesa, mas em maior parte dos países europeus ainda está por transpor a diretiva comunitária que estabelece como direito dos consumidores a partilha de energia. A transposição termina em julho de 2026, portanto, aguardamos com expectativa que os países, de facto, façam a transposição dessa diretiva para os respectivos países, para que depois possa ser possível desenvolver um modelo de negócio do autoconsumo coletivo ou das comunidades de energia renovável.
2: A Greenvolt Comunidades junta às soluções de autoconsumo o armazenamento de energia em baterias para continuar a crescer em Portugal e, quem sabe, em breve, noutros países da Europa.
1: Negócios em Português, edição de Ana Maria Ramos.
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1: Boa tarde, meio-dia e meia, menos uma hora nos Açores.
6: Rui Borges faz a antevisão ao jogo com o Nacional, deixa mensagens a Pedro Gonçalves e Daniel Bragança e diz que está confiante que o plantel vai lutar pelo título. Vamos ouvir o treinador do Sporting. No Benfica, Echeverri, se convencer, vai custar 21 milhões de euros, mas o City tem cláusula de recompra. Conhecemos ainda as adversárias do Benfica na Liga dos Campeões e a segunda etapa do Grande Prémio TSF-JN.
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6: Já vamos até ao arranque da segunda etapa do Grande Prémio TSF Jornal de Notícias, mas para já a confiança de Rui Borges. O treinador do Sporting fez antevisão ao jogo de amanhã com o Nacional, jogo em Alvalade. Rui Borges garante que está satisfeito com o plantel no dia em que o mercado fecha em Portugal e acredita que com estes jogadores tem condições para lutar pelo título.
7: Garantias dá, acho que foi um grande trabalho de todos nós, de estrutura, de clube, naquilo que foi o nosso mercado. Muito felizes com aquilo que é o nosso plantel, mais forte ou não é relativo, está diferente, equipa diferente, mas acima de tudo muito confiante, estamos todos nós muito confiantes naquilo que é a capacidade individual e coletiva do Sporting no futuro. Acima de tudo é uma equipa bastante jovem, a qual prevemos que terá um futuro risonho.
6: A confiança de Rui Borges, o treinador do Sporting, que esteve há minutos a falar na sala de imprensa em Alcochete, está confiante que o plantel lhe dá condições para lutar pelo título. Já voltamos à antevisão do jogo com o Nacional. Primeiro, o arranque da segunda etapa do Grande Prémio TSF Jornal de Notícias. Começa hoje em Pombal esta etapa e Tiago Santos, a partida estava marcada agora para o meio-dia e meia.
8: Já cumpre os primeiros metros os ciclistas, pelotão liderado hoje por Gaspar Gonçalves, camisola amarela, dorsal número 64 do GI Group Holdings e Moldes Oliveirense. Ele que tem a 2 segundos na classificação, Emanuel Duarte do Credibon, L.A. Alumínios Marcos Cara e Pedro Silva da Feira dos Fás Boa Vista. São os 3 ciclistas na frente da corrida que parte agora em direção a Conteixa Nova.
6: Tiago Santos, o repórter da TSF, já vamos regressar a esta segunda etapa do Grande Prémio Jornal TSF Jornal de Notícias, mas para já regressamos a Alcochete. A Rui Borges esteve a antever o jogo com o Nacional, jogo amanhã no estádio de Alvalade. O treinador do Sporting que garante que este plantel sempre foi um plantel à imagem dele desde que chegou a Alvalade e desvaloriza as mudanças que foram feitas neste mercado de verão com a saída de muitos jogadores.
7: Qualquer treinador que chega a um clube apanha jogadores de outros treinadores atrás, por isso não tem a ver com eras, tem a ver com os momentos. A imagem do Rui Borges está desde que chegou, independentemente dos jogadores, independentemente da época, está sempre essa imagem. Por isso, em relação àquilo que é 3 jogadores de outros anos, acho que é a naturalidade do futebol, de mudanças, uns saem, outros entram, uns porque jogam menos, outros porque jogam mais e mostram-se. Acho que é a naturalidade do jogo e de todas as equipas em si. Por isso, essas mudanças a mim não me preocupam absolutamente em nada. Sei que sim, que o mercado foi o que nós quisemos. E estamos com muitas expectativas em relação a todos os jogadores que chegaram, miúdos com uma ambição enorme, em qual revemos um futuro muito, muito bom.
6: Um futuro que já não conta com Pedro Gonçalves e com Daniel Bragança. Os 2 jogadores já saíram do Sporting durante esta semana rumo à Itália. Rui Borges diz que marcaram uma era nos Leões.
7: Acima de tudo, desejar as maiores felicidades ao Pedro, ao Pote e ao Dani também. Independentemente de tudo, são 2 grandes jogadores e irão ter sucesso com toda a certeza por tudo que são enquanto atletas, enquanto pessoas também. 2 jogadores que marcaram a era e que marcarão a história do Sporting. O Dani por todo o seu crescimento, por tudo que será um exemplo no futuro para aquilo que será a formação do Sporting, claramente será alguém que toda a gente vai olhar, pura persistência, para além daquilo que é a sua qualidade técnica individual, que é muito acima da média, acabará sempre por ser um grande exemplo para todos os jovens que estão, que chegarão para o futuro do Sporting. O Pedro, o Pote, marcam a era no Sporting, marcam a era no futebol português, por tudo que foi capaz, pelos seus números. Por isso, são dois grandes jogadores que ficarão na história, claramente, do Sporting.
6: Ficaram na história do Sporting Pedro Gonçalves e Daniel Bragança. Quem Rui Borges também quer que fique na história dos Leões é Ivan Fresneda. No dia em que se fala de uma possível renovação de contrato do lateral espanhol, Rui Borges diz que está feliz com o crescimento que o jogador tem tido.
7: Não, Ivan, para mim é importante, como todos os outros, é um jogador que tem contrato até 2028, penso eu. Por isso, em relação à importância, tem mais a ver com o próprio jogador e mérito dele também, pelo crescimento que tem tido ao longo deste tempo. É mérito dele, do grande foco, do rigor que ele tem para com o seu dia-a-dia, para com o seu crescimento. Por isso, muito feliz com aquilo que o Ivan tem feito, que vai continuar a fazer com toda a certeza, e se acontecer essa renovação, fico feliz por ele, acima de tudo.
6: Para o treinador do Sporting, Nuno Santos vai ser opção mais tarde nesta temporada. Fala de um processo mais demorado. Já João Simões espera que o médio regresse na próxima semana.
7: Em relação ao Nuno, é um trabalho mais específico. Tem a ver propriamente também com a lesão dele, que não, volto a dizer, não foi uma lesão fácil, como é lógico, e toda a gente sabe isso e não podemos fugir a isso. Ele está aí nesse processo com muita paciência e acreditaremos que voltará muito rapidamente. O Simões, penso eu que a partir da próxima semana, se não me engano e não me quero estar a enganar, poderá fazer parte do treino normal, com alguns constrangimentos, mas acredito que já voltará.
6: João Simões, esperado nesta próxima semana, não conta por isso para o jogo com o Nacional, o Clube da Madeira, que ficou sem treinador a meio da semana. João Gião foi despedido. Isto para Rui Borges faz com que a equipa do Sporting se tenha de concentrar mais em si própria.
7: Essa indefinição deixa-nos aqui mais focados naquilo que nós somos enquanto equipa, no nosso processo, no nosso crescimento individual e coletivo, do que propriamente do adversário, em termos daquilo que é a estratégia. Claro que esta indefinição de treinador leva-nos a não ter certeza, a procurar algo, mas acaba sempre por ser algo que não é certo, não é padrão. A equipa nacional, focámos-nos muito mais naquilo que é o adversário em termos de características individuais.
6: O adversário que vai jogar contra o Sporting amanhã, em Alvalade, o Sporting Nacional está marcado para as 20h30 da noite, tem relato aqui na TSF. Quem joga hoje, sim, é o Futebol Clube do Porto, volta ao Dragão para o jogo com o Moreirense e não são esperadas grandes alterações no 11 de Farioli, apesar de na terça-feira jogar em frente ao Manchester City para a Liga dos Campeões. O comentador de futebol da TSF, João Nuno Coelho, não espera que Farioli mude muito nesta fase da temporada.
9: Sim, essa é também uma questão pertinente, porque sabemos como o Porto abordou a época passada, nomeadamente a partir de janeiro, quando foi ao mercado e entrou na fase eliminatória da Europa League, em que utilizou uma rotação profunda da equipa. Eu acho que mais tarde ou mais cedo isso vai ser um facto também. Nesta temporada, veremos se dando prioridade ao campeonato ou à Liga dos Campeões, mas eu acho que para já, aproveitando as pernas frescas dos jogadores de início de setembro, acho que para já ainda não vai haver uma rotação muito acentuada. Eventualmente dois ou três jogadores que possam mudar, o que no Porto já é bastante, porque tem sido uma equipa muito, muito consistente, com muita continuidade neste início de temporada. Portanto, eu acho que não uma rotação profunda, mas uma rotação controlada, digamos assim.
6: Para além disso, João Nuno Coelho considera que o Moreirense pode tentar dificultar os Dragões se jogar no Dragão com um bloco mais baixo, mas lembra o registo difícil da equipa de Moreira de Cónegos fora de casa.
9: O histórico do Moreirense neste campeonato, para já, envolve um empate com o Sporting de Braga, embora em casa, e por exemplo, uma derrota bem clara por 4-0 em Arouca. Ou seja, o Moreirense continua a seguir um bocadinho o padrão de épocas anteriores, ou seja, é uma equipa muito mais forte em casa do que fora de casa. Talvez por isso eu acho que, eventualmente, não será o Moreirense que constituirá um grande obstáculo para que o Porto continue a sua senda de vitórias e até sem sofrer golos. Apesar disso, já conhecemos o Vasco Teixeira da Costa e sabemos que é um treinador arguto, que monta bem as suas equipas e portanto, é sempre um ponto de interrogação, até porque o Porto, normalmente, a sua arma mais forte não é o ataque organizado, e provavelmente hoje vai ter que jogar quase sempre em ataque organizado contra o Moreirense, até por o jogo ser no Estádio do Dragão.
6: Dúvidas para serem desfeitas mais logo, às 8:15 da noite, o jogo no Estádio do Dragão tem relato na TSF. O Manchester City tem uma cláusula de recompra de Echeverri. Os citizens podem pagar 50 milhões de euros no final da temporada e voltar a contratar o jovem argentino. O Jornal Record detalha que o Benfica, se quiser contratar em definitivo Echeverri no final desta época, tem de pagar 21 milhões de euros, mas o City fica com a hipótese de recuperar o jogador por 50 milhões. Negócios para serem pensados no final da temporada. Para já, Echeverri ainda não deve ser opção no jogo na Madeira. Marco Silva fala hoje aos jornalistas à 1:30 da tarde, antes da viagem para a Madeira, para o Benfica jogar amanhã com o Marítimo. Orsens e Daniel Banjaki são as dúvidas na convocatória. Carlos Vicente garante que não está preocupado com o final do mercado, que acontece esta noite em Portugal, fecha às 11:59, mas o treinador do Braga diz que não pensa nesse tema do mercado há vários dias e que nesta altura só quer mesmo vencer o Alverca.
10: La verdad es que el foco ya para mí hace días que no está puesto en el mercado para nada, que está puesto en competir, en ayudar al equipo a prepararse bien para los partidos que tenemos y creo que el foco de todos ahora mismo el balneario es mañana hacer un gran partido en Alberca porque la ocasión lo merece, necesitamos los tres puntos y vamos a tratar de trabajar para conseguirlos.
6: O Sporting Braga joga amanhã com o Alverca às 6:00 PM, é um jogo que também vamos acompanhar aqui com o relato na TSF. Os bracarenses têm 2 jogos em atraso na Liga. A Taça da Liga começa em outubro, os quartos de final da Taça são todos na mesma semana. O Sporting recebe o Marítimo no dia 27 de outubro, às 8:15. O Futebol Clube do Porto recebe o Académico de Viseu no dia seguinte, no dia 28, às 8:30. O Sporting Braga joga com o Famalicão a 29 de outubro, às 6:45. Mais tarde, nesse dia, o Benfica, na Luz, recebe o Gil Vicente às 8:45. São os quartos de final da Taça da Liga. Final Four acontece depois, em janeiro, em Leiria. Para além disso, a Liga também já marcou as próximas 8 jornadas da Liga Portugal. O primeiro clássico do ano acontece já a 20 de setembro, às 8:30 da noite. O Futebol Clube do Porto recebe o Benfica no Estádio do Dragão. O Benfica vai jogar com o Arsenal e com o Bayern Munique na Liga dos Campeões Feminina. O sorteio dita que as Águias, a única equipa portuguesa na competição, recebe o Bayern Munique e joga com o Arsenal em Londres. São as duas equipas que calharam ao Benfica vindas do pote 1. Para além disso, o Benfica joga ainda com a Roma em casa, com a Juventus em Turim, com o Áustria de Viena novamente em casa e depois com o HB Koch da Dinamarca fora. São 6 jogos que as encarnadas têm na fase de liga da Champions Feminina. O ano passado, a equipa de Ivan Batista não chegou à fase eliminar. Regressamos a Pombal, ao Grande Prémio TSF Jornal de Notícias. Está já na estrada a segunda etapa deste Grande Prémio. Está a ser acompanhada pelo jornalista da TSF, Tiago Santos. Tiago, há pouco falavas do arranque desta segunda etapa e já tiveste a oportunidade de falar com alguns protagonistas.
8: para definir também as estratégias. Os diretores estão atarefados nestes arranques de etapa, nas conversas também com os ciclistas e nas reuniões coletivas. É o caso de Hernani Broco, o diretor da equipa Credibon LA Alumínios, Marcos Car, que tem Manuel Duarte a 2 segundos do líder da classificação geral.
11: A noite foi bem passada, acho que conseguimos um bom resultado ontem. Sabemos que o Emanuel é o líder desta equipa, conseguimos colocar ele na frente. Atualmente tem 57 segundos a fuga que chegou, todos os três têm bastantes hipóteses. Pronto, e agora estamos parados por 2 segundos. Hoje é uma etapa também que vai ser decisiva, como todas as outras. Ontem ninguém esperava que acontecesse o que aconteceu, no entanto sabíamos que era um circuito muito rápido na parte final. Sabia que a Nicor ia controlar, quando vi que eles estavam com alguma dificuldade e tentaram ali levantar o pé, falei com o Emanuel e todos os elementos que iam na fuga, que a fuga poderia chegar. Felizmente chegou, acho que temos muitas hipóteses de ganhar este prémio. Não está decidido entre estes três, porque hoje a etapa terá algumas diferenças, mas penso que estamos bem colocados e acho que podemos conseguir levar a de vencida este prémio.
8: O objetivo hoje é controlar de alguma forma as distâncias. Há possibilidades de fazer alguma diferença, pensando nos três da frente, caso se proporcione?
11: Atualmente há uma equipa líder e quando há essa equipa de líder, acho que são eles que têm que assumir. No entanto, se a corrida for descontrolada, podemos tentar ajudá-los, né? Uma vez que também estamos ali na luta e não queremos que a corrida se descontrole de alguma forma. No entanto, pronto, hoje vamos tentar fazer algumas diferenças. É um terreno que assenta bem no Emanuel, também assenta bem nos outros, mas pronto, será um dia que podemos tentar atacar ou nos defender, depende de como a corrida chegue naquela parte final, mas seguramente que irá chegar um grupo restrito ou algum isolado, e aí pronto, aí temos que jogar as nossas cartas. Atualmente é o Emanuel que tem sido sempre a nossa arma nas gerais deste ano e felizmente ontem conseguimos apostar. Foi um risco, correu bem.
8: Que razões é que explicam aquilo que ontem aconteceu? Há um certo momento em que vemos a Nicolor, estava reduzida a distância para cerca de 1 minuto, depois eles, como disse, tiraram o pé, a distância voltou aos 2 minutos, vimos a equipa do Cortizo a liderar o pelotão. O que é que aconteceu ali? Isto tem a ver com a fase da época também?
11: É assim, a Nicolor depois, pronto, chegou à fase do minuto e começou logo a controlar. Quando passei para a fuga vi que já ia o Reis, o Enzo e o outro ciclista deles com 3 dos mais fortes. Sabia que quando chegasse à subida eles podiam levantar um pouco o pé, uma vez que o Guerino e o Luís não iam entrar nessa guerra porque estão para a geral, e eles também não podiam levar a corrida e depois chegar ao sprint final naquela reta e deixar o Mesa desprotegido, que o objetivo deles passava por o Mesa ganhar. Tentaram fazer um pouco de bluff e entregar a corrida à TAP Fer. Eu sabia que aí tinha que ser o momento de eles porem tempo e pronto, e felizmente puseram tempo, e quando chegou àquele circuito, um circuito citadino, não é fácil qualquer equipa tirar tempo, e pronto, e correu bem. Não ia 100% seguro que isso pudesse correr, mas sabia que se chegássemos ali com 1 minuto e meio, a fuga iria chegar.
8: Hernani Broco, o diretor da equipa liderada na estrada por Emanuel Duarte, e a forma como ele leu também a corrida no dia de ontem, que coloca Emanuel Duarte e Pedro Silva apenas a 2 segundos do líder Gaspar Gonçalves, camisola amarela à partida para Condeixa Nova, ele que trai essa responsabilidade de defender a camisola da liderança. Estes três ciclistas com mais de 50 segundos de vantagem para o restante do pelotão, num dia com 3 contagens de montanha, incluindo 2 de segunda categoria.
6: Um dia que pode ser decisivo no Grande Prémio TSF. Jornal de Notícias está a ser acompanhado pelo repórter Tiago Santos, termina no domingo em Cascais. No Brasil, 3 treinadores portugueses nas meias finais da taça. O Grêmio de Luís Castro vence o Internacional de Porto Alegre por 3-1 e consegue um lugar nas meias finais, onde já estava o Palmeiras de Abel Ferreira e o Vasco da Gama de Pedro Emanuel. Os dois portugueses vão jogar um contra o outro. Já o Grêmio de Luís Castro tem agora o Atlético Mineiro no caminho para tentar chegar à final. No US Open, Alexander Zverev está na 3ª ronda. O número 2 do mundo vence esta madrugada o francês Quentin Hiles em 5 sets. Agora tem pela frente o chileno Alejandro Tabilho, número 28 do mundo, na 3ª ronda. E ainda no ténis, Nick Kyrgios está suspenso por 1 mês por uso de cocaína. Para além disso, o australiano vai ter de frequentar um programa de desintoxicação. A decisão é da Agência Internacional para a Integridade do Ténis, depois do tenista ter testado positivo a cocaína em junho.
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1: É já daqui a pouco que damos espaço ao futebol neste Primeiro Tempo, espaço de opinião Primeiro Tempo, com a participação de Vítor Santos, João Nuno Coelho e também Mário Fernando, logo a partir das, depois das notícias das 7, aliás das 8, a futebol, para acompanhar em direto na TSF. Vamos dar o relato do Futebol Clube do Porto Moreirense. Para já, vamos à música, Sara Correia, até às notícias da 1, depois então Primeiro Tempo na TSF.
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0: Boa tarde, meio-dia e 58, menos uma hora nos Açores.
1: O Sindicato dos Enfermeiros Portugueses afirma que não chegam os 3 mil enfermeiros que vão poder ser contratados para o Serviço Nacional de Saúde, isto depois do Governo ter aprovado o quadro global de referência. O sindicato sublinha que é preciso muito mais, tendo em conta as necessidades do SNS. Os preços do gasóleo e da gasolina devem disparar na próxima semana e podem vir a atingir os maiores valores de sempre.
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0: Temperaturas atualizadas, 23 graus em Ponta Delgada, 26 em Lisboa, em Faro, no Funchal, também 26 no Porto. Daqui a pouco falamos de futebol, a opinião de Vítor Santos, João Nuno Coelho e Mário Fernando, em mais um capítulo de Primeiro Tempo. Agora, as notícias com edição à uma de David Alvito.
1: Já vamos à reação do Sindicato dos Enfermeiros Portugueses à aprovação do quadro global de referência que permite a contratação de 3 mil enfermeiros. Para já, prioridade para o ciclismo. Já está na estrada a segunda etapa da primeira edição do Grande Prémio TSF JN. O pelotão tem pela frente quase 150 km que vão ligar Pombal a Condeixa Nova. Gaspar Gonçalves da G-Group Simoles venceu a tirada inaugural. A acompanhar a etapa está o Tiago Santos. Tiago, com mais ou menos uma hora de prova, como é que está o andamento dos corredores?
5: Os ciclistas em pelotão compacto, a prova está a começar com Gaspar Gonçalves vestido de amarelo da partida de Pombal, direção a Condeixa Nova, na prova que tem mais montanha do que o dia do que o primeiro dia, com três contagens de montanha, duas de segunda categoria, o dia mais que é mais virado para esses ciclistas que podem fazer diferença nas subidas com algumas pendentes e com a possibilidade de tanto Pedro Silva como o Emanuel Duarte atacarem a camisola amarela que é neste momento de Gaspar Gonçalves à partida de Pombal. E depois de um dia de ontem, onde de uma forma algo inesperada a fuga acabou por conquistar a etapa com esses três ciclistas destacados e com quase um minuto de distância para o restante do pelotão e para os sprinters que tinham pretensões de vencer a etapa, mas que acabaram por ficar atrás desses três primeiros homens da classificação geral e da etapa de ontem. Liderança de Gaspar Gonçalves, mas com Emanuel Duarte e também com a Pedro Silva, atletas da Feira dos Faz, Boa Vista e

0: e da Crédito Imobiliário Domínios Marcos Car, muito atentos na estrada e ao longo das próximas horas a etapa deverá terminar próximo das 4 da tarde. Pelo meio, os ciclistas têm várias contagens de montanha, um dia importante também no que diz respeito à camisola azul, à camisola da montanha e, claro, para a classificação geral, quando estamos a 3 dias do fecho da primeira edição do Grande Prémio TSF Jornal de Notícias.
1: Tiago Santos, o repórter da TSF, que está a acompanhar a prova, a primeira edição do Grande

0: Serviço Nacional de Saúde.
1: Relativamente ao conteúdo, a preocupação mantém-se, porque o que está previsto no âmbito destes 3 anos é o aumento de cerca de 3 mil trabalhadores no âmbito do SNS, e o que é manifestamente insuficiente face àquilo que são as necessidades no âmbito de todas as carreiras e todos os profissionais, quanto mais se não, só tivermos em conta os enfermeiros. E, portanto, o quadro de referência global foi agora publicado com 9 meses de atraso. Para além de estar atrasado, não se adequou àquilo que são as necessidades do Serviço Nacional de Saúde.
0: Guadalupe Simões lembra que esta aprovação surge 9 meses depois das promessas da Ministra da Saúde e que as novas vagas só devem surgir em novembro.
1: Sendo aprovado agora o quadro global de referência, é preciso saber se os planos de desenvolvimento organizacional de cada uma das ULS está de acordo ou não está de acordo, e só depois é que os concursos eventualmente podem abrir. Este atraso de 9 meses, que também aconteceu o ano passado, determinou que só abrissem concursos em novembro e dezembro. E, portanto, na realidade, este ano, através da abertura de concursos, o que nós esperamos, e daí a nossa preocupação, é que vai acontecer exatamente o que aconteceu o ano passado. E, portanto, isto significa, para todos os efeitos, cativar dinheiro do Serviço Nacional de Saúde, que está no âmbito do Orçamento de Estado alocado ao SNS.
0: Guadalupe Simões, a dirigente do Sindicato dos Enfermeiros Portugueses, aqui numa reação ao facto do Ministério das Finanças ter desbloqueado a autorização para os hospitais poderem contratar mais de 3 mil enfermeiros. A autorização foi assinada ontem por Joaquim Miranda Sarmento e por Ana Paula Martins, a titular da pasta da Saúde. Foi também já publicada em Diário da República. Em sentido contrário, esta opinião do sindicato tem a Ordem dos Enfermeiros, que considera positiva esta decisão. Numa nota enviada à TSF, a Ordem sublinha que esta aprovação representa o passo necessário para a conclusão dos planos de desenvolvimento organizacional das instituições. Prepare-se para a próxima semana, para um aumento que poderá ser substancial do preço dos combustíveis, que podem vir a atingir os valores mais altos de sempre. Os números são ainda provisórios. A decisão do Governo sobre a política de preços para a próxima semana só deverá ser conhecida no final do dia de hoje, mas a Associação dos Revendedores de Combustíveis antecipa que na segunda-feira os consumidores podem vir a enfrentar valores bastante superiores no preço dos combustíveis quando chegarem à bomba para ajustar. O gasóleo simples poderá vir a aumentar 15 cêntimos, se confirmarem os números que estão a ser antecipados. O que varia que este produto refinado atingisse o valor mais alto de sempre, pode passar para cerca de 2,17 euros por litro. Já a gasolina poderá subir de 10 cêntimos e chegar aos 2,12 cêntimos. Para o analista de mercado Henrique Tomé, os portugueses têm que contar com o peso da carga fiscal na fórmula de cálculo da formação de preços.
2: Quando olhamos para o preço do combustível, nós temos que ter sempre em consideração, além do fator do preço do petróleo, outras variáveis, nomeadamente o câmbio, os custos de refinaria e, obviamente, também a questão da carga fiscal, que continua a ser um ponto que pesa bastante no caso português, e daí nós também vivermos estas subidas tão fortes no preço dos combustíveis para os consumidores.
3: Mas refinamos?
2: Sim, mas continuamos muito dependentes do exterior. A carga fiscal sempre teve o seu peso, mas obviamente quando os preços começam a subir, acaba por se refletir ainda mais esse custo alto, neste caso no preço dos combustíveis.
0: Neste momento, o preço do petróleo reflete os riscos geopolíticos e a gestão do conflito no Médio Oriente.
2: O preço que nós vemos atualmente do petróleo acaba por refletir exatamente isso, que é o chamado prémio pelo risco geopolítico. Isto está, obviamente, a fazer com que os derivados de petróleo estejam a aumentar. Mas esta semana também temos alguns pontos que eu diria que são, de certo modo, positivos. O facto dos Estados Unidos terem conseguido ajudar 40 navios mercantes a transitar no Estreito de Hormuz. Mas a verdade é que a evolução dos preços vai continuar muito dependente daquilo que será a gestão do conflito.
0: Com o petróleo mais caro e taxas de juros elevadas, as bolsas europeias registram mínimos mensais pela dependência com o exterior.
2: Quanto à Europa, nós infelizmente continuamos muito dependentes daquilo que é a cotação do preço do petróleo no mercado internacional. Já sabemos que o Estreito de Hormuz representa uma fatia importante naquilo que diz respeito à circulação marítima e envolvendo também os países do Golfo, acaba por, obviamente, a questão do petróleo e da energia em geral estar também muito saliente.

0: investidores mais cautelosos, que evitam exposições de longo prazo, recém o efeito inflacionário da energia. Apesar dos anúncios constantes, os mercados já não reagem às mensagens de Donald Trump.
1: A influência de Donald Trump, através das redes sociais, em lançar alguns comunicados que depois, de certo modo, vinha a desmentir ou contradizia-se um pouco. Neste momento o mercado já não está a levar tão a sério os comunicados e está mais focado na parte das ações. Portanto, como tinha dito, esta semana voltámos a ver um intensificado dos ataques e o petróleo reagiu logo de imediato. Não estamos na semana onde o petróleo mais valorizou, mas obviamente contribuiu para novas subidas e o preço, portanto, dos combustíveis acaba por refletir também exatamente isso.
0: Henrique Tomé, analista de mercado da corretora XTB, ouvido pela jornalista da TSF, Ana Maria Ramos. Nos Estados Unidos, o preço dos combustíveis também está a subir. O galão de diesel atingiu os $5.85 pela primeira vez. Esta sexta-feira é o valor mais alto de sempre e bateu o anterior máximo de $5.82, que foi atingido em junho de 2022, poucos meses depois do início da guerra da Rússia contra a Ucrânia. Assinala-se hoje o Dia Mundial da Saúde Sexual, uma data que tem o objetivo de chamar a atenção para a importância da saúde sexual e reprodutiva como componente fundamental do bem-estar humano. Uma efeméride que foi criada em 2010 pela Associação Mundial para a Saúde Sexual e é atualmente assinalado em mais de 60 países em todo o mundo. Nesta data, os especialistas destacam igualmente a importância da prevenção, do diagnóstico precoce e da educação em saúde para evitar a propagação das infecções sexualmente transmissíveis. Por cá, os relatórios oficiais e dados do Centro Europeu de Prevenção e Controlo das Doenças dão conta de um aumento destas infecções. Cristina Amna Sousa, presidenta da Abraço, a associação que acompanha pessoas que vivem com VIH-Sida em Portugal, apela a mais rastreios por parte da população.
2: De uma maneira geral, Portugal ainda precisa de trabalhar bastante aqui com as várias faixas etárias, não só com os jovens. Ainda continua a ser transversal os casos que nos chegam, não só de VIH, mas de outras ISTs, como a sífilis, que tem aumentado nos últimos tempos, e continuamos aqui também com a hepatite B e C, principalmente a C, ainda subdiagnosticada, o que é essencial apelarmos a um rastreio, a que as pessoas se dirijam ao seu médico de família ou às ONGs, como a Abraço e outras espalhadas pelo país que fazem rastreios, para poderem ter uma noção mais abrangente do seu estado de saúde e se tiverem que iniciar tratamento ou para cura, no caso da maior parte das ISTs, no caso do VIH, para iniciarem tratamento. Pronto, sabemos que as pessoas hoje em dia cada vez usam menos o preservativo. Nós continuamos a apelar ao seu uso enquanto barreira de proteção, mas existem outras formas de prevenção que são atuais e que podem minimizar aqui o risco de contrair infecções sexualmente transmissíveis e de as transmitir.
0: A responsável da Abraço pede ainda uma maior intervenção por parte do Estado.
2: Deveria haver um papel mais ativo. Nós deixamos cair uma série de campanhas e que eram essenciais. E sentimos que tem que continuar a haver um investimento na área do VIH e nas instituições que operam diariamente com estas doenças que nos chegam ou com a prevenção das mesmas. Sabemos que tem que existir obrigatoriamente uma passagem, já saiu em circular, da profilaxia pré-exposição, a PrEP, para as ONGs começarem a fazer consulta. Isso ainda não está no terreno, por isso era essencial, e entre outras, mas principalmente aqui este investimento era muito importante.
0: Em Portugal assinala-se também hoje o Dia Nacional da Saúde Sexual. Foi o primeiro país do mundo a instituir oficialmente este Dia Nacional, uma aprovação feita por unanimidade na Assembleia da República em 2021.
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1: Boa tarde, vamos ao primeiro tempo, edição com Vítor Santos, João Nuno Coelho e Mário Fernando.

0: Bem-vindos a mais um Primeiro Tempo, edição 45. Às sextas, por esta hora, projetamos aquilo que a próxima semana de futebol nos pode dar, mas também olhamos para a herança dos últimos dias. Vítor Santos, João Nuno Coelho, cá estamos de novo, bem-vindos. Ora bem, o mercado, enfim, o fundamental do mercado, está encerrado, embora formalmente só feche hoje, mas para as equipas que estão na Europa, essas inscrições estão concluídas. Vamos tentar perceber que contas podem ser feitas a partir das entradas e saídas e aproveitaria precisamente o offside. Começaria por aqui, porque vou aproveitar os dois offsides de cada um de vocês. Mas começaria pelo offside desta semana do Vítor, porque tem a ver com um caso concreto no Benfica, uma das saídas.
1: É verdade. Boa tarde aos ouvintes, boa tarde João, boa tarde Mário. Tem a ver com a saída do Richard Rios, e eu coloco aqui o Richard Rios no nosso fora de jogo, mas se calhar este fora de jogo é mais abrangente e já vamos ver porquê. É certo que o Richard Rios não sai definitivamente e sai até sem cláusula de venda, ou seja, é rigorosamente um empréstimo, creio que na ordem importa para o Benfica cerca de 4 milhões de euros, o que permite abater uma compra. O Richard Rios foi o jogador mais caro da história do Benfica. Custou cerca de 27 milhões de euros. E fez na época passada, não obstante estar numa época de adaptação à Europa. E se há jogador que se precisa de adaptar ao futebol europeu, ou que precisou, foi o Richard Rios, porque foi um jogador que, até adulto, até ao início da idade adulta, jogou futsal. Nós percebemos que ainda há ali alguns vestígios, por assim dizer, não, nada contra o futsal. Ainda há ali alguns vestígios desse tipo de jogo. O futebol brasileiro não é exatamente o futebol português. O Rios tinha outra liberdade, se calhar o processo defensivo também não era assim tão importante. Não vamos aqui estar aqui com sofismas. Não é a mesma coisa falhar um passe no campeonato português ou na Liga dos Campeões ou no campeonato brasileiro. E o Richard Rios, a esse nível, teve que melhorar muito e acabou, na minha perspectiva, bem à época. O que é certo é que teve no Benfica 3 treinadores e acaba por sair nesta época emprestado. Tratando-se de um investimento do jogador mais caro da história do Benfica, é evidente que temos aqui uma espécie de flop, olhando assim pela rama. Porque se formos olhar mais a fundo, se calhar não é tanto assim. O Richard Rios marcou 8 golos e fez 6 assistências na época passada. Em muitos jogos foi o grande motor do futebol do Benfica, que não foi propriamente assim tão atrativo como devia, na perspectiva, olhando para aqui na perspectiva daquilo que as bancadas pretendem e a exigência do Benfica. Mas ele marcou 8 golos, fez 6 assistências. Nunca na carreira tinha conseguido números desta dimensão. Se associarmos também à importância que ele foi tendo ao longo da época no processo defensivo, ou há aqui algum problema, ou eu não consigo perceber, atendendo a que o Benfica, tendo muitas apostas para o meio-campo, não tenho um jogador com as características do Rios. É evidente que, regressando o Orsens, há ali pontos que se tocam nas zonas do terreno onde se podem movimentar, na minha perspectiva, naquilo que é o melhor que podem oferecer às equipas. Ele não saiu aborrecido, não tenho nada a reclamar com ninguém, disse na hora da saída para o Ali Tiado, mas a verdade é que isto, e é aqui que se torna mais abrangente, faz-nos notar que, depois de Coxo, que também na altura a transferência mais cara, a compra mais cara do Benfica, agora Richard Rios, este tipo de apostas, parece-me, tem que ser apostas que venham com um grau de eficácia muito maior, ou seja, não podem ser jogadores que o Benfica contrata e na época a seguir está a emprestá-los ou está a procurar vendê-los. Eu não sei se o Richard Rios, se de facto sai por empréstimo porque é um jogador em que o Benfica continua a olhar como tendo um projeto no clube de futuro, ou se sai por empréstimo porque ninguém lhe pegou ao preço que o Benfica exigia. E bem, eu recordo que o jogador chegou à luz com uma cláusula de rescisão de 100 milhões de euros. Portanto, isso também já evidencia o valor desta aposta. Ainda tem contrato até 2030, mas é assim, por um empréstimo que reduz substancialmente o preço de compra do jogador, para além dos salários que o Benfica não vai pagar, o jogador custou 27, ok, podemos olhar aqui e pensar, contabilisticamente passou a custar 23, mas a verdade é que o Benfica, quando contrata um jogador, se puder ganhar dinheiro, é fantástico. Mas eu parece-me que a principal preocupação de todos os dirigentes de clubes que lutam por títulos é quando compram um jogador, é pela vertente desportiva. É evidente que o futebol, sendo um negócio, tudo entra nestas contas. E parece-me que desportivamente estas apostas, tendo um grau de risco, e todas as apostas têm, mas estas um bocadinho mais elevadas, o Coxo foi o melhor jogador na Holanda, não é? Foi o melhor jogador do campeonato holandês quando chegou ao Benfica. Os campeonatos não são exatamente iguais, ou seja, parece-me que é preciso, se calhar o Benfica precisa de repensar um pouco este tipo de aposta, porque com dois jogadores consecutivamente não é propriamente, começa, há um padrão, ou começa aqui a formar-se um padrão que não é muito aconselhável.
0: É como se costuma dizer, a vida não está para isso. João Nuno, olha, já agora, pegando nisto, eu juntaria agora aqui, até para a vossa conversa, já agora para estender isto aos três grandes que já tiveram que despachar as inscrições na UEFA, aliás, tal como o Braga. Mas, e ainda antes de ir ao teu offside, que tem a ver justamente com os negócios, E numa faceta que a mim parece particularmente curiosa, porque este ano fica marcado de uma forma muito significativa numa liga específica, mas já lá vamos, já vais explicar. Vamos olhar aqui agora para o nosso mercado, e eu propunha que, partindo aqui do Rios, não é? Já agora aproveitar a boleia, e que vocês olhassem, tentassem fazer aqui uma espécie de balanço de perdas e ganhos, olhando agora para as últimas entradas. Não vamos falar dos outros, já falámos aqui durante as últimas semanas, mas temos, no caso do Benfica, estávamos a falar El Caruani, Echeverri e o Palhinha, pronto, enfim, são os mais recentes. No Porto, Sousa, Gabriel Mec, Jiménez. E no Sporting, Caíque, o Zecrin, sim, são estes dois, os mais recentes, digamos assim. Ora bem, e agora, João, podes pegar a ponte de jeito, é um pouquinho diferente.
2: Sim, e ainda não, antes de mais, um abraço para os dois e saudações aos nossos ouvintes, claro. Mas não entrando ainda no meu offside, eu penso que as coisas acabam por estar ligadas. Ou seja, dá sempre a sensação de que aqueles que são mais cuidadosos a gastar o dinheiro são aqueles que têm menos dinheiro para gastar. E o que está a acontecer em Inglaterra parece ser um bom exemplo de um desvario provocado por haver muito dinheiro para gastar. E, portanto, parece-me que os clubes portugueses, nesse aspecto, estão a afinar bastante a mira, e casos como o Rios e como o Coxo, acho que vão ter tendência para ser menos, em menor quantidade, porque eu vejo essa preocupação e vejo uma postura mais cautelosa e que acaba por acertar mais vezes do que no passado. E vamos ver o que é que acontece agora com os casos do Santi Jiménez, obviamente um investimento forte, do Palhinha também um investimento muito forte, mas à partida parecem contratações com sentido e para suprir necessidades. O meu problema é quando as coisas são feitas de uma maneira mais desleixada, às vezes quase irracional, como o que se assiste, por exemplo, neste momento na Liga Inglesa. Repara, quando vemos clubes como os ingleses, que têm nas mãos um relatório muito recente, que saiu durante o Mundial, mas era referente à época 24-25, em que os prejuízos dos clubes aumentaram 600% em relação à época anterior, e mesmo assim depois entram no mercado a gastar dinheiro de uma forma quase pornográfica, quase ao estilo de uma espécie de monopólio, do jogo de monopólio, freeze, parece aqui uma espécie de casino privado, porque bateram-se todos os recordes de investimento na Liga Inglesa. Ultrapassou os 4,7 mil milhões de euros mais de 3 mil milhões de libras neste mercado de inverno, de verão, peço desculpa. E realmente as últimas 5 temporadas têm sido sempre a crescer, de tal forma que os clubes neste momento em Inglaterra têm este hábito de apostar essencialmente em jogadores que já jogam na Premier League, partindo da ideia de que a Liga Inglesa é tão exigente que aqueles que já estão têm mais possibilidades de ser bem-sucedidos e, nomeadamente, de serem apostas menos arriscadas. Mas depois vemos casos absolutamente incríveis. Por exemplo, o Wellington Anderson, do Nottingham Forest, começou, ou à volta dele começaram as hostilidades, com 135 milhões de euros por um médio centro, jovem, é verdade, com muita competência, mas estamos a falar de 135 milhões de euros. Depois, logo a seguir, o Morgan Rogers passou do Aston Villa para o Chelsea por 138 milhões de euros e agora, muito recentemente, o recorde foi batido por Enzo Fernandes, que saiu do Chelsea por 145 milhões de euros para o Manchester City, igualando os números de Isaac o ano passado do Newcastle para o Liverpool. E isto
0: olhando sim, para isso, quase diria que as contratações para a Liga Portuguesa são praticamente de borla.
2: Pois são, pois são. Exatamente isso.
0: Números astronómicos.
2: Isto está completamente a tornar disfuncional o mercado. Repara que desses 4,75 mil milhões de euros investidos, em termos de investimento net, ou seja, retirando também aquilo que os clubes ganham, porque também se vendem dentro da Liga Inglesa, também fazem dinheiro, e o saldo é de cerca de 1,3 milhões de euros em Inglaterra neste mercado de verão. Sabes qual foi o investimento net em Itália? 167 milhões e foi o segundo maior. Portanto, entre Itália, 167 milhões e Inglaterra, 1,3 mil milhões de euros, é um fosso que se torna absolutamente...
0: É outro planeta.
2: É outro planeta. E, portanto, isto acaba por deturpar por completo a competitividade, sendo que eu também acredito, muito sinceramente, que trocar de jogadores desta maneira também não é forma de tornar as equipas melhores. E não é por acaso que o Arsenal não está sequer nos 5 que investiram mais neste verão e também já não estava antes. Ou seja, e mesmo quando foi para comprar o Jokers, a gente lembra-se bem do que andaram a negociar como se fosse num mercado do norte da África. E, portanto, o Arsenal consegue fugir a esta tendência e é o que tem mais sucesso desportivo. Porque, por exemplo, o Chelsea, que foi o que investiu mais nos últimos anos, continua a estar ausente muitas vezes da Liga dos Campeões. E isso é chocante. E já que estamos a falar de choques, o que dizer, mesmo sendo um jogador português, e que nós esperamos que tenha muito sucesso, o que dizer do Matheus Fernandes, que valeu ao seu clube que desceu de divisão, o West Ham, 98 milhões de euros para ir para o Tottenham, um jogador que está associado a duas descidas de divisão, no West Ham e antes disso no Southampton. E o que dizer, por exemplo, do Liam Delap, que o Nottingham Forest comprou ao Chelsea por 50 milhões de euros e que esteve parado a época passada toda com uma lesão. O Nico Gonzalez, que foi para o Manchester City do Porto por 60 milhões, fez uma época em que passou praticamente despercebido e agora é vendido pelo mesmo valor ao Newcastle. Ou seja, isto dá toda a sensação de que se perdeu qualquer significado prático do próprio dinheiro na Liga Inglesa, completamente divorciado da realidade desportiva mais tradicional, e tornou-se e está-se a tornar uma pura máquina financeira. Os jogadores são tratados como ações transacionáveis e unidades de transação numa espécie de casino privado. E isto, sinceramente, assusta-me muito. parece-me que o futebol está a ultrapassar todos os limites do aceitável dentro de um neoliberalismo absolutamente selvagem, e portanto eu sei que ficar muito zangado com estas coisas torna-se quase ridículo e patético quando ligamos a televisão e vemos que morrem cerca de 20 mil pessoas por mês na guerra entre a Ucrânia e a Rússia, que obviamente também tem muito de económico e de mercantilista, mas a verdade é que isto, na minha opinião, são tiros nos pés do que o futebol está constantemente a dar, porque se está a transformar de uma dimensão de desporto, de espetáculo, numa dimensão de puro negócio e de puro casino financeiro. E obviamente
0: nós temos falado aqui muito do Infantino, mas dá para perceber que não é só o Infantino.
1: Claro que não é. Eu acrescentaria que esta inflação brutal, por assim dizer, no futebol também começa um bocadinho pela entrada da Arábia Saudita, do novo player.
2: É verdade, tens toda a razão.
1: Do novo player que de facto impulsiona ainda mais este tipo de negócio, mas que às vezes até se cruzam.
0: Mas olha que, eu se calhar para a semana vou falar disso. Aquele fundo, o tal PIF.
1: O tal fundo.
0: O tal fundo, sim. Não sei o quê. Sim. Está a começar a fazer marcha atrás em relação a muita coisa.
1: É cíclico.
0: No caso do futebol, exatamente. E no caso do futebol já começaram a ter ao tapete algumas coisas. Mas para a semana...
2: Eu
0: falo disso. Porque podemos ter uma surpresa aí a prazo.
2: Também acho que sim. Mas acho que esta época vai haver muitos casos de descontentamento fortíssimo, nomeadamente no futebol inglês, porque está mais do que provado que gastar muito dinheiro em jogadores não assegura boas equipas, e a paciência de adeptos como do Chelsea, do Tottenham, do Liverpool, uhum, que ainda agora gastou mais um saco gigantesco de dinheiro, 130 milhões para comprar o Barcola. E não é só a Inglaterra, o Real Madrid deu quase 140 milhões por um jogador de que eu gostei muito no Campeonato do Mundo, mas que chegou ao final do Campeonato do Mundo sem um remate realizado. O Ian Diomande chegou ao final do Campeonato do Mundo.
1: O problema
2: sem...
1: é que às vezes a gente, João, nós estamos aqui a conversar sobre o tema e de facto o Real Madrid pagou isso. Nós olhamos para muitos negócios que eles não chegam a pagar. Os pagamentos são diluídos no tempo.
2: Essa, se calhar.
1: São diluídos no tempo. Isto é uma espécie de bolha, por assim dizer. Eles são diluídos no tempo. Eu posso dar aqui um exemplo rápido. Um jogador é vendido por 35 milhões. Tem uma carreira, faz um ano menos bom em determinado clube. E depois sai por 30. Aqueles 5 milhões o clube pagou. Os outros 30 a dívida passa para quem o compra. Ou seja, este dinheiro circula, é evidente que é dinheiro, o dinheiro não é só físico, circula, mas às vezes não sai do sítio. Não sei se me fiz entender. Pois. Deixa-me só pegar, só muito rápido.
0: Temos que acelerar. Sim. Eu ainda vos quero ouvir rápido sobre estas últimas entradas.
1: Mário, peço desculpa. Muito rápido, só para pegar numa ideia que o João aqui colocou no início da intervenção dele e depois na ponta final, que é o seguinte: disse ele que muitas vezes ter muito dinheiro para investir nem sempre funciona, e até deu o exemplo do Chelsea
2: em termos desportivos.
1: É verdade, não, mas é que é verdade. Olha, eu vou-vos recordar do seguinte: vocês recordam-se de certeza quando eu tirar aqui o tema para a mesa. Nos períodos difíceis, o Futebol Clube do Porto teve as suas maiores conquistas.
2: É verdade.
1: Recordo o Futebol Clube do Porto de Mourinho, 2002-2003, que é uma equipa... O Futebol Clube do Porto estava numa situação financeira difícil, não tinha, de facto, muito dinheiro para investir. Chegou o Nuno Valente da União de Leiria, o Paulo Ferreira do Vitória de Setúbal, uma série de jogadores, todos, até a maior parte deles, do nosso campeonato, e o Futebol Clube do Porto ganhou a Taça UEFA e com a base dessa equipa foi campeão europeu.
2: É verdade. Muito bem observado.
0: Posto isto, e só tipo perdas e ganhos, que é que vocês têm a acrescentar em relação a estas últimas chegadas aos três grandes?
1: Eu parece-me que o Futebol Clube do Porto e o Benfica estão claramente mais guarnecidos, sendo que o Futebol Clube do Porto já tinha uma base de uma equipa campeã. Pois. Vínhamos falando aqui sobre isso. o Futebol Clube Porto teria que contratar um ponta-de-lança em função da mão de obra ou do pé de obra que lá tem. E eu parece-me que dissemos aqui há um par de semanas, creio que há três semanas, que o Jiménez acabaria por ser jogador do Futebol Clube Porto. E de facto confirma-se agora. Entretanto, também recebeu o Sousa, que é um bom jogador, por empréstimo do Tottenham, porque o Futebol Clube Porto de facto precisa, tem carências na lateral esquerda, até em função da lesão do Zaidu. O Benfica, quer dizer, eu quando vejo um jogador com a categoria do Palhinha, um campeão do mundo, a chegar ao campeonato português, seja para que clube for, agrada-me sempre profundamente, porque eu sei perfeitamente e sabemos todos que o Palhinha tinha outros mercados, se calhar menos atrativos desportivamente, apesar do campeonato português estar logo a seguir às Big Five, o que também não é pouco. Portanto, é um reforço. Aliás, o Benfica precisou dele praticamente sem treinar em conjunto. O Palhinha deu uma boa resposta. O El Caruani, eu conheço, por acaso conheço bem o jogador, acabou por ficar de fora das escolhas do Mundial, é um jogador interessante. Sob o ponto de vista ofensivo, parece-me um jogador muito interessante, e o Benfica, o lateral esquerdo do Benfica, tem que ter profundidade. Eventualmente foi por isso que o Benfica avançou para esta contratação. O Neto ainda não dá as garantias, é um miúdo, com um grande futuro seguramente. Na idade dele tem entre os melhores do mundo, mas terá que aguardar. E parece-me que o Dal, que por acaso no último jogo até esteve muito bem, Não chega. O Echeverri, nós também conhecemos todos, é um jogador cheio de talento. Uhum. É de facto um jogador com muito talento. Se o Benfica ou se o Marco Silva vai conseguir extrair o melhor deste jogador, eu não tenho dúvidas que é um reforço que vai ter impacto na Liga Portuguesa. Mas é preciso.
2: Eu estou de acordo que
1: é preciso extrair o melhor.
2: Tudo indica que estes jogadores vão acrescentar.
1: É preciso extrair o melhor.
2: O caso do Sporting é o mais...
1: Era disso que João, só numa penada.
2: É.
1: Eu acho que o Sporting, já não tenho dúvidas depois do que fui vendo, vai ser muito competitivo, está recheado de bons jogadores. A minha única questão é aquela que venho colocando há semanas. Como é que se vai rapidamente fazer um conjunto?
2: Entrar um 10 e sair um 11.
1: Como vai ser a reação...
2: Pois.
1: Vamos ver, estou assim mais na expectativa, 10, por assim dizer.
2: 10 entradas e 11 saídas já não se via no Sporting há muitos anos. E, portanto, vai criar um desafio enorme, desde logo para o seu treinador. E é isso que agora vamos ver, paulatinamente, se ele consegue construir uma equipa com o grau de competitividade. Não é fácil.
3: Pode dizer-se que o Sporting de Rui Borges começa agora?
2: De certa forma, sim, porque até agora a herança do Ruben Amorim era muito nítida.
3: Estava lá.
2: Os principais jogadores da sua forma de jogar saíram agora, essa é que é a verdade. Humans, Morita, Trincão e Pote, desde logo esses. E, portanto, o que vem a seguir já é da inteira responsabilidade de Rui Borges. E eu acho que depois da forma como acabou a época passada, com a perda da taça, que eventualmente se calhar também está relacionada com tudo isto, acho que foi um grande risco, é um grande risco, mas também é nestas alturas que se vê que se chegam à frente os melhores, e veremos se o Sporting consegue durante esta temporada construir uma nova equipa com novas ideias, e portanto é um grande desafio. Duvido que dê para voltar a fazer uma Champions à altura da época passada. Vamos ver se dá para discutir o título com o Porto e o Benfica, que me parecem à frente um pouco nesta altura, e não tenho grandes dúvidas. Isto também, comentar também é isto, é tentar antecipar, e eu não tenho grandes dúvidas que o campeonato vai ser uma corrida muito intensa entre o Porto e o Benfica, e veremos se o Sporting, se calhar para a saúde do futebol português, seria muito bom que fossem os três a lutar pelo título, mas que também não fossem os três a lutar pelo título praticamente só nos jogos entre eles, e tenho um bocadinho receio disso. Penso que a tendência é para, com a saída de uma certa classe média de jogadores do campeonato português dos outros clubes, arriscamos-nos a que o fosso vá aumentando e que as equipas fora deste grupo dos três, mais o Sporting de Braga, não tenham qualquer hipótese de lutar sequer pelos pontos com os três melhores. João, esperemos que não seja o caso.
1: Eu sei que ainda é cedo para falar sobre isso, mas eu que tantas vezes elogiei aqui a qualidade dos jogos de média dimensão da Liga Portuguesa na época passada, vocês e os nossos ouvintes são testemunhas disso, muitas vezes.
2: É verdade.
1: Vi futebol
2: é
1: como não vi há muitos anos em Portugal, jogos interessantíssimos, e não foi preciso lá estar o Porto, Benfica ou o Sporting de Braga. Ainda não tive tempo, são poucas jornadas para fazer uma leitura, mas estou tendencialmente de acordo contigo. Esta saída de jogadores importantes dos clubes de média dimensão vai ter impacto na qualidade e já se nota. Posso estar enganado, já se nota essa incapacidade de discutir melhor. E até da qualidade do jogo. Já não falo só dos jogos com os grandes. Até na qualidade dos jogos dessas equipas. Teremos tempo para falar sobre isso. Apenas mais uma nota. Vamos no risco. Coloco o Sporting em pé de igualdade com o Benfica e o Futebol Clube do Porto na discussão pelo título. Acho que vai ser realmente uma discussão a três e não tenho dúvidas que o Futebol Clube do Porto, em função da estabilidade, leva vantagem.
3: Antes dos vossos...
2: Sendo que o Porto e o Benfica têm a desvantagem, aliás, o Porto e o Sporting têm a desvantagem, entre aspas, de jogar a Champions e o Benfica está na Liga Europa.
1: Exato,
2: é um dado importante também.
1: Exato, é muito importante.
3: Ora, antes dos vossos cantos diretos para os elogios da semana, vamos lá tentar rapidamente, a ver se conseguimos encaixar isto tudo. Aquilo que aí vem, regressa ao campeonato, começa já com esta noite com o Porto Moreirense. Temos Marítimo Benfica, Sporting Nacional, também o Alverca Braga, enfim. Mas o aliciente da questão é que para a semana já há Champions.
2: Pois é.
3: E João Nuno, olhando para este embrulho todo, o que é que, olha, o que, já é que esta... terás de dizer?
2: Esta enorme curiosidade de perceber se o Porto vai começar já com a rotação significativa neste jogo com o Moreirense, tendo em conta o encontro ainda por cima com o City na terça-feira. Eu acho que não vai fazer uma rotação tão profunda como fez na segunda parte da Liga Europa. Acredito que pode haver uma ou outra alteração, mas não acredito que o Porto comece já, porque tem tempo, digamos assim, as pernas ainda estarem fortes no início de setembro, tem tempo para trabalhar um bocadinho mais as tais duas equipas com que alinhou na época passada a partir de janeiro. A minha grande dúvida será também, quando começar a fazer isso, se dará prioridade ao campeonato ou à Liga dos Campeões, e quando digo isto, obviamente, no campeonato, poder poupar alguns jogadores em jogos menos exigentes, não obviamente nos clássicos, nem em deslocações muito, muito difíceis ou mais difíceis, e portanto tem essa grande curiosidade, partindo do princípio que para já, por exemplo, o Santi Jiménez não parece estar, pelo que eu percebi na conferência de imprensa do Farioli, em condições de jogar de início, poderá entrar um pouco. No caso do Benfica, vai ser agora este processo de adaptação do Palhinha, veremos também se é já para sentar o Barrena cheio ou não. De resto, acho que o Benfica, do meio campo para a frente, dificilmente fica um jogo sem marcar, se calhar, até dois golos. E depois, no caso do Sporting, é a tal questão. Como é que se vai construir a partir de 10 entradas e 11 saídas, tendo a Liga dos Campeões sempre presente, e como é que Rui Borges vai gerir isso, porque na época passada percebemos que um dos grandes problemas foi exatamente esse. Bem sei que por causa de ondas de lesões que outros treinadores responsabilizariam por tudo, e ele nunca se escondeu atrás dessas ondas de lesões, mas também tenho interesse em perceber se, digamos que aprendeu alguma lição da época passada, e se vai acabar por utilizar alguns jogadores que não têm tido muitos minutos, lá está, porque está a construir uma equipa. Portanto, esta jornada anterior à Liga dos Campeões é muito interessante, desde logo por isso, sendo que, eventualmente, o jogo mais difícil será o do Benfica, porque o Marítimo começou muito bem o campeonato, vindo da segunda Liga, ganhou os dois primeiros jogos, depois tem vindo a descer um bocadinho, empatou em casa com o Viseu e agora perdeu em casa do Arouca por 2-1, mas o Arouca é também uma das equipas mais interessantes da nossa classe média, portanto acho que o Benfica tem tudo para passar na Madeira, nos Barreiros, onde já caiu muitas vezes, não é só o Porto que cai muitas vezes nos Barreiros. O Benfica já perdeu 11 vezes na Madeira com o Marítimo, e portanto é sempre um jogo, é quase um clássico do nosso futebol de segunda linha, digamos assim, porque já tem tanto historial que torna-se um jogo particularmente interessante, não sendo fácil jogar na Madeira, porque é quase que um país diferente. Sem qualquer polémica pelo meio. Claro.
1: Sim, o Benfica, eu concordo contigo, o Benfica em manobras no Atlântico é realmente o jogo assim, dos clubes europeus, é realmente potencialmente mais difícil, e parece-me que com maior ou menor dificuldade o Sporting e o Futebol Clube Porto vão ultrapassar, com todo o respeito pelo Moreirense e pelo Nacional, vão conseguir ultrapassar estes dois desafios. E também estou curioso de ver o que vai fazer Farioli, sendo que o Benfica também tem um jogo a meio da semana com o Moreirense, um acerto de calendário. E, João, o ano passado, aquilo, na época passada, aquilo que o Farioli fazia era rodar na competição europeia, não é? Exatamente. Teoricamente usava
2: novos jogadores.
1: Usava os mais fortes no campeonato. Este ano, em função da exigência dos adversários, até porque o Futebol Clube Porto recebe já na terça-feira o Manchester City, isso não será.
2: Não pode ser.
1: Não será assim tão simples.
2: Nem era aceitável.
1: Claro.
3: Ora bem, meus caros, nos vossos cantos diretos, 2 minutos mais ou menos, 3 para cada um. Para
2: eu dou um dos meus minutos ao...
1: Eu posso, João, obrigado.
2: Facilmente.
1: Eu posso já atirar a baliza, eu vou então tentar atirar rápido, senão o Mário Fernando
3: não.
1: Vai se zangar comigo. Eu dou aqui nota de um processo, foi notícia, creio que a meio da semana. O Futebol Clube do Porto, nos últimos 2 anos, ganhou 50 mil sócios. Desde a chegada de André Villas-Boas, 2 anos e pouco, ganhou. É um aumento de 40 e qualquer coisa por cento. E nós podíamos dizer, o Futebol Clube do Porto foi campeão, e é evidente que as pessoas estão mais motivadas. Mas eu acho que o fenómeno é mais abrangente. É evidente que a equipa de futebol ganhando, os adeptos aderem mais. E tudo isso é normal, mas eu olho muito para isto sobre a relação do Futebol Clube do Porto com a sua claque, com os Super-Dragões. Porque, de facto, alguma coisa mudou em Alvalade há algum tempo, e nós, quando olhámos para o Benfica, que há pouco tempo disputou um jogo à porta fechada por causa dos adeptos, com custos evidentes, não só financeiros, eventualmente, até quando o treinador adversário diz que provavelmente com público, ao intervalo aquilo estava 2 ou 3, podemos ter essa honestidade de fazer essa leitura. Nós sabemos a importância que o público tem, é por isso que os grandes são grandes, não é? E olhamos agora também para o Sporting de Braga e também vemos o estádio cheio de adeptos do Sporting de Braga. Também é um trabalho meritório que está a ser feito pelo António Salvador há mais de 20 anos. Mas tão rápido ganhar 50 mil sócios, é evidente que desde logo o Futebol Clube, os processos estão a ser julgados em tribunal, o Futebol Clube Porto acabou com aquela venda com excedência de bilhetes, de qualquer forma, à claque. Havia uma bancada praticamente ocupada, eram os Super-Dragões que vendiam os bilhetes, e isso obviamente teve reflexo no número de sócios. Eu acredito que as pessoas não deixaram de ir ao futebol e não foram pagar os bilhetes tão caros, são sócios, eventualmente passaram para sócios. E depois até com uma outra envolvência à volta do Futebol Clube Porto, eu recordo o que se passou naquela assembleia com elementos dos Super-Dragões, é evidente que há um outro ambiente no estádio. Não há dúvida nenhuma, e isto é mérito, nem sempre temos a oportunidade de falar sobre estas coisas, isto é mérito desta direção e das pessoas que lá estão, com o André Villas-Boas.
3: E, João Nuno, uma obra de arte.
2: Exatamente, a essência do futebol para compensar um bocadinho a depressão que teve o meu offside, uma depressão muito à volta da ideia de que, infelizmente, de certa forma, andam a matar o futebol. Mas depois somos quase que reabilitados, ou o futebol é um bocadinho reabilitado, quando vemos golos como aquele do Francisco Domingues, pelo Moreirense, que deu a vitória frente ao Casa Pia em Rio Maior. Eu nem sou propriamente um grande adepto destes números, digamos que mais exuberantes, às vezes parecem-me assim um bocadinho exercícios de estilo, mas quando alguém consegue marcar um golo de letra, de fora da área, e sem ser propriamente por culpa da defesa ou do guarda-redes. Acho que isto nos reconcilia um pouco com o futebol. Aquele gesto simples e espontâneo, porque acho que é isso que mais impressiona naquele gol. Não houve ali aquele sentido de brincadeira, não, aquilo foi uma coisa feita a sério, foi para ser eficaz, e portanto aquele gol de letra de fora de área com o pé esquerdo ao ângulo do Kiko, a forma como é conhecido o Francisco Domingues, um jogador que já tem 24 anos das escolas do Benfica e que parecia eventualmente estar a passar ao lado de uma carreira importante, mas que provavelmente este ano vai estar entre os eleitos para o Prémio Puskás, e isto se calhar pode ser um grande incentivo, muito motivador para ele, e portanto vários motivos para satisfação, para alegria e para acender um bocadinho mais ou reacender um bocadinho mais a paixão.
3: Posto isto, vou ao meu contra-ataque desta semana. Agora que os delírios do mercado vão hibernar até janeiro, chegou a altura de finalmente começarmos a olhar para o dia-a-dia do nosso futebol, o tal que tem uma liga que, segundo os seus responsáveis, pretende atingir projeção internacional. E como não é possível falar-se da realidade portuguesa sem se falar de arbitragem, pois bem, aí temos a novidade da temporada. Para lá de deixarem de ser públicas as avaliações aos árbitros, acabaram aquelas preleções mais ou menos explicativas nas televisões, promovidas pelo Conselho de Arbitragem para analisar o desempenho dos árbitros. A ideia inicial até era defensável ao fazer para no espaço público, trazendo sobretudo para o espaço público, uma certa ideia de humanização dos árbitros, porque alguma pedagogia junto dos adeptos poderia ser útil para os levar a compreender que gerir um jogo de futebol não é assim tão elementar como se julga. Simplesmente, como constatámos ao longo destes anos, nada de substancial mudou, nem da parte dos adeptos, nem principalmente da parte dos clubes. Portanto, mesmo que este início de época nem sequer esteja a ser turbulento, o Conselho de Arbitragem mandou fechar a loja, com o apoio do novo diretor técnico da arbitragem. Assim, reduz-se a exposição dos árbitros. Mas só por ingenuidade pode pensar-se que, mandando calar toda a gente, alguma coisa vai mudar. Os clubes ou os adeptos não vão deixar de fazer o que sempre fizeram. Isso simplesmente não vai acontecer. No entanto, como na próxima época os três grandes até têm hipótese de entrarem todos na Champions, pode ser que esta seja uma temporada com um nadinha de alarido a menos. Mas este não é o único polo de discussão. Uma pergunta: e que tal se os jogos da principal competição portuguesa começassem horas? Seguindo uma tradição genuinamente portuguesa, já se sabe que é marcada uma determinada hora para o início de uma partida, mas na verdade o jogo arranca sempre 4 ou 5 ou mais minutos depois da hora. Só não se percebe como é que querem que, lá fora, lidem com uma mania que é só cá de dentro. Mas já que falamos de horas, a Liga criou um aliciente suplementar. Jogos do campeonato e da Liga dos Campeões, à mesma hora. É o que vai acontecer para a semana, na quarta-feira, enquanto se realiza o Sporting Galatasaray, entra em cena o Moreirense Benfica. Com outra inovação adicional, pela primeira vez temos a transmissão de um jogo do campeonato em sinal aberto, em paralelo com outro da Champions, em que participa uma equipa portuguesa, em sinal fechado. A Liga Doméstica entendeu certamente que a sobreposição é naturalíssima, pelo que pode concluir-se também que nenhum dos intervenientes terá achado que fosse má ideia cruzar estes dois jogos da Liga e da Champions em sinal aberto e sinal fechado. Portanto, se quer exercer o seu legítimo direito de querer ver os dois jogos, então o melhor é habituar-se a andar aos saltinhos de um lado para o outro. Uma forma inovadora de acompanhar jogos importantes. E já que estamos a falar de transmissões televisivas, e se querem realmente internacionalizar o produto, como tantas vezes repetem, para lá daquelas coisas de que já aqui falámos inúmeras vezes, como o estado dos relvados, seria conveniente não ter transmissões com zonas escuras, devido às debilidades de iluminação dos estádios, como já sucedeu em partidas noturnas. Ou, noutros casos, imagens contra o sol, o que faz com que, às tantas, não seja possível ver as marcações no relvado nem identificar boa parte dos jogadores. Por mim, também sou mais um, João Nuno, que acha que a Liga estaria no bom caminho se tivéssemos direito a mais uns golos de letra a Francisco Domingues. Mas, em definitivo, o nosso futebol prefere outro tipo de artistas. Vítor, João Nuno, obrigado pela vossa presença. O Primeiro Tempo está de volta na sexta-feira, à hora habitual.
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0: 1h58, boa tarde, menos uma hora nos Açores.
1: O Benfica espera um jogo difícil amanhã, frente ao Marítimo, a contar para a Primeira Liga. Frederic Auschwitz é novidade nos convocados de Marco Silva. Já o Sporting enfrenta em casa o Nacional da Madeira. Rui Borges considera que o facto dos madeirenses estarem, por esta altura, sem treinador, leva a que os Leões tenham que olhar para a própria equipa. O Sindicato dos Enfermeiros Portugueses afirma que não chegam os 3 mil enfermeiros que vão poder ser contratados para o Serviço Nacional de Saúde. O sindicato sublinha que é preciso muito mais, tendo em conta as necessidades do SNS.
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0: Temperaturas máximas para esta sexta-feira, 26 graus em Ponta Delgada, 27 no Porto, também 27 no Funchal, 30 graus de máxima prevista para Faro, 31 para Lisboa, 37 para Bragança. Edição das duas na TSF, David Alvito.
1: Já vamos ao futebol. Para já, o ciclismo continua na estrada, a segunda etapa da primeira edição do Grande Prémio TSF-JN. Os corredores seguem já com cerca de hora e meia de corrida, numa tirada de quase 150 km entre Pombal e Condeixo à Nova. Voltamos ao contacto do Tiago Santos, o repórter da TSF que está a acompanhar a prova. Tiago, nesta altura, uma fuga com três corredores.
4: Nesta altura tem 1 minuto e 5 de vantagem para o pelotão. Fala Diogo Nunes da Credibem, a equipa de Emanuel Duarte, um dos ciclistas a 2 segundos do líder da prova, Gaspar Gonçalves. Há esse movimento de Hugo Nunes com o dorsal número 25 na frente da corrida, junto a ele Gabriel Batista e também Francisco Pereira. São 3 ciclistas portugueses que estão na frente da corrida por esta altura, com 1 minuto e 5 de vantagem. Depois, um segundo grupo com Daniel Dias, da Ktafer, também com o ucraniano Maxim Bihili, um atleta que surge neste grande prémio ao serviço da equipa espanhola Cortizo, depois de ter estado como estagiário na Volta a Portugal numa outra formação espanhola, e ainda Raimundo Carvajal, da Tecnosilva. Este é um segundo grupo, está a 50 segundos do pelotão, grupo intermédio, com a liderança da corrida de Hugo Nunes, da tal equipa Credibom, na luta também pela geral, Gabriel Batista e Francisco Pereira do Feirense. Esta situação de corrida, neste momento, 61 km cumpridos. Os ciclistas têm hoje chegado perto das 4 da tarde em Condeixo à Nova.
1: Tiago Santos, o repórter da TSF, que está a acompanhar esta primeira edição do Grande Prémio TSF-JN em ciclismo. Prova começou ontem e termina domingo em Cascais. Marco Silva espera dificuldades na Madeira. O treinador do Benfica lembra que o Marítimo começou bem a temporada e, por isso, não está à espera de um jogo fácil amanhã, uma partida que tem início às 6 da tarde.
5: Tal de uma equipa que nos vai tentar fazer a vida difícil, como é normal, e que o papel que vão ter. Uma equipa que é forte, que é agressiva no seu espaço, que tem um bom apoio também em casa, com um bom começo, o que dá confiança à equipa. Quando vens normalmente equipas que somem divisão, vêm numa boa dinâmica de vitória, vêm a conseguir bons resultados, e se conseguirem no começo do campeonato transitar de um ano para o outro e conseguir que haja alguma continuidade, dá aquela confiança que é muito importante. Espera-nos um adversário difícil, naturalmente um adversário que nos vai tentar contrariar, com jogadores em posições específicas que nos podem criar alguns problemas também. Portanto, como todos os jogos, difícil, teremos de estar ao nosso melhor nível, teremos de dar continuidade àquilo que temos feito e bem, mas novo jogo, nova história em que nós temos de provar novamente a nossa qualidade.
1: Frederic Auschwitz é novidade nos convocados. O jogo Marítimo-Benfica está marcado para amanhã às 6 da tarde. Tem relato aqui na antena da TSF a partir das 6 horas. Como dizia, tem também acompanhamento no site em tsf.pt. Depois, o Sporting recebe o Nacional da Madeira, uma partida com pontapé de saída para as 8:30 da noite esta semana. O emblema madeirense ficou sem o treinador depois do despedimento de João Gião. Por isso, Rui Borges, técnico do emblema leonino, afirma que o grupo tem de pensar mais no trabalho da equipa.
6: Isso é sem definição, deixa-nos...
1: O Nacional da Madeira, uma partida com pontapé de saída para as 8:30 da noite esta semana. O emblema madeirense ficou sem o treinador depois do despedimento de João Gião. Por isso, Rui Borges, técnico do emblema leonino, afirma que o grupo tem

0: O treinador do conjunto de Alvalade mostrou-se ainda satisfeito com o plantel e acredita que tem todas as condições para lutar pelo título.
1: Garantias dá. Acho que foi um grande trabalho de todos nós, de estrutura, de clube, naquilo que foi o nosso mercado. Muito felizes com aquilo que é o nosso plantel. Mais forte ou não é relativo. Está diferente, equipa diferente, mas acima de tudo muito confiante. Estamos todos nós muito confiantes naquilo que é a capacidade individual e coletiva do Sporting no futuro. Acima de tudo é uma equipa bastante jovem, a qual prevemos que terá um futuro risonho.
0: Sporting Nacional, pontapé de saída agendado para as 8:30 da noite. É mais uma equipa, mais um jogo, aliás, que terá relato aqui na antena da TSF e em acompanhamento em tsf.pt. A PSP lembra que a prevenção é um dos vetores da atuação da polícia e esse foi um dos motivos que levou a solicitar à Câmara Municipal de Loures para se juntar à iniciativa de distribuir pulseiras que permitem detectar a adulteração de bebidas. O executivo liderado por Ricardo Leão tem previsto distribuir 20 mil destas pulseiras. As primeiras 5 mil vão ser entregues já amanhã no concerto do DJ britânico Carl Cox no Parque Papa Francisco. Em declarações à TSF, Ana Ricardo, porta-voz da Polícia de Segurança Pública, sublinha que o principal objetivo é contribuir para uma maior segurança dos cidadãos.
2: A prevenção é um dos pilares da atuação da Polícia de Segurança Pública. E para nós, garantir a segurança dos cidadãos significa também antecipar os riscos, informá-los e aqui disponibilizar ferramentas que possam ajudar as pessoas a proteger-se. Pronto, neste sentido, o nosso papel, o papel do Comando Metropolitano de Lisboa nessa iniciativa passou por, digamos, ser um parceiro agregador. Nós conhecemos o trabalho desenvolvido pelo professor Carlos Ludeiro, percebemos o seu potencial e então desafiámos aqui a Câmara Municipal de Loures a juntar-se a nós nesta iniciativa. Depois, juntamente também com a Desert Train, que completa esta parceria enquanto promotor dos eventos, conseguimos aqui, digamos, juntar quatro áreas de atuação diferentes com o objetivo comum de contribuir para uma maior segurança de todos os cidadãos. Esta é uma questão que nos tem preocupado já de há algum tempo e temos aqui lançado diversas iniciativas. Temos, por exemplo, o nosso programa Noite Segura, em que tentamos chegar a este público-alvo, lembrando de estar atento às suas bebidas, não as deixar sem vigilância e, perante uma situação suspeita, procurar ajuda. Portanto, esta pulseira constitui aqui mais uma ferramenta complementar de prevenção, porque permite, como já foi referido, sinalizar uma eventual presença de substâncias ilícitas na bebida e ajuda, portanto, a pessoa a tomar uma decisão perante uma situação suspeita.
0: PSP afirma que a questão da adulteração das bebidas não é uma preocupação no Conselho de Loures, mas reconhece que é uma problemática que existe no contexto da vida noturna e de diversão.
2: Não é uma preocupação nossa no Conselho de Loures, mas sabemos que há situações que têm acontecido, seja no âmbito daquilo que é a vida noturna, nas saídas à noite, como também nos festivais. Daí também ter sido lançada esta iniciativa e a mesma vai estar presente aqui em quatro festivais que vão decorrer agora nos próximos tempos. Aqui a parceria com Loures, pronto, é um parceiro que desafiámos e que aceitou esta iniciativa.
0: As pulseiras permitem detectar a presença de substâncias usadas na adulteração de bebidas, nomeadamente a droga da violação. O consumo desta substância pode provocar sintomas como a perda de coordenação, tonturas e perda de consciência. Estas pulseiras chegaram à Espanha em 2024 e vão agora ser testadas em Loures. O Sindicato dos Enfermeiros considera insuficiente o desbloqueamento da autorização para os hospitais poderem contratar 3 mil enfermeiros. O Ministério das Finanças já aprovou o quadro global de referência do Serviço Nacional de Saúde, que irá permitir contratar mais de 3 mil enfermeiros. Uma notícia avançada hoje pelo Semanário Expresso e confirmada pela TSF. Ouvida pela TSF, Guadalupe Simões, dirigente do Sindicato dos Enfermeiros Portugueses, sublinha que aquilo que foi aprovado é insuficiente, tendo em conta as necessidades do Serviço Nacional de Saúde.
3: Relativamente ao conteúdo, a preocupação mantém-se, porque o que está previsto no âmbito destes 3 anos é o aumento de cerca de 3 mil trabalhadores no âmbito do SNS, e o que é manifestamente insuficiente face àquilo que são as necessidades no âmbito de todas as carreiras e todos os profissionais, quanto mais se só tivermos em conta os enfermeiros. E, portanto, o quadro de referência global foi agora publicado com 9 meses de atraso, para além de estar atrasado, não se adequou àquilo que são as necessidades do Serviço Nacional de Saúde.
0: Guadalupe

0: Simões lembra que esta aprovação surge 9 meses depois das promessas da Ministra da Saúde e que as novas vagas só devem surgir em novembro.
1: Sendo aprovado agora o quadro global de referência, é preciso saber se os planos de desenvolvimento organizacional de cada uma das ULS está de acordo ou não está de acordo, e só depois é que os concursos eventualmente podem abrir. Este atraso de 9 meses, que também aconteceu o ano passado, determinou que só abrissem concursos em novembro e dezembro. E, portanto, na realidade, este ano, através da abertura de concursos, o que nós esperamos, e daí a nossa preocupação, é que vai acontecer exatamente o que aconteceu o ano passado. E, portanto, isto significa, para todos os efeitos, cativar dinheiro do Serviço Nacional de Saúde, que está no âmbito do Orçamento de Estado alocado ao SNS.
0: Guadalupe Simões, dirigente do Sindicato dos Enfermeiros Portugueses, aqui numa reação ao facto do Ministério das Finanças ter desbloqueado a autorização para os hospitais poderem contratar mais de 3 mil enfermeiros, uma autorização assinada ontem por Joaquim Miranda Sarmento e também por Ana Paula Martins, a titular da pasta da Saúde. Essa autorização já foi publicada em Diário da República. Em sentido contrário, à opinião do sindicato, está a Ordem dos Enfermeiros, que considera positiva esta decisão. Numa nota enviada à TSF, a Ordem sublinha que representa esta decisão um passo necessário para a conclusão dos planos de desenvolvimento organizacional das instituições. Espero um aumento substancial no preço dos combustíveis na próxima semana. A gasolina e o gasóleo podem atingir os valores mais altos de sempre. Os números são ainda provisórios. A decisão do Governo sobre a política de preços para a próxima semana só deve ser conhecida no final do dia de hoje. Mas os números avançados pela Associação dos Revendedores de Combustíveis sublinham que na segunda-feira os consumidores podem deparar-se com valores bastante superiores quando forem à segunda-feira a testar na bomba. O gasóleo simples pode vir a passar para cerca de 2,7 euros por litro, um aumento de 15 cêntimos. Já a gasolina poderá atingir 2,12 euros por litro, um aumento de 10 cêntimos. Henrique Tomé, na lista de mercado, sublinha que os portugueses têm que contar com o peso da carga fiscal na fórmula de cálculo da formação de preços.
2: Quando olhamos para o preço do combustível, nós temos que ter sempre em consideração, além do fator do preço do petróleo, outras variáveis, nomeadamente o câmbio, os custos de refinaria e, obviamente, também a questão da carga fiscal, que continua a ser um ponto que pesa bastante no caso português, e daí nós também vermos estas subidas tão fortes no preço dos combustíveis para os consumidores.
3: Mas refinamos?
2: Sim, mas continuamos muito dependentes do exterior. A carga fiscal sempre teve o seu peso, mas obviamente quando os preços começam a subir, acaba por se refletir ainda mais esse custo alto, neste caso no preço dos combustíveis.
0: Neste momento o preço do petróleo reflete os riscos geopolíticos e a gestão do conflito no Médio Oriente.
2: O preço que nós vemos atualmente do petróleo acaba por refletir exatamente isso, que é o chamado prémio pelo risco geopolítico. Isto está obviamente a fazer com que os derivados de petróleo estejam a aumentar. Mas esta semana também temos alguns pontos que eu diria que são, de certo modo, positivos. O facto dos Estados Unidos terem conseguido ajudar 40 navios mercantes a transitar no Estreito de Hormuz. Mas a verdade é que a evolução dos preços vai continuar muito dependente daquilo que será a gestão do conflito.
0: Henrique Tomé, o analista de mercado da corretora XTB. Este aumento do preço dos combustíveis não é exclusivo de Portugal, também é do outro lado do Atlântico. Nos Estados Unidos, o preço dos combustíveis tem vindo a subir. O diesel, o galão de diesel nos Estados Unidos atingiu os $5.85 pela primeira vez esta sexta-feira, o valor mais alto de sempre. Bateu o anterior máximo de $5.82, que foi atingido em junho de 2022. É uma descoberta que marca uma mudança de paradigma. Uma equipa de cientistas do Instituto Multidisciplinar do Envelhecimento, na Universidade de Coimbra, descobriu que os ossos humanos têm vasos linfáticos que os ajudam a curar quando se partem. A equipa de cientistas que fez esta descoberta foi liderada pela investigadora indiana Anjali Kusumbe. Ela explica que os resultados desta investigação mudam quase tudo o que se sabia até agora sobre a forma como os ossos recuperam de uma fratura.
4: Antes ensinava-se que os ossos não têm esses vasos linfáticos e que os que existem estão apenas associados a doenças e à perda de massa óssea. Nós descobrimos que os ossos têm estes vasos linfáticos e que eles desempenham um papel importante na regeneração dos ossos, ou seja, são muito úteis para curar fraturas.
0: Anjali Kusumba entende que esta descoberta marca uma mudança de paradigma no meio científico. Os novos dados podem vir a ajudar a curar problemas nos ossos, sobretudo nas pessoas mais velhas.
4: É uma mudança de paradigma, porque apesar de curar fraturas ser um processo muito simples nos mais novos, não é o caso para os mais velhos. Podemos usar estas células para regenerar os ossos e curar fraturas em pessoas mais idosas. Por isso, esta descoberta terá muitas implicações ao nível da saúde óssea desta população.
0: A investigadora avisa que ainda é cedo para vermos esta descoberta traduzida em tratamentos médicos concretos, mas assegura que a equipa dela continua a trabalhar nesse sentido.
4: Uma das abordagens que estamos a fazer é usar alguns fatores que fazem expandir estes vasos linfáticos, porque quando eles se expandem, gera-se mais massa óssea. A outra abordagem está relacionada com doenças. Descobrimos em laboratório que, se expandirmos estes vasos linfáticos, conseguimos combater algumas doenças do maxilar. Se outros laboratórios estudarem estas abordagens, os tratamentos chegarão às clínicas mais rapidamente.
0: O apelo deixado por Anjali Kusumba, investigadora do Instituto Multidisciplinar do Envelhecimento da Universidade de Coimbra. O trabalho desta equipa foi apoiado por fundos da Comissão Europeia e os resultados estão publicados na revista científica Cell.
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1: 12 horas e 19 minutos, vamos ao compacto da playlist de José Mateus, arquiteto, que as escolhas musicais dele vamos ouvir até bem perto das 3 da tarde. O compacto playlist em reposição. Produção de Nelson Santos.

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1: Há músicas que nos seduzem desde o primeiro momento que as ouvimos, que mexem connosco e que, por diversas circunstâncias, acabam por ganhar um espaço especial na nossa memória. Drive, dos Cars, é um desses exemplos, porque costumava pô-la a tocar no carro em viagens com os meus filhos. Passados mais de 20 anos, e estando eu a selecionar esta lista, ouvi dois dos meus filhos a falarem desta música e desses tempos com uma nostalgia evidente. Lançada em 1984, esta balada sobre fragilidade emocional ou de uma relação tornou-se um dos grandes símbolos do pop rock daquele tempo.

Glory Box é a música aclamada com que os ingleses Portishead se estrearam de forma retumbante através do álbum Dummy de 1994. Glory Box, que na Austrália e Nova Zelândia é o baú do enxoval de casamento das mulheres, é geralmente visto aqui como uma metáfora irónica que apela à transformação. Para anuar o cansaço provocado pelos estereótipos impostos sobre as diversas ramificações do papel das mulheres na sociedade. Há uma espécie de grito de libertação, um apelo à mudança. Exaustão é talvez a condição emocional mais saliente da expressão vocal de Beth Gibbons, que, a par de Geoff Barrow, formava o núcleo central desta banda, que se tornou extremamente influente na cena musical daqueles anos 90.

0: A música Zorro, na versão de António Zambujo, está presente no livro O Sorriso, que escrevi e que foi publicado recentemente. O meu filho Bartolomeu, figura central do livro, após ter sofrido um acidente de automóvel que marcou para toda a vida, gosta muito desta música, que chegava a cantar no duche. Ao saber que a cantávamos para o nosso filho, quando se encontrava ainda em coma no hospital, o meu irmão António, numa iniciativa que me lembra um inspirador e comovente filme Favores em Cadeia, de 2000, fez-nos chegar uma versão dedicada ao Bartolomeu, gravada especialmente por Zambujo. A partir daí, passámos a reproduzir e a cantar-lhe essa versão. Mais tarde, essa música viria a estar no centro de um momento-chave da narrativa de O Sorriso.
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1: Tendo eu nascido nos anos 60, incluir Pink Floyd é inevitável. O LP Dark Side of the Moon entrou na discografia da minha família mal foi lançado e tornou-se instantaneamente um LP de culto. Mas a música que eu escolho é Wish You Were Here, do álbum seguinte com o mesmo nome, que incorpora uma crítica mordaz à indústria da música. Mas existe algo mais que me interessa nesta música. Um vulto ou uma espécie de espectro de fundo. Após o sucesso estrondoso de Dark Side of the Moon, agravaram-se divisões internas na banda que haviam emergido após a saída de Syd Barrett, o compositor, líder carismático e autor do nome da banda. Wish You Were Here, que nos verões da minha adolescência cantávamos à roda das fogueiras noturnas na praia de Melites, reflete a nostalgia gerada por afastamentos. O de Barrett e o dos membros da banda entre si.

Outra banda de culto da minha geração, o Genesis, conseguiu igual estatuto junto dos meus três filhos. Depois de alguns álbuns memoráveis como Foxtrot ou Selling England by the Pound, lançaram o conceptual The Lamb Lies Down on Broadway, que me foi oferecido, para sorte minha, no Natal de 1974. É onde levam mais longe o conceito de ópera rock, sem concessões comerciais à indústria da música. Durante muito tempo fruí com enorme prazer o álbum, tentando decifrar os seus mistérios, onde um dos pontos altos é a música The Carpet Crawlers. Se na altura não recorria à revista Música e Som à procura de descodificações, hoje abundam na internet, como por exemplo de que se trata de uma metáfora poética sobre a busca humana por propósito e transcendência num mundo confuso e limitado.

Laurie Anderson conquistou-me pelo caráter poliédrico da sua obra. Com uma formação inicial em História da Arte, Escultura e aprendizagem muito jovem básica de violino, veio a destacar-se pelo seu trabalho experimental entre música, performance e multimédia. Gosto muito de Free Fall, música de múltiplas interpretações ligadas à perda de controle, à desorientação, afetiva ou emocional, aos labirintos em que muitas vezes vivemos. Com uma linguagem clínica e hipnótica, afundamos num mundo que me recorda sonhos, em que sou confrontado com mensagens enigmáticas, coisas que fogem ao meu controle e que me aprisionam. Integrada no álbum Bright Red, esta música foi coproduzida por Brian Eno.

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1: Também dos anos 80, explorando sonoridades marcadas por ambientes melancólicos, foram os álbuns de This Mortal Coil. Foi um projeto colaborativo entre membros de várias bandas, criado por Ivo Watts Russell, presidente e cofundador da influente produtora independente 4AD. Trabalharam com esta produtora bandas como os Pixies ou os Bauhaus. Uma música que se tornou famosíssima, permanecendo nos tops das listas de preferências europeias, foi a cover de Song to the Siren, composta em 1967 por Tim Buckley. Na versão de This Mortal Coil, as atmosferas melancólicas procuradas pelo líder deste projeto são levadas ao extremo pelo extraordinário trabalho vocal de Elizabeth Fraser, vocalista dos Cocteau Twins.

No âmbito da primeira edição da Trienal de Arquitetura de Lisboa, convidámos Mário Lajinha para compor um álbum que refletisse sobre a arquitetura. Como ponto de partida, viajámos juntos através de um roteiro de edifícios relevantes de diversas épocas, desde Lisboa até ao Minho, onde expus os princípios de composição de edifícios, como o Mosteiro de Alcobaça ou o Burgo de Souto de Moura. Há viagens como esta cujo brilho resiste ao tempo e desta nasceu o álbum Espaço, gravado em trio com Bernardo Moreira e Alexandre Frazão. Lançado em 2007, foi tocado pela primeira vez na Culturgest como parte dos Encontros de Música e Arquitetura da Trienal. Obteve nota máxima da crítica e gosto particularmente da música Tanto Espaço.

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0: Boa tarde, são 2h58, menos uma hora nos Açores.
1: O governo vai negociar com a Air France, KLM e a Lufthansa a negociação de venda da parte da TAP e não vai excluir nenhum dos interessados até ao final do processo. O anúncio foi feito há instantes no briefing que se seguiu à reunião do Conselho de Ministros. A presidenta da Iniciativa Liberal considera que o futuro de Luís Montenegro no governo está ligado ao futuro de Luís Neves e que as polémicas com o ministro da Administração Interna já estão a contaminar o Executivo e não só. Nesta edição, às 3 da tarde, voltamos à segunda etapa da primeira edição do Grande Prémio TSF-JN em ciclismo.
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0: Para amanhã, previsão de sol, mas no interior norte e centro, com possibilidade de aguaceiros e trovoada, temperaturas máximas de 36 graus em Lisboa, 32 em Faro e 27 no Porto, sol na Madeira também com 27 graus no Funchal e nos Açores, aguaceiros em todo o arquipélago, máxima de 26 graus em Ponta Delgada. Edição das 3 da tarde, David Alvito.
1: E é pelo ciclismo que começamos. Continua na estrada a segunda etapa da primeira edição do Grande Prémio TSF JN em ciclismo. Voltamos ao contacto do Tiago Santos, o repórter da TSF que está a acompanhar a prova. Tiago, a fuga de há pouco tinha sido anulada, os corredores estão a enfrentar as dificuldades da subida, mas há uma nova fuga.
2: Constituída agora por Luís Ferreira, o atleta da Enicolor Campicarna, um dos melhores trabalhadores deste pelotão para o Grande Prémio TSF Jornal de Notícias, lidera agora a corrida a par do número 97, Óscar Fuentes, da equipa espanhola Cortizo, junto destes dois ciclistas ainda o número 85, José Bicho, é um ciclista do Team Tavira Crédito Agrícola, mas com alguma desvantagem para os dois primeiros. Eles têm 15 segundos de vantagem para o pelotão, mas a etapa inicia agora uma fase mais dura e começam a aparecer as diferenças entre os homens mais fortes nestes momentos de subida às contagens e aos prémios de montanha, hoje com dois prémios de segunda categoria, um prémio de montanha de terceira categoria, um dia que pode ser importante também para definir as contas, na geral, recordando que Gaspar Gonçalves, do GI Group Holding Simoldes Oliveirense, para o salão número 64, lidera a prova com 2 segundos de vantagem sobre Pedro Silva, da Feira dos Fás, Boa Vista, e também 2 segundos sobre Emanuel Duarte, da Credibon Alumínios Marcos Carlos. A etapa entra agora numa fase decisiva, com previsão de chegada à meta por volta da tarde, daqui a cerca de uma hora.
1: Tiago Santos, o repórter da TSF, que está a acompanhar a prova. Esta é a primeira edição do Grande Prémio TSF JN em ciclismo. Começou ontem, termina no próximo domingo em Cascais. O Governo vai negociar com a Air France KLM e a Lufthansa a compra de parte da TAP, sem excluir um dos candidatos na reta final do processo. Vai ser dado mais tempo às empresas para melhorarem as propostas. O Ministro da Presidência, António Leitão Amaro, revelou que, embora as ofertas sejam diferentes, a avaliação da par pública é idêntica, pelo que o Governo vai partir para a reta final a negociar com as duas empresas.
3: O normal nesta fase, o habitual, seria passar-se já para a negociação final com um concorrente selecionado. Sucede que, e isso é bom, sendo as propostas vinculativas dos dois grupos internacionais diferentes e os seus conteúdos são diferentes, as propostas têm uma avaliação global de tal forma próxima que nós optámos por decidir hoje criar um período de negociação final de algumas semanas com os dois grupos, de modo a que possam, como esperamos, melhorar as propostas que foram apresentadas.
1: No dia 1 de dezembro, o Governo recebeu o relatório da par pública, que faz uma avaliação das duas propostas para a compra de 44,5% da companhia aérea

0: é que exerce a sua influência, se de forma pública, se de forma privada. Aquilo que eu quero é que ele a exerça. Como é que a exerce? Acho que isso é algo que diz respeito ao Sr. Presidente da República e tenho a certeza que ele certamente estará a fazer as suas diligências para alertar para a gravidade, tanto que também já o fez de alguma forma publicamente.
1: A também deputada da Assembleia da República defendeu que as questões em torno do Ministro da Administração Interna estão a contaminar o Governo.
0: Portanto, aproveitando que há Conselho de Ministros, que se pergunte efetivamente aos ministros, em particular à Ministra da Justiça, que neste momento, como sabemos, está a decorrer uma inspeção de áreas que ela tutela sobre a atuação do seu próprio colega Luís Neves, enquanto Diretor Nacional da Polícia Judiciária. E portanto, que se pergunte aos próprios ministros se eles estão confortáveis com esta situação toda. Eu não acredito que estejam. E no próprio PSD também se começa a perceber que há este desconforto todo.
1: Quanto à moção de censura do Chega ao Governo, Mariana Leitão repetiu que a Iniciativa Liberal vai votar contra. A Sociedade Portuguesa de Dermatologia e Venereologia acredita que há mais casos de doenças sexualmente transmissíveis em Portugal porque as pessoas usam cada vez menos o preservativo. Hoje assinala-se o Dia Mundial da Saúde Sexual, uma data que tem o objetivo de chamar a atenção para a importância da saúde sexual e reprodutiva como componente fundamental do bem-estar humano, mas nesta data os especialistas destacam igualmente a importância da prevenção e do diagnóstico precoce e da educação em saúde para evitar a propagação das doenças e das infecções sexualmente transmissíveis. João Borges da Costa, do Grupo para o Estudo e Investigação das Doenças Sexualmente Transmissíveis, que faz parte da Sociedade Portuguesa de Dermatologia e Venereologia, adiantou à TSF que ainda assim o aumento em Portugal das chamadas DSTs não resulta de um único fator.
2: A principal forma de adquirir uma infecção sexualmente transmissível é ter relações sem o preservativo. É de longe o principal fator de risco. Se pudermos identificar um fator de risco, o principal seria este, não é? Depois também é o comportamento, o número de parceiros, o número de viagens, por exemplo, sabe-se que 20% dos viajantes vão ter relações sexuais de risco, por exemplo. Isso tudo desde o fim da pandemia Covid-19. Aumentaram as viagens, houve uma diminuição do uso do preservativo. Tudo isto levou a que aumentassem as infecções sexualmente transmissíveis. Como fazem mais rastreios, também são detectados mais casos. Portanto, aqui há uma combinação de menor uso do preservativo, maior número de viagens, maior número de parceiros, mas também maior rastreio.
1: Os relatórios oficiais e dados do Centro Europeu de Prevenção e Controlo das Doenças dão conta de um aumento das infecções sexualmente transmissíveis em solo português. João Borges da Costa acredita que a solução está na prevenção, mais do que no combate, e que esta passa por ensinar melhor as pessoas sobre os cuidados que devem ter na vida sexual. Ouvido aqui pelo jornalista Eduardo Rosa, ele sublinhou que acredita que o Estado está a trabalhar neste sentido, mas entende que não chega.
2: É verdade que o Estado fez muita coisa. Repara, a vacina para o HPV, que é outra infecção, neste momento já é comparticipada, quer para os rapazes, quer para as raparigas, portanto, tem havido avanço. Agora, estas infecções sexualmente transmissíveis bacterianas, como é o caso da sífilis, da gonorreia, da clamídia, têm faltado campanhas de prevenção, de informação aos jovens e também de promoção do uso do preservativo.
3: E, portanto, estas campanhas, no seu entender, têm de facto um peso neste trabalho.
2: Sim,
3: de prevenção.
2: Penso que são muito importantes. Sobretudo atuar a nível dos jovens, nos liceus, nas faculdades, portanto, poder chegar a esta população mais jovem.
1: João Borges da Costa, ouvido aqui pelo jornalista da TSF Duarte Rosa. Portugal foi o primeiro país do mundo a instituir oficialmente o Dia Nacional da Saúde Sexual. A aprovação foi feita por unanimidade na Assembleia da República em 2021. Marco Silva espera dificuldades na Madeira. O Benfica joga amanhã frente ao Marítimo numa partida agendada para as 6 da tarde. Na antevisão ao encontro técnico dos encarnados, lembrou que o conjunto madeirense começou bem a temporada e por isso não espera um jogo fácil amanhã.
4: Tal de uma equipa que nos vai tentar fazer a vida difícil, como é normal, e que o papel que vão ter. Uma equipa que é forte, que é agressiva no seu espaço, que tem um bom apoio também em casa, com um bom começo, o que dá confiança à equipa. Quando vens, normalmente, equipas que sobem divisão, vêm numa boa dinâmica de vitória, vêm a conseguir bons resultados, e se conseguirem, no começo do campeonato, transitar de um ano para o outro e conseguir que haja alguma continuidade, dá aquela confiança que é muito importante. Espera-nos um adversário difícil, naturalmente um adversário que nos vai tentar contrariar, com jogadores em posições específicas que nos podem criar alguns problemas também. Portanto, como todos os jogos, difícil, teremos de estar ao nosso melhor nível, teremos de dar continuidade àquilo que temos feito e bem, mas novo jogo, nova história em que nós temos de provar novamente a nossa qualidade.

0: Fredrik Auschner é novidade nos convocados. O jogo está marcado para amanhã às 6 da tarde. Vai ter relato aqui na antena da TSF e acompanhamento ao minuto em tsf.pt. Amanhã também, mas às 8:30 da noite, é a vez do Sporting receber o Nacional da Madeira em Alvalade. Esta semana o emblema madeirense ficou sem treinador depois do despedimento de João Gião. Alexandre Santos foi o nome escolhido para assumir a liderança da equipa, uma revelação feita há instantes à agência Lusa por Rui Alves, presidente do Nacional. Rui Borges, técnico do emblema leonino, afirma que o grupo agora tem de pensar mais no trabalho da equipa.
1: Essa indefinição deixa-nos aqui mais focados naquilo que nós somos enquanto equipa, no nosso processo, no nosso crescimento individual e coletivo, do que propriamente do adversário, em termos daquilo que é a estratégia. Claro que esta indefinição de treinador leva-nos a não ter certeza, a procurar algo, mas acaba sempre por ser algo que não é certo. Não é padrão, a equipa nacional. Focámos-nos muito mais naquilo que é o adversário em termos de características individuais.
0: O treinador do conjunto de Alvalade mostrou-se ainda satisfeito com o plantel e acredita que tem todas as condições para lutar pelo título.
1: Garantias dá. Acho que foi um grande trabalho de todos nós, de estrutura, de clube, naquilo que foi o nosso mercado. Muito felizes com aquilo que é o nosso plantel. Mais forte ou não é relativo, está diferente. Equipa diferente, mas acima de tudo muito confiante. Estamos todos nós muito confiantes naquilo que é a capacidade individual e coletiva do Sporting no futuro. Acima de tudo é uma equipa bastante jovem, a qual prevemos que terá um futuro risonho.
0: Sporting Nacional, marcado para amanhã às 8:30 da noite, tem também relato aqui na TSF e, naturalmente, acompanhamento ao minuto no site da TSF em tsf.pt.
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2: Depois de Girassóis e Tempestades, Marisa Liz tem um novo álbum, Relatos de um Coração Confuso. 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Esta semana, ao vivo, Relatos de um Coração Confuso, Marisa Liz.

0: Marisa Liz, ao vivo na TSF, com Vasco Duarte na guitarra, Jé Nuno na guitarra e nas teclas, Filipe Neves no baixo e o Ricardo Dani na bateria. Bem-vindos. Relatos de um coração confuso. Marisa Liz, foi verdadeiramente abrir o coração neste disco?
1: Olá.
0: Olá.
1: Eu acho que foi abrir o coração, mas foi tentar percebê-lo melhor. A única coisa que eu tinha era o título. Quando comecei a pensar em fazer um novo disco, e a única frase que me vinha à cabeça era esta, o que ainda me deixou mais confusa, porque entrei numa situação onde já nem sabia se queria fazer um disco, porque esta confusão instalou-se de vou fazer um disco, que disco é que eu quero fazer, que disco é que eu preciso, mais do que o que eu quero, que disco é que eu preciso de fazer, e tinha este título que me levou para a confusão por variadíssimas razões. E depois partiu daí. Agora já nem me lembro o que é que tu me perguntaste, porque depois confundo-me toda.
0: Se foi verdadeiramente abrir o coração.
1: Ah, abrir o coração. Foi a descoberta dessa confusão que eu associei a uma coisa negativa pela forma como fomos ensinados. O estás confuso, o não saber, quando és adulto, já não é muito bem visto. Temos todos uma data de validade para descobrir o que é que queremos fazer o resto da vida.
0: E temos de ter as certezas todas.
1: Quer dizer, algumas podes mudar, o casamento não deu, fazes outro, mas a tua intenção, o teu caminho, parece que tem que estar pré-definido. Quando nós não somos, acho eu, pré-definidos. Vamos nos definindo e acho que nunca chegamos a uma definição. E essa confusão que nos foi transmitida, pelo menos era essa a ideia que eu tinha, de que era uma coisa má estar perdido, ou eu não saber sequer se queria fazer um disco, e tu tens também um tempo para estares confuso, e nisto passaram-se 2 anos, e eu continuava confusa. Até começar a recolher canções só pelo nome do disco, e por conversas de horas com os compositores que eu admirava. O disco começa a andar, todo este conceito, depois de uma conversa que eu tenho com o Paulinho Mosca, onde eu exponho o meu coração confuso, onde lhe digo que não faço a mínima ideia do que é que eu vou fazer, ou se quero fazer, ou se me ia dedicar aos bolos. E ele diz-me: Marisa, eu acho que tu tens um disco, eu acho que a confusão é o teu disco. E acredito que a confusão não seja o problema, mas seja o caminho. E isto alterou a minha percepção.
0: Abriu estradas.
1: Em relação àquilo que eu estava a sentir, que era, eu não sabia para onde é que eu ia, mas ficar parada não era opção, até porque tudo está em movimento. E aquela frase do ir contra a corrente não é ficar parado. E eu estava parada, não parada fisicamente, eu dava os concertos, eu fazia as coisas, mas emocionalmente sentia que aquilo que eu já sabia não me chegava para aquilo que eu precisava. E então fui como no primeiro disco, e como todos os outros, que a confusão me bateu à porta, fui aprender. E fui pedir ajuda. Uma coisa que demorei muitos anos a aceitar e a aprender, que era a pedir ajuda. Este disco transformou-se, antes de serem canções, foram conversas de horas com todos os compositores que fazem parte do disco. Nem todos, mas quase todos, foram mesmo muitas horas de terapia, e de passar todas estas indecisões e todas as confusões que me afetavam, fosse comigo mesma, fosse com quem me rodeava e com aquilo que está a acontecer no mundo e connosco. E a partir dessas conversas, o coração confuso começou-se a transformar em música.
0: E tudo isto passou muito pelo Brasil. A Marisa já falou do Paulinho Mosca, mas há aqui mais compositores brasileiros. Porquê é que houve essa ligação ao Brasil?
1: Porque sempre tive essa ligação ao Brasil. Não só pela música que eu consumia, mas por termos tido um povo que há uns anos atrás era aberto à música do mundo inteiro. E de quando era uma miúda, ligava à rádio e ouvia música italiana, espanhola, alemã, africana, francesa, brasileira. E isto, quando eu era miúda, despertou em mim um orgulho tremendo. Quer dizer, não era um orgulho, só se tornou um orgulho quando eu me percebi que isso não acontecia no resto dos países. E que nós tínhamos uma abertura àquilo que era diferente. E acho que aprendemos bastante com isso. E temos muita facilidade até em falar com pessoas de outras línguas. E eu acho que isso vem de um sítio emocional de estarmos abertos a... O Brasil teve um impacto ainda maior por causa das novelas. E que naquela altura as músicas eram escolhidas ao pormenor. Tu tinhas canções maravilhosas a darem nas novelas. Eu acho que não. Eu ficava mais entusiasmada quando a música aparecia do que quando aparecia a discussão fulcral para o episódio. E tudo o que estava por trás. E o Brasil sempre foi... principalmente quando eu conheço as canções que a Elis Regina interpretou, e eu já tinha uma ligação ao Brasil, mas nos meus 19 anos começou a ser obsessivo. Os discos que eu ouvia, do Chico Buarque, de Elis, da Rita Lee, do Djavan, e depois de Malta mais recente, do Lenine e do Paulinho Mosca, que lançou um disco chamado Mobili há 20 e tal anos e que mudou a minha vida e a minha percepção de música, de escrita. E depois tive a sorte, passado uns anos, de o conhecer. Fomos criando uma amizade, mas nunca ao ponto de que chegámos a este disco, onde os dois precisávamos de ajuda e não sabíamos. E fui eu que lhe fui pedir ajuda. E o Paulinho estava, depois da pandemia, num processo de não conseguir compor.
0: E o último álbum dele já é de há uns anos também.
1: Já é de há uns anos, mas vai sair um próximo agora. ele estava sem conseguir compor e eu estava sem conseguir sentir. Ou o que eu sentia era muito confuso. Aliámos esforços. Ele deu-me as palavras que eu não tinha, porque foi uma decisão consciente eu compor menos neste disco. Eu tinha canções que eu poderia ter posto neste disco, mas foi consciente querer não só partilhar canções com outras pessoas, mas ter canções em que a única coisa que estivesse ali minha era o meu coração. E que alguém... Eu estava tão cansada, eu estava com o coração tão cansado que eu precisava que alguém pegasse nele. E o Paulinho abre este caminho. Tivemos, como eu disse, horas de conversa. Começámos a trocar sobre as coisas efetivamente que eu precisava de falar, porque eu vou estar a cantar estas canções para nos próximos 3 anos ou a vida toda. Portanto, eu não posso ter canções como sempre tive essa decisão. Não é que me representem, porque daqui a um ano elas já não me representam. Mas canções que para mim sejam intemporais a nível de emoção. Todas as emoções que estão neste disco eu já as senti em dias diferentes, algumas todas ao mesmo tempo, já senti todas para em 5 segundos. E vou voltar a senti-las. Pelo outro lado, isto deu ao Paulinho um mote ou uma vontade que ele não controlou de começar a compor. E depois de começar a fazer músicas para mim, ligou-me e diz: Marisa, eu não estou a parar de compor, por favor, dá-me mais problemas. E então o meu coração confuso...
0: Este coração confuso já dá 2 discos, então.
1: Já está 2 discos, pronto, confundimos os dois, e os dois... pusemos essa confusão em campos diferentes. Ele inclusive vai utilizar 3 das canções que fez para mim no disco dele, com versões completamente diferentes, exceto o Planeta 22, porque ele diz que esse planeta é só meu.
0: A última canção do álbum. Sim. É uma canção com 6 minutos, que aconselho todos a ouvirem.
1: Obrigada.
0: Depois de terem o álbum ou de ouvirem nas plataformas digitais. Então é o que vamos ouvir aqui também ao vivo no concerto Pulsa TSF esta semana com Marisa Liz. Já ouvimos o É o que é, agora é a vez do fim.

0: Marisa Liss e o novo disco Relatos de um Coração Confuso ao vivo esta semana no concerto de Bolso TSF. Marisa Liss, já falámos aqui do Paulinho Mosca, que participa de muitas formas neste novo disco, mas também os Monobloco, que a Marisa falou há pouco, esse coletivo carioca que deu aquele som muito característico, não é? Mas depois há dois grandes nomes da música portuguesa que também estão presentes neste disco. Como é que foi gravar, por exemplo, com o Camané, o Gente Aberta, uma canção de 1970, 71, de Erasmo Carlos? Como é que foi gravar com o Camané?
1: Eu há muito tempo gostava de cantar com o Camané, mas eu nunca convido ninguém para cantar até ter a canção, porque acho que a canção é o ponto inicial. Nem tem aquelas coisas, é um dueto, então um tem que cantar uma frase e o outro tem que... Não tem esse tipo de prisões. Eu, para mim, a música é primordial. Portanto, o meu trabalho é passar uma mensagem, que aquela canção seja ela uma mensagem diferente para mim quando eu estou a cantar, que possa ser para outro artista. E eu andei muito tempo à procura da canção certa para chamar o Camané. E o disco já estava praticamente fechado, e foi quando eu me lembrei que não tinha nenhuma versão. E como eu te disse, eu não ouço música enquanto estou neste processo, exceto esta música que eu andava a ouvir em repeat e nem tinha essa noção, era inconsciente, de uma forma obsessiva, esta canção específica. E quando me lembrei que não tinha uma versão, já estávamos nós em estúdio e em conversa com o Diogo Branco, ele diz-me: pá, se calhar esta é a música. Eu, claro que é esta a música. E quando começo, porque uma coisa é estar a ouvir a música do Erasmo, a cantar e tudo aquilo e aquilo que a música me dizia. Outra coisa é pensares e formulares, reformulares o teu cérebro. Ok, eu já não vou ouvir a música desta maneira. E então comecei a estudar essa canção, já não era uma canção do Erasmo Carlos, já não era uma canção que ele estava a cantar, nem o solo era dele, já é uma canção. E quando começa a fazer esse processo, a primeira voz que me vem à cabeça foi a do Camané, e foi óbvio. Até tinha pensado noutra pessoa, eu, o Camané e outra pessoa. E quando fui para o Brasil e estava a falar sobre isto, e de repente cai-me a ficha e eu penso: não é preciso mais ninguém. É o Camané. E foi maravilhoso. Para já, porque nós temos personalidades e energias bastante diferentes, não é? O Camané aparentemente é uma pessoa calma. Eu ando aos saltos por todo lado. Portanto, gravar isto em estúdio foi engraçado. Ele estava numa sala, eu estava noutra, mas estávamos a olhar um para o outro, ou mais eu para ele do que ele para mim, porque acho que se ele olhasse para mim ia-se desconcentrar, né? Porque ele cantava e eu passava-me da cabeça. Aliás, o Camané entra e eu só me apetece bater palmas. Porque, não, para mim, não, das coisas mais bonitas da música e nesta partilha, e os duetos não são só feitos com voz. Eu estou, quando estou a cantar sozinha com o Gui, nós estamos a fazer um dueto.
0: O Gui é
1: O Gui é um dos produtores e que toca também comigo, claro. Mas neste momento está numa tour com o Zé Ibarra pela Europa, mas está quase a voltar. Mas qualquer músico com quem eu esteja a cantar, e eles sabem disso, eu estou a ouvir tudo o que está a acontecer. E isso é sempre um dueto, porque aquilo que eles vão fazer vai-me dar caminhos para aquilo que eu vou fazer, ou não. E tanto o Camané como o Rui Veloso, e os duetos todos que eu tenho aqui, tanto Monobloco, tu vais ouvir Monobloco, eles têm um som muito próprio. Há muitas bandas de percussão no Brasil. Aquilo que realmente me entusiasma nos duetos é quando nós estamos a falar, é quando há comunicação,
0: quando há essa conversa, não é?
1: Quando há essa conversa, e essa conversa existe de uma forma muito bonita quando tu não estás a tentar convencer ninguém da tua ideia, e cada um apresenta a sua. Eu já disse isto, o Camané fala em português, eu também, mas ele tem uma língua que é só dele e não tem a ver com o fado. É uma autenticidade de tu não conseguires ser outra coisa sem seres tu mesmo. E isso nota-se na voz, na forma de cantar, como se nota na forma de tocar. Por isso é que nós temos músicos que são vistos como artistas e não como músicos.
0: Uhum.
1: E que consegues ouvir peças inacreditáveis que te passam mensagens e não têm uma única palavra.
0: Uhum. E também há o Rui Veloso no É Por Te Amar.
1: Certo.
0: Uhum.
1: O Rui Veloso, isso foi uma canção, uma melodia que o Marcos Costa e o Maninho fazem assim. Uhum. Sai-lhe aquilo, por uma inspiração que eu lhe tinha dado. E depois escrevemos a letra em conjunto, também com o Gonçalo Tau. Há um intervalo de musical, de nota, numa das últimas frases, que me fez lembrar logo um intervalo específico que o Rui Veloso tem numa das músicas. E quando, aliás, é a última frase, agora não me vou lembrar. E naquele momento, pá, eu tenho que cantar isto com o Rui Veloso. O Rui Veloso, como não estava cá e andava para aqui e para ali, começámos a ficar preocupados a nível de tempo, se realmente isto iria acontecer. Ele chegou a ir gravar a estúdio e não dávamos para estar juntos, e tudo o que eu gravei neste disco, ou tudo o que eu fiz, foi sempre próximo. Estava maravilhoso o que ele fez, mas eu liguei-lhe e disse: Rui, podemos fazer outra vez os dois? E ele lá revelou-se: poças, que é miúda, pá.
0: É preciso essa conversa.
1: Fogo. E eu não sei quando é que eu vou voltar a cantar contigo. Não me tires isso. Dá-me este presente. Vamos fingir que é Natal, ok? E de repente, no dia a seguir, até lhe mando uma mensagem, uma coisa assim: é Natal, lá lá lá lá lá. E guardámos um dia que ele vinha de viagem, estava cansado. E aquilo que era para ser uma hora de gravação, e ok, bora gravar de novo, passou para estarmos a falar até às 3 da manhã e termos uma noite em estúdio inesquecível. E eu costumo dizer isto: este disco, eu sou uma pessoa que me esqueço de tudo, mas é que as situações emocionais, principalmente, têm sempre a ver com os meus filhos, que eu não me esqueço, ou com música. Eu não me lembro do que é que nós falámos, mas eu lembro-me de todos os solos que ele fez. Quase que os consigo cantar. Não vou fazê-lo. Não, era só estranho estar agora a imitar uma guitarra aqui.
0: Canta daqui um bocadinho, gente aberta. Mas ainda queria lhe perguntar, porque a Marisa Liz seguiu a carreira a solo, depois dos Amor Eletro. Também já posso perguntar sobre os Amor Eletro, mas... E para além da música, há pouco falou da música dos filhos, para além da música, tem tido uma presença regular também na televisão, em programas em que é mentora de outros artistas. Esse papel de reconhecer o talento, de acompanhar esses artistas, às vezes muito novos, porque também chegou a ser mentora do Voice Kids, penso eu, não foi?
1: Uma vez.
0: Uma vez. Mas esse lado de reconhecer talento, de incentivar, de ajudar, é também importante para si? Quer dizer, deve ser porque o faz, não é?
1: Mas eu acho que mais do que reconhecer talento, são os sonhos e as intenções das pessoas. O talento pode ser visto de várias formas por pessoas diferentes. Pode já estares na sala errada.
0: Uhum. Claro.
1: É que ninguém vai ver o teu talento.
0: Claro. Uhum.
1: E eu acho que é retirar esse reconhecimento para ele não ter o poder de validar a tua existência e aquilo que te apetece fazer. Eu tive muitos anos no The Voice, já não estou lá há algum tempo. Uhum. Até porque chegou uma altura que eu tive que ser sincera comigo e com as pessoas com quem eu trabalhava, e onde eu precisava de aprender, onde aquilo que eu já sabia já não me chegava para passar à malta que vinha para a minha equipa. E porque foram meses e meses que se tornavam quase, não era um ano inteiro da minha vida, mas era quase, porque eu envolvo-me intensamente em tudo o que me ponho. E escolhi uma altura que eu precisava de fazer música, e que foi antes do meu primeiro disco, que eu saio do The Voice, portanto isto está há 4 anos. E lá está, o meu trabalho ali não era reconhecer sequer que eles tinham talento, porque a música e a arte, para mim, não têm medição. Nem sequer deviam ter prémios. É muito difícil comparar emoções. e comparar que o teu sentimento é mais importante que o meu. E então eu acho que aquilo que eu conseguia, ou tentava pelo menos ajudar, era perceber se eles percebiam qual era a intenção deles. E muita gente, quando está a começar, tu vais exatamente por isso. E nós temos essa tendência, atendo com os nossos filhos, se eles tiverem jeito para uma coisa, nós dizemos lá, tu tens talento, tu tens que seguir isso. Porque é um medo tremendo da nossa parte, que a vida já é tão difícil, que se ele for para uma coisa que não tem talento, vai ser mais difícil ainda. Aquilo que vai ser difícil é ele não ser feliz. Isso é que vai ser o mais difícil.
0: E essa é a descoberta
1: principal.
0: E aquilo
1: que eu sempre lhes disse é, a gente aprende qualquer coisa. E obviamente que temos mais jeito para umas coisas do que outras. E depois há coisas que não conseguimos fazer. Não há aquela coisa, tu consegues tudo. Não, eu não consigo voar, por mais que eu queira. E eu conseguir tudo com os meus diagnósticos, foi rapidamente que eu percebi que não consigo, por mais que eu queira. É essa intenção com que tu fazes as coisas, e tentar, mediante a intenção que eles tinham, se fosse, eu quero ganhar o The Voice, eu quero saber que tipo de artista é que eu sou, eu quero aprender tecnicamente coisas que eu não sei. Tudo isto são intenções diferentes. E às vezes há pessoas que têm estas intenções todas numa pessoa. O meu papel era tentar dirigi-los para a intenção que eles queriam. Mas dei-me a melhor. Dei-me a melhor e tive momentos inacreditáveis. Continuo a ter malta do The Voice muito ligada a mim e a fazer coisas muito boas na música, na minha opinião, obviamente. E quando eu digo muito boas, sinceras. Aquilo que eles querem. Não quer dizer efetivamente que eu vá ouvir e que eu me identifique. Mas isso é uma coisa que eu é que tenho que lidar.
0: E de certeza que eles também querem ouvir a música deste novo Relatos de um Coração Confuso, a que vamos voltar ao vivo aqui no estúdio da TSF, agora para ouvir Gente Aberta.

0: Marisa Liz, ao vivo no concerto de bolso TSF e a música do novo álbum Relatos de um Coração Confuso, que já foi apresentado, pelo menos num ambiente de amigos, de gente mais da indústria. Como é que é tocar estas canções assim? No caso, foi mais ouvir e falar destas músicas, como estamos a fazer aqui, não é?
1: Foi muito diferente, como estamos a fazer aqui. Foi toda criada uma... Aquilo não foi uma festa, não foi um concerto, não foi uma apresentação de um disco. Eu acho que foi uma experiência. Nós em conjunto criámos toda uma galeria dos Relatos do Coração Confuso, com peças que foram feitas para este momento, com caixas onde tu punhas lá a cabeça. E tudo isto está dentro dos meus conceitos de não sermos caixas, mas de repente, quando tu entras numa caixa e que nós associamos a ser uma prisão, todas aquelas caixas tinham coisas maravilhosas lá dentro, ou pelo menos acho eu que tinham. E depois foi tudo conduzido para que as pessoas estivessem confortavelmente a ouvir um disco como se ouvia antes. Foi uma experiência não totalmente imersiva, mas próximo, onde eu não falei muito durante o disco, porque aquilo que eu tinha para dizer, a maior parte já está no disco, mas foi uma noite, que se calhar sou a pior pessoa para falar sobre isso, obviamente, mas foi uma noite que eu nunca tinha sentido nada assim, nem nunca tinha visto nada assim, e onde tenho que agradecer a cada pessoa que lá esteve, por ter ouvido um disco como li um livro, ou como se fosse um filme, porque eu acho que pronto, como eu tenho dificuldade em ler, este é como se fosse o meu livro. Espero que muita gente o leia. Mas foi uma coisa que eu gostava de repetir para o público, ter essa experiência.
0: A minha pergunta tinha a ver agora também com os espetáculos. Os espetáculos que a Marisa agora vai apresentar com este novo álbum também vai ter muito deste conceito, destas ideias?
1: Claro, está tudo ligado. Tudo ligado, os vídeos, as roupas, tudo.
0: Isso, porque há muito esse lado imagética também, desde da Marisa Liz, também com diferentes penteados, cores.
1: Isso é porque me apetece.
0: As roupas, os adereços.
1: Isso é porque, na verdade, em relação ao disco, eu acho que tu passas mensagens a todo momento. Basta chegares e não dizeres nada, que é a tua energia, ou estás a passar já mensagens. E então, isto foram influências que eu tive de artistas que eu admirava muito, e que eu, antes de ouvir a música, eu já estava maluca para ver a capa do disco, porque a capa do disco já me ia dizer alguma coisa sobre aquele disco, porque tudo era pensado, não era só vamos ver qual é a foto mais bonita. Era diferente, e é válida a mesma, não estou a dizer que agora é pior. Ainda bem que agora há várias formas de fazer as coisas. Vamos levar este disco para a nova tour que vai começar em junho. Temos todo um cenário novo, roupas novas. Eles ainda, coitadinhos, ainda nem sabem o que é que lhes vai acontecer. Não, estou a brincar. Isto é tudo malta do rock and roll, está tudo bem. Obviamente utilizando algumas canções do primeiro disco, do EP e outras que eu fui lançando em parceria, mas vamos nos basear em grande parte nos Relatos de um Coração Confuso. Olha, espero que eu confunda muita gente ou que não confunda ninguém. E que pronto, e sei lá o que, olha, que as pessoas tenham vontade de voltarmos a ouvir discos, em vez de só ouvirmos uma canção, como fazemos quando vemos. Estás a ver aquele filme que tu queres muito ver? Tu não vais ver esse filme cansado. Não é? Tu vais dizer, epá, não, estou cansado, não vou conseguir ver este filme.
0: Fica para outro dia.
1: Não, e fica para outro dia que tu escolhes ver aquele filme. E tu, quando vais ver esse filme, tu não vais. Tu escolheste, foi uma decisão que tu tomaste. Eu costumo ter isso com música, que é escolher ouvir um disco. Já não o fazia há muito tempo, voltei a fazê-lo novamente. Não é bem disco, são vinis, que eu ouço vinis. E de retirar um momento para ouvir um vinil. E que é como leres um livro, ou como veres um filme. E como o Paulinho Mosca me dizia, é muito estranho se tu não ouvires um disco inteiro, porque tu não vais saber quem é a Margaret nem o Jonathan.
0: Marisa Liz, muito obrigado.
1: Muito obrigada eu.
0: Ainda vamos ouvir o Vício Difícil, que foi a canção com o videoclipe que esteve no lançamento também deste novo disco.
1: Feito pelo André Tentugal, desculpa.
0: De André Tentugal, exatamente. Que se chama Relatos de um Coração Confuso e que vamos ouvir ainda no final do Concerto Bolsa, então com este Vício Difícil. Marisa Liz, aqui ao vivo com Vasco Duarte na guitarra, José Nuno na guitarra e nas teclas, o Filipe Neves no baixo e o Ricardo Dani na bateria. Muito obrigado.
1: Obrigada.

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Boa tarde, são 13h58, menos uma hora nos Açores. O Governo promete reforçar o desconto sobre o imposto dos combustíveis, isto em vésperas de uma semana na qual se prevê o maior aumento no preço do gasóleo e da gasolina. Os dois concorrentes finais à privatização da ETAP vão ter um tempo extra para a negociação final e de maneira a melhorarem as propostas que apresentaram para a compra de 44,9% do capital da transportadora. A líder da Iniciativa Liberal acredita que António José Seguro está atento, mas insiste no pedido ao Presidente da República para exercer a magistratura de influência no caso Luís Neves.

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0: Nota para o trânsito em Lisboa com acidente na A1, é antes do Rio Trancão no sentido norte-sul, é ao quilómetro 3 na via esquerda e há fila desde a zona de São João da Talha. Para amanhã, previsão de sol, mas no interior norte e centro, a possibilidade de aguaceiros com trovoada. Nos Açores, aguaceiros em todo o arquipélago, dia de sol na Madeira, máximas de 36 graus em Lisboa, 32 em Faro, 27 graus no Porto e no Funchal e 26 em Ponta Delgada. Edição das 4 da tarde, Ana Cristina Henriques.
1: O desconto no imposto sobre os produtos petrolíferos vai subir 3 cêntimos na véspera de uma semana em que se prevê uma subida bastante acentuada no preço do gás óleo e da gasolina. Pelos dados que existem nesta altura e que podem ainda não ser dados finais, há a perspectiva de um aumento de 15 cêntimos para o gás óleo, 10 cêntimos para a gasolina. Há pouco, no final do Conselho de Ministros, Leitão Amaro adiantou que o governo vai reforçar o desconto no imposto sobre os produtos petrolíferos, adiantando que no total de descontos há 23 cêntimos por litro de combustível à custa deste reforço no desconto.
2: Um reforço do desconto de cerca de 3 cêntimos em gasolina e em gasóleo, ligeiramente mais em gasóleo, ligeiramente menos, mas na casa dos cêntimos estamos a falar dos 3 cêntimos, valores com IVA. Isto significa que, atualmente, o conjunto dos descontos no ISP, o desconto no preço dos combustíveis, totaliza, com este reforço, 23 cêntimos, quer na gasolina, quer no gasóleo.
1: Mas mesmo assim, o que a próxima semana nos reserva é o maior preço, o mais elevado historicamente no preço do gasóleo e da gasolina. O preço dos combustíveis volta a subir, embora com uma diferença de 3 cêntimos para os valores inicialmente previstos. Neste briefing do Conselho de Ministros falou-se também da privatização da TAP. O governo vai negociar com a Air France, KLM e Lufthansa a compra de parte da transportadora sem excluir um dos candidatos no processo final. Vai ser dado mais tempo às empresas para melhorarem as propostas. A decisão saiu desta reunião do Conselho de Ministros 3 dias depois da Par Pública ter-se entregado o relatório com a avaliação das propostas. O Ministro da Presidência revela que, embora as ofertas sejam diferentes, a avaliação é idêntica, Francisco Nascimento.
3: Por enquanto, o governo não exclui candidatos. Tanto a Lufthansa como a Air France, KLM, continuam na corrida pela compra da TAP.
2: O normal nesta fase, o habitual, seria passar-se já para a negociação final com um concorrente selecionado.
3: Mas,
2: sendo as propostas vinculativas dos dois grupos internacionais diferentes e os seus conteúdos são diferentes, as propostas têm uma avaliação global de tal forma próxima que nós optámos por decidir hoje criar um período de negociação final de algumas semanas com os dois grupos, de modo a que possam, como esperamos, melhorar as propostas que foram apresentadas.
3: Uma negociação que, ao que tudo indica, vai estar concluída até ao final de setembro, com as negociações, como sublinha o ministro António Leitão Amaro, nas próximas semanas.
2: Eu não vou-lhe dar o número preciso, mas vou-lhe só enfatizar ou esclarecer, reforçar, que eu falei em semanas, não em meses.
3: Negociações que vão focar-se no preço pela companhia aérea, mas não só.
2: Ninguém compreenderia, nem foi isso. Eu não vou-lhe dar o número preciso, mas vou-lhe só enfatizar ou esclarecer, reforçar, que eu falei em semanas, não em meses.
3: Negociações que vão focar-se no preço pela companhia aérea,

0: final com os dois candidatos para a privatização da TAP. Agora, o final da segunda etapa do Grande Prémio de Ciclismo TSF-JN. Tiago Santos, temos novo líder desta prova?
1: Sim, é Pedro Silva do Boa Vista Feira dos Fás, numa vitória de Tiago Antunes que vamos escutar. Ele chegou isolado à meta e acabou por conquistar também a camisola da montanha. Escutamos Tiago Antunes.
2: Alguma vantagem na classificação geral para fazermos a diferença ao longo destes três dias que ainda faltam no Grande Prémio?
3: Sim, acho que depois de ontem a fuga chegou com uma vantagem maior do qual que estávamos à espera, e esta corrida não sendo tão dura como outras, era importante ganhar alguma vantagem hoje. Os próximos dias eu acho que não vão ser tão duros como hoje, mas vamos tentar até a final, claro.
1: Acredito que ainda é possível descontar os segundos que faltam para a camisola da liderança. Eu creio que passou a 10, 15 segundos antes do Pedro Silva.
3: Sim, claro que sim, acho que se não acreditasse ia já para casa, não é? E então acho que vai haver corrida até domingo e nós vamos lutar.
1: Para já, garante a camisola azul, se não me falham as contas, era um dos objetivos também para o dia de hoje, passar essas duas metas, essas duas contagens de montanha de segunda categoria no primeiro lugar?
3: Não é toda, nós corremos para ganhar a etapa, se possível ganhar algum tempo na geral, é esse o objetivo e acho que foi conseguido. E a camisola azul é apenas um bónus.
1: Vem de duas medalhas nos Jogos do Mediterrâneo, hoje sentiu-se bem, sentiu que tinha forças para fazer aquilo que acabámos de assistir?
3: Sim, claro que sim, acho que depois dessas duas medalhas acho que ainda me dá mais motivação para trabalhar, para continuar a trabalhar até ao final da época e acima de tudo acho que hoje foi mais uma vitória para mim e para a equipa, acho que é bastante bom.
1: Tiago Antunes da EFAPEL a anunciar aqui a candidatura, ele vai tentar nos últimos dias de negociar a camisola amarela. Para já, vence a etapa de hoje, ele que vem de uma prestação nos Jogos do Mediterrâneo onde liderou a seleção nacional, conquistando a medalha de ouro no contrarrelógio individual e também a medalha de prata na prova em linha. Dias depois dessa passagem por Itália com as cores da seleção nacional, vence agora nesta segunda etapa do Grande Prémio TSF Jornal de Notícias dorsal número 31, numa prova que passa a ser liderada por Pedro Silva, que acaba por cavar uma diferença nesta etapa de hoje para o Gaspar Gonçalves, que liderou a prova no primeiro dia.
0: Reportagem em direto de Tiago Santos, que está a acompanhar esta primeira edição do Grande Prémio de Ciclismo TSF-JN. O Primeiro-Ministro dizia ontem que está de consciência tranquila e só estava à espera mesmo de ser marcada a data e a hora para ir ao Parlamento para mostrar como a moção de censura apresentada pelo Partido Chega não faz qualquer sentido. A moção de censura vai ser debatida na próxima terça-feira, a partir das 15h. Vai poder-se acompanhar tudo em direto aqui na TSF. E já hoje, Leitão Amar, no final do Conselho de Ministros, tentando também desvalorizar esta iniciativa do partido de André Ventura, falou numa coreografia que não pretende esclarecimentos nem terá qualquer tipo de consequências. O Ministro da Presidência remeteu jornalistas para as palavras do Primeiro-Ministro, que deixou elogios a Luís Neves.
4: O nosso foco é trabalhar coreografias sem consequência, que não contribuem para soluções, que não contribuem para esclarecimentos. Coreografias políticas que são apenas isso, coreografia, e que não são respostas a nada, ficam com quem as propõe. Nós não nos distraímos, estamos focados no nosso objetivo, muito atentos ao que acontece, muito preocupados em melhorar a vida dos portugueses.
0: É Tomás garantindo que o governo não vai distrair-se com esta moção de censura e em dia de Conselho de Ministros, a Presidente da Iniciativa Liberal confessou que gostava que os ministros fossem questionados sobre se estão confortáveis com estas polémicas que se arrastam com o Ministro da Administração Interna.
5: Portanto, aproveitando que há Conselho de Ministros, que se pergunte efetivamente aos ministros, em particular à Ministra da Justiça, que neste neste momento, como sabemos, está a decorrer uma inspeção da área que ela tutela sobre a atuação do seu próprio colega Luís Neves, enquanto diretor nacional da Polícia Judiciária. E portanto que se pergunte aos próprios ministros se eles estão confortáveis com esta situação toda. Eu não acredito que estejam. E no próprio PSD também

0: começa a perceber que há este desconforto todo.
1: Mariana Deitão quer acreditar que o Presidente da República está a exercer a magistratura de influência, a líder dos liberais. Acredita que isso está a acontecer, mas mesmo assim faz um apelo para que António José Seguro use esse poder e aproveita também para questionar Luís Montenegro sobre se ele quer que o futuro dele próprio e do governo fique amarrado ao Ministro da Administração Interna.
0: Luís Montenegro é o primeiro-ministro que tem o poder de demitir Luís Neves. Se não o fizer, é sobre si que cai a sonos. Ele está, no fundo, a amarrar o seu próprio destino ao destino de Luís Neves. É isso que ele quer para a sua governação, é isso que ele quer para o seu governo. O senhor Presidente da República, ele é que sabe como é que exerce a sua influência, se de forma pública, se de forma privada. Aquilo que eu quero é que ele a exerça. Como é que a exerce? Acho que isso é algo que diz respeito ao Sr. Presidente da República e tenho a certeza que ele certamente estará a fazer as suas diligências para alertar para a gravidade, tanto que também já o fez de alguma forma publicamente.
1: Sobre o sentido de voto para a moção de censura que vai a debate e votação na terça-feira, Mariana Leitão reafirma que, pela parte da iniciativa liberal, esta moção de censura tem o voto contra. Eduardo Vítor Rodrigues, o antigo presidente da Câmara de Vila Nova de Gaia, foi hoje absolvido dos crimes de prevaricação e peculato, dos quais estava acusado por alegadamente ter usado dinheiro do município para comprar bilhetes para assistir a jogos de futebol. Em declarações, no final de ter ouvido a decisão, Eduardo Vítor Rodrigues lamentou todo este processo.
2: A decisão não é uma decisão justa, porque justo era nunca ter passado por isto e nunca ter sido exposto a tudo isto. Porque aquilo que hoje aqui o senhor juiz-presidente disse não foi nem mais nem menos do que aquilo que no início nós explicamos e demonstramos documentalmente. Ao fim de 10 anos fica clarificado o assunto, com um sentimento de justiça claro, mas com um sentimento ao mesmo tempo amargo, de ver que a justiça demora tempo demais e que esse tempo é provavelmente a diferença entre ter crucificado eternamente um cidadão que agia de boa fé na atividade política, que geria a terceira Câmara do país e que ficou muito provavelmente manchado para sempre, por muito que esta decisão seja uma decisão que me conforta.
1: É por isso mesmo que Eduardo Vítor Rodrigues se sente injustiçado, apesar de ter sido absolvido dos crimes de prevaricação e peculato. O antigo autarca soube hoje a sentença. Ele liderou o município de Vila Nova de Gaia durante 12 anos, renunciou ao cargo em junho do ano passado, depois de ter sido condenado à perda de mandato por usar, de maneira pessoal, um carro elétrico do município.
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Boa tarde, são 4h16, uma tarde de céu nublado, estão 29 graus em Lisboa, 24 no Porto e 25 em Faro, também em Ponta Delgada com 25 graus, estão 26 no Funchal. Daqui a pouco há Mundo Digital.

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1: Agora 4h24 no mundo digital, Rui Tucayana, a GoPro com vídeo 8K e lentes intermutáveis.
2: Há algum tempo que nas câmaras de ação a GoPro vê as rivais DJI e Insta360 roubarem-lhe uma fatia cada vez maior de mercado. Ora, é em parte com o objetivo de recuperar o terreno perdido que a marca americana anunciou a nova linha de câmaras, as Mission One. A série é composta por três modelos: Mission One Base, a Mission One Pro e a Mission One Pro ILS. Em qualquer uma delas, uma das principais novidades é a inclusão de um sensor de 50 megapixels de uma polegada, um chip que promete um desempenho superior em condições de pouca luz. De resto, as Mission One vêm com um novo processador que permite gravar vídeo em resolução 8K até 60 fotogramas por segundo, isto nos modelos Pro, porque na versão base a cadência fica-se pelos 30 fotogramas. Mas nesta nova família de câmaras, a grande novidade é trazida pelo modelo Mission One Pro ILS. É a primeira câmara de ação com um sistema de lentes intermutáveis. É compatível com objetivos do tipo micro 4 terços, ou seja, podem-se utilizar as lentes profissionais de marcas como a Panasonic, Olympus e outras. Estas novas Mission One devem chegar ao mercado em breve. A GoPro ainda não avançou os preços.
1: Mundo Digital, Rui Tucayana, com o som de Joaquim Dias.
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1: Música dos Klaxons antes da síntese das notícias às 4h30.

0: Boa tarde, são 4:30, 3:30 nos Açores. Os assuntos em destaque nesta sexta-feira, Artur Carvalho.
1: O Governo vai reforçar o apoio em sede fiscal para que os consumidores possam fazer face ao aumento dos combustíveis, com uma subida em perspectiva a partir de segunda-feira do preço da gasolina em 10 cêntimos e de 15 no gasóleo. O Executivo decidiu hoje reforçar a compensação que tem em vigor por via do imposto sobre produtos petrolíferos. O anúncio foi feito por António Leitão Amaro no final do Conselho de Ministros.
2: Um reforço do desconto de cerca de 3 cêntimos em gasolina e em gasóleo. Ligeiramente mais em gasóleo, ligeiramente menos, mas na casa dos cêntimos estamos a falar dos 3 cêntimos, valores com IVA. Isto significa que, atualmente, o conjunto dos descontos no ISP, o desconto no preço dos combustíveis, totaliza, com este reforço, 23 cêntimos. Quer na gasolina, quer no gasóleo.
1: O ministro da Presidência deu também nota do plano do Governo para concluir a privatização de parte do capital da TAP. Para a fase final, avançam dois concorrentes, Air France e o grupo composto pela KPLM e pela Lufthansa. António Leitão Amaro reconhece que o normal seria, nesta altura, a negociação reduzir-se a apenas um candidato, mas deu conta de que porque é que assim não será.
2: Sendo as propostas vinculativas dos dois grupos internacionais diferentes e os seus conteúdos são diferentes, as propostas têm uma avaliação global de tal forma próxima que nós optámos por decidir hoje criar um período de negociação final de algumas semanas com os dois grupos, de modo a que possam, como esperamos, melhorar as propostas que foram apresentadas.
1: Concluída essa etapa, o que deve acontecer até ao fim de setembro, o Governo pretende encerrar definitivamente o negócio no espaço de mais algumas semanas. A segunda etapa do Grande Prémio TSF-JN foi vencida há cerca de meia hora pelo ciclista Tiago Antunes, mas a corrida do dia que se fez entre Pombal e Condeixa Nova ditou também que a camisola amarela muda de dono. O líder da prova é agora Pedro Silva, que hoje foi o segundo a cortar a meta.
0: Notícias atualizadas na edição das 5. No trânsito, ainda por resolver o acidente na A1, antes do Rio Trancão, é no sentido norte-sul, ao quilómetro 3, na via esquerda, à fila desde a zona de Santa Iria da Azóia. Quanto ao tempo, para amanhã a previsão é de sol, mas no interior norte e centro com a possibilidade de aguaceiros e trovoada. Temperaturas máximas perto ou acima dos 30 graus, 27 no Porto, 32 em Faro e 36 graus em Lisboa. Na Madeira, dia de sol com 27 graus, temperatura máxima no Funchal, e nos Açores, aguaceiros em todo o arquipélago, com temperatura máxima de 26 graus em Ponta Delgada.
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0: Agora... Agora estamos a 25 minutos das 5 na Pura Economia. Nuno Correia da Silva. Terminou o período de execução do PRR com resultados modestos.
5: No final de agosto, terminou o período para a execução do PRR. Em setembro, começa o tempo de fazer balanço. O Plano de Recuperação e Resiliência foi criado pela União Europeia com um propósito muito claro: impulsionar o investimento em reformas estruturais que tornassem os Estados-membros mais competitivos, mais soberanos energeticamente e mais resilientes a crises mundiais. Foi a resposta, financeiramente musculada, da União Europeia à crise provocada pela pandemia Covid-19, a maior crise económica desde a Segunda Guerra Mundial. Portugal foi contemplado com 22 mil milhões de euros, um montante que equivale a 10% do PIB português em 2021, ano em que se iniciaram os investimentos, 22 mil milhões destinados a transformar Portugal. Fim do período de investimentos, é importante analisar, avaliar e comparar o que foi feito com os objetivos propostos. Só comparando, podem ser identificados erros, só identificados poderão ser corrigidos. Naturalmente que há investimentos que, pela sua natureza, não produzem efeitos imediatos, são diferidos no tempo e só no longo prazo podem ser medidos na sua eficácia. Mas há também indicadores de curto prazo que vale a pena analisar. Quanto ao impacto no PIB per capita, o PRR teve efeitos relativamente modestos. Se considerarmos a variação do PIB nominal entre 2021 e 2025, passou de 20.800 euros para 28 mil euros, registando um aumento de 40 a 45%. Mas foram anos de forte inflação, e por isso o valor que importa considerar é o PIB real, descontando os efeitos da inflação. O PIB real cresceu em 5 anos apenas 8%. Continuamos 20% abaixo da média europeia. Na vertente da soberania energética, também não encontramos valores entusiásticos. Em 2021, a dependência energética de Portugal situava-se no 67%, ou seja, 67% da energia que consumíamos era importada. Atualmente está em 64,9%, diminuiu apenas 2,1%. É um resultado muito curto para tanto investimento. Também o contributo de renováveis para o consumo total de energia elétrica teve uma evolução muito envergonhada. Em 2021 era de 64,9% e em 2025 passou para 65,6%. Aumentou 0,7% em 4 anos. Aguardaremos, por isso, por indicadores futuros mais encorajadores, porque os do presente não anunciam grande êxito na execução do PRR.
0: Por Economia, com o advogado e gestor Nuno Correia da Silva. O PRR é também assunto em plano de fundo, para ouvir daqui a pouco antes das 5 com Filipe Paes. Música de Acácio, sopro, a seguir há notas de autor e também sugestões no TSF Pais e Filhos. Música.

0: Última sugestão desta semana nas notas de autor com a fadista Silvana Pérez.
1: Olá, aqui Silvana Pérez. A sugestão que vos trago hoje é que visitem o MATE, Museu de Arte, Arquitetura e Tecnologia, para desfrutarem da exposição de Manuel João Vieira, A Ilha Púrpura, Notas e Paisagens, até dia 7 de setembro de 2026. Conhecido do grande público pela sua atividade como músico, performer e figura interventiva da vida pública portuguesa, Manuel João Vieira revela-se em A Ilha Púrpura, Notas e Paisagens, na faceta que atravessa toda a sua trajetória artística, a de pintor. A exposição reúne um conjunto de obras que testemunham a singularidade de um percurso iniciado na década de 1980, marcado por uma linguagem figurativa, exuberante, narrativa e profundamente eclética. Espero que gostem.
0: A fadista Silvana Pérez, esta semana, nas notas de autor, é uma parceria da TSF com a Sociedade Portuguesa de Autores.
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0: A Feira do Livro do Porto termina este fim de semana e há cerca de 30 atividades para os mais pequenos. É a sugestão de hoje do TSF Pais e Filhos, Maria Ramos Santos.
7: Os Jardins do Palácio de Cristal, no Porto, despedem-se este fim de semana de mais uma edição da Feira do Livro. São várias as atividades para levar os mais pequenos. Silvia Faria destaca algumas.
8: A Feira do Livro tem tido sempre uma grande adesão das famílias do Porto e, sobretudo, famílias que tenham crianças a acompanhar. E, efetivamente, este ano temos uma programação muito diversa, centrada, sobretudo, no nosso terreiro, que é um espaço muito solarengo e simpático para acolher as famílias, mas também com atividades de interior. Começámos já esta sexta-feira com um book quiz dedicado à família, um bocadinho num ambiente descontraído. Equipas espontâneas e familiares vão fazer um desafio de participar num book quiz sobre literatura infantil. Temos a participação do Ballet Teatro com uma oficina do Ballet Teatrinho. É o fim de semana que nos visita também o Plano Nacional de Leitura, com uma sessão na ilha, em que a equipa do Plano Nacional de Leitura vai explorar como organizar uma biblioteca em casa, portanto, alguma orientação para pais e filhos sobre como organizar, como escolher, como criar uma biblioteca em casa, e também consultórios de leitura com a equipa super experiente do Plano Nacional de Leitura. É um fim de semana também muito ativo para bebés. Temos dois espetáculos para bebés pela companhia Bebê em Cena, A Linha Solta no sábado e o Dentro da Caixa no domingo, dentro da Biblioteca Almeida Garrett, para permitir o conforto aos mais pequeninos. Temos um grande espetáculo no auditório da Biblioteca Almeida Garrett nas duas manhãs de sábado e domingo. É a Orquestra Sem Fronteiras, numa encenação de Beatriz Brás e com música de Martim Sousa Tavares, com o espetáculo Uma Bela Adormecida, portanto uma oportunidade incrível às 11:30 da manhã, sábado e domingo, das famílias começarem este percurso pela feira a partir do nosso auditório para usufruir deste espetáculo.
7: Neste último fim de semana da Feira do Livro do Porto, há ainda oficinas e os habituais jogos de ludoteca. A entrada é gratuita.
0: Sugestões do TSF Pais e Filhos, Maria Ramos Santos, com o som de Paulo Jorge Guerreiro.
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0: Daqui a pouco o plano de fundo, agora os negócios e empresas em abril com a startup High Human, Ana Maria Ramos.
9: A startup High Human aposta em AI aplicada para PMEs e em menos de um ano cresceu com projetos na área do têxtil, de indústria, energia, serviços. Criou automações e agentes de inteligência artificial para resolver ineficiências operacionais e melhorar processos. 12 meses de atividade com dados consolidados só no final do primeiro trimestre, um período em que faturou tanto quanto todo o ano 2025, adianta Nuno Oliveira, um dos fundadores da empresa.
10: Basicamente, a iHuman ajuda
6: pequenas e médias empresas portuguesas a usar inteligência artificial nos seus negócios, muito para além do ChatGPT, que é o uso mais comum. Reunimos com as empresas, percebemos o negócio e as principais dores e desenhamos as soluções com a inteligência artificial para resolvê-los. Em termos de crescimento, números ainda estamos aqui a rever, mas até ao final de março já alcançamos as mesmas receitas do que no ano passado inteiro. Ainda faturamos ali por volta dos 50 mil euros, que foi mesmo o ano em que nós ainda estávamos aqui em part-time também, e finalmente conseguimos dedicar-nos a 100%.
9: Com ganhos efetivos na redução de custos e tempos de produção, quer agora estender a panóplia de clientes e garante que não é preciso investir em equipamentos de inteligência artificial.
6: Nós estarmos a conseguir crescer, termos também alguns clientes com uma forte reputação no contexto nacional, o que nos está a abrir novas portas e novos projetos. Felizmente temos tido a sorte de trabalhar com muitos setores, do têxtil, energia, mas já temos projetos também no setor industrial, temos projetos no setor de consultoria, até no setor de vinhos, aqui em Portugal temos projetos. Por isso tem sido aqui uma grande aprendizagem e também uma prova que a inteligência artificial pode ser utilizada em qualquer setor. A inteligência artificial não é uma coisa do futuro, é do presente. O grande entrave ainda é a falta de conhecimento nas empresas de como utilizar a inteligência artificial, e queria só destacar que não precisam de ser especialistas em tecnologia, não precisam de mudar o que já usam e também não precisam de grandes orçamentos para começar.
9: Por enquanto, o foco é o mercado doméstico, sem esquecer as oportunidades além fronteiras, a boleia de clientes ou do sonho de chegar ao Canadá, aos Estados Unidos ou à Alemanha.
6: O objetivo passará por internacionalizarmos, porque os mercados lá fora são sempre diferentes e também é possível obter melhores margens. Acho que qualquer empresa gostava de ir para os grandes mercados, tal como os Estados Unidos, Canadá, Alemanha, mas ainda estamos a analisar qual é que será o melhor mercado. Felizmente também temos tido clientes com muita exposição internacional, o que depois também nos pode abrir portas nesses mercados.
9: A iHuman estima este ano, no mínimo, quadruplicar o volume de negócios de 2025.
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0: Música de Viviane e a seguir o plano de fundo.

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2: As notícias passam depressa. As pessoas mudam devagar. Há datas que encerram programas. 31 de agosto foi uma delas. Terminou o prazo para os países europeus concretizarem os marcos e as metas dos seus planos de recuperação e resiliência. Até 30 de setembro serão apresentados os últimos pedidos de pagamento. As contas não estão ainda fechadas, mas já sabemos o suficiente para começar a fazer perguntas. É este o plano de fundo. O PRR nasce de uma decisão extraordinária da Europa. Perante a pandemia, a União Europeia endividou-se em conjunto para financiar uma recuperação comum. A Itália teve o maior plano, cerca de 194 mil milhões de euros, Malta o mais pequeno, 336 milhões, e Portugal ficou com cerca de 22 mil milhões. Mas 5 anos depois, a comparação mais interessante já não é entre quem recebeu mais e quem recebeu menos, é entre quem estava preparado e quem não estava. Porque houve tempo, mais do que suficiente. Tempo para pensar, escolher prioridades e fazer projetos. E para perceber que uma oportunidade desta dimensão não deveria servir apenas para resolver problemas acumulados. Deveria servir para os antecipar. Uns aproveitaram o PRR para concretizar projetos estruturantes, pensados para servir as próximas gerações. Outros anunciaram muito, candidataram muito, prometeram muito, mas só descobriram quando o tic-tac do relógio começou a apertar que entre anunciar uma obra e construí-la há um requisito fundamental: um projeto. Neste capítulo da história, não falo apenas como observador. Vivi muito de perto e de forma particularmente intensa o drama de chegar a uma oportunidade destas sem encontrar todo o trabalho de preparação feito. Sei o que significa receber intenções onde deveriam existir projetos e tentar recuperar tempo quando as cruzes no calendário já são demasiadas. Transformar uma ideia num projeto, um projeto numa candidatura, uma candidatura num concurso e um concurso numa obra. Tudo enquanto o relógio não para. Por isso, quando digo que houve tempo, não o digo com ligeireza. Houve, mas era preciso começar a usá-lo cedo. E talvez esta seja uma das grandes lições políticas do PRR. Governar não é apenas fazer a obra óbvia de hoje, é preparar a obra que será necessária amanhã. Nem todas as grandes obras cabem no mandato. E também nem todos os projetos são inaugurados por quem os começou. E talvez também por aí se meça a qualidade de quem governa. Não apenas pelo que deixa feito, mas pelo que deixa preparado. Durante décadas, avaliámos os fundos europeus através de uma palavra: execução. Quanto recebemos, quanto contratamos, quanto gastamos. O espírito do PRR, para quem o percebeu, obriga-nos a acrescentar outra: transformação. Porque executar muito não significa necessariamente transformar muito. Quando as contas finais forem conhecidas, saberemos quem recebeu mais, quem executou mais e quem ficou para trás. Mas o mapa que verdadeiramente importa só poderá ser desenhado daqui a alguns anos. O mapa dos territórios que mudaram, dos investimentos que criaram novas oportunidades, dos lugares que conseguiram fazer em 5 anos aquilo que talvez demorasse 20. Esse será o verdadeiro legado do PRR. O dinheiro foi extraordinário. O tempo foi suficiente. O que não foi igual foi a capacidade de imaginar e de preparar o futuro.
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0: Boa tarde, agora 4h58, menos uma hora nos Açores.
1: Horas antes de acontecer terça-feira, o debate da moção de censura apresentada pelo Partido Chega, Luís Neves, o ministro da Administração Interna, vai responder aos deputados na audiência regimental que estava marcada também para dia 8. É uma informação que a TSF avança a esta hora. Com a perspectiva de um novo aumento acentuado do gasóleo e da gasolina, o governo promete reforçar o desconto sobre o imposto dos combustíveis. Luís Campos e Cunha, professor de Economia da Universidade Nova de Lisboa, em declarações à TSF, sublinha que os agentes políticos têm de perceber que, independentemente das medidas que possam tomar, o aumento do preço dos combustíveis significa que os portugueses ficam instantaneamente mais pobres. Os viticultores do Douro, que não conseguem vender as uvas, podem contar com o apoio de 12 milhões de euros.

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2: Notas para o trânsito em Lisboa, agora também com acidente no IC19, em Queluz, no sentido Lisboa-Sintra. Há fila desde Alfragide, está por resolver o acidente na A1, antes do Rio Trancão, no sentido Norte-Sul. É na via esquerda e há fila desde a zona de Santiria da Azóia. Edição das 5 da tarde, Ana Cristina Henriques.
3: A audição ao Ministro da Administração Interna vai decorrer na próxima semana, antes do debate sobre a moção de censura. Vai acontecer às 10 da manhã de terça-feira. É uma informação confirmada pela TSF. Isto quer dizer que Luís Neves vai responder aos deputados horas antes do debate sobre a moção de censura apresentada pelo Partido Chega, moção de censura da qual Luís Neves é o principal protagonista. Inicialmente, a audição regimental estava marcada para a tarde, terça-feira, mas com a marcação do debate da moção de censura, também para terça-feira à tarde, esta audição regimental, por aquilo que a TSF conseguiu confirmar, foi antecipada para amanhã de terça-feira. Sobre esta moção de censura que vai ser debatida e votada na próxima terça-feira, que vai poder acompanhar em direto na TSF, António Leitão Amaro, o Ministro da Presidência, no final do Conselho de Ministros de hoje, desvalorizou a iniciativa do partido de André Ventura, tal como tinha feito já o Primeiro-Ministro. Leitão Amaro fala numa coreografia sem consequências.
4: O nosso foco é trabalhar coreografias sem consequência, que não contribuem para soluções, que não contribuem para esclarecimentos. Coreografias políticas que são apenas isso, coreografia, e que não são respostas a nada. Ficam com quem as propõe, nós não nos distraímos, estamos focados no nosso objetivo, muito atentos ao que acontece, muito preocupados em melhorar a vida dos portugueses.
3: E por isso, Leitão Amaro diz que o Governo não vai deixar distrair-se com esta moção de censura do Executivo. No final do Conselho de Ministros, Leitão Amaro também anunciou que o Governo vai subir em 3 cêntimos o desconto no imposto sobre os produtos petrolíferos, isto tendo em conta a previsão de que na próxima semana há um novo aumento, muito acentuado, dos preços, um aumento de 15 cêntimos no preço do gasóleo, 10 cêntimos para o preço da gasolina, sendo que estes não são ainda valores finais, são estimativas. Leitão Amaro adianta que o conjunto de descontos totaliza 23 cêntimos por litro de combustível.
4: Um reforço do desconto de cerca de 3 cêntimos em gasolina e em gasóleo. Ligeiramente mais em gasóleo, ligeiramente menos, mas na casa dos cêntimos estamos a falar dos 3 cêntimos, valores com IVA. Isto significa que, atualmente, o conjunto dos descontos no ISP, o desconto no preço dos combustíveis, totaliza, com este reforço, 23 cêntimos, quer na gasolina, quer no gasóleo.
3: Ainda assim, o preço dos combustíveis continua muito elevado, vai manter-se com a subida da próxima semana, embora com uma diferença de 3 cêntimos para os valores que forem fixados. Luís Campos e Cunha, professores de Economia da Universidade Nova de Lisboa, antigo Ministro das Finanças, em declarações esta tarde à TSF, sublinha que, sejam quais forem as medidas que o Governo possa tomar, os portugueses, no imediato, com estes aumentos, ficam com muito menos rendimento.
5: É importante que as pessoas percebam, todos percebam, nomeadamente os agentes da política, que no dia em que o preço do barril de petróleo subiu, os portugueses ficaram, todos eles, instantaneamente, mecanicamente, mais pobres. E, portanto, o que está a acontecer é o ajustamento da economia para esse facto. Os preços vão subindo, as pessoas que têm o rendimento das pessoas vale menos, a possibilidade de, como os preços sobem, a possibilidade um bocadinho, enfim, discutível, mas é a possibilidade de subida das taxas de juros, já houve, aliás, uma subida, e isso significa uma desaceleração da economia, toda a economia europeia, e significa também algumas dificuldades acrescidas para os portugueses. Agora, tudo, independentemente do que é que o Estado faça, os portugueses ficaram instantaneamente mais pobres.
3: E o economista Luís Campos e Cunha avisa que as consequências deste empobrecimento podem durar ainda mais algum tempo.
5: Deve haver o ajustamento, depende agora de quão longo será o período de taxas de com o barril de petróleo aparece elevado. Se a guerra por milagre...
3: Podem durar ainda mais algum tempo.
5: Deve haver o ajustamento, depende agora de quão longo será o período de taxas de com o barril de petróleo

0: portugueses e com a apresentação da proposta de orçamento do Estado à porta, com o consumo a cair, a economia a tender para a estagnação e o poder dos impostos arrecadados a cair também, Campos e Cunha diz que tudo isto não é saudável para o orçamento do Estado, para a proposta do orçamento do Estado que está a ser preparada. O Governo vai negociar com a Air France, KLM e a Lufthansa a compra de parte da TAP, sem excluir um dos candidatos neste final do processo. Vai ser dado mais tempo às duas empresas para melhorarem as propostas. A decisão saiu do Conselho de Ministros de hoje, 3 dias depois da par pública ter entregado o relatório com a avaliação dessas propostas. Leitão Amaro diz que as ofertas são diferentes, mas a avaliação que foi feita é muito semelhante, Francisco Nascimento.
1: Por enquanto, o Governo não exclui candidatos, tanto a Lufthansa como a Air France, KLM, continuam na corrida pela compra da TAP.
2: O normal nesta fase, o habitual, seria passar-se já para a negociação final com um concorrente selecionado.
1: Mas,
2: sendo as propostas vinculativas dos dois grupos internacionais diferentes e os seus conteúdos são diferentes, as propostas tem uma avaliação global de tal forma próxima que nós optámos por decidir hoje criar um período de negociação final de algumas semanas com os dois grupos, de modo a que possam, como esperamos, melhorar as propostas que foram apresentadas.
1: Uma negociação que, ao que tudo indica, vai estar concluída até ao final de setembro, com as negociações, como sublinha o ministro António Leitão Amaro, nas próximas semanas.
2: Eu não vou-lhe dar o número preciso, mas vou-lhe só enfatizar ou esclarecer, reforçar, que eu falei em semanas, não em meses.
1: Negociações que vão focar-se no preço pela companhia aérea, mas não só.
2: Ninguém compreenderia. Nem foi isso que o país foi dizendo ao longo destes meses, que queria apenas uma decisão baseada no preço. Há interesses estratégicos para o país, para as rotas, para a diáspora, para o projeto industrial. Enfim, podíamos continuar por várias matérias que constam de critérios que são conhecidos.
1: O processo prevê a venda de até 49,9% do capital da TAP. Desses, 5% ficam reservados aos trabalhadores.
0: Com o Governo agora a abrir um tempo extra para a negociação com a Air France, KLM e a Lufthansa para finalizar este negócio da privatização da transportadora aérea. Os viticultores do Douro, que se queixam de não terem mercado para vender as uvas, vão ter um apoio de 12 milhões de euros. É uma decisão que sai também do Conselho de Ministros de hoje, com o Leitão Amaro a explicar que existem flutuações no mercado e os agricultores do Douro não têm alternativas.
2: Aqui é um apoio para o não escoamento da produção, num montante máximo de 12, fixado em 12 milhões de euros, mas é tomada já a decisão de que, para o futuro, a solução para a região do Douro deve ser uma solução estrutural, a partir da criação de um fundo permanente que procure ajudar e a gerir estas flutuações e estas dificuldades no mercado. Porquê a região do Douro, quando Portugal tem várias regiões de vinho? Porque o Douro tem características únicas relativamente à paisagem onde a produção é realizada e que tornam difícil, muito mais difícil, a substituição por outra cultura.
0: Com o Executivo agora a aprovar este apoio de até 12 milhões de euros para os viticultores do Douro. Na primeira edição do Grande Prémio de Ciclismo, TSF-JTN, Pedro Silva é o novo líder. Mas, Tiago Santos, quanto a Tiago Antunes, ele venceu a etapa e sobe ao terceiro lugar.
3: Está agora mais próximo da liderança da prova, reduz bastante essa diferença que tinha a partir da pré-etapa de hoje para a liderança desta prova, que é agora de Pedro Silva, o ciclista da Feira dos Sofás Boa Vista, que conta que não se sentiu tão bem como esperava durante a etapa, acabou ainda assim por ser segundo classificado e se garantir a camisola amarela.
4: Hoje não foi um dia que eu tivesse com as melhores sensações. Sabíamos que era

0: disse que podia embargar a camela e depois da montanha final foi sofrer até ao fim, juntamente com o Rota, que também fez um trabalho muito importante, e o Emanuel, que também ajudou aqui na parte final.
1: Ajuda Pedro Silva à equipa da Feira dos Sofás Boa Vista, que lhe permitiu, com esse trabalho na estrada, ganhar vantagem sobre a concorrência. Ele tem 8 segundos de vantagem para Emanuel Duarte, 36 segundos de vantagem para Tiago Antunes. Pedro Silva, que há uns dias estava a ajudar Tiago Antunes, com as cores da Seleção Nacional, a conquistar a medalha de prata na prova em linha dos Jogos do Mediterrâneo.
0: Sim, o Tiago está muito forte. É óbvio que na seleção estamos a trabalhar todos em prol de um objetivo. Nesse dia ele era o elemento mais forte e cabe-me a mim ajudá-lo. Nesta corrida vou ter que lutar e tentar defender a amarela. Óbvio que ele também vai tentar ganhar tempo, mas estou confiante e tenho uma grande equipa do meu lado e pronto, acho que é acreditar e sonhar que é possível.
1: Já Tiago Antunes conquista a etapa de hoje e consegue também subir esse terceiro lugar. Anuncia também que vai estar nos próximos dias a tentar chegar à camisola amarela e vai também estender o que falta para ele desta temporada, uma vez que anuncia que vai estar presente nos europeus e também nos mundiais com a Seleção Nacional.
2: Em vista, a minha temporada terminaria no próximo domingo, mas a verdade é que eu vou estar presente no Campeonato do Mundo e no Campeonato da Europa, o que é o mais motivo de orgulho, e acima de tudo dá-me vontade de continuar a trabalhar até ao final do mês para representar o nosso país. Acho que é esse o meu objetivo de futuro mais próximo.
1: Tiago Antunes, vencedor da etapa de hoje, sobe ao terceiro lugar, nova liderança para Pedro Silva. 8 segundos de Emanuel Duarte, 3 segundos de Tiago Antunes, faltam 2 para completar.
3: Reportagem de Tiago Santos aqui na reta final, com alguns cortes no final desta segunda etapa da primeira edição do Grande Prémio de Ciclismo TSF-JN, com Pedro Silva na liderança desta segunda etapa. Este Grande Prémio TSF-JN Ciclismo termina domingo. Amanhã, a terceira etapa entre Castelo Branco.
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0: Boa tarde, agora são 5h17 e no trânsito em Lisboa, ainda com um acidente na A1, antes do Rio Trancão, no sentido norte-sul, é ao quilómetro 3 na via esquerda, à fila desde a zona de Santiria da Azóia. E há também acidente no IC19, em Queluz, no sentido de Lisboa-Sintra, e com fila desde Alfragide. Há trânsito lento em todos os acessos norte à ponte 25 de Abril. No eixo norte-sul, a fila começa a partir da zona das Laranjeiras e no sentido contrário, há também paragens entre Sete Rios e a Segunda Circular. Na Segunda Circular, em direção a Sacavém, há fila entre as Torres de Lisboa e o Radar, e no sentido contrário, há paragens entre o Relógio e o Campo Grande. Na A5, em direção a Cascais, com fila entre a zona do Marquês de Pombal e a subida de Monsanto, por causa dos trabalhos de manutenção, afeta a ligação da Avenida da Ponte 25 de Abril à A5, que tem paragens desde o Viaduto do Pragal na A2. E na Cril, no sentido Algés-Sacavém, há também paragens entre a Pontinha e Olival Basto. No Porto, trânsito lento na VCI no sentido Freixo a Rábida, com fila entre Bonjóia e A3. Há abrandamentos nos dois sentidos, entre o Nó de Francos e a Ponte da Rábida. Fila também nos dois sentidos da Avenida EP. E no final da A3 para a VCI, há paragens desde a Circunvalação.
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0: E a sexta-feira tem a palavra na TSF o advogado António Garcia Pereira.
2: Um ano e um dia depois do fatídico acidente do elevador da Glória, este permanece sendo um exemplo paradigmático do estado miserável a que o nosso país está cada vez mais a chegar. Na verdade, apesar de ter causado 16 mortos e 24 feridos, do processo crime, que é obrigatório instaurar no caso de morte de pessoas, nada se sabe, a não ser que ninguém foi ainda constituído arguido. Depois do então presidente da Carris, Pedro Borga, na própria noite do acidente, se ter atrevido a afirmar que não existiam questões de manutenção, mas de um relatório preliminar ter sido afinal forçado a reconhecer questões, e questões graves, relacionadas com deficiências na manutenção, na supervisão e na formação, bem como na adoção de procedimentos inadequados, a apresentação do relatório final do Gabinete de Prevenção e Investigação de Acidentes foi agora adiada para o final do primeiro trimestre de 2027. Por outro lado, a esmagadora maioria das famílias denunciou publicamente que a Carris e a Câmara Municipal nunca as contactaram, a não ser para, um ano depois do acidente, as convidar para a cerimónia da inauguração, na passada quinta-feira, de um memorial no Lar da Oliveirinha. Mais, dos processos de atribuição de indemnizações às pessoas feridas e aos familiares dos falecidos, apenas 4 estarão concluídos. Mas, sobretudo, não se determinou ainda quem, aos vários níveis, desde o da gestão da Carris e o da Câmara Municipal de Lisboa, até o das entidades responsáveis pela fiscalização deste tipo de equipamentos, é afinal responsável desde logo pela quebra do cabo de ligação dos elevadores e pelas condições que possibilitaram que tal pudesse acontecer, desde a retirada das operações de manutenção aos trabalhadores da Carris para a sua atribuição a uma obscura empresa exterior em condições ainda não explicadas, mas de igual modo por outras circunstâncias, como a do não funcionamento, apesar de logo acionados pelo guarda-freio, também ele vítima mortal do acidente, dos sistemas ditos de travagem de emergência do elevador. E assim se possibilita que o novo presidente da Carris tenha agora vindo pomposamente anunciar que lá para o primeiro trimestre de 2027 vai ser lançado um concurso internacional para a aquisição de um novo equipamento a entrar em funcionamento em 2029 e com as condições de segurança que desde há décadas o elevador da Glória manifestamente não tinha, aliás, tal como as organizações representativas dos trabalhadores da Carris vinham denunciando, sem que ninguém, desde a administração da empresa à presença da Câmara de Lisboa, lhes desse ouvidos. Eis, pois, o revoltante absurdo. As entidades públicas, numa operação de propagandística hipocrisia, constroem um memorial para recordar as vítimas mortais do acidente e levam a cabo uma cerimónia de inauguração com a presença de alguns dos presumíveis responsáveis pela tragédia que ceifou 16 vidas e afetou gravemente outras tantas. Mas ainda agora não há um relatório final que explique com clareza como, porquê e por responsabilidade de quem a tragédia aconteceu. Entretanto, e por outro lado, são as próprias estatísticas oficiais das forças policiais que comprovam, por exemplo, que no mais repugnante demonstração de desprezo pelo outro e de fuga à responsabilidade, pelo menos em 1/5 dos acidentes de viação em que se verificam mortos ou feridos muito graves, os condutores responsáveis fogem do local e não prestam qualquer auxílio às vítimas que causaram. Importa, pois, não esquecer que é isto que conduz, e em linha reta e passo acelerado, a crescente desvalorização da pessoa humana, do cidadão comum, a banalização do desprezo e do ódio pelo outro e a lógica do desrespeito pelos direitos, em particular daqueles que, por mais fracos e vulneráveis, não têm condições para lutar por eles até ao fim.
0: António Garcia Pereira tem a palavra na TSF à sexta-feira. 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São agora 5h23 e já a seguir o Fila J.
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0: Rui de Carvalho volta ao palco do teatro para contar de novo histórias de memória. Rui, a história de vida, está este domingo, dia 6, no auditório do Tagus Parque, em Oeiras, e hoje na sessão do Fila J com José Carlos Barreto.
10: São 99 anos a caminho do século, em março, mas é sempre esta pulsão, esta espécie de chamamento do palco. Quantas histórias há para contar, com mais de 80 anos de vida no palco? Estou a falar de vida no palco, 85, a viver no teatro, é aí que tanto para ouvir e tanto para contar, e são estas histórias que Rui de Carvalho vai contar de novo, em voz alta, em cima do palco, neste espetáculo Rui, a história de vida. De vida porque lhe devemos e de vida por ter vivido estes 80 anos de representação. Paulo Sousa Costa, que encena esta ideia, quer revelar um Rui de Carvalho que não conhecemos.
11: O Rui de Carvalho, que as pessoas conhecem tão bem e que gostam e que respeitam, é também um contador de histórias. Ou seja, ele nos bastidores, nós temos andado com a Ratoeira, a peça, onde ele também participa, não é? Pelo país. E a ideia surgiu precisamente a partir daí. Foi um dos atores, Luís Pacheco, que vai partilhar o palco com ele aqui nestas histórias, que me desafiou a fazermos um projeto em que colocássemos o Rui a fazer aquilo que ele faz nos bastidores e que o público em geral nunca tem acesso. Ou seja, as pessoas sentam-se nas cadeiras de teatro e vão ver uma peça de teatro com o Rui, desta feita vão ver o Rui a contar histórias.
12: Não me arrependo de nada do que fiz. Adoro ouvir uma salva de palmas, uma boa salva de palmas. Uma plateia a aplaudir. Adoro ouvir uma plateia a aplaudir.
10: Rui de Carvalho, ao telefone.
13: Sim. É o Rui de Carvalho, sim.
10: Abra um pouco Este pano de cena, e fala nesta peça, neste espetáculo, onde o protagonista é ele e a sua própria vida de ator.
13: Conto coisas que foram contadas, coisas que me foram contadas, coisas que me foram ditas por colegas, coisas que eu presenciei e que vi. Há tudo sobre a minha vida. E tenho ao mesmo tempo um colega a trabalhar comigo, que é o Luís Pacheco, que vai entrar a trabalhar comigo. É, no fundo, é uma conversa para o público, enfim, saber alguma coisa que tenha feito na minha vida e se realmente fui útil ou não fui, no tempo que passei por cá.
10: Histórias de muitos anos de teatro e de bastidores, há muitas histórias para contar, algumas até picantes, como disse o próprio Rui de Carvalho, e Paulo Sousa Costa só podia confirmar e usá-las neste espetáculo.
11: Sim, exato, e são histórias, algumas delas picantes, como disseste, em que ele foi armazenando, não é, no baú das memórias dele, uma série de histórias, histórias muito divertidas, a maior parte delas, a intenção é essa, é divertir o público, histórias que muitas delas nunca foram contadas, histórias que o público não está à espera de ouvir o Rui a contar, nomeadamente ali de só duas ou três, quatro, picantes, com bolinha vermelha, digamos assim.
12: Só há duas formas de representar: bem ou mal. Assim não vale a pena.
10: Rui de Carvalho, a história que lhe devemos de vida e as histórias de uma vida inteira, sempre a viver no palco.
0: Rui, a história de vida, está de novo no auditório do Tagus Park em Oeiras, no domingo, e há também datas a 11, 18 e 25 de outubro.
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0: Boa tarde, agora 5h30, 4h30 nos Açores. Artur Carvalho, ministro da Administração Interna, vai ser ouvido no Parlamento horas antes da moção de censura.
17: A TSF apurou que a audição a Luís Neves vai acontecer na terça-feira, às 10 da manhã, antes do debate sobre a moção de censura, promovido pelo Chega, que está marcado para as 3 da tarde. Inicialmente, essa audição regimental estava marcada para a tarde desse mesmo dia, terça-feira, mas com a posterior marcação do debate, foi agora antecipada para amanhã do mesmo dia. O ministro da Presidência afirma que o governo não se distrai com o que classifica de coreografias. Foi como se referiu no fim do Conselho de Ministros desta sexta-feira à moção de censura. Leitão Amaro defende que o Executivo tem mais que fazer.
18: O nosso foco é trabalhar coreografias sem consequência, que não contribuem para soluções, que não contribuem para esclarecimentos. Coreografias políticas que são apenas isso, coreografia, e que não são respostas a nada. Ficam o que as propõe, nós não nos distraímos, estamos focados no nosso objetivo.
17: Sobre decisões propriamente ditas que saem do Conselho de Ministros, Leitão Amaro anunciou que o Governo vai forçar o apoio em sede fiscal para que os consumidores façam aumento dos combustíveis, com uma subida em perspectiva a partir de segunda-feira do preço da gasolina de 10 cêntimos e de 15 no gasóleo. O Executivo decidiu hoje reforçar a compensação que já tem em vigor por via do imposto sobre produtos petrolíferos.
18: Um reforço do desconto de cerca de 3 cêntimos em gasolina e em gasóleo. Ligeiramente mais em gasóleo, ligeiramente menos, mas na casa dos cêntimos, estamos a falar dos 3 cêntimos, valores com IVA. Isto significa que, atualmente, o conjunto dos descontos no ISP, o desconto no preço dos combustíveis, totaliza, com este reforço, 23 cêntimos, quer na gasolina, quer no gasóleo.
17: O ministro da Presidência deu ainda nota do plano do governo para concluir a privatização de parte do capital da TAP. Para a fase final avançam dois concorrentes, Air France e o grupo composto pela KPLM e pela Lufthansa. António Leitão Amaro reconhece que o normal seria, nesta altura, a negociação reduzir-se a apenas um candidato, mas explicou que assim não será porque as propostas são muito aproximadas e há margem para, mantendo a competição em aberto, chegar a uma proposta vencedora mais favorável para o Estado. O presidente da Casa do Douro considera que a medida anunciada hoje pelo Governo para apoiar os viticultores dourienses com dificuldade em vender as uvas não é ideal, mas é possível. O Governo aprovou um apoio de cerca de 12 milhões de euros para esses viticultores que nesta campanha não venham conseguir escoar a respectiva produção. O apoio poderá rondar os 50 cêntimos por quilo de uva não vendido, destina-se a quem não consegue vender a produção e não venha a entregar as uvas para vinificação, inclui também quem deixa as uvas nas videiras. Em declarações à agência Lusa, Rui Paredes, o presidente da Casa do Douro, disse que não considera que a medida seja ideal e que disso a instituição deu nota ao governo, mas que é possível e antes disso que nada.
0: Atualizamos a informação na edição das 6. Para amanhã, previsão de sol com possibilidade de aguaceiros e trovoada no interior norte e centro. Temperaturas máximas de 36 graus em Lisboa, 32 em Faro e 27 graus no Porto. Dia de sol na Madeira, temperatura máxima no Funchal de 27 graus. E aguaceiros em todo o arquipélago dos Açores, 26 graus é a máxima para Ponta Delgada.
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0: Boa tarde, agora estamos a 24 minutos das 6, à TSF Cinema já a seguir, depois levante-se o réu. E no trânsito em Lisboa, ainda com acidente na A1 antes do Rio Trancão, é no sentido norte-sul ao quilómetro 3, na via esquerda, a fila antecede o nó de Santiria da Azóia e também por resolver o acidente no IC19 em Queluz, no sentido Lisboa-Sintra, à fila desde Pinamanique. Começa hoje a festa do Avante. Há trânsito lento em todos os acessos norte à Ponte 25 de Abril. No eixo norte-sul, fila a partir de Sete Rios. Mas no sentido contrário, há também paragens entre Sete Rios e a Segunda Circular. Na Segunda Circular, em direção a Sacavém, com fila entre as Torres de Lisboa e o Radar. No sentido contrário, há paragens entre o Relógio e o Campo Grande. E na Cril, sentido Algés-Sacavém, há também paragens entre a Pontinha e Olival Basto. No Porto, trânsito lento na VCI, no sentido Freixo a Rábida, há fila entre Bonjoia e A3 e há abrandamentos nos dois sentidos, entre o Nó de Francos e a Ponte da Rábida. Fila nos dois sentidos também da Avenida EP e no final da A3 para a VCI. Há paragens desde a circunvalação.
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2: Esta é a Semana do Medo, do Terror. Bem-vindos aos 20 anos do Festival Português com maior procura de bilhetes. Aí está o Motel X, mais uma vez, a provocar calafrios no Cinema São Jorge e na Cinemateca. Pedro Souto, da direção do festival, falou com o TSF Cinema e numa altura em que filmes como Obsession e Backrooms parecem reavivar o género, eis uma conclusão interessante.
3: Todas as décadas têm casos de sucesso low budget, desde o Massacre no Texas ao Halloween, passando pelo Evil Dead, o japonês Ring, o Saw e o Paranormal Activity, o Terrifier e o oscarizado Get Out. E agora, finalmente nos loucos anos 20, o Obsession e o Backrooms, que curiosamente é a produção mais cara desta lista, mas houve ainda o Talk to Me e o Skinamarink, que continua a ser o filme mais rentável da década em termos de retorno sobre o investimento.
2: Este ano, há um olhar em forma de homenagem a Solveig Norlund, a cineasta sueca radicada em Portugal, é alvo de uma retrospectiva que inclui o seminal Aparelho Voador a Baixa Altitude, filme que merece sempre ser reavaliado. Entretanto, este ano, o festival tem mais dias.
3: Oficialmente, os 11 dias é apenas uma ideia que trouxemos para celebrar duas décadas de terror. Penso que será o público do Motel X que vai definir se será uma mudança no futuro ou não. Mas a ideia inicial continua lá. Apesar de ser um período já de pouca, curta duração, portanto já são 11 dias e não 7, continua a ser intenso e esperamos inesquecível. Temos dias com 14 sessões.
2: Nestes 20 anos do Motel X, não temos nenhuma vedeta de monta nos convidados internacionais, mas temos um dos grandes filmes do ano, Hope, e claro, uma estreia mundial.
3: O Motel X este ano vai exibir mais de 90 longas, por isso não tínhamos mesmo espaço para mais. Mesmo assim, ainda conseguimos incluir dois filmes de última hora. Um deles é A Ovelha Chonette Atrapalhada na Quinta, em estreio mundial no Lobo Mau, a secção infantil do festival. Esta aventura passa-se no Halloween. E The Movie Orgy, do Joe Dante, que é uma colagem nostálgica de aliens e monstros a atacar a América, com concertos de filmes de série B, anúncios de programas de TV.
2: O Motel X dura até dia 13 e vai ser uma festa. A Avenida da Liberdade promete vibrar e até teremos uma longa de terror portuguesa, Body Hackers, de Carlos Conceição.
4: Temos muito que celebrar, que graças a vosotros hoje somos finalistas.
2: E em Lisboa está a decorrer mais um ciclo claquete no Atmosfera M, desta vez em honra de Javier Bardem. São filmes onde se destaca o gênio do maior ator espanhol vivo. Um ciclo que já começou com o seu encontro com Almodóvar, mas prossegue já para a semana com O Bom Patrão, comédia onde interpreta um patrão que simboliza alguma da chique esperteza espanhola. Sim, não é exclusiva de um certo Portugal. Todas estas sessões têm entrada livre. É óbvio que este foco em Bardem faz faz todo o sentido, sobretudo numa altura em que o espanhol está em alta com a série Cape Fear, com as suas posições de apoio à causa da Palestina e por estar estes dias ligados a Bunker, de Florian Zeller, a concorrer ao Leão de Ouro de Veneza. Dia 8, o ciclo termina com Todos Sabem, onde também contracena com Penélope Cruz, a sua amada. E nos cinemas recuperamos Na Companhia das Estrelas, o cinema do realizador veterano Ridley Scott, desta vez a interessar-se por uma história sobre o fim do mundo, um fim do mundo provocado por um vírus que nos dizima. Jacob Elordi é o sobrevivente que sonha em encontrar uma zona que pode haver ainda humanidade. Dog Stars é ficção científica branda, não aquece nem arrefece. No elenco tem ainda Guy Pearce, Margaret Qualley e Josh Brolin. Nos Estados Unidos da América é já um dos maiores flops dos últimos anos. O melhor vem para o fim. Aí está o vencedor do Festival de Berlim, Cartas Amarelas, filme choque do turco-alemão Ilker Çatak. O filme é uma lição de cinema tenso, uma alegoria sobre a censura na Turquia através da história de um casal cancelado pelo Estado, um casal de artistas que se vê subitamente sem chão. Uma obra poderosa, potente, daquelas que nos deixa K.O. Sim, não é um filme de verão, é um toque de alerta. A rentrée já aí está. Para a semana, prometo voltar com mais filmes. Que o cinema esteja connosco.
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1: Música das Haim, Summer Girl, e a seguir Levante-se o Réu com Rui Cardoso Martins.

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1: Agora 13 minutos para as 6. À sexta-feira voltamos ao Tribunal com Rui Cardoso Martins, levando-se o réu.
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0: Às vezes de dia, tantas vezes de madrugada, até quando estou a gravar isto de manhã para a rádio, e tenho de parar e repetir tudo, porque são muitos os que rodam pelas ruas com motores explosivos e a criar-nos perigos mortais. Da minha varanda ouvi em 2005, à distância, como um guincho absurdo, o eco da morte de um jovem que conduzia alta velocidade na Ponte Vasco da Gama e se despistou. E 15 anos depois, em fevereiro de 2020, o incrível rugido do acidente de três aceleras suicidas que se filmavam na ponte e transmitiram à internet o conta quilómetros do carro a 300 a hora. E são notícias que se repetem hoje em Portugal, na Irlanda, onde for, esta coleção absurda de barulhentos, de assassinos em flor, que encontro na velocidade, nos decibéis dos carros sem catalisador, nas motorizadas do inferno, nas corridas ilegais, nos fora de mão, no desejo de acabar com a nossa paz e silêncio, na guerra civil das estradas, a satisfação maior da vida. Uma vez escutei no tribunal uma vítima da maldita ideologia dos motoristas sem lei, a florista Cândida. O atropelamento era o momento-chave da vida de Cândida. Estava como Jesus Cristo para a humanidade. Ela contava o tempo a partir daí. As pessoas agora dizem-me: oh Cândida, tu não és a Cândida que eu conheci. Era uma vida cheia de alegria, agora é uma vida cheia de tristeza. Cândida atravessava uma rua de Chelas para apanhar um táxi para o mercado. Vejo um carro a alta velocidade a vir para mim e grito: ai filho, que me vais matar. E assim foi, pum, já me mataste. Cândida sofreu dois traumatismos no crânio e outro na anca, mas o que perdurava na sua cabeça era a irrealidade dos minutos seguintes. Deitada, viu o condutor e outro rapaz saírem do carro. Saíram e tentaram correr. Ninguém me ajudou, ninguém. Ou melhor, ou pior, quem ajudou tentou enganá-la. Um rapaz tirou-me o carro de cima, fez marcha atrás, depois veio pedir-me desculpa. Era um rapaz negro e eu: vejo pedir desculpa porquê? Não foste tu que me atropelaste? Os que me atropelaram eram brancos? Cândida começou a chorar no tribunal. A voz dela subia em degraus estridentes. Tudo o que ela disse, a partir de então, tinha a mesma indicação. Foi a chorar, a enxugar-o com lenço. Cândida, desde o atropelamento, sentia que não era a mesma pessoa. Ou, mais simplesmente, que nem era. Nunca mais fui ninguém, disse a florista. A ambulância demorou quase uma hora. Quando chegou, teve que dar a volta e perseguir o carro do sobrinho de Cândida, que já levava para o hospital. Em São José foram-lhe diagnosticados os traumatismos que provocaram 45 dias de baixa por doença. Só que Cândida voltou para casa na noite do acidente. Era um dos pontos de defesa de Rui, o rapaz que atropelou a florista aos 17 anos. A situação de Rui era difícil. Um condutor sem carta de condução atropela um peão num carro sem seguro. Ele disse que ela se tinha posto à frente, que ia devagar, que nunca fugiu, que ia tentar ajudar, que se ofereceu para chamar a ambulância, mas que ela só gritava: assassino, assassino. Se a florista estava tão mal, como é que saiu do hospital? E foi para casa, perguntava a advogada do rapaz. Cândida disse: primeiro assinou um termo de responsabilidade. A enfermeira dizia: não vai embora, tem que fazer ataque. Mas ela foi na mesma e só voltou quando se sentiu muito pior no dia seguinte, e então os médicos obrigaram-na a ficar internada. Três dias depois, fugiu outra vez, imaginava os clientes a mudarem para outras floristas, a perder o seu lugar no mercado. As filhas de Cândida foram ajudá-la, venderam flores por ela durante 45 dias, disse. Assim, a cochear, aguentou a venda. Mas caiu-lhe o resto, a sua metade alegre. Cândida tinha uma suspeita, via-se deitada, coberta de flores. Eu dizia que os malvados quiseram-me matar. Telefonou à família de Rui, mas ele não lhe perguntou se ela estava bem, deixou de comer, sentiu que ia ficar louca e um dia entrou pelo hospital Júlio de Matos a correr. Ali estava agora, no tribunal, a florista atropelada, a falar e a chorar, a queixar-se da perda. Seria difícil dizer melhor sobre a sua depressão. Só me sinto bem, é chorar.
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1: 8 minutos para as 6, ainda com 30 graus em Lisboa, estão 23 no Porto e 29 graus em Faro. Música do GNR, Morta ao Sol, até à edição das 6.

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0: Boa tarde, 5h58, menos uma hora nos Açores. Luís Montenegro acaba de anunciar um novo apoio para o gás óleo agrícola. O primeiro-ministro diz que sabe do impacto relevante da subida dos combustíveis nas famílias e nas empresas, mas alega que o Estado tem estado a abdicar de receita fiscal para ajudar. Com a perspectiva de um novo aumento acentuado dos preços do gás óleo e da gasolina, o governo promete reforçar o desconto sobre o imposto dos combustíveis. Luís Campos e Cunha, professor de Economia na Universidade Nova de Lisboa, em declarações à TSF, sublinha que os agentes políticos têm de perceber que, independentemente das medidas que possam tomar, com o aumento dos combustíveis, os portugueses ficam instantaneamente mais pobres. Luís Neves vai responder aos deputados terça-feira de manhã, na audição regimental, poucas horas antes do debate da moção de censura que está prevista para a tarde. Os viticultores do Douro, que não conseguem vender as uvas, podem contar com um apoio de 12 milhões de euros.
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0: No trânsito em Lisboa, ainda com 2 acidentes, um na A1 antes do Rio Trancão, no sentido norte-sul, ao quilómetro 3 na via esquerda. A fila começa antes do nó de Santiria da Azóia e há também ainda por resolver o acidente no IC19 em Queluz, sentido Lisboa-Sintra, com fila desde Pinamanique. Daqui a pouco as informações de trânsito, agora a edição das 6, Ana Cristina Henriques.
4: Luís Montenegro diz que lamenta profundamente que o mercado internacional ainda não tenha estabilizado, o que tem feito subir e muito os preços dos combustíveis. O primeiro-ministro alega que está bem consciente das consequências destes aumentos constantes para a vida das famílias e das empresas portuguesas, mas Montenegro também garantiu ainda há instantes que desde o início do ano o Estado já abdicou de 700 milhões de euros no imposto sobre os combustíveis. Com a perspectiva de um novo aumento acentuado dos preços já na próxima semana, há um reforço deste desconto em 3 cêntimos, decisão anunciada no final do Conselho de Ministros. Luís Montenegro, nas declarações que fez ainda há instantes em Nelas, anunciou que o Executivo está a preparar um novo apoio para o gás óleo agrícola e alega que todos podemos perceber o esforço do Estado se olharmos para a fatura quando fomos abastecer o carro.
5: Eu creio que é importante sinalizar que nós compreendemos muito bem o impacto que isto está a ter na vida das pessoas, na vida das famílias portuguesas, na vida das empresas portuguesas, de todos os setores de atividade. E é dentro desse espírito de compreensão que nós estamos também a atuar. Mas nós devemos todos ter consciência disso, porque se forem abastecer de gasolina ou gás óleo numa estação de serviço e pedirem a correspondente fatura do combustível que colocarem nos vossos automóveis, isto vale para todos os portugueses, podem verificar na própria fatura o valor do desconto. Não é uma coisa que esteja alheia à possibilidade de cada um saber, quando abastece o seu automóvel, qual é a receita de que o Estado está a abdicar a favor precisamente de um maior equilíbrio do ponto de vista social.
4: E o Primeiro-Ministro apresentou essas contas daquilo que o Estado tem estado a abdicar, de receita fiscal, desde o início do ano, com o desconto no imposto sobre os combustíveis.
5: Este desconto, só este ano, já totaliza cerca de 700 milhões de euros. E repartido pelo desconto global, que opera a partir do preço que fica acima, de, no caso do gasóleo, por exemplo, de 1,73€, e que tem uma incidência maior de desconto, precisamente para o setor dos transportes de mercadorias, dos transportes de passageiros e também das instituições particulares de solidariedade social, dos bombeiros e no caso dos agricultores, da agricultura também, com o gasóleo colorido, que eu estou em condições de poder anunciar. Estamos a ultimar uma proposta para retomar um apoio extraordinário tal qual vigorou até ao final do passado mês de junho.
4: Pedro Montenegro fez o anúncio, não deu mais detalhes, mas na altura o desconto do gasóleo agrícola no final de junho era de 10 cêntimos por litro. O chefe do governo, nestas declarações anuais no distrito de Viseu e que foram registadas pelas televisões, destaca que as consequências da guerra no Médio Oriente estão a afetar todos. Mas a mensagem que Montenegro passa é que o governo tem estado a esforçar-se para ajudar.
5: Lamento profundamente que ainda não tenha havido condições para que o mercado a nível internacional possa estabilizar. De facto, estamos todos a ser prejudicados. Não há ninguém que esteja a sair beneficiado do prolongamento do conflito no Médio Oriente, das questões relativas à navegabilidade no Estreito de Hormuz e da instabilidade que isso cria nos mercados. Mas estamos, apesar disso, junto das famílias, junto das empresas, para tentar diminuir o impacto que é grande. Nós não desconhecemos isso.
4: São declarações de Luís Montenegro, ainda há instantes, com o anúncio de um novo apoio para o gasóleo agrícola e também com contas à receita fiscal, da qual o Estado já abdicou desde o início do ano. O Primeiro-Ministro diz que são pelo menos 700 milhões. Há também a notícia desta tarde de reforço em 3 cêntimos do desconto no imposto sobre os produtos petrolíferos, tendo em conta, e não são ainda números finais, de que o gás óleo deve aumentar pelo menos 15 cêntimos na próxima semana e a gasolina pelo menos 10 cêntimos. O Governo faz contas e diz que os descontos ao todo são de 23 cêntimos por litro. Luís Campos e Cunha, professor de Economia na Universidade Nova de Lisboa, antigo Ministro das Finanças, em declarações esta tarde à TSF, já sublinhou que, independentemente das medidas que o Governo possa tomar, os portugueses, no imediato, ficam com menos rendimento à custa deste aumento. De Economia na Universidade Nova de Lisboa, antigo Ministro das Finanças, em declarações esta tarde à TSF, já sublinhou que, independentemente das medidas que o Governo possa tomar, os portugueses, no imediato, ficam com

0: o rendimento das pessoas vale menos, a possibilidade de, como os preços sobem, a possibilidade, um bocadinho, enfim, discutível, mas é a possibilidade de subida das taxas de juros, que já houve, aliás, uma subida, isso significa uma desaceleração da economia, toda a economia europeia, isso significa também algumas dificuldades acrescidas para os portugueses. Agora, não se, tudo, independentemente do que é que o Estado faça, os portugueses ficaram instantaneamente mais pobres.
1: O economista Luís Campos e Cunha avisa que as consequências deste empobrecimento podem durar ainda mais algum tempo.
0: Deve haver o ajustamento, depende agora de quão longo será o período de taxas de com o barril de petróleo aparece elevado. Se a guerra por milagre acabasse daqui a um mês e os preços voltassem ao que eram antes da guerra, provavelmente também teríamos efeito reverso, ou seja, a taxa de inflação a vir para mínimos e os salários e as remunerações a subirem e os preços no supermercado a estabilizar ou até mesmo a cair.
1: E com a proposta do Orçamento do Estado para o próximo ano ser preparada para a apresentação em breve no Parlamento, o cenário atual, sublinha Luís Campos e Cunha, é tudo menos saudável para o Orçamento.
0: O Orçamento não fica em melhores condições, porque pura e simplesmente, instantaneamente, o que acontece é que o consumo cai, as receitas também, por esse fator, também tendem a cair, a economia tende a estagnar, e, portanto, o próprio poder de compra dos impostos arrecadados também cai. Portanto, tudo isso é negativo, globalmente falando, para o orçamento.
1: Análise de Luís Campos e Cunha, professor de Economia da Universidade Nova de Lisboa e antigo Ministro das Finanças. Luís Neves vai ser ouvido no Parlamento, tal como estava previsto, na terça-feira, numa audição regimental, só que a hora mudou. Era para ser à tarde, agora vai ser de manhã. Isto porque à tarde há o debate e votação da moção de censura ao Governo apresentada pelo Partido Chega. E assim, a audição do Ministro da Administração Interna vai decorrer antes do debate sobre esta moção de censura. Pelas informações que a TSF confirmou, esta audição vai acontecer às 10 da manhã. Isto significa que Luís Neves vai responder aos deputados horas antes do debate sobre a moção de censura, da qual ele é o principal protagonista. Inicialmente, a audição regimental estava marcada para a tarde de terça-feira, mas com a marcação do debate da moção de censura foi antecipada para amanhã do mesmo dia. Nas declarações que fez há pouco em Nelas, no distrito de Viseu, o primeiro-ministro foi de novo questionado sobre esta moção de censura, mas ele remeteu todas as declarações para terça-feira às 3 da tarde no Parlamento. Este é o fim de semana da Festa do Avante, começa hoje, vai até domingo. O discurso de Paulo Raimundo, o secretário-geral do Partido Comunista, está previsto para cerca daqui a uma hora. Rui Polânio, entretanto, as portas da Festa do Avante já abriram.
2: Já abriram há pouco mais de 10 minutos. Chegam os primeiros visitantes da Festa do Avante, já cheira ali acima ao pé da Barraca da Aveiro, cheira a leitão, aqui a Coimbra cheira a chanfana, já vai havendo gente a chegar à Festa do Avante, para já ainda muito despida. Daqui a minutos há de chegar então o secretário-geral do PCP, Paulo Raimundo, que vai visitar primeiro uma exposição aqui no Espaço Central dedicada à perda, ou aliás à subida do custo de vida, à perda de poder de compra no país ao longo dos últimos anos. Depois há de ir visitar ali também uma exposição de 10 anos, cartazes da Festa do Avante, que este ano faz 50 anos, e depois então ainda irá fazer renda de bilros, isto tudo antes de falar aos jornalistas, o que deve acontecer por volta das 7 da tarde, nesta visita de Paulo Raimundo, na abertura aqui da Festa do Avante. Já foi declarada a abertura há 10 minutos, 11 minutos, às 6 em ponto da tarde, abriu oficialmente a Festa do Avante. Vão ser 3 dias até domingo, com muita música, com muitos espetáculos, teatro, cinema, há também uma feira do livro, muita gastronomia e, claro, política, que este ano vai ficar marcado pelos festejos da derrota do pacote liberal. Paulo Raimundo já

0: antecipou essa ideia na semana passada e há de também passar por aquilo que o PCP entende que são as intenções do Governo relativamente a uma privatização da Segurança Social. Mas, claro, na atualidade incontornável estará a moção de censura. O PCP ainda não disse se apresenta também uma moção de censura ou não, ou se vota a favor ou contra do Chega, embora tenha entender que não acompanha. Dúvidas para se esclarecer mais daqui a um bocado com a chegada de Paulo Raimundo, o secretário-geral do PCP.
1: Tudo para ser acompanhado bem de perto pelo repórter da TSF, Rui Polónio. O Governo vai negociar com a Air France, KLM e Lufthansa a compra de parte da TAP, sem excluir um dos candidatos no final deste processo. Vai ser dado mais tempo às empresas para melhorarem as propostas. A decisão saiu do Conselho de Ministros de hoje, 3 dias depois da par pública ter entregado o relatório com a avaliação dessas propostas. Leitão Amaro diz que as ofertas são diferentes, mas a avaliação é muito idêntica. Francisco Nascimento.
2: Por enquanto, o Governo não exclui candidatos. Tanto a Lufthansa como a Air France, KLM, continuam na corrida pela compra da TAP.
3: O normal nesta fase, o habitual, seria passar-se já para a negociação final com um concorrente selecionado.
2: Mas,
3: sendo as propostas vinculativas dos dois grupos internacionais diferentes e os seus conteúdos são diferentes, as propostas têm uma avaliação global de tal forma próxima que nós optámos por decidir hoje criar um período de negociação final de algumas semanas com os dois grupos, de modo a que possam, como esperamos, melhorar as propostas que foram apresentadas.
2: Uma negociação que, ao que tudo indica, vai estar concluída até ao final de setembro, com as negociações, como sublinha o ministro António Leitão Amaro, nas próximas semanas.
3: Eu não vou-lhe dar o número preciso, mas vou-lhe só enfatizar ou esclarecer, reforçar, que eu falei em semanas, não em meses.
2: Negociações que vão focar-se no preço pela companhia aérea, mas não só.
3: Ninguém compreenderia. Nem foi isso que o país foi dizendo ao longo destes meses, que queria apenas uma decisão baseada no preço. Há interesses estratégicos para o país, para as rotas, para a diáspora, para o projeto industrial, enfim, podíamos continuar por várias matérias que constam de critérios que são conhecidos.
2: O processo prevê a venda de até 49,9% do capital da TAP. Desses, 5% ficam reservados aos trabalhadores.
1: Com o Governo a abrir agora um tempo extra para negociação e melhoramento de propostas com os dois candidatos.
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0: Boa tarde, agora são 6h18 e no trânsito em Lisboa, ainda com acidente na A1, antes do Rio Trancão, no sentido norte-sul, ao quilómetro 3, na via esquerda, a fila antecede o nó de Santiria da Azóia e no sentido contrário, há agora também fila entre Santiria e Alverca. Há trânsito lento em todos os acessos norte à ponte 25 de Abril, no eixo norte-sul, com fila a partir de Sete Rios e na segunda circular em direção a Sacavém, também com fila entre as Torres de Lisboa e o Radar, e no sentido contrário há paragens entre o Relógio e o Campo Grande. Daqui a pouco também começa o jogo, o Futebol Clube do Porto Moreirense. O trânsito no Porto está lento, na VCI no sentido Freixo a Rábida, com fila entre a 20 na A20 e Monjoia, e depois entre as Antas e a A3. Mais à frente há paragens entre Francos e a Rábida, e no sentido contrário há fila entre a Rábida e a saída para as Antas. Na Avenida EP há fila nos dois sentidos, e no final da A3 para a VCI, há paragens desde Águas Santas.
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0: Agora o humor de Zé Pedro Silva parece mentira.
2: O comandante da PSP de Lisboa quer menos discursos alarmistas sobre segurança e até admite colocar radares. Discurso alarmista, pimba, flash, fotografia e multa para casa. Mas olha quem fala. Não há ninguém mais alarmista do que a polícia. Em questões de segurança, sempre que há uma ocorrência, vão logo a correr atrás das pessoas e aos gritos polícia, polícia, depois jogam-nos ao chão, mãos atrás das costas, o costume. Nos automóveis, andam sempre a toda a velocidade, com luzes a piscar e sirene ligada. Mas depois os outros não podem ser alarmistas. Devíamos começar por aí. Não era pelos discursos. Ter uma abordagem mais calma em relação à criminalidade. Socorro, socorro, fui assaltado. Pronto, então calma. Agora também já foi, não é? Se tivesse para ser, ainda podíamos dar uma ajuda. Ficávamos aqui à espera. Agora é um pouco tarde, não? Deixam tudo para a última. Como é que se chama? Oh, Carlos, e como é que eram os indivíduos? Ah, estou a ver. Se eu os encontrar, tente chamá-los à razão. Isto serve tanto para a criminalidade leve como para a grave, que deve ser sensibilizada com os números. Se nos primeiros 8 meses do ano diminuiu 0,4% em relação ao mesmo período do ano passado, deve haver um esforço para diminuir ainda mais no próximo ano. Mas um esforço de todos, criminosos incluídos, porque são sempre excluídos destas coisas. Alguém os convida quando são apresentados os resultados, por exemplo? Na minha opinião, deviam estar na primeira fila, que às vezes estão, aí cala-te boca. Na verdade, a criminalidade está mais ou menos na mesma, só mudaram os termos. Hoje aparecem-nos pela frente e gritam: mãos ao ar, isto é uma perceção. É melhor dar logo tudo e depois ligamos à polícia a dizer que fomos percepcionados. Quando fala em discursos alarmistas, o superintendente-chefe Luís Elias está a pensar no presidente da Câmara de Lisboa, que se assustou um dia com a sua sombra e saltou para o colo do vereador do Chega, que o largou logo, porque o que seria? Antes faturar o cóccix do presidente da Câmara do que ferir o orgulho do vereador. Carlos Moedas foi estudar para Lisboa aos 18 anos, portanto em 1988, e foi estudar engenharia pirotécnico, tendo concluído a licenciatura em 1993. Se nunca foi assaltado com uma seringa, então é porque era o que andava a assaltar com seringas. Sensação de insegurança. Tenho dois amigos com mota, aliás, com e sem mota, só tenho estes dois amigos. Mas um, no outro dia, ficou sem a mala da motorizada. Não partiram nada, levaram-lhe a mala inteirinha. O outro, noutra ocasião, foi de férias e deixou a chave na mota. Quando voltou, a chave estava na mota, nem no Mónaco. A fechar, uma péssima notícia. O problema são as pessoas. Onde há pessoas, há criminalidade. Onde há muitas pessoas, ainda há mais criminalidade. Veja-se os números de segurança nas Ilhas Selvagens. Zero crime. E são selvagens. Há 4 guardas na Selvagem Grande e 2 na Pequena. Nunca nenhum ficou sem o Rolex depois de uma visita do Gangue das Cagarras. No elétrico também há muitos carteiristas. É verdade. Mas numa daquelas trotinetes ou mesmo numa bicicleta, zero. São as pessoas. O problema são as pessoas.
0: Zé Pedro Silva parece mentira, o som de João Félix Pereira.
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0: E hoje já a Futebol Clube do Porto Moreirense, o especial desporto, começa pouco antes das 8, depois do primeiro tempo. Agora no prato do dia, Fernando Melo, vamos ao Brasão em Ponte de Sor.
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0: Ainda antes do Jornal de Desporto, conhecemos mais um projeto do Prémio Manuel António da Mota, Sempre Solidários. Hoje, o movimento Porta a Porta, num trabalho de Mariana Pedrosa, com o som de Joaquim Dias.
6: Para trazer o problema da habitação para a ordem do dia, nasceu em 2023 o Porta a Porta. O representante, Andrés Coval, explica que o movimento defende o direito de todos a ter casa.
7: Nós somos um movimento nacional de luta pelo direito à habitação, que se foca muito na necessidade de concretizar o artigo 65 da Constituição, que garante uma casa para todos, e nesse sentido temos desenvolvido todo o nosso trabalho no sentido da busca da concretização desse preceito da Constituição em concreto, e isto é dizer, trabalhar na multiplicidade de problemas que hoje afetam o direito à habitação e, sobre eles, propor políticas alternativas àquelas que o Governo tem vindo a seguir.
6: Com núcleos de norte a sul do país, o trabalho do Porta a Porta não para, com a organização de manifestações e campanhas.
7: Nós temos atividade durante todo o ano, com várias campanhas temáticas que vamos desenvolvendo e, desde 2023 até aqui, temos batido para a existência de grandes manifestações a nível nacional, nas quais temos dado um grande contributo na sua organização.
6: André Escoval gostava que a missão do movimento deixasse de ser necessária, mas diz que Portugal ainda precisa de melhorias no direito à habitação.
7: Tendo em conta que é mesmo necessário lutar pela concretização do artigo 75 da Constituição e melhorar o direito à habitação no nosso país, e infelizmente isso não nos parece que seja uma coisa que se resolva a breve trecho, e não se resolve ainda a breve trecho. O sentido e a missão do Porta a Porta mantém-se plenamente em vigor e atual, e isso traz ao movimento uma longevidade que gostávamos que não tivesse, porque seria sinal que o problema está para resolver.
6: O Porta a Porta conta com 150 ativistas permanentes, para além de todos aqueles que se mobilizam para as manifestações.
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0: Boa tarde, agora 6:30, 5:30 nos Açores e os destaques do Jornal de Desporto.
1: Marco Silva admite que Richard Rios pode voltar ao Benfica e diz que nunca sugeriu ao colombiano a saída. O treinador do Benfica explica tudo sobre o mercado de transferências. Explica, por exemplo, que Echeverri foi contratado apenas para concorrer com Sudakov pela posição 10. O plantel do Sporting está diferente, mas dá garantias para ser campeão. É o que defende Rui Borges. O treinador do Sporting comenta ainda as saídas de Pote e Bragança. Ainda neste jornal, a antevisão ao Futebol Clube do Porto Moreirense, que se joga mais logo, o novo treinador do Nacional e ainda a reportagem no Grande Prémio TSF Jornal de Notícias.
0: É o Jornal de Desporto, a edição de António Botelho.
1: O Benfica está agora a chegar à Ilha da Madeira, é lá que defronta amanhã o Marítimo. No avião não vão os reforços, os mais recentes reforços, El Caruani e também Cláudio Echeverri. Eles ficam em Lisboa. Frederik Alsnes, por outro lado, viaja com a equipa, está convocado. O médio norueguês está de volta após ter falhado os últimos dois jogos. Enzo Barrenetxea também está com a equipa, depois de ter saído lesionado no último jogo. Marco Silva falou esta tarde sobre as entradas e saídas no plantel do Benfica nos últimos dias. Sobre a saída de Richard Rios, o treinador diz que nunca disse a Rios para sair do Benfica e admite que o jogador ainda pode voltar a jogar de águia ao peito.
2: A partir do momento que é nosso jogador, esse regresso é claramente possível. Eu não tive absolutamente nenhuma conversa com o Rios dizendo que não era possível o regresso dele ao nosso clube de todo. Tivemos algumas e boas conversas, de realçar a forma como ele falou convosco também, porque foi claramente a sensibilidade com que eu fiquei. Todas as conversas que tivemos, nunca ouviu da minha boca que não contava para nós mesmo este ano. Essa é que é a realidade. É óbvio que ele percebeu, e chegando mais tarde, que a concorrência iria estar aqui como tem que estar. Nós contratámos um jogador para a zona intermédia do campo, não para a posição específica do Rios, que é o João, como vocês sabem. Decisão ficarmos com dois jogadores para aquela posição 6, mais o Manu, que nos pode fazer de 6 e de central também. E depois nós vemos claramente, e tínhamos três jogadores para aquela posição.
1: Marco Silva analisou a contratação de Cláudio Echeverri. Diz que o argentino é contratado para jogar na posição 10 e fazer concorrência a Sudakov.
2: Claramente um jogador de corredor central para nós, é um jogador que poderá jogar por trás do lançado, como um terceiro médio naquilo que tem sido a nossa estrutura. É na posição em que nós vemos, claro, naquela zona central. É um jogador que eu sei que se tem falado que poderá jogar para fora, mas de todo foi essa a nossa opção, né, quando olhámos para ele, e também não é nessa função que nós achamos e que ele próprio pode render muito mais. A função para a qual ele foi contratado e para a qual ele vai ter que lutar bastante para ganhar o seu espaço, para conhecer aquilo que são as nossas dinâmicas, mas é um jogador que tecnicamente é evoluído, tem qualidade de poder finalizar as ações, quer com passe, quer com golo, é o que nós esperamos que nos possa dar.
1: Outra das contratações do Benfica foi a de El Caruani.
2: Um lateral esquerdo um pouco diferente daquilo que nós temos, um jogador com características um pouco mais ofensivas dos nossos dois laterais, mas que vem completar e que vem trabalhar muito, muito forte.
1: Quem foi colocado várias vezes na rota de saída foi Dodi Lukebakio, mas foi Marco Silva que o segurou. O treinador explica porquê.
2: O Lukebakio tem características muito próprias que eu acho que, por exemplo, no corro direito não temos com outro jogador. Esta é que é a verdade. A minha avaliação técnica no aspecto daquilo que são os nossos extremos e naquilo que nós queremos para os jogadores de corredor, neste caso, no corredor direito não temos nenhum jogador com as características do Lukebakio. Vocês depois podem pôr em questão, mas ok, não tem jogado a titular desde que começou a pré-temporada. Isso já são outras questões, são questões daquilo que é o planeamento e que é a estratégia para o jogo. Nós quisemos, e desde a primeira hora o Lukebakio também sabe isso mesmo, independentemente de não ter devido a jogar. Qual é a minha opinião? E perguntou-me várias vezes. Nós precisamos de um jogador com as suas características no plantel do Benfica.
1: O plantel do Benfica está fechado, não há mais entradas nem saídas e é um plantel que deixa Marco Silva satisfeito para atacar todas as frentes.
2: É por isso mesmo é que é importante termos profundidade no plantel, não só para estarmos precavidos para algum tipo de lesões que esperemos que não aconteçam, mas para a densidade de jogos que vamos ter, que será muito grande até à paragem e depois basta olhar para o que irá acontecer após a paragem, será um calendário bem apertado, um calendário em que precisamos de jogadores, não estou a dizer para rodar, mas precisamos de fazer uma gestão à física dos jogadores e não perder qualidade.
1: Quanto ao jogo, Marco Silva espera dificuldades contra o Marítimo. Diz que além da qualidade do plantel do Marítimo, há também um ambiente no caldeirão dos Barreiros que pode virar o jogo a favor da equipa da casa. Do lado do Marítimo, Michel van der Gaag pensa exatamente da mesma forma. É uma boa oportunidade para vencer o Benfica, até porque os jogadores dele não são uns coitadinhos, diz o treinador.
3: Estou a esperar um jogo difícil, como sempre, contra uma equipa grande. Tem muita qualidade, mas mais uma vez eu costumo dizer com os meus jogadores, nós não somos coitadinhos, nós temos de lutar, nós temos de trabalhar. E por isso a equipa até agora está a fazer isto e também tem mostrado isto mais uma vez um jogo em casa contra o Benfica. É a mesma coisa, nós estamos a lutar, nós temos nossa luta, mas para os jogadores também é bom para jogar contra uma equipa grande, casa cheia, 10 mil pessoas para ver o jogo, por isso também é bom para mostrar a nossa qualidade.
1: O Marítimo Benfica está marcado para amanhã às 6 da tarde. O Nacional já tem um novo treinador, mas ainda não vai orientar a equipa contra o Sporting. Alexandre Santos, português de 49 anos, que estava no Kuwait, já trabalhou como adjunto do Futebol Clube do Porto e também no Sub-23 do Sporting, é o novo treinador dos madeirenses, vai pegar na equipa na próxima semana. Já vamos ouvir as palavras de quem vai orientar a equipa a partir do banco do Nacional amanhã, mas para já o que disse Rui Borges, que falou ao final desta manhã. Diz o treinador do Sporting que a equipa tem, nesta altura, jogadores diferentes, mas é difícil dizer se o plantel está melhor do que o ano passado. Agora que se está a fechar o mercado de transferências, Rui Borges fez um balanço daquilo que o Sporting fez neste verão. Diz que é um plantel que está pronto para ser campeão.
4: Garantias dá. Acho que foi um grande trabalho de todos nós, de estrutura, de clube, naquilo que foi o nosso mercado. Muito felizes com aquilo que é o nosso plantel. Mais forte ou não é relativo, está diferente, equipa diferente, mas acima de tudo muito confiante, estamos todos nós muito confiantes naquilo que é a capacidade individual e coletiva do Sporting no futuro. Acima de tudo é uma equipa bastante jovem, a qual prevemos que terá um futuro risonho.
1: O treinador do Sporting comentou ainda as saídas de Daniel Bragança e Pedro Gonçalves. Fala em dois jogadores que vão marcar uma era no Sporting.
4: Acima de tudo, desejar as maiores felicidades ao Pedro, ao Pote e ao Dani também. Independentemente de tudo, são dois grandes jogadores e irão ter sucesso com toda a certeza por tudo que são enquanto atletas, enquanto pessoas também. Dois jogadores que marcaram a era e que marcarão a história do Sporting, o Dani por todo o seu crescimento, por tudo que será um exemplo no futuro para aquilo que será a formação de Sporting, claramente será alguém que toda a gente vai olhar por a persistência, para além daquilo que é a sua qualidade técnica e individual, que é muito acima da média, acabará sempre por ser um grande exemplo para todos os jovens que chegarão para o futuro do Sporting. O Pedro, o Pote, marcam a era no Sporting, marcam a era no futebol português por tudo que foi capaz, pelos seus números. Por isso são dois grandes jogadores que ficarão na história.
1: Sobre o jogo de amanhã com o Nacional, que vai ter no banco um treinador interino, isso é algo que dificulta a preparação de Rui Borges?
4: Essa indefinição deixa-nos aqui mais focados naquilo que nós somos enquanto equipa, no nosso processo, no nosso crescimento individual e coletivo, do que propriamente do adversário, em termos daquilo que é a estratégia. Claro que esta indefinição de treinador leva-nos a não ter certeza, a procurar algo, mas acaba sempre por ser algo que não é certo.
1: Do lado do Nacional da Madeira, o novo treinador é Alexandre Santos, como já lhe disse, mas quem vai orientar a equipa em Alvalade no banco é Bruno Abreu. Como treinador interino, ele estava na equipa de júniores, mas pega na equipa A após João Gião ter sido despedido. Bruno Abreu explica como foi esta semana de preparação.
5: Foi uma semana diferente, mas as coisas são como são. O importante aqui era arranjar solução para esta questão e preparar a equipa em função daqui do tempo que tínhamos para um jogo complicado, mas o foco ficou fundamentalmente em aproximar ou criar o foco e preparar os jogadores e a equipa da melhor forma possível para encarar o próximo jogo. E agora, claramente, uma semana um bocadinho diferente.
1: É amanhã às 8:30 da noite, o Sporting Nacional, e tem relato na TSF. Para esta noite está marcado o Futebol Clube do Porto Moreirense. As portas do Estádio do Dragão já abriram quando estamos a menos de 2 horas do pontapé de saída, marcado para as 8:15 da noite. Estamos a cerca de 1h30 do início do jogo. O comentador TSF João Nuno Coelho, que vai comentar o encontro desta noite, acredita que o avançado Santiago Jiménez vai começar no banco e vai ser lançado durante o jogo. E João Nuno Coelho analisa ainda a forma como o Francesco Farioli vai gerir a equipa nesta primeira fase da época.
6: Esta enorme curiosidade de perceber se o Porto vai começar já com a rotação significativa neste jogo com o Moreirense, tendo em conta o encontro ainda por cima com o City na terça-feira. Eu acho que não vai fazer uma rotação tão profunda como fez na segunda parte da Liga Europa. Acredito que pode haver uma ou outra alteração, mas não acredito que o Porto comece já, porque tem tempo, digamos assim, as pernas ainda estarem fortes no início de setembro, tem tempo para trabalhar um bocadinho mais as tais duas equipas com que alinhou na época passada a partir de janeiro. A minha grande dúvida será também, quando começar a fazer isso, se dará prioridade ao campeonato ou à Liga dos Campeões, e quando digo isto, obviamente, no campeonato, poder poupar alguns jogadores em jogos menos exigentes, não obviamente nos clássicos, nem em deslocações muito, muito difíceis ou mais difíceis, e portanto tem essa grande curiosidade, partindo do princípio que para já, por exemplo, o Santi Jiménez não me parece estar, pelo que eu percebi na conferência de imprensa do Farioli, em condições de jogar de início, poderá entrar um pouco.
1: João Nuno Coelho, esta tarde, no programa Primeiro Tempo da TSF, que repete já daqui a pouco, depois do noticiário das 7. Após o programa, abrimos logo o especial desporto para acompanhar o Futebol Clube do Porto Moreirense, com o relato de Afonso Cruz. No futebol feminino, Sporting e Torriense já conhecem os adversários da segunda pré-eliminatória da Taça Europa. O Sporting vai defrontar o Brøndby, da Dinamarca, primeiro em casa, a segunda mão fora. Também o Torriense conheceu hoje o adversário, vai medir forças com o Metalist Kharkiv da Ucrânia, a primeira mão fora, a segunda em casa. O Grande Prémio TSF Jornal de Notícias tem um novo líder. Pedro Silva recebe a camisola amarela de Gaspar Gonçalves e tem 8 segundos de vantagem para Emmanuel Duarte. Mas o protagonista do dia foi Tiago Antunes, o ciclista da FAPEL, termina em primeiro e anuncia uma candidatura à vitória final, Tiago Santos.
7: Tiago Antunes desafia o pelotão e também o relógio. Ele ataca antes da primeira das subidas do dia e chega em primeiro para anunciar uma candidatura ao prémio final. Ele que vive dias felizes numa época que não vai terminar tão depressa.
8: Em vista, a minha temporada terminaria no próximo domingo, mas a verdade é que eu vou estar presente no Campeonato do Mundo e no Campeonato da Europa, o que é o mais motivo de orgulho e, acima de tudo, dá-me vontade de continuar a trabalhar até ao final do mês para representar o nosso país. Acho que é esse o meu objetivo de futuro mais próximo.
7: Tiago Antunes sobe ao terceiro lugar, a 36 segundos do novo líder, Pedro Silva.
9: Hoje não foi um dia que eu estivesse com as melhores sensações. Sabíamos que era um dia que podíamos embregar a camisola amarela e depois da montanha final foi sofrer até ao fim, e juntamente com o Rota, que também fez um trabalho muito importante, e o Emanuel, que também ajudou aqui na parte final.
7: Há uns dias, com as cores da Seleção Nacional, Pedro Silva trabalhava para Tiago Antunes.
9: Sim, o Tiago está muito forte. É óbvio que na seleção estamos a trabalhar todos em prol de um objetivo. Nesse dia ele era o elemento mais forte e cabe-me a mim ajudá-lo. Agora, nesta corrida, vou ter que lutar e tentar defender a amarela. Óbvio que ele também vai tentar ganhar tempo, mas estou confiante e tenho uma grande equipa do meu lado e pronto, acho que agora é acreditar e sonhar que é possível.
7: Tiago Antunes conquistou a medalha de prata em Tarento, nos Jogos do Mediterrâneo, com a ajuda de Pedro Silva, eles voltam agora a ser rivais.
8: Acima de tudo, além de adversários, na corrida fora disso somos amigos e quando vestimos a camisola da seleção é sempre diferente, corremos todos por um objetivo, corremos pelo país, acho que fizemos isso bastante bem, conseguimos grandes resultados por Portugal, acho que é um motivo de orgulho nos Jogos Mediterrâneos e acho que hoje, acima de tudo, virámos o chip e somos adversários, mas respeitamos e acima de tudo vamos ter corrida até ao final.
7: Tiago Antunes tem uma diferença de 36 segundos para o líder deste Grande Prémio TSF-JTN.
1: Reportagem de Tiago Santos no Grande Prémio TSF Jornal de Notícias, que termina no domingo em Cascais. Amanhã, penúltima etapa, começa e termina em Castelo Branco. Na volta à Espanha, o ciclista belga Wout van Aert é o vencedor da 13ª etapa. Na geral, o espanhol Enric Mas mantém a liderança. João Almeida está no lugar 78 e continua a mais de 4 minutos do primeiro lugar. No ténis, Nuno Borges foi eliminado na estreia em pares no Open dos Estados Unidos. Ele já tinha caído na primeira ronda do quadro de singulares, está agora fora da prova. Restam ainda Jaime Faria e Francisco Cabral, que estão ainda na competição do quadro de pares.
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1: Primeiro Tempo para ouvir daqui a pouco, depois das 7, e agora no trânsito em Lisboa. Ardeu um carro na A1, é antes das portagens de Alverca, no sentido sul-norte, e há fila desde o nó de Santa Iria da Azóia. Há trânsito lento em todos os acessos norte à Ponte 25 de Abril, no eixo norte-sul ainda com fila a partir de Sete Rios, e há fila na segunda circular em direção a Sacavém, entre o Estádio da Luz e o Radar. Na ponte há também abrandamentos em toda a extensão do tabuleiro. Na segunda circular, no sentido em direção a Lisboa, há paragens entre o Relógio e o Campo Grande, e na Cril, fila nos dois sentidos para Olival Basto. No Porto, trânsito lento na VCI, no sentido Freixo a Rábida, com fila entre o nó da A29 na A20 e Bonjoia, e depois entre Francos e a Rábida, e no sentido contrário, há fila entre a Rábida e a saída para as Antas. Na Avenida AEP há fila nos dois sentidos, no final da A3 para a VCI há paragens desde Águas Santas, e na A44 há fila entre Valadares e a saída para a Ponte do Freixo em direção à VCI.
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Big Mouth Strikes Again, a música dos Smiths. Agora estamos a 8 minutos das 7, há primeiro tempo, depois das notícias. Depois começa o especial desporto, o Futebol Clube do Porto Moreirense. Música ainda dos Dede, antes das notícias. Boa tarde.

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0: Boa tarde, 6:58, menos uma hora nos Açores.
1: Luís Montenegro diz que o Estado já abdicou de 700 milhões de euros de receita fiscal com o desconto sobre o imposto dos produtos petrolíferos. O primeiro-ministro anuncia, entretanto, um novo apoio para o gás óleo agrícola. O secretário-geral do PS insistiu esta tarde na acusação de que o governo está a ganhar dinheiro nos combustíveis à custa dos sacrifícios dos portugueses. Sobre a moção de censura ao governo, José Luís Carneiro não revela o sentido de voto para esse moção apresentada pelo Partido Chega. Luís Neves vai responder aos deputados terça-feira de manhã na audição regimental, poucas horas antes de se iniciar esse debate da moção de censura ao governo.
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0: Para sábado, a previsão de sol, mas com a possibilidade de aguaceiros e trovoada no interior norte e centro, sol na Madeira, aguaceiros no arquipélago dos Açores, temperaturas máximas de 36 graus em Lisboa, 32 em Faro, 27 graus no Porto e no Funchal, 26 em Ponta Delgada. Daqui a pouco o primeiro tempo, agora a edição das 7 da tarde, Ana Cristina Henriques.
1: Luís Montenegro alega que está consciente das consequências que o aumento constante dos combustíveis tem na vida das famílias e das empresas, mas garante que desde o início do ano o Estado já abdicou de 700 milhões de euros no imposto sobre os produtos petrolíferos, com a perspectiva de um novo aumento acentuado nos preços dos combustíveis na próxima semana. O Governo já anunciou que vai reforçar esse desconto no imposto em 3 cêntimos. Montenegro, nas declarações que foram registadas pela as televisões em Nelas, no Distrito de Viseu esta tarde, anunciou que o Executivo está a preparar também um novo apoio para o gás óleo agrícola e convidou os portugueses que abastecem o carro a perceberem pela fatura dos combustíveis o esforço que o Estado está a fazer para ajudar.
5: Eu creio que é importante sinalizar que nós compreendemos muito bem o impacto que isto está a ter na vida das pessoas, na vida das famílias portuguesas, na vida das empresas portuguesas, de todos os setores de atividade. E é dentro desse espírito de compreensão que nós estamos também a atuar. Mas nós devemos todos ter consciência disso, porque se forem abastecer gasolina ou gás óleo numa estação de serviço e pedirem a correspondente fatura do combustível que colocarem nos vossos automóveis, isto vale para todos os portugueses, podem verificar na própria fatura o valor do desconto. Não é uma coisa que esteja alheia à possibilidade de cada um saber, quando abastece o seu automóvel, qual é a receita de que o Estado está a abdicar a favor precisamente de um maior equilíbrio do ponto de vista social.
1: E Luís Montenegro fez contas a essa receita fiscal da qual o Estado já abdicou desde o início deste ano.
5: Este desconto, só este ano, já totaliza cerca de 700 milhões de euros. E repartido pelo desconto global, que opera a partir do preço que fica acima, de, no caso do gasóleo, por exemplo, de 1,73€, e que tem uma incidência maior de desconto, precisamente para o setor dos transportes de mercadorias, dos transportes de passageiros e também das instituições particulares de solidariedade social, dos bombeiros e no caso dos agricultores, da agricultura também, com o gasóleo colorido, que eu estou em condições de poder anunciar. Estamos a ultimar uma proposta para retomar um apoio extraordinário tal qual vigorou até ao final do passado mês de junho.
1: Nessa altura, o desconto no gasóleo agrícola era de 10 cêntimos por litro. Luís Montenegro não avançou nestas declarações mais detalhes sobre esse novo apoio que está a ser preparado, mas voltou a recusar o IVA zero nos alimentos, argumentando que se trata de uma medida cega que não significa qualquer benefício. Mesmo assim, Luís Montenegro diz que o governo vai continuar a vigiar a situação no aumento dos combustíveis e, se for caso disso, vai tomar medidas adicionais, mas sem explicar que tipo de medidas adicionais. Já hoje ficámos a saber que o governo decidiu reforçar em 3 cêntimos o desconto no imposto sobre os produtos petrolíferos, tendo em conta o aumento acentuado para a próxima semana nos preços de gasóleo e gasolina, em perspectiva 15 cêntimos de aumento para o gasóleo, 10 cêntimos a mais para a gasolina. O governo diz que os descontos no total são de 23 cêntimos por litro. O secretário-geral do Partido Socialista considera que antecipa qual será a posição do partido na moção da censura de terça-feira, ou se quer falar sobre o assunto, seria contribuir para contaminar o espaço mediático. José Luís Carneiro foi questionado sobre o tema ainda há instantes na Póvoa de Varzim, no distrito do Porto, mas ele preferiu criticar o governo por falta de respostas às dificuldades que estão a ser enfrentadas pelos portugueses sobre a moção de censura. Hoje, nenhum comentário.
6: Terça-feira falarei sobre o assunto. Hoje quero falar aos portugueses sobre o aumento com o custo de vida ao qual o Governo não tem dado resposta. Eu chamo a atenção que o PS na Assembleia da República apresentou medidas para reduzir o custo com os combustíveis, por um lado, para reduzir o IVA sobre os bens alimentares, por outro, e para apoiar os agricultores, que ainda hoje pude ouvir que os agricultores e que estão ligados ao setor das pescas, ao setor dos transportes, à logística, à distribuição, estão a viver momentos muito difíceis. E responder ao custo de vida das portuguesas e dos portugueses é um dever do Primeiro-Ministro e do Governo.
7: Desculpe, mas vou insistir, ainda não decidiu ou simplesmente disse que falará na terça-feira, que esclarecerá se o PS vai abster ou votar contra, e significa que ainda não decidiu?
6: Falar desse tema hoje é estar a fazer a vontade àqueles que querem contaminar o debate mediático.
1: E por isso mesmo nem uma palavra sobre a moção de censura ao governo que vai ser debatida e votada na terça-feira. Declarações de José Luís Carneiro na Póvoa de Varzim. Há pouco, aqui num registro da SIC Notícias, sem revelar o sentido de voto do Partido Socialista, José Luís Carneiro aproveitou para insistir na acusação de que o governo está a ganhar dinheiro nos combustíveis à custa dos portugueses. Pelas contas que faz, o secretário-geral do PS diz que o governo ganha pelo menos 9 cêntimos no gasóleo, 6 cêntimos na gasolina, e lembrou que ainda ontem o Partido Socialista voltou a insistir, é a terceira vez, a entregar propostas para a descida dos custos da alimentação, da energia e dos combustíveis, à espera que desta vez este pacote possa ser aprovado. Depois, lembrou José Luís Carneiro, de esta proposta ter sido chumbada pelos partidos à direita. Como escutámos sobre a moção de censura, nem uma palavra. A audição ao Ministro da Administração Interna vai decorrer antes dessa moção de censura, na terça-feira. Luís Neves vai ser ouvido pelos deputados às 10 da manhã, terça-feira, pelos dados que a TSF tem. Uma palavra. A audição ao Ministro da Administração Interna vai decorrer antes dessa moção de censura, na terça-feira. Luís Neves vai ser ouvido pelos deputados.

0: Aqui é a festa tradicional do Partido Comunista Português. Rui Polónio, o secretário-geral comunista, já chegou?
1: Já chegou, já fez renda de bilros e já falou aos jornalistas. No caso, para dizer que, para não dizer com todas as letras, que irá votar contra a moção de censura apresentada pelo Chega, mas a deixar entender que não irá acompanhar essa moção, até porque entende Paulo Raimundo que o documento que o Chega entregou na Assembleia da República não é bem uma moção de censura.
2: A política do governo, e se quisermos ainda é mais grave, porque não tem um único questionamento, uma única reflexão sobre daquilo que o ministro também é responsável. Não há nenhuma frase sobre as dificuldades dos polícias, não há nenhuma frase sobre a situação em que os GNRs trabalham, não há nada sobre os bombeiros naquela moção de censura que foi apresentada ao governo. O governo tem razões fundas para ser censurado. O governo tem razões fundas para ser, de facto, censurado pela sua política e pelas consequências que isso tem na vida das pessoas. Mas nós percebemos porque é que o Chega apresenta uma moção de censura com aquele conteúdo. Porque o Chega não pode, não tem nenhumas condições, porque está comprometido até ao pescoço com a política em curso, não tem umas condições para criticar uma política com a qual o Chega está de acordo. E, portanto, para alimentar a agenda demagógica e mentirosa aldrabona do Chega, não estou tentado nem hoje, nem na quinta-feira passada, nem amanhã. Isso connosco não há. Nós não alimentamos agendas reacionárias, demagógicas, mentiras, golpadas e tudo o que quiser acrescentar de adjetivos nessa estrutura. Connosco não.
1: Assim, Paulo Raimundo a descartar o voto favorável à moção apresentada pelo Chega, a moção de censura que será discutida no Parlamento e votada no Parlamento na próxima terça-feira. Não fechou, no entanto, a porta também o PCP avançar com uma moção de censura. E sobre os descontos nos combustíveis anunciados pelo Governo para fazer frente ao aumento que se prevê para a próxima semana, o secretário-geral dos comunistas diz que é poucochinho.
2: Quem ouviu o Primeiro-Ministro? No Algarve há um mês. Peito cheio a dizer que o Estado vai entrar na REN e depois do Estado entrar na REN vai baixar o custo de eletricidade, é caso para dizer porque é que o Estado, que já hoje está na Galp com 8%, não pega nessa peitaça e obriga a que baixe os combustíveis e o gás de botija. Portanto, isso é completamente insuficiente. É demagógico, se quiser, é um bocadinho demagógico, porque há uma coisa que nós sabemos, é que não há nenhuma medida, nenhum caminho, nunca há nenhuma opção para beliscar os lucros das grandes empresas. Para isso, nunca há espaço, não é possível, olha, o tempo não é o ideal, há sempre razões fundas para não atacar os lucros, os milionários lucros da Galp, da EDP e por aí fora. Para isso, nunca há sempre dificuldades.
1: Sim, as declarações de Paulo Raimundo na abertura, em declarações aos jornalistas, pouco depois da abertura da festa do Avante, foi uma breve intervenção. A festa na Quinta da Atalaia segue durante os próximos 3 dias.
0: Portagem em direto de Rui Polónio. É uma das primeiras sanções dos Estados Unidos no esforço para cortar o financiamento ao regime do Irão. O gabinete do Tesouro avançou com sanções contra o banco turco Global Golden Bank e contra todas as filiais. O banco é acusado de entregar dezenas de milhões de euros em transações a uma unidade de elite do Corpo de Guardas da Revolução e de fornecer ao regime iraniano um acesso bancário fundamental para movimentar dinheiro nos mercados internacionais. O secretário do Tesouro, Scott Bessent, diz que isso mostra que a administração de Trump está a falar a sério em relação à operação Economic Outcast, que pretende isolar o regime de Teherão.
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0: Boa tarde, agora são 7:15, há primeiro tempo já a seguir. No trânsito em Lisboa ainda lento, em todos os acessos norte à ponte 25 de Abril e no eixo norte-sul com fila a partir de Sete Rios e há fila também em todos os acessos norte à ponte Vasco da Gama em direção a sul e na ponte há também abrandamentos em toda a extensão do tabuleiro. Na segunda circular em direção a Sacavém com fila entre o Estádio da Luz e o Radar e no sentido contrário com paragens entre o Relógio e o Campo Grande. No Porto, trânsito lento na VCI, no sentido Freixo a Rábida. Há fila entre o Noda A29 na A20 e Bonjoia e depois entre Francos e a Rábida. E no sentido contrário, há fila entre a Rábida e a saída para as Antas. Na Avenida AEP, há fila nos dois sentidos e no final da A3 para a VCI, há paragens desde Águas Santas.
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2: Bem-vindos a mais um Primeiro Tempo, edição 45. Às sextas, por esta hora, projetamos aquilo que a próxima semana de futebol nos pode dar, mas também olhamos para a herança dos últimos dias. Vítor Santos, João Nuno Coelho, cá estamos de novo, bem-vindos. Ora bem, o mercado, enfim, o fundamental do mercado, está encerrado, embora formalmente só feche hoje, mas para as equipas que estão na Europa, essas inscrições estão concluídas. Vamos tentar perceber que contas podem ser feitas a partir das entradas e saídas e aproveitaria precisamente o offside. Começaria por aqui, porque vou aproveitar os dois offsides de cada um de vocês. Mas começaria pelo offside desta semana do Vítor, porque tem a ver com um caso concreto no Benfica, uma das saídas.
3: É verdade. Boa tarde aos ouvintes, boa tarde João, boa tarde Mário. Tem a ver com a saída do Richard Rios e eu coloco aqui o Richard Rios no nosso fora de jogo, mas se calhar este fora de jogo é mais abrangente e já vamos ver porquê. É certo que o Richard Rios não sai definitivamente e sai até sem cláusula de venda, ou seja, é rigorosamente um empréstimo, creio que na ordem importa para o Benfica cerca de 4 milhões de euros, o que permite abater uma compra. O Richard Rios foi o jogador mais caro da história do Benfica, custou cerca de 27 milhões de euros e fez na época passada, não obstante estar numa época de adaptação à Europa, e se há jogador que se precisa de adaptar ao futebol europeu, ou que precisou, foi o Richard Rios, porque foi um jogador que até adulto, até ao início da idade adulta, jogou futsal. Nós percebemos que ainda há ali alguns vestígios, por assim dizer, não, nada contra o futsal, ainda há ali alguns vestígios desse tipo de jogo. O futebol brasileiro não é exatamente o futebol português, o Rios tinha outra liberdade, se calhar o processo defensivo também não era assim tão importante. Não vamos aqui estar aqui com sofismas, não é a mesma coisa falhar um passe no campeonato português ou na Liga dos Campeões ou no campeonato brasileiro, e o Richard Rios a esse nível teve que melhorar muito e acabou, na minha perspectiva, bem à época. O que é certo é que teve no Benfica três treinadores e acaba por sair nesta época emprestado. Tratando-se de um investimento do jogador mais caro da história do Benfica, é evidente que temos aqui uma espécie de flop, olhando assim pela rama. Porque se formos olhar mais a fundo, se calhar não é tanto assim. O Richard Rios marcou 8 golos e fez 6 assistências na época passada. Em muitos jogos foi o grande motor do futebol do Benfica, que não foi propriamente assim tão atrativo como devia, na perspectiva, olhando para aqui na perspectiva daquilo que as bancadas pretendem e a exigência do Benfica. Mas ele marcou 8 golos, fez 6 assistências. Nunca na carreira tinha conseguido números desta dimensão. Se associarmos também à importância que ele foi tendo ao longo da época no processo defensivo, ou há aqui algum problema, ou eu não consigo perceber, atendendo a que o Benfica tendo muitas apostas para o meio campo, não tenho um jogador com as características do Rios. É evidente que, regressando o Orsens, há ali pontos que se tocam nas zonas do terreno onde se podem movimentar, na minha perspectiva, naquilo que é o melhor que podem oferecer às equipas. Ele não saiu aborrecido, não tenho nada a reclamar com ninguém, disse na hora da saída para o Ali Tiado, mas a verdade é que isto, e é aqui que se torna mais abrangente, faz-nos notar que, depois de Coxo, que também na altura a transferência mais cara, a compra mais cara do Benfica, agora Richard Rios, este tipo de apostas, parece-me, tem que ser apostas que venham com um grau de eficácia muito maior, ou seja, não podem ser jogadores que o Benfica contrata e na época a seguir está a emprestá-los ou está a procurar vendê-los. Eu não sei se o Richard Rios, se de facto sai por empréstimo porque é um jogador em que o Benfica continua a olhar como tendo um projeto no clube de futuro, ou se sai por empréstimo porque ninguém lhe pegou ao preço que o Benfica exigia. E bem, eu recordo que o jogador chegou à luz com uma cláusula de rescisão de 100 milhões de euros. Portanto, isso também já evidencia o valor desta aposta. Ainda tem contrato até 2030, mas é assim, por um empréstimo que reduz substancialmente o preço de compra do jogador, para além dos salários que o Benfica não vai pagar, o jogador custou 27, ok, podemos olhar aqui e pensar, contabilisticamente passou a custar 23, mas a verdade é que o Benfica, quando contrata um jogador, se puder ganhar dinheiro, é fantástico. Mas eu parece-me que a principal preocupação de todos os dirigentes de clubes que lutam por títulos é quando compram um jogador, é pela vertente esportiva. É evidente que o futebol, sendo um negócio, tudo entra nestas contas. E parece-me que, desportivamente, estas apostas, tendo um grau de risco, e todas as apostas têm, mas estas um bocadinho mais elevadas, o Coxo foi o melhor jogador na Holanda, não é? Foi o melhor jogador do campeonato holandês quando chegou ao Benfica. Os campeonatos não são exatamente iguais, ou seja, parece-me que é preciso, se calhar o Benfica precisa de repensar um pouco este tipo de aposta, porque com dois jogadores consecutivamente, não é propriamente, há um padrão, ou começa aqui a formar-se um padrão que não é muito aconselhável.
2: Como se costuma dizer, a vida não está para isso. João Nuno, olha, já agora, pegando nisto, eu juntaria agora aqui, até para a vossa conversa, já agora para estender isto aos três grandes que já tiveram que despachar as inscrições na UEFA, aliás, tal como o Braga, mas, e ainda antes de ir ao teu offside, que tem a ver justamente com os negócios, e numa faceta que a mim parece particularmente curiosa, porque este ano fica marcado de uma forma muito significativa numa liga específica, mas já lá vamos mais explicar. Vamos olhar aqui agora para o nosso mercado, e eu propunha que, partindo aqui do Rios, não é? Já agora aproveitar a boleia, e que vocês olhassem, tentassem fazer aqui uma espécie de balanço de perdas e ganhos, olhando agora para as últimas entradas. Não vamos falar dos outros, já falámos aqui durante as últimas semanas, mas temos, no caso do Benfica, estávamos a falar, El Caruani, Echeverri e o Palhinha. Pronto, enfim, são os mais recentes. No Porto, Sousa, Gabriel Mac, Jiménez. E no Sporting, Caíque, o Zé Crin. Sim, são estes dois, os mais recentes, digamos assim. Ora bem, e agora, João, podes pegar a ponte de jeito. É um pouquinho diferente.
4: Sim, e ainda não. Antes de mais, um abraço para os dois e saudações aos nossos ouvintes, claro. Mas não entrando ainda no meu offside, eu penso que as coisas acabam por estar ligadas. Ou seja, dá sempre a sensação de que aqueles que são mais cuidadosos a gastar o dinheiro são aqueles que têm menos dinheiro para gastar. E o que está a acontecer em Inglaterra parece ser um bom exemplo de um desvario provocado por haver muito dinheiro para gastar. E portanto parece-me que os clubes portugueses, nesse aspecto, estão a afinar bastante a mira, e casos como o Rios e como o Coxo acho que vão ter tendência para ser menos, em menor quantidade, porque eu vejo essa preocupação e vejo uma postura mais cautelosa e que acaba por assustar mais vezes do que no passado. E vamos ver o que é que acontece agora com os casos do Santi Jiménez, obviamente um investimento forte, do Palhinha, também um investimento muito forte, mas à partida parecem contratações com sentido e para suprir necessidades. O meu problema é quando as coisas são feitas de uma maneira mais desleixada, às vezes quase irracional, como o que se assiste, por exemplo, neste momento na Liga Inglesa. Repara, quando vemos clubes como os ingleses, que têm nas mãos um relatório muito recente, que saiu durante o Mundial, mas era referente à época 24-25, em que os prejuízos dos clubes aumentaram 600% em relação à época anterior, e mesmo assim, depois entram num mercado a gastar dinheiro de uma forma quase pornográfica, quase ao estilo de uma espécie de monopólio, do jogo do monopólio, freeze, parece aqui uma espécie de casino privado, porque bateram-se todos os recordes de investimento na Liga Inglesa. Ultrapassou os 4,7 mil milhões de euros, mais de 3 mil milhões de libras neste mercado de inverno, de verão, peço desculpa. E realmente as últimas 5 temporadas têm sido sempre a crescer, de tal forma que os clubes neste momento em Inglaterra têm este hábito de apostar essencialmente em jogadores que já jogam na Premier League, partindo da ideia de que a Liga Inglesa é tão exigente que aqueles que já estão têm mais possibilidades de ser bem-sucedidos e, nomeadamente, de serem apostas menos arriscadas. Mas depois vemos casos absolutamente incríveis. Por exemplo, o Wellington Anderson, do Nottingham Forest, começou, ou à volta dele começaram as hostilidades, com 135 milhões de euros por um médio centro, jovem, é verdade, com muita competência, mas estamos a falar de 135 milhões de euros. Depois, logo a seguir, o Morgan Rogers passou do Aston Villa para o Chelsea por 138 milhões de euros e agora, muito recentemente, o recorde foi batido por Enzo Fernandes, que saiu do Chelsea por 145 milhões de euros para o Manchester City, igualando os números de Isaac o ano passado do Newcastle para o Liverpool. E isto pode ser sempre defendido.
3: João Nuno, olhando Sim. para isso, quase diria que as contratações para a Liga Portuguesa são praticamente de borla.
4: Pois são, pois são. Exatamente isso.
3: Números astronómicos.
4: Isto está completamente a tornar disfuncional o mercado. Repara que desses 4,75 mil milhões de euros investidos, em termos de investimento net, ou seja, retirando também aquilo que os clubes ganham, porque também se vendem dentro da Liga Inglesa, também fazem dinheiro, e o saldo é de cerca de 1,3 milhões de euros em Inglaterra neste mercado de verão. Sabes qual foi o investimento net em Itália? 167 milhões e foi o segundo maior. Portanto, entre Itália, 167 milhões, e Inglaterra, 1,3 mil milhões de euros, é um fosso que se torna absolutamente...
3: É outro planeta.
4: É outro planeta.
3: É outro planeta.
4: E, portanto, isto acaba por deturpar por completo a competitividade, sendo que eu também acredito, muito sinceramente, que trocar de jogadores desta maneira também não é forma de tornar as equipas melhores. E não é por acaso que o Arsenal não está sequer nos 5 que investiram mais neste verão e também já não estava antes. Ou seja, e mesmo quando foi para comprar o Jokers, a gente lembra-se bem que andaram a negociar como se fosse num mercado do norte da África, e portanto o Arsenal consegue fugir a esta tendência e é o que tem mais sucesso desportivo, porque por exemplo o Chelsea, que foi o que investiu mais nos últimos anos, continua a estar ausente muitas vezes da Liga dos Campeões, e isso é chocante. E já que estamos a falar de choques, o que dizer, mesmo sendo um jogador português e que nós esperamos que tenha muito sucesso, o que dizer do Matheus Fernandes, que valeu ao seu clube que desceu de divisão, o West Ham, 98 milhões de euros para ir para o Tottenham, um jogador que está associado a duas descidas de divisão, no West Ham e antes disso no Southampton. E o que dizer, por exemplo, do Liam Delap, que o Nottingham Forest comprou ao Chelsea por 50 milhões de euros e que esteve parado a época passada toda com uma lesão. O Nico Gonzalez, que foi para o Manchester City do Porto por 60 milhões, fez uma época em que passou praticamente despercebido e agora é vendido pelo mesmo valor ao Newcastle. Ou seja, isto dá toda a sensação de que se perdeu qualquer significado prático do próprio dinheiro da Liga Inglesa, completamente divorciado da realidade desportiva mais tradicional, e tornou-se e está-se a tornar uma pura máquina financeira. Os jogadores são tratados como ações transacionáveis e unidades de transação numa espécie de casino privado. E isto, sinceramente, assusta muito. Parece-me que o futebol está a ultrapassar todos os limites do aceitável dentro de um neoliberalismo absolutamente selvagem, e portanto eu sei que ficar muito zangado com estas coisas torna-se quase ridículo e patético quando ligamos a televisão e vemos que morrem cerca de 20 mil pessoas por mês na guerra entre a Ucrânia e a Rússia, que obviamente também tem muito de económico e de mercantilista, mas a verdade é que isto, na minha opinião, são tiros nos pés do que o futebol está constantemente a dar, porque se está a transformar de uma dimensão de desporto, de espetáculo, numa dimensão de puro negócio e de puro casino financeiro. E obviamente
2: nós temos falado aqui muito do Infantino, mas dá para perceber que não é só o Infantino.
5: Claro que não é. Eu acrescentaria que esta inflação brutal, por assim dizer, no futebol também começa um bocadinho pela entrada da Arábia Saudita, do novo player.
4: Sim, foi, é verdade, tens toda a razão.
5: Do novo player que de facto impulsiona ainda mais este tipo de negócio, que às vezes até se cruzam.
2: Mas olha que, eu se calhar para a semana vou falar disso. Aquele fundo, o tal PIF.
5: O tal fundo.
2: Sim. O tal fundo, sim. Não sei o quê. Sim. Está a começar a fazer marcha atrás em relação a muita coisa.
5: É cíclico. É,
2: e no caso do futebol, exatamente, e no caso do futebol já começaram a ter ao tapete algumas coisas. Mas para a semana, eu falo disso. Porque eu acho que podemos ter uma surpresa aí a prazo.
4: Também acho que sim. Mas acho que esta época vai haver muitos casos de descontentamento fortíssimo, nomeadamente no futebol inglês, porque está mais do que provado que gastar muito dinheiro em jogadores não assegura boas equipas, e a paciência de adeptos como do Chelsea, do Tottenham, do Liverpool, uhum, que ainda agora gastou mais um saco gigantesco de dinheiro, 130 milhões para comprar o Barcola. E não é só a Inglaterra, o Real Madrid deu quase 140 milhões por um jogador que eu gostei muito no Campeonato do Mundo, mas que chegou ao final do Campeonato do Mundo sem um remate realizado. O Ian Diomande chegou ao final do Campeonato do Mundo.
5: O problema é que às vezes a gente, João, nós estamos aqui a conversar sobre o tema e de facto o Real Madrid pagou isso. Nós olhamos para muitos negócios que eles não chegam a pagar. Os pagamentos são diluídos no tempo.
4: Essa, se calhar.
5: São diluídos no tempo. Isto é uma espécie de bolha, por assim dizer. Eles são diluídos no tempo. Eu posso dar aqui um exemplo rápido. Um jogador é vendido por 35 milhões, tem uma carreira, faz um ano menos bom em determinado clube, e depois sai por 30. Aqueles 5 milhões o clube pagou. Os outros 30 a dívida passa para quem o compra. Ou seja, este dinheiro circula, é evidente que é dinheiro, o dinheiro não é só físico, circula, mas às vezes não sai do sítio. Não sei se me fiz entender. Pois. Deixa-me só pegar, só muito rápido.
2: Temos que acelerar. Sim. Ainda fiquei muito a ouvir rápido sobre estas últimas entradas.
5: Mário, peço desculpa. Muito rápido, só para pegar numa ideia que o João aqui colocou no início da intervenção dele e depois na ponta final, que é o seguinte. Disse ele que muitas vezes ter muito dinheiro para investir nem sempre funciona. E deu o exemplo do Chelsea.
4: Em termos desportivos.
5: É verdade. Não, mas é que é verdade. Olha, eu vou-vos recordar do seguinte. Vocês recordam-se, de certeza, quando eu atirar aqui o tema para a mesa. Nos períodos difíceis, o Futebol Clube do Porto teve as suas maiores conquistas.
4: É verdade.
5: Recordo o Futebol Clube do Porto de Mourinho, 2002-2003, que é uma equipa... O Futebol Clube do Porto estava numa situação financeira difícil, não tinha, de facto, muito dinheiro para investir. Chegou o Nuno Valente da União de Leiria, o Paulo Ferreira do Vitória de Setúbal, uma série de jogadores, todos, até a maior parte deles, do nosso campeonato, e o Futebol Clube do Porto ganhou a Taça UEFA e com a base dessa equipa foi campeão europeu.
4: É verdade. Muito bem observado.
2: Posto isto, e só tipo perdas e ganhos, que é que vocês têm a acrescentar em relação a estas últimas chegadas aos três grandes?
5: Eu parece-me que o Futebol Clube do Porto e o Benfica estão claramente mais guarnecidos, sendo que o Futebol Clube do Porto já tinha uma base de uma equipa campeã. Pois. Vínhamos falando aqui sobre isso. O Futebol Clube do Porto teria que contratar um ponta-de-lança em função da mão de obra ou do pé de obra que lá tem. E eu parece-me que dissemos aqui há um par de semanas, creio que há três semanas, que o Ribéries acabaria por ser jogador do Futebol Clube do Porto. E de facto confirma-se agora. Entretanto também recebeu o Sousa, que é um bom jogador, por empréstimo do Tottenham, porque o Futebol Clube do Porto, de facto, precisa, tem carências na lateral esquerda, até em função da lesão do Zaidu. O Benfica, quer dizer, eu quando vejo um jogador com a categoria do Palhinha, um campeão do mundo, a chegar ao campeonato português, seja para que clube for, agrada-me sempre profundamente, porque eu sei perfeitamente, e sabemos todos, que o Palhinha tinha outros mercados, se calhar menos atrativos desportivamente, apesar do campeonato português estar logo a seguir às Big Five, o que também não é pouco, portanto é um reforço. Aliás, o Benfica precisou dele praticamente sem treinar em conjunto. O Palhinha deu uma boa resposta. O El Caruani, eu conheço, por acaso conheço bem o jogador, acabou por ficar de fora das escolhas do Mundial, é um jogador interessante. Sob o ponto de vista ofensivo, parece-me um jogador muito interessante, e o Benfica, o lateral esquerdo do Benfica, tem que ter profundidade. Eventualmente foi por isso que o Benfica avançou para esta contratação. O Neto ainda não dá as garantias, é um miúdo, com um grande futuro seguramente, na idade dele tem entre os melhores do mundo. Mas terá que aguardar, e parece-me que o Dal, que por acaso no último jogo até esteve muito bem, não chega. O Echeverri, nós também conhecemos todos, é um jogador cheio de talento. É de facto um jogador com muito talento. Se o Benfica, ou se o Marco Silva, vai conseguir extrair o melhor deste jogador, eu não tenho dúvidas que é um reforço que vai ter impacto na Liga Portuguesa. Mas
4: eu estou de acordo que
5: é preciso extrair o melhor.
4: Tudo indica que estes jogadores vão acrescentar.
5: É preciso extrair melhor.
4: O caso do Sporting é o mais...
5: Era disso que eu... João, é só mais numa penada.
4: É.
5: Eu acho que o Sporting, já não tenho dúvidas, depois do que fui vendo, vai ser muito competitivo, está recheado de bons jogadores. A minha única questão é aquela que venho colocando há semanas. Como é que se vai rapidamente fazer um conjunto?
4: Quantas entrar um 10 e sair um 11.
5: Como vai ser a reação...
4: Pois.
5: Vamos ver, estou assim mais na expectativa, 10, por assim dizer.
4: 10 entradas e 11 saídas já não se via no Sporting há muitos anos, e portanto vai criar um desafio enorme, desde logo para o seu treinador, e é isso que agora vamos ver paulatinamente, se ele consegue construir uma equipa com o grau de competitividade. Não é fácil.
2: Pode dizer-se que o Sporting de Rui Borges começa agora?
4: De certa forma, sim, porque até agora a herança do Ruben Amorim era muito nítida.
2: Estava lá.
4: Os principais jogadores da sua forma de jogar saíram agora, essa é que é a verdade. Humans, Morita, Trincão e Pote, desde logo esses. E, portanto, o que vem a seguir já é da inteira responsabilidade de Rui Borges. E eu acho que depois da forma como acabou a época passada, com a perda da taça, que eventualmente se calhar também está relacionada com tudo isto, acho que foi um grande risco, é um grande risco, mas também é nestas alturas que se vê que se chegam à frente os melhores. E veremos se o Sporting consegue, durante esta temporada, construir uma nova equipa com novas ideias, e portanto é um grande desafio. Duvido que dê para voltar a fazer uma Champions à altura da época passada. Vamos ver se dá para discutir o título com o Porto e o Benfica, que me parecem à frente um pouco nesta altura, e não tenho grandes dúvidas. Isto também, comentar também é isto, é tentar antecipar, e eu não tenho grandes dúvidas que o campeonato vai ser uma corrida muito intensa entre o Porto e o Benfica, e veremos se o Sporting, se calhar para a saúde do futebol português, seria muito bom que fossem os três a lutar pelo título, mas que também não fossem os três a lutar pelo título praticamente só nos jogos entre eles, e tenho um bocadinho receio disso. Penso que a tendência é para, com a saída de uma certa classe média de jogadores do campeonato português dos outros clubes, arriscamos-nos a que o fosse vá aumentando e que as equipas fora deste grupo dos três, mais o Sporting de Braga, não tenham qualquer hipótese de lutar sequer pelos pontos com os três melhores. Esperemos que não seja o caso.
5: Eu sei que ainda é cedo para falar sobre isso, mas eu que tantas vezes elogiei aqui a qualidade dos jogos de média dimensão da Liga Portuguesa na época passada, vocês e os nossos ouvintes são testemunhas disso, muitas vezes.
4: É verdade.
5: Vi futebol como não vi há muitos anos em Portugal, jogos interessantíssimos, e não foi preciso lá estar o Porto, Benfica, o Sporting ou o Sporting de Braga. Ainda não tive tempo, são poucas jornadas para fazer uma leitura, mas estou tendencialmente de acordo contigo. Esta saída de jogadores importantes dos clubes de média dimensão vai ter impacto na qualidade, e já se nota, posso estar enganado, já se nota essa incapacidade de discutir melhor, e até da qualidade do jogo. Já não falo só dos jogos com os grandes, até na qualidade dos jogos dessas equipas teremos tempo para falar sobre isso. Apenas mais uma nota, vamos no risco, coloco o Sporting em pé de igualdade com o Benfica e Futebol Clube do Porto na discussão pelo título. Acho que vai ser realmente uma discussão a três, e não tenho dúvidas que o Futebol Clube do Porto, em função da estabilidade, leva vantagem.
2: Antes dos vossos...
4: Sendo que o Porto e o Benfica têm a desvantagem, aliás, o Porto e o Sporting têm a desvantagem, entre aspas, de jogar a Champions, e o Benfica está na Liga Europa.
5: Exato, é muito importante.
2: Ora, antes dos vossos cantos diretos para os elogios da semana, vamos lá tentar rapidamente, a ver se conseguimos encaixar isto tudo. Aquilo que aí vem, regressa ao campeonato, começa já com esta noite com o Porto Moreirense. Temos Marítimo Benfica, Sporting Nacional, também o Alverca Braga, enfim. Mas o aliciente da questão é que para a semana já há Champions.
4: Pois é.
2: E João Nuno, olhando para este embrulho todo,
4: sim.
2: o que é que dizer?
4: Esta enorme curiosidade de perceber se o Porto vai começar já com a rotação significativa neste jogo com o Moreirense, tendo em conta o encontro ainda por cima com o City na terça-feira. Eu acho que não vai fazer uma rotação tão profunda como fez na segunda parte da Liga Europa. Acredito que pode haver uma ou outra alteração, mas não acredito que o Porto comece já, porque tem tempo, digamos assim, as pernas ainda estarem fortes no início de setembro, tem tempo para trabalhar um bocadinho mais as tais duas equipas com que alinhou na época passada a partir de janeiro. A minha grande dúvida será também, quando começar a fazer isso, se dará prioridade ao campeonato ou à Liga dos Campeões, e quando digo isto, obviamente, no campeonato, poder poupar alguns jogadores em jogos menos exigentes, não obviamente nos clássicos, nem em deslocações muito, muito difíceis ou mais difíceis, e portanto tem essa grande curiosidade, partindo do princípio que para já, por exemplo, o Santi Jiménez não me parece estar, pelo que eu percebi na conferência de imprensa do Farioli, em condições de jogar de início, poderá entrar um pouco. No caso do Benfica, vai ser agora este processo de adaptação do Palhinha, veremos também se é já para sentar o Barrena cheio ou não. De resto, acho que o Benfica, do meio campo para a frente, dificilmente fica um jogo sem marcar, se calhar até dois golos. E depois, no caso do Sporting, é a tal questão. Como é que se vai construir a partir de 10 entradas e 11 saídas, tendo a Liga dos Campeões sempre presente, e como é que Rui Borges vai gerir isso, porque na época passada percebemos que um dos grandes problemas foi exatamente esse. Bem sei que por causa de ondas de lesões que outros treinadores responsabilizariam por tudo, e ele nunca se escondeu atrás dessas ondas de lesões, mas também tenho interesse em perceber se, digamos que aprendeu alguma lição da época passada, e se vai acabar por utilizar alguns jogadores que não têm tido muitos minutos, lá está, porque está a construir uma equipa. Portanto, esta jornada anterior à Liga dos Campeões é muito interessante, desde logo por isso, sendo que eventualmente o jogo mais difícil será o do Benfica, porque o Marítimo começou muito bem o campeonato, vindo da segunda liga, ganhou os dois primeiros jogos, depois tem vindo a descer um bocadinho, empatou em casa com o Viseu e agora perdeu em casa do Arouca por 2-1, mas o Arouca é também uma das equipas mais interessantes da nossa classe média, portanto acho que o Benfica tem tudo para passar na Madeira, nos Barreiros, onde já caiu muitas vezes. Não é só o Porto que cai muitas vezes nos Barreiros, o Benfica já perdeu 11 vezes na Madeira com o Marítimo, e portanto é sempre um jogo, é quase um clássico do nosso futebol de segunda linha, digamos assim, porque já tem tanto historial que torna-se um jogo particularmente interessante, não sendo fácil jogar na Madeira, porque é quase que um país diferente, sem qualquer polémica pelo meio. Claro.
5: Sim, o Benfica, eu concordo contigo, o Benfica em manobras no Atlântico, realmente o jogo assim, destes que, dos clubes europeus, é realmente potencialmente mais difícil, e parece-me que com maior ou menor dificuldade o Sporting e o Futebol Clube Porto vão ultrapassar, com todo respeito pelo Moreirense e pelo Nacional, vão conseguir ultrapassar estes dois desafios. E também estou curioso de ver o que vai fazer Farioli, sendo que o Benfica também tem um jogo a meio da semana com o Moreirense, um acerto de calendário. E, João, o ano passado, na época passada, aquilo que Farioli fazia era rodar na competição europeia, não é? Exatamente. Teoricamente usava
4: oito novos jogadores.
5: Usava os mais fortes no campeonato. Este ano, em função, exatamente, da exigência dos adversários, até porque o Futebol Clube Porto recebe já na terça-feira o Manchester City, isso não será.
4: Não pode ser.
5: Não será assim tão simples.
4: Não. Nem era aceitável.
5: Claro.
2: Ora bem, meus caros, nos vossos cantos diretos, 2 minutos mais ou menos. 3 para cada um. Para
4: eu dou um dos meus minutos ao...
5: Eu posso, João, obrigado. Eu posso já atirar a baliza, eu vou tentar atirar rápido, senão o Mário Fernando
2: não.
5: Vai zangar comigo. Eu dou aqui nota de um processo, foi notícia, creio que a meio da semana. O Futebol Clube do Porto, nos últimos 2 anos, ganhou 50 mil sócios. Desde a chegada de André Villas-Boas, 2 anos e pouco, ganhou, é um aumento de 40 e qualquer coisa por cento. E nós podíamos dizer, o Futebol Clube do Porto foi campeão, e é evidente que as pessoas estão mais motivadas, mas eu acho que o fenómeno é mais abrangente. É evidente que a equipa de futebol ganhando, os adeptos aderem mais, e tudo isso é normal, mas eu olho muito para isto sobre a relação do Futebol Clube do Porto com a sua claque, com os Superdragões, porque de facto alguma coisa mudou em Alvalade há algum tempo, e nós, quando olhámos para o Benfica, que há pouco tempo disputou um jogo à porta fechada por causa dos adeptos, com custos evidentes, não só financeiros, eventualmente até quando o treinador adversário diz que provavelmente com o público ao intervalo aquilo estava 2 ou 3, podemos ter essa honestidade de fazer essa leitura. Nós sabemos a importância que o público tem, é por isso que os grandes são grandes, não é? E olhamos agora também para o Sporting de Braga e também vemos o estádio cheio de adeptos do Sporting de Braga. Também é um trabalho meritório que está a ser feito pelo António Salvador há mais de 20 anos. Mas tão rápido ganhar 50 mil sócios, é evidente que desde logo o Futebol Clube, os processos estão a ser julgados em tribunal, o Futebol Clube Porto acabou com aquela venda com a cedência de bilhetes, de qualquer forma, à claque. Havia uma bancada praticamente ocupada, eram os Superdragões que vendiam os bilhetes, e isso obviamente teve reflexo no número de sócios. Eu acredito que as pessoas não deixaram de ir ao futebol e não foram pagar os bilhetes tão caros, são sócios, eventualmente passaram para sócios. E depois até com uma outra envolvência à volta do Futebol Clube Porto, eu recordo o que se passou naquela assembleia com elementos dos Superdragões, é evidente que há um outro ambiente no estádio. não há dúvida nenhuma. E isto é mérito, não, nem sempre temos a oportunidade de falar sobre estas coisas, isto é mérito desta direção e das pessoas que lá estão com o André Vilas Boas.
2: E, João Nuno, uma obra de arte.
4: Exatamente, a essência do futebol para compensar um bocadinho a depressão que teve o meu offside, uma depressão muito à volta da ideia de que, infelizmente, de certa forma, andam a matar o futebol. Mas depois somos quase que reabilitados, ou o futebol é um bocadinho reabilitado quando vemos golos como aquele do Francisco Domingues pelo Moreirense, que deu a vitória frente ao Casa Pia em Rio Maior. Eu nem sou propriamente um grande adepto destes números, digamos que mais exuberantes, às vezes parecem-me assim um bocadinho exercícios de estilo, mas quando alguém consegue marcar um golo de letra, de fora da área, e sem ser propriamente por culpa da defesa ou do guarda-redes, acho que isto nos reconcilia um pouco com o futebol. Aquele gesto simples e espontâneo, porque acho que é isso que mais impressiona naquele gol. Não houve ali aquele sentido de brincadeira, não, aquilo foi uma coisa feita a sério, foi para ser eficaz, e portanto aquele gol de letra de fora de área com o pé esquerdo ao ângulo do Kiko, a forma como é conhecido o Francisco Domingues, um jogador que já tem 24 anos das escolas do Benfica e que parecia eventualmente estar a passar ao lado de uma carreira importante, mas que provavelmente este ano vai estar entre os eleitos para o Prémio Puskás, e isto se calhar pode ser um grande incentivo, muito motivador para ele, e portanto vários motivos para satisfação, para alegria e para acender um bocadinho mais ou reacender um bocadinho mais a paixão.
2: Posto isto, vou ao meu contra-ataque desta semana. Agora que os delírios do mercado vão hibernar até janeiro, chegou a altura de finalmente começarmos a olhar para o dia-a-dia do nosso futebol, o tal que tem uma liga que, segundo os seus responsáveis, pretende atingir projeção internacional. E como não é possível falar-se da realidade portuguesa sem se falar de arbitragem, pois bem, aí temos a novidade da temporada. Para lá de deixarem de ser públicas as avaliações aos árbitros, acabaram aquelas preleções mais ou menos explicativas nas televisões, promovidas pelo Conselho de Arbitragem para analisar o desempenho dos árbitros. A ideia inicial até era defensável ao fazer para no espaço público, trazendo sobretudo para o espaço público, uma certa ideia de humanização dos árbitros, porque alguma pedagogia junto dos adeptos poderia ser útil para os levar a compreender que gerir um jogo de futebol não é assim tão elementar como se julga. Simplesmente, como constatámos ao longo destes anos, nada de substancial mudou, nem da parte dos adeptos, nem principalmente da parte dos clubes. Portanto, mesmo que este início de época nem sequer esteja a ser turbulento, o Conselho de Arbitragem mandou fechar a loja, com o apoio do novo diretor técnico da arbitragem. Assim, reduz-se a exposição dos árbitros. Mas só por ingenuidade pode pensar-se que, mandando calar toda a gente, alguma coisa vai mudar. Os clubes ou os adeptos não vão deixar de fazer o que sempre fizeram. Isso simplesmente não vai acontecer. No entanto, como na próxima época os três grandes até têm hipótese de entrarem todos na Champions, pode ser que esta seja uma temporada com um nadinha de alarido a menos. Mas este não é o único polo de discussão. Uma pergunta: e que tal se os jogos da principal competição portuguesa começassem horas? Seguindo uma tradição genuinamente portuguesa, já se sabe que é marcada uma determinada hora para o início de uma partida, mas na verdade o jogo arranca sempre 4 ou 5 ou mais minutos depois da hora. Só não se percebe como é que querem que lá fora lidem com uma mania que é só cá de dentro. Mas já que falamos de horas, a Liga criou um aliciente suplementar. Jogos do campeonato e da Liga dos Campeões, à mesma hora. É o que vai acontecer para a semana, na quarta-feira, enquanto se realiza o Sporting Galatasaray, entra em cena o Moreirense Benfica. Com outra inovação adicional, pela primeira vez temos a transmissão de um jogo do campeonato em sinal aberto, em paralelo com um outro da Champions, em que participa uma equipa portuguesa, em sinal fechado. A Liga Doméstica entendeu certamente que a sobreposição é naturalíssima, pelo que pode concluir-se também que nenhum dos intervenientes terá achado que fosse má ideia cruzar estes dois jogos da Liga e da Champions em sinal aberto e sinal fechado. Portanto, se quer exercer o seu legítimo direito de querer ver os dois jogos, então o melhor é habituar-se a andar aos saltinhos de um lado para o outro. Uma forma inovadora de acompanhar jogos importantes. E já que estamos a falar de transmissões televisivas, e se querem realmente internacionalizar o produto, como tantas vezes repetem, para lá daquelas coisas de que já aqui falámos inúmeras vezes, como o estado dos galvados, seria conveniente não ter transmissões com zonas escuras, devido às debilidades de iluminação dos estádios, como já sucedeu em partidas noturnas. Ou, noutros casos, imagens contra o sol, o que faz com que às tantas não seja possível ver as marcações no relvado nem identificar boa parte dos jogadores. Por mim, também sou mais um João Nuno que acha que a Liga estaria no bom caminho se tivéssemos direito a mais uns golos de letra a Francisco Domingues. Mas, em definitivo, o nosso futebol prefere outro tipo de artistas. Vítor, João Nuno, obrigado pela vossa presença. O Primeiro Tempo está de volta na sexta-feira, à hora habitual.
0: Primeiro Tempo, Mário Fernando, Vítor Santos e João Nuno Coelho. E já a seguir começa o especial desporto, o Futebol Clube Moreirense. E no trânsito em Lisboa agora, com acidente na A10, antes da saída para a Crele, no sentido Alverca-Estádio. Há demora nesta zona e há trânsito lento ainda em todos os acessos norte à Ponte 25 de Abril, no eixo norte-sul, com fila a partir de Sete Rios. Também na Ponte Vasco da Gama, em direção a sul, há abrandamentos em toda a extensão do tabuleiro. E na A1, em direção a norte, há fila entre a Alverca e a zona de Vila Franca de Xira, por causa de trabalhos ao quilómetro 21. No Porto, trânsito lento na VCI, no sentido Freixo-Arrábida. Há fila entre a Ponte do Freixo e Bonjoia e depois entre Francos e a Furada. E no sentido contrário, há fila entre Francos e a saída para as Antas. Na Avenida EP há fila nos dois sentidos e no final da A3 para a VCI há paragens desde o nó da A4.
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0: noite, arranca daqui a pouco a jornada 5 da Liga Portuguesa. Daqui a instantes vamos para o Estádio do Dragão para o relato do Futebol Clube do Porto Moreirense. Amanhã a TSF dá o relato do Marítimo Benfica, começa às 6 da tarde, e também do Sporting Nacional às 8:30 da noite. Vamos estar também em Alverca para acompanhar o Alverca Sporting Braga às 6 da tarde. No domingo vamos estar em Viseu na Supertaça Feminina para o relato do Benfica Futebol Clube do Porto. Há muito futebol, portanto, para seguir este fim de semana na TSF. Lá para fora arrancam por esta hora dois jogos importantes que vamos estar particularmente atentos. Em Sevilha, o Betis-Real Madrid, com José Mourinho à procura da quarta vitória consecutiva no campeonato. Bernardo Silva começa no banco dos merengues. O Betis, lembro, é adversário do Futebol Clube do Porto na Liga dos Campeões. É o arranque da jornada 4 da La Liga. A Inglaterra começa agora a jornada 3. Dão o pontapé de saída a esta hora Ipswich Town e Liverpool. Em França, o Lyon de Paulo Fonseca acaba de bater o Auxerre por 3-1. É líder à condição da Ligue 1. Agora, às 8:05, inicia-se o PSG Mónaco. João Neves e Vitinha são titulares nos parisienses. Nuno Mendes está castigado. Atenção que, dos últimos segundos, o Paris Saint-Germain acaba de anunciar a 30 segundos a renovação do contrato de João Neves até 2031, uma renovação do internacional português que prolonga o contrato com a equipa campeã francesa. Também Luís Henrique renova até 2030. Há outros jogos também em andamento nesta jornada. Na jornada da Bundesliga, por exemplo, o Stuttgart empata 0-0 com o Colónia, e a Itália, Génova e Como também empatam 0-0. Agora a Liga Portuguesa, Estádio do Dragão, equipa TSF com José Pedro Gomes na reportagem, João Nuno Coelho nos comentários e Afonso Cruz no relato do Futebol Clube do Porto Moreirense.
1: Boa tarde, António Botelho. Respondemos em direto do Estádio do Dragão, onde o Futebol Clube do Porto, líder isolado à condição desta Liga Portuguesa, defronta o Moreirense. Encontra, então, como referi, entre o Porto, que tem 12 pontos em 4 jornadas, portanto venceu os 4 jogos na Liga esta temporada, para além da vitória que trouxe da Supertaça, e por isso é um Porto que só sabe o que é vencer e ainda não sofreu golos. Defronta um Moreirense que vai fazer o quarto jogo esta temporada, sendo que já conheceu os 3 resultados possíveis. Abriu a sua campanha em casa no empate frente ao Braga, perdeu na segunda jornada em Arouca por 4-0 e vem de uma vitória no terreno do Casa Pia em Rio Maior por 1-0 com um gol antológico de Francisco Domingues. O Estádio Dragão, que à partida vai receber a lotação praticamente esgotada, cerca de 50 mil, perto disso, é essa a expectativa dos responsáveis azuis e brancos para esta noite de futebol. O jogo que abre a quinta jornada do campeonato, e o Porto que vai então alinhar com uma mudança no seu 11 titular. Vem aí Francisco Moura para o lugar de Zaidu. Zaidu lesionou-se no último jogo do Futebol Clube do Porto em casa do Académico de Viseu por 3-0. Será baixa para algumas semanas, inclusive deve falhar vários jogos da fase de liga da Liga dos Campeões, e Francisco Moura, que não tinha somado minutos até agora, vai ser titular. Aposta de Farioli neste jogo frente ao Moreirense. O Moreirense não traz novidades em relação à equipa que, como referi, bateu o Casa Pia em Rio Maior na última jornada, e sem mais delongas vamos então até ao repórter José Pedro Gomes conhecer os 11 iniciais de Porto e Moreirense.
2: Muito boa tarde, já estão escolhidos estes 11 iniciais, aliás as equipas saíram ainda há pouco do aquecimento para os balneários, preparadas para o início da partida. Então começamos por um 11 do Futebol Clube do Porto com o técnico e o italiano Francesco Farioli a escolher Diogo Costa na baliza, depois defesa com Alberto Costa, Kivior, Bednarek e essa novidade, Francisco Moura no lado esquerdo, o meio campo com Pablo Rosário, Victor Frodolf e também Gabriel Veiga. Já o ataque está entregue a William Gomes, PP, no apoio ao ponta-de-lança português André Silva. No Moreirense, como disseste bem, Vasco Botelho da Costa não promove qualquer alteração seleção, repete esse 11 que venceu ao Casa Pia, com André Ferreira na baliza, depois defesa com Dinis Pinto, Maracás, Gilberto Silva e também Francisco Domingues, meio campo com Liberato e Neil John, mais à frente Landerson, João Veloso e Manuel Mendonça, no ataque ao ponta de lança e reforço para esta época, Alexandre Parsman.
1: Rapidamente, banco de suplentes do Futebol Clube do Porto, com Cláudio Ramos, João Costa, Wang Inbom, Borja Sainz, Neuen Pérez, Dominique Perpires, Alga Varela e agora atenção a estes três nomes: Santiago Jiménez, João Sousa, mais conhecido por Sousa, Seco Fofaná, depois também Martim Fernandes e Duarte Cunha. Santiago Jiménez, João Sousa e Seco Fofaná são reforços nos últimos dias do Futebol Clube do Porto. Já lá vamos, banco do Moreirense com Aranha, Leandro Santos, Kevin, Stepanovic, Kiko Bondoso, Álvaro Martínez, Tiago Andrade, ex-Futebol Clube do Porto, Rodri, Janderson, Afonso Vieira e também Ian Lincoln, técnico do Futebol Clube do Porto, como se sabe, Francisco Farioli e do Moreirense Vasco Botelho da Costa, uma partida que vai ser dirigida por António Nobre, assistido por Pedro Ribeiro e Francisco Pereira, quarto árbitro Carlos Macedo, vídeo árbitro com Bruno Esteves, assistido por Pedro Sancho, numa altura em que José Pedro Gomes já abandonaram todos os jogadores, o relevado do Estádio Dragão, e continua a entrar muita gente na casa do Futebol Clube do Porto.
2: Assim é a previsão de uma casa bem composta aqui no Estádio do Dragão. A poucos minutos do início da partida já há muitos poucos lugares para serem preenchidos. Falavas há pouco desses reforços, mereceram por parte dos adeptos do Futebol Clube do Porto uma grande salva de palmas, grandes aplausos para Jiménez, Sousa e também Fofaná na altura de saída das equipas do aquecimento para os balneários, muito aplaudidos estes três novos jogadores do Futebol Clube do Porto, num relvado que está em excelentes condições, um autêntico tapete verde. Dizer-se que está uma temperatura amena, estão 23 graus aqui na cidade do Porto, portanto tudo postos em perfeitas condições para o início da partida.
1: José Pedro Gomes, o repórter TSF neste Porto Moreirense. Rapidamente também ao comentário do João Nuno Coelho. João Nuno Coelho, bem-vindo a esta emissão. O Futebol Clube do Porto faz então essa alteração. Especulava-se que Martim Fernandes seria titular no lugar de Francisco Moura, dada a lesão de Zaidu, mas Farioli de certa forma surpreende e aposta em Francisco Moura, que não tinha minutos esta época.
3: É isso mesmo. Antes de mais, boa tarde a toda a equipa da TSF e obviamente saudações aos nossos caríssimos ouvintes também. Realmente poucos esperariam que o Francisco Moura jogasse de início, isto porque no último jogo, quando o Zaidu se lesionou, foi o Martim Fernandes que entrou para o seu lugar, e mais tarde, quando Alberto Costa teve problemas físicos, pensava-se que Martim podia passar para o lado direito e que seria o Francisco a ocupar o lado esquerdo. Não aconteceu isso, imaginou-se que Moura estaria na porta de saída, e convém lembrar que este jogo marca o fim do mercado. A partir de ontem, não há, aliás, a partir de hoje, há umas horas, não há mais mudanças, pelo menos entradas, saídas pode haver para os mercados que estão ainda abertos, como a Turquia ou a Arábia Saudita, mas agora as equipas têm que jogar com os que estão. E parece-me que isso poderá também explicar esta entrada do Francisco Moura. É importante dar confiança a todos os elementos do plantel. Farioli não quer ninguém, digamos, agora as equipas têm que jogar com os que estão. E parece-me que isso poderá também explicar esta entrada do Francisco Moura. É importante dar confiança a todos os elementos.

0: dirigente, porque mantém o grupo unido e motivado, e todos contam.
1: Olhando rapidamente também para os reforços do Futebol Clube do Porto, foram nos últimos dias apresentados 4 reforços, João Nuno Coelho, sendo que 3 deles estão no banco. Destaque, inevitavelmente, para Santiago Jiménez, é um jogador que traz e tem outro tipo de arcabouço. Vem do Milan, já não compete há 2 meses, não entra em campo há 2 meses, quando jogou no Campeonato do Mundo, precisamente no seu país. Ele é mexicano, defrontou a Inglaterra no Azteca, no jogo em que o México foi eliminado pela Inglaterra, e desde então não entra em campo. Não é aposta de Ruben Amorim no Milan, até porque chegou Gonçalo Ramos a peso de ouro, e por isso o Futebol Clube do Porto consegue ir buscar um avançado que em princípio é muito interessante.
0: É muito interessante pelo que fez, nomeadamente no PSV, do Feyenoord, perdão. Agora, a grande questão, e essa questão foi realçada por Francesco Farioli, é preciso muito cuidado na gestão do jogador mexicano nos primeiros tempos. O jogador teve muito tempo parado, teve uma recidiva da sua lesão, e portanto vai depender da maneira como entrar no Futebol Clube do Porto o seu desempenho nos próximos meses, e isso é fundamental, porque Samu ainda tem pelo menos 2 ou 3 meses até voltar a jogar, e portanto eu acredito que o Jiménez vai entrar pouco a pouco no 11 do Porto. Algo de semelhante poderá acontecer com o João Sousa, dada a indisponibilidade de Zaidu, mas isso são obviamente questões que Farioli vai gerir com muito cuidado, até porque me parece que o treinador italiano vai ter ainda algum espaço para trabalhar uma equipa que possa entrar em rotação, digamos assim, como fez na época passada na Liga Europa, que possa entrar em rotação com o 11 mais utilizado. Para já, enquanto há pernas frescas, e estamos apenas no início de setembro, eu acho que o Porto vai fazer uma grande rotatividade, e o 11-2 acho que aponta já para isso.
1: Olhando também para o Moreirense, é óbvio que o Futebol Clube do Porto é amplamente favorito, até porque joga em casa, é líder do campeonato, ainda não sofreu gols, só tem vitórias esta época. Mas do outro lado há o Moreirense, que tenta fazer história, nunca venceu no Estádio do Dragão, na casa do Futebol Clube do Porto, em toda a história só venceu 3 vezes esta equipa. Ainda assim, parece que João Nuno Coelho, António, aliás, Vasco Botelho da Costa, assim é que é o técnico do Moreirense, está à procura do 11 ideal, repete a mesma formação que venceu. Exatamente. E conseguiu os primeiros 3 pontos. Aliás, já tinha empatado com o Braga, mas conseguiu pela primeira vez vencer no campeonato, e tentará se calhar dar continuidade com este 11 muito jovem, diria.
0: Sim, é verdade. As equipas portuguesas têm cada vez mais que apostar em jovens, não obrigatoriamente portugueses, porque o mercado do futebol hoje em dia é completamente globalizado, mas têm que apostar em jovens, porque são os jogadores que estão ao seu alcance em termos financeiros. O Moreirense tem para já uma vantagem significativa em relação a outras equipas do nosso campeonato, que lutam pela manutenção e eventualmente mais qualquer coisa que possa surgir no horizonte, que é o facto de ter mantido a estrutura base da equipa, nomeadamente da defesa, onde o Dinis Pinto, capitão de equipa, o próprio guarda-redes André Ferreira, mas também o Gilberto Batista e o Maracás no centro da defesa, e o Kiko, o Francisco Domingos, que marcou o seu gol fantástico em Rio Maior na jornada passada, dão essa consistência, porque são jogadores que vêm da época passada. O mesmo se passa com o John, no pivô do meio campo. Liberato estava emprestado ao Torriense, mas também já era da casa, digamos assim. E se reparares, é exatamente do meio campo para a frente que há mais mexidas. O Parçamen, o avançado, é um jogador novo do Moreirense. O João Veloso, emprestado pelo Benfica a jogar atrás do ponta de lança, também é uma novidade. E o Manuel Mendonça, com escola do Sporting, é o extremo direito. Portanto, da frente só o Anderson é que já é um jogador utilizado na época passada. Portanto, parece-me que o Moreirense para já está a tentar estabilizar a equipa. Aquele 4-0 sofrido em Arouca terá abanado um pouco as convicções de Vasco Botelho da Costa, e parece-me que está a voltar a construir a equipa de trás. O jogo em casa do Casa Pia, passa a redundância, já demonstrou isso. Uma equipa muito expectante, que marcou um gol e depois defendeu a vantagem com alguma sorte, porque viu duas bolas bater nos ferros da baliza de André Ferreira. E portanto eu estou à espera de um Moreirense bastante conservador e à espera

0: no contra-ataque, joga em 4-2-3-1, defende em 4-4-2 e é uma equipa que vai tentar impor ao Porto as dificuldades que normalmente o Porto sente quando tem que jogar em ataque organizado praticamente todo o tempo.
1: Muito bem, é o primeiro olhar de João Nuno Coelho, comentador da TSF neste Porto Moreirense. José Pedro Gomes, entrada das equipas no relvado, toca o hino do Futebol Clube do Porto, grande ambiente no Dragão.
2: Assim é, grande ambiente para receber as equipas perfiladas que estão, Futebol Clube do Porto, Moreirense e também a equipa de arbitragem, receber os primeiros aplausos da noite, cumprimentam-se à fogo de artifício também estas chamas típicas do Dragão, feitas por essas máquinas aqui junto ao relvado, ambiente fantástico para o início da partida, pois também ali cerca de 50 adeptos do Moreirense, num dos topos do Estádio do Dragão, fizeram essa viagem de 50 km entre a Vila Minhota e Moreira de Cónegos, e o Dragão também a merecer os aplausos por parte da equipa no relvado, foi até junto desses adeptos apoiar e a pedir esse, então, esse agradecimento ao apoio, mas é o mar azul e branco que enche aqui as bancadas do Estádio do Dragão, ambiente fantástico para o início da partida dentro de alguns minutos.
1: Dá a sensação que não cabe um feijão no Estádio Dragão, completamente lotado, muita gente, cascóis ao vento, toca o hino do Futebol Clube do Porto, fogo de artifício e tudo aqui, um grande espetáculo, tem direito numa altura em que vemos as equipas a pousarem para a foto. O Futebol Clube do Porto de capitão, o costume, Diogo Costa, o capitão do Moreirense, é alguém que também já está no emblema minhoto há três temporadas, portanto esta é a quarta. Dinis Pinto, formado no Sporting Braga, o capitão do Moreirense.
2: Exato, o Futebol Clube do Porto vai alinhar com o seu equipamento tradicional azul e branco listado, e o Moreirense desta vez deixou o equipamento xadrez verde e branco para uma camisola amarela, calção verde, uma espécie de Passos do Ferreira, dos vizinhos do Passos Ferreira, assim é que vão trajar as equipas para esta partida.
1: Era mesmo isso que eu ia dizer, parece aqui alguns, parece mesmo o Passos Ferreira que está a jogar no Dragão, mas não é. É o Moreirense com este equipamento alternativo. O Porto, como disse o repórter José Pedro Gomes, a alinhar com o seu equipamento tradicional de azul e branco. Grande festa no Estádio do Dragão, e o Futebol Clube do Porto parece que vai começar a atacar para a baliza onde estão os Super Dragões.
2: Assim é, normalmente é o contrário, o Futebol Clube do Porto ataca sempre para o lado, habitualmente para o lado do sentido do centro comercial, ficando com os Super Dragões pelas costas. Agora houve essa mudança, certamente nesta disputa de bola e de campo, o Futebol Clube do Porto a atacar para o campo sul e o Moreirense para o campo norte.
1: Rapidamente, novamente, 11 iniciais do Porto com Diogo Costa, Alberto Costa, Bednarek, Kivior e Francisco Moura, essa novidade no 11 após saída de Zaibu, que está usinado. Pablo Rosário, Froholt e Gabri Veiga no meio campo, ataque dos azuis e brancos à direita, William Gomes à esquerda, outro brasileiro PP, o ponto de lança é André Silva, 11 do Moreirense com Vasco, o Tânio da Costa no comando, André Ferreira, Dinis Pinto, que é capitão de equipa, Maracás, Gilberto Batista e Francisco Domingos. Atenção a este lateral esquerdo, fez um gol de letras, melhor dizendo, na última jornada em casa do Casa Pia, passa a redundância, um grande gol que poderá concorrer ao Puskas. Nile John e Guilherme Liberato, mais à frente João Veloso, formado no Benfica, à direita o Anderson, à esquerda Manuel Mendonça e à frente Alexandre Parsemã, este homem da Martinica, é o ponta de lança do Moreirense, vai arrancar, vai autorizar António Nobre, arranca a partida no Estádio Dragão, são os primeiros momentos na TSF deste Futebol Clube do Porto Moreirense. Pontapé para a frente, aí está a bola movimentada já na grande área do Moreirense, olha o perigo, corta Dinis Pinto, ainda pressiona o Futebol Clube do Porto a tentar desde os primeiros momentos asfixiar totalmente este conjunto de Vasco Botelho da Costa, cruzamento para a grande área, afasta Landerson, mas ainda sobra para outro brasileiro, é William Gomes, acaba por ser tocado à pontapé livre para o Porto.
2: É a decisão que não agrada aos homens de Moreira de Cónegos, porque pediam que o William Gomes terá escorregado, diziam, este equipa, os elementos da equipa minhota. É verdade que assim não entendeu, é livre para o Futebol Clube do Porto, ali sobre a quina da área, ali no lado direito, perigoso este lance para os Dragões.
1: E estão aí bastante atrapalhados os homens do Moreirense, vão fazendo ali sinais para o banco, porque parecem um pouco desorientados aqui na bola parada. Vai lá alguém do Moreirense a dar algumas instruções, dizendo que quem fica ali para a segunda bola, a entrada da grande área, é mesmo o Anderson. Atenção ao pontapé livre para o Futebol Clube do Porto, um minuto no Estádio do Dragão, é à direita, no enfiamento da grande área, lado direito para Cabri Veiga, aí está o espanhol, está em grande neste início da época, cruzamento, atenção, corta, Maracás, mas insiste, o Futebol Clube do Porto, aí está Francisco Moura a tentar ganhar confiança, primeiros minutos com a camisola do Porto esta temporada para o lateral esquerdo de 27 anos, terceira temporada, ao serviço do Futebol Clube do Porto, ele que é formado no Sporting de Braga. A bola chega até Diogo Costa, o capitão de equipa, solta mais à frente para Jan Bednarek, ao seu lado tem um compatriota, outro polaco, Jakub Kivior. Novamente Bednarek ali no centro do relvado, vai especulando o Futebol Clube do Porto. Bednarek vai soltar à esquerda, está ali Kivior, novamente recebe o Porto a tentar encostar já o Moreirense ao seu último reduto, ao seu terço mais recuado, mas o Moreirense não permite. Nestes primeiros dois minutos o Porto já teve um livre à direita a seu favor, mas sem grande perigo, cortou o Maracás. Kivior vai especulando, como referia, o Futebol Clube do Porto, Kivior para Bednarek, Bednarek para Kivior. Agora sim, o Porto encontra espaço à esquerda. Gabri Veiga encosta para Francisco Moura, novamente Gabri Veiga, agora recebe PP, atrasa até Kivior. Bednarek ultrapassa a linha divisória. Aí está o patrão da defensiva do Futebol Clube do Porto, encosta à direita, William Gomes tem pela frente Landerson, tira o cruzamento, pé direito, contra! Dinis Pinto ganha, ponta, pé de canto, aí está o Porto a tentar asfixiar o Moreirense.
2: É, mais uma vez, William Gomes ali a tentar desequilibrar pelo lado direito, conseguiu ganhar algum espaço, cruzamento, valeu ali ao Moreirense, atenção do Dinis Pinto a cortar esta bola pela linha de fundo, é canto para o Futebol Clube do Porto, está lá Gabri Veiga para desculpar.
1: Vai movimentar o espanhol Gabri Veiga, formado no Celta de Vigo, teve também na Arábia Saudita, agora ao serviço do Futebol Clube do Porto, segunda temporada. Está o desvio, primeiro poste, queda na área, ali um homem do Moreirense que fica muito maltratado, afasta Dinis Pinto, que momentaneamente, apesar de ser lateral direito, está a jogar à esquerda depois do pontapé de canto. Continua caído, agora sim, levanta-se Maracás, 3 minutos cravados no cronómetro, aqui no estádio do Dragão, para já não há golos, mas o Porto, como seria de esperar, entra mais forte. Jan Bednarek a soltar à esquerda, aí está Francisco Moura a tentar ganhar então essa confiança, é a aposta de Francesco Farioli, ele que não tinha minutos até este jogo frente ao Moreirense da quinta jornada no Estádio do Dragão, que vai tentando empurrar a equipa do Futebol Clube do Porto. Jakub Kivior está praticamente em cima da linha divisória, a linha de meio campo, encontra Bednarek, solta à direita para Alberto Costa, ponta, pé longo, a tentar ligar com o ataque portista, mas saiu mal passe, tranquilo, André Ferreira pode respirar, Moreirense.
2: É uma oferta do Futebol Clube do Porto ao Moreirense, tentativa de cruzamento de Alberto Costa, mas a verdade é que a bola foi parar tranquilamente às mãos do guarda-redes do Moreirense.
1: Vai de costa a costa este pontapé, ainda pressiona para a Semã, sai da baliza Diogo Costa e é por pouco que consegue ficar com a bola Alexandre Parceman, mas resolveu bem. A defensiva do Porto não tem tempo a perder, os azuis e brancos, o conjunto de Farioli, ele que curiosamente, tal como António, aliás, Vasco Botelho da Costa, tem a mesma idade, 37 anos, agora arrisca na saída a jogar o Futebol Clube do Porto, recupera o Moreirense a tentar ter posse de bola nestes primeiros 5 minutos no Estádio do Dragão, um jogo que será, espera-se, com menos João Nuno Coelho de sentido único, mas o Moreirense também tem armas para tentar contrariar o Futebol Clube do Porto.
3: Sim, e mudando em termos de sistema alguma coisa, porque defende a 5, normalmente é o Anderson que se junta aos 4 defesas, e depois a equipa tenta pressionar muitas vezes com 3 elementos a saída do Porto, não é a forma habitual que as equipas normalmente pressionam o Porto, normalmente com 2 homens para os 2 centrais portistas que fazem ali aquelas primeiras trocas de bola na saída, estão a tentar defender em 5-2-3 os homens de Moreira de Cónicos, e para já estão a conseguir, na realidade, impedir que o Porto circule a bola e até já roubaram a bola mais que uma vez.
1: Perdeu para o Holt, recuperou João Veloso, corredor central, abre à direita, corta, estava no caminho da bola Jakub Kivior, mas atenção ao ataque do Moreirense, ainda recupera a equipa de Moreira de Cónicos, caiu o Nile John, a bola com alguma felicidade sobra para a asa esquerda onde está o Anderson, vai lá William Gomes, ganha a bola à primeira, à segunda, sem falta, Vítor Froholt, adianta para André Silva, é puxado, caiu à livre, para o Futebol Clube do Porto, puxado André Silva, e não gosta o Estádio do Dragão.
2: É, mas foi evidente esta falta, Francisco Domingos, na tentativa de travar André Silva, que estava a esmoçar o contra-ataque, amarrou literalmente pelo jogador do Futebol Clube do Porto, falta ainda no meio-campo do Futebol Clube do Porto já cobrar.
1: É, dizia eu que não gosto do Estádio do Dragão, nem os adeptos do Porto, porque estavam ali a pedir um amarelo, mas ainda era muito longe da área do Moreirense, e por isso o árbitro António Nobre a explicar que é muito longe da área, não há necessidade de mostrar um cartão amarelo, para mais estamos com 6 6 minutos, o Futebol Clube do Porto a tentar pressionar, encostar à sua grande área, remeter o Moreirense totalmente ao seu meio campo. Alberto Costa, Ian Bednarek, estamos com 6 minutos no Estádio Dragão, não há grandes oportunidades, apenas uma aproximação do Futebol Clube do Porto com um cruzamento à direita que até deu pontapé de canto, mas fora isso, para já não há praticamente balizas neste Porto Moreirense, que ataca o conjunto do Farioli do lado esquerdo. PP, abertura dentro da grande área para Alberto Costa, tenta dominar, era muito difícil. Chega lá o Anderson, caiu, sem falta, segue o jogo, diz António Nobre, olha o remate, Pablo Rosário, pontapé ao lado! Mas há uma grande defesa de André Ferreira com a ponta da luva a evitar o primeiro do Porto.
2: Assim é, que grande estirada do guarda-redes do Moreirense a travar este remate do Pablo Rosário. Ali o dominicano, ali na entrada da área, a fazer o remate fortíssimo depois de um passe de Alberto Costa. Foi decisivo o guarda-redes do Moreirense.
1: Protesto, os homens de Moreira de Cónegos da equipa do Vasco Botelho da Costa pediam falta no início da jogada. Agora a ponta pé de canto, é à esquerda, pode ser, atenção, corta o Moreirense novamente. Foi bem tirado este cruzamento, ainda mexe, o remate, defende André Ferreira, grande defesa, mas havia fora de jogo. Ainda assim, atento o guarda-redes do Moreirense, que já foi obrigado a ir ao relvado duas vezes e duas ótimas intervenções, ainda que esta estivesse em fora de jogo. Pablo Rosário,
2: novamente, essa primeira intervenção inspirou para esta segunda, valeu ao Moreirense, fora de jogo ali de Pablo Rosário, claramente deslocado e prontamente assinalado pelo árbitro assistente.
1: 8 minutos no Estádio do Dragão, para já não há golos neste Futebol Clube do Porto Moreirense. Pontapé livre para André Ferreira, guarda-redes dos Cónegos, pontapé, a movimenta para o lado direito. Vai lá Alexandre Parsemã, mas estava muito sozinho. Ainda se aproximou ali o Manuel Mendonça, não é propriamente alto este médio que está a jogar à direita do ataque do Moreirense, formado no Sporting Clube Portugal, e por isso Diogo Costa, tranquilo, recebe junto à sua grande área. Solta para Kivior, à saída do seu meio campo, vai Kivior para Vítor Froholt, agora é Bednarek, novamente Froholt, Bednarek para Kivior. O Porto a tentar puxar ali a atenção dos homens do Moreirense para depois esticar na frente. É precisamente isso que acontece. Bednarek para William Gomes, vai partir para cima, mas está fora de jogo, adiantado o brasileiro do Porto.
2: Estava mesmo ali à frente do árbitro assistente, portanto essa análise foi rapidamente feita pelo árbitro assistente William Gomes, ligeiramente ali adiantado. Ainda assim tinha a escolta de Francisco Domingos. Que belo duelo que este prevê ser aqui no lado direito, para onde ataca o Futebol Clube do Porto.
1: Pontapé livre para o Moreirense, mais um fora de jogo tirado ao ataque do Futebol Clube do Porto. 9 minutos, João Nuno Coelho, comentador da TSF. O Porto, como seria de esperar, entrar forte e já criar ali uma boa situação.
3: Sim, uma boa situação, não sei se houve falta de Alberto Costa, mas a verdade é que o jogo seguiu e Rosário rematou cruzado, uma grande defesa do André Ferreira, e depois em fora de jogo, claro, o mesmo Rosário atirar novamente para uma boa defesa do guarda-redes moreirense. Penso que os primeiros minutos deste jogo têm, acima de tudo, dado uma forma ousada do Moreirense tentar parar o Porto. Aquela linha de três a pressionar acaba depois por deixar apenas dois homens à frente da defesa, e não há uma marcação como tantas vezes temos visto, com referências individuais aos dois interiores do Porto, Froholt e Veiga. A equipa defende à zona estes dois jogadores. Veremos se não será por aí que o Porto pode ter hipótese de furar esta interessante abordagem defensiva do Moreirense, que não se remete a uma defesa porfiada.
1: E está a tentar pressionar o Futebol Clube do Porto. Agora caiu o PP, sem falta, deixa jogar António Nobre. Agora sim, assinala a falta, conferindo na rádio TSF. 10 minutos no Dragão, Porto 0, Moreirense também 0.
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1: Ataca o Futebol Clube do Porto e ganha pontapé de canto à esquerda.
2: Sim, é uma jogada ali, iniciada por PP. Gabriel Veiga a chegar ligeiramente ali atrasado e por isso acabou por Maracás por fazer esse corte decisivo. Mais um canto para o Futebol Clube do Porto, agora no lado esquerdo, para onde atacam os dragões.
5: E o árbitro faz a sinalética, João Nuno Coelho, dessa nova regra. Na verdade, não é pontapé de canto, mas sim pontapé de baliza com auxílio do VAR.
3: Sim, os pontapés de canto agora passam pelo crivo do VAR e, portanto, foi marcado o canto, esse canto pode ser revertido para pontapé de baliza, não acontece é o contrário. E, portanto, a regra a ser cumprida, dado que o VAR considerou que a bola tabulou no jogador do Porto antes de sair.
5: Ainda assim, foi um bom desenho ofensivo dos Dragões. Chegou tarde, Gabri Veiga ganhou o pontapé de baliza Moreirense. André Ferreira, estamos com 12 minutos no Dragão. Não há golos. O Porto mais forte neste início de partida. Agora mal atraso. Atenção ao Moreirense. Pode ser o primeiro. Vai ser o cruzamento. Mal. Muito mal. Alexandre Passman tinha tudo para fazer o primeiro no Dragão. Que perdida dos homens do Moreirense. Está completamente louco. Agora no banco, Vasco Botelho da Costa, e não é para menos. Pedia-se remate naquele lance.
2: E com razões para isso, e o próprio Alexandre Bartman com as mãos na cabeça a perceber como é que falhou este lance quando surgia isolado perante Diogo Costa.
5: Tinha tudo para fazer o gol moreirense. Atenção à equipa de Moreira de Cónegos. À direita com Nile John, ainda não acabou este ataque de moreirense. Lá direito, Manel Mendonça, chega à linha de fundo, tira cruzamento, corta. Pablo Rosário, mas ainda sobra novamente para Nile John. Bom drible em cima do PP, quinta da grande área, lá direito, cruzamento e afasta. Alberto Costa, 7 ponta, pé de canto ao Moreirense.
2: Atrevimento do Moreirense. O Futebol Clube do Porto, ao ser obrigado a concentração máxima, desta vez foi Alberto Costa ali a perceber que a bola tinha perigo, atirou, cabeceou pela linha de fundo, canto para o Moreirense, do lado esquerdo, para onde atacam os minhotos.
5: Vamos dizendo, esperava-se um jogo de sentido único, mas o Moreirense tem muitas armas. Esta equipa de Vasco Botelho da Costa, apenas 37 anos, é um treinador promissor na Liga Portuguesa e está a tentar que o seu Moreirense jogue a bola e olhos nos olhos no estádio do Dragão. Teve uma grande situação, mas passe mais isolado, preferiu tocar ao lado e o passe saiu mal, recuperou bem a defensiva do Porto. Agora a ponta pé de canto é à esquerda, mas António Nobre ainda não autoriza. Pede calma, porque estão ali pegados Maracás e também Pablo Rosário, escolta ali ao Maracás, porque ele na bola parada costuma ser muito forte. Aí está, agora sim, Manel Mendonça à esquerda, cruzamento fácil para Diogo Costa Sucar. Mas ainda não afastou totalmente o perigo. Estamos com 14 minutos no estádio do Dragão. O Porto agora a sofrer um bocadinho porque o Moreirense está a tentar responder na partida. Pontapé na frente, André Ferreira, vai lá Yann Bednarek, afasta e novamente a posse bola com o Moreirense. Um toque para o meio campo contrário, vai lá Alberto Costa e agora sim recupera para o Futebol Clube do Porto. João Nuno Coelho, comentador TSF, há pouco, que grande situação para o Moreirense.
3: Sim, mais um desentendimento do Porto na fase de construção, a bola a sobrar para o jogador do Moreirense, que foi muito hesitante, devia ter resolvido a jogada com o remate, porque estava isolado em frente a Diogo Costa, só que quis ser altruísta e colocou a bola nas mãos de Diogo Costa. Mas, como eu dizia, tudo isto acontece porque o Moreirense está a pressionar o Porto de uma maneira diferente do que tem sido habitual as equipas fazerem. Tem mais presença no meio campo do Porto, quando o Porto está a trocar a bola entre os seus centrais, e com isso acaba por provocar o erro. E não estamos habituados a ver os jogadores do Porto perderem tantas bolas na sua fase de construção inicial, e obviamente isso está a criar grandes dificuldades ao Porto. Mas atenção, que pode ser um pau de dois bicos. Se o Porto conseguir sair daquela pressão, ficará em vantagem numérica em alguns casos.
5: Agora atenção ao lançamento para o Futebol Clube do Porto, à direita, é um cruzamento disfarçado de pontapé de canto, porque vai diretamente para a grande área, afastou o Moreirense, lançamento para os azuis e brancos, depois de não ter conseguido captar a bola, o Alexandre Parseman, este ponta de lança, que na temporada passada esteve no CAN da 3ª Divisão Francesa, ele que é natural, da Martinica. 15 minutos no Estádio do Dragão, grande susto há pouco para o Futebol Clube do Porto. Porto que está a jogar em casa, procura a 6ª vitória consecutiva, a 5ª seguida para o campeonato. Já o Moreirense vem de 3 pontos em Rio Maior e quer tentar surpreender no Estádio do Dragão. Há pouco esteve muito perto de o conseguir fazer. Queres falar, João Nuno Coelho? Pegaste o microfone, querias fazer algum apontamento?
3: Não, para que os ouvintes possam compreender melhor o que se passa com a pressão do Moreirense. A maior parte das equipas tenta jogar com dois jogadores para, como se diz na gíria, matar três jogadores do Porto. Ou seja, os dois centrais e o número 6, neste caso é Pablo Rosário. E esses dois jogadores ficam entre esses três elementos do Porto. O Moreirense não. O Moreirense fica com um jogador para cada jogador do Porto. Ou seja, há um jogador que fica com o Pablo Rosário e depois um com cada central. Obviamente que isto cria dificuldades imediatas na primeira fase de construção. A equipa do Porto tem dado origem a erros, mas pode ser também um grande risco, porque se o Porto consegue envolver, nomeadamente os alas, neste caso os dois laterais, ou os interiores, pode ficar em igualdade numérica com os jogadores do Moreirense que sobram.
5: Está o olhar clínico do comentador da TSF, João Nuno Coelho. Estes primeiros 17 minutos, o Moreirense a adaptar a sua pressão e a conseguir obter alguns resultados. Já teve uma enorme ocasião nos pés de Parsema. Ataca novamente o Moreirense com o Anderson. O brasileiro encontra Guilherme Liberato. O ano passado esteve com o Torriense e conquistou a Taça de Portugal. Este ano regressou ao Moreirense, clube de onde é oriundo e onde estava emprestado esse tal Torriense da segunda liga. A bola atrasada até André Ferreira, abre à esquerda para Francisco Domingos. Pressão forte de William Gomes. O lançamento pertence ao Moreirense, mas atenção, esta pressão do Porto, William Gomes nem quis saber. Varreu ali completamente o Francisco Domingos, que fica queixoso no relvado.
2: Tem sido um dos duelos mais intensos e interessantes desta partida. Novamente William Gomes e também Francisco Domingos, desta vez o brasileiro do Futebol Clube do Porto a entrar ali com tudo. Fica mal tratado o jogador do Moreirense, está ali deitado no relvado. O árbitro da partida, António Nobre, a perceber o que se passa, a pedir ali uma intervenção faltosa por parte do William Gomes, mas a verdade é que já está recuperado, pronto para continuar a partida.
5: O lançamento pertence ao Moreirense. O Moreirense que, como referi há pouco, vem de 3 pontos em Rio Maior, venceu o Casa Pia com um gol antológico de letra de fora da área de Francisco Domingos, o lateral esquerdo desta equipa dos Cónegos. Agora o Futebol Clube do Porto consegue recuperar. 18 minutos, Dragão, vai lá Jakub Kiv, abre à esquerda, Francisco Moura a ter os primeiros minutos da temporada. Sobe no terreno, mas é obrigado a recuar devido à pressão ali de Nael de João, um médio que apareceu na asa direita. Agora Francisco Moura recebe, solta mais atrás para PP para Francisco Moura, vai haver cruzamento, olha o centro, pode haver cabeceamento, mas passa por toda a gente, vai sair para a linha lateral no lado contrário, mas não sai porque vai lá e chega primeiro William Gomes. Agora Alberto Costa tira o cruzamento, vai ser para a linha de fundo, mas foi só ilusão de ótica. Na verdade a bola continua naquela zona do terreno. Alberto Costa luta por ela e conquista. Encontra mais à frente William Gomes, o pontapé de Gabri Veiga contra um contrário. Porto novamente a tentar apertar o cerco ao conjunto moreirense. 19 minutos, o Porto teve uma grande chance, o Moreirense uma ainda mais escandalosa na cara de Diogo Costa, não aproveitou o passe-mã e André Ferreira, o guarda-redes moreirense, também já foi obrigado a fazer uma grande intervenção a remate de Pablo Rosário. O Porto vai atacando do lado esquerdo. Francisco Moura não parece fora de jogo, tira o cruzamento para o segundo posto, mas mal, fácil para Landerson afastar, mas afasta para uma zona onde ainda chega William Gomes. Está na linha cabeceira à direita, vai com o pé esquerdo conduzindo, solta mais atrás para Alberto Costa, encontra ao centro Gabri Veiga, picadinha, Alberto Costa, cruzamento, ainda vai lá Froholt, caem dois homens, um Moreirense, outro do Porto, afasta o conjunto Cónego com Ian Bednarek. Agora não quis atrasar até Diogo Costa, preferiu o passo arriscado, recupera o Moreirense, é no corredor central, está João Veloso, abre à esquerda para o Anderson, está o brasileiro, vai para cima, tem o Pablo Rosário pela frente, entra na grande área, passou o João Veloso, cruzamento, atenção, pontapé e o gol!

0: cruzamento açucarado e depois, no segundo posto, aparece Dinis Pinto, o capitão de equipa de pé trocado, a fazer o primeiro. E é notícia, é o primeiro gol sofrido pelo Porto na versão 26-27. Surpresa no Dragão.
1: Muito festejado este golo por parte dos jogadores do Moreirense ali no relvado, a conseguirem desmontar essa organização defensiva do Futebol Clube Porto. Numa jogada desenhada por João Veloso, conseguiu ali um cruzamento que ultrapassou toda a área portista e a bola chegou em perfeitas condições a Dinis Pinto. O capitão deu exemplo e bateu sem qualquer hipótese para Diogo Costa, fazendo 1-0 quando estamos com 21 minutos aqui no Estádio do Dragão.
0: Surpresa no Estádio do Dragão, mas o Porto já tinha sido ameaçado, agora ali qualquer coisa dentro da área. É livre a favor do Moreirense, o Porto a tentar imediatamente a resposta. Agora, na Rádio TSF, no Estádio do Dragão, 22 minutos, Futebol Clube do Porto 0, Moreirense 1, marcou Dinis Pinto.
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4: Em Inglaterra, o Liverpool já marcou 2 ao Ipswich. Bis de Alexander Isaac está a vencer por 2-0 o Ipswich Town. Em França, marcou Marquinhos para o PSG, está a vencer por 1-0 o Mónaco. E em Espanha, 37 minutos 0-0 entre Betis e o Real Madrid de José Mourinho.
0: Aqui no Estádio do Dragão, há gol do Moreirense, marcou Dinis Pinto. João Nuno Coelho, comentador TSF, surpresa, mas a verdade é que o Moreirense já tinha ameaçado, descuidou-se o Futebol Clube do Porto e esta equipa cónega tem qualidade e provou-se. 1-0.
5: Sim, é surpreendente para quem não esteja a ver o jogo. O Moreirense já tinha tido uma situação claríssima, em que nem sequer houve remate, mas também importante, o Porto só tinha um remate efetuado até agora, o tal de Rosário, bem defendido por André Ferreira, e portanto o jogo estava muito dividido. A jogada acaba por começar... com um erro de Bednarek, que podia ter atrasado para Diogo Costa, e fez um corte para o barulho, digamos assim, um corte imperfeito que possibilitou o contra-ataque do Moreirense. E depois é sempre ingrato falar destas coisas e olhar para isto do ponto de vista individual, mas mais uma vez Francisco Moura fechou muito mal, estava demasiado próximo de Kivior. Kivior estava a marcar um jogador do Moreirense e Francisco Moura não estava a marcar ninguém, e apareceu o Dinis Pinto para marcar com algum à vontade, porque Francisco Moura estava, como se diz na gíria, a filmar o jogo.
0: O Moreirense a vencer na casa do Futebol Clube do Porto. E atenção, cá mais um erro. Olha o Moreirense, pode ficar isolado. Aí está, Manuel Mendonça tenta o passe, corta, mas ainda não acabou. Corredor central, João Veloso, fora da grande área, tenta o passe, mas mal. Não percebeu Alexandre Parseman. E não gostam os adeptos do Futebol Clube do Porto, José Pedro Gomes. Já há aqui alguns apulpos no Estádio do Dragão. O Porto está um bocadinho perdido nesta fase.
1: Assim, é pelo menos um nervosismo palpável, evidente. Também ali em Francesco Farioli, algo desolado, sempre a dar indicações à equipa, também a trocar impressões com os seus adjuntos. A verdade é que não está muito satisfeito com esta prestação da equipa. Está ali bem, mais relaxado, o treinador de Moreirense, Vasco Botelho da Costa, sempre a incentivar, como foi neste caso desta jogada.
0: Quase saltou a tampa ao treinador de Moreirense, passa a expressão, quando o Parseman isolado não quis rematar, procurou oferecer, mas depois, com o gol de Dinis Pinto, ficou bem mais tranquilo o técnico cónego. Agora o Futebol Clube do Porto tenta responder, mas está intranquila. A equipa de Farioli a falhar muitos passos, não consegue criar perigo, e o Moreirense vai ficando confortável na partida. Há pouco teve mais um bom contra-ataque, conduzido por João Veloso e também Manuel Mendonça. Agora o passe não chega ao ataque, recupera Alberto Costa. Costa, coloca algum gelo no jogo e vai ali Yakub Kivior a conduzir a posse de bola. Reparei que Bednarek vai pedindo calma, vai pedindo cabeça, diz que não é o fim do mundo. Este resultado é a primeira vez, é verdade, que o Porto está a perder esta temporada, até porque não tinha nenhum gol sofrido, então nunca esteve a perder. Logicamente é a primeira vez que isso acontece, graças ao gol de Dinis Pinto. Aqui no Estádio do Dragão estamos com 25 minutos. O Porto tenta reagir, estamos a cerca de 20 minutos do intervalo. Foi uma boa jogada do Moreirense que deu origem a 1-0. Agora vai afastar o Moreirense com Gilberto Batista dentro da sua grande área. Sobra para Kivior. Está ali encostado à ala esquerda. Parecia ali um médio colado à linha. Foi lá a recuperar a posse de bola. Encontra Gabri Veiga. Na verdade não é Gabri Veiga. Gabri Veiga agora sim. Encontra mais à esquerda Pepe. Pepe para Gabri Veiga. Novamente o Porto a tentar especular aqui um pouco o jogo. Encontrar os passos. Uma fenda na defensiva do Moreirense para quem sabe fazer o gol do empate. Mas o Moreirense está lesto, está vivo no jogo, está lúcido. Este conjunto Cónego, que agora vê Froholt ali no centro do relvado, a soltar mais atrás para Jakub Kiver. Pepe passa Froholt, linha de fundo, pé esquerdo, prefere parar e atrasar para Pepe aqui na grande área. Tenta o drible, está com o caminho tapado. Foi lá Manel Mendonça. O Porto aqui do lado esquerdo, a bola não sai daquela zona. Froholt, agora sim, Francisco Moura, cruzamento, pode ser, corta! A defensiva do Moreirense, ponta, pé de canto, mais um, mas bom trabalho, Francisco Moura.
1: Sim, foi a conseguir uma pequena brecha nesta muralha do Moreirense. Francisco Moura ali no lado esquerdo a perceber essa fratura na defesa cónica, a fazer esse passo, valeu ali Maracás a fazer um corte decisivo e a dar mais um pontapé de canto para o Futebol Clube do Porto.
0: 27 minutos, o Porto perde em casa com o Moreirense. Atenção ao pontapé de canto, afasta ao primeiro poste o Moreirense ali com Guilherme Liberato, a bola atrasada até Diogo Costa. 27 minutos, o campeão nacional e que ainda não tinha sofrido gols esta temporada está a perder em casa com o Moreirense, que está bem na partida para já. João Nuno Coelho, tranquilo e cada vez mais confortável a equipa de Vasco Botelho da Costa, ainda que o Porto esteja a tentar responder.
5: Sim, o Porto está a tentar envolver mais os dois interiores na construção de jogo, porque não consegue utilizar simplesmente Pablo Rosário, ele está a ser marcado individualmente e portanto lá está, mais uma vez, o jogador de Moreirense a impedir que a bola chegue a Rosário, e tem que ser Froholt e Veiga a pegarem no jogo. Aquela jogada que deu a sensação de perigo anterior resultou exatamente da ida de Froholt à esquerda, portanto ao lado oposto por onde habitualmente joga, para desequilibrar, para sobrecarregar aquele lado e criar o cruzamento de Moura, que deu uma sensação de perigo, porque foi feito mesmo para a pequena área, só que o jogador do Moreirense antecipou-se bem. O Porto vai ter que mudar, vai ter que fazer alguma coisa diferente do que é habitual, e eu acho que isso passa essencialmente pelo papel de Veiga e de Froholt, com médios interiores, vão ter que se envolver mais no jogo de construção do Porto a partir de trás.
0: E agora há pouco José Pedro Gomes, houve ali um cruzamento de Gabri Veiga que foi diretamente contra o seu companheiro de equipa e o Dragão não gostou, mas já lá vamos. Atenção, Alberto Costa ataca pelo lado direito, 28 minutos, o Porto a tentar responder à desvantagem que já dura há quase 10 minutos. Marcou aos 20 o Moreirense, estamos com 29. Pablo Rosário está instalado, Futebol Clube do Porto no meio campo adversário. Agora vai lá Gabri Veiga com calma, com sabedoria, a soltar à esquerda, tem qualidade este camisa 10 do Futebol Clube do Porto. Recebe ali a entrada grande área, tenta passar, faz um drible, faz um túnel, mas depois já não vai chegar e até comete falta, pontapé livre para o Moreirense.
1: É experiente ali Dinis Pinto, o capitão do Moreirense, a perceber essa movimentação de Gabri Veiga a colocar-se entre o homem do Futebol Clube do Porto e a bola, e ali a forçar o Espanhol a fazer essa falta.
0: 29 minutos, o tempo passa lento demais para o Moreirense, que está a vencer, e demasiado depressa para o Futebol Clube do Porto, que está a perder em casa. Assobios para o guarda-redes André Ferreira, vai bater na frente depois desta falta de Gabri Veiga dentro da grande área do Moreirense, mas recupera fácil o Futebol Clube do Porto. Houve ali um toque com o braço de Pepe no momento do domínio, o árbitro não viu, parece que agora há um empurrão ali em William Gomes, mas não há motivo para falta. Tenta passar por dois, vai lá Guilherme Liberato na dobra, muito bem este brasileiro do Moreirense, mas depois Há uma queda, não há falta, na verdade não era Guilherme Liberato, era Landerson. E vai ali ficar picado com William Gomes, palavras menos bonitas do brasileiro para o seu compatriota. O Moreirense agora fica expectante a perceber o que é que o Porto vai fazer com o posse de bola depois deste lançamento. 30 minutos, passa nas costas, Alberto Costa, lado direito, linha de fundo, cruzamento, canto para o Porto, pede desculpa ao Alberto Costa. Como que dizendo, demorei muito a tirar o cruzamento, mas a verdade é que conseguiu ganhar o pontapé de canto e à direita para o Porto.
6: É sim, a intervenção mais uma vez de Francisco Domingos, é ele que está ali muito, sempre muito ativo a fechar esse corredor do Moreirense para essas investidas. Desta vez Alberto Costa a tentar fazer esse cruzamento sem sucesso. Mais um canto agora, William Gomes para o bater.
0: William Gomes, o brasileiro com a camisa 7 na dorsal do Futebol Clube do Porto, vai bater de pé esquerdo, é para o primeiro posto, o desvio por cima! Que ocasião para o Futebol Clube do Porto, com um desvio de um homem de azul e branco, e não passou nada longe, ainda que André Ferreira se tenha estirado e não tenha tocado na bola, portanto ainda estava no controle do guarda-redes do Moreirense. Boa ocasião para o Porto.
6: Assim é, essa boa movimentação de André Silva, foi ele que fez esse desvio de cabeça, estava atento André Silva, mas não foi preciso intervir.
0: E por isso, há pontapé de baliza para o Moreirense.
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0: No estádio do Dragão, 32 minutos, o Porto vai perdendo com o Moreirense, marcou aos 20, Dinis Pinto, o capitão dos Cónegos. O Futebol Clube do Porto tenta reagir e está por cima no encontro nesta fase, ainda assim continua difícil para os comandados de Francesco Farioli, que não para um segundo no banco de suplentes, ainda assim João Nuno Coelho, há pouco o Futebol Clube do Porto ficou perto do empate.
5: Sim, é verdade, utilizando uma das suas armas mais poderosas, a bola parada. Agora, neste caso, nem foram os centrais Bednarek e Kiver, foi o André Silva que se antecipou muito bem. O remate saiu a rasar a barra e essa será também uma arma importante para o Porto. Mas mais do que tudo, o Porto tem que melhorar em termos de construção e de criação essas duas, esses dois aspectos fundamentais do ataque organizado. Já sabemos das dificuldades da equipa nesse processo, mas a verdade é que conseguiu finalmente empurrar o Moreirense mais para trás. A pressão do Moreirense já não é, de forma alguma, aquela que vimos nos primeiros 20 minutos e, portanto, isso acaba por ser importante para o Porto para criar situações de remate. É que o Porto tem apenas 3 remates efetuados em 33 minutos. É muito pouco, até mesmo em termos de remates exteriores. O Porto precisa de fazer mais, porque só se marca golos rematando à baliza.
0: Isso é facto, e agora o Futebol Clube do Porto ataca pelo lado direito com William Gomes, passou, Alberto Costa, linha de fundo, cruzamento, pode ser o cabeceamento às mãos, para as mãos de André Ferreira, bom desenho ofensivo dos azuis e brancos.
6: Assim é, os protagonistas do costume, William Gomes a passar para Alberto Costa, a fazer o cruzamento, e depois André Silva a tentar surpreender o guarda-redes com um desvio de cabeça. É verdade que André Ferreira estava atento e segurou esta bola sem dificuldade.
0: Agora vai de costa a costa, André Ferreira tentou ligar na frente com Alexandre Parsemã, este ponta de lança do Moreirense da Martinica. Mas a bola foi diretamente ao Diogo Costa, capitão do Porto, solta para Kiver, o Porto a tentar assegurar mal passe de Alberto Costa, e recupera o Moreirense com Anderson. Mais à frente está Guilherme Liberato, tenta uma trivela para João Veloso, intercepta Vítor Froholt, lançamento Moreira. 34 minutos. O Porto a tentar reagir, mas está difícil, não tem grandes oportunidades, tem apenas um remate de Pablo Rosário. Agora atenção ao Moreirense, atrasa Maracás, bate na frente André Ferreira para o meio campo contrário, mas a bola depois com o vento fica ali travada, recupera o Porto, vai lá o Moreirense, muita confusão ali no centro do relvado, tenta um drible Manuel Mendonça, consegue, ganha o ressalto e sai o Moreirense para contra-ataque. Guilherme Liberato parece ter sido carregado em falta, fica agarrado ao pé esquerdo, mas já se levantou, a bola chega ao Anderson. Eriksen, o brasileiro camisa 11 deste Moreirense, vai para mais uma temporada de verde e branco. Agora não conseguiu passar, escorrega e faz falta em cima de Alberto Costa e ficam ali os dois pegados.
6: É, tentam fazer ali o bonito, uma fifa ali entregar sobre Alberto Costa. A verdade é que acabou por escorregar e depois fez mesmo falta quando Alberto Costa já estava em posse da bola. Essa falta já cobrada no meio campo do Futebol Clube do Porto.
0: O Futebol Clube do Porto com posse de bola. Estamos a 10 minutos, sensivelmente, do fim do primeiro tempo e o Porto continua a perder em casa com o Moreirense. Desde os 20, quando marcou o Dinis Pinto, o capitão dos Córnegos. Agora, o William Gomes, pontapé, defende! André Ferreira, é mesmo ao jeito gingão de William Gomes, pontapé para o poste mais afastado e é uma boa defesa a responder afirmativamente. O guarda-redes do Moreirense, já lá vamos, porque o Porto continua a carregar com Gabri Veiga, abertura, lado direito, o Anderson corta de cabeça, mas é para o lado contrário, por isso vai dar o lançamento para o Porto.
6: Sim, é depois desse trabalho excelente de William Gomes, o seu remate habitual em arco, ali no lado direito, que grande estirada de André Ferreira no ar, conseguiu travar esta iniciativa do Futebol do Porto.
0: Que tem lançamento à direita, Alberto Costa, William Gomes, dos jogadores mais interventivos, agora que o William Gomes foi pisado, à pontapé livre para o Futebol Clube do Porto e pede-se amarelo naquele lance.
6: É ali todo o estádio e todo o banco do Futebol Clube do Porto a pedir essa falta, em pisão de João Veloso sobre o William Gomes, está ali sanado já, os dois jogadores cumprimentaram-se, tudo ok, o árbitro da partida não se sentiu essa necessidade de mostrar o primeiro amarelo da partida.
0: Aí está o Futebol Clube do Porto, do lado direito, 36 minutos. Estamos a 9 do intervalo. O Moreirense vai surpreendendo no Dragão. O Porto que sofreu pela primeira vez na temporada e o Moreirense para já. E claro que ainda falta muito tempo, mas vai garantindo uma segunda vitória consecutiva e vai respirando melhor. O Moreirense que entra para esta jornada e este é o jogo inaugural da quinta ronda, na décima posição com 4 pontos. O Porto tem 12 pontos, portanto 4 vitórias em 4 jogos. William Gomes tirou o balanço, cabeceamento e o

0: consegue, aliás, foi Bednarek, ganhou de cabeça e fez um igual no Estádio Dragão.
1: Protagonismo para os capitães desta partida, depois de Dinis Pinto abrir o marcador para o Moreirense, foi agora o capitão do Futebol Clube Porto a dar uma imensa alegria aos adeptos portistas que ainda festejam este golo depois desse cruzamento de Willem Gomes. Bednarek, nas alturas, a dar um desvio decisivo para fazer o empate quando estamos com 37 minutos aqui no Dragão.
0: Primeiro gol de Bednarek, conferindo na TSF, 38 minutos, marca o Porto. Porto 1, Moreirense também 1.
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4: Intervalo em Inglaterra no Ipswich Town 0, Liverpool 2. Intervalo em Espanha no Betis 0, Real Madrid 0. E também intervalo em França no PSG 1, Mónaco 0.
0: No Estádio do Dragão acabou de marcar o Futebol Clube do Porto, João Nuno Coelho. O Porto estava a sentir dificuldades para bater o Moreirense, mas conseguiu, numa das suas armas, como referiste há pouco, a bola parada com, eu pensei que tinha sido Kiver, mas não, foi o outro polaco, Bednarek.
5: Sim, a verdade é que o gol, embora surja de bola parada, surge também na sequência já de vários lances de perigo. Eu tenho aqui aos 31 André Silva a rematar por cima da barra, 34 André a cabecear frouxo para as mãos de André Ferreira, William Gomes a chutar para uma grande defesa do André Ferreira aos 35 e aos 37 Bednarek a utilizar-se a arma muito pouco secreta das bolas paradas do Porto e daquele pé direito excepcional de Gabriel Veiga, que coloca a bola com uma tensão e com a altura certa para a entrada dos colegas, nomeadamente dos dois centrais. Desta vez foi Bednarek a desviar com muita propriedade para dentro da baliza do Moreirense.
0: Agora pontapé livre para o Moreirense, fácil, fácil, fácil, para as mãos de Diogo Costa. Responde o Futebol Clube do Porto, sem tempo a perder. Froholt correu, ganha, galgou metros, melhor dizendo, solta para PP, novamente Froholt. O Porto instalar-se novamente no meio campo dos cónegos, encosta à esquerda, PP mais à frente para Francisco Moura, cruzamento, grande área, é para o segundo poste, corta Landerson e vai ceder pontapé de canto, não, lançamento para o Porto com William Gomes. Não tem pressa, aliás, tem muita pressa, melhor dizendo, o Futebol Clube do Porto com o William Gomes. Agora tira o cruzamento, rasteiro mal, caiu Manel Mendonça, pede falta no banco do Moreirense, diz que não António Nobre, deixa seguir e o Futebol Clube do Porto não para o jogo, parece que já está recuperado. O Manel Mendonça, formado no Sporting, agora ao serviço do Moreirense, foi titular na última partida, hoje novamente no 11 do conjunto liderado por Vasco Botelho da Costa. Bola para o Porto, Alberto Costa, Bednarek fez o gol do empate aos 38 de cabeça, depois de um grande cruzamento vindo da direita. Kivior tenta encontrar Bednarek, encontra mais à frente Pablo Rosário, agora sim, Bednarek já fez o gol, agora está mais soltinho, a soltar à frente para Alberto Costa. O Porto não tem possibilidade de avançar, mas Alberto Costa inventa ali um drible, consegue passar pelo meio de dois e muitos protestos do Dragão. Zé Pedro Gomes pediu-se amarelo para o homem de Moreira.
6: É, o jogo está tenso, há ali vários despiques no meio campo e desta vez mais um nessa tentativa de fugir de Alberto Costa. Pediam ali amarelo o banco do Futebol Clube do Porto, na verdade é que tem havido muitas picardias e os bancos também estão bem inflamados.
0: Lançamento Porto, Gabriel Veiga. Estamos a 4 minutos do tempo de intervalo. Tivemos 2 golos neste primeiro tempo. Um do Moreirense por intermédio do capitão dos cónegos, Dinis Pinto, aos 20, e depois aos 38, já próximo do intervalo, Bednarek. Mas ainda não acabou. O Porto tenta levar uma vantagem para o intervalo e o Moreirense, em contrapartida, tenta segurar ou, quem sabe, novamente ficar à frente do marcador. Mas o Porto está na moto de cima nesta fase. Vai lá o William Gomes, já passou, corredor central, ponta pontapé contra Neil John, ainda insiste o Futebol Clube do Porto, agora mal Neil John, entregou o ouro ao bandido, bem jogado, André Silva dentro da área, corta novamente o Moreirense, que agora está a ser apertado verdadeiramente, mas consegue responder, vai lá João Veloso, que é pior, aliás Bednarek é de primeira, ia fazendo a geneira, mas depois chega Alberto Costa, ganha a bola, mas com falta em cima de João Veloso.
6: É verdade que chegou atrasado Alberto Costa, tem razão a protestar ali o jogador do Moreirense. A verdade é que essa falta existiu e foi assinalada essa iniciativa de João Veloso, que tentava ali arrancar. Alberto Costa não conseguiu chegar a tempo e acabou por derrubar o jogador do Moreirense quando se preparava para fazer um ataque contra-ataque com algum perigo já na área do Futebol do Porto.
0: Pontapé livre, ainda muito longe da grande área do Futebol Clube do Porto, 42 minutos, estamos a 3 do tempo de intervalo e vai lá Manuel Mendonça, camisa 7 do Moreirense, vai tentar movimentar para a grande área. Levanta o braço direito, pode ser jogada estudada ou apenas bluff. Veremos o que é que sai deste pé direito de Manuel Mendonça para afastar facilmente o Futebol Clube do Porto. Segunda bola para o remate de Francisco Domingues. Pontapé de baliza para o Porto.
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0: E agora atenção, está o caldo entornado no relvado. João Veloso fica pegado com Alberto Costa e vai lá praticamente toda a equipa do Porto para cima do camisa 10 do Moreirense.
6: É, cenas pouco recomendáveis aqui no Dragão. A verdade é que já estavam picados desde aquela falta há pouco, os dois número 20. Agora foi ali João Veloso a tirar esforço sobre Alberto Costa, fez cair o jogador do Futebol do Porto e por isso inflamou os bancos. Era mesmo ali à beira dos dois bancos, todos os jogadores ali numa confusão a tentar tirar ali satisfações. A verdade é que já está tudo sanado, ainda assim vai haver cartão amarelo. António Nobre já tem a cartolina na mão e mostra esse amarelo a João Veloso.
0: Não percebi se foi apenas para João Veloso, mas ele é um dos visados por António Nobre, portanto amarelo para o camisa 10 do Moreirense, que basicamente caiu, aliás, o camisa 20 do Moreirense, João Veloso, basicamente caiu ali na cantiga de Bednarek, que é muito experiente, já com muitos anos de futebol na sua carreira, e por isso foi ali testar João Veloso e viu amarelo o avançado, aliás, o médio ofensivo do Moreirense. É ele que tem bola nesta altura a ser pressionado por Vítor Froholt, mas a bola já saiu, lançamento para o Porto e entretanto vamos descobrir se há tempo mínimo adicional neste primeiro tempo, que um bocado pode subir a placa, veremos. Lançamento para o Porto, Alberto Costa junto à sua grande área, atrasa para Bednarek. Agora é Diogo Costa, o capitão do Porto, ali pressionado por Manuel Mendonça, encontra no meio campo contrário, penso que é o André Silva que vai lá, mas o toque não sai tão bem quanto ele desejaria e por isso a bola sobra para Alberto Costa. Pontapeia contra o Anderson e agora sim temos tempo mínimo adicional. José Pedro Gomes,
6: são mais 3 minutos que se vão jogar aqui no Dragão nesta primeira parte.
0: É o tempo que sobra neste primeiro tempo. O Futebol Clube do Porto e Moreirense a protagonizarem uma primeira parte muito entretida e com dois golos, um para cada lado marcou, primeiro Dinis Pinto, depois respondeu o Porto com Ian Bednarek. O Porto a tentar levar o 2-1 para o intervalo e o Moreirense, se não conseguir fazer golo, pelo menos vai tentar manter esta igualdade. É uma bola que na casa do campeão nacional é sempre um bom resultado. Agora a bola chega ao corredor direito, tenta dominar o William Gomes, já não chega a tempo, lançamento Moreirense à esquerda.
6: É com calma agora os homens do Moreirense a tentar aguentar este resultado, pelo menos até ao intervalo. Lançamento já executado
0: com Francisco Domingues, movimenta mais à frente, o Porto recupera facilmente, Cabri Veiga, o remate à figura de André Ferreira, tentou um bonito, era de trivela, mas não conseguiu deslocar o guarda-redes dos Cónigos.
6: Estou sendo espanhol ali, a conseguir perceber essa falha na defesa do Moreirense, a ganhar algum espaço a fazer esse rebate, mas estava atento André Ferreira a segurar a bola.
0: Estamos mesmo em cima do tempo de intervalo e confirma-se, o amarelo há pouco foi apenas para João Veloso, ao minuto 44, e por isso estamos a 2 do fim do primeiro tempo. O árbitro deu 3 minutos de compensação. O árbitro, que é António Nobre, o quarto árbitro neste caso que levantou a placa, é Carlos Macedo. O Porto a tentar o tudo por tudo neste fim de primeiro tempo para levar um resultado mais agradável a seu favor no fim deste primeiro tempo, e o Moreirense vai-se defendendo como pode enquanto não tem a posse de bola. Depois lança-se para o contra-ataque que nem uma flecha, e é isso que vai acontecer agora. Aí está Nile John, tenta passar por muita gente, ganha com alguma sorte, depois vai lá para a segunda bola, Kivior, e atrasa Gabri Veiga, consegue recolher muitos aplausos do estádio do Dragão. Muita gente em cima de Nile John, praticamente 6 homens do Porto naquela zona em cima da linha divisória. O Porto com o posse de bola, com o Kivior, abre à esquerda para Francisco Moura, está a tentar ganhar a confiança de Farioli e dos portistas nas bancadas. Não esteve tão bem no lance do primeiro gol, mas está a tentar acabar bem este primeiro tempo. Já teve ali uma ou duas incursões com o pé esquerdo pelo seu lado do campo, que também é o esquerdo. Agora recupera o Moreirense, atrasa até Maracás, devagarinho. O Moreirense percebendo que este resultado pode ser muito interessante para levar para o segundo tempo, mas nem assim vai deixar de visar ou de procurar a baliza de Diogo Costa, e é isso que acontece agora com o Anderson. Está no lado esquerdo em cima do banco de suplentes do Moreirense, fez ali um bonito em cima de Alberto Costa para o jogo, encontra Guilherme Liberato, outro brasileiro, um dos vários brasileiros neste conjunto do Moreirense. Recebe o inglês Nile John, segunda temporada em Moreira de Cónegos. O ano passado esteve em Santa Maria da Feira ao serviço do Feirense. Agora Francisco Domingues joga tranquilo, tranquilíssimo. O Moreirense, o Porto pressiona. Estamos praticamente em cima do fim do primeiro tempo. A bola é chegada ao corredor direito. Vai lá Dinis Pinto, tenta ligar na frente com Alexandre Parsemã. Bednarek está de costas na linha lateral. Parsemã foi empurrado para aquela zona por Bednarek para evitar que seja tirado o cruzamento. Toca por último o homem do Moreirense, mas não há tempo para mais. António Nobre leva o apito à boca. Fim de primeiro tempo no Dragão.
6: Fim de primeiro tempo, a equipa técnica do Moreirense a pedir para os seus jogadores se agruparem para evitar essas picardias, evitar provavelmente cartões amarelos desnecessários. A verdade é que sai mais apressado para o balneário Futebol Clube do Porto. Ainda assim, gostaram os adeptos portistas, aplaudem esta reação da equipa. Tudo tranquilo nesta saída para os balneários.
0: Fim de primeiro tempo, tudo empatado no estádio do Dragão. Marcou, e como fui dizendo várias vezes, primeiro Moreirense aos 20 minutos com Dinis Pinto, e depois o Porto empatou com Liana Bednarek. João Nuno Coelho, comentador TSF, uma primeira parte, como eu fui dizendo também, muito animada, com 2 golos que até podiam ter sido mais. André Ferreira tem levado água ao seu molinho a fazer algumas defesas e a evitar maus maiores para o Moreirense.
5: É verdade, mas isso foi só depois dos 30 minutos, porque a verdade é que a abordagem do Vasco Botelho da Costa resultou plenamente durante essa primeira meia hora, apesar de entregar a posse de bola ao Porto. Portanto, uma abordagem e um plano de jogo que não passavam por ter muita bola. O Porto nem costuma acabar os jogos e até as primeiras partes com mais de 70% de posse de bola, mas é o caso neste jogo. Só que aquele posicionamento defensivo em 5-3-2, normalmente o Moreirense defende em 4-4-2, neste caso recuou, aliás 5-2-3 para ser mais correto, neste caso recuou Landerson no extremo esquerdo para a linha defensiva quando está em processo defensivo, mas pressiona com 3 homens a saída de bola do Porto, não permitindo que a bola chegue de forma alguma a Pablo Rosário, o 6, o homem da construção a 3 com os 2 centrais, mas também criando dificuldade aos próprios centrais Bednarek e Kivior para saírem a jogar, porque têm um homem cada um à ilharga permanentemente. Isto resultou, como eu disse, durante cerca de meia hora. O Moreirense ganhou bastantes bolas em zona subida, numa delas não marcou porque o seu avançado, o Parsemã, foi de muita parcimónia e tentou ali entregar a bola ao lado para o seu colega marcar e perdeu o timing, digamos assim, de remate. A verdade é que pouco tempo depois Moreirense chega mesmo à vantagem, uma hesitação de Bednarek que depois foi muito bem aproveitada por João Veloso, o jogador emprestado pelo Benfica, que está a ser um dos melhores em campo neste encontro, para servir no segundo poste a entrada do capitão Dinis Pinto. Também não fica bem no lance perdão, o Francisco Moura, que fecha por dentro, não que está a ser um dos melhores em campo neste encontro, para servir do segundo poste a entrada do capitão Dinis Pinto. Também não fica bem no lance

0: sobre o lado esquerdo, perto de Gabriel Veiga e de Pepe, e esse triângulo acabou por criar grandes dificuldades à equipa do Moreirense, muitas vezes até para depois mudar rapidamente de flanco para o outro lado, para o William Gomes e o Alberto Costa, que se entenderam bastante bem, criarem situações de cruzamento. O Porto criou algumas situações dessa altura, o André Silva esteve em duas delas, mas falhou os cabeceamentos, ou não acertou na baliza como pretendia. Depois o William Gomes, também aos 35 minutos, portanto, nesse período já mais positivo do futebol do Porto, rematou para uma grande defesa do André Ferreira, e aos 37, na sequência de 3 ou 4 lances de perigo, o Porto marcou mesmo, tirando partido uma falta, mais uma sobre o William Gomes, um belo cruzamento do Gabriel Veiga, e essa é a arma cada vez menos secreta do Porto a funcionar e a ser a solução para uma primeira parte difícil para o Porto, mas que foi de menos a mais, chegando ao final da primeira parte por cima do Moreirense, que acabou por fazer apenas 2 remates, num deles marcou. O Porto chegou aos 8 remates na primeira parte, sendo que mais ou menos na marca da meia hora tinha apenas 2, portanto significa que forçou muito o andamento dos últimos minutos, mereceu chegar ao empate e abriu o jogo para uma segunda parte que se antevê de muita emoção.
1: Tudo dito sobre este primeiro tempo no Estádio do Dragão, marcou o primeiro Moreirense com Dinis Pinto, empatou o Bednarek. Já voltamos no Estádio do Dragão, para já Futebol Clube do Porto 1, Moreirense também 1.
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3: Já vamos voltar ao Estádio do Dragão e também olhar para os resultados do futebol internacional, mas para já, Paulo Fernandes Ribeiro, vamos atualizar o resto da atualidade.
4: José Luís Carneiro acusou o governo de estar a lucrar com o aumento dos combustíveis. Há novo aumento já na próxima segunda-feira e revela que o PS entregou na quinta-feira no Parlamento uma proposta de redução do IVA para combustíveis e alimentos. Em declarações em Vila do Conde, o secretário-geral do PS considerou que o governo é insensível ao aumento do custo de vida.
5: Ficámos surpreendidos com a incapacidade, a incompetência, a insensibilidade do primeiro-ministro do governo para responder ao custo de vida. O governo está a ganhar dinheiro à custa do sacrifício dos portugueses, à custa dos agricultores, à custa dos pescadores. Está a ganhar mais 9 cêntimos por cada litro de gasóleo e mais 6 cêntimos por cada litro de gasolina. E as propostas que o PS deu entrada pela terceira vez na Assembleia da República, do nosso ponto de vista, devem ter o apoio dos partidos na Assembleia da República.
4: Acusações do secretário-geral do PS ao executivo de Luís Montenegro de ganhar dinheiro à custa do sacrifício dos portugueses. E Luís Carneiro sublinha que na segunda-feira o país vai ter o maior aumento de sempre de combustíveis. E Luís Montenegro afirma que o desconto no imposto sobre os combustíveis já soma cerca de 700 milhões de euros só este ano. O primeiro-ministro assegura que o Estado não está a arrecadar um cêntimo a mais com o IVA.
6: O Estado não está a arrecadar um cêntimo a mais com o IVA em função do aumento do preço dos combustíveis. Nós estamos a devolver em desconto no ISP exatamente o montante correspondente ao aumento do IVA do ponto de vista da aplicação da taxa ao preço final.
4: Garantias do chefe do governo, Luís Montenegro, a assegurar que o Estado não está a arrecadar um cêntimo a mais com o IVA em função do aumento do preço dos combustíveis. Admite-se novas medidas se os preços se mantiverem ao nível das últimas semanas. O primeiro-ministro, à margem de uma visita à Feira do Vinho do Dão em Nelas, na tarde desta sexta-feira. E a Associação de Viticultores Lutar pelo Douro defende que o apoio anunciado pelo governo não resolve a crise do setor e pode agravar o processo de vindima. Esta tarde o governo aprovou um apoio de 12 milhões de euros para os profissionais que nesta campanha não consigam escoar a produção agrícola. Marinette Alves, representante desta Associação do Douro, diz que é uma solução que não faz sentido.
7: O que significa que este apoio exige que para um viticultor receber esse apoio não pode vendimar, ou seja, imagina-se num hectare que eu tenho um hectare que não consigo vender, vou ter que deixar todas as uvas na vinha, portanto, por isso é que eu digo penduradas, elas permanecem na vinha, não podem ser cortadas nem sequer para o chão, para que se possa receber o apoio

0: previsto até 1.125 € por hectare. Porque não faz sentido que um turista venha aqui à região do Douro e veja as uvas nas videiras.
1: Lamentações de Marinette Alves, ouvida esta tarde pela TSF, da Associação Lutar pelo Douro. Acrescenta ainda que o apoio anunciado pelo Governo não foi pensado, tendo em conta os valores do mercado de toda a região. É uma das principais sanções dos Estados Unidos no esforço para cortar o financiamento ao regime iraniano. O Gabinete do Tesouro avançou esta sexta-feira com sanções contra o banco turco Global Golden Bank e contra todas as filiais da instituição. O banco é acusado de entregar dezenas de milhões de euros em transações a uma unidade de elite do Corpo de Guardas de Revolução e da fornecer também ao regime iraniano um acesso bancário fundamental para movimentar dinheiro nos mercados internacionais. O secretário do Tesouro, Scott Bessent, diz que isto mostra que a administração de Donald Trump está a falar sério em relação à operação Economic Outcast, que pretende isolar o regime iraniano. E o presidente norte-americano confirmou hoje que os enviados Steve Witkoff e Jared Kushner viajam para Moscou e Kiev este fim de semana para reativar as conversações entre a Rússia e a Ucrânia para pôr fim à guerra. Vão reunir-se com o presidente russo, Vladimir Putin, em Moscou no sábado, já amanhã e mais tarde em Kiev, para se encontrar com o presidente ucraniano, Vladimir Zelensky, naquela que vai ser a primeira reunião entre os dois negociadores e o líder ucraniano.
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12: Ao intervalo no Dragão, o Futebol Clube do Porto e o Moreirense empatam a uma bola na abertura da jornada 5 da Liga Portuguesa. Olhe para outros resultados no futebol internacional. Nesta altura, em Espanha, com 50 minutos, Betis e Real Madrid estão empatados sem golos. A equipa de José Mourinho, que não tem Bernardo Silva no 11 inicial, está no banco, vai defrontando adversário do Futebol Clube do Porto na Liga dos Campeões. Em Inglaterra, na jornada 3, o Liverpool vence com 60 minutos no terreno do Ipswich Town por 2-0. Na Liga Francesa, com 55 minutos, o PSG está a bater o Mónaco por 1-0. Vitinha e João Neves jogam de início. João Neves, que hoje renovou o contrato com o PSG até 2021. 21h31. Já esta tarde, o Leão de Paulo Fonseca venceu o Auxerre por 3-1 e é nesta altura líder à condição da Liga Francesa. Em Itália, o Como está a vencer no terreno do Génova por 3-1 e na Alemanha, o Stuttgart está a bater o Colónia por 3-1. Na Turquia, Rafael Leão estreou-se pelo Galatasaray, jogou cerca de 20 minutos na vitória no terreno do Başakşehir por 3-2, uma vitória alcançada com um golo já nos descontos. Galatasaray, que é adversário do Sporting na próxima quarta-feira. Amanhã há um Sporting Nacional em Alvalade às 8h15. Há também o Marítimo Benfica às 18h. À mesma hora começa o Alverca Braga. São jogos que vai poder ouvir com relato na TSF. Para já, atenções para o Futebol Clube do Porto Moreirense. Regressamos ao Estádio do Dragão, equipa TSF, com José Pedro Gomes na reportagem, João Nuno Coelho nos comentários, relato do Afonso Cruz. Vamos então à segunda parte.
4: No Estádio do Dragão está quase tudo a postos. Faltam os jogadores do Futebol Clube do Porto, mas já regressaram os do Moreirense. José Pedro Gomes, repórter TSF. Não parece haver alterações na equipa de Cónega.
6: Assim é, na equipa do Moreirense não parece haver, são os mesmos 11. Aliás, durante o intervalo não houve nenhum jogador das duas equipas a fazer exercícios de aquecimento. Apenas no Galdaldo estiveram alguns jogadores da formação do Futebol Clube do Porto que receberam os diplomas de mérito escolar ao conciliar também os estudos com o futebol e a serem também aplaudidos pelos adeptos. De resto, falta ainda a equipa do Futebol Clube do Porto regressar ao realidade, só o Moreirense a finalizar esses exercícios de reativação e também a equipa de arbitragem espiada por António Nobre já está ali no centro do realidade. Falta apenas a equipa azul e branca para que esta segunda parte se inicie.
4: Um pouco mais atrasada a equipa de Farioli, que certamente não está satisfeito, apesar do Porto ter crescido nos últimos 15 minutos da primeira parte, até conseguiu nesse período chegar ao gol do empate e criar mais algumas situações. Agora sim, regressa o Futebol Clube do Porto e volta a fazer a mesma questão. José Pedro Gomes, parece que não há alteração.
6: Sim, é, vai repetir o mesmo 11 que iniciou a partida, Francesco Farioli, a dar oportunidade aos seus jogadores para promoverem essa reviravolta.
4: A conta-gotas também vão regressando os homens ao banco do Futebol Clube do Porto e do Moreirense, sendo que os moreirenses chegaram um pouco mais cedo. Olhando para o banco das duas equipas, destaque no Porto para Santiago Jiménez, João Sousa, Seco Fofaná, três dos quatro reforços que foram apresentados nos últimos dias. Seco Fofaná é uma cara bem conhecida, jogador bem conhecido da estrutura do Futebol Clube do Porto e também dos adeptos. Obviamente esteve na Invicta na temporada passada, até chegou a fazer bons jogos, a ser importante na campanha rumo ao título. Santiago Jiménez é um avançado mexicano de 25 anos, emprestado pelo Milan de Ruben Amorim, e há ainda João Sousa, ou Sousa como é mais conhecido, que está emprestado pelo Tottenham de Inglaterra, um jovem brasileiro de apenas 20 anos, que também está à vista do Futebol Clube do Porto para ser lançado nesta partida. Francisco Moura é o lateral esquerdo titular, mas João Sousa chegou precisamente para fazer concorrência a este homem do Porto. Arranca o segundo tempo e agora é o Moreirense, que equipa de amarelo, que vai atacar para a bancada dos Super Dragões. Pontapé na frente, o Porto já agora linha com o seu equipamento tradicional de azul e branco. A bola chega até ao guarda-redes Diogo Costa. Esta primeira tentativa de aproximação do Moreirense não correu bem. O Porto vai empatando a uma bola. O Moreirense esteve bem na primeira parte. É claro que existe aqui alguma diferença entre as duas equipas, mas não se notou assim tanto no primeiro tempo, apesar do Porto ter terminado por cima o primeiro tempo. E agora estamos com 46 minutos, tudo igual, um para o Porto, um para o Moreirense. Joga-se no meio-campo defensivo dos azuis e brancos, com Alberto Costa. Pode abrir à direita para o William Gomes, ele prefere conduzir mais um pouco. Agora sim, solta para o William Gomes. O Porto quer entrar forte na segunda parte, corta, conjunto Moreirense, fecha a porta, que é como quem diz, fecha as pernas, Francisco Domingos, que é para a bola não passar por aquela zona. Vai afastar o lateral esquerdo do Moreirense, bola chega a Alexandre Parsemã, pé furado, a bola passa por baixo, fica caído Francisco Domingos, vai lá William Gomes ajudar o lateral esquerdo formado no Benfica a levantar-se. Agora o Moreirense tem posse de bola à esquerda, escorregou João Veloso, viu amarelo no primeiro tempo, lançamento Porto, e começa também agitado no banco de suplentes Francesco Farioli. Vasco Botelho da Costa um pouco mais expectante, um pouco mais tranquilo, de braços cruzados, sentados a assistir esta partida. O Porto entra no meio campo do Moreirense, bem jogado, com Alberto Costa, pode abrir à direita, vai com o gol central, atenção, abre à esquerda, PP, é bem feito, o pontapé defende! André Ferreira, grande situação para o Porto.
6: Entrada de rompante dos Dragões, Alberto Costa a desequilibrar, a passar para PP, faz esse remate, atento André Ferreira, guarda-redes do Moreirense a travar esse primeiro remate e depois Gilberto Batista a concluir o corte, perigo para o Moreirense nesta fase.
4: É perigo porque grande jogada pelo lado direito que depois foi se envolvendo no corredor central com Alberto Costa e à esquerda, PP recebeu, tinha tempo para tudo e mais alguma coisa, preferiu o remate ao segundo toque de pé esquerdo, defesa atenta de André Ferreira, que João Nuno Coelho, apesar do resultado estar empatado, tem sido uma das figuras da partida.
7: Tem, porque o Porto, a partir dos 30 minutos da primeira parte, tem criado situações e o guarda-redes tem estado em bom plano. Eu para já destaco, e já tinha feito isso na análise da primeira parte, o trabalho de Alberto Costa, que tem estado, vamos ver esta jogada.
4: Atenção ao Porto, cruzamento, corta! Batista no corredor central, ainda está com o Porto, ainda não acabou esta jogada, já vamos ao comentário. William Gomes passou, linha de fundo, cruzamento, mas vai beijar a linha rede, mas pelo lado de fora, ponta, pé de baliza, podes concluir.
7: Dizia eu que Alberto Costa está a fazer um excelente jogo, atuando mais por dentro, ou seja, acaba por funcionar como mais um médio, porque o William abre muito na linha, na direita, e o Alberto Costa tem muitas vezes permissão para fazer longas cavalgadas com a bola. Foi o que aconteceu nesta jogada. Além de progredir muito bem com a bola controlada, viu depois PP aberto na esquerda e fez um grande passe. Um belíssimo jogo do Alberto Costa nesta partida, e a ser um dos, no fundo, um dos desbloqueadores de jogo por parte do Porto, dado que, por exemplo, Gabriel Veiga ainda não apareceu, a não ser na bola parada.
4: O Moreirense com um posse de bola na sua linha defensiva, não há falta, atenção, PP pode ficar isolado dentro do domínio, mas falhou, ainda assim podia ter tentado mais alguma coisa o camisa 11 do Porto.
6: É tentar ali, mas era difícil porque Gilberto Costa estava ali no seu encalço, o central do Moreirense a controlar essa movimentação de PP, que não conseguiu dar melhor sequência à jogada.
4: Agora André Ferreira liga na frente, roda bem, passe-man, tenta isolar-se, grande corte de Bednarek a encher o campo com este corte, porque se passe-man fica isolado, é um para um com o Diogo Costa.
6: Já está o guarda-redes do Futebol Clube do Porto a iniciar esta jogada e a merecer também ali os aplausos, esta reação pronta do Futebol Clube do Porto por parte de Farioli e também muito interventivo nesta.
4: E olha o Porto, atenção, Froholt foi ali importunado, parece ter tocado na face de Guilherme Liberato, o árbitro deixa seguir, a bola chega à direita com o William Gomes, desconcertante, puxa para o corredor central, pontapé contra Maracás, pontapé de canto para o Porto, começa a carburar o ataque.
6: Estava no sítio certo, à hora certa, Maracás ali a travar este remate do William Gomes, mais uma vez de longe o brasileiro, a fazer uso do potente remate contra o jogador do Moreirense, é canto para o Futebol do Porto.
4: Minuto 50, cravado no cronómetro no estádio do Dragão. O Moreirense começou a vencer, graças ao gol de Inês Pinto, mas praticamente em cima do intervalo, aos 38 minutos, já próximo do fim da primeira parte, empatou Bednarek de cabeça. Atenção, boa parada, pode ser ao lado! Que situação para o Porto, gritou-se golo no estádio do Dragão.
6: É ali o jogador do Futebol Clube do Porto, parece-me Alberto Costa, ele que estava com as mãos na cabeça a perceber como é que conseguiu falhar este desvio, tinha tudo para fazer este desvio decisivo, não conseguiu Alberto Costa, ainda assim aplaudido por Farioli.
4: E por isso, com 51 minutos, há pontapé de baliza para o Moreirense.
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4: Que perdida! Cheira a golo do Porto, que ocasião para William Gomes! Gomes entregou de graça a bola. Vítor Froholt tinha tempo para tudo e mais um par de botas, o camisa 7 do Porto, mas havia fora de jogo, ainda assim o pontapé saiu ao lado. Grande situação para os azuis e brancos.
15: Está com tudo o Futebol Clube do Porto nesta segunda parte, à procura da reviravolta. Froholt aproveitar uma bola perdida, serviu William Gomes, que ainda conseguiu o remate, mas estava ligeiramente desadiantado na altura do remate e por isso foi assinalado esse fora de jogo. Ainda assim fica mais uma reação do Futebol Clube do Porto.
4: Estava adiantado, não sei se Froholt ou se William Gomes, a verdade é que foi que valeu ao Moreirense, ainda que não fosse gol, mas foi uma grande situação e seria um gol de belo efeito se a bola tivesse entrado primeiro e se não estivesse em fora de jogo o ataque do Porto. 52 minutos, Kivior recebe a saída da sua grande área, volta a soltar em Diogo Costa. O capitão do Futebol Clube do Porto tem uma média muito interessante, quase metade dos jogos que realizou pelo Futebol Clube do Porto foram clean sheets, portanto jogos em que não sofreu golos, é um dado impressionante. De resto, esta equipa de Farioli tem e cumpre o 6º jogo esta temporada e sofreu hoje pelo pé esquerdo de Dinis Pinto o primeiro gol na temporada. Não tinha sofrido nem na Supertaça frente ao Torriense, nem nas 4 primeiras jornadas. Só o 6º jogo é que sofreu golos. Agora o Porto tenta abrir do lado direito, William Gomes não consegue receber porque chega primeiro Francisco Domingues, formado no Benfica, fez um gol de outro mundo, de letra, de fora da área, frente ao Casa Pia. Agora o centro para a grande área, para as mãos de André Ferreira. João Nuno Coelho, comentador TSF, está mais difícil este início de segundo tempo para o Moreirense, o Porto a tentar não arrumar a questão, obviamente, mas criar aqui uma vantagem.
7: Sim, parece estar-se a repetir um pouco o que aconteceu naquele Porto de Arouca, da terceira jornada do campeonato, em que na primeira parte o Porto não conseguiu marcar, chegou ao intervalo com poucas situações de gol criadas, mas na segunda parte foi avassalador e acabou por ganhar o jogo de forma simples e bastante impressionante. Pareceu-me que a equipa procurou reeditar esse início de segunda parte, para já não conseguiu marcar, o que na altura foi uma realidade, mas cheira a golo, como disseste e bem, no Dragão, por esta entrada em positiva do Porto na segunda parte, com o Moreirense já não conseguir pressionar tão bem como fizera nos primeiros minutos da etapa inicial.
4: Mas agora tem espaço à direita, ao desvio, atenção, coração da grande área, corta Alberto Costa e já arma o contra-ataque ficou pelo Porto, mas não deixa escapar William Gomes. Há pouco José Pedro Gomes, boa saída do Moreirense, no último momento o cruzamento sai desviado e até podia ter sido vantajoso para Parsemã, que depois perdeu o tempo de bola.
15: É a jogada de envolvência do Moreirense e ali Parsemã com boa movimentação, valeu ali Alberto Costa, atento a cortar esta iniciativa, depois a colocar em William Gomes, que já não conseguiu fazer esse controle dentro das quatro linhas.
4: 54 minutos, o Porto entrou com tudo neste segundo tempo, o Moreirense a tentar reagir. A bola ali no corredor central com Gilberto Batista, solta mais atrás para o guarda-redes André Ferreira, tem sido um dos homens da partida, porque já fez ali duas ou três defesas muito interessantes. Agora o Moreirense a ligar bem, novamente, atenção, passou por Pablo Rosário, corredor central para Parsemã, está o homem da Martinica, tenta o remate, corta Pablo Rosário, um polvo naquele meio campo do Futebol Clube do Porto, e agora está descompensado, a equipa do Moreirense tenta abrir a direita, o William Gomes, mas chega primeiro Guilherme Liberato. Primeiros 10 minutos de segunda parte praticamente frenéticos, com o Porto por cima, o Porto melhor, mas o Moreirense aqui ali a cheirar uma oportunidade no contra-ataque e tem capacidade para isso, já provou no primeiro tempo. Estamos com 10 minutos, como referi, de segundo tempo, Porto 1, Moreirense 1, o Porto a tentar a cambalhota no marcador, o Moreirense tem armas. Esta equipa de Vasco Botelho da Costa é muito interessante, vem de 3 pontos, de uma vitória na casa do Casa Pia em Rio Maior, agora tenta somar mais 3 no Dragão, mas sabe que é muito difícil, tão difícil que o Porto nunca perdeu com este adversário a jogar em casa, apesar de em toda a história ter perdido 3 vezes com o Moreirense, mas sempre na casa dos Cónegos. Última vez há 2 épocas para a Taça de Portugal, na altura era Vítor Bruno, o técnico do Porto. Agora PP encontra grande área, atenção, André Silva tenta o cruzamento, remate que sai pela linha de fundo à pontapé de baliza para André Ferreira, para o Moreirense.
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12: Empatou o Mónaco em França, Paris Saint-Germain 1, Mónaco 1. O gol foi de um português, Flávio Nazinho, defesa esquerda formado no Sporting, restabelece a igualdade no Parque dos Príncipes a 20 minutos dos 90 na Liga Francesa. Na Liga Espanhola vai a meia segunda parte do Betis Real Madrid. José Mourinho lança agora Bernardo Silva para jogo, 0-0 ainda nesse desafio. E aí em Inglaterra, a um quarto de hora dos 90, o Liverpool vai vencendo o Ipswich Town por 2-0, bis de Alexander Isaac dentro dos primeiros 10 minutos do jogo.
4: Ui, ataque o Moreirense, atenção, pé trocado, ainda sobra, o remate pode ser corta, mas havia fora de jogo. João Nuno Coelho, bom ataque do Moreirense, ainda que em posição irregular no último momento, o Manuel Mendonça.
7: Sim, acho que para o Moreirense é importante manter-se vivo também em termos ofensivos. Parecia estar a ser subjugado pela entrada fortíssima do Porto na segunda parte, mas nos últimos minutos tem reagido. E isso é fundamental para que a equipa não recue demasiado, para que mantenha o Porto em respeito, no fundo, não permita que o Porto suba no terreno e que acabe por acantonar a equipa de Moreira de Cónegos lá atrás. Agora, um aspecto interessante, e que vamos ver só esta jogada.
4: Já lá vamos, para o Holt, com muita sorte à mistura, ganha, pode ser, vai ser, e golo!

0: dos dragões, é dos azuis e brancos. Explode de alegria o estádio do Dragão em vantagem. E os adeptos do Porto dizem finalmente. Estava difícil o jogo, mas Trojolt foi levando, abriu à esquerda para PP. Cruzamento certeiro de primeira e depois só teve de encostar o William Gomes. Grande festa no Dragão, com alguma sorte à mistura, mas há muita competência do Futebol Clube do Porto. 2-1 para os comandados do Farioli.
1: Reviravolta feita no Dragão com os três mosqueteiros do Futebol Clube do Porto. Jogada iniciada por Frondolt a perceber essa desmarcação do PP, que ainda percebeu ainda melhor essa vinda de trás do William Gomes com um pontapé rasteiro certeiro a fazer então o 2-1 aqui no Dragão quando estamos com 59 minutos.
0: Os adeptos do Porto mais tranquilos, mais satisfeitos. O Moreirense que estava a tentar reagir à entrada forte, mas não foi capaz o Nuno Coelho de travar esta muito boa jogada do Futebol Clube do Porto.
2: Sim, esta capacidade do Porto ganhar segundas bolas é importantíssima e depois acelerando o jogo marca um golo que faz lembrar um pouco o futsal, porque é uma entrada ao segundo poste do William Gomes após um cruzamento perfeito do PP e portanto para o Porto a reviravolta numa fase em que ainda não tinha ido ou ainda não foi ao banco. Isso é importante porque o Porto joga com o Manchester City na terça-feira e podia-se colocar aqui uma questão perante o marcador empatado, se o Porto iria ter o mesmo comportamento em termos de substituições, neste caso Farioli, do que se estivesse a vencer, nomeadamente para poder fazer descansar jogadores como Forholt, como Gabri Veiga, como o próprio PP ou William Gomes. Veremos agora se Farioli se sente mais à vontade para fazer essas substituições.
0: E vem aí duas trocas no Porto, vejo o Wang In-bom, o sul-coreano que veio do Feyenoord, e uma cria da formação, Martim Fernandes. Já vamos às substituições, eles foram ao banco buscar as camisolas. Ataca o Porto, Gabri Veiga, atenção, pode ser, corta! Maracás no sítio certo, à hora certa, apareceu ali nas costas, Gabri Veiga, coreano que veio do Feyenoord, e uma cria da formação, Martim Fernandes. Já vamos às substituições, eles foram ao banco buscar as camisolas. Ataca o Porto, Gabri Veiga, atenção, pode ser, corta! Corta! Maracás no sítio certo, à hora certa. Apareceu ali nas costas Gabri Veiga e o Porto agora não quer tirar o pé do acelerador. As bancadas puxam pelo conjunto do Farioli, que agora está em vantagem, marcou aos 59 minutos. Há pouco mais de um minuto, William Gomes a fazer a reviravolta numa jogada entre dois brasileiros. PP no cruzamento e William Gomes na assistência. É o próprio PP que tem posse de bola, consegue ir para o corredor central. 1-2, tabela com André Silva, caiu à livre. Livre para o Porto, 61 minutos, mas ainda muito longe da baliza defendida por André Ferreira.
1: É ali a meio do meio campo, numa posição algo central, essa falta sobre PP. Já estão ali os jogadores do Futebol Clube do Porto a colocar essa bola, quando se prepara também essas substituições, Martim Fernandes e também o sul-coreano Inbeon.
0: Como cantam os adeptos do Futebol Clube do Porto, muito mais satisfeitos neste momento com a vitória parcial, porque ainda estamos a meia hora do fim. É verdade que o Porto costuma ser uma equipa muito forte quando está em vantagem, os resultados recentes provam isso mesmo, mas um jogo de futebol pode acontecer tudo, e por isso o Porto vai tentar garantir uma almofada de conforto maior, e Moreirense, com toda a legitimidade de pensar noutro resultado, porque tem armas para isso, já fomos dizendo, e o Moreirense já criou

0: Chances nesta partida. Bola sobra para o Rosário, pontapé desviado, pontapé de canto para o Porto.
1: É um remate ali de primeira do Pablo Rosário, ganhou ali um espaço à entrada da área, fez esse remate bem desenhado, acabou por tocar num homem do Moreirense e ceder mais um canto para o Futebol Clube do Porto.
0: É do lado esquerdo, é mais um para o Porto, é com Gabri Veiga a movimentar do lado esquerdo com o pé direito. É ele o dono das bolas paradas, esteve também ali na origem do um igual na altura com o cruzamento para Bednarek, vai tirar o centro, atenção, desvia, um homem do Moreirense no coração da pequena área, há novo pontapé de canto para o Porto.
1: É para saber ali Liberato a conseguir travar esta iniciativa, porque tinha os jogadores do Futebol Clube Porto nas costas, desviou pela linha de fundo, novamente canto na direita, mais uma vez Gabriel Veiga para executar.
0: 63 minutos e o Porto a tentar colocar um ponto final parágrafo na partida. Se fizer o 3-1 fica mais confortável, o Moreirense não quer isso, o Moreirense quer continuar no resultado, uma equipa desinibida, está aí para cima do Dragão e claro, sabe do poderio ofensivo dos azuis e brancos, está-se a fazer sentido este segundo tempo, atenção a mais um cruzamento desviado por um homem do Moreirense, mas vai exatamente para a zona onde está Gabri Veiga, consegue ganhar à primeira, à segunda, com o gol central, pode haver remate contra Nile John, ainda sobra para PP, agora mau atraso, vai ter de ir lá Francisco Moura, coloca a mão na face de Manuel Mendonça e comete falta, vai sair amarelo para o 74 do Porto.
1: Não tinha qualquer hipótese Francisco Moura, a verdade é que Manuel Mendonça já lhe tinha ganho em velocidade e o lateral esquerdo de Futebol Clube do Porto teve mesmo de travar este contra-ataque perigoso da equipa de Moreira de Cónegos.
0: Jogo parado, agora sim, vem aí duas alterações, José Pedro Gomes no Futebol Clube do Porto.
1: Sim, estão ali prontos para entrar Martim Fernandes e também Inbeom, o primeiro jogador a sair é Gabri Veiga e o segundo jogador é Francisco Moura.
0: João Coelho, também com o seu tempo de antena para explicar ou tentar perceber estas alterações do Porto. Francisco Moura sai, acabou de levar amarelo e isso pode ter ajudado também.
2: Eu acho que
0: e entra para ali o Martim Fernandes.
2: Eu acho que eventualmente isso pode ter mudado até a substituição, porque estava a imaginar algum descanso para Alberto Costa, que foi um jogador fundamental para esta reviravolta e fez aquele, não diria corredor, porque é um bocadinho mais por dentro, não deixa de ser um corredor também, se pensarmos que o campo pode ser dividido em três linhas verticais, mas também pode ser em cinco, e é ali mais nos entre-espaços que joga Alberto Costa, mas pensei que podia ser Alberto Costa a sair. Gabri Veiga não tinha grandes dúvidas, queria ser poupado, exatamente a pensar no jogo com o City. Veremos agora como é que o Wang vai ocupar aquela posição de interior. É um jogador que, pelas suas características, não é exatamente um interior, poderá eventualmente jogar mais perto de Rosário e Froholt fazer um papel de apoio ao ponta-de-lança.
0: Bola para o Futebol Clube do Porto à esquerda com o recém-entrado na partida há cerca de 2 minutos. Martim Fernandes, estamos com 65 minutos no Dragão. O Porto vence por 2-1. O Moreirense começou a vencer, mas os Dragões, implacáveis para já, a conseguirem a reviravolta no marcador e querem mais. Não tiram o pé do acelerador. O conjunto de Farioli quer tentar resolver isto. E o Moreirense a tentar evitar. Aqui a pressionar mais alto, mas o Porto com qualidade a abrir à esquerda. Vai Martim Fernandes de pé trocado, que ainda da grande área vai tentar o cruzamento. Prefere abertura para o homem que fez a assistência para o 2-1, PP, bom centro, desvia Gabriel Batista ali no coração da grande área, depois vai lá para o Holt, não há falta, Martim Fernandes, muita confusão, não consegue afastar o Moreirense, agora sim Francisco Domingues a afastar, mas tanta cerimónia, estava difícil para o Moreirense tirar a bola daquelas ondas.
1: É uma série de ressaltos ali, valeu a aceitação de Francisco Domingues, o treinador Vasco Botelho da Costa, a perceber também algum cansaço na equipa, está ali preparado para fazer também a resposta às substituições do Futebol Clube do Porto, Stepanovic e também Rodrigo Aloso, estão ali a receber as últimas indicações antes de entrar.
0: À direita, o Futebol Clube do Porto tenta abrir para William Gomes, chega primeiro o Landerson, fecha ali numa linha de 5 Moreirense, passa nas costas, Alberto pode ser e não é! Quase que por milagre, ponto pontapé de baliza para o Moreirense, nem pontapé de canto deu para o Porto. Esta jogada, Zé Pedro Gomes, que parecia o 3-1 anunciado.
1: É, parecia, estava ali Victor Pronunzi e também André Silva na carreira de tiro. Nenhum deles conseguiu fazer o desvio decisivo quando tinham tudo para fazer o empate.
0: 67 minutos, vem aí dois homens no Moreirense, mas antes há pontapé de baliza para o Moreira.
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5: Virou o Mónaco em Paris, está a vencer o PSG por 2-1, grande surpresa na jornada 3 da Liga Francesa. Com este resultado, o Mónaco assume a liderança isolada com 3 vitórias em 3 jogos. Em Espanha, falta um quarto de hora a 0-0 entre Betis e Real Madrid. Para já, Mourinho só tem vitórias na La Liga, pode ser o primeiro empate para o técnico português no regresso ao Real Madrid.
0: E agora sai cartão amarelo aqui no Estádio do Dragão e gostam os adeptos do Futebol Clube do Porto. É o marcador do gol do Moreirense e capitão de equipa, Dinis Pinto. Quem vê a cartolina e João Coelho, atenção a este momento, porque foi num lance parecido, só que no corredor contrário, que o Porto fez na altura o gol do empate.
2: É verdade, ou seja, as bolas paradas continuam a ser permanentes. Para favoráveis ao Porto, sejam cantos, sejam livres, e obviamente que isto também tem a ver com probabilidades. São tantas as faltas que o Porto ganha e os cantos que conquista, que acaba por tornar a vida mais complicada ao adversário, nomeadamente, e agora já sem Gabriel Veiga.
0: Pontapé livre, Wang Inbom para a confusão, afasta ali a meias, André Ferreira também Maracás, pontapé de canto para o Futebol Clube do Porto. Já não há Gabriel Veiga para a bola parada, mas é o seu substituto direto nesta partida, Wang Inbom, quem vai assumir. Minuto 69, estamos a praticamente 20 minutos dos 90, depois fora o tempo de compensação que a equipa liderada por António Nobre decidir atribuir esta partida. Pode ser o cabeceamento, ainda mexe, pode ser para o Porto, basta o Moreirense a ver-se literalmente aos papéis. Este conjunto cogno nas bolas paradas do Futebol Clube do Porto. Foi assim que chegou ao primeiro e agora muito, muito perto de fazer o 3-1 e deixar o Moreirense numa situação ainda mais desconfortável. Há pouco, José Pedro Gomes, dupla alteração do Moreirense.
1: Assim foi, saídas de Neil John e também de Manuel Mendonça para as entradas do Sérvio Stepanovic e também do espanhol Rodrigo Alonso.
0: João Nuno Coelho, o que é que significa esta dupla alteração do Moreirense?
2: São trocas diretas. Stepanović vai jogar no lugar do John e obviamente o extremo, os extremos também vão, um dos extremos também foi trocado, portanto penso que não traz nada de novo à maneira de jogar do Moreirense, sendo que a equipa continua a procurar pressionar agora em busca do empate.
0: E aí está o Moreirense com o João Veloso ali no centro do relvado a soltar mais atrás e neste caso mais à direita para Gilberto Batista, mas sai mal o passe do defesa central da equipa do Moreira e a bola sai diretamente pela linha lateral. Lançamento à esquerda para Martim Fernandes para o Futebol Clube do Porto. Estamos a 20 minutos dos 90 neste momento, exatamente 70 minutos. O Porto vence por 2-1, revira a volta no marcador, marcou o primeiro Moreirense com Dinis Pinto, capitão de equipa, que há pouco viu o cartão amarelo. Agora atenção ao espaço para o Futebol Clube do Porto, mas é muito puxado, mal Alberto Costa, dizia eu. O Moreirense começou a vencer 1-0, gol de Dinis Pinto. O Porto empatou com o Bednarek e conseguiu a cambalhota no marcador graças ao gol de William Gomes, que estava ali desmarcado, Zé Pedro Gomes, mas o passe saiu muito mal ao homem do Moreirense. Já lá vamos, olha o Porto, pode ser o terceiro, atenção, André Silva desperdiça, ainda mexe, olha o cabeceamento de PP, corta Dinis Pinto. O Porto a cheirar o terceiro, está próxima a equipa de Farioli de poder ganhar um conforto maior, não tira o pé. Grande situação para André Silva, tentou ali servir, podia ter rematado, mas realmente os caminhos não eram tão fáceis. Fez provavelmente o mais correto, mais aconselhável, mas fechou as pernas. Ali o homem do Moreirense não impediu, aliás, não permitiu, impediu assim que a bola não chegasse a PP, que já estava pronto para finalizar. Agora cai Guilherme Liberato, livre para o Moreirense, ainda no seu meio campo defensivo. Bola jogada com Gilberto Batista. É o som da TSF no estádio do Dragão. Estamos a, neste momento, cerca de 20 minutos do fim da partida, com o Porto a vencer por 2-1. O Porto melhor neste segundo tempo, já não dá grandes avébias. Esta equipa do Moreirense, que ainda assim pode sempre acreditar que pode conquistar pontos no Dragão, um campo onde, em toda a sua história, nunca conseguiu vencer.
1: Quem acredita é os adeptos do Futebol Clube do Porto a agigantarem-se nesta parte final da partida, a pedirem mais um golo para a sua equipa.
0: Puxam os Super Dragões ali atrás da baliza defendida. Agora está a guarda de Diogo Costa neste segundo tempo. O Porto ataca para a baliza, para quem conhece visualmente o estádio do Dragão, para a baliza do Centro Comercial. E foi lá que os adeptos do Porto puderam ver o PP a servir o William Gomes para o 2-1 do Futebol Clube do Porto. Agora aparece um livro. O Diogo Costa vai até meio do meio campo, está ali pressionado, abre à esquerda, PP domina, qualidade, categoria, PP ainda com a posse de bola, vai abrir à direita, bem jogado, aí está o Internacional Brasileiro, agora para Alberto Costa, quina da grande área, pode haver cruzamento, atenção, corta, Gilberto Batista, que estava em cima daquele lance e conseguiu afastar. Agora é Stepanovic, entrou há pouco, na verdade era Rodrigo Alonso, o espanhol que ganha ali a bola e parece haver falta em cima do 21 do Moreirense.
1: Assim é, essa falta ali assinalada por António Nobre, uma entrada fora da lei de Martim Fernandes, também a querer justificar esta aposta de Farioli.
0: João Nuno Coelho, o Porto tentar matar o jogo, por assim dizer, fazendo o 3-1, depois complica muito a vida do Moreirense, que nesta segunda parte, como eu ia dizendo, já está com muita mais dificuldade para chegar à baliza do Porto com perigo.
2: Está com mais dificuldades, confirmando um bocadinho aquela ideia que tínhamos avançado no início do jogo, que esta equipa do Moreirense, se em termos de consistência e organização defensiva está a dar continuidade ao trabalho da época passada, em termos ofensivos ainda falta qualquer coisa. Foram várias alterações nos protagonistas no meio campo ofensivo e nas alas e até no próprio ponta de lança, e isso obviamente demora tempo a trabalhar, e portanto o Moreirense neste momento não terá essa capacidade de, em ataque organizado, conseguir ferir tanto o Porto como poderia em épocas anteriores. Veremos o que é que acontece nos últimos 15 minutos, mas para já vejo o Porto bastante senhor do jogo, a procurar continuar a pressionar alto, a não utilizar aquela estratégia que utiliza muito de recuar as linhas quando está a vencer, talvez porque sinta que este Moreirense em termos ofensivos ainda não está, digamos assim, nas melhores condições para criar grandes dificuldades ao Porto.
0: E agora, atenção, o árbitro para o jogo, porque vamos ter aí quatro mexidas. Duas no Porto, duas no Moreirense. Vamos lá ver se não nos perdemos aqui nas contas. Primeiras substituições são na equipa do Moreirense. Sai João Veloso e penso que não viu, mas é o Anderson.
1: Portanto, exatamente, e vai a entrada de Kiko Bondoso, é ele um dos jogadores que vai ser aposta de Vasco Botelho da Costa, e também número 19, Tiago Andrade.
0: Ex-Futebol Clube do Porto, já esta temporada representou a equipa B dos Dragões. Portanto, saídas de João Veloso e de Anderson, entradas de Tiago Andrade e de Kiko Bondoso. É esta a dupla alteração na equipa do Moreirense. No Porto sai William Gomes e também PP, entra Borja Sainz, e aí está, grande ovação para o novo avançado do Futebol Clube do Porto, José Pedro Gomes. Santiago Jiménez faz a estreia, Dragão ao peito.
1: Estreia absoluta do mexicano a receber os primeiros aplausos dos adeptos, e que aplausos foram destes, dos adeptos portistas, para o jogador que veio do Milan para reforçar o ataque do Futebol Clube do Porto.
0: Brilhou ao serviço do Feyenoord, não esteve propriamente feliz no Milan, agora comandado por Ruben Amorim, que foi buscar a peso de ouro o Gonçalo Ramos, e por isso este avançado perdeu espaço, mas João Coelho, falamos de um avançado que em condições normais é de grande nível.
2: Ah, sim, sem dúvida alguma. Se conseguir fazer o que já alguns avançados que chegaram da Liga Holandesa ou dos Países Baixos em Portugal, no caso de Pavlidis, pode realmente almejar números nessa ordem de grandeza, penso eu. A grande interrogação são os dois meses parados, mais recentes. Foram as lesões que atrapalharam a segunda época do Milan, e portanto estamos a falar de um jogador que vai ter que se no fundo, reinventar um pouco agora, porque a carreira sofreu bastante com esta passagem mal sucedida pela equipa de Milão. De qualquer maneira, essa mudança do Porto é direta, a entrada de Santiago Giménez para ir ganhando rotinas com os colegas, e depois temos Borja a entrar.
0: Ui, é bem jogado, olha o Porto, o Wangenbaum senta o 2, mas depois comete falta. Podes concluir, uma jogada parecia promissora do Porto.
2: Sim, parece-me que o Borja volta a entrar para a direita, tal como já aconteceu algumas vezes nesta temporada, mantendo-se o PP na esquerda. No que diz respeito ao Moreirense, é o refrescado ataque, é a procura de utilizar os últimos cartuchos para buscar o empate. Eu penso que o Rodrigo Alonso vai passar agora para médio ofensivo e os dois extremos vão ser o Tiago Andrade, ex-Futebol Clube do Porto, de 20 anos, e o Kiko Bondoso, um jogador já com 30 anos, a partir da esquerda, o Tiago a partir da direita.
0: Então, esse olhar técnico do comentador da TSF, João Nuno Coelho, em relação às duas trocas no Moreirense e às duas trocas no Porto, com essa novidade, e era esperada na partida de hoje, que pudesse ter alguns minutos. Santiago Giménez, aí está o avançado mexicano, que, como disse o nosso comentador, não joga há 2 meses. Não joga desde o Campeonato do Mundo, quando o seu país, o México, caiu com a Inglaterra nos oitavos de final. Agora, estamos com 78 minutos. No Estádio do Dragão, o Porto tenta dilatar a vantagem, o Moreirense à procura de um resultado que possa dar pelo menos um ponto nesta partida. Conferindo na Rádio TSF, 78 minutos no Dragão, Porto 2, Moreirense 1.
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5: 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Mexeu o marcador em Espanha por 2 vezes, 1-1 no Betis Real Madrid. Marcou o primeiro Troy Parrott, o irlandês, para o Betis. Estreia a marcar.
0: O Porto vai ser ao lado! Que perdida! Mas havia fora de jogo, era o 3-1 cantado. Agora sim, podes concluir, António Botano.
5: É uma perdida incrível. Mas dizia que marcou o Betis, empatou o Real Madrid logo a seguir por Carlos Espi. A Inglaterra já terminou, o Ipswich 0, Liverpool 2. O PSG vai perdendo em tempo de prolongamento com o Mónaco em casa por 2-1. Atenção que o gol do empate do Real Madrid, marcado há instantes, está a ser revisto por uma eventual posição irregular. Parece não haver, é o segundo gol para Carlos Espi, jogador da equipa de José Mourinho, na Liga não. Foi mesmo anulado, portanto José Mourinho continua a perder frente ao Betis. 1-0 é o resultado. Faltam menos de 5 minutos para os 90. Está à vista a primeira derrota de Mourinho no regresso ao Real Madrid.
0: Na Liga Portuguesa, de onde veio José Mourinho, esteve ao serviço do Benfica e tem uma grande história aqui no Futebol Clube do Porto, no Dragão. O Porto vai batendo o Moreirense por 2-1, minuto 80. E houve uma alteração na equipa do Moreirense há pouco.
1: Exatamente, assim, a última substituição de Vasco Botelho da Costa, saiu o avançado Alexander Parsman, entrou também outro atacante, o brasileiro Ian Lincoln.
0: João Coelho, troca por
2: Sim,
0: troca.
2: Sim, troca por troca, mais uma vez. Eu não sou um grande aficionado da expressão troca por troca, mas os ouvintes sabem o que é que eu quero dizer com isto, eu e o Afonso. Vai mudar o avançado muito, muito desgastado, naturalmente, pelo trabalho que fez, também defensivo. Parsamento foi um dos jogadores fundamentais para aquela pressão que o Moreirense impôs ao Porto durante largos períodos deste jogo. Entra Lincoln para o seu lugar e, como eu dizia, é um autêntico assalto final do Moreirense, que fez praticamente só substituições no ataque, incluindo neste caso também o médio defensivo, e portanto tem jogador frescos agora.
0: Esta malha que ouvimos é malha dos 5 minutos. Estamos com 85 45. Olha o Porto, pode ser o Wangenbaum, ainda dentro da grande área. Atenção ao Futebol Clube do Porto. Alberto Costa, o remate ao lado. Ao lado, mas era uma jogada que parecia bastante promissora para a equipa de Francesco Farioli, minuto 81.
1: Assim foi iniciada por Santiago Jiménez, o reforço do Futebol Clube do Porto, a desenhar esta jogada de envolvência, culminada com esse remate ao lado de Alberto Costa. Podia fazer bem melhor o lateral direito do Futebol Clube do Porto.
0: Volta pé de baliza para o Moreirense com André Ferreira, bate na frente, não há tempo a perder agora no conjunto Código, que até começou a vencer e a surpreender aqui no Estádio Dragão, apesar de uma primeira parte boa, e só não estava a ser uma surpresa para quem não estava a ver o jogo. Moreirense tenta responder, está no lado direito no seu ataque, vai lá Ian Lincoln, passa por toda a gente, agora solta para o sérvio Sjepanović, mais atrás para Maracás, até rimou, bola para Francisco Domingues. Kiko Bondoso, mais à frente, encontra Tiago Andrade, ex-Futebol Clube do Porto, como eu disse há pouco, é formado nos azuis e brancos e até esta temporada já jogou pela equipa B. Fez um jogo ao serviço da equipa B e depois foi transferido para este Moreirense, um jovem extremo, que está agora ao serviço do conjunto de Vasco Botelho da Costa, que tem posse de bola no meio-campo do Futebol Clube do Porto, mas é uma posse de bola que não está a dar grande resultado para já. Kiko Bondoso, Tiago Andrade, encontra mais à frente, agora bem feito, atenção ao Moreirense, linha de cabeceira, grande área, cruzamento, corta, vai o Guido Joelhos, Kivior, para apanhar o ponto certo, onde cabecear a bola, mas ainda insiste o Moreirense, Tiago Andrade, cruzamento, desviado, atenção, Ian Lincoln, está dentro da área, vai tentar rodar o pontapé ao lado. Que situação para o Moreirense empatar a partida com Ian Lincoln, a fazer tudo bem feito e depois quase que era surpreendido, Diogo Costa.
1: É, o brasileiro ali justificar a aposta de Vasco Botelho do Costa. A verdade é que tinha pouco ângulo em desequilíbrio e ainda assim conseguiu fazer um remate aos rubolões que quase traía Diogo Costa.
0: Oi, olha o Porto, 83 minutos, a 7-90, bem trabalhado, PP pode fazer cruzamento e há fora de jogo. Há fora de jogo, tirado ao ataque do Futebol Clube do Porto e Zé Pedro Gomes há pouco, números oficiais do Dragão.
1: É como dizemos, casa quase cheia, são 46.318 espectadores esta noite aqui no Estádio do Dragão.
0: Informação divulgada pelo Futebol Clube do Porto, ficamos a cerca de 4 mil aqui no Dragão, de ter casa totalmente lotada. Há pouco houve fora de jogo tirado a PP, que até conseguiu passar por Maracás e ganhar um pontapé de canto, mas vendo fora de jogo não há hipótese, e por isso há pontapé livre, agora atrapalhou-se. Um homem do Moreirense tentou atrasar para André Ferreira, trocou os pés pelas mãos e depois, agora sim, consegue recuperar. Falo de Gilberto Batista, este 66 do Moreirense, encontra no corredor central Maracás, vai ligar na frente Ian Lincoln, muito batalhador, mas nas alturas é muito difícil, porque tinha Kivior ali no cangote. Agora recupera novamente o Moreirense com Kiko Bondoso, à esquerda Tiago Andrade, é bem feito, tudo ao primeiro toque, Bondoso, calcanhar, Tiago Andrade tenta ir, corredor central, ele treinava com a equipa do Futebol Clube do Porto, leva tudo e todos à frente, pode haver cruzamento, Diogo Pinto, aliás, o remate, defende, a recarga ao lado, mas havia fora de jogo no segundo momento, mas o primeiro momento é valer. Que grande, grande defesa, Diogo Costa!
1: E que grande calafrio para os adeptos do Futebol Clube do Porto, porque Tinis Pinto aparece aqui, quase sem marcação, consegue fazer um remate pleno de oportunidade, valeu ali a atenção de Diogo Costa a voar para evitar que a bola entrasse na baliza.
0: 84 minutos e uns pauzinhos e o Moreirense ficou muito perto em duas situações de marcar, primeiro com o Ian Lincoln num remate relativamente controlado, mas este segundo momento é uma grande defesa de Diogo Costa, João Coelho.
2: Agora imagina que o Tinis Pinto bizava no Dragão e dava o empate.
0: E eram os dois de pé esquerdo.
2: Exatamente, e os dois golos de pé esquerdo, é absolutamente incrível. De qualquer maneira, é sintomático que o Moreirense, nestes últimos minutos, tenha conseguido instalar-se no meio-campo do Porto. Na realidade, o Porto adiou um bocadinho mais do que o habitual aquele recuo estratégico, mas acaba por o acionar, digamos assim, e com nada com bons resultados. A verdade é que Desde que o fez, a equipa do Moreirense conseguiu criar duas situações. Numa delas, o jogador do Porto, penso que foi o Kivior, até abriu as pernas e enganou o guarda-redes de Diogo Costa.
0: Vou só interromper porque, atenção, que há ali um choque de Vítor Froholt e ele está em muito mau estado. Entra a equipa médica do Futebol Clube do Porto e também do Moreirense, maca e bombeiros a tudo o que tem direito. Kivior foi um choque muito aparatoso com o homem do Moreirense a meio do meio campo do Porto. Grande preocupação com o dinamarquês da equipa de Farioli.
1: Assim foi, foi ali um choque com Ian Lincoln, o brasileiro, a chocar ali, a varrer completamente Vítor Froholt, que é o desamparado no relvado. Rapidamente os colegas perceberam-se da gravidade da situação, aproximaram-se do jogador dinamarquês para perceber o que se passava. Rapidamente entrou também a equipa médica do Futebol Clube do Porto e foi pedido uma maca e também a assistência dos bombeiros e do restante staff médico que existe no Estádio do Dragão. E agora vai o árbitro António Nobre também ver o que se passa, o lance, rever o lance, que foi duríssimo também no monitor do VAR.
0: Atenção que vai haver aqui um lance de vídeo ao árbitro, mas isso fica para segundo plano, porque há aqui um jogador do Porto que está muito maltratado. Agora os jogadores do Porto e de Moreirense, juntamente com as equipas médicas, ficam ali a fazer uma roda. Uma rodinha à volta de Vítor Froholt, está em muito mau estado. O médio Vítor Froholt do Futebol Clube do Porto, um choque, como dizíamos, muito aparatoso e que, pelos vistos, João Nuno Coelho, não sei se tiveste acesso às imagens.
7: Estou aqui a tentar ver pela repetição, só agora tivemos acesso a uma repetição. E o jogador do Moreirense, quando salta, leva o braço à frente e acerta na boca de Froholt. Portanto, foi ali um choque violento do braço esquerdo do jogador do Moreirense na cara de Froholt. Deve ter ficado a sangrar Froholt. Agora, não me parece que seja uma agressão, embora há ali um jogo perigoso do jogador do Moreirense, porque salta com o braço no ar e o Froholt, quando vai cabecear a bola, os dois chocam e Froholt bate com força, ou melhor, o braço do jogador do Moreirense é que bate com força na cara de Froholt. Mas é um lance difícil.
0: António Nobre já foi ao vídeo árbitro, já tomou aqui alguma decisão, vamos tentar perceber, mas para já essa decisão fica em stand-by, porque Vítor Froholt, como fui referindo, e estamos muito próximos do apito do minuto 90, melhor dizendo, Vítor Froholt ali num choque aparatoso com Ian Lincoln, fica muito maltratado e continua ali aquela volta. À volta, literalmente, passa a redundância, à volta de Vítor Froholt, que vai tentando recuperar, mas nós daqui não conseguimos ver.
7: Mas o árbitro não tomou nenhuma decisão, não é?
1: É para já ainda não, para já está ali
7: é
1: a prioridade, é a assistência ao jogador do Futebol Clube do Porto, e eu creio que terá sido esse choque com o Liberato, porque o jogador do Moreirense estava ali ajoelhado, praticamente ali quase rezar para que nada de mal acontecesse ao seu companheiro de profissão. Estava lá até ser ali apoiado pelos jogadores do Futebol Clube do Porto depois desse choque. A verdade é que continuam os jogadores das duas equipas ali a fazer uma espécie de roda a proteger ali qualquer imagem que possa transparecer do jogador dinamarquês, que vai sair agora de maca do relvado.
7: Enquanto está parado, deixem-me dizer que está de louco o final de jogo no La Cartuja, em Sevilha. O Real Madrid beneficiou há instantes de um penalti para Mbappé. O guarda-redes do Betis defendeu o penalti. O Real continua a perder por 1-0. E aí no Dragão parece-me que está recuperado Froholt.
0: É precisamente isso, vai sair do relvado de maca Vítor Froholt, mas parece que
7: não está recuperado.
1: Não está recuperado. Eu acho que ele sai até com um colar cervical ali para proteção, como consigo ver, e também está inconsolável, liberado. Está ali a chorar junto à saída também, a acompanhar o jogador do Futebol Clube do Porto. Foi ali, dirige a hora para o banco. Ele está inconsolável, a merecer também ali o conforto por parte dos portugueses.
0: Então é isso. Vítor Froholt sai de maca no Estádio do Dragão, ali com algo na cervical, também ali um apoio no pescoço e Liberato, como referiu e bem o repórter da TSF, José Pedro Gomes, eu penso que ele foi expulso, não é?
7: Ele foi expulso, exatamente. Pelo menos a indicação da Sport TV foi expulso. Liberato foi expulso. Saiu em lágrimas. É um lance muito difícil porque parece-me casual. Ele é imprudente porque salta com o braço à frente e acerta na cara de Froholt. É um lance difícil de analisar. Agora, claro, foi um embate muito violento na cara do dinamarquês. Acabou em Espanha e é a primeira derrota para José Mourinho no regresso ao Real Madrid. Perdeu no terreno do Betis por 1-0. Também o PSG perdeu em casa com o Mónaco por 2-1 esta noite.
0: Agora sim, vai voltar a haver jogo. Houve dupla alteração no Porto, José Pedro Gomes.
1: Assim foi as saídas de Victor Frodol, como obviamente dissemos, da entrada de Seco Fofana e também a saída de Alberto Costa para a entrada de Neuan Pérez, quando foram dados mais 8 minutos nesta segunda parte.
0: O Futebol Clube do Porto a tentar garantir mais uma vitória. O Moreirense estava por cima e pouco antes desta lesão de Frodol houve uma grande intervenção de Diogo Costa. 8 minutos é o tempo que nos separa do fim da partida e está ali alguém para entrar no Moreirense, é isso?
1: É o número 2, está ali pronto para entrar, Leandro Santos.
0: Leandro Santos vai a jogo. Atenção que o Futebol Clube do Porto ainda não garantiu os 3 pontos. O Moreirense vai acreditando e teve, como eu referi há pouco, essa grande situação no pé esquerdo de Diogo Pinto. O Moreirense que está a jogar com 10 jogadores. Foi expulso Guilherme Liberato depois daquela imprudência, daquele choque não intencional, obviamente, mas que ditou a sua expulsão e a lesão, veremos, de Frohold. Agora o remate no meio da rua. Defende André Ferreira. Ainda mexe. Era Santiago Jiménez. PP tenta grandear. Ainda sobra para o Porto, para Sainz, o pontapé corta. Muita confusão, agora o remate, mas já havia, não fora de jogo, mas eu penso que um toque com o braço do jogador do Porto dentro da grande área do Moreirense cheira, ou cheirou neste caso, ao terceiro gol do Porto.

0: carro não foi titular espanhol. Entrou ao mesmo tempo Santiago Jiménez. Ainda está à espera para ver se entra Leandro Santos. O jogo não para. Olha o Moreirense. O lado esquerdo, grande corte de Benareca, evitar que a bola chegasse aqui com Bondoso à esquerda. O jogo está frenético. O Futebol Clube do Porto a tentar garantir mais uma vitória. O Moreirense com 10 a lutar pela vida. Saída de Dinis Pinto. A entrada de Leandro Santos. Portanto, é uma substituição à direita da defesa.
1: Sim, vai no fundo tentar dar mais profundidade ainda ao lado direito do seu ataque, neste caso. Apesar de Dinis Pinto ter feito um jogo de grande qualidade, já estava muito desgastado.
0: 93 minutos. O árbitro deu 8 até ao fim da partida. Atenção que o Futebol Clube do Porto pode somar mais uma vitória, e o Moreirense, que teve as suas chances, para já vai perdendo, mas vai acreditando que é possível. Está com 10 jogadores depois da expulsão. Ao minuto 90 de Guilherme Liberato. Moreirense com 10. O Porto agora com um posse de bola vai deixando correr o Marfim. Bednarek junto à sua grande área. Movimentou-se Diogo Costa para possivelmente receber um passe do seu companheiro da equipa. Estamos a 5 minutos do fim do encontro. Tempo de compensação alargado devido à lesão de Vítor Farholt. Agora Jiménez. Santiago Jiménez abre à esquerda. Borja Sainz pode abrir para Jiménez novamente. Boa bola. Corta Maracás. Depois vai lá. Segue Fofaná. Na verdade era Pablo Rosário. Agora sim. Fofaná. À vontade, à vontadinha. A soltar à direita para PP. Passa nas costas do brasileiro. É bem jogado. Nelan Pérez pode tirar o cruzamento. Não chega. Corta Francisco Domingos. Também já está esgotadíssimo.
2: É, ainda assim foi decisivo, porque ali o jogador do Futebol Clube do Porto estava ali a romper pelo lado direito. Francisco Domingos a fazer esse corte decisivo.
0: O Futebol Clube do Porto a ser empurrado pelas bancadas do Estádio do Dragão, que sentem mais uma vitória a chegar. Mas isto ainda não acabou. E o Moreirense com 10 ainda pode ter as suas chances. Mas o Porto vai trocando a posse de bola com qualidade, com categoria, com sabedoria. Melhor dizendo, sabe muito esta equipa de Farioli, e sobretudo quando está em vantagem. Fofaná, Kivior vai soltar mais à esquerda, na verdade solta ao centro novamente para Fofaná. O jogo está entre estes dois homens, Fofaná e Kiver. Está remetido ao seu último reduto moreirense, mas de vez em quando vai lá Ian Lincoln pressionar. Ele também entrou há cerca de 15 minutos, portanto está fresco este 99 do Moreirense, terceira temporada em Moreira de Cónegos. Agora pode ser, atenção, Jiménez, o remate, defende André Ferreira, aponta pé de canto. Santiago Jiménez entrou com fome, já fez dois remates para duas defesas importantes de André Ferreira.
2: Está a dar tudo para ter uma estreia de sonho pelo Futebol Clube do Porto, este mexicano. Segunda tentativa, um remate bem gizado depois de uma abertura de Pablo Rosário. Mais uma vez, André Ferreira esteve fortíssimo dos postos.
0: 95 minutos, faltam 3 para o fim da partida. Moreirense a lutar com o que tem. 10 jogadores, o Porto a tentar dilatar a vantagem e evitar aqui problemas para a sua baliza. Agora vai lá PP, é obrigado a atrasar para Diogo Costa, porque já estava ali no seu encalço Leandro Santos. Este é o que está mais fresco, de certeza. Entrou há cerca de 2 minutos. O lateral direito rendeu o lateral direito titular do Moreirense, que é Dinis Pinto, que até marcou na partida de hoje de pé esquerdo. Na altura 1-0. Depois o Porto conseguiu virar ainda cedo na segunda parte, mas daí em diante não conseguiu marcar mais nenhum e o jogo ainda está em aberto. Pode ser agora, atenção, cruzamento, corta! Maracás, que também já não pode mais. Deu o estouro, como se costuma dizer. Passa a expressão, mas Maracás não pode mais. Está deitado no relvado com queimbras. Atenção, a Maracás faz um corte providencial.
2: É, foi decisivo, porque este remate de PP tinha selo de golo depois dessa abertura de Kivior a rasgar tudo o campo. O brasileiro do Futebol Clube Porto conseguiu um remate fortíssimo. Valeu ao moreirense Maracás, que deslizou entre o relvado para travar este terceiro golo. O Futebol Clube Porto ficou em algumas dificuldades. Está agora a ser apoiado ali pelo guarda-redes André Ferreira, mas com muitas dificuldades em levantar-se o defesa brasileiro do Moreirense.
0: É, já não pode mais Maracás. Ele vai ter que voltar ao jogo, mas está ali que não pode. Vai correndo, caminhando, que ele já deu tudo o que tinha a dar. Deixou o sangue, suor e lágrimas em campo e evitou o terceiro do Porto, que pode surgir agora. Jiménez, atenção, mexicano, é refinado, é bom de bola, abriu para Borja Sainz, pode resolver, corta para dentro, pontapé desviado, há pontapé de canto ou não? Há pontapé de baliza para o Moreirense. O Porto tinha tudo para fazer melhor neste lance.
2: É desplicente desta vez Borja Sainz, essa jogada bem iniciada por Santiago Jiménez, mas o espanhol não conseguiu se enquadrar com a baliza e atirou muito ao lado da baliza do Moreirense.
0: Último minuto, 60 segundos para o fim da partida no Estádio do Dragão. O jogo marcado

0: Porto começou primeiro a perder, conseguiu dar a volta, depois ainda houve ali aquele lance. Aquele lance pouco bonito entre Forholt e o jogador do Moreirense, o Guilherme Liberato. Resultou na lesão de Froholt e ali na expulsão de Guilherme Liberato. Estamos a poucos segundos do fim da partida. O Moreirense com 10 vai perdendo no Dragão. O Porto vai garantindo a quinta vitória consecutiva e garantindo também a liderança isolada do campeonato, independentemente do que façam Sporting Benfica e também Sporting Braga amanhã. O Porto sabe que se vencer é líder isolado da Primeira Liga. Mas isto ainda não acabou. E o Moreirense ataca com o Leandro Santos. Caiu, pediu falta, mas já levantou. Cruzamento para a grande área e corta. Kivior. E leva o apito à boca. António Nobre termina a partida no Estádio do Dragão. O Porto soube sofrer, mas leva de vencida esta equipa do Moreirense. Alívio no Estádio do Dragão e os adeptos do Porto satisfeitos neste fim de jogo, José Pedro Gomes.
1: É, satisfeitos com esta vitória arrancada a termos ao Moreirense. A verdade é que a equipa está ali em comunhão com os adeptos. Abraçaram-se os jogadores do Futebol Clube Porto no final da partida, percebendo eles mesmos as dificuldades que tiveram para superar esta equipa dos códigos, que está exausta. Como nós dissemos, estão os jogadores dobrados, alguns tentados no relvado, levaram também ao limite, mas também a receberem ali os aplausos dos cerca de 50 adeptos que vieram de Moreira de Córdobos, a reconhecer também o esforço da equipa. Cumprimento os jogadores das duas equipas, ambiente de fair play neste final de festa no Dragão.
0: E esse detalhe, a equipa do Moreirense, um pouco desalentada no relvado, sentiu que poderia levar mais qualquer coisa deste jogo. Cumprimentam-se no centro do relvado, Vítor, aliás, na verdade é Vasco Botelho da Costa e também o treinador do Porto, que é Francesco Farioli. Os adeptos do Moreirense vão batendo palmas à sua equipa, que fez uma exibição personalizada no Estádio do Dragão, mas não foi suficiente para travar o conjunto do Farioli, que engata a quinta, chega às 5 vitórias consecutivas no campeonato, a sexta na temporada, e pela primeira vez sofreu golos. Um Moreirense que deu tudo, deixou tudo em campo e que parou também numa grande defesa de Diogo Costa, já próximo do apito final. João Nuno Coelho, comentador TSF, um jogo que fomos dizendo quase tudo, mas um do Porto foi sendo melhor, mas o Moreirense mostrou que tem capacidade para fazer um campeonato engraçado.
2: Sim, foi um jogo que teve quase tudo. Muito equilíbrio do marcador. O Moreirense a marcar primeiro, o Porto a fazer a reviravolta, a fazer uma excelente segunda parte, mas o Moreirense a dar luta até ao fim e a obrigar a que mais uma das armas fundamentais do Porto aparecesse. Diogo Costa, que evitou o empate já muito perto do fim. Infelizmente o jogo também teve uma lesão que pode ser grave de um dos melhores jogadores do Porto, aliás, considerado o melhor jogador do campeonato na época passada, Froholt. Veremos o que é que acontece. Essa parte dispensávamos perfeitamente, mas o futebol é um desporto de contacto e onde infelizmente acontece muitas vezes aquilo que menos queremos. De resto, a segunda parte foi praticamente toda do Porto. O Porto só não resolveu esse jogo porque, por um lado, André Ferreira fez uma exibição, diria que seria de sonho se a sua equipa tivesse pelo menos levado um empate, mas também alguma infelicidade, alguma desinspiração na concretização por parte do Porto, que teve, diria que, uma dezena de ocasiões de golo bastante claras contra 3 ou 4 do Moreirense. E, portanto, a vitória é mais do que justa pelo Porto, para o Porto, e penso que o resultado mais adequado seria uma vantagem de 2 golos para os portistas. O facto é que, mais uma vez, tiveram em Diogo Costa um herói, direi eu, constante, porque aparece tantas vezes quando o resto da equipa não consegue assegurar o equilíbrio coletivo necessário. Foi o jogo talvez que o Porto não precisasse ou dispensasse antes de estrear na Liga dos Campeões desta temporada. Eu lembro que o Porto não participa na Liga dos Campeões já há 2 temporadas consecutivas. Esta vai ser, portanto, uma época de regresso, e eventualmente para Farioli seria muito mais confortável poder ter feito uma rotação maior do plantel na segunda parte, e obviamente o ideal seria que não tivesse deixado de contar com Froholt nas próximas semanas, mas tenho muitas dúvidas disso, sinceramente.
0: Já vejo ali o guarda-redes do Moreirense, André Ferreira, pronto para falar ao canal televisivo.
3: Ainda não está aqui na Sport TV, mas daqui a instantes vamos ter então o guarda-redes André Ferreira para prestar declarações depois desta vitória do Futebol Clube do Porto por 2-1 frente ao Moreirense. 5 vitórias em 5 jogos para o campeão nacional neste arranque demolidor na Liga Portuguesa. Aí está André Ferreira, guarda-redes do Moreirense, uma das figuras da equipa de Moreira de Cónegos, vai prestar declarações na zona de entrevistas rápidas à Sport TV.
4: Mais queria desejar, em nome do Moreirense, especialmente do Liberato, as melhoras ao Froholt. Não sabemos quem aconteceu, foi o lance em que dois jogadores que dão tudo tiveram ali um infortúnio, e as melhoras para ele. Em relação ao jogo, muita personalidade da equipa. Sabíamos que ia ser um jogo muito complicado, o Porto sempre aplicar uma pressão muito forte, pressão alta. A jogar em casa, sabíamos que ia ser muito difícil. O nosso plano para o jogo era aguentar os primeiros 15 minutos, que eles têm sempre entradas muito fortes. Conseguimos, chegamos ao golo. Depois, numa bola parada, que também é um dos pontos fortes do Porto, trabalha muito bem isso, acabaram por fazer o empate. Viemos com personalidade para a segunda parte. Demos tudo, os jogadores saíram completamente esgotados. É uma pena, não temos conseguido levar daqui um ponto.
5: A equipa que nas primeiras 5 jornadas defrontou o Braga, defrontou o Porto, ainda vai defrontar o Benfica, para uma equipa que está também aqui em formação, plantela em crescimento. São testes duros, mas que levam a equipa a crescer mais depressa.
4: Sim, sem dúvida. Começámos logo com o Braga, um adversário muito difícil, mas está à vista de todos. O grupo, quando está focado, quando trabalha, as coisas tornam-se mais fáceis. Foi um grande trabalho, temos muitos jogadores jovens, alguns são o primeiro ano da Primeira Liga, mas têm muita vontade, trabalhamos todos os dias e ficou demonstrado dentro do campo.
5: Sai do Dragão com 9 defesas, André, ao longo da época passada foi ganhando o seu espaço e o espaço como titular. Aos 30 anos está no seu melhor momento de carreira?
4: Sim, acho que sim, estou no ponto mais alto da minha carreira, de maturidade, com o tempo de jogo, com o ritmo de jogo, as coisas tornam-se mais fáceis. Sou mais um para ajudar o Moreirense e ajudar estes meninos a crescer também.
5: O que é que se pode esperar do Moreirense no próximo jogo contra o Benfica?
4: O mesmo que vimos aqui, uma equipa personalizada, a jogar quando tem que jogar, a lutar, a ganhar duelos contra uma das equipas que mais duelos ganha na Liga. E esta tem que ser a nossa cara para o resto da época.
5: Obrigado, André Ferreira, guarda-redes da equipa do Moreirense.
3: André Ferreira, em declarações à Sport TV, o guarda-redes da equipa do Moreirense, que perdeu hoje por 2-1 no estádio do Dragão. Moreirense, que é o próximo adversário do Benfica na Liga Portuguesa, jogo em atraso na próxima quarta-feira. Para já, 10º classificado, a equipa de Vasco Botelho da Costa, o Moreirense, com 1 vitória, 1 empate e 2 derrotas em 4 jogos na Liga Portuguesa, a equipa de Moreira de Cónegos. Daqui a instantes vamos ter o William Gomes à partida, ele foi eleito pela Sport TV o homem do jogo. O William Gomes tem 2 golos e 2 assistências nos últimos 3 jogos pelo Futebol Clube do Porto. São 2 jogos consecutivos a marcar para o extremo brasileiro. Mas para já o Porto ainda vai dando a volta ao Estádio do Dragão.
0: É esse momento que assinalamos neste preciso instante. O Porto, que vai habitualmente, como sempre joga em casa, depois de vencer as partidas, aquela volta olímpica, e os adeptos muito satisfeitos. José Pedro Gomes com mais 3 pontos da equipa de Farioli, e muitos ficam ali bem próximos ao relvado a pedir as camisolas.
6: É sim, os pedidos habituais, mas sobretudo um carinho com a equipa demonstrada por muitos adeptos, e também a equipa a responder a essas solicitações da bancada, aplaudindo também e assinando o Diogo Costa, capitão do Futebol Clube do Porto, sempre ele a liderar o pelotão, e também Francisco Farioli ainda mais perto dos adeptos a fazer os aplausos. Também nota há pouco para a equipa do Moreirense, que foi junto ali à bancada onde estavam os seus adeptos, também a aplaudir esse apoio e também a receber também muito carinho por parte dos adeptos dos Cónegos. E ali uma paragem agora do Futebol Clube do Porto, já tinha feito com a frente à claque Super Dragões, e também agora com um coletivo, também uma paragem mais prolongada a receber esse reconhecimento pelo trabalho da equipa esta noite.
0: Enquanto não há o William Gomes, João Nuno Coelho, o André Ferreira também, basicamente, a ter uma análise muito próxima à tua, numa partida em que ele podia também ter perfeitamente sido o melhor em campo, visto que fez 9 defesas, algumas delas impressionantes, e foi evitando um resultado mais alargado para o conjunto. andamento do Futebol Clube do Porto.
2: Sim, de tal forma que eu até fico um pouco na dúvida em quem considerar o melhor em campo. Eventualmente pelo Porto, pelo facto do Porto ter ganho, talvez o William Gomes, porque fez uma assistência e um golo, embora eu tenha dado assistência na altura ao Gabriel Veiga. Peço desculpa ao William Gomes, estavam os dois junto à bola, mas foi o William que fez o cruzamento naquele livre direto, e portanto acho que vou inclinar para o William. Agora, a exibição do André Ferreira é realmente encher o olho. Ele faz 9 defesas e eu acredito que meia dúzia delas foram decisivas, ou seja, foram defesas a evitar golo, e portanto é claramente uma das grandes figuras desta partida, nomeadamente pelo que fez na segunda parte, uma exibição realmente extraordinária do guarda-redes português, que evitou, no fundo, que o Moreirense fosse batido por mais golos de diferença e, ainda mais importante, permitiu que a sua equipa jogasse o desafio até ao fim com possibilidades de alcançar um resultado positivo.
0: Entretanto, vem aí o William Gomes, vai falar também à Sport TV com o prémio de melhor em campo na mão.
3: Vamos então ouvir o extremo do Futebol Clube do Porto, William Gomes, hoje voltou a marcar de Dragão ao Peito.
7: Acho que a equipe fez um bom jogo, acho que eu fui muito feliz com a assistência e com o gol, mas esse prêmio é coletivo, acho que sem meus companheiros eu não tinha conseguido e eu tenho a agradecer a eles.
5: Hoje percebemos ao longo do jogo que estava com muita fome, tentou rematar todo o lado, em força, em jeito, aquela sua pontapé banana que costuma fazer da entrada da área, remate forte fora da área. O que é que se passava hoje na cabeça do William Gomes para querer tanto chegar ao gol?
7: Então, eu acho que eu dou o meu máximo em todos os jogos, eu tento fazer gol em todos os jogos, eu tento dar assistência em todos os jogos. Tem alguns jogos que eu acabo não fazendo gol, eu acabo não dando assistência. E às vezes, muitas vezes as pessoas não entendem isso, mas eu estou feliz pelo gol, estou feliz pela assistência e mais feliz ainda pelo empenho.
5: Não foi um jogo fácil, William, porque o Porto, apesar de ter entrado forte, sofre primeiro. Foi a primeira vez esta época que sofreram um golo, mas acredito que também seja importante para perceberem a capacidade de reação que têm.
7: Claro, eu acho que toda a fase do jogo é importante, todo jogo é importante. Hoje a gente saiu perdendo, mas a gente estava muito tranquilo e a gente estava muito consciente que a gente podia reverter o jogo, porque creio que a gente estava fazendo um jogo espetacular e a gente colocou a bola no chão e conseguiu virar a partida.
5: Um momento infeliz aqui no final com o Victor Froholt, mas que mostra também a união da equipa envolvendo até os adversários em volta do momento sensível do jogador.
7: Então, acho que essa vitória cabe muito ao Vitor. Pelo que o pessoal falou ali, ele está consciente, teve só uma concussão cerebral, mas vai fazer exame e com fé em Deus vai dar tudo certo para ele.
5: William, terça-feira a mais, e não é com um adversário qualquer, Manchester City é um daqueles jogos que todo menino sonha jogar desde pequeno.
7: Claro, acho que é um sonho que toda a gente vai estar realizando, que é jogar na Champions League, e ainda mais contra o time, um adversário muito bom, mas a gente vai trabalhar muito esses 4 dias para que a gente consiga chegar preparado no jogo.
5: Muito obrigado, parabéns pelo prémio de homem do jogo.
3: William Gomes, o melhor em campo para a Sport TV, depois deste encontro em que o Porto venceu por 2-1 o Moreirense. Daqui a instantes vamos ouvir os dois treinadores. Para já, lança um olhar sobre os resultados finais no futebol internacional. Há aqui resultados importantes que fomos dando ao longo da emissão e que vale a pena lembrar para quem só chegou agora à antena da TSF. Em Espanha, primeira derrota para o Real Madrid de José Mourinho. Perdeu no terreno do Betis por 1-0. O gol foi apontado por Troy Parrott, avançado irlandês. Marcou já perto do fim. Mbappé falhou um penalti no tempo de compensação. O Betis, que é adversário do Futebol Clube do Porto na Liga dos Campeões. Mourinho tinha 3 vitórias em 3 jornadas até agora. Em Inglaterra, o Liverpool, adversário do Futebol Clube do Porto também na Liga dos Campeões, venceu no terreno do Ipswich Town. Uma vitória tranquila por 2-0 com o bis de Alexander Isak. O Liverpool soma assim a primeira vitória esta época na Premier League. Em França, o Paris Saint-Germain escorregou em casa. A equipa de Luís Henrique, campeão europeu, aliás, bicampeão europeu, ainda não venceu esta época na Liga Francesa e também já perdeu a Supertaça. Derrota frente ao Mónaco por 2-1, num jogo em que Vitinha e João Neves foram titulares. João Neves, que hoje prolongou o contrato com o PSG até 2031. Nos golos do Mónaco, destaque para Flávio Nazinho, que fez o gol do empate no Parque dos Príncipes. Jogador formado do Sporting, esteve em grande plano na vitória por 2-1 do Mónaco, que é líder da Liga Francesa, seguido pelo Lyon de Paulo Fonseca, que esta tarde bateu o Auxerre por 3-1. Em Itália, o Como goleou o Génova, vitória por 4-1 fora, o Como que está na Champions esta temporada, e na Alemanha o Stuttgart bateu por 4-1 o Colónia. Nota ainda para o adversário do Sporting na Liga dos Campeões, já na próxima quarta-feira o Galatasaray joga no estádio de Alvalade e venceu fora o Başakşehir, vitória por 3-2. O golo da vitória foi apontado já nos descontos. Rafael Leão estreou-se pelo Galatasaray, entrou a cerca de 20 minutos dos 90 e esteve então na vitória do Galatasaray fora. Galatasaray, próximo adversário do Sporting na Liga dos Campeões. Estamos à espera da reação dos treinadores depois desta vitória do Futebol Clube do Porto por 2-1. O Porto tem 15 pontos, é líder isolado da Liga Portuguesa, 5 vitórias em 5 jogos. O Sporting aparece em segundo lugar com 10 pontos, depois Arouca 9 pontos, Santa Clara 4 pontos, Benfica, Gil Vicente e Marítimo com 7 pontos. Amanhã Marítimo e Benfica encontram-se no Estádio dos Barreiros às 6 da tarde. À noite Sporting e Nacional defrontam-se no Estádio de Alvalade. Para já na zona de descida da Liga Portuguesa estão Estoril Praia e a Casa Pia. O Alverca está em posição de play-off. A Alverca que amanhã vai receber o Sporting Braga, um jogo que também vamos acompanhar aqui na TSF. Voltamos ao Estádio do Dragão, até porque ainda não temos nem Francesco Farioli nem Vasco Botelho da Costa para a primeira intervenção após este Porto 2, Moreirense 1.
8: Falaram André Ferreira, também William Gomes, João Nuno Coelho. Importante salientar, primeiro antes de tudo, o estado clínico de Vítor Froholtz. William Gomes falou ali de uma concussão cerebral, mas parece que está estável, e essa é a boa notícia a retirar daquilo que aconteceu, daquele episódio muito infeliz ali no centro do relvado.
9: Sim, sim. Eventualmente, algo para sabermos mais nas próximas horas, porque já assistia a situações em que não parecia nada de grave e depois afinal não era bem assim, e vice-versa. Portanto, é prognóstico reservado, é o que parece aconselhável nesta altura. Foi um lance aparatoso em que o jogador de Moreirense teve uma entrada.
3: Atenção, João, deixa-me interromper-te, porque Vasco Botelho da Costa, treinador do Moreirense, vai então reagir na flash da Sport TV a esta derrota no Dragão.
10: O que é que faltou, na sua opinião, para conseguir levar daqui pontos depois de até ter começado a vencer?
11: Olha, em primeiro lugar, deixo-me, em nome de todo o grupo de trabalho, especialmente do Liberato, deixar uma palavra das melhoras para o Vítor. Aquilo que eu tentei perceber, já o pior já tinha passado, portanto, ele que recupera rápido, faz falta, é um grande craque do nosso campeonato e, portanto, que recupera depressa, porque todos nós gostamos de o ver lá dentro. Deixar uma palavra também aos nossos adeptos, que marcaram presença em grande número, e fazer um apelo para quarta-feira fazerem da nossa casa o estádio do Moreirense, para nos ajudarem a lutar pelos 3 pontos, como tentámos lutar hoje. Um jogo difícil, sabíamos que o Porto tem muita intensidade e, como disse, eu concordo consigo, acho que conseguimos aquilo que para mim é o mais difícil contra este Porto, que é igualar os níveis de competitividade, duelar, ganhar duelos, ganhar primeiras bolas, ganhar segundas bolas. Sabíamos que não nos podíamos expor em demasia, mas também não podíamos pressionar à maluca, porque o Porto é uma equipa que está muito estimulada para achar homem livre, e se nós dessemos muito espaço íamos começar a abrir grandes autoestradas para a nossa baliza. Acho que podíamos ter em determinados momentos arriscado um bocadinho mais na pressão, porque nós efetivamente estávamos a ter sucesso. Percebeu-se que os jogadores do Porto, principalmente os centrais, estavam um pouco confusos com a estratégia que nós apresentámos. Agora, há uma coisa que é notória, que é, eu não vou dizer que o resultado é justo ou injusto, porque o Porto ganhou, teve várias ocasiões. Agora, nós, quando temos as ocasiões que temos e não as fazemos e ainda vamos conseguir oferecer golos, fica complicado, porque foi o que eu disse exatamente isto aos jogadores lá dentro. 99% ou 98% são só elogios, mas estes 2% é o que faz a diferença entre nós conseguirmos ter sucesso nestes jogos ou não, porque são erros que não são aceitáveis neste nível.
10: Ainda com o jogo em 0-0, há um lance do Parzman que o Vasco tem o cabelo curto, mas é deixar os cabelos em pé, a forma como ele não tenta pelo menos atirar na baliza. Eu percebo que ele tentou servir o companheiro, mas também vi a sua reação, foi de quem queria outra coisa.
11: Sim, mas nem quero estar a individualizar, porque não foi só ele. Nós depois até ao intervalo temos mais duas situações claras, onde eu acho que também podíamos, facilmente não, mas ter conseguido fazer o golo. O lance do segundo golo do Porto, um ou outro erro, coisas que nós já corrigimos, que sabíamos que aconteceram em Arouca e que foram fragilidades nossas e que estamos mais do que preparados para crescer e aprender sobre elas, e em determinados momentos são coisas que continuam a acontecer. Sabemos que temos uma equipa jovem, mas eles têm qualidade e, portanto, não gostando eu de vitórias morais, porque sai daqui com 0 pontos, e portanto são 0 pontos, e nós gostamos é dos 3, nem sequer é do 1. Temos que levar do jogo de hoje uma crença que efetivamente temos qualidade e somos capazes, e portanto é olhar já para o jogo quarta-feira para tentar conquistar os 3 pontos.
10: O início de campeonato dificilmente podia ser mais difícil, porque nas 5 primeiras jornadas teve Braga, teve Porto, vai ter Benfica, mas aquela imagem que vimos em Arouca não voltamos a ver. De alguma forma, aquele baque de Arouca foi importante para a equipa perceber que, se quiser pontuar, tem de ser uma equipa de faca nos dentes, muitas vezes.
11: Sim, eu acho que a aprendizagem, o futebol vive um bocado de modas, não é? E nós, o Mr. Farioli também trouxe uma dimensão muito física à nossa liga. Vimos que a maior parte das contratações o mercado feja hoje, quase todos os clubes estão com uma preocupação muito grande de olhar para a dimensão física das suas contratações, e portanto nós temos que nos adaptar, e eu concordo com isso. Acho que o primeiro princípio para nós conseguirmos ter sucesso e alcançar bons resultados é sermos competitivos, e o lado competitivo tem a ver com a mentalidade, com a ambição, com o foco, concentração e com a agressividade, e isso foi algo que não aconteceu nesse jogo de Arouca. Portanto, agora, eu não gosto de chorar sobre o leite derramado. Acho que esses momentos são momentos em que nós temos uma oportunidade, e essa oportunidade é ou crescemos, aprendemos, ou então ficamos encostados ao insucesso, e não é essa a nossa postura, não é essa a nossa forma de estar. Olhámos para esse momento como um momento que aconteceu, encarámos de frente, tirámos as ilações que tínhamos de tirar, não conseguimos corrigir já tudo, mas o nosso caminho é este, é um caminho de crescimento, de evolução, e lá está, de uma equipa que quer ser competitiva em todos os jogos e olhar para cada adversário para conquistar os 3 pontos.
10: A sensação com que sai daqui hoje é que quarta-feira o Moreirense vai conseguir ser competitivo e olhar nos olhos do Benfica?
11: Sim, sem sombra de dúvidas. A prioridade é descansar, não estamos habituados a estes estímulos, não é? Aqui não há ninguém com experiência, nem mesmo eu, jogar de 3 em 3 dias. Mas lá está, olhamos para isto do ponto de vista do desafio, até nós enquanto treinadores, como é que vamos sem tempo conseguir preparar a equipa, preparar um jogo que é completamente diferente, e nós gostamos, nós temos ambição, acreditamos no nosso valor, nós, equipa técnica, plantel, o mercado fecha hoje, é bom também, temos um grupo estável, temos um grupo homogéneo, com muitas e boas soluções, e portanto, como eu disse, olhar para o jogo quarta-feira, e tentar os 3 pontos.
10: Muito obrigado, Vasco Telho da Costa.
12: O treinador do Moreirense, então, na análise este jogo, também a vossa análise.
8: Foi dizendo também quase tudo, o Vasco Botelho da Costa, e fazer esquecer aquela exibição muito má em Arouca, 4-0. Hoje vimos um Moreirense muito personalizado, muito diferente, e que colocou o Porto em sentido quase desde o início.
12: Sim, olha, nem há tempo para uma análise aqui às palavras do Vasco Botelho da Costa, porque Francesco Farioli foi rápido a aparecer na zona da flash. Vamos ouvi-lo.
13: They check. He's conscious, so they gave me positive news, but of course the images and the contact has been you know, very impactful. I think the reaction of everybody, we got everybody really scared, but he looks positive and now he's going to make the scan and we will see tomorrow.
10: Francesco, olhamos para o jogo, primeira vez que o Porto sofre um golo, primeira vez que está a perder. Importante também para si perceber a reação que a equipa conseguiu ter depois de tudo isto.
13: Yeah, for sure a goal that we could have avoided. I wish this one will help us to wake up, because I think the game, honestly, we played quite well with good control on the ball. We attack a lot, we generate a big amount of chances, but this league is like this. You cannot concede anything, and sometimes, you know, just a ball lost, a counter-attack, or a lateral ball where at some point you lose the mark inside and you can pay the the price, and this is what happened. Of course, the reaction has been very positive. You know, wave after wave to generate the right conditions to draw first and to go to win the game after. So yeah, really happy of this fifth victory.
10: Acabou por lançar Francisco Moura como titular, primeiros minutos da época para o Francisco Moura. Viu muitas vezes aplaudir o jogador, saiu também aplaudido pelos adeptos. Para ele, sobretudo, é importante perceber que é carinhado aqui, que faz parte.
13: No, but this one, is, you know, the market this has been very long, a lot of talks. Wasn't easy to at some point to keep everybody here connected. Of course, the second part of the last season has been quite heavy for Francisco. He's a player that I talk a lot of time with him. I believe he's a player that has many things that I'm looking for from a fullback. Many characteristics that are I will say quite unique because it's not easy to find a player with this physical profile. Of course, there are things that he needs to adapt, and I hope that this good performance will bring him back in the way that we need him. He's a lovely guy, he's loved by all the teammates. I have a lot of respect for him, and I wish he will keep growing as he did today.
10: Reestreou o Seco Fofana, que já cá tinha estado, também o Santiago Giménez. Percebeu-se, sobretudo, o Giménez entrou com muita vontade. Quando vier o primeiro golo, vamos ver o Santiago Giménez que conhece de ver jogar nos Países Baixos.
13: He has to work, he has to get fit. As you know, for him the summer has been really, really difficult. The injury in the ankle, a summer out of the squad in Milan, so he has to gain again the game fit. So we have to manage well him during the training session, use moments of the game for him to gain a proper conditions. Today he entered with a positive impact. And nothing is really motivated to come back, to do the things well, and to help the team. That is the most important part.
10: Há uma semana, previa uma semana louca para a frente, uma crazy week de mercado. Faltam 80 minutos.
13: No,
10: ainda pode haver alguma loucura, ou está tudo resolvido?
13: Não. Por nós outros, é fechado.
10: Francesco, só para acabar, vem aí a Liga dos Campeões. Diria que esta pergunta até é melhor fazer hoje, porque segunda-feira há de estar a pensar mais no Manchester City, taticamente, estrategicamente. Mas aquele menino que há 30 anos provavelmente brincava nas ruas de Barga, na Toscana, sonhava com este momento. Ainda nunca teve a possibilidade de jogar a Liga dos Campeões e vai ter agora.
13: No, for sure, it's going to be a massive game. We are going to play with a team that invested almost 550 million into the market, on top already a fantastic squad. I think it's clearly one of the favorites to win the trophy at the end. So as I say, this a mountain to climb, but again, we are FC Porto. They will come here in Dragão and we will do our best to make their life complicated.
10: E do ponto de vista pessoal, como é que se bloqueia o coração para não olhar em redor nas bancadas e não sentir que está a viver algo com que sempre sonhou?
13: Again, with a lot of respect for them, but it's another game. We are going to prepare, trust me, with this, no one detail more than what we usually do with our other opponents. We prepare all the game exactly in the same way, and again, we will not change our nature, our DNA, what we want to do, what we want to see. After, of course, you know that you are going to play with some of the best players in the world all together in a very well organized team, with a coach that already won quite a lot of titles. He has been world champion for club a few months ago, won the Conference League. So again, a lot of respect, but as well in the other side, a lot of ambition and the right spirit to go to play a game in front of our supporters and to try to do everything to make them happy.
10: Muito obrigado.
13: Obrigado.
12: Treinador do Futebol Clube do Porto, Francesco Farioli. Vamos então recuperar o que disse Farioli. Sobre Froholt, diz que ele tem uma conclusão, não tem para já grandes dados, embora diz que as notícias para já são positivas. Diz que o contacto foi impactante com o adversário, na altura ficaram todos muito assustados, mas parece estar bem. Amanhã ele vai fazer análises e o Porto tirará conclusões do estado físico de Froholt, que, lembro, saiu de maca neste jogo após um choque com um adversário. Em relação ao jogo, Francesco Farioli diz que o Porto podia ter evitado o 1-0, mas foi um gol que ajudou a equipa a acordar. Depois diz que o Porto criou muitas oportunidades, mas nesta liga não se pode conceder nada. O Porto pode pagar o preço num contra-ataque ou numa bola parada, mas a reação da equipa foi muito positiva e diz Farioli que o Futebol Clube do Porto criou ocasiões suficientes para empatar o jogo e depois para virar o jogo. Sobre Francisco Moura, diz que o mercado foi longo, houve muitas conversas, não foi fácil manter todos os jogadores concentrados. Em relação a Francisco Moura, diz que ele tem várias coisas positivas, que gosta num lateral, é um lateral único, com bom físico e difícil de encontrar um lateral assim, e diz que vai tentar tirar o melhor partido dele nesta temporada. Farioli sublinha que acredita muito em Francisco Moura, que ele é uma boa pessoa e que vão todos lutar por ele. Sobre a estreia de Santiago Giménez, Farioli lembrou que foi um verão difícil para o mexicano, que passou por um momento de lesão e também de tensão devido a todas as possíveis transferências, e diz que ele teve de ganhar forma física também no treino para ser lançado hoje. Entrou e teve um impacto muito positivo o avançado mexicano, e que está motivado para ajudar a equipa, e isso é o mais importante. Sobre o mercado que está a fechar em Portugal, falta uma hora e meia, mais ou menos que isso, para fechar o mercado, e Farioli diz que o plantel do Porto está fechado. Enquanto ao jogo da próxima terça-feira, a estreia de Farioli na Champions, o jogo com o Manchester City no Estádio do Dragão. Farioli acredita que vai ser um grande jogo, diz que o Porto vai jogar com uma equipa que investiu muito, que montou uma equipa fantástica, que é favorita a vencer a Liga dos Campeões, mas ele sublinha que eles são o Porto e que o City vai ao Dragão e o Porto vai complicar a vida à equipa inglesa. Diz que há muito respeito pelo City, mas que este jogo vai ser preparado ao detalhe, como preparam todos os jogos, e garante que o Porto não vai mudar o ADN, embora admita que vai jogar com os melhores jogadores do mundo, com um treinador que ganhou vários títulos, mas garante que o Porto vai com muita ambição e também com o espírito certo para tentar vencer o Manchester City. E já vamos à vossa análise. Para já, ouvimos um pouco de Vasco Botelho da Costa na sala de imprensa do Estádio do Dragão. Vamos à boleia da Sport
14: Olá,
12: TV Mais.
14: Vasco, em direto para a Sport TV. Perguntava-lhe, primeiro ouvi-o dizer na conferência que nem o jogo frente ao Braga, nem o jogo frente ao Arouca, naturalmente, nem o jogo frente ao Casa Pia foram a melhor versão, nem queria que se repetisse a melhor versão de um desses jogos. Ouvi-o dizer também na Flash que não gosta de vitórias morais, mas este foi o melhor jogo que viu do Moreirense destes quatro que fez até agora?
15: Não, acho que foi um jogo onde fizemos muitas coisas boas, mas é complicado falar da questão do melhor jogo, porque os jogos são diferentes, os jogos colocam-nos diferentes desafios do ponto de vista, especialmente do ponto de vista tático. Portanto, se me perguntar do ponto de vista da mentalidade, da competitividade, sem dúvida que foi, porque isso é algo que é comum a todos os jogos que nós jogamos. Aliás, eu digo muitas vezes, especialmente nesta liga, onde cada vez mais as equipas procuram quase como prioridade no reforço acrescentar primeiro a fisicalidade e a parte física, e só depois é que vão ao técnico, ao tático, e acho que isso até veio um bocadinho quase por consequência do Mr. Farioli. A verdade é que nós, a primeira coisa, e eu digo isto aos jogadores, é nós igualarmos ou superarmos de preferência o nosso adversário do ponto de vista da competitividade. Depois há a parte tática, e aí na parte tática fizemos um jogo onde eu acho que conseguimos primeiro surpreender e depois controlar relativamente bem o Porto com a nossa organização defensiva, a forma como montámos a equipa para pressionar. Já do ponto de vista ofensivo, sabíamos que íamos ter pouco tempo para ter bola, que o Porto, com a sua pressão homem a homem campo inteiro, ia gerar muito espaço nas costas, e eu acho que também preparámos a equipa para aproveitar esse espaço, e não sendo aquilo que nós mais gostamos, a verdade é que também, lá está, montámos a equipa também em função das características dos jogadores que temos à disposição para aproveitar isso mesmo. Acho que foi um jogo competente da nossa parte, mas lá está, não chegou, e isso para mim é muito vincado.
14: Força.
16: Bonito Vasco, Rodrigo.
12: Ouvimos então Vasco Botelho da Costa, que parte da conferência de imprensa do treinador do Moreirense. Voltamos ao estádio do Dragão, antes de ouvirmos Francesco Farioli daqui a pouco na sala de imprensa, mas temos já, Afonso, as primeiras declarações do treinador do Futebol Clube do Porto.
8: Sim, foi falando então, como foste e bem referindo, as notícias positivas sobre o estado de Froholt. Sabemos há pouco que ele foi transferido para um hospital próximo, aqui ao estádio do Dragão, e que as notícias, segundo Farioli, são animadoras e parece que poderá recuperar em condições Vítor Froholt. Isso, obviamente, antes do jogador, está a pessoa, evidentemente, e são as boas notícias a retirar em relação a esse caso. Farioli falou também sobre Francisco Moura, João Nuno Coelho, que lá está, não tinha minutos até este jogo, fez uma partida competente e até saiu do Dragão debaixo de muitos aplausos, também os adeptos a perceberem o momento do jogador, que segundo Farioli teve uma segunda parte da época passada muito difícil em termos mentais.
9: Sim, é verdade, mas no futebol as coisas podem variar muito consoante os resultados. Se o Porto não tem saído daqui com a vitória, se calhar os adeptos não iam aplaudir o Francisco, iam-se lembrar do primeiro golo no qual ele tem algumas responsabilidades. Esta é a crueldade também do futebol. A verdade é que acabou por correr bem para o jogador. Pode haver aqui uma certa possibilidade de recuperar, digamos assim, animicamente, o Francisco Moura, para que ele possa ser a alternativa direta na luta pelo lugar de defesa esquerdo, neste momento com o Sousa, porque o Zaidu vai ter muitas semanas de paragem, e isso obviamente é um ponto muito importante. Como me parece que é importante a dimensão humana que Farioli, apesar do seu trabalho de muita minúcia, de muito, muita atenção ao detalhe, de muito rigor, eu acho que ele acaba por conseguir preservar essa dimensão humana também. E o que ele diz é que o jogador é muito querido no plantel, que tem todas as condições para poder recuperar esse estatuto que já teve no Porto, e portanto acho que são boas notícias para o Futebol Clube do Porto, agora que o mercado está praticamente fechado, porque só pode contar com os jogadores que tem, e nesse aspecto, com Martim Fernandes e Alberto Costa do lado direito, é importante ter também dois elementos totalmente disponíveis do lado esquerdo.
8: Falávamos então em relação ao mercado, o Farioli foi questionado e disse que não haverá surpresas, portanto até ao fecho do mercado o plantel já está definido. Ficou alguma coisa por dizer ou por fazer, neste caso no Futebol Clube do Porto, em relação a contratações? Soube-se há poucos dias do interesse do Porto em Federico Gatti, defesa dos Juventus.
9: Falar exatamente nisso.
8: Se calhar uma lacuna não ter ido buscar mais um central, na tua opinião?
9: Sim, eu penso que, olhando para o plantel como um todo, e conhecendo a importância de Bednarek e Kivior, e diria eu, a falta de concorrência que eles têm para os dois lugares do centro da defesa, eventualmente o Porto ficaria mais protegido se tivesse um central extra ao seu nível. E Gatti podia ser perfeitamente esse central, ainda por cima jogando do lado esquerdo do centro da defesa, podia ser a alternativa a Kivior, porque o Pripito já percebemos que ainda está, digamos assim, em formação avançada.
8: Sim, e ele não tem minutos, e ele, Francisco Moura, não tinha minutos, Dominique Pripito não voltou a entrar em campo e nem
9: exatamente
8: sequer está na lista A do Porto para a Champions.
9: Exatamente.
8: Portanto,
9: exatamente.
8: Não, portanto, é bem uma carta fora do baralho, mas para já está
9: regulado. O único argumento que aqui pode ter algum peso nesta questão é a polivalência de Pablo Rosário. Rosário pode ser, e provavelmente é, a primeira alternativa aos dois centrais do titulares do Porto. Só a seguir virá o Neon Pérez, que apesar de tudo tem tido alguns minutos, ainda hoje entrou para os últimos instantes da partida, mas sinceramente parece-me que Rosário neste momento até está à frente de Neon, sendo que obviamente tem dentro do plantel uma alternativa direta para a sua posição, o Alan Varela. Eventualmente o Wang também poderá fazer bem essa posição, e portanto concordo que se houvesse a possibilidade de, nestes últimos nesta última hora do Porto, contratar um jogador como Gatti seria com certeza muito bem-vindo. Não me parece que seja o caso, não me parece que vá acontecer, mas a partir de agora até janeiro o Porto tem que contar com os que tem, e o grande desafio vai ser obviamente subir esse patamar competitivo da Liga dos Campeões e começar a dar boa conta do recado. Desde já, um jogo inaugural muito difícil com o Manchester City, apesar de tudo em casa, o que será obviamente uma vantagem, até porque o Porto tem um histórico terrível em Inglaterra, quando joga em Inglaterra, e portanto o Porto vai querer tirar proveito desse primeiro jogo em casa, mesmo que seja contra o Manchester City, e obviamente alguma expectativa para perceber qual vai ser a evolução da condição de Froholt, porque sabemos que é um jogador absolutamente determinante nesta maneira de jogar do Porto. Ainda hoje foi, sem que tenha demonstrado muita inspiração, porque falhou ali dois golos quase cantados, mas foi fundamental a forma como ele se libertou, provavelmente também a pedido do treinador, nomeadamente na segunda parte, e apareceu em zonas do terreno menos habituais, até do lado esquerdo. E portanto o Froholt é, diria eu, a alma deste Porto em termos mais ofensivos, porque depois, claro, jogadores como o Diogo Costa, que voltou a salvar a equipa na noite de hoje, ou Bednarek, são os grandes esteios defensivos, mas em termos ofensivos realmente para já tem sido Froholt o jogador que mais é capaz de empurrar a equipa para a frente, e hoje foi muito bem acompanhado nesse particular pelo Alberto Costa, que fez uma excelente exibição a jogar a defesa de direito, privilegiando as entradas por dentro, e também o William Gomes, que digamos foi o elemento mais desequilibrador, mais inspirado, fez um gol, fez uma assistência, teve muitas jogadas de um para um que conseguiu resolver de forma bem sucedida, e portanto parece um Porto neste momento com muita saúde física, e para esta equipa que, como sabemos, e foi mais uma vez realçado por Vasco da Costa, é uma equipa extremamente atlética, depende muito de estar bem em termos físicos. O Porto, na época passada, no início da temporada, mostrou essa saúde, ganhou todos os jogos até jogar com o Benfica de Mourinho aqui no Dragão, jogo que empatou a zero, e neste momento está no fundo a reeditar um pouco esse caminho. Hoje sofreu, antes de mais, porque o Moreirense teve muito mérito, e o seu treinador tiveram muito mérito na forma como surpreenderam o Porto. Foi, eventualmente, das pressões altas mais bem feitas que eu vi o Porto sofrer até agora. 3 homens para os 3 jogadores que são fundamentais na saída de bola, os 2 centrais mais o número 6, o Pablo Rosário, não é camisola 6, mas joga na posição 6, a conseguirem não só impedir saídas limpas do Porto, mas mais do que isso, a recuperarem muitas bolas e a criarem situações de perigo, incluindo aquela situação de um contra guarda-redes que acabou por ser mal resolvida pelo avançado Moreirense, e portanto durante meia hora o Moreirense foi superior ao Porto, conseguiu igualar e até superar em muitos momentos a intensidade e a fisicalidade da equipa do Porto.
17: Foi o que o Vasco Boutrão da Costa referiu, que era mais difícil de fazer.
9: Era muito difícil, exatamente. Mas claro, eu imagino que este Moreirense, noutra altura da época mais avançada, e não tendo obviamente a intensidade de calendário que tem o Porto, pudesse ter feito isto durante mais tempo. Nesta altura do campeonato, o Porto ainda consegue ter força para ultrapassar estas dificuldades.
12: Muito bem, agora Francesco Farioli na sala de imprensa, vamos ouvir o técnico do Porto, à boleia da Sport TV+.
18: Conscious and is doing now the examination, but seems okay, so of course we have to check the final things, but thanks to God, looks like it was just a big scare for everybody.
19: Admitir um grande susto para toda a gente, a situação que envolveu o Victor Froholt, que por instantes ficou inconsciente em campo, já saiu consciente.
18: Of course, the shame of conceding the goal that definitely we could have been avoided, and as well the other 2 opportunities that we conceded, like were maybe the only 30 seconds in the games where we were not really at the level that we need, but this is the
19: admito league. Também
18: this
19: que is, houve alguns momentos do jogo em que o Futebol Clube do Porto não esteve ao nível a que deveria estar, acabou por sofrer um golo, primeiro no campeonato.
18: Has been very positive, and of course very happy for the result and the
19: mas feliz pelo resultado e pela vitória.
20: Boa noite, Francesco, em direto também para a RTP. O Futebol Clube do Porto desbloqueou hoje um novo desafio, como falava também a colega, de estar em desvantagem pela primeira vez. A equipa reagiu bem. Era essa a resposta que esperava antes de um jogo de Liga Europa? E depois também sobre esta resposta que a equipa procurou durante tanto tempo. Houve muitas oportunidades desperdiçadas pelo Futebol Clube do Porto. Como é que olha também para isso?
18: Yeah, no, the reaction for sure has been top. Like first of all, how we approached.
19: Uma grande reação do Futebol Clube do Porto ao gol sofrido.
18: Opportunities, good action, entries in the box, and unfortunately we couldn't unblock the game first. The goal, somehow I wish we will take it as a good alert that we cannot really.
19: O golo, gostaria que fosse de Sfarioli encarado como um grande alerta.
18: Of course, to get the draw in the first half has been really positive, and after
19: foi importante chegar ao empate ainda na primeira parte.
18: With a new gear, adjusting the few things that we had to adjust in half time, and the overall performance I think has been really, really positive.
19: De um modo geral, uma avaliação muito positiva do jogo por parte de Farioli.
21: Boa noite, Francesco, em direto para a Sport TV. Perguntava-lhe se houve 5 vitórias já do Futebol Clube do Porto, se este foi o jogo que menos gostou e se a estratégia do Futebol Clube do Porto passou por, depois do segundo golo, atrair a pressão do Moreirense para aproveitar o espaço nas costas, para deixar a equipa mais tranquila, porque creio que foi o jogo em que a equipa esteve mais intranquila.
18: I wish I understood well the question, and if yes, I'm not really agree with you in the way that I believe.
19: Não concordo totalmente com a ideia de que não foi o melhor jogo, fizemos um bom jogo. Olhando às oportunidades criadas pelos Dragões.
18: 5 goals scored, there is nothing to say. The 3 shots on target of Moreirense are coming from 2 mistakes that we did. And that
19: bem admito os erros do Futebol Clube do Porto nas oportunidades do Moreirense.
18: Entering into the box earlier, but of course we cannot sometimes to cope with everything.
19: Mas também muitas vezes não conseguimos lidar com tudo.
18: Has been positive and I'm happy.
19: Mas mais uma vez uma avaliação positiva.
18: In the second half, I think
19: da prestação do Porto.
18: Change a bit their approach and this one.
19: A abordagem do Futebol Clube do Moreirense mudou na segunda parte.
18: They were very low in defending.
19: Estavam
18: a
19: atacar e a defender muito próximos os jogadores do Moreirense dos jogadores do Futebol Clube do Porto na primeira parte.
18: In the second half, they had moments of man-to-man that I think we managed quite well.
19: Na segunda parte, o Futebol Clube do Porto conseguiu gerir melhor
18: the right solution,
19: essa pressão do Moreirense.
18: Center backs or through different combination. So I believe that we play the game that we have to play.
19: Fizemos o jogo que tínhamos de fazer.
18: Different adjustment of Moreirense.
19: E ajustámos
18: it was a perfect game.
19: Também ao Moreirense.
18: But it was for sure a game that I quite like it.
19: Mas gostei, de certa forma, do jogo, admite Farioli.
22: Francesco, Inês Saldanha, para a SIC Notícias. Gostava de saber o que é que achou da estreia de Santiago Jiménez hoje em campo e porque é que decidiu hoje trazer Francisco Moura para a titularidade da equipa.
18: About Santi, I think he had a very good impact.
19: Teve um bom impacto, Santi Jiménez.
18: So he entered
19: boas oportunidades.
18: Right, spirit to help the team.
19: Entrou com o espírito certo para ajudar a equipa.
18: A boost to keep
19: Santi. Vamos dar um incentivo na frente de ataque.
18: Considering the condition.
19: Considerando a condição.
18: In the way that how we arrive and how difficult.
19: Forma como chegou.
18: For him, I think we
19: como foi o verão para o jogador, teve uma boa prestação.
18: And the desire that he proved to try to help the team.
19: E nota-se que quer ajudar a equipa sobre o Francisco Moura.
18: He has been linked several times to rumors of market.
19: Tem sido um jogador ligado bastante a uma saída no mercado de verão.
18: With not a lot of clarity about what his future looks like.
19: Pouca clareza relativamente ao futuro do jogador.
18: That,
19: e estou muito feliz.
18: With the fact that he stayed yesterday,
19: o facto de ficar no Futebol Clube do Porto,
18: together,
19: tive uma conversa com ele há dois dias.
18: Because he's a player that I believe a lot on him, even though
19: acredito muito no Francisco.
18: Especially the second part wasn't an easy one for him, but we cannot do without. He has to be back at this level. I'm happy that as well the supporters they clap their hands to him in the.
19: Estou feliz também pelo apoio dos adeptos ao jogador.
18: During the game and in the moment that he left.
19: Durante o jogo e também no momento em que saiu.
18: That is loved by all the teammates.
19: É um jogador que é adorado pelos companheiros de equipa.
18: Tem
19: características únicas.
18: Right,
19: e é preciso dar-lhe confiança certa para ajudar a equipa como já fez e fez hoje também.
1: Boa noite, Mr. Francisco Pereira Silva para o 0-0. O William Gomes tem sido um dos jogadores em destaque neste início de época do Futebol Clube do Porto. Hoje chegou às duas assistências na temporada, o mesmo número que tinha feito na temporada anterior. Pergunto-lhe se é um momento do jogo em que o jogador tem que evoluir e está a evoluir, porque é um jogador que chega muito à zona de decisão e muitas vezes acaba por pecar nesse momento.
18: No, Willy is growing. He's growing a lot. He's growing.
19: Tem crescido muito, William Gomes.
18: Statistics, but for me, more than this, he's growing a lot in terms of maturity.
19: Acredito que tem crescido muito em termos de maturidade, a presença no jogo.
18: Season, I will say, the majority of the game, he was the bullet that I was going to put inside during the match to try to change the dynamic. And
19: a maioria dos jogos na época passada foi o ingrediente essencial para mexer com o jogo, com a dinâmica do jogo do Futebol Clube do Porto.
18: And he's improving in the continuity of the game.
19: Continua a melhorar
18: in his effort,
19: na consistência,
18: the ball,
19: com e sem bola.
18: Sure, again, a player with this quality putting this effort and let me say as well this level of concentration in everything that he does, I believe that the numbers that he's getting are a natural consequence of what he's putting on the pitch.
4: Record?
19: Os elogios de Farioli e à entrega.
6: Desculpa, Pedro Moraes, não.
19: E aos resultados que consegue o William Gomes.
6: De vista coletivo, disse que ao intervalo fez alguns ajustes, queria perceber que ajustes foram esses. E do ponto de vista individual, o PP tem sido muitas vezes, calhar, nas últimas épocas injustiçado e acusado de ser um jogador que peca um pouco na definição. É um jogador que trabalha muito, é reconhecido por isso, mas calhar no momento da definição acaba por faltar ali o clique. Esta época já leva 4 assistências, queria perguntar-lhe se esse momento da definição, esse momento da entrega, é algo que tem trabalhado com ele. Obrigado.
18: So, about the adjustment, is are things of in the changing room and are going to...
19: Sobre os ajustes, há coisas no balneário que ficam no balneário.
18: Is just about interpretation and...
19: Às vezes tem a ver apenas com a interpretação e entendimento maior do jogo, das necessidades. Sobre o PP,
18: we are like, he's a player that with the quality that he has, of course everybody's expecting him,
19: toda a gente espera pela qualidade que tem, que marque mais, porque tem tudo, joga com os dois pés, joga bem,
18: technique, top game understanding,
19: bom entendimento de jogo, boa técnica,
18: he's a very competitive,
19: boa fisicalidade, muito competitivo,
18: as Willy with different characteristics, but he's a player that you can really rely in all the moments.
19: Podemos confiar sempre nele em todos os momentos.
18: Let me say the main difference that is the one that is always playing the 90s, so it's sometimes very very difficult to be, you know, with a cold mind, because what we are asking to our winger is a massive effort.
19: Aquilo que se exige
18: as a team player that
19: ao jogador
18: always does what the team needs,
19: and é que esteja sempre no máximo e tendo em conta o tempo, os minutos de jogo,
18: statistics, so maybe could have one or two goals less, but for sure is a player that is helping us.
19: Não é fácil, mas é claro um jogador que está a ajudar-nos.
4: Bola na rede.
23: Boa noite, Francesco. Rodrigo Lima, bola na rede. Como já aqui referiu, a equipa do Moreirense apresentou-se num 5-2-3 em organização defensiva. Pergunto-lhe se estava à espera dessa estrutura tática por parte do Moreirense. E por outro lado, no início da segunda parte, alargou o posicionamento dos laterais, com o Pablo Rosário também a ter mais mobilidade, quer para atrair marcação, quer também para ser solução de passe. Pergunto-lhe se esta pode ser uma das formas que o Porto pode utilizar para criar dificuldades à primeira linha 3 dos adversários. Obrigado.
18: Yeah, so in the first half, I think the Vasco prepared the game well.
19: We penso que o treinador do Moreirense preparou bem a equipa, isso foi visível na primeira parte.
18: They never did. It's a shape that we faced, let's say, quite a lot of times, but the interpretation of their striker really man marking Pablo in this way is not something that we face a lot.
19: A interpretação da forma como as marcações estavam a ser feitas para o Futebol Clube do Porto.
18: The proper dynamic after.
19: Teve de ser ajustada, daí também essa conversa ao intervalo.
18: The ball, we increase a bit the accuracy into the pass, and we get the right fluidity, especially into the flank. I think we found a way to enter a lot of times, and as I said, we generate so many opportunities that
19: geramos com esses ajustes
18: could have been with more goals,
19: tantas oportunidades que poderia haver mais golos, mas é como é.
18: Mais importante
19: é o resultado,
18: and now to prepare ourselves,
19: e agora really prepararmos well.
18: For the game,
19: muito bem,
18: Tuesday night,
19: para o jogo de terça-feira,
18: that is coming here, to Dragão, to play,
19: um gigante a jogar no Dragão,
18: Warside,
19: Manchester City,
18: absolutely the best,
19: temos de estar ao melhor nível
18: supporters,
19: para dar aos nossos adeptos
18: the night that they deserve.
19: A noite que merecem.
18: Obrigado.
12: Vemos então Francesco Farioli na sala de imprensa com essa informação de que Victor Froholt sofreu uma concussão.
18: Absolutely the best.
19: Temos de estar ao melhor nível para dar aos nossos adeptos
18: the night that they deserve.
19: A noite que merecem.
18: Obrigado.
12: Vemos então Francesco Farioli na sala de imprensa.

0: relacionada com os reforços. Santiago Jiménez entrou com muita fome, também Faria ali confirmou isso, rematou duas vezes à baliza, teve perto de fazer grande gol e teve ali mais uma chance. Portanto, o Porto parece, pelo menos dá a indicação que parece estar bem servido para atacar a Champions, é isso que tu pensas também?
1: Sim, nesse particular, sem dúvida, porque se Santiago Jiménez, com uns dias de treino, já demonstra esta capacidade de ferir o adversário, são dois excelentes remates, principalmente o primeiro, que é de muito longe, e mesmo a forma como recebe de costas e distribui o jogo, parece realmente um avançado de outro nível comparativamente com o que o Porto teve em grande parte da época passada e no início desta, mesmo no iniciozinho, digamos assim. Se não houver lesões que possam comprometer o desempenho de Santiago Jiménez, eu arrisco-me a dizer que pode ser o caso sério que os adeptos do Porto esperam que ele seja. Relativamente ao Porto como um todo e a entrada na Liga dos Campeões, eu retomo um pouco a minha ideia quando se iniciou a conferência do Farioli. Parece-me que o Porto neste momento é uma equipa com uma saúde física e mental própria do momento, ou seja, do início da época, tal como na época passada, e portanto a equipa com os reforços que conseguiu, nomeadamente o Wang e o Fofana para serem importantes no meio-campo do Porto e permitirem também que tanto o Gabri Veiga como o Froholt possam ter tempo de recuperação necessário para manterem o alto nível em que neste momento estão, com as opções que têm nas alas, e ainda falta Pietuszewski, que deve estar praticamente a voltar. Eu penso que este Porto está preparado para entrar bem na Liga dos Campeões e conseguir manter o nível também no campeonato. Parece-me que as principais dificuldades podem surgir um bocadinho mais à frente na época, quando o desgaste se começar a sentir e quando o Porto começar a ter eventualmente um dilema, que é que prova é que vai privilegiar, em que jogos é que vai utilizar o seu 11 mais forte e aqueles em que pode eventualmente fazer uma rotação mais extensa, e portanto aí veremos a profundidade do plantel na realidade deste bloco do Porto, e veremos também como é que a equipa de Farioli evolui nesta continuidade, de que forma é que também esta maneira de jogar tão física, tão intensa na Liga dos Campeões não vai ser facilmente igualada pelos principais adversários, e se depois não irá faltar um bocadinho de criatividade e de plano B para defrontar esses adversários bem mais fortes. São questões que só vamos poder responder ao longo das próximas semanas. Claro que há sempre depois outros fatores que no futebol são decisivos, as lesões que possam acontecer, os castigos, no fundo também a sorte e o azar, que estão sempre presentes no futebol e que o transformam no desporto mais popular. Tudo isso vai ter o seu peso. Parece-me que neste momento o ponto da situação é muito positivo para o Porto. Este jogo deu continuidade a esse bom momento, porque na verdade o Porto acabou a sofrer, mas teve muitas ocasiões para terminar o jogo de uma forma mais tranquila, e portanto parece-me que está preparado para o jogo da próxima semana contra o Manchester City.
0: Para fechar, melhor em campo a equipa TSF, o meu vai para William Gomes, um gol e uma assistência.
1: Sim, o meu também.
2: É, o William Gomes foi decisivo, com uma menção muito honrosa para Ferreira.
1: Sim. Merece.
0: Então, menção honrosa para André Ferreira, fez 9 defesas o guarda-redes do Moreirense, mas não evitou a vitória do Futebol Clube do Porto, conduzida em parte pelo pé esquerdo William Gomes, uma assistência para Bednarek e um golo. Já no início do segundo tempo, o Porto, que volta a entrar em campo depois de engatar 6 vitórias consecutivas, uma na Supertaça e 5 para o campeonato, é o líder isolado do conjunto Farioli. Na próxima terça-feira defronta o Manchester City aqui no Estádio do Dragão, numa fase de liga que ainda tem Real Betis, que hoje venceu o Real Madrid de Mourinho, PSV, Nápoles, Feyenoord, Liverpool, Slavia de Praga e ainda o LASK Linz da Áustria. Já agora, para o campeonato, o Porto volta a entrar em campo dia 13, quando visita o Casa

0: Pia em Rio Maior, o Moreirense conseguiu fazer um bom jogo no Dragão, mas perdeu, soma assim a segunda derrota na época, tinha empatado com o Braga e vencido o Casa Pia na última jornada, derrota com Arouca por 4-0 e hoje derrota no Dragão, próxima jornada, ou neste caso é um jogo em atraso. O Moreirense recebe em Moreira de Cónegos, em sua casa, o Benfica, que joga dia 9, quarta-feira, no mesmo dia em que o Sporting recebe o Galatasaray. São as despedidas da equipa da TSF aqui no estádio do Dragão. Meu nome é Afonso Cruz, ao meu lado esteve o José Pedro Gomes, o repórter, e também o João Nuno Coelho, o comentador TSF. O Porto começou a perder com o gol de Dinis Pinto, empatou com Bednarek ainda na primeira parte e depois aos 59 minutos William Gomes a garantir mais 3 pontos para o Dragão. Ao minuto 90, melhor dizendo, ainda houve tempo para uma expulsão de Guilherme Liberato e para uma entrada feia sobre Vítor Frohold, ali com o braço aberto, que fez com que o jogador do Porto tivesse de ser transportado para o hospital com uma concussão cerebral, mas parece que, ao que tudo indica, já estará melhor e livre de perigo, por isso essas são as boas notícias a retirar desse duelo. São então as despedidas da equipa da TSF aqui no Estádio Dragão. Tempo final, Porto 1, 2, Moreirense 1.
1: Muito bem, fechado o trabalho da equipa TSF no Estádio do Dragão. Está também a fechar o mercado de transferências em Portugal, fecha à meia-noite, e há aqui algumas informações das últimas horas de clubes que contrataram alguns jogadores. O Vitória, por exemplo, contratou Alanzinho ao Moreirense, vai continuar a jogar no Minho. Este médio ofensivo brasileiro assinou pelo Vitória, que também fez regressar Borevkovic por empréstimo do Samsunspor. O Rio Ave contratou um guarda-redes ao Lusitânia de Lourosa, Vítor Hugo. O Arouca contratou dois jogadores, um defesa ao Newcastle, Leo Schaar, jovem de 19 anos, defesa direito, e também o extremo croata Gabriel Rukavina ao Rijeka. O Alverca reforçou-se com o médio brasileiro Matheus França, jogador de 22 anos, chega por empréstimo do Crystal Palace de Inglaterra. Nota ainda para o Futebol Clube do Porto, que inscreveu o médio brasileiro Rayan Gobi, jogador que é contratado ao Coimbra Sports do Brasil, clube de Minas Gerais. É um jovem com 18 anos de idade, foi inscrito na Liga. E já agora o Sporting inscreveu o grego Sotiris Alexandropoulos, também na Liga Portuguesa. De hoje, espreitando o futebol internacional, primeira derrota para José Mourinho em Espanha. Perdeu por 1-0 com o Betis no regresso ao Real Madrid. A primeira derrota para José Mourinho em 3 jogos, tinha 3 vitórias, perdeu frente ao Betis. Betis, adversário do Futebol Clube do Porto na Liga dos Campeões. Em Inglaterra, o Liverpool, também adversário do Futebol Clube do Porto na Liga dos Campeões, venceu por 2-0 no terreno do Ipswich Town. Primeira vitória para os Reds na Premier League. Na Liga Francesa, surpresa no Parque dos Príncipes, o Paris Saint-Germain, com João Neves e Vitinha na equipa titular. O PSG perdeu em casa com o Mónaco por 2-1. Flávio Nazinho, jogador português formado no Sporting, fez o golo do empate na altura do Mónaco, que acabou por vencer e é líder da Liga Francesa. Já esta tarde, o Lyon de Paulo Fonseca bateu o Auxerre por 3-1. Em Itália, o Como goleou na visita ao Génova, venceu por 4-1. E na Alemanha, o Stuttgart bateu em casa o Colónia por 4-1. Na Turquia, Galatasaray, adversário do Sporting na Champions, venceu no terreno do Başakşehir por 3-2. Rafael Leão estreou-se pelo clube turco, jogou cerca de 20 minutos. Amanhã, o desporto volta à antena da TSF para acompanharmos 3 jogos. Às 6 da tarde, Marítimo-Benfica e Alverca Sporting Braga, e à noite o Sporting Nacional no estádio de Alvalade. Boa noite.
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11: 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E de seguidinha, em reposição, fica Hedonista do Terroir. Aos vinhos gastronómicos, boas histórias, melhores vinhos. A edição quinzenal de Paula Cordeiro neste programa que foi para o ar em maio passado. A convidada é Filipa Pato.
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13: O episódio de hoje é um episódio diferente. É um episódio gravado no meio das vinhas e por isso mesmo tudo neste episódio vai ser diferente daquilo a que estão habituados. E vamos falar de vinho, como falamos sempre, mas vamos falar de vinho de uma forma diferente, porque estamos num território no qual o vinho não é feito para ser fácil, mas para ser verdadeiros. E essa é a promessa. Essa é a promessa da minha convidada de hoje, que está aqui comigo nas suas vinhas. Estou na Bairrada com a Filipa Pato. A Filipa trabalha com castas autóctones, trabalha em agricultura biológica e vinificação de baixa intervenção. E há todo um discurso em torno do natural, que envolve muitas decisões técnicas, escolhas também estéticas e uma visão muito clara do que o vinho deve ou não ser. E por isso hoje a conversa, como quase sempre nestes episódios, não é apenas sobre vinho. Hoje vamos falar de intenção, de controlo e também de verdade. E pode passar um carro de vez em quando, porque afinal estamos numa vinha, à beira da estrada. Bem-vinda, Filipa.
14: É um prazer estar aqui com a Paula e é ótimo ter esta viagem à vinha, porque quem nos visita é sempre obrigatório ir à vinha, porque é na vinha que se faz o vinho.
6: E vamos começar exatamente por aí. Faz-nos assim uma... Tu tens várias parcelas, portanto, no fundo são várias vinhas. Ajuda-nos ou ajuda quem está a ouvir-nos a perceber o que é que tu tens aqui?
14: Nós temos baga e temos um modo de cultura, agricultura biodinâmica. Portanto, além de biodinâmica, é um pouco além da biológica, porque além de não usarmos herbicida, pesticidas, também nos regulamos pela lua, criamos um ecossistema que é o que respeita realmente a terra, nesta terra. E portanto aqui trabalhamos em vinhas centenárias, como estamos a ver. Estas vinhas não são mecanizáveis, são vinhas que foram plantadas há muitos anos. Uma delas plantada em 1864, é uma vinha pré-filoxérica. Portanto, são vinhas que foram plantadas antes da mecanização, antes da industrialização do vinho. Portanto, são vinhas que exigem uma atenção muito especial, ainda mais trabalhando desta forma, em biodinâmica. Nós, portanto, olhamos para um organismo vivo que se autorregula e, portanto, as operações também são muito feitas em função das fases da lua. Por exemplo, podamos no quarto minguante, fazemos as plantações em crescente, fazemos as operações culturais todas também em função da fase da lua. Portanto, é tudo em prol da natureza. E portanto, estas vinhas, quando eu peguei nelas, estavam em convencional, estavam com a completamente terra completamente nua, sem vida, sem...
6: Era isso que eu ia perguntar-te. Tu tens porcos na vinha e tu tens todo um verde que quase parece, visto ao longe, parece uma relva.
14: Uhum, exatamente, mas isto demorou anos. Transformar uma vinha em convencional para uma vinha, como a Paula viu, que está a ver, verde, demora anos de conversão, porque o argilocalcário, que é o solo que nós temos aqui na Barrada e onde se adapta a baga da melhor forma, é um solo compacto e, portanto, tudo o que tu pões bom fica lá, e tudo o que pões mal também fica lá muito tempo, porque é um solo muito compacto e portanto retém tudo o que se lá põe. E daí demorar muito mais tempo, e só com a ajuda dos animais conseguimos realmente chegar a bom porto, e porque realmente na altura, antes do herbicida que surgiu por volta de 75, foi logo após a ditadura, foi, portanto, era uma forma de controlar as infestantes, de controlar a falta de mão de obra. Não havia mão de obra, porque as pessoas, entretanto, saíram das aldeias. Nós quisemos fazer uma agricultura em biodinâmica, e com a ajuda dos animais é que conseguimos ter esta vinha verde e as videiras felizes e tudo em equilíbrio. E temos não só videiras, temos figueiras, temos oliveiras, temos arbustos, que tudo isso cria um ecossistema que se entreajuda, e portanto a videira também está beneficiada por isso.
6: Mas porquê os porcos?
14: Porque eu gosto de adaptar-me à realidade que tenho na Bairrada, ou seja, não fazer uma cópia daquilo que se faz noutras regiões, porque aqui a Bairrada, como sabem, é terra de leitão. É terra de leitão, tinha que haver uma razão para o porco se adaptar aqui à Bairrada. Portanto, experimentei vários animais, experimentei as galinhas, mas as raposas mesmo durante o dia comiam as galinhas. Ovelhas, muitos cães atacavam as ovelhas. Entretanto, lembrámos-nos, por que não? Porque nós gostamos de experimentar e gostamos... quem não experimenta também não percebe se funciona ou não. Arriscamos sempre, e foi uma experiência que correu bem. A utilização do porco realmente correu bem, mas foi um porco especial, porque é um porco mais pequenino. Fizemos um cruzamento entre bízaro, serrano e vietnamita, que fica um animal mais pequeno, que não vai prejudicar a videira, antes pelo contrário, vai ajudar, porque eles focinham, areijam a terra, mas não conseguem ir muito profundo, portanto vão a 5 centímetros, não é prejudicial, e fertilizam. Além disso, na vinha, como tem argila ou calcário, a argila vai proteger a pele, e os porquinhos são muito sensíveis, têm uma pele muito sensível, podem apanhar escaldão. E portanto, além disso, a Bairrada também é uma região em que chove muito, portanto eles bebem muita água. Não é uma região com extremos de temperatura, portanto não temos neve no inverno e também não temos temperaturas muito altas no verão, portanto o porco adapta-se lindamente à vinha e fica lá praticamente o ano inteiro.
6: E acreditem, estamos não só entre vinhas, mas também entre porcos, enquanto estamos a gravar este episódio. E estamos a gravar este episódio com a Filipa Pato, para mim uma das figuras mais consistentes e intelectualmente interessantes do vinho português contemporâneo, sobretudo pelo modo como articula a tradição, a identidade territorial e uma visão muito clara deste conceito de intervenção mínima. Cresceu na Bairrada, mas o seu percurso não foi uma simples continuidade familiar. Formou-se em Engenharia Química, especializou-se em Enologia, tem experiência internacional muito relevante em Bordeaux e noutros locais do mundo, e esta experiência deu-lhe um olhar técnico muito sólido, mas também a possibilidade de comparar aquilo que acontece em diferentes partes do mundo. Desde o início do seu projeto próprio, alguns nos anos 2000, a Filipa Pato tem-se posicionado com uma ideia muito clara: produzir vinhos autênticos sem maquilhagem.
14: É exatamente aquilo que fazemos, ou seja, nós tentamos ser o mais fiel ao nosso território, ao nosso terroir, daí baga terroirista também.
6: Tens de explicar o que é a palavra terroir.
14: A terroir é, no fundo, o local onde tu tens a vinha, que quer dizer um solo específico, uma inclinação específica, também a parte viticultura que tu fazes, porque a parte humana também conta para o terroir, o microclima que tu tens ali, e portanto é tudo isso que vai influenciar o vinho ser diferente.
6: Tu fazes uma agricultura biológica e biodinâmica, correto?
14: Sim.
6: E trabalhas exclusivamente com uvas de produção biológica certificada, muitas vezes em parceria com viticultores locais. E isto para mim é uma decisão que é, no fundo, estrutural. Em vez de controlares toda a produção, tu estás, no fundo, a criar uma rede. Até que ponto isto pode interferir na consistência em função de maior diversidade?
14: Claro que nós temos um grande controle das nossas uvas, porque nós gostamos de trabalhar em comunidade. É importante trabalharmos em colaboração com os nossos vizinhos, porque é importante ter a comunidade e apoiar os produtores à nossa volta. E, portanto, temos ao mesmo tempo um diálogo permanente. Portanto, durante o ano nós trocamos ideias regulares, o que é que está a acontecer, o que é que podemos aplicar, o que é que não podemos. E portanto também vamos evoluindo ao longo dos anos, porque a experiência vai-nos ajudando a utilizar mais plantas, a usar óleos essenciais, por exemplo. Nós fazemos extração de óleos essenciais de laranja, de limão, fazemos preparados, por exemplo, de várias plantas, por exemplo, de alho. Alho é uma planta que funciona muito bem para o ídio, para a cochinilha. Usamos muitas plantas em infusão, por exemplo, a sugurelha, a cavalinha, a urtiga, uma série de plantas que nos vão ajudando a poder usar como biopesticidas, porque nós precisamos. Biodinâmica não é não fazer nada, é fazer muito mais, mas com conhecimento que vais adquirindo ao longo dos anos e vais fazendo experiências que te vão ajudando a evoluir cada vez mais.
6: Enquanto estávamos a visitar as vinhas, falaste exatamente sobre esse fazer muito mais, e a questão passa muito por aí, ou seja, há muito a ideia de que fazer natural é deixar as coisas ao natural, passa a redundância, mas não é exatamente isso. Ou seja, quando nós trabalhamos em baixa intervenção, e aqui, corrijo-me se eu estiver errada, estou a falar de fermentação espontânea, menor utilização de sulfitos em alguns vinhos, uma utilização bastante moderada da madeira e, acima de tudo, deixar o terroir falar. Mas esta baixa intervenção não é a ausência nem de intervenção, muito menos de controlo. É, pelo contrário, um processo muito, muito técnico, ou seja, um nível de precisão muito elevado. Como é que isto se traduz no dia-a-dia?
14: É exatamente isso, ou seja, tens que estar muito mais a controlar a adega, por exemplo, a parte de higiene. A higiene é super importante, manter os pipos atestados. Portanto, quanto menos sulfuroso usas, mais cuidados tens que ter na tua adega. Nós fizemos também um vinho com flor de castanheiro, que é um vinho que fizemos com experiência com o João Gosto, da Quinta de Palmeirinha, um produtor que eu adoro, também certificado em biodinâmica, e que veio fazer um estágio connosco em 2022. E eu gosto sempre de aprender e trocar ideias com outros produtores. Então, como a Quinta de Palmeirinha foi a pioneira a utilizar flor de castanheiro, desafiei o João a trazer também a flor de castanheiro para fazermos uma experiência aqui com um branco de maceração com flor de castanheiro. E aí não usamos zero sulfuroso. Porquê? Porque a flor de castanheiro também ajuda a proteger o vinho e, portanto, é o único ingrediente que usamos nesse vinho. Os outros vinhos nós usamos algum sulfuroso, mas quantidades mínimas, por isso, daí vinhos de baixa intervenção, usamos também leveduras indígenas, e quando trabalhamos em biodinâmica faz ainda mais sentido trabalhar com leveduras indígenas, porque a natureza está tão favorecida naquelas vinhas que a qualidade das leveduras é incrível, é muito mais interessante. E daí fazemos pé de cuba para fazer inoculações com leveduras indígenas.
6: Tu já estás a complicar. O que são leveduras indígenas e o que são inoculações, por favor?
14: No fundo, são leveduras da própria uva. Ou seja, as leveduras existem na casca. E quando, por exemplo, queremos inocular, ou seja, colocar as leveduras no mosto, podemos fazer um pé de cuba, que é o quê? Vais à vinha, apanhas algumas uvas, uns dias antes, e fazes a pisa. Fazemos normalmente várias caixas e depois as leveduras, quando entram em fermentação, e normalmente fazemos várias porque escolhemos as que estão a fermentar melhor, utilizamos esse fermento, no fundo é um fermento, para inocular o mosto, que entretanto essas uvas vão ser colhidas e prensadas, e portanto inoculamos com um fermento que é, no fundo, feito com as uvas inteiras.
6: Vamos voltar à parte do sem maquilhagem, até porque estamos aqui na vinha. Qualquer vinificação implica sempre algum nível de decisão e a tal intervenção de que estávamos a falar. Onde é que tu traças aqui uma espécie de linha entre intervir e manipular?
14: Boa pergunta. Normalmente é assim, manipular nós não fazemos, e por isso é que nos dedicamos tanto à vinha, porque nós não queremos maquiar mesmo. Agora, intervenção, isso depende muito da realidade de cada ano. Ou seja, tu podes, por exemplo, ter as uvas que nem precisas de fazer triagem na adega, acontece muitas vezes porque as uvas estão incríveis, mas se vês que é necessário, tens a possibilidade de fazer a triagem na adega, portanto aí vais intervir. Portanto tens que estar bem atenta para intervir caso necessário, e daí fazer vinhos só na barrada. Eu não sou consultora em mais nenhuma adega, porque eu acredito que para fazer vinhos sem maquiagem eu tenho que estar a 100%, a 200%, digo, na barrada.
6: Tu sentes que há algum tipo de confusão entre a palavra intervenção e manipulação?
14: Sem dúvida, sem dúvida. Sem dúvida que acho que há uma confusão no mercado. E daí também nós fazemos certificação em biodinâmica. Porque o meu marido, o William, que é um sommelier muito respeitado e foi o melhor sommelier da Bélgica, foi também semifinalista a nível mundial, etc. Ele sempre me dizia: Filipa, tu estás com tanto trabalho, tens que certificar, porque é uma garantia para o teu cliente. Porque a verdade é que há manipulação e o consumidor não se apercebe dessa manipulação. E quando tu tens certificação, é uma segurança para o teu consumidor, para o teu cliente, porque há um controle muito apertado. Os vinhos são sempre analisados e nós mandamos sempre a análise para confirmar que não tem resíduo de pesticidas, herbicidas, etc. E é, no fundo, uma garantia para o cliente de saber que o vinho é realmente biodinâmico.
6: Para quem acabou de ligar a rádio, nós estamos na Bairrada, nas vinhas da Filipa Pato, a conversar sobre processos de vinificação, mas também as castas e a identidade. Tu usas castas autóctones e eu acho que isto, no fundo, é o teu eixo identitário, é aquilo que é a tua marca. E usas uma espécie de assinatura que é a Baga. A Baga é conhecida pela sua estrutura, pela sua acidez, até pela sua longevidade. Usas também Bical, Arinto, que outras castas é que usas, além destas, se usas? E, no fundo, a pergunta que eu te queria fazer é se não estás também a fazer uma espécie de resistência em relação a tendências e à ideia de tornar tudo muito parecido, ou seja, estamos a falar de autenticidade ou estás a trabalhar quase um nicho muito específico de vinhos e de público?
14: Eu sempre digo que não me adapto ao mercado, ou seja, os vinhos que fazemos são fiéis àquilo, ao território onde estão, porque eu acredito que sempre que eu e o William achamos que há sempre nicho de mercado para aquilo que fazemos, portanto não nos vamos adaptar. E, por exemplo, quando comecei a fazer vinhos, na altura, Baga era super difícil de vender, super. Hoje em dia é fácil, porque no fundo a qualidade também melhorou, o mercado conhece mais os vinhos, nós vendemos 90% fora de Portugal, portanto vendemos para 40 e tal países, viajamos, temos esse prazer de conhecer a maior parte dos nossos clientes e conhecer os clientes dos nossos clientes, muitos deles, e portanto há sempre um nicho, como tu dizes, para aquilo que fazes. Portanto, a globalização tende a pôr os vinhos todos iguais, e eu sou o oposto da globalização. Nós somos o oposto, porque nós queremos vinhos com identidade forte, porque é isso que nos distingue do resto. Portanto, é um orgulho ter vinhos com uma forte identidade que, no fundo, se destacam no mercado.
6: Os teus vinhos gritam Bairrada, certo?
14: Sim.
6: E a Bairrada é muitas vezes descrita como difícil, pela acidez, os taninos exigentes. O que é que este território te permite fazer que outros, que conheces até internacionalmente, não permitiriam?
14: É uma casta especial, porque a Baga, a grande vantagem da Baga, claro que é uma casta tânica, antigamente mais difícil de trabalhar que agora. Acho que a viticultura melhorou imenso e por aí conseguimos taninos muito mais refinados, muito mais elegantes. Eu, além disso, acho que a data da vindima é muito importante, ou seja, nós não gostamos de vindimar nem muito cedo nem muito tarde. Acho que aquele ponto de suculência é super importante para ter uma Baga com taninos suculentos, taninos agradáveis. Além disso, a parte de vinificação, trabalhando com leveduras indígenas, usamos uma parte uva inteira, portanto há ali um equilíbrio de frescura, complexidade, uma fruta muito fina, e além disso a parte da floresta. Eu gosto muito desta componente vegetal do vinho, da floresta, do coberto vegetal que ali existe, porque nós temos plantas com imensos aromas, desde camomila, desde lavanda, desde plantas com madre silva, imensas plantas que no fundo dão complexidade ao vinho. Portanto, a Baga tem essa vantagem, que é transmitir verdadeiramente os locais da Bairrada, e daí eu adorar a Baga, porque acho que é uma, e só me focar na Baga enquanto tinto. A única casta de tinta que nós trabalhamos é a Baga. Porquê? Porque é uma casta que realmente transmite o teu trabalho, os locais onde é feito, e portanto é uma casta incrível, porque imagina, com tantos produtores cada bairrada, cada um faz um vinho diferente. É fascinante, porque dá imensas possibilidades de interpretação, e além disso tens locais diferentes, cada aldeia é diferente, mesmo dentro da aldeia as vinhas são diferentes. Portanto, podemos fazer microvinificações com expressões diferentes. Nós, neste momento, ainda fazemos apenas um single vineyard, que é o Missão, de uma vinha que se chama São Missão. Mas, no futuro, temos várias parcelas que estamos a converter à biodinâmica, porque queremos primeiro converter e depois, então, lançar para o mercado. Que vai ser um desafio também, porque são expressões diferentes dentro da mesma aldeia. E isso é fantástico, porque realmente há poucas castas no mundo com essa capacidade. Tens o Nebbiolo em Piemonte, tens o Pinot Noir na Borgonha e tens a Baga na Bairrada.
6: No fundo, temos várias bagas.
14: Exatamente.
6: E a Baga, e neste caso os teus vinhos, o estilo dos teus vinhos, são vinhos pouco óbvios, ou seja, são vinhos menos imediatos, mais dados à interpretação. Tu achas que este facto do vinho ser menos consensual é uma vantagem ou uma desvantagem? Ou seja, pode aproximar os mais curiosos, mas também pode afastar os que não têm tanta curiosidade. Como é que tu fazes esta gestão?
14: É assim, nós temos clientes. É curioso o que me estás a perguntar, porque eu.
6: Ou seja, tu fazes esta decisão consciente e já o demonstraste. E é, no fundo, uma até uma postura estética perante o vinho. Isto preocupa-te de alguma forma?
14: Não. Nós temos um mercado. Muito com ovinhos em cestos diferentes, ou seja, nós temos mais demanda do que aquilo que produzimos, e portanto é um sinal que os vinhos, não sendo fáceis, são apreciados no nicho de mercado onde estão. Portanto, nós todos os anos, em janeiro, fazemos a divisão dos vinhos pelos mercados, e é muito difícil fazer esse trabalho, porque muitos mercados querem mais vinho. Há clientes que nos contactam e querem começar a trabalhar connosco em novos mercados, e nós não conseguimos porque não temos vinho suficiente para o mercado.
6: E o facto de não teres vinho suficiente para o mercado faz-te pensar que é preciso produzir mais, ou queres manter este nível para manter, no fundo, a qualidade?
14: Quero manter o mesmo nível e quero receber as pessoas cá mais, daí também apostar nesta vertente de ter wine bar, a loja aberto no futuro, porque eu acho que é importante os consumidores perceberem que eu não sou só viticultora, eu sou agricultora. Eu sou uma agricultora orgulhosa de ser agricultora. Acho que a visão em Portugal é muito negativa de um agricultor, e não devia ser, porque é o agricultor que cria aquilo que comemos, e nós somos aquilo que comemos. E portanto, a grande vantagem de viver no campo, e eu tenho essa sorte de viver no campo, e ter uma horta, e ter galinhas com ovos incríveis, e ter um porquinho, vários porquinhos, aliás,
6: vários mesmo.
14: E ter ovelhas, e ter uma burra, isso tudo é para mim é uma felicidade, viver numa aldeia de 200 habitantes e poder criar algo que é apreciado em Nova Iorque, na Califórnia, em Londres. Quer dizer, Portugal para mim representa 10%, portanto é interessante agora perceber que os sommeliers, sobretudo, estão a acreditar na Baga e a sugerir a Baga nos pairings, que é ótimo, e temos uma classe de sommeliers que eu muito me orgulho. Acho que é fantástico ter estes sommeliers, como a Nádia, imensos sommeliers fantásticos que estão a fazer um caminho incrível, David Rosas, sei lá, tantos sommeliers, Filipe Wang, que são grandes conhecedores, que gostam imenso de provar vinhos não só portugueses, como produtores da Borgonha, de Barolo, de Barbaresco, e que no fundo percebem o trabalho que nós também fazemos, porque nós trabalhamos com respeito à natureza, com a conexão com, com o local, com a bairrada, com a biodiversidade que nós aqui temos. Portanto, é fantástico ter este tipo de profissionais que valorizam o vinho e que o fazem brilhar numa cozinha também de alto nível. Portanto, Portugal beneficiou com este crescimento de restaurantes Estrela Michelin e porquê? Porque também temos um público cada vez mais curioso e com mais capacidade de pagar esses restaurantes e, portanto, acho que refinou também todos os profissionais que estão a trabalhar nessa área. Isso ajuda muito a regiões como a Bairrada, como Colares, como Açores, regiões que não eram conhecidas, porque Alentejo e Douro não é, são regiões populares que toda a gente conhece, mas há regiões pequeninas como a Bairrada que o sommelier é o nosso embaixador.
6: É no fundo um bom pairing.
14: Sem dúvida.
6: Tu também gostas da ligação entre o vinho e a gastronomia. Para ti o vinho faz mais sentido à mesa do que sozinho?
14: Um tinto de baga, sem dúvida. Claro que o espumante é um método tradicional. É um ótimo aperitivo, é um vinho festivo, é por isso que nós investimos também no sistema de som aqui na nossa loja Wine Bar, porque acreditamos que o vinho deve ser algo lúdico e divertido e não ser demasiado sério, porque o vinho deve ser lúdico, deve ser algo que não seja assim tão complicado, porque senão vamos pôr a nova geração afastada do vinho e portanto acho que não faz sentido e por isso é que nas nossas vinhas nós não trabalhamos a vindima é toda à mão, temos imensa necessidade de ter pessoas na vinha e é ótimo ter os jovens na vinha. Por isso fico super feliz de ver o nosso filho mais velho, 17 anos, que já traz os amigos e colegas do futebol, da escola, para a vindima. É fantástico e esta aproximação é incrível, porque os jovens agora não estão conectados com a natureza, não estão conectados com os animais, com esta agricultura que realmente preserva toda esta biodiversidade. Portanto, as aldeias passaram a ser tipo só habitadas por tratores, basicamente, não há pessoas. E eu acho que é importante haver esta nova geração que se volta a aproximar da vinha e da natureza em geral e perceber que para comer bem tens que valorizar essa agricultura em biodinâmica. Portanto, viver no campo ajuda-nos a ter uma agricultura e uma alimentação mais saudável.
6: Então, para ti, o vinho não é apenas um produto. Podemos dizer que é também linguagem cultural?
14: Sem dúvida. E, portanto, é super importante ele manter-se. E o vinho não é só álcool e taninos, e é cultura, como tu dizes, portanto, e trabalhando em biodinâmica, ainda mais esses componentes vão-te poder ajudar também na saúde. Portanto, a minha avó morreu com 99 anos e bebia sempre um copinho de vinho baga à refeição, portanto, esta noção de que vinho faz mal à saúde não é verdade, tem é que ser em quantidades moderadas e é essa parte de vinho em moderação que é importante transmitir, tal como os medicamentos em excesso também fazem mal, portanto é importante haver esse equilíbrio e essa ligação com a comida, que a baga sai tão favorecida, porque a baga é uma casta que tem uma ótima acidez, taninos que ajudam a combinações incríveis e os sommeliers fazem isso super bem, eu não sei fazer.
6: Tu falas de uma forma tão apaixonada, tenho que te perguntar, o vinho é amor?
14: Sem dúvida. É paixão, é amor, é carinho.
6: Agora vamos mudar um bocadinho de tema e vamos falar sobre as mulheres e o vinho. Aqui no programa falo muitas vezes de mulheres como produtoras, mas há também mulheres que interpretam, que comunicam, que traduzem o vinho. E há mulheres que são também uma autoridade nestes setores. E este é um setor historicamente masculino. Isto tem estado a mudar de forma real ou tu ainda sentes que estamos num contexto sobretudo masculino?
14: É assim, hoje em dia nós temos uma grande vantagem, que é poder viajar e, portanto, sentes menos esse efeito. Portanto, eu cá em Portugal não me ajudou a ser mulher, não, certamente não, sobretudo no início foi muito difícil. Mas, por exemplo, países como os Estados Unidos, acho que é uma vantagem ser mulher, sinceramente. Acho que as mulheres unem-se e ajudam-se muito nos Estados Unidos. Há mercados que realmente que é uma vantagem. Aqui em Portugal começa a haver, mas ainda não é fácil para quem começa.
15: Qual é que
14: eu
15: foi?
14: Numa fase diferente, porque já faz vinhos há quase 25 anos.
15: Qual é que foi a maior dificuldade que sentiste quando começaste?
14: Foi difícil porque a Bairrada era uma região que não era muito fácil vender vinhos. Era difícil. Depois, muitas pequenas parcelas, difíceis de trabalhar. Portanto, o vinho não pode ser barato. Aqui tem que ser valorizado. Acho que a valorização é super importante para a região, para poder sobreviver no futuro, nas próximas gerações. É super importante. E portanto houve muitos desafios ao mesmo tempo, e aos poucos fomos conseguindo resolvê-los, porque trabalhar baga não é fácil, trabalhar em biodinâmica não é fácil, mas eu nunca fui pelo caminho mais fácil. Eu gosto de desafios e portanto acho que é interessante ter sempre um desafio. Por exemplo, daqui a 10 anos eu quero me reformar e já estou a pensar nas ideias que vou querer fazer depois de me reformar.
15: Neste episódio viemos à vinha. Sentimos os aromas, o vento a passar nas folhas. Estivemos acompanhados, inclusivamente, de porquinhos acabados de nascer. E falámos das escolhas que são necessárias para a produção do vinho. Falámos de castas como a baga, de um território exigente como a bairrada, de práticas agrícolas e grandes decisões de vinificação. Mas falámos também de algo menos visível, a linha entre deixar acontecer e tomar uma decisão. A minha convidada foi Filipa Pato, uma produtora que trabalha na intersecção entre técnica, território e intenção. Obrigada, Filipa.
14: Muito obrigada, Paula. Foi um prazer.
11: Em reposição na TSF, hedonista de Paula Cordeiro, foi para o ar em maio deste ano. O som é de José Guerreiro. Vamos em caminho das notícias, à meia-noite.
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11: Meia-noite, 11h58, menos uma hora nos Açores.
17: A Fitch subiu hoje o rating de Portugal de A para A+. O governo afirma que a melhoria do rating coloca Portugal ao nível de França e Bélgica. José Luís Carneiro acusa o governo de estar a lucrar com o aumento dos combustíveis. O secretário-geral socialista quer baixar o IVA de combustíveis e também dos alimentos. A Associação Lutar pelo Douro considera insuficiente o anúncio do governo de 12 milhões de euros para o setor. Os produtores alertam que o processo pode agravar o processo de vindima deste ano. O Futebol Clube do Porto venceu o Moreirense por 2-1, jogo marcado pela saída forçada de Vítor Froholt. O técnico Francesco Farioli diz que o jogador sofreu uma concussão cerebral e foi consciente para o hospital, mas recebeu boas notícias.
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11: Temperaturas atualizadas, estamos agora com 23 graus em Ponta Delgada, 24 em Faro e no Funchal, 25 em Lisboa, 25 também no Porto. 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
17: A Fitch subiu hoje o rating de Portugal de A para A+, com perspectiva estável, adiantou a agência numa nota divulgada no site. Em reação, o Ministro das Finanças considera que esta melhoria do rating coloca o país ao nível de França e Bélgica. Em comunicado, Joaquim Miranda Sarmento garante que esta revisão, a segunda subida do de rating da República promovida pela Fitch desde abril de 2024, demonstra a confiança dos investidores internacionais na economia portuguesa. José Luís Carneiro acusou hoje o governo de ganhar dinheiro com o aumento dos combustíveis e revela que o PS entregou na quinta-feira no Parlamento uma proposta de redução do IVA para combustíveis e alimentos. Em declarações em Vila do Conde, na visita à Agrosemana, o secretário-geral do PS considerou que o governo é insensível ao aumento do custo de vida.
18: Ficamos surpreendidos com a incapacidade, a incompetência, a insensibilidade do primeiro-ministro do governo para responder ao custo de vida. O governo está a ganhar dinheiro à custa do sacrifício dos portugueses, à custa dos agricultores, à custa dos pescadores. Está a ganhar mais 9 cêntimos por cada litro de gasóleo e mais 6 cêntimos por cada litro de gasolina. E as propostas que o PS deu entrada pela terceira vez na Assembleia da República, do nosso ponto de vista, devem ter o apoio dos partidos na Assembleia da República. O Chega, que veio há uns tempos atrás dizer que ia apresentar propostas dessa natureza, chumbou as propostas na Assembleia da República apresentadas pelo PS para reduzir o custo com os combustíveis. O salto do custo com os combustíveis na próxima segunda-feira vai fazer com que as pessoas vivam ainda mais asfixiadas na sua vida e no seu cotidiano. E, portanto, é disso que nós estamos a falar, que afeta milhões de portuguesas e de portugueses. E o governo, repito, está a ganhar o dinheiro à custa do sacrifício das pessoas.
17: As acusações do secretário-geral do PS ao executivo de Luís Montenegro de ganhar dinheiro à custa do sacrifício dos portugueses. Na próxima segunda-feira há novo aumento dos combustíveis. José Luís Carneiro sublinha que na segunda-feira o país vai ter o maior aumento de sempre dos combustíveis. E Luís Montenegro afirma que o desconto no imposto sobre os combustíveis já soma cerca de 700 milhões de euros só este ano. O primeiro-ministro assegurou que o Estado não está a arrecadar um cêntimo a mais com o IVA em função do aumento do preço dos combustíveis e admite-se novas medidas se o preço se mantiver ao nível das últimas semanas.
19: O país está a fazer um esforço muito, muito significativo que é preciso naturalmente ir acompanhando e se houver uma oscilação constante como houve ao longo das últimas 4 semanas, se mantiver, evidentemente que o Governo está disponível para poder ir tratando dessa evolução com a adoção das medidas que nos parecerem mais adequadas. Nós temos um princípio que é preciso também afirmar. O Estado não está a arrecadar um cêntimo a mais com o IVA em função do aumento do preço dos combustíveis. Nós estamos a devolver em desconto no ISP exatamente o montante correspondente ao aumento do IVA do ponto de vista da aplicação da taxa ao preço final.
17: Luís Montenegro, à margem de uma visita à Feira do Vinho do Dão, em Nelas, na tarde desta sexta-feira, o líder do Executivo garante que não há ninguém que esteja a sair beneficiado com o prolongamento do conflito no Médio Oriente. Para o PCP há razões para censurar o governo, mas o partido recusa alimentar a agenda do Chega. Paulo Raimundo marcou presença na festa do Avante, que arrancou na Quinta da Atalaia, no Seixal, onde levantou dúvidas sobre o texto da moção do Chega, que vai ser apresentada na próxima terça-feira. Reportagem de Rui Polónio.
20: O PCP não acompanha a moção apresentada pelo Chega, até porque para o secretário-geral dos comunistas o documento não é bem uma crítica às políticas do governo.
21: Qual a moção de censura? Aquilo, vá lá, pode ser um currículo um bocadinho manhoso do ministro da Administração Interna, mas não tem nenhuma censura ao governo.
20: Apesar de razões não faltarem.
21: Não faz uma única crítica a nenhuma política do governo e, se quisermos, ainda é mais grave. Não há nenhuma frase sobre as dificuldades dos polícias. Não há nenhuma frase sobre a situação em que os GNRs trabalham. Não há nada sobre os bombeiros naquela moção de censura que foi apresentada ao Governo. O Governo tem razões fundas para ser censurado.
20: E entre as razões para a censura do Governo, defende o PCP, está o preço da energia. Afirma Paulo Raimundo que o desconto no imposto sobre os combustíveis enunciado pelo Governo é pouquinho.
21: Quem ouviu o Primeiro-Ministro? No Algarve há um mês, peito cheio a dizer que o Estado vai entrar na REN. E depois do Estado entrar na REN, vai baixar o custo de eletricidade, É caso para dizer porque é que o Estado, que já hoje está na Galp com 8%, não pega nessa peitaça e obriga a que baixe os combustíveis e o gás de botija.
20: Apesar disso, os comunistas não adiantam para já se vão ou não avançar, também com uma moção de censura.
17: Reportagem de Rui Polónio. Para o PCP há razões para censurar o governo, mas o partido recusa alimentar a agenda do Chega. Já que o dissemos, José Luís Carneiro, em declarações aos jornalistas na tarde desta sexta-feira, centrou a mensagem na questão fiscal em torno dos combustíveis. O secretário-geral socialista adia o esclarecimento sobre a posição do PS na moção de censura do Chega ao governo, agendada para terça-feira.
18: Terça-feira falarei sobre o assunto. Hoje quero falar aos portugueses sobre o aumento com o custo de vida ao qual o Governo não tem dado resposta. Eu chamo a atenção que o PS na Assembleia da República apresentou medidas para reduzir o custo com os combustíveis, por um lado, para reduzir o IVA sobre os bens alimentares, por outro, e para apoiar os agricultores, que ainda hoje pude ouvir que os agricultores e que estão ligados ao setor das pescas, ao setor dos transportes, à logística, à distribuição, estão a viver momentos muito difíceis. E responder ao custo de vida das portuguesas e dos portugueses é um dever do Primeiro-Ministro e do Governo.
0: Desculpe, mas vou insistir, ainda não decidiu ou simplesmente disse que falará na terça-feira, que esclarecerá se o PS vai abster ou votar contra, e significa que ainda não decidiu?
18: Falar desse tema hoje é estar a fazer a vontade àqueles que querem contaminar o debate mediático.
17: José Luís Carneiro, secretário-geral do PS, não responde sobre o sentido de voto da moção de censura de terça-feira, na sequência das várias polémicas que têm envolvido o nome do ministro da Administração Interna, Luís Neves. A Associação de Viticultores Lutar pelo Douro defende que o apoio anunciado pelo Governo não resolve a crise do setor e pode agravar o processo de vindima este ano. O Governo aprovou, na sexta-feira, um apoio de 12 milhões de euros para os profissionais que nesta campanha não consigam escoar a sua produção agrícola. Marinette Alves, a representante da associação, diz que é uma solução que não faz sentido.
1: O que significa que este apoio exige que para um viticultor receber esse apoio não pode vendimar, ou seja, imagina-se num hectare que eu tenho um hectare que não consigo vender, vou ter que deixar todas as uvas na vinha, portanto, por isso é que eu digo penduradas, elas permanecem na vinha, não podem ser cortadas nem sequer para o chão, para que se possa receber o apoio de, previsto até 1.125 euros por hectare. Porque não faz sentido que um turista venha aqui à região do Douro e veja as uvas nas videiras.
17: Marinette Alves, a representante dos viticultores do Douro, lamenta que o Governo não tenha considerado outra proposta para o problema de excedentes.
1: Muito honestamente, achei que o Governo simplesmente não respeitou a recomendação que foi aprovada pela Assembleia da República, da qual seria das uvas excedentes serem destinadas à transformação para a aguardente vinica. E, portanto, dessa forma nós resolveríamos os problemas existentes e não teríamos necessidade de deixar as uvas nas videiras, como esta medida que foi hoje anunciada, assim o pretende. E, portanto, por isso não se consegue perceber como é que agora surge uma medida de 12 milhões em que vão dar dinheiro para que as uvas fiquem penduradas nas videiras, quando nós podemos transformar essas uvas em aguardente vinica.
17: Marinette Alves lamenta que o Governo não tenha considerado outra proposta para o problema de excedentes da produção. Em declarações à TSF, a representante da Associação Lutar pelo Douro acrescenta ainda que o apoio anunciado pelo Governo não foi pensado, tendo em conta os valores de mercado de toda a região.
1: A medida diz que são pagamento de 1.125 euros até por hectare, que corresponde a 3 pipas. De uva por hectare ao preço de 375 euros, o que não é preço, não é um valor justo para toda a região, porque a região tem 3 sub-regiões, que é Baixo Corgo, Cima Corgo e Douro Superior, em que a produção por hectare é muito variável, onde no Baixo Corgo é uma produção média entre 8 a 10 pipas, e sermos atribuído subsídio de 3 pipas por hectare não é suficiente de forma alguma para compensar a nossa perda de rendimento. Temos que olhar para o Douro num todo e não apenas como uma parte, sendo o Douro Superior, onde a produção média anda à volta das quatro pipas por hectare.
17: Marinette Alves, em declarações à TSF, da Associação Lutar pelo Douro, a crise dos viticultores no Douro resulta da queda acentuada no preço das uvas, das dificuldades em escoar a produção e também do aumento expressivo dos custos de produção. Sobre esta crise, o Ministro da Agricultura apelou ao consenso para a criação de um fundo de solidariedade para ajudar a gerir as dificuldades dos viticultores da região de Mercado do Douro. Em declarações aos jornalistas esta noite, José Manuel Fernandes realçou não só o apoio de 12 milhões de euros, anunciados na sexta-feira, mas também contribuições da própria região, havendo a possibilidade de ser criada uma taxa de sustentabilidade ambiental.
3: Para além de todas as medidas estruturantes que já avançamos, temos uma que exige o consenso do território e que foi aprovada, e felizmente há bons avanços, quer do comércio, quer da produção, para este entendimento, que é um fundo da região de Mercado do Douro, de solidariedade, com contribuições da própria região, com a possibilidade de termos uma taxa de sustentabilidade e uma taxa de paisagem de sustentabilidade ambiental, pode ser uma taxa turística, para que esse fundo, em caso de necessidade, seja gerido pela da própria região, com a possibilidade de termos uma taxa de sustentabilidade e uma taxa de paisagem de sustentabilidade ambiental, pode ser uma taxa turística,

0: que é um fundo da região demarcada do Douro, de solidariedade, com contribuições da própria região, com a possibilidade de termos uma taxa de sustentabilidade e uma taxa de paisagem de sustentabilidade ambiental, pode ser uma taxa turística, para que esse fundo, em caso de necessidade, seja gerido pela própria região e utilizado.
1: Ministro da Agricultura, José Manuel Fernandes, em São João da Pesqueira, na abertura de Vindouro. O Governo aprovou na sexta-feira a estratégia Terra Mais na apresentação deste programa. Depois da reunião do Conselho de Ministros, Leitão Amar, o Ministro da Presidência, afirmou que o programa quer solucionar um dos maiores problemas do país, que está a ficar sem espaço para colocar os resíduos. Maria da Graça Carvalho, a Ministra do Ambiente, afirma que um dos objetivos passa por aumentar a capacidade dos aterros já existentes.
2: Há muitos aterros que estão a chegar ao fim de vida e precisamos ainda deles. Não vamos construir novos aterros porque temos que diminuir a percentagem de aterro, mas até outras alternativas estarem prontas, precisamos de aumentar a capacidade de alguns dos aterros e, portanto, tem uma parte nisso. Depois tem as possibilidades para a fração resto, a valorização dos resíduos, a produção de biometano, que já está a acontecer, por exemplo, aqui no Alentejo, e que nós queremos replicar esses projetos por outros locais ao longo do país.
1: A Ministra do Ambiente, Maria da Graça Carvalho, disse ainda estar a ser considerada, no âmbito desta estratégia Terra Mais, a hipótese de valorização energética de resíduos para algumas regiões em que a situação é ainda mais complexa do que o resto do país. A solução apresentada na sexta-feira obriga a um investimento público de 1.600 milhões de euros. O Futebol Clube do Porto venceu esta noite na recepção ao Moreirense por 2-1 no estádio do Dragão. Vítor Frauholt caiu no relvado depois de um choque com Liberato, jogador do Moreirense. Farioli, o técnico do Porto, afirmou na flash da Sport TV que, apesar do choque violento, recebeu boas notícias da equipa médica.
3: Ele está consciente, deram-me boas notícias, mas a verdade é que as imagens e o impacto do choque foram muito fortes. Ficámos todos bastante assustados com a reação da equipa, mas as perspectivas são positivas. Agora vai fazer exames e este sábado saberemos mais.
1: Jogo de abertura da quinta jornada no estádio do Dragão. O Moreirense adiantou-se no marcador aos 20 minutos. O golo que, para Francesco Farioli, acordou a equipa.
3: Aquele golo era perfeitamente evitável e espero que sirva de aviso para acordarmos. Sinceramente, acho que fizemos um bom jogo. Tivemos o controle da bola, atacámos imenso e criámos muitas ocasiões. Mas esta liga é mesmo assim, não se pode facilitar. Às vezes basta perder uma bola, sofrer um contra-ataque ou um cruzamento para a área, onde se perde a marcação e paga-se caro. Foi o que aconteceu. Ainda assim, a reação da equipa foi excelente. Pusemos o pé no acelerador, fomos com tudo para cima deles até dar a volta ao resultado. Estou muito feliz por esta quinta vitória consecutiva.
1: Francesco Farioli, o técnico do Porto, na flash da Sport TV, onde falou também o técnico do Moreirense, Vasco Botelho da Costa, admitiu erros, apesar da equipa até ter entrado bem no jogo.
4: Acho que conseguimos aquilo que para mim é o mais difícil contra este Porto, que é igualar os níveis de competitividade, duelar, ganhar duelos, ganhar primeiras bolas, ganhar segundas bolas. Podíamos ter em determinados momentos arriscado um bocadinho mais na pressão, porque nós efetivamente estávamos a ter sucesso. Percebeu-se que os jogadores do Porto, principalmente os centrais, estavam um pouco confusos com a estratégia que nós apresentámos. Agora, nós, quando temos as ocasiões que temos e não as fazemos e ainda vamos conseguir oferecer golos, fica complicado, porque são erros que não são aceitáveis neste nível.
1: Com este resultado, o Futebol Clube do Porto segue isolado na frente com 15 pontos, mais 5 do que o Sporting, que joga no sábado com o Nacional. Já o Moreirense sofreu a segunda derrota e é 11º com 4 pontos. O Grande Prémio TSF Jornal de Notícias tem o novo líder, Pedro Silva, tem 8 segundos de vantagem para Emanuel Duarte. Pedro Silva recebeu a camisola amarela de Gaspar Gonçalves. Mas o protagonista do dia foi Tiago Antunes, o ciclista da Epapel. Termina em primeiro e anuncia uma candidatura à final desta prova. A reportagem é de Tiago Santos.
5: Tiago Antunes desafia o pelotão e também o relógio. Ele ataca antes da primeira das subidas do dia e chega em primeiro para anunciar uma candidatura ao prémio final. Ele que vive dias felizes numa época que não vai terminar tão depressa.

0: vista, a minha temporada terminaria no próximo domingo, mas a verdade é que eu vou estar presente no Campeonato do Mundo e no Campeonato da Europa, o que é o mais motivo de orgulho e, acima de tudo, dá-me vontade de continuar a trabalhar até ao final do mês para representar o nosso país. Acho que é esse o meu objetivo de futuro mais próximo.
1: Tiago Antunes sobe ao terceiro lugar, a 36 segundos do novo líder Pedro Silva.
2: Pois não foi um dia que eu estivesse com as melhores sensações, sabíamos que era um dia que podíamos embregar a camisola amarela e depois da montanha final foi sofrer até ao fim, e, juntamente com o Rota, que também fez um trabalho muito importante, e o Emanuel, que também ajudou aqui na parte final.
1: Há uns dias, com as cores da Seleção Nacional, Pedro Silva trabalhava para Tiago Antunes.
2: Sim, o Tiago está muito forte. É, óbvio que na seleção estamos a trabalhar todos em prol de um objetivo. Nesse dia ele era o elemento mais forte e cabe-me a mim ajudá-lo. Agora, nesta corrida, vou ter que lutar e tentar defender a amarela. Óbvio que ele também vai tentar ganhar tempo, mas estou confiante e tenho uma grande equipa do meu lado e pronto, acho que agora é acreditar e sonhar que é possível.
1: Tiago Antunes conquistou a medalha de prata em Tarento, nos Jogos do Mediterrâneo. Com a ajuda de Pedro Silva, eles voltam agora a ser rivais.
0: Acima de tudo, além de adversários, na corrida, fora disso, somos amigos e quando vestimos a camisola da seleção é sempre diferente. Corremos todos por um objetivo, corremos pelo país. Acho que fizemos isso bastante bem, conseguimos grandes resultados por Portugal. Acho que é um motivo de orgulho nos Jogos Mediterrâneos e acho que hoje, acima de tudo, virámos o chip e somos adversários, mas respeitamos e acima de tudo vamos ter corrida até ao final.
1: Tiago Antunes tem uma diferença de 36 segundos para o líder deste grande prémio TSF-JN.
3: Tiago Santos, o grande prémio TSF Jornal de Notícias, tem o novo líder, Pedro Silva. Este sábado a etapa começa e termina em Castelo Branco.
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5: Meia-noite com mais de 9 minutos. Já a seguir, em reposição, fica a playlist do arquiteto e autor José Mateus, para o ar em junho deste ano. A produção é de Nelson Santos.

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1: Há músicas que nos seduzem desde o primeiro momento que as ouvimos, que mexem connosco e que, por diversas circunstâncias, acabam por ganhar um espaço especial na nossa memória. Drive, dos Cars, é um desses exemplos, porque costumava pô-la a tocar no carro em viagens com os meus filhos. Passados mais de 20 anos, e estando eu a selecionar esta lista, ouvi dois dos meus filhos a falarem desta música e desses tempos com uma nostalgia evidente. Lançada em 1984, esta balada sobre fragilidade emocional ou de uma relação tornou-se um dos grandes símbolos do pop rock daquele tempo.

Glory Box é a música aclamada com que os ingleses Portishead se estrearam de forma retumbante através do álbum Dummy de 1994. Glory Box, que na Austrália e Nova Zelândia é o baú do enxoval de casamento das mulheres, é geralmente visto aqui como uma metáfora irónica que apela à transformação. Para anuar o cansaço provocado pelos estereótipos impostos sobre as diversas ramificações do papel das mulheres na sociedade. Há uma espécie de grito de libertação, um apelo à mudança. Exaustão é talvez a condição emocional mais saliente da expressão vocal de Beth Gibbons, que, a par de Geoff Barrow, formava o núcleo central desta banda, que se tornou extremamente influente na cena musical daqueles anos 90.

0: A música Zorro, na versão de António Zambujo, está presente no livro O Sorriso, que escrevi e que foi publicado recentemente. O meu filho Bartolomeu, figura central do livro, após ter sofrido um acidente de automóvel que marcou para toda a vida, gosta muito desta música, que chegava a cantar no duche. Ao saber que a cantávamos para o nosso filho, quando se encontrava ainda em coma no hospital, o meu irmão António, numa iniciativa que me lembra um inspirador e comovente filme Favores em Cadeia, de 2000, fez-nos chegar uma versão dedicada ao Bartolomeu, gravada especialmente por Zambujo. A partir daí, passámos a reproduzir e a cantar-lhe essa versão. Mais tarde, essa música viria a estar no centro de um momento-chave da narrativa de O Sorriso.
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1: Tendo eu nascido nos anos 60, incluir Pink Floyd é inevitável. O LP Dark Side of the Moon entrou na discografia da minha família mal foi lançado e tornou-se instantaneamente um LP de culto. Mas a música que eu escolho é Wish You Were Here, do álbum seguinte com o mesmo nome, que incorpora uma crítica mordaz à indústria da música. Mas existe algo mais que me interessa nesta música. Um vulto ou uma espécie de espectro de fundo. Após o sucesso estrondoso de Dark Side of the Moon, agravaram-se divisões internas na banda que haviam emergido após a saída de Syd Barrett, o compositor, líder carismático e autor do nome da banda. Wish You Were Here, que nos verões da minha adolescência cantávamos à roda das fogueiras noturnas na praia de Melites, reflete a nostalgia gerada por afastamentos. O de Barrett e o dos membros da banda entre si.

Outra banda de culto da minha geração, o Genesis, conseguiu igual estatuto junto dos meus três filhos. Depois de alguns álbuns memoráveis como Foxtrot ou Selling England by the Pound, lançaram o conceptual The Lamb Lies Down Broadway, que me foi oferecido, para sorte minha, no Natal de 1974. É onde levam mais longe o conceito de opera rock, sem concessões comerciais à indústria da música. Durante muito tempo fruí com enorme prazer o álbum, tentando decifrar os seus mistérios, onde um dos pontos altos é a música The Carpet Crawlers. Se na altura não recorria à revista Música e Som à procura de descodificações, hoje abundam na internet, como por exemplo de que se trata de uma metáfora poética sobre a busca humana por propósito e transcendência num mundo confuso e limitado.

Laurie Anderson conquistou-me pelo caráter poliédrico da sua obra. Com uma formação inicial em História da Arte, Escultura e aprendizagem muito jovem básica de violino, veio a destacar-se pelo seu trabalho experimental entre música, performance e multimédia. Gosto muito de Free Fall, música de múltiplas interpretações ligadas à perda de controle, à desorientação, afetiva ou emocional, aos labirintos em que muitas vezes vivemos. Com uma linguagem clínica e hipnótica, afundamos num mundo que me recorda sonhos, em que sou confrontado com mensagens enigmáticas, coisas que fogem ao meu controle e que me aprisionam. Integrada no álbum Bright Red, esta música foi coproduzida por Brian Eno.

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1: Também dos anos 80, explorando sonoridades marcadas por ambientes melancólicos, foram os álbuns de This Mortal Coil. Foi um projeto colaborativo entre membros de várias bandas, criado por Ivo Watts Russell, presidente e cofundador da influente produtora independente 4AD. Trabalharam com esta produtora bandas como os Pixies ou os Bauhaus. Uma música que se tornou famosíssima, permanecendo nos tops das listas de preferências europeias, foi a cover de Song to the Siren, composta em 1967 por Tim Buckley. Na versão de This Mortal Coil, as atmosferas melancólicas procuradas pelo líder deste projeto são levadas ao extremo pelo extraordinário trabalho vocal de Elizabeth Fraser, vocalista dos Cocteau Twins.

No âmbito da primeira edição da Trienal de Arquitetura de Lisboa, convidámos Mário Lajinha para compor um álbum que refletisse sobre a arquitetura. Como ponto de partida, viajámos juntos através de um roteiro de edifícios relevantes de diversas épocas, desde Lisboa até ao Minho, onde expus os princípios de composição de edifícios, como o Mosteiro da Alcobaça ou o Burgo de Souto de Moura. Há viagens como esta cujo brilho resiste ao tempo e desta nasceu o álbum Espaço, gravado em trio com Bernardo Moreira e Alexandre Frazão. Lançado em 2007, foi tocado pela primeira vez na Culturgest como parte dos Encontros de Música e Arquitetura da Trienal. Obteve nota máxima da crítica e gosto particularmente da música Tanto Espaço.

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1: Meia-noite e 58, menos uma hora nos Açores.

0: O futebolista do Futebol Clube do Porto, Vítor Froholt, não apresentou anomalias nos exames realizados depois de uma concussão cerebral sofrida no jogo frente ao Moreirense. Segundo a informação do Clube Azul e Branco, o jogador vai ainda assim permanecer hospitalizado por precaução. A Fitch subiu hoje o rating de Portugal de A para A+. O governo afirma que esta melhoria do rating coloca Portugal ao nível de França e Bélgica. Trump envia Witkoff e Kushner a Moscou e Kiev este fim de semana com proposta de paz. O líder da Casa Branca afirma que a proposta vai acabar com a guerra.
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2: Previsão do estado do tempo para este sábado, arquipélago da Madeira, céu geralmente pouco nublado, vento fraco a moderado. Para os Açores, a previsão aponta para períodos de céu muito nublado, com vertas, isto no grupo ocidental, mais carregado no grupo central e no grupo oriental, onde são esperados períodos de chuva. No continente, vamos ter um sábado de céu pouco nublado ao limpo, com mais nuvens nas regiões norte até ao início de manhã, e no interior norte e centro durante a tarde, poeiras em suspensão, subida da temperatura máxima mais significativa no Alentejo e nas regiões do Val do Tejo. Agora, 23 graus em Ponta Delgada e no Funchal, 25 em Faro, 25 em Lisboa, 26 no Porto, e a edição da Uma com o Paulo Fernandes Ribeiro.
0: A Fitch subiu hoje o rating de Portugal de A para A+, com perspectiva estável, adiantou a agência. Em reação, o Ministro das Finanças considera que esta melhoria do rating coloca o país ao nível da França e da Bélgica. Em comunicado esta noite, Joaquim Miranda Sarmento garante que esta revisão, a segunda subida de rating da República promovida pela Fitch desde abril de 2024, demonstra a confiança dos investidores internacionais na economia portuguesa. Donald Trump confirmou que os seus enviados Steve Witkoff e Jared Kushner viajam para Moscou e Kiev este fim de semana para reativar as conversações entre a Rússia e a Ucrânia para pôr fim à guerra. Vão reunir-se com o presidente russo Vladimir Putin em Moscou no sábado e mais tarde em Kiev para se encontrar com o presidente ucraniano Volodymyr Zelensky naquela que vai ser a primeira reunião entre os dois negociadores e o líder ucraniano Nadine Soares.
3: Steve Witkoff, enviado especial da Casa Branca, e Jared Kushner, genro de Donald Trump, vão reunir-se com o presidente russo Vladimir Putin. Um encontro marcado